0: sabe, a nossa sede mundial está localizada na Avenida do Estado, número 4568, no Templo. É no Templo da Glória de Deus. Hoje, sob a responsabilidade da nossa irmã, Erene Miranda. E no Rio de Janeiro, estamos sob a responsabilidade dele. É sob a responsabilidade do pastor Antônio dos Santos. E a nossa sede, a nossa sede estadual está localizada na Rua Senador Pompeu, número 27, no centro da cidade carioca. Eu sou o Senhor em Cristo, Ayrton Fernandes. Iremos juntos até o horário das 23 horas, levando o amor do Todo-Poderoso. Hoje, sexta-feira, 14 de agosto de 2026, nós estamos ao vivo por duas grandes emissoras, em 102,9 FM e pela M, em 1030M.
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0: É, nós tivemos nesta grande sexta-feira grandes cultos, grandes concentrações. No horário das 7, 9, 11, às 13, às 15, estamos no prosseguimento da grande concentração com o tema Destruindo as Fortalezas, neste culto que começou no horário das 19 horas. E daqui a pouquinho, mais uma vez, o presbítero Apolo Alexandre retornará ao vivo e direto do Santo Altar, orando em favor de todos aqueles que estão sintonizados no programa A Voz da Libertação.

Ele já está aqui, já está aqui para fazer milagres, já está aqui para decretar a bênção, já está aqui para operar maravilhas, já está aqui para decretar a bênção de Deus sobre o seu lar e também o milagre de Deus para a sua família.

são 9:07. Quero mandar um abraço para o nosso irmão em Cristo, pastor Aloísio Rodrigues, que está nos escutando ali de Duque de Caxias. Que Deus abençoe o povo de Caxias, sintonizados no programa Voz da Libertação. 9:07.

vamos chamar a sua atenção porque domingo está chegando e teremos o prosseguimento da grande campanha, o Domingo da Restituição. 7, 9, 11 às 14 horas, grandes cultos, grandes concentrações, onde os céus irão abençoar, Pastor Aloísio, as nossas vidas. 7 da manhã, pastora Paula Alexandre pregando a palavra de Deus. 9 da manhã, pastor Antônio dos Santos no culto das multidões pregando e orando em favor dos dons excelentes do Espírito Santo. E olha, milagres, curas, libertações e libertações acontecendo no templo da glória de Deus. 11 da manhã, pastor Greg Martins, vindo de Bom Sucesso, sede de Bom Sucesso, Igreja Pentecostal Deus Amor, para trazer a mensagem da fé. E no horário das 14 horas, pastor Luiz Cláudio, na tarde das revelações, pregando a boa, perfeita palavra de Deus, no dia onde Deus mudará o seu cativeiro. Senador Pompeu, número 27, no centro da cidade do Rio de Janeiro, a 500 metros da central do Brasil e a 200 metros do metrô da Uruguaiana, é o dia do milagre, é o dia da vitória, é o dia da resposta de Deus.

0: Mateus capítulo 24, versículos de 42 a 44. Portanto, vigiem, porque vocês não sabem que dia virá o seu Senhor. Mas entendam isso. Se o dono da casa soubesse a que hora da noite o ladrão viria, ele ficaria de guarda e não deixaria que a sua casa fosse arrombada. Assim, vocês também precisam estar preparados, porque o Filho do Homem virá numa hora em que vocês menos esperam.
1: Sua atenção, porque dia 21 de agosto está chegando e no Templo da Glória de Deus teremos mais uma madrugada da Vigília dos Remidos de Deus acontecendo neste lugar. Estará pregando a palavra de Deus pastor Bruno Castro e também ao lado do pastor Antônio dos Santos, que estará orando em favor do avivamento. Tu és o... É o povo se levantando na oração, é o povo se levantando no jejum, é o povo se levantando na consagração, é o povo se levantando para buscar a face de Deus em mais uma

0: Deus tem usado o pastor Bruno Castro através da ministração da palavra, e não será diferente neste dia 21 de agosto, nesta madrugada.
1: Chegou lá!

na mão dela agora. Meu Deus, meu Deus. Eu quero que você seja uma voz profética para essa pessoa que está do seu lado. Vamos subir o nível, vamos subir o nível. Vamos subir o nível agora em nome de Jesus.

0: pouquinho, 21 de agosto de 2026, a madrugada no Templo da Glória de Deus. O Senador Pompeu, número 27, no centro do Rio de Janeiro. E agora são 9 horas, 13 minutos, nós iremos retornar o som ao Santo Altar, onde está o presbítero Apolo Alexandre, no prosseguimento desta campanha, destruindo fortalezas, restaurando pelo povo de Deus, e o povo de Deus já está recebendo milagre, vitórias, e recebendo também a libertação que vem através da palavra. Vamos ao estúdio direto ao vivo do Santo Altar com o presbítero Apolo Alexandre.
1: Sai daí, vamos lá, sai, toda obra do inferno saia, toda obra da magia saia, toda ação do diabo saia, todo espírito que ganhou para acabar com a vida dele, todo demônio que está escondido para destruir a vida dele, espírito que atende pelo nome de tranca-rua, de pomba-gira, espírito que recebeu para acabar com a vida dele, você está amarrando Satanás, aquilo que é dele, e eu te repreendo agora, onde você estiver escondido, vai lá Jesus agora, vai lá, eu conto um em nome do Pai, eu conto dois em nome do Filho, eu conto três em nome do Espírito Santo, olha aí quem vem chegando aí, ó, olha aí quem vem chegando aí, é um demônio que atende pelo nome de Pomba Gira, você que está naquele quarto, Satanás, você que está naquele quarto, olha aí que coisa, segura, grita queima Jesus, grita queima Jesus, grita queima, traz para frente por gentileza, queima Jesus, sai daí Satanás, sai daí, obra do inferno, sai daí, obra maligna, sai daí, sai dessa casa agora, sai desse lar agora, sai dessa família agora, toda obra do diabo saia, toda obra de Satanás saia, sai, espírito que atende pelo nome de Omovu do cemitério, espírito que recebeu para acabar com a vida dessa pessoa, para destruir com a vida dessa pessoa, eu repreendo agora, meu Deus, aquela mulher que colocou o nome dela naquele lugar, aquela mulher que colocou o nome dela naquele lugar, eu repreendo agora, sai, olha aí que coisa terrível, hein, olha aí que coisa terrível, grita queima ele, Jesus, queima, sai dela a legião do inferno, sai dela a bruxaria, olha só quem vem chegando aí, segura, espírito que ganhou para destruir a vida dela naquele cemitério, eu falo com você Satanás, pode dar o teu grito de derrota agora, olha aí que coisa, hein, grita queima ele, Jesus, você perdeu o teu reinado na vida dele também, Satanás, você perdeu o seu reinado na vida dele também, entidade que recebeu muito para destruir a vida dele, ele ainda era pequeno quando você ganhou, né Satanás, quando você recebeu, né espírito maligno, meu Deus, faz uma limpeza agora, ó Pai, na vida dele agora, aonde tiver escondido, todos os demônios, meu Deus, vai agora, meu Pai, envia o teu anjo para queimar agora, coloca a mão na cabeça dele, espírito do mal, você perdeu a alma dele, você perdeu a vida dele, você perdeu, grita queima ele, Jesus, vai dar o grito da derrota aqui, Satanás, tem que dar o grito da derrota, olha ali que coisa, grita queima ele, Jesus, para você entender esses espíritos malignos aí. Isso, Obreira, a gente vai mandar embora todo mundo junto. Fica aqui, que a gente vai mandar embora todos esses espíritos aí. Isso, mas preste atenção. Jesus me revelou aqui, são 13 pessoas. Essas 13 pessoas, isso, vamos fazer o seguinte, só manda embora os demônios quando nós mandarmos. Amém, irmãos? Obreiros, obreiros e obreiros, só manda embora os demônios quando a gente mandar, que a gente vai mandar embora todo mundo junto. Jesus me revelou aqui 13 pessoas. Essas 13 pessoas, essa semana, o diabo recebeu muito para te destruir. Essa semana você sentiu mal-estar. Essa semana deu tudo errado na sua vida. Essa semana até desejo de morte passou na sua cabeça. Jesus te mostrou 13 pessoas vítimas de obra de bruxaria terrível que Jesus está jogando por terra aqui agora. Levanta a tua mão, porque é quebrado toda a maldição aqui agora. É quebrado toda a maldição aqui agora. O Espírito de Deus, que não se engana, revela 4, que essa semana você sonhou com cemitério, com morte, com gente que já morreu. Levanta a mão, porque Jesus está repreendendo o espírito da morte na tua vida agora. Levanta a mão, levanta a mão, levanta a mão, levanta a mão. Jesus manda falar aqui, são 39 pessoas, não se preocupe, porque a assinatura eu dou agora, e é vitória, vitória, vitória, vitória, vitória, vitória, vitória, vitória. Levanta a mão para cá, levanta a mão para cá, vamos queimar todos esses demônios aqui agora, vamos queimar todos esses demônios. Diga comigo: meu Deus, meu Pai, queima agora todo mal e me dá a vitória. Grita: queima ele, Jesus. Grita: queima ele, Jesus. Grita: queima ele, Jesus. Não dá mole não, Paulinho. Tem que gritar: queima ele, Jesus. Grita: queima ele, Jesus. Grita: queima ele, Jesus. Grita: queima ele. Grita: queima ele. Vai ser um jovem do expansão, Satanás. Tu perdeu, ele vai ser o jovem do expansão. Ele vai ser o jovem do expansão. Grita: queima, Jesus. Grita: queima. Grita: queima. Grita: queima. Grita: queima. Grita: queima. Grita: queima. Grita: queima. Grita: queima ele, Jesus. Grita: queima ele, Jesus. Grita: queima, Jesus. Grita: queima. Diga comigo: todo mal, toda obra maligna, levanta a mão e expulsa. Sai agora. Sai agora, em nome de Jesus. Pode bater palma e dar glória. Levanta a mão em direção à tua casa, rapidinho. Pergunta se está bem. Se não estiver bem, ora de novo. Não pode sentar se não estiver bem, irmã Carmen. Pergunta aí se está bem. Levanta a mão em direção à tua casa. Levanta a mão em direção. Pega água para ele, né? Se puder, quem puder. O obreiro, pega água lá. Cadê o irmão Benedito? Pega lá um copo d'água para ele. Isso, para essas pessoas aqui agora. Vamos lá. Levanta a mão em direção à tua casa. Levanta a mão, diga comigo: meu Deus. Diga forte: meu Deus, vai agora na minha casa e me dá a vitória. Comece a dar glória, glória, glória, glória, glória, glória. Comece a dar glória, glória, glória, glória, glória, glória, glória. Meu Deus, vai nessa casa, meu Pai. Vai nesse lar, Jesus. Meu Deus, vai agora, meu Pai. Nesse apartamento. Vai nessa casa de quintal. Vai agora, meu Pai. Aonde estiver. Ah, meu Deus, uma ação do diabo. Vai ter que sair. Vai ter que bater em retirada. Sai dessa casa. Sai desse lar. Sai dessa família. Sai, sai, sai, sai, sai, sai, saia. Sai, sai, sai, sai, saia. Levanta a mão para o céu, meu Deus e meu Pai. Coloca, meu Deus, uma gota do teu sangue. O teu sangue cura, meu Pai. O teu sangue repreende enfermidade. O teu sangue dá vida, meu Pai. Então coloca, meu Pai, uma gota do teu sangue na mão dessa pessoa. Coloque a mão no alto da tua cabeça. Coloca isso, mas coloca forte isso. Isso, coloca a mão no alto da tua cabeça e diga comigo: meu Pai, meu Deus, que toda a enfermidade, toda obra maligna, toda obra do inferno, doença, maldição, demônios, depressão, ansiedade, em nome de Jesus, tira a mão da cabeça e grita! E grita! E grita! Levanta a mão! A vitória é tua, a vitória é tua, a vitória é tua. A vitória é tua. Pode bater palma e dar glória a Deus. Cadê a água? Já chegou a água? Tá chegando aí. Vamos aguardar. Cadê você que tem testemunho para contar? Você que tem testemunho para contar, levanta a tua mão que eu quero ouvir o seu testemunho. Deus te abençoou, Deus te deu vitória. A dor desapareceu, eu quero ouvir o seu testemunho rapidinho, em nome de Jesus Cristo. Isso, cadê? Você que vai contar o seu testemunho. Tem gente aí que Deus está mandando você contar o testemunho, viu? Tem gente aí, meu Deus do céu, cadê? Você que foi abençoado por Deus. Tem alguém? Eu quero ouvir o seu testemunho. Vem aqui, minha irmã, seu nome.
2: Marlene.
1: O que que aconteceu?
2: Cheguei aqui cheia de dor, não podia nem andar direito. Agora eu estou bem, graças a Deus.
1: Quanto tempo estava cheia de dor?
2: A semana toda, nem dormia, eu dormia.
1: E agora?
2: Agora eu estou bem.
1: Sumiu?
2: Sumiu.
1: Quem te curou?
2: Jesus.
1: Pode bater palma e dar glória a Deus. Cadê? Deixa eu ouvir aqui, Paulinho, por gentileza, por favor. Isso, seu nome, minha irmã?
3: Inácia.
1: O que que aconteceu?
3: Olha, a firma que eu trabalho, eles botaram nós, todos nós que trabalham nessa firma, na, como é, para ir embora. Aí quando fizeram uma reunião e no fim mandaram a gente voltar todo de volta para trabalhar.
1: Deus livrou do desemprego.
3: Livrou do desemprego.
1: Vale a pena estar na campanha.
3: Glória a Deus.
1: Vale a pena estar na campanha?
3: Vale.
1: Pode bater palma e dar glória a Deus. Mais alguém vai contar testemunho? Mais alguém? Seu nome, minha irmã?
4: Estefa.
1: O que que aconteceu?
4: Na última terça, Deus me deu um grande livramento.
1: Como foi?
4: Na hora que eu ia sair pro meu trabalho, Deus tocou no meu coração para mim poder mudar de casaco para um casaco mais fofinho, porque tava muito frio. Quando eu entrei pra minha casa, começou um tiroteio terrível aonde eu moro.
1: Meu Deus!
4: Literalmente aonde eu moro, do lado foi o tiroteio. Deus me deu grande livramento.
1: Que livramento?
4: Morte.
1: Vale a pena estar na campanha?
4: Sempre.
1: Pode bater palma e dar glória a Deus. Deixa eu ouvir. Seu nome?
5: Meu nome é Nancy da Silva.
1: O que que aconteceu?
5: Eu quero contar um testemunho de ressurreição. A minha irmã, ela mora distante, ela falou pra mim, eu vi um demônio, Deus tinha usado o pastor, que Deus estava dando livramento à pessoa da família. Aí ela falou que viu um demônio da morte andando, mas como já tinha revelação, aí eu tinha feito o voto, aí Deus deu livramento, quem morreu foi a vizinha. A vizinha que morreu, não quer saber de Deus, não queria.
1: Mas Deus livrou a sua irmã.
5: Meu Deus do céu.
1: Bate palma, né, irmão? Pode bater palma e dar glória a Deus. Que Deus abençoe. Ouvintes do programa Voz da Libertação, domingo, vamos estar aqui no propósito, na campanha em favor da sua vida. 7 horas, 9 horas, pastor Antônio Santos, viu? Deus abençoe. Pode bater palma e dar glória a Deus. Pode bater palma. Levanta o voto.

0: Graças a Deus. Eu também passo por aqui o presbítero Luiz Amário e quero cumprimentar os ouvintes do programa Voz da Libertação com a paz do Senhor Jesus. E avisá-lo, nossos irmãos, que nós temos surpresa aqui hoje, meu amado, na nossa vigília, Senador Pompeu 27, na madrugada toda, de 11 às 5 da manhã. E eu espero a tua presença aqui hoje, porque Deus te ama e quer revê-lo mais uma vez na presença dele. Lucas 1:37 revela que para Deus não há impossível. Essa luta que a senhora está passando aí, meu irmão, minha irmã, isso não é nada não. Vamos colocar na mão de Deus e ir para o joelho, porque a oração resolve tudo. Olha o que está escrito aí, Isaías 60. Levanta-te, resplandece, porque já vem a tua luz, e a glória do Senhor vai nascendo sobre ti. Porque eis que as trevas cobriu a terra, a escuridão os povos, mas sobre ti o Senhor virá surgindo, e a sua glória se verá sobre ti. Estou aguardando, nós estamos aguardando a tua presença ainda hoje, aqui nessa madrugada, em nome de Jesus.
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0: Queridos irmãos, mais uma vez, eu quero dizer aos irmãos que nós temos toda segunda, sexta de cada mês, a nossa vigília aqui, Senador Pompeu, de 11 às 5 da manhã. E ela agora é pai de joelho, filho de pé. O ministério precisa, seu lar precisa, a igreja precisa. Nós precisamos, irmão, de orar. Temos que orar mesmo. Tem pessoa que fala, quando fala em oração, ele foge. Não. A oração é a chave da vitória. Vamos adorar a Deus. É madrugada de louvor, palavra e oração. Tá bom, queridos? Vamos junto. Toda segunda, sexta de cada mês. Presbítero Luiz Amário e a nossa equipe aqui batendo firme. Em nome de Jesus. Orando pelos nossos pastores. Orando pela diretoria mundial. Orando pelo presbitério, diaconado, pastorado, pela membresia geral. Orando pela nossa mocidade. Eu conto com a tua presença. Presbítero Luiz Amário, de 11 às 5 da manhã, hein? Estamos aqui, em nome de Jesus. Vem conosco, querido, e a vitória é nossa. Olha o que diz a palavra. E pelejarão contra ti, mas não prevalecerão contra ti, porque eu sou contigo para te livrar, diz o Senhor. Toda ferramenta preparada contra ti não prosperará. E toda língua que se levantarem contra ti, em juízo tu a condenará. Esta herança dos servos do Senhor e a sua justiça que vem de mim, diz o Senhor.
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0: E eu quero fazer uma oração pelos nossos ouvintes. Queridos, vamos levantar aqui uma oração. Eu tenho certeza que nessa oração Deus vai te dar grande vitória. Mas fala comigo, diante da situação que o senhor e a senhora, você jovem, está passando, se tu pode falar em palavra, tu fala. Se não pode, fala em espírito. O Senhor Jesus te repreenda. Fala contra o teu adversário. O Senhor Jesus te repreenda. Cai por terra. O Senhor Jesus te repreenda por terra. Toda força maligna, tudo que vem na contramão, inveja, falsidade, traição, mentira, espírito do engano, cai por terra. Em nome de Jesus, essa legião de demônios que bota mulher contra marido, marido contra mulher, filho contra pai, pai contra filho, irmão contra irmão, cai por terra. Sai dessa casa, sai dessa família, legião do inferno. Em nome de Jesus, está repreendido. Ô, minha irmã, meu irmão, ora pelo teu filho, pela tua filha. Isso que ela está passando aí é ataque do inimigo. É o inimigo que quer derrubar ela, quer derrubar ele. Mas vamos orar, minha irmã. Pede a Deus que o papai vai jogar por terra toda força maligna contra essa família. Pai Santo, Pai Querido, eu oro pela nossa diretoria mundial. Oro pelo nosso pastor Antônio dos Santos e família. Oro pelos nossos pastores que trabalham todo o tempo em prol das almas. Em nome de Jesus, ó Deus, faz o impossível tornar possível. Eu creio, Pai, na sua palavra, aonde a mesma revela, Salmo 91, verso 7, 1.000 cairão ao teu lado, 10.000 à tua direita, mas tu não serás atingido. Agora fala comigo, sangue de Jesus te repreenda, sai daí. O sangue de Jesus te repreenda, cai por terra, legião. O sangue de Jesus te repreenda por terra. O sangue de Jesus te repreenda, sai dessa casa. O sangue de Jesus te repreenda, sai dessa família. O sangue de Jesus te repreenda, legião. O sangue de Jesus te repreenda, para o abismo, toda força negativa. Sim, em nome de Jesus. Fala comigo, está tudo quebrado. Inveja, falsidade, traição, mentira, espírito do engano, está repreendido. Fala, e eu recebo, e a minha família também. Vitória total, para a glória do Pai, do Filho e do Espírito Santo de Deus. Amém. Não se esqueça, queridos, não se esqueça, amados, toda segunda, sexta de cada mês, presbítero Luiz Amário e a nossa equipe, ainda tem mais uma, temos aqui a mesa da justiça, hein? Toda segunda-feira, de meio-dia às três, estamos aqui em Santa Consagração. Pega esses problemas que o senhor e a senhora estão passando, que o inimigo está dizendo que você não vai vencer, vem para cá conosco. Vem em jejum, vem em oração. E você vai dar a volta por cima e a roda grande vai passar dentro da pequena. Mas a vitória vem na tua mão, em nome de Jesus.
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0: Obrigado por tudo, queridos irmãos, por essa oportunidade, ó Deus, que o Senhor nos concede. Estamos juntos, querida família, nessa madrugada, em nome de Jesus.
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3: Ouvintes, neste momento eu quero orar em favor de todos os dizimistas fiéis da casa do nosso Deus. Eu quero orar por você que está aqui perto, está longe, mas é um dizimista fiel. Você que vem até a livraria da igreja, você que tem feito uma transferência bancária, tem feito um Pix, enviado aí o seu comprovante para ser contabilizado, eu quero neste momento orar por todos vocês. Você devolve o seu dízimo na casa de Deus, porque você sabe da promessa que Deus tem na sua vida, da promessa que Deus tem no seu lar, na sua família, e outra, a segurança que você tem, porque quando você é um dizimista fiel, os seus bens estão protegidos e o diabo, o devorador, não pode tocar. Eu vou citar alguns nomes agora, e na sequência, eu estarei orando por todos vocês.
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3: Rita da Silva, Sandro José, Paulo Raimundo, Alice dos Santos, Severina Lima, Magali, Antônio José Pinto, Alexandre Lima,

0: Irene Adelino da Silva, Jovelina Lima, Manuel dos Santos, Jacira Maria, Vera Lúcia, Kátia Marcos, Isabel Camila, Georgina Roque, José Ribeiro, Sueli Vidal, Irinaldo Bernardo, Edielson Café, Luiz Carlos, Enedir da Silva, Terezinha Matos, Ronaldo Rufino, Eliane da Silva, Adilson Verber, Mércia Alves, Mauricéia dos Santos, Roseli Costa, Natanael Bento, Andrelina Cursina, Nadir Francisca, Vanderlei Souza, Seleni Lopes, Matheus Francisco, Maria Aparecida, Inácia Silva, Adria Nilda da Silva, Maria de Jesus, Otília dos Simões, Nilceia Ferreira, Elisângela, Marinete Ferreira, Angelita Nascimento, Marcos Pacheco, Nielton da Cunha, Rodrigo Melo, Severina Pessoa, Ivani Cordeiro, Ludivina Eulália, Ercília Tito, Isabel da Silva, Conceição da Silva, Maria Cleonice, Janete Correia, Francisca Isabel, Walter Mesquita, Maria Carlos, Josefa Vitalino, Sônia Vieira, Juarez Gomes, Auxiliadora dos Santos, Fabrício Dávila, Alice da Silva, Fátima Oliveira, Laíce de Lima, Maria das Neves, Estela Maria, José Newton, Efigênia Luzia, Aguinaldo, Paulo Eduardo, Maria Lune, Davi, Lucas, Sara Tiago, Désio Carvalho, Conceição Rosa, Ágata Gomes, Ronald Lourenço, Camila Cruz, José Barbosa dos Santos, Maria José, Celso Santiago, Maria de Lima, Maria de Lourdes, Rita da Rocha, Robson de Oliveira, José Conceição e Adna Dutra. Vamos agora clamar a Deus por essas pessoas.
1: O Senhor Jesus nos promete em sua palavra no livro de João, capítulo 14, versículos 13 e 14.
2: E eu farei o que vocês pedirem em meu nome, para que o Pai seja glorificado no Filho. O que vocês pedirem em meu nome, eu farei.
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0: Meu Deus e meu Senhor, em nome de Jesus Cristo, eu quero te louvar por mais uma vez estar aqui entrando no lugar santíssimo, entrando na tua presença, ó Deus, que privilégio, que momento tão especial é poder estar na presença do Senhor. Meu Deus e Pai, na antiga aliança, ninguém tinha este privilégio a não ser o sumo sacerdote. Mas o Senhor, ó Deus, nos deu este privilégio quando o seu Filho, Jesus Cristo, morreu de braços abertos na cruz do Calvário. O véu, a cortina que separava o lugar santo do Santíssimo foi aberto. Ela rasgou de alto a baixo, o Senhor nos dando livre acesso à presença do Senhor. E nós chegamos diante do Senhor agora, meu Deus, para apresentar cada pessoa, os nomes que foram citados.

Lembrados aqui de cada dizimista fiel da tua casa. São pessoas, meu Deus, gratas. São pessoas que amam ao Senhor, que amam a tua obra. E tem, ó Deus, devolvido o seu dízimo na sua casa para manutenção. Meu Deus e meu Pai, continue honrando, continue abençoando, prosperando a vida desse dizimista fiel. Ó, meu Deus, dando saúde, não deixa faltar saúde nesta casa. Não deixa faltar a paz, a prosperidade. Senhor, para que esta pessoa tenha condição de manter, de suprir o seu lar, de suprir as suas necessidades. Ó, Deus poderoso, continue operando, surpreendendo sempre este dizimista, meu Pai, para que o teu nome continue sendo glorificado nesta vida, nesta casa e em meio a esta família. É o que eu te peço, ó Deus, e também te agradeço no nome de Jesus.

0: Ouvintes, você pode ter certeza, você que tem contribuído na obra de Deus, não é por acaso. É um privilégio contribuir e também um privilégio de ser um portador das bênçãos de Deus na sua vida. Cada dizimista fiel tem vivido a sua experiência com Deus. E nós vamos acompanhar isso agora. Pessoas que são dizimistas testemunhando milagres, testemunhando vitórias de Deus em suas vidas.
1: Kioko, quando aceitei Jesus, ouvi falar de dízimo, né? Dízimo é prosperidade. Aí, como não trabalhava, todo o dinheiro que meus povos me davam, eu separava. No final do mês tinha o dízimo. Só que na época, era R$6 assim de dízimo, né? R$6. Fui fiel no dízimo, agora meu dízimo é mais de R$100 o dízimo. Jesus multiplicou. Pagava aluguel, hoje não pago aluguel. Jesus me deu um apartamento para mim morar.
2: Deus aumenta o teu mantimento e toda a tua vida.
0: Deus continue te abençoando, ouvintes. Tenha certeza que Deus já te abençoou neste momento e continua sendo fiel a Deus, um dizimista fiel, porque as promessas de Deus se cumprirão na sua vida e você vai continuar sendo um portador da bênção de Deus. Que Deus te abençoe. Nós estaremos aqui constantemente orando por todos vocês.
2: Assim diz o Senhor.
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0: Deus abençoe, ouvintes, que a graça, a paz e o amor de Deus continue reinando em vossos corações. Estamos aqui neste momento para falar com todos vocês, também parabenizar, agradecer todos vocês que estão envolvidos aí com a obra social da Igreja Deus é Amor, a Fundação Reviver e a Associação Reviver Help Deus é Amor. É um trabalho em conjunto, ouvintes, para que possamos continuar alcançando vidas, almas para o reino dos céus. Olha bem, nós temos aqui no Rio de Janeiro um trabalho extenso da obra social. Está aí minha esposa, a nossa irmã Sueli Santos, a nossa irmã Vânia, a nossa irmã Débora, que é uma funcionária da Fundação Reviver, representa a Fundação Reviver aqui no Rio de Janeiro. E temos uma equipe voluntária que atua constantemente ajudando vidas, ajudando famílias aqui no estado do Rio de Janeiro. Olha, ouvintes, é um trabalho em todo o Brasil e o Rio de Janeiro não fica de fora. Está aí abraçando a causa do Senhor. Além de pregar o Evangelho, levar Cristo Jesus para as famílias, nós levamos também o pão, nós levamos o alimento, nós assistimos famílias constantemente. E está comigo aqui a nossa irmã Débora, que representa também a Reviver aqui no Rio de Janeiro, e ela vai falar conosco neste momento um pouco acerca deste trabalho. Irmã Débora, paz do Senhor, e linha aberta agora para falar com todos os ouvintes acerca deste trabalho tão importante aqui no estado do Rio de Janeiro.
4: A paz do Senhor Jesus, amados ouvintes, é um prazer muito grande, pastor Antônio Santos, falar sobre a Fundação Reviver. A Fundação Reviver, ao longo dos anos, ela vem atuando aqui no Rio de Janeiro de forma assídua. Para a honra e glória do nome do Senhor Jesus, todos os dias nós enfrentamos a frente de batalha na área da beneficência. São pessoas que precisam do apoio, que chegam até aqui a nossa estadual, pedindo um auxílio, precisando de um alimento para sua casa, para sua família, e através do projeto Pão e Vida, que também é o projeto Pão e Vida Nacional, tem assistido essas famílias. Constantemente nós temos atendido famílias com cestas básicas. O projeto Pão e Vida, ele é um projeto que ele atende nacionalmente. gente. Nós estamos atendendo todos os estados do Brasil, inclusive o Rio de Janeiro. Eu tenho acompanhado bem de perto o trabalho do Pão e Vida aqui no estado do Rio de Janeiro, e são necessidades contínuas, todos os dias. Nós temos famílias dependendo e precisando de um auxílio da igreja, de um auxílio da Fundação Reviver, de um auxílio da Associação Reviver Help, e nós temos apoiado com cestas de alimentos. Para a honra e glória do nome do Senhor, através da sua doação, através da sua ajuda de vir aos cultos, trazer um quilo de alimento não perecível, Deus tem nos honrado em não deixar faltar o pão na mesa daqueles que mais precisa, pastor.
0: Irmã Débora, que interessante, né? A Fundação, a Associação Reviver Help Deus e Amor, atuando em todo o Brasil. E estamos falando aqui diretamente com o povo carioca aqui do Rio de Janeiro. E vocês acompanharam, ouvintes, um pouquinho a irmã Débora falando do Pão e Vida. Nós temos também aí, irmã Débora, não somente o Pão e Vida, que são famílias cadastradas. Todos os meses essas famílias são assistidas. Nós temos também aí o atendimento daquelas cestas emergenciais, que isso acontece todos os dias aqui na nossa Igreja Deus e Amor.
4: Sim, pastor, verdadeiramente, todos os dias nós temos solicitações de cestas, né, emergenciais. O que são as cestas emergenciais? Para que todos os ouvintes possam entender do que nós estamos falando. O Pão em Vida, ele consiste no cadastro mensal das famílias, e além dessas famílias cadastradas mensalmente, nós recebemos o pedido e a solicitação de cestas das famílias que não são cadastradas ainda. Então, para que não deixamos de atender ninguém, nós preparamos essa cesta emergencial através dos voluntários, através do excelente trabalho da irmã Vânia, que tem feito esse trabalho também juntamente com a nossa irmã Sueli. Junto com os voluntários, nós temos atendido as famílias que vêm diariamente. É um pedido constante. Famílias que estão aqui no entorno da igreja, nos casarões, nas invasões que tem próxima, nas comunidades que tem próximas, eles veem a igreja como ponto de socorro, é literalmente o SOS. E além disso, pastor, também temos as casas-abrigo, os centros de recuperação que a Fundação Reviver assiste mensalmente com cestas básicas. Hoje, atualmente, nós temos 2 abrigos que a Fundação Reviver ajuda mensalmente com cestas de alimento.
0: Olha, ouvintes, vocês estão acompanhando essas informações muito importantes. E eu já quero aproveitar para falar com você que é um empresário, você que é um microempresário, você que é um trabalhador, você que tem condição de fazer parte deste trabalho social, não fique de fora. Abra o seu coração agora mesmo e comece a estender as suas mãos. Você pode começar a contribuir, quem sabe, de 15 em 15 dias, quem sabe a cada mês, ou até mesmo todas as semanas. Você que tem condição de trazer alimentos, você que pode fazer aquela doação de uma cesta básica, de 10, de 20, você sabe o que Deus tem dado para você, Deus tem abençoado você, é para você abençoar outras pessoas também. É assim que Deus faz. Deus nos abençoa para que possamos também ser canais de bênçãos para outras pessoas. E nós queremos agora convidar você que pode contribuir, você que pode ajudar. Vamos fazer parte deste trabalho. Talvez na sua casa, na sua despensa, não falta nada, mas tem mesas vazias, ouvintes. Tem despensas vazias neste momento. E nós não podemos ficar indiferente. Quem sabe ainda hoje você possa passar aqui na Igreja Deus e Amor e deixar a sua contribuição, a cesta básica. Você pode fazer parte. E olha, pode ter certeza, quanto mais você abençoar vidas, mais Deus vai te abençoar. Nós queremos passar agora para vocês, para facilitar. Você, quem sabe, esteja longe neste momento e fala assim: pastor, eu não tenho como estar indo aí na igreja levar as cestas básicas, mas eu vou fazer um Pix agora, eu vou fazer uma transferência bancária no valor de uma cesta básica, no valor de 10, de 20, enfim, você vai fazer agora essa contribuição e vai nos enviar o comprovante, porque esse valor será para comprar cestas básicas ajudando essas famílias necessitadas. Pegue agora a caneta, pegue o papel, você vai anotar agora as contas bancárias da Fundação Reviver, o Pix da Fundação Reviver, as contas bancárias da Associação Reviver Help Deus e Amor e também o Pix. E você que está longe, até mesmo em outros estados do Brasil, você vai poder contribuir e ajudar esta obra social.
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0: Olha, ouvintes, eu creio que você conseguiu anotar aí essas informações, mas se não conseguiu, vai agora no site da nossa Igreja Deus e Amor, www.ipda.com.br. Lá você vai encontrar todas essas informações para você também contribuir com esta obra social. A Associação Reviver Help Deus e Amor, irmã Débora, está aí também com um trabalho extenso no Brasil e muito breve vai chegar aqui no Rio de Janeiro, que é a Casa Aberta. Nós já temos aí as equipes, né, que já foram montadas aqui no Rio de Janeiro, que são frentes que estarão atuando de forma assídua, ajudando, auxiliando famílias, e a Casa Aberta Reviver, porque a Casa Aberta nós vamos estar aí acolhendo moradores de rua, não para morar, mas para passar ali, tomar um café, tomar um banho, cortar o seu cabelo, fazer a sua barba, estar ali usando uma roupa nova. Nós queremos, irmã Débora, no Rio de Janeiro, continuar também recuperando essas pessoas, ajudando essas pessoas a voltar para a sua família, a entrar no mercado de trabalho e essas pessoas seguir firmes aí com Cristo, tendo uma vida abençoada.
4: Realmente, pastor, é uma demanda e uma necessidade muito, muito, muito grande no Rio de Janeiro em olhar para a população em situação de rua. A cada ano que passa, esse número tem sido mais crescente. A cada ano que passa, a população de rua, ela tem sido muito numerosa aqui no Rio de Janeiro. Através da igreja, da Associação Reviver Help, Deus e Amor, através da Fundação Reviver, tem se despertado para olhar para esta população. Sei que vai ser um trabalho que vai gerar muitos frutos. O Rio de Janeiro precisa urgentemente da atuação da Casa Aberta Reviver.
0: Irmã Débora, isso é tão tremendo, é tão importante o que nós estamos falando aqui com os ouvintes, falando também com toda a membresia agora e pedindo este apoio. Vamos juntos abraçar, ouvintes, a causa do Senhor. Talvez você venha aqui todos os dias na igreja, não deixa de trazer um quilo de alimento a cada culto que você participar. Se você trouxer aí os alimentos, essas famílias vão continuar sendo assistidas ainda mais. Ou seja, nós vamos poder atender mais famílias ainda. E olha, em volta da nossa sede, aqui na área central do Rio de Janeiro, você que mora aqui, você que passa sempre por aqui, você sabe a quantidade de pessoas que tem pelas ruas do Rio de Janeiro. Inclusive, a gente realiza um trabalho também aqui de evangelismo nas ruas, entregando as quentinhas, falando de Jesus. Olha, ouvintes, porque o nosso objetivo não é só entregar alimento para as pessoas. O nosso objetivo não é só entregar roupas, calçados. Não! o maior objetivo é entregar o pão da vida, que é Jesus. Então vamos lá, vamos entrar nesta batalha conosco. Eu tenho certeza que cada ação, cada contribuição que você fizer, pode ter certeza, Deus vai trazer a recompensa na sua vida. E eu quero neste momento orar por você. Eu quero pedir a Deus para te abençoar, você que vai continuar ajudando a obra social, trazendo alimentos, fazendo a sua contribuição aí nas contas bancárias. Você pode passar na livraria também da igreja, fazer a sua contribuição. Em cada culto que você participa, você pode ajudar. Eu quero pedir a Deus neste momento para continuar abençoando a sua vida e nunca vai faltar pão na sua mesa. Deus vai continuar suprindo todas as suas necessidades.
7: E não nos cansemos de fazer o bem, pois no tempo próprio colheremos, se não desanimarmos. Gálatas capítulo 6, versículo 9.
0: Senhor meu Deus e meu Pai, é no nome do Senhor Jesus Cristo, eu quero aproveitar este momento, que estamos falando, ó Deus, com muitas pessoas, quem sabe aqui no Rio de Janeiro, Senhor, nos distritos, nas comunidades, em outras cidades que estão tão distantes aqui do centro do Rio de Janeiro. Eu sei, ó Deus, que muitos rádios estão ligados neste momento acompanhando. Tem pessoas que o seu coração, Senhor, já arde em vontade de contribuir com esta obra. Ó Deus poderoso, eu já quero pedir ao Senhor neste momento, ó Deus, que em todos os cultos da Fundação Reviver, no horário da manhã, no horário da tarde e também no horário da noite, continue abençoando, Senhor, a vida do povo, utilizando os preletores de cada culto. Eu quero pedir ao Senhor que continue abençoando a nossa equipe que tem atuado com muito amor, com dedicação, ó Deus, orando, atuando na entrega de alimentos, Senhor, nos cadastros de famílias, no acompanhamento, a nossa equipe que tem atuado atendendo, ó Deus, os moradores de rua, atendendo essas famílias, meu Pai, que estão em situação tão crítica no meio da sociedade. Nós clamamos ao Senhor agora, Pai, e pedimos ao Senhor que levanta voluntários, levanta empresários com muito amor para continuar, ó Deus, ajudando com alimentos aquelas pessoas que têm feito uma transferência bancária, que têm feito um Pix para a conta da Fundação Reviver, da Associação Reviver Help Deus e Amor. Meu Deus, abençoe ricamente a vida dessas pessoas. Neste momento, ó Deus, nós oramos ao Senhor, meu Pai, porque eu sei que tem pessoas que não têm também condição de ajudar nem com uma cesta básica. Mas, Senhor, abre a sua dispensa e pega lá um quilo de alimento, repartindo o seu alimento com aquelas pessoas que não têm. Senhor, abastece a dispensa desta pessoa. O Senhor é Deus que é poderoso. As pessoas que têm abrido seus corações e estendido as mãos, Senhor, que as mãos do Senhor permaneçam estendidas também. Ó Deus, é o que nós te pedimos e também te agradecemos no nome de Jesus. Deus abençoe, ouvintes. Todas as quintas-feiras, no horário das 9 às 15 e também no horário das 19 horas, nós temos aqui os cultos da Fundação Reviver. Venham participar conosco, ouvir a palavra, receber a oração da nossa equipe e também contribuir para que mais famílias sejam atendidas todas as semanas, todos os meses, pela Igreja Deus e Amor, Fundação Reviver e Associação Reviver Help Deus e Amor. A nossa igreja está localizada na Rua Senador Pompeu, número 27, aqui no centro do Rio de Janeiro. O amor é o
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7: Cantem de júbilo e se alegrem os que têm prazer na minha retidão. E digam sempre, glorificado seja o Senhor que se compraz na prosperidade do seu servo. Salmos 37, 27.
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9: Que maravilha, ouvintes, que maravilha. Neste momento eu quero convidar todos vocês para dobrar os seus joelhos e orar comigo agora. Nós estamos na campanha em andamento, os 21 dias de Daniel, e hoje é o 12º dia. Vamos agora falar com Deus em oração.
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11: Elevo os meus olhos para os montes, de onde me virá o socorro? O meu socorro vem do Senhor, que fez os céus e a terra. Ore com um homem de Deus, e a bênção chegará até você.
9: Senhor, meu Deus e meu Pai, é no nome do Senhor Jesus Cristo, nós estamos aqui mais uma vez na Tua presença. E nós já queremos te louvar, entrar na tua presença com ações de graças. É tão bom, meu Deus, poder te adorar, poder expressar, ó Deus, a sua grandeza. Eu sei que jamais em palavras nós conseguiremos, ó Deus, declarar quem o Senhor é. O Senhor é Deus que é poderoso. O Senhor é Deus soberano, o Senhor é Deus tremendo, o Senhor é triplicamente santo, não existe Deus semelhante. Senhor, que privilégio é poder entrar na Tua presença. Eu já quero agradecê-lo, ó Deus, por esta rica oportunidade, e agora sei que estou diante do Senhor. Eu já posso, ó Deus, fazer as minhas petições. Neste momento eu quero interceder pelas pessoas que estão orando comigo. São pessoas que têm dobrado os joelhos. Quem sabe, ó Deus, esta pessoa já não consegue nem mais falar. Quem sabe a dor, o sofrimento, já não deixa esta pessoa orar mais. Mas esta pessoa geme, esta pessoa neste momento chora. Ó Deus, quem sabe o emocional desta pessoa está abalado. Quem sabe o seu coração está ferido. Mas o Senhor, ó Deus, como ouviu o clamor de Ana, que não falava, ela só mexia os seus lábios, Ana gemia. O Senhor ouviu o clamor de Ana, atende o clamor desta pessoa que chama pelo teu nome, que chama através do gemido, através das lágrimas. Visita esta pessoa neste momento, Senhor. Ó Deus, nós sabemos que há pessoas enfrentando batalhas tão gigantes, meu Pai, como o teu servo Daniel enfrentou, e foi no período de 21 dias de oração, de humilhação, de consagração. Tem pessoas agora, Deus, clamando, tem pessoas gemendo, tem pessoas que aguardam pela resposta. E eu sei que o Senhor não despreza, ó Deus, um coração que está voltado para a tua presença. Eu sei que o Senhor não despreza essas lágrimas que têm descido no rosto desta pessoa. Esta pessoa que clama pelo teu mover, Senhor. Move os céus a favor desta pessoa. Move os céus a favor deste lar neste momento. O Senhor é socorro presente na hora da angústia. Ó Deus querido, Deus poderoso, eu quero aproveitar, ó Deus, esta oração e apresentar ao Senhor no decorrer deste mês a nação brasileira nas tuas mãos. Visita, Deus, de leste a oeste, de norte a sul. Visita neste momento as autoridades, ó Deus, que regem a nação brasileira, Senhor. Nós clamamos pelo teu mover dentro desta nação. Ó Deus, uma nação tão abençoada, uma nação cheia de famílias abençoadas. Nós clamamos ao Senhor que a tua presença, ela permaneça com a nação brasileira. Nós oramos pelas autoridades eclesiásticas, meu Pai. Nós apresentamos ao Senhor, ó Deus, a igreja invisível que está espalhada na nação brasileira, semeando a boa semente, falando do teu amor, fazendo discípulos, ó Deus, evangelizando cada alma, evangelizando cada vida. Nós clamamos ao Senhor neste momento, certos da tua resposta, no nome de Jesus. Olha, ouvinte, tenha certeza que o seu clamor chegou até Deus e muito breve ele vai enviar a resposta. Vamos continuar a cada dia perseverando em oração, que a bênção vai chegar, o seu coração vai se alegrar e você vai glorificar muito o nome do Senhor. Que Deus abençoe. Logo mais nós estaremos reunidos novamente clamando a presença do nosso Deus.
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9: Deus abençoe, ouvintes. Neste momento, passando aqui para convidar a todos vocês para este domingo. É o prosseguimento da campanha da restituição. Deus tem abençoado o povo. Uma campanha que tem impactado vidas, lares e famílias. Você sabe que esta campanha está baseada no livro de Jó, onde Deus trouxe a restituição. Restituiu saúde, restituiu a sua família, restituiu os seus bens. É para você entender que Deus tem poder da restituição. Eu quero convidar você, a sua família, para estarem conosco neste domingo. Eu sei que no decorrer da semana são várias atividades, é o trabalho, tem a faculdade, tem aquele curso, mas aos domingos você pode levantar pela manhã juntamente com a sua família e participar conosco desta campanha. São três horários, 7 da manhã, às 9 e também às 11 da manhã, a campanha da restituição. Eu estarei aqui com vocês pregando a palavra do nosso Deus.
14: Mas agora nós vemos, meus irmãos, que Jó não desistiu. No capítulo 42 que nós lemos, nós encontramos aqui o ponto da virada. Deus apenas não restaurou, mas ele deu.

histórias. Deus é especialista em transformar lágrimas em testemunho. Tem alguém aqui que pode glorificar o nome deste Deus? O Deus que vira a chave, o Deus que transforma situações, o Deus que restaura. Você pode olhar para mim e falar: pastor, eu estou vivendo o capítulo 1 de Jó. A minha vida é só perdas, a minha vida é só dores, a minha vida

0: O nome dele haverá. Deus já preparou a restauração, Deus já preparou a restituição, Deus já preparou a honra.
1: Olha, ouvinte, eu tenho certeza que você não vai perder tempo, você vai ganhar tempo aqui aos domingos, vai sair da sua casa para ouvir uma boa palavra da parte de Deus. Deus tem prazer em falar com você, acrescentar a sua fé, trazer cura interior e ainda abençoar a sua vida. Após a pregação da palavra, eu estarei orando através dos excelentes dons do Espírito Santo e, na sequência, juntamente com o Esquadrão da Fé, que estaremos aqui juntos em jejum, em oração, em humilhação, pedindo a Deus para te abençoar. E nos domingos também, Deus tem confirmado libertações, Deus tem confirmado milagres. Venham participar. Eu tenho certeza que neste domingo a mão de Deus vai operar na sua vida e você vai glorificar o nome do Senhor. Vai expulsando, expulsa todo o mal. Sai, opressão do mal, vai embora, Satanás. Sai do caminho dessas pessoas. Sai de dentro da casa. É no nome de Jesus. É no nome de Jesus que eu te repreendo. Vai embora, Satanás. Sai da vida dessas pessoas. Opressão maligna. Eu te repreendo, Satanás. Eu te repreendo em nome de Jesus. Vai expulsando, pede para Jesus queimar ele. Pede para Jesus queimar ele. Satanás, sai do caminho dessas pessoas. Vai queimando, Jesus, vai queimando. Sai da vida delas, Satanás. Grita, queima, Jesus. Vai expulsando, vai expulsando. Vai embora, Satanás, sai, opressão maligna. Sai do caminho dessas pessoas. Sai de dentro desta casa. Sai em nome de Jesus. Vai queimando, Jesus. Vai queimando. Pede para Jesus queimar ele.
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1: A mão de Deus tem se movido no nosso meio aos domingos. Que coisa tremenda. Vidas sendo libertas, vidas sendo restituídas, restauradas pelo poder de Deus. As pessoas têm testemunhado, ouvinte, as pessoas têm contado a bênção. Nós vamos acompanhar agora, porque as pessoas saem de casa, ouvem a palavra, recebem a oração da igreja e, claro, essas pessoas vão testemunhar. Aumente o volume do seu rádio. E vamos acompanhar o que Deus vem realizando nesta campanha da restituição. Qual é o seu nome?
3: Margarete.
1: Irmã Margarete, o que é que aconteceu?
3: Pastor, primeiro eu vou contar que vai vir uma irmã aqui contar, trazer todos os exames, que é fazendo campanha na casa Deus e Amor aqui. Ela estava com um câncer no intestino. Aí ficou um nódulo lá de fora, assim, que ela não podia deitar, sentar, que sangrava, que era uma rachadura. E essa semana, ela, porque eu esqueci meu celular em casa. É, o médico já liberou, ela já não tá mais com câncer. Só falta ela ter que tirar a bolsa da colonoscopia e...
1: Deixa eu concluir esse testemunho. É uma amiga
3: que uma estava de Deus.
1: Cancerosa... constatado
3: ela
1: pela medicina,
3: de colonoscopia,
1: fazendo tratamento médico, participando da campanha,
3: eu fazendo para ela,
1: campanha
3: ela não
1: por ela.
3: Isso.
1: E agora o médico diz que está
3: liberou,
1: curada.
3: Já, ela está curada.
1: Curada?
3: Curada. Agora só pode tirar a bolsa e ela vai vir aqui, porque como ela fez radioterapia, ela não pode pegar sol. E ela falou, Margarete, fala com o pastor. Eu vou, quando eu tirar a bolsa, eu vou lá e vou levar todos os documentos para todo mundo ver que realmente aconteceu isso.
1: Aqui na igreja Deus e Amor, Jesus cura o câncer.
3: E eu, pastor.
0: Aleluia!
3: Eu tive uma plantação de nódulo. 11 aqui, 4 aqui, um mioma.
1: 11 mais 4.
3: É, 11 anos atrás eu tive uma plantação. Tinha 5 aqui,
1: 5.
3: 4 aqui, um mioma. Deus me curou. Mas o inimigo, ele é sujo, né? Porque eu tava fazendo campanha pra minha irmã Nurimar e ele voltou. Ele tava aqui, a médica falou que ainda não é um câncer. Passou um remédio 6 meses. Eu, tudo que o senhor faz aqui, quando eu não posso vir, eu faço lá em casa. E agora eu tava ali, começou a queimar. Era aqui, dava pra apertar aqui, dava pra ver o nódulo, sumiu.
1: Espera aí.
3: E eu creio também que eu já fui curado.
1: Só um minuto. Tinha 5 nódulos de um lado.
3: Isso há 11 anos atrás.
1: Há 11 anos, 4 do outro.
3: Curado também. Mas eu já tô bem, já sumiu.
1: Você sentiu um queimor na hora da oração.
3: E aqui, ó, botava aqui
1: do e sumiu o caroço.
3: Eu creio.
1: Você sentia ele, conseguia tocar?
3: Aí a doutora passou um remédio pra mim, tomar daqui a 6 meses, aí fazer uma outra, e aí eu vou trazer de novo, vou mostrar pra vocês.
1: Ela vai trazer comprovando que está curada.
3: Eu creio, pastor, eu creio.
1: Dai glória a Deus com ela, ela sentiu queimar e o caroço sumiu. Cadê o glória?
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1: A presença de Deus tem sido notória no decorrer desta campanha. Deus está operando aos domingos. Você não vai ficar de fora. Eu sempre costumo falar, ficar de fora é perder as bênçãos de Deus. Venham para cá, Deus quer restituir o que você perdeu. Eu sei que eu falo com pessoas que ao longo dos dias, dos meses e até anos, você vem sofrendo perdas na sua vida. Talvez a saúde, talvez a família, quem sabe os seus bens, mas você vai estar neste domingo diante de um Deus que é poderoso para restituir na sua vida. Rua Senador Pompeu, número 27, aqui no centro do Rio de Janeiro.
4: Porque desde a antiguidade não se ouviu, nem com o ouvido se percebeu, nem com os olhos se viu, um Deus além de ti, que trabalha para aquele que nele espera. Isaías 64:4.
1: Lembrando a todos que será nesta segunda-feira o nosso culto doutrinário, o nosso culto de ensino da palavra de Deus. E eu quero neste momento reforçar este convite a toda a membresia da nossa Igreja Deus e Amor, aqui da nossa sede estadual da Senador Pompeu. E você também que está aí no bairro, você que está longe, mas você gosta da palavra e queira participar. Eu quero informar que nesta segunda-feira, no horário das 19 horas, eu estarei aqui com todos vocês, com muita alegria no meu coração, para transmitir uma palavra vinda diretamente do coração de Deus para o vosso coração. Olha, ouvintes, uma igreja que senta para ouvir a palavra é uma igreja que não é enganada, é uma igreja que ela prossegue caminhando rumo à Nova Jerusalém. Uma igreja forte, uma igreja que resiste o mundo, o diabo, o pecado. É esta igreja que senta para ouvir, para receber a palavra de Deus. E nesta segunda-feira eu estarei aqui com vocês, pregando a palavra do nosso Deus.
0: Hoje há muitos Nicodemos nas cadeiras da igreja, líderes, cantores, pregadores, sem o novo nascimento. Porque a religião tem aparência de vida, mas não gera vida. Podemos cantar, podemos pregar, podemos postar versículos, meus queridos irmãos, e até usar a linguagem de crente, mas se o Espírito Santo ainda não regenerou o coração, vamos continuar mortos espiritualmente. Vamos continuar sem vida. O novo nascimento não é colocar uma roupa nova no velho homem. É vestir o novo homem em Cristo Jesus. Em Efésios 4:24 fala: e vos revistais do novo homem, que segundo Deus ele é criado em verdadeira justiça e santidade. Não é apertar, seguir em uma página evangélica, não. É seguir a Cristo de verdade.

0: Digital, Jesus ainda fala, é necessário nascer de novo. Levante a sua mão e vai aplaudindo. Para ver Deus, para entrar no reino, necessário é nascer de novo. Tiago capítulo 3, versículo 5, nos salvou pela lavagem da regeneração e da renovação do Espírito Santo. João capítulo 1, versículo de número 13, os quais não nasceram do sangue, nem da vontade da carne, nem da vontade do homem, mas de Deus. No capítulo 36 do livro de Ezequiel, no versículo 26, Deus olha para a nação e Deus fala assim: eu vou dar para vocês um coração novo e vou colocar dentro de vocês espírito novo e vivereis.
1: Deus, ele tem uma palavra para o seu coração. Eu tenho certeza, ouvinte, você vai sair daqui fortalecido na presença de Deus. A palavra de Deus nos alimenta, nos instrui, nos fortalece, guia os nossos passos. O salmista chega a afirmar: lâmpada para os meus pés é a tua palavra e luz para o meu caminho. Uma pessoa que anda iluminada pela palavra de Deus, essa pessoa tem o rumo, tem a direção certa para onde ela vai. Olha, ouvintes, e todas as segundas-feiras, após a pregação da palavra, eu tenho feito com a igreja aquele momento de Pentecoste, aquela oração pedindo a Deus para renovar a igreja. O Espírito Santo tem derramado porção dobrada e também tem batizado pessoas todas as segundas-feiras.
0: Aleluia, glória! Renova, Jesus. Faz novo, Deus. Faz novo. Oh, aleluia! Aleluia! Aleluia! Transforma, Senhor, transforma. Regenera. Bendito é o nome do Senhor. Bendito é o nome do Senhor. Deixa o Senhor transformar sua vida. Deixa o Senhor transformar a sua vida. O Espírito Santo quer soprar para transformar. Fazer de você um crente novo. Um crente renovado. Um crente transformado. Só Ele transforma. Novo nascimento vem de cima. Novo nascimento vem de Deus.
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1: Você não pode ficar de fora. Ficar em casa é perder tudo isso. O Espírito de Deus tem renovado, tem batizado, tem derramado porção dobrada. As pessoas têm sido capacitadas pelo Senhor a cada segunda-feira. E também, ouvintes, é o prosseguimento da campanha Jesus Salva o Meu Lar. Olha bem, é o culto de ensino, culto doutrinário, culto de avivamento e o culto voltado à salvação da família. Todas as segundas-feiras eu tenho feito com a igreja essa oração. A oração para Jesus entrar no nosso lar e alcançar toda a nossa família.
0: Oh, meu Deus, salva nossa família, Senhor. Que haja curas, que haja libertações, que haja milagres. Recebe o nosso propósito, Senhor, livrando a família do mal, protegendo a família do mal.
1: Não fiquem em casa, venham participar conosco, venham ouvir a palavra, receber o poder, o avivamento do Espírito Santo e também clamar a Deus pela salvação da sua família. nesta segunda-feira, no horário das 19 horas, Rua Senador Pompeu, no número 27, aqui no centro do Rio de Janeiro.
3: Se vós estiverdes em mim e as minhas palavras estiverem em vós, pedireis tudo o que quiserdes e vos será feito. João 15, 7.
1: Olha, ouvintes, está chegando dia 21 de agosto, mais uma Vigília dos Remidos. Eu quero aproveitar esta oportunidade e falar com todos vocês aqui no centro da cidade do Rio de Janeiro, você que está nos bairros adjacentes, dentro das comunidades, nas cidades vizinhas, eu quero convidar você. Você não pode ficar de fora. Neste dia 21, nós estaremos em mais uma madrugada na presença de Deus. Quando falamos de madrugada, nós falamos daquele momento de oração, de adoração, de palavra, de renovo. Olha, ouvintes, Deus, ele é claro conosco na sua palavra. Eu amo os que me amam e os que de madrugada me buscam, me acharão. A igreja vai estar em um encontro com Deus Pai, com Deus Filho, com Deus Espírito Santo. Que maravilha! Madrugada na presença de Deus. Eu tenho certeza que Deus trará renovo espiritual para as nossas vidas. Eu quero convocar você que está aí desanimado, quem sabe fraco, já pensou em desistir, já não tem mais força para buscar a Deus. Você já não consegue mais jejuar, já não consegue mais sentir a presença de Deus. Eu tenho certeza, ouvinte, Deus está falando com você neste momento e te convidando, porque nesta madrugada Ele vai te renovar, Ele vai encher a sua vida. Vai estar conosco nesta madrugada, pregando a palavra de Deus, o pastor Bruno Castro. E eu tenho certeza, o céu será aberto e a igreja será renovada pela presença do nosso Deus.
4: Eu vi alguém no meio dos 7 castiçais de ouro. 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

0: Deus está vendo esta visão.
1: A palavra de Deus, ela é remédio. A palavra sara, a palavra levanta, a palavra de Deus guia. Que coisa tremenda, meus irmãos. Eu já posso sentir o agir de Deus que vai acontecer nesta madrugada. Madrugada de palavra, Deus vai te levantar. Olha, meus irmãos, nós teremos muita adoração. Vários grupos louvando a Deus. E eu quero te convidar, venha fazer parte, venha adorar a Deus nesta madrugada.

uma madrugada. Olha, ouvintes, e não pode faltar aquele momento. Momento de Pentecoste, aquela oração de avivamento, onde Jesus vai batizar, Jesus vai renovar.

nada. Eu tenho certeza, Deus já preparou o renovo espiritual para a sua igreja.

Espírito. A água e o sangue é agora, é agora, é agora. 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Vai, comece a falar em línguas estranhas.

0: pode ficar de fora. Deus vai renovar a sua vida espiritual. Pastor Bruno Castro vai pregar a palavra, vai fazer esta oração de avivamento, esta oração de Pentecoste, e a glória de Deus vai encher a nossa vida. Nós já vamos a uma palavra de confirmação. Pastor Bruno Castro confirmando a sua presença conosco nesta madrugada.
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2: Ouvintes, recebam a paz do Senhor. 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O Espírito Santo, ele tem uma palavra revelada para o seu coração, e eu tenho certeza que a sua vida, seu ministério, será edificado e impactado pelo poder da palavra. 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
1: Quero fazer um convite especial a todos vocês que estão me acompanhando neste momento para participarem conosco de um culto muito especial neste dia 23 de agosto, no horário das 14 horas. É o nosso culto de missões. Olha, ouvintes, a Igreja Deus e Amor é uma igreja missionária, não é uma igreja inerte, não é uma igreja ancorada, que fica sem movimento. É uma igreja que está constantemente cumprindo o ide do Senhor Jesus Cristo. Jesus deixou bem claro: ide por todo mundo, pregai o evangelho a toda criatura. Quem crer e for batizado será salvo, mas quem não crer será condenado. A Igreja Deus e Amor tem cumprido o ide do Senhor Jesus Cristo, tem semeado a boa semente, e é por isso que todos os meses nós realizamos este culto de missões, conscientizando toda a igreja da urgência de continuarmos com a obra missionária. E nós teremos a nossa confraternização com o nosso campo estadual aqui da Senador Pompeu. Nós teremos a entrega da campanha dos 21 dias de Daniel. Eu tenho certeza que vai ser uma tarde de presença de Deus, uma tarde de adoração, uma tarde de palavra. Vai estar conosco o diácono Carlos Davi, pregando a palavra de Deus nesta tarde. E nós estaremos levantando um clamor pelas missões. Venham participar conosco neste domingo, 23 de agosto, no horário das 14 horas, Rua Senador Pompeu, 27, aqui no centro do Rio de Janeiro.

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1: Deus abençoe ouvintes do programa Voz da Libertação. Neste momento, eu quero orar por você que é o mantenedor deste programa no ar. Você que tem contribuído, abrido seu coração e estendido as mãos, nós vamos orar agora por vocês. Eu vou citar alguns nomes aqui e na sequência nós estaremos orando por você. Ailton da Silva, Albertina Assunção, Ana Ribeiro, Angel de Souza, Antônio Batalha, Antônio Rebonato, Antônio Soares, Beatriz Mesquita, Benedito Pereira, Bruno Souza, Carlos Alberto, Carlos Eduardo, Clóvis Mota, Daniela Rangel, Deusete Cunha, Deucineia Rosa, Delson, Devaíris Cordeiro, Edmilson Pereira, Edmilson Souza, Edson da Conceição, Eulina Silva, Fabrício Dávila, Farley de Souza, Francisco Marques, Gabriele Freitas, Graça Maria, Heleno João e Evanir Cordeiro. Nós estaremos agora orando, pedindo a Deus para continuar abençoando a sua vida.
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1: Senhor meu Deus e meu Pai, no nome do Senhor Jesus Cristo, mais uma vez, ó Deus, nós estamos aqui diante da Tua presença, apresentando todos esses nomes. São pessoas, Senhor, quem sabe todas as semanas, quem sabe de 15 dias, ou uma vez por mês, tem contribuído, tem ajudado na manutenção do programa Voz da Libertação. Nós sabemos, meu Deus, que a cada minuto esta rádio está no ar. Ó Deus, o valor é muito alto, mas Senhor, o preço maior foi pago pelo Senhor na cruz do Calvário, que foi derramar o seu próprio sangue pelo resgate da humanidade. E nós estamos investindo, Senhor, nesta programação em prol da salvação de almas. E essas pessoas que têm contribuído, têm ajudado, são pessoas que entenderam a urgência da salvação de almas, porque este programa é uma ferramenta poderosa que o Senhor entregou para a Igreja Deus e Amor ganhar almas para o Teu reino. E é por isso que nós apresentamos ao Senhor os contribuintes, ó Deus, do programa Voz da Libertação, porque são pessoas, meu Deus, que amam missões, são pessoas que têm contribuído com amor e alegria, porque, ó Deus, além de ouvir esta programação nos seus lares, elas estão contribuindo para que vidas sejam alcançadas pela Tua Palavra, através desta programação. Ó Deus querido, Deus poderoso, alcança mesmo agora este ouvinte, Senhor, abençoando, prosperando, quanto mais esta pessoa contribuir, mantendo esta programação no ar. Eu sei que o Senhor já está estendendo as mãos e multiplicando, meu Deus, está dando em dobro na vida desta pessoa agora que tem ajudado. Que a bênção do Senhor permaneça sobre esta vida, sobre esta casa e sobre toda esta família, no nome de Jesus. É Tenha certeza, ouvintes, que Deus já abençoou a sua vida, Deus já abençoou a sua casa e a sua querida e amada família. Continue sempre abrindo o seu coração, estendendo as mãos e ajudando este programa a continuar falando do amor de Deus. Deus abençoe, estarei sempre aqui orando por todos vocês.
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0: ouve o conselho e recebe a correção, para que no fim seja sábio. Provérbios 19, 20.
1: 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Eu tenho certeza, Deus tem uma palavra para o seu coração. 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Nós contamos com a presença de todos. 30 de agosto, no horário das 9 da manhã.
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1: Olha, ouvintes, está chegando, hein? Dia 30 de agosto, aquela grande festa, a comemoração do 32º aniversário da Fundação Reviver. Que maravilha! Eu quero convocar todos vocês para festejar conosco. Nós estaremos reunidos no horário das 14 horas, nesta linda festa. Quando se fala da Fundação Reviver, nós estamos falando da obra social da Igreja. Um trabalho que tem alcançado vidas, um trabalho que tem alcançado famílias, um trabalho que começou tão pequeno e agora está tão gigante em todo o Brasil. E aqui no Rio de Janeiro, nós estaremos reunidos em adoração, em agradecimento a Deus pelo 32º aniversário da Fundação Reviver. Vai estar conosco nesta tarde, pregando a palavra de Deus, o pastor Antônio Ribeiro. E eu tenho certeza, Deus vai falar no seu coração.
3: Irmãos e irmãs, tem situação que não adianta. Se nós não fazer a nossa parte, o milagre não acontece. Se nós não fazer a nossa parte, as coisas não acontecem. Jesus ali insistindo, falando, estou aqui, mas o Senhor não veio quando eu chamei, o Senhor não respondeu quando eu pedi, mas Marta, eu estou aqui, remove a pedra, mas agora Senhor, já cheira mal, já está 4 dias aí, e Jesus insistia, remove a pedra, tira a pedra, tem coisa que nós temos que fazer para Deus, a nossa parte nós temos que fazer, o milagre nós não fazemos, mas alguma coisa nós podemos fazer. E aquilo que você pode fazer, Deus vai deixar que você faça. Aquilo que nós podemos fazer, é nós que temos que fazer. Verdade? Aquilo que nós não podemos fazer e nós cremos e pedimos a sua ajuda, Ele vai nos ajudar. Ele vai fazer. Por fim, remover a pedra. E aí, eles viram Jesus com duas palavras. Deu graças ao Pai, deu graças ao Senhor e disse, ô Lázaro, sai para fora. Aleluias, aleluias, que lindo.
1: Deus tem uma palavra para o seu coração neste dia 30. Deus vai falar, meus irmãos. Nós estaremos reunidos por uma boa causa. Teremos adoração nesta tarde. O grupão da Reviver vai estar adorando a Deus. Eu quero convidar todos vocês para participarem conosco. É uma festa de oração, de palavra, de adoração, venham adorar a Deus conosco nesta tarde deste domingo.

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0: turismo rodoviário. As viagens de ônibus ganham força e estimulam a economia do interior. O preço cobrado nas passagens aéreas mudou completamente os planos de férias de milhares de famílias. O turismo rodoviário voltou a ser a principal escolha para quem deseja viajar com mais e melhor economia. Os novos ônibus oferecem muito conforto, poltronas largas e internet, tornando a viagem bem mais agradável. Essa preferência crescente estimula o turismo regional e leva dinheiro novo para cidades do interior do país. Pequenas pousadas, guias turísticos e restaurantes locais comemoram a chegada constante dos visitantes. A economia de muitas dessas cidades gira em torno da recepção acolhedora e dos atrativos naturais que oferecem. O transporte rodoviário diário conecta regiões que muitas vezes não têm modernos aeroportos próximos. Isso democratiza bastante o turismo, permitindo que a riqueza circule por todo o vasto território brasileiro. Plataformas de venda de passagens pela internet também facilitaram e baratearam muito a busca por rotas. Viajar pelo país fortalece o conhecimento da nossa própria cultura rica e das nossas belezas naturais imensas. A indústria do turismo é muito rápida em gerar vagas de emprego e distribuir a renda entre o povo trabalhador. As estradas conduzem o viajante ao descanso merecido e transportam o progresso seguro para todos os destinos.
1: Vinte e três horas e cinco minutos.

0: A paz do Senhor Jesus, hoje eu vou compartilhar com os irmãos os fundamentos de fé, seres espirituais. Cremos que os anjos são mensageiros e ministros de Deus, ordenados pelo Senhor para guardar e livrar os crentes fiéis e executar as demais ordens recebidas diretamente de Deus. Os anjos não possuem poder para curar ou abençoar e também não recebem ordens ou pedidos de homens ou de toda a classe de ser humano, mas exclusivamente de Deus. Cremos ainda que aquele anjo do Senhor, citado lá no Antigo Testamento, com poder para abençoar, decidir e que recebia adoração, é o próprio Senhor Jesus Cristo. Continue nos acompanhando, pois compartilharemos com vocês todos os fundamentos de fé da nossa igreja. Que Deus te abençoe e até mais.
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3: Graças a Deus. Eu saúdo a igreja com a paz do Senhor Jesus. Vamos ler a palavra de Deus, meus irmãos. Já falei bem-vindos hoje ou não? Se já falei, falo mais uma vez. Bem-vindos à presença de Deus, à casa de Deus. O lugar certo que vocês deviam estar hoje é aqui mesmo. Deus tem para vocês uma palavra. Deus tem para vocês poder, transformação, salvação. Deus tem tudo que vocês precisam para uma vida muito melhor do que a vida que vocês estão vivendo, com toda certeza. Evangelho de São João, capítulo 8, versículo 32. Eu lembro aos irmãos que, em virtude da tradução para várias línguas, eu sempre sou mais pausado às quartas-feiras, porque eu tenho que esperar os irmãos que traduzem para francês, para espanhol e alguns, mas tem que esperar os irmãos traduzir, né? Então eu vou mais pausado nas quartas-feiras. E hoje nós vamos falar sobre a verdadeira liberdade. São João, capítulo 8, versículo 32. Preparados, amados? Amém? E conhecereis a verdade, e a verdade vos libertará. Responderam-lhe: somos descendência de Abraão e nunca servimos a ninguém. Como tu dizes, sereis livres? Respondeu-lhes Jesus: em verdade vos digo, que todo aquele que é escravo do pecado, ou algumas Bíblias dizem que todos aqueles que cometem pecado, são servos do pecado. Ora, o servo não fica para sempre em casa, o filho fica para sempre. Se, pois, o Filho vos libertar, verdadeiramente sereis livres. Podem tomar os vossos assentos. A leitura continua. Ou seja, a história continua. E Jesus chega a ser bem duro com as pessoas que o questionavam. Chega a um ponto de dizer: se vocês fossem filhos de Abraão, vocês fariam as obras de Abraão. Mas vocês tentam me matar. E no versículo 44, Jesus coloca quase que um ponto final na discussão, quando ele diz que vós tendes por pai o diabo. É pesado, não é? É pesado. Nós estamos acompanhando essas questões de investigações no Brasil. Prenderam o presidente Lula. Então não há como a gente não se inteirar a respeito de algumas questões. E a gente vê movimentos: libertem esse, libertem aquele. A verdade é que nós todos lutamos por liberdade em todos os tempos da nossa vida, em todos os tempos em que há homem sobre a face da terra. A liberdade é um desejo humano básico, não é só uma questão de humanidade ou democracia, mas é uma questão, acima de tudo, também que passa pelo crivo de Deus. Deus também fala sobre a liberdade e oferece a liberdade. É um tema divino. Como poderia falar ao povo sobre a verdadeira liberdade neste momento? A liberdade, essa alta virtude procurada por todos os que de alguma maneira se consideram oprimidos por alguma coisa. Glória a Jesus! Preciso falar sobre a liberdade, mas a verdadeira liberdade. E infelizmente nós vemos que existem duas diferentes maneiras de pensar a liberdade. Alguns que têm na sua mente a confusão, entendendo a liberdade apenas de forma mundana ou na forma secular. E a ideia bíblica é muito diferente desse tipo de liberdade que é apregoada pela sociedade. Nós estamos falando de algo muito além das questões culturais, políticas, ou da essência da escravidão em si. Nós estamos falando da verdadeira liberdade que Jesus diz, e conhecereis a liberdade, essa liberdade que nós estamos falando, e essa verdade vos libertará. Então, para entender essa verdadeira liberdade, como tantos outros assuntos que às vezes meus irmãos nos fazem ir a uma reflexão profunda e às vezes não encontramos as respostas, eu quero me utilizar desse guia que nós temos em nossas mãos, chamada Bíblia Sagrada, Palavra de Deus. Salmo 119, versículo 160. Então deixei aberto aqui, deixei marcado. A tua palavra é a verdade, desde o princípio. E cada um dos teus juízos dura para sempre. A palavra de Deus é a verdade, e essa verdade, estatutos, juízos, comandos, tudo isso dura e durará para sempre. A verdade ilumina o coração do homem, a inteligência do homem. E faz com que o homem busque a verdadeira liberdade e molde a sua vida dentro da liberdade oferecida pelo Senhor. E essa verdade o leva a conhecer com mais profundidade Deus e as coisas que Deus quer para nós, que Ele tem para nós. Glória a Deus! Para o mundo, meus irmãos, nós lemos alguns versículos na sequência do 32. Para o mundo, a liberdade é diferente. Esses que falavam com Jesus nem sabiam que eram escravos. E chegam a dizer: mas nós não servimos a ninguém. Nós sabemos que nós tivemos no Brasil a libertação dos escravos faz muito tempo. Isso nós estamos falando no contexto social, não é? Talvez um pouco até político, quem sabe. Nós temos ainda hoje algumas questões contra o trabalho escravo. Eu estava falando, meus irmãos, que o Brasil é um país livre. Se nós falarmos aqui tipo: ah, o Brasil precisa de ser livre. Algumas pessoas podem dizer: mas como assim? Responderam a mesma coisa que aqueles homens que falavam com Jesus responderam: mas espera aí, nós não estamos servindo a ninguém, como está dizendo você, sereis livres? E aí vem a resposta curta, grossa, verdadeira. Eu digo a vocês em verdade que todo aquele que comete pecado é servo, ou seja, é escravo do pecado. Essa é a pior escravidão que existe. Porque essa escravidão não pode ser abolida por governos. Essa escravidão não pode ser abolida pela princesa Isabel. Ou não poderia. E é uma escravidão que passa, às vezes, para muitas pessoas imperceptível. Ou seja, as pessoas não conseguem perceber isso. E o pior de tudo,
4: Muitas pessoas entendem que a liberdade que vivem, ou seja, a escravidão que vivem, é o símbolo maior da liberdade. Vocês entenderam? Muitas pessoas acham que a escravidão que elas estão vivendo é a mesma tradução de a liberdade que o mundo oferece. Glória a Deus! Por isso, meus irmãos, eu quero falar aqui hoje que, infelizmente, para muitos, a escravidão se tornou liberdade. E a liberdade se tornou escravidão. É a forma que interpretam as coisas. Então, para o mundo, ou seja, aqueles que operam sem os valores absolutos de Deus, a liberdade significa o direito de poder fazer tudo. O direito de acharem que são donos do próprio nariz. O direito de acharem que têm a liberdade para dar vazão aos seus instintos, às vezes extremamente e profundamente carnais. É o homem achando que é patrão de si mesmo e que pode cuidar e fazer tudo o que lhe é interessante ou que é de seu interesse. Mas exatamente o contrário disso está explicando a Bíblia Sagrada. A Bíblia ensina que essa definição é uma falácia. A Bíblia ensina que essa definição ou esse ponto de vista não retrata a liberdade que existe em Cristo Jesus e a liberdade que todos devem conhecer para que verdadeiramente sejam livres. É isso que a Bíblia está falando. Muitas pessoas, meus irmãos, preferem ignorar a palavra de Deus, porque querem encontrar de alguma forma uma desculpa para que possam liberar os seus instintos carnais e viverem de uma forma sem nenhum tipo de parâmetro moral, uma vida egoísta, uma vida de sentimentos extravasados, de forma equivocada, de forma que conduz à morte, de exploração a outras pessoas, de degeneração completa, moral e também aos bons costumes, que normalmente leva essas pessoas a uma vida de ilegalidade, dentro de uma sociedade que parece não só aceitar, mas parece pregar atitudes que são atitudes inteiramente de escravidão, mas que é tida como, ou são tidas como atitudes de liberdade. O mundo quer liberdade para usar drogas. O mundo quer liberdade para a liberação da maconha, do aborto. O mundo quer liberdade para prostituição, para fornicação, para mentira branca, preta, cor de rosa ou azul. As negociatas são chamadas de esperteza e pessoas simples são exploradas, infelizmente. Glória a Deus! Pessoas ricas se tornam mais ricas e pessoas poderosas se passam por coitadinhas. Mas não são tão coitadinhas na hora de enfiar a mão no que pertence ao povo e deixar o povo morrendo, à míngua, sem ter nada, sem ter absolutamente o básico para que uma sociedade possa sobreviver. Não estou dizendo nem viver. As pessoas querem casar, se dar-se em casamento. Querem encontrar legalidade entre 3, 4 maridos, 3, 4 mulheres e achar que está tudo bem, faz parte da liberdade que o mundo apregoa. Glória a Deus! E é isso que Jesus fala. Todo aquele que comete pecado é escravo do pecado. As pessoas começam, meus irmãos, às vezes, não é nem questão da dúvida, é a questão de discutir o assunto. E começo a criar situações que chamamos de situações relativas. Isso até dentro da igreja. Ah, porque as pessoas... Mentira é pecado. Mas peraí, vamos discutir isso aqui. O que é mentira?
5: Glória a Deus!
4: Isso aqui é relativo. O que parece mentira para você, para mim não é. Ah, mas... Eu acho que eu vou abandonar, esses são exemplos, a minha família e vou constituir outra família. E até as igrejas interpretando a palavra levam para um lado subjetivo, eu diria. Porque algumas igrejas concordam que não, casou e de repente esse casamento aí não foi Deus quem preparou, pode se separar e fazer outra família. E outras igrejas dizem não. São exemplos que eu estou dando. A partir do momento que as pessoas buscam satisfazer a própria carne, os seus próprios desejos, as pessoas começam a se afastar da verdade. E começam primeiramente com isso que eu acabei de falar, que é um relativismo. Eu acho que é assim, você acha que é diferente, até chegar ao ceticismo, ou seja, a incredulidade total. E vão cada vez mais se aproximando do inferno, da escuridão, do erro, do pecado. E se afastando cada vez mais de Deus. Agora, meus irmãos, existe uma luz. Que não existe nenhuma escuridão. A escuridão do erro ou do pecado que pode tirar essa luz de todos os homens que habitam na face da terra. A luz do Criador e a luz da verdade. Por mais que a pessoa esteja nas profundezas, Deus sempre dá oportunidade às pessoas virem essa luz que brilha para todos, a luz da oportunidade, a luz para que a pessoa possa sair da ignorância.
5: Amém, Jesus!
4: Eu tenho certeza absoluta que todas as pessoas, em algum momento, lá no profundo do seu coração, anseiam pela verdade e pela verdadeira liberdade que somente se pode encontrar em Deus. Todas as pessoas, lá no fundo do coração, têm pelo menos uma fagulhazinha. Pelo menos algo dentro delas mesmas, que seja um grãozinho quase que invisível, de busca pela verdade que liberta. Conhecereis a verdade vos libertará, é o que diz a palavra de Deus. Nós podemos ver, meus irmãos, a comprovação eloquente disso que eu estou dizendo, na busca incansável do homem pelo conhecimento em todos os campos. O homem busca conhecer, ele quer saber. Está mais do que provado ainda que existe essa sua busca pelo significado da vida. E a vida jamais terá um significado se não se encontrar a verdade que liberta, se não se encontrar a verdadeira liberdade que somente Deus pode dar ao homem. Quando Jesus fala àqueles homens, olha, vocês não percebem o quanto vocês são escravizados. Mas vocês são os piores escravos. De alguma maneira a Bíblia Sagrada está nos dizendo que espiritualmente nenhuma pessoa é livre se não conhecer a liberdade que há em Deus.
5: Amém, Jesus!
4: A Bíblia Sagrada fala na carta aos Romanos, no capítulo 3, no versículo 23, porque todas as pessoas pecaram e carentes estão da glória de Deus. É o que diz a palavra do Senhor. Existe uma dívida que todo ser humano tem, como se fosse uma doença, que todos nós sofremos, e que nenhuma estratégia humana poderá jamais conquistar ou curar. Não é uma escravidão às coisas externas, não. É uma escravidão que está lá dentro da vida do homem. É uma escravidão que é ocasionada pelo pecado. E essa escravidão, meus irmãos, não pode ser retirada da vida do homem com sabão, com sabonete ou com decretos. Só com a verdade, só com Jesus Cristo, só com Deus. Não tem outra maneira. Nosso problema é muito mais profundo do que a escravidão do tempo dos escravos no Brasil ou nas Américas. Nós precisamos muito mais do que uma princesa Isabel, precisamos muito mais do que um Simão Bolívar. O homem precisa de Jesus Cristo para que possa conhecer a verdade que liberta, a verdadeira liberdade. Porque o homem está escravizado na sua vontade. O homem está vivendo o cativeiro da sua alma. O homem está vivendo uma morte no seu coração. E a Bíblia Sagrada é muito clara, meus irmãos. A Bíblia fala que o que escraviza dessa forma é o pecado. E a Bíblia Sagrada fala que o salário do pecado é a morte. O salário do pecado é a morte. Você precisa conhecer a liberdade que há em Cristo, para que você possa ser livre dessa escravidão que está conduzindo você ao abismo da morte. Devido ao pecado, todos nós recebemos a penalidade do pecado nas nossas vidas. Morte espiritual e também a morte física. Você pode sim, conhecendo a verdadeira liberdade, ser livre dessa maldição que traz às pessoas medo, que traz às pessoas, infelizmente, a ansiedade, a falta de uma perspectiva. A Bíblia Sagrada nos fala, meus irmãos, que a verdadeira liberdade traz a nós a responsabilidade de nos adequarmos aos mandamentos e às ordenanças do nosso Deus, para que nós possamos desfrutar o que Deus tem para nós com tranquilidade para a vida que nós temos para viver no nosso termo e no nosso tempo de vida. Não adianta acharmos que nós podemos distorcer as verdades de Deus, porque nós não podemos. E conhecereis a verdade, e a verdade vos libertará. O pecado contamina as pessoas. As marcas do pecado são penetrantes dentro de cada pessoa. As marcas do pecado distorcem a maneira de pensarmos, distorce o que nós desejamos, distorce a forma que nós nos comportamos em família, em sociedade. Se você não conhecer a verdadeira liberdade, você vai ser escravo e vai morrer escravo do pecado. Os nossos pensamentos, os nossos sentimentos, as nossas ações estão contaminadas pelo pecado. Mas nós podemos nos livrar disso. Se nós permitirmos a verdade de Deus, a liberdade verdadeira que há em Cristo, nos ensinar o caminho da nossa vida, e o caminho que conduz à verdadeira liberdade. Meus irmãos, por mais que as pessoas sejam bem-sucedidas na vida, quando as pessoas não conhecem a verdadeira liberdade, infelizmente as pessoas podem até dizer que não, eu sou filho, ou meu Deus, ou Deus é Pai. Infelizmente as pessoas podem até dizer com a boca. Mas as pessoas não podem jamais praticar as obras que nos estão determinadas a serem praticadas pelo nosso Deus. Ou no caso, quando Jesus fala, vocês dizem que são filhos de Abraão, mas vocês não praticam as obras de Abraão, mas vocês são homicidas. Eu vejo tanta gente dizendo, eu também sou filho de Deus. Se você é filho de Deus, você pratica as obras de Deus. Ah, eu também sou filho, eu também sou de Jesus. Então você deve praticar e viver da forma que Jesus nos orienta a viver. Porque o que a boca fala, mas o que o nosso comportamento, que os nossos pensamentos e os nossos desejos não cumprem, nos fazem viver naquilo que nós chamamos de uma contradição entre o que falamos e entre o que nós vivemos. Continuamos então escravizados. Em última análise, a consequência final dessa nossa escravidão contra Deus é a perdição eterna, é o inferno, esse estado total e interminável de separação de Deus para sempre. Aí sim, escravizados para sempre, desconectados do Senhor para sempre. Dessa forma, escravizados, nós jamais alcançaremos os benefícios da vida eterna. Estaremos vivendo uma vida de prisão, não é, eu acho que é muito mais do que perpétua. Prisão eterna. Porque o verdadeiro escravo, nesse sentido da palavra que nós estamos dizendo, servo do pecado, sofrerá danos piores do que a prisão perpétua, porque a prisão perpétua termina com a morte. Mas essa escravidão do inferno, ela não termina nunca. Irrestrita, horror, sofrimento, para aquelas pessoas que não conseguiram entender, porque às vezes foi por escolha. Por isso eu digo a vocês, meus irmãos, que a verdadeira liberdade, ela nos traz a responsabilidade. A verdadeira liberdade nos faz tomar atitudes, nos faz escolhermos. Alguns escolhem a ignorância. Eu vou fingir que não estou ouvindo o que está sendo falado. Eu vou fingir que a palavra que está sendo falada não é comigo. Me passo por ignorante. Consequentemente, não sofro as penas da ignorância. Não sofro as penas da ignorância. Eu não sou advogado, meus irmãos. Não sou jurista. Mas eu posso afirmar para vocês uma coisa. Vocês conhecendo a lei ou não, vocês sendo advogados ou não, se vocês cometerem crimes, vocês serão julgados por crimes, mesmo que vocês digam, eu não sabia que isso era crime.
5: Glória a Deus!
4: A questão de você ser ignorante a respeito das leis, não isenta você de sofrer as aplicações da lei. As questões espirituais passam pelo mesmo tratamento. Não é porque você escolhe ser ignorante. Eu não quero ler a Bíblia, não. Eu não quero ouvir pastores que não têm, de repente, cacife para me ensinar. Eu só vou ouvir alguém que tiver mais curso acadêmico do que eu. Deixa eu dizer a você uma coisa. Ignorância não é uma opção. Não. E conhecereis a verdade, e a verdade vos libertará. A única maneira de alcançar a verdadeira liberdade é conhecer a verdade. Caso contrário, você permanecerá escravo. A verdadeira liberdade, meus irmãos, é o contentamento que deve existir em cada pessoa, a partir do momento que ela sabe aquilo que realmente ela é em Cristo Jesus. É a verdadeira liberdade. É a disposição de permitir Deus estar no controle da sua vida. É assim que se vive a verdadeira liberdade. Aí o mundo vai dizer, mas eu tenho a liberdade de fumar maconha. Você é crente, você não pode fumar maconha. Poder eu posso. Eu não fumo porque eu sou livre da maconha.
5: Glória a Deus!
4: Ah, mas eu tenho a liberdade de tomar cachaça, tomar uísque, entrar na cervejada, ficar bêbado a noite inteira, e crente não pode fazer isso.
5: Aleluia.
4: Poder eu posso.
5: Glória a Deus!
4: Mas eu não quero, porque eu fui livre disso.
5: Amém, Jesus!
4: Ah, mas crente não pode se prostituir. Eu não sou crente, eu posso. O crente até poderia, mas ele não quer, porque ele foi livre da prostituição e do adultério. Quem é escravo agora, é? Quem é escravo? Você que não consegue sair, ou nós que saímos e não fazemos porque não queremos fazer? Eu não quero pecar, eu não quero fazer isso.

0: conhecemos Jesus Cristo e Ele nos tirou dessa vida de depravações, nos livrou das garras e do engano de Satanás que conduz ao inferno. Por que eu voltaria atrás se eu já me livrei dessa porcaria?
1: Glória a Deus! O Senhor é Deus!
2: Glória a Deus!
0: Por isso eu digo a vocês, liberdade é o contentamento com quem você é em Cristo Jesus. Liberdade é sim a disposição de permitir Deus estar no controle da sua vida.
1: Glória a Deus!
0: Poder nós podemos fazer, mas nós não fazemos. Porque nós fomos chamados à liberdade, diz Paulo aos Gálatas. Nós fomos chamados à liberdade e não devemos de forma alguma usar da nossa liberdade para dar lugar à carne. É o que diz a palavra de Deus. Essa é a verdadeira liberdade. Eu fui chamado para a liberdade. Eu estou livre. E eu não posso achar que a minha liberdade, ou não devo usar essa liberdade para dar vazão aos meus sentimentos mais carnais e mais inumanos que possa se nomear. Não! É exatamente o contrário. A carne continua viva. A luta continua renhida. Mas pela presença do Espírito Santo de Deus, nós vamos nos fortalecendo e mantendo a nossa liberdade que nos foi comprada na cruz do Calvário pelo nosso Senhor e Salvador Jesus Cristo. Logo aqui na frente, meus irmãos, no versículo, está bem pertinho, no versículo 36, a Bíblia Sagrada declara: se o Filho vos libertar, está bem pertinho aqui, olha, se o Filho vos libertar, verdadeiramente sereis livres. Se Jesus libertar vocês, vocês serão livres. Mas Jesus, se Ele me libertar, eu não vou poder mais fazer coisa errada, pastor. Se você quiser, você poderá.
1: Glória a Deus.
0: Mas você não vai querer.
1: Aleluia.
0: Porque você foi livre.
1: Glória a Deus.
0: Com a verdadeira liberdade. Você conheceu a liberdade que realmente liberta. Eu não estou falando de libertadores que libertaram o homem dos jugos carnais, ou seja, físicos apenas. Eu não estou falando das libertações ou das liberdades que foram compradas a peso de ouro.
1: Glória a Deus!
0: E as pessoas já não usam mais correntes. As pessoas já não usam mais cadeias. Mas continuam pecando. Mas continuam mentindo. Mas continuam nas negociatas. Mas continuam na prostituição. Mas continuam fazendo coisas erradas em relação à família. Mas continuam ofendendo a santidade de Deus. Então fisicamente estão livres. Balança a mão aí, balança a mão, balança o pé. Não tem nenhuma corrente nos seus pés nem nas suas mãos. Mas espiritualmente essas pessoas, ou vocês, continuam sendo escravas. Escravas do pior inimigo que existe. Escravos do pecado. Escravos do pecado. Quantos servos de Deus morreram na cadeia? O próprio apóstolo Paulo morreu na cadeia. Vejam vocês o contraste. Estava na cadeia, mas na realidade não estava preso.
1: Glória a Deus!
0: O seu corpo estava preso, mas o seu espírito e a sua alma estavam livres da pior escravidão que existe, que é a escravidão do pecado. Livra-te dela. Livra-te dela. Se o Filho vos libertar, fazemos aqui a imposição da condição, se o Filho vos libertar. Agora essa condição não é imposta tipo assim, se Ele quiser, não. Se você quiser.
1: Glória a Deus.
0: Se você quiser que Jesus te liberte, Ele vai te libertar. E você verdadeiramente haverá de conhecer a verdadeira liberdade. E verdadeiramente você será livre.
1: Glória a Deus.
0: A sua carcaça, o seu corpo pode estar até atrás de uma

0: Ainda hoje eu recebi uma carta de um presídio. Muitos presidiários escrevem para mim. Algumas cartas eu consigo ler, algumas cartas os secretários leem. Mas eu li uma carta. E é tão bonito quando a gente ouve, ou a gente lê uma carta de um presidiário, que ele escreve lá, preso fisicamente, mas livre em Cristo Jesus. É lindo demais. Pessoas que às vezes conheceram a Deus lá dentro, nos dão o exemplo da verdadeira liberdade. A liberdade que não é o Estado quem vai te dar. A liberdade que não é uma anistia que vai te dar. Mas a liberdade que Deus te dá em Cristo Jesus, para que você possa ser portador de todas as liberdades e as garantias que Deus te dá. Se o Filho vos libertar, verdadeiramente serei livres. O segredo, meus irmãos, é render-se ao Senhor. O segredo é render-se à libertação. Dessa forma, suas cadeias espirituais cairão. E você encontrará a verdadeira liberdade que todo homem precisa. Você está aqui. Você talvez ganhe bem. Vejo tanta igreja que só fala de dinheiro, só fala de riqueza, só fala de prosperidade, está repreendido. Talvez você tenha tantos recursos, tantas condições, mas talvez seja você aprisionado por uma coisa que não te sai da memória, uma coisa que carece o perdão de Deus e não encontrará perdão no dinheiro ou na liberdade física meramente. A verdadeira liberdade você só pode encontrar se você tiver Jesus na sua vida. A verdadeira liberdade quebra a prisão da ansiedade, da perplexidade. A verdadeira liberdade tira esse medo que você tem. Sendo liberto do pecado, vocês serão libertos de todo medo, de todo tipo de sobressalto. A Bíblia Sagrada nos fala, meus irmãos, que a partir do momento que nós conhecemos a verdadeira liberdade, somos livres do pecado. Nós nos tornamos servos da justiça. E não é da justiça comum, de justiça qualquer, não. Da justiça soberana e divina que nós passamos a entender pela presença de Deus e pela liberdade que Deus concede. A verdadeira liberdade culmina na ressurreição de todas aquelas pessoas que um dia conheceram essa liberdade. No dia em que Cristo chamar a igreja. Ah, os que conheceram a verdadeira liberdade terão seus corpos ressuscitados, incorruptíveis e imortais, é o que diz a Bíblia. Paulo explica isso aos Romanos, capítulo 8, versículo 21, quando diz: na esperança de que a mesma criatura será liberta da servidão da corrupção para a liberdade da glória dos filhos de Deus. Você precisa dessa liberdade. Você precisa sair dessa vida que parece liberdade. Eu estava dizendo, é muita gente que tem tudo na vida. É muita gente que aparentemente poderíamos dizer que vida boa vive essa pessoa. Mas são pessoas que estão aprisionadas pelo remorso. Pessoas que estão aprisionadas por pecados ocultos. Pessoas que sabem que a qualquer momento o pecado cobrará o seu salário. Não existe coisa mais triste na vida do que saber que uma pessoa morreu escravizada pelo pecado. A diferença é que os que morrem na liberdade que foi encontrada, a verdadeira liberdade que há em Cristo, esses dormem no Senhor. Esses descansam no Senhor. Porque esses conheceram a verdade, e a verdade libertou essas pessoas de todos os anseios, de todos os pecados e das cadeias do inferno. Agora, quando a pessoa não conhece essa verdade, a verdade que verdadeiramente liberta, a liberdade verdadeira, por mais que a pessoa seja alguém na vida, por Por mais que a pessoa tenha qualquer tipo de fama, ou que seja pessoa, enfim, pública, que tenha dinheiro, que tenha influência, por não ter conhecido a verdadeira liberdade, essas pessoas, infelizmente, escravizadas pelo pecado, no dia da sua morte, estarão apenas e tão somente recebendo a cobrança por terem sido escravas do pecado, por estarem oferecendo através do pecado um salário a elas mesmas, e esse salário é a morte eterna. A verdade que Deus tem para você aqui é essa: receba Jesus como seu Salvador e conheça essa verdade. Aí você vai dizer: agora eu sou filho de Deus. E não só dizer, vai praticar as obras que Deus, que os filhos de Deus praticam. Glória a Deus. E vai caminhar de cabeça levantada. Na tribulação, cabeça levantada. Na luta, cabeça levantada. Na perseguição, cabeça levantada. Glória a Deus. Porque você é livre. É tão maravilhoso quando nós verificamos alguns fatos bíblicos. Quando vemos o diácono Estevão na sua eloquência, a Bíblia Sagrada diz que ele falava da verdade, testemunhava da verdade, e as pessoas que o ouviam não gostavam da verdade. E começaram a atacar pedras nele até a morte.
1: Glória a Deus!
0: E enquanto o corpo dele caía, ele dizia: eis que eu vejo os céus abertos. Vejo o Filho de Deus. Eu estou vendo a glória. Em outras palavras, ele dizia: eu estou indo para a glória. O meu corpo cai apedrejado, mas no conhecimento da verdadeira liberdade, eu sei para onde eu estou indo. Estou indo para a vida eterna. Estou indo para a salvação. Estou indo para a glória. Submeta-se à verdade. Permaneça na verdade, permaneça nessa palavra, a palavra da verdade. Conheça essa verdade, porque essa verdade liberta. Se o Filho vos libertar, verdadeiramente sereis livres, livres de tudo, tanto das coisas físicas como das coisas espirituais. Satanás vai olhar para você e vai estremecer, porque verá em você a presença daquele poderoso Salvador. Verá que você tomou a atitude de libertação completa e verdadeira. E se envergonhará o inimigo por saber que não teve poder para derrotá-lo. Em Cristo Jesus, conheça a liberdade hoje. Aceita a liberdade que há em Cristo. E diga a você com toda certeza: viva feliz e viva com confiança. Que Deus te abençoe grandemente. Que o Espírito de Deus tenha falado a sua vida poderosamente. A verdadeira liberdade. Digam comigo assim, meus irmãos: a paz do Senhor Jesus. Mais uma vez: a paz do Senhor Jesus. Mais uma vez: a paz do Senhor Jesus. Muito obrigado, prezados irmãos, prezados ouvintes, prezados colaboradores, irmãos obreiros, irmãs obreiras, irmãos músicos, os irmãos que trabalham nas caravanas, todos vocês que nos acompanham, nos ajudam, muito obrigado. Obrigado a todos vocês, e todas as igrejas também são sempre bem-vindos na Igreja Deus e Amor, todos os dias que vocês quiserem.
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5: Olá, queridos ouvintes do programa Voz da Libertação, a paz do Senhor Jesus Cristo. Falando aqui com todos, presbítero Wilson Siqueira. Eu estou passando por aqui para fazer um convite muito especial. A você que nos escuta agora, a você que nos acompanha através da Rádio Deus é Amor, você é o meu convidado especial para estar conosco neste domingo, dia 16, a partir das 15 horas, no culto especial de domingo, onde eu mesmo estarei com todos vocês, ministrando a palavra de Deus e orando com vocês e por vocês. Portanto, você não pode deixar de comparecer. Mas fica aquela orientação, não venha sozinho. Convide mais alguém para vir com você, convide a sua família, convide os seus amigos, convide aquela pessoa necessitada da palavra de Deus, de Jesus, para estar presente neste dia. A partir das 15 horas, neste endereço, hein? Avenida do Estado, 4568, na Liberdade. No centro da capital paulista. Você pode vir também pela Avenida Prefeito Passos, número 10, onde nós temos a entrada de pedestres, nós temos também o estacionamento da nossa igreja Deus é Amor. Eu sou grato pela sua atenção e aguardo por todos vocês, hein? Até domingo, se Deus quiser, aqui na nossa sede mundial. Até lá, em nome de Jesus.
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A paz do Senhor a todos os nossos irmãos ouvintes, nossos irmãos que estão nos acompanhando aí pelas redes sociais, YouTube, Facebook, Instagram, você que está no aplicativo Deus e Amor, vocês que estão aí também através das emissoras de rádio que cobre todo o nosso Brasil. Deus abençoe, sejam todos bem-vindos. Eu sou seu irmão pastor Milton de Almeida e convido a vocês para ir se preparando para buscar a presença de Deus. Somos a Igreja Pentecostal Deus e Amor e a nossa sede mundial se localiza aqui na Avenida do Estado 4568, aqui mesmo na Liberdade. E você colocando aí no seu Waze, você vai colocar aí Avenida Prefeito Pereira Passos, número 10, já vai direcionar você, o aplicativo vai direcioná-los para a entrada principal aqui de pedestre, também de carros aqui, dando acesso ao estacionamento da nossa sede mundial. Temos aqui o Santuário da Oração, povo de Deus orando 24 horas ininterruptas. É, oração sem pausa. O povo buscando a Deus, buscando a presença do Senhor. E lembrando também que nós temos nossos cultos aqui na nossa sede mundial, vocês não podem perder. Culto da sexta-feira da libertação, mover de Deus, presença de Deus, palavra de Deus, unção de Deus. E você que está precisando do milagre, da cura, você que está precisando do milagre para a sua vida espiritual, por que não? A gente se preocupa tanto, a gente ora, a gente pede, a gente sempre está buscando aí a cura para uma enfermidade que está incomodando o nosso físico. E muitas vezes esquecemos aí do principal, que é a nossa alma, que necessita do alimento, necessita da palavra, necessita da cura. E a gente sabe quantas pessoas estão aí enfermos espiritualmente, que isso já está também refletindo no exterior, no seu físico. Então convido vocês para juntos buscar a presença de Deus neste momento. Muito bem, vamos neste momento buscar a presença do Senhor nosso Deus. Bondoso Deus e Pai, eu quero agradecer, meu Deus, por esta grande oportunidade de podermos estar aqui juntamente com os nossos irmãos de perto, de longe, unidos como se fosse uma só pessoa. Eu sei que tem milhares e milhares de pessoas que ansiosos estavam aguardando este momento para buscar a sua presença. Senhor Deus, quero agradecer por mais um dia que findamos. Quero agradecer pelo novo dia que está chegando. Quero agradecer, ó Deus, pelo presente da vida que o Senhor tem nos dado, de podermos usufruir, de podermos enxergar a obra da Tua criação. Meu Deus, quantas bênçãos, Senhor Deus, o Senhor tem nos proporcionado. Eu não posso me esquecer do grande amor que o Senhor demonstrou por nós, enviando o Teu único Filho, Jesus, para morrer por nós na cruz do Calvário. A preocupação do Senhor, que é muito grande, a preocupação do Senhor para com o ser humano, para com aqueles que já se serve, te busca, te louvam, te adoram. O Senhor se preocupa tanto, que após enviar o Teu amado Filho, após Jesus sofrer, após Jesus ser crucificado, ao terceiro dia ressuscitado, Ele também prometeu aos discípulos que enviaria o Consolador para que pudesse estar com a tua igreja no decorrer dos séculos, até a consumação dos séculos. Senhor, eu quero agradecer por esta oportunidade, por esse amor que eu estou orando no início aqui, dando uma introdução. Não, ao contrário. Estou aqui agradecendo a Trindade pelo grande amor, pelo cuidado que o Senhor tem para conosco. Eu quero orar também, Senhor, a favor da nossa irmã Irene Miranda. Fortalece a tua serva, fortalecendo, Senhor, no físico, fortalecendo a Deus a tua serva, dando graça, força, unção, repreendendo todo o mal, dando força, saúde. Senhor Jesus, apresento também a nossa irmã Débora Miranda de Almeida, pastor Lorival de Almeida. Abençoa também o presbítero Davi Miranda Neto, que compõe a diretoria deliberativa. Senhor Jesus,
essa tão grande obra, Senhor, que é a Igreja Deus e Amor, que o Senhor levantou para anunciar o Evangelho. E nós precisamos do Senhor, precisamos da saúde, precisamos da disposição, precisamos, Senhor, estar disposto, Senhor, para ir à frente, para levar a Tua palavra. Oh, meu Deus, eu quero agradecer pela família Deus e Amor. Quero também apresentar a diretoria executiva. Apresento, Senhor, a minha vida em Tuas mãos, a minha casa, minha esposa, minha família e os meus familiares. Apresento também, Senhor, o pastor Osmar de Oliveira. Abençoa a esposa, as filhas, abençoa de uma forma tremenda, dando saúde, graça no país onde ele está agora. Abençoa também, Senhor, o pastor Marco Magno, o pastor Fabrício Beata. Apresento, Senhor, o pastor Gerry, o pastor Wilson, a nossa irmã Maria José. Apresento a Deus o corpo ministerial de obreiros, o ministério geral. Apresento os cooperadores, os diáconos, presbíteros e pastores. Apresento, Senhor, as milhares e milhares de igrejas Deus e Amor, espalhadas não somente no Brasil, mas em todos os países onde temos as nossas igrejas Deus e Amor. Usando, Senhor, a cada obreiro que está à frente desses trabalhos. Abençoa a igreja Deus e Amor, da menorzinha até a maior, dando livramento, guardando, protegendo, fortalecendo, ó Deus, a membresia, fortalecendo também os novos convertidos, Senhor, que estão se preparando para o próximo batismo. Senhor Jesus, eu apresento as centenas e centenas de emissoras de rádio que neste momento está transmitindo esta oração, que neste momento está transmitindo, Senhor, este clamor. Quantas vidas, Senhor, que estão tão distante das cidades, pessoas que estão na zona rural, lá na fazenda, no sítio, nas chácaras, pessoas que estão de joelhos dobrados, Senhor, neste momento, orando, pedindo, suplicando, Senhor Jesus, somente o Senhor para solucionar os problemas, somente o Senhor para dar uma direção a esta pessoa que está orando, pedindo um direcionamento para resolver questões pessoais, ou até questões profissionais, ou até uma questão conjugal, emocional. Meu Senhor, eu oro, eu peço, Senhor, a favor destas vidas que clamam conosco. Senhor Jesus, abençoa os nossos irmãos ali na região norte do nosso Brasil, abençoa os nossos irmãos ribeirinhos, nossos irmãos das aldeias, abençoa, Senhor Jesus, as nossas igrejas Deus e Amor, os frequentantes, simpatizantes, novos convertidos, membros que já são batizados, aqueles irmãos que estão tão enfermos, Senhor, que agora somente estão ouvindo a nossa oração porque não estão incapacitados de falar, de orar, de pedir, mas eles estão pedindo ao Senhor, até mesmo no seu silêncio, pedindo, Senhor, a bênção, pedindo milagre. Senhor Jesus, quantas pessoas também precisando de um renovo espiritual, precisando de um despertamento espiritual. Eu oro, Senhor, por essas vidas. Eu clamo, Senhor, por essas vidas neste momento. Por isso eu apresento, Senhor, em Tuas mãos os nossos irmãos no norte do nosso país, nossos irmãos também dos países da região Nordeste, da região Centro-Oeste, da região Sudeste, também da região Sul do nosso Brasil. Abençoa as cidades que fazem fronteiras com nossos países vizinhos, nossos países irmãos, nossos países que estão ali, Senhor, na fronteira, na divisa. Também nós temos igrejas, Deus e Amor, dos países que fazem aí divisa com o Brasil. Senhor Jesus, eu oro, Senhor, pela nossa nação, pelo nosso Brasil. Apresento, Senhor, a situação em que estamos vivendo. Apresento também, Senhor, aquelas pessoas que foram atingidas por uma calamidade, ou podemos chamar por um fenômeno da natureza. Apresento, Senhor Jesus, nossos irmãos que foram atingidos pelas chuvas
são atingidos pela seca, pela falta de chuvas. Meu Deus, eu peço por misericórdia e compaixão, que o Senhor possa estender a Tua boa mão, a mão amiga do Senhor, para abençoar aqueles que tanto sofrem. Senhor Jesus, gostaríamos de ter a solução para todos os problemas, mas nós somos tão limitados, Senhor. Somos tão limitados e precisamos da Tua ajuda, precisamos da Tua orientação. Nos ajuda, Senhor Jesus, colocar também as nossas prioridades, Senhor. Meu Deus, que não deixa nós, ó Deus, ficarmos distraídos com outras coisas, Senhor, e esquecendo da prioridade que envolve, Senhor, a Tua obra, que envolve a nossa casa, a nossa família. Meu Deus, abençoa a família dos meus irmãos, abençoa a família desse diácono, desse presbítero, desse pastor. Senhor Jesus, abençoa os filhos, abençoa os netos. Meu Senhor, eu oro, Senhor, eu peço por misericórdia a favor da mocidade, dos jovens. Apresento, Senhor Jesus, todos os nossos irmãos que estão rogando as nossas orações, que estão pedindo, Senhor, a oração, estão clamando por misericórdia. Apresento também nesta oração a nossa irmã Beatriz, a Natália, o nosso irmão Cristian, a esposa e toda a família, os familiares. Apresento a Deus de uma forma tão especial, dando saúde para estas jovens, fortalecendo, agraciando, Senhor, com este poder, com esta graça, com esta unção. Oh, meu Senhor, quantos jovens, Senhor, quantos jovens estão na depressão, ah, meu Deus, no pensamento suicida. Meu Deus, quantos jovens, Senhor, que estão no mundo das drogas, no mundo da prostituição. Senhor, eu apresento esses jovens, apresento, Senhor, as pessoas em situação de ruas. Senhor, as pessoas que não têm onde morar, não têm um emprego, pessoas que estão entregues a tudo. Estão ali, Senhor, entregue aos vícios, às drogas, ao roubo, ao furto. Pessoas, Senhor, que estão ali vivendo por misericórdia. Pessoas, Senhor, que estão na sua fragilidade, no emocional, no espiritual, no físico. E Satanás tem se aproveitado destas oportunidades, mas nós oramos por essas vidas, Senhor. O Senhor tem poder para restaurar, o Senhor tem poder para fortalecer, o Senhor tem poder para salvar, o Senhor tem poder para libertar. Por isso nós repreendemos toda a legião do inferno, todos os demônios que veio para oprimir, demônios que veio para perturbar este jovem, esta jovem, esta esposa, esta esposa, esses netos, avós que estão orando pelos netos neste momento, para o Senhor fazer uma obra na alma dos seus netos. Quantas vidas, Senhor, quantas pessoas necessitam de um toque e do milagre que o Senhor, somente o Senhor pode fazer. Senhor Jesus, eu apresento também os hospitais, apresento, Senhor, esse hospital, o profissional da área da saúde, os médicos, enfermeiros, até mesmo aqueles que trabalham na limpeza geral. São pessoas que estão ali, Senhor, fazendo de tudo para manter organizado, os profissionais da área da saúde, tentando ali, contra o tempo, salvar vidas. Senhor, eu oro por essas pessoas. Apresento, Senhor Jesus, esta pessoa idosa, ou até mesmo esta pessoa jovem, ou até mesmo esta criança que se encontra hospitalizada, que se encontra em uma UTI, em uma CTI, estas crianças que vai passar nas próximas horas pelo procedimento, ou por um procedimento cirúrgico. Senhor Jesus, eu oro por essas crianças. Apresento esta irmã que está internada, apresento esta mulher que está se recuperando após passar por uma bateria de exames, ou até mesmo por uma cirurgia. Senhor Jesus, apresento esta pessoa que está em coma induzida, a família, os familiares estão orando, pedindo o mover do Senhor para com esta pessoa. Senhor
Senhor Jesus, Tu és poderoso. Não cabe a nós, de maneira alguma, impor ao Senhor o que o Senhor deve fazer, não. Mas nós oramos, intercedemos por essas vidas, porque sabemos que o Senhor cuidará. O Senhor fará do Seu melhor para com estas pessoas que se encontram enfermas. Eu apresento, Senhor Jesus, esta pessoa que está em uma casa de recuperação, esta pessoa, Senhor, que abandonou a casa, que abandonou o lar, abandonou a família e hoje estão debaixo dos viadutos. Meu Deus, tenha misericórdia, abençoa, Senhor, a obra social da Igreja Deus e Amor. Abençoa a Reviver Help, Deus e Amor, que está fazendo este trabalho, resgatando vidas, resgatando pessoas e trazendo a ela um pouquinho mais de conforto. Senhor, que possa, Senhor, dessa sementinha, Senhor, dar crescimento e esta pessoa, Senhor, ter esperança e ter força o suficiente para vencer os obstáculos e conseguir os seus objetivos. Senhor Jesus, eu oro, eu clamo, Senhor, pela vida desse pequeno, médio, grande empresário que está passando por dificuldades financeiras. Ele está pensando seriamente em fechar seu próprio negócio. E ele, fechando seus negócios, vai ter que dispensar muitos pais de família. Meu Deus, eu oro, Senhor, eu oro em favor deste irmão dizimista, deste irmão ofertante, desta irmã ofertante que está ajudando a manter a obra do Senhor. Eu oro, Senhor, e peço por misericórdia a favor também daqueles que estão desempregados, daquelas pessoas que estão precisando tanto do emprego, ou o aluguel está atrasado, as contas estão acumuladas, e esta pessoa precisa urgentemente de uma porta aberta. Eu oro por essas vidas, Senhor, e peço por misericórdia e compaixão que o Senhor venha agir segundo a sua perfeita vontade. Senhor Jesus, eu apresento também a Igreja Deus de Amor, o trabalho que esta igreja tem realizado, não somente no Brasil, mas também em outros países. Senhor, abençoa os nossos irmãos, abençoa as nossas irmãs que já estão divulgando, que já estão falando, que já estão anunciando o evento deste mês, o Agosto Verde, o mês da beneficência. Senhor Jesus, abençoa os nossos irmãos de todo o Brasil que está se movendo em prol do Agosto Verde. Abençoa a vida dos nossos irmãos que já estão colaborando, que já estão fazendo as suas doações, que são pessoas de mãos abertas. Senhor, abençoa, Senhor, o culto que teremos aqui na sede mundial. Senhor, guarda as caravanas que virão, guarda os nossos irmãos na chegada de casa até a chegada à sede mundial e também o retorno deles para as suas casas, as suas respectivas cidades, os seus estados, que sejam guardados pelo Senhor, dando livramento de acidentes, dando livramento, Senhor, de bala perdida, do assalto. Meu Deus, eu peço que o Senhor venha atuar pela sua infinita e grande misericórdia. Senhor, eu apresento também os nossos irmãos que se encontram neste momento ouvindo a minha oração, esta pessoa que não tem força de expressar uma palavra de oração, pessoas que estão abatidas espiritualmente, pessoas que estão feridas, pessoas que não têm força de levantar a cabeça, pessoas que já não têm mais ânimo de estar na casa do Senhor para congregar, para adorar o Teu santo nome. Eu oro, Senhor, por essas vidas, que o Senhor possa curar, que o Senhor possa curar essas vidas, Senhor, que o Senhor possa curar essas almas que precisa, Senhor, que precisam se reerguer, que precisam mostrar para o diabo, mostrar para o inimigo que eles são de Jesus e não vão retroceder. Eu oro, Senhor, por essas vidas e peço pela sua infinita misericórdia, Senhor, a salvação, a libertação, a renovação, a transformação nessas vidas. Senhor Jesus, eu oro também neste momento pela Fundação Reviver. Abençoa esta obra assistencial da Igreja Deus de Amor. Abençoa pelos os projetos que já está em andamento. Abençoa, Senhor, a
todos os mantenedores, tanto da igreja como também da obra assistencial da igreja, Fundação Reviver e Reviver Help, Deus e Amor. O Senhor tem abençoado esse povo, porque esse mesmo povo que mantém a nossa igreja, esse é o mesmo povo também que dá suas contribuições para a Fundação Reviver e também para Reviver Help, Deus e Amor. Abençoa os nossos irmãos de outros ministérios também, que são colaboradores, que são os mantenedores desta obra, porque eles conhecem, já sabem que é uma obra muito séria, é um trabalho muito sério. Senhor Jesus, o que seria da igreja, o que seria das obras sociais, se não tivéssemos pessoas de coração, de mãos abertas para ajudar esta grande obra? Eu clamo, Senhor, por essas vidas e peço, Senhor, por misericórdia e compaixão, que o Senhor possa mover, ah, meu Deus, a este coração que está tão afastado do Senhor, pessoas que estão desviadas do Evangelho. Eu oro por elas, também apresento nas nossas cidades, Senhor, não somente São Paulo, mas todas as capitais, cidades de pequeno, médio e grande porte, as comunidades que estão instaladas nestas cidades, a violência que tende a aumentar dia após dia, mas eu peço, Senhor, por favor, misericórdia dessas vidas que estão nessas comunidades. Lá temos igreja, lá temos nossos irmãos, lá temos nossas irmãs que moram, que residem nesses locais. Eu peço, Senhor, por misericórdia, que o Senhor possa fazer um mover, um movimento de salvação, de transformação de vidas, que essas comunidades possam sentir o impacto do Senhor. Oh, meu Jesus, eu também quero neste momento orar em favor dos países que estão em conflitos, países que estão em guerra. Apresento, Senhor, Israel, apresento o Irã, a região da Palestina, apresento, Senhor Jesus, a Rússia, apresento a Ucrânia. Senhor Jesus, tenha misericórdia, apresento também tuas mãos, Senhor, aquele país, Senhor, que o comunismo impera, a proibição que leva à execução, se pegar pessoas que são crentes, pessoas que professam Jesus Cristo como o único salvador deles, estão passando, estão correndo risco de morte nesses países, mas estão lá firmes, estão lá orando, pedindo por misericórdia. Senhor, não se esqueça, Senhor, não esqueça dessas pessoas, nossos irmãos que estão, Senhor, nesses países violentos, nesses países que só o Senhor mesmo que pode deter, somente o Senhor que pode dar um basta na situação. Eu oro, Senhor, eu oro por esses países. Apresento os nossos irmãos que estão lá na Ásia, na Oceania, nossos irmãos que estão no continente africano, nossos irmãos que estão no continente europeu. Abençoa, Senhor, as nossas igrejas, Deus de Amor, na Europa, na África. Peça ao Senhor para guardar, para cuidar dessas igrejas, porque nós, como somos limitados, nós não conseguimos, Senhor, enxergar e ver o problema como o Senhor pode ver, e o Senhor pode também ajudar essas pessoas, nossos irmãos, a solucionar os problemas. Guarda a igreja, Senhor, guarda o seu povo. Apresenta, Senhor, nossos irmãos também na América do Norte, que compõem o Canadá, Estados Unidos, o México. Abençoa também as ilhas do Caribe, América Central, América do Sul. Senhor, abençoa os nossos irmãos que falam espanhol, que estão orando agora conosco. Eu sei, Senhor, que a Igreja Deus de Amor teve esta aproximação muito grande com o idioma, com o espanhol, devido à Igreja Deus de Amor realizar uma obra gigantesca de evangelismo, de salvação, de transformação nesses respectivos países. E os nossos irmãos agora compreendem o nosso português e oram conosco, clamam conosco. Quero agradecer, Senhor, por esta oportunidade. Senhor Jesus, eu também não posso de maneira alguma, Senhor, esquecer de orar em favor aqui do prédio administrativo da nossa igreja.
Abençoa, Senhor, os colaboradores que atuam na filmagem, nas câmeras, no som. Senhor, abençoa os nossos irmãos ali do estúdio central. Abençoa também os nossos irmãos e colaboradores que atuam na engenharia, que atuam no setor de obras, que atuam, Senhor Jesus, no expansão, no regenere, Senhor, que estão trabalhando ali arduamente em prol dos trabalhos que já estão sendo divulgados e anunciados para os próximos dias, para as próximas semanas. Que o Senhor possa agir, que o Senhor venha operar, venha abençoar essa mocidade, esses jovens, de uma forma tremenda. Abençoa também, Senhor, as causas jurídicas da sua igreja. Abençoa o departamento jurídico aqui do prédio administrativo. Abençoa, Senhor, todas as causas, Senhor. Meu Deus, que o Senhor possa agir segundo a sua perfeita misericórdia. Senhor, quantas vidas, Senhor, quantas pessoas que estão, Senhor, com aquele pensamento, com aquele desejo de prejudicar a igreja. Eu oro, Senhor, por este ministério. Eu oro em prol desta igreja. Senhor, apresento a Deus também o setor onde está instalada a Fundação Reviver, Reviver Help, Deus e Amor. Abençoa todos os nossos irmãos também ali no 5000. Todos os setores que estão funcionando. Abençoa, Senhor, a Escola Teológica Deus e Amor. Abençoa todos os nossos alunos que estão conosco aqui, Senhor, no decorrer deste ano. Senhor, abençoa essa turma. Abençoa os cursos. Abençoa as aulas que estão sendo ministradas, Senhor, todos os dias, ali na escola, ali no 5000. Eu peço, Senhor, que o Senhor venha capacitar os nossos obreiros, que o Senhor venha fortalecer a cada seminarista, abençoando de uma forma tão, tão preciosa, que eles possam aproveitar tudo que estão absorvendo da Tua Palavra, que estão recebendo o conhecimento, que eles possam também repartir, compartilhar com os nossos irmãos quando eles forem a campo. Senhor Jesus, eu oro, Senhor, eu clamo por misericórdia em favor de todos que neste momento estão pedindo socorro, que estão pedindo, Senhor, a solução de um problema. Esta pessoa que está endividada, esta pessoa, Senhor Jesus, que já não sabe mais o que fazer, esta pessoa que está na mão de pessoas que ofereceram um certo valor e agora está cobrando os juros que está além do permitido, essas pessoas estão recebendo ameaças. Senhor, tenha misericórdia. A violência aumentou assustadoramente nos últimos anos. E pedimos ao Senhor por misericórdia, pedimos ao Senhor em favor dos nossos irmãos que estão saindo de casa ou já estão chegando na igreja para o culto da noite. Guarda, Senhor, aqui a zona leste, guarda a zona norte, guarda a zona oeste, guarda a região central de São Paulo, guarda, Senhor, a zona sul, o ABCDMR. Abençoa, Senhor, as cidades próximas aqui de São Paulo, as cidades metropolitanas. Senhor, abençoa os cultos que já deu início, já está em andamento. Guarda, Senhor, a cada pessoa que tomar essa decisão de estar na Tua casa nesta noite. Que o Senhor possa, Senhor, abençoar esse novo dia, no decorrer, ó Deus, desta semana. Que eles possam participar dos cultos da manhã, nos cultos da tarde, nos cultos da noite e até mesmo as vigílias. Que o Senhor venha guardar, venha proteger os nossos irmãos. Senhor Jesus, estamos fazendo esta oração, aproveitando já desde os primeiros minutos desse novo dia. Pedimos ao Senhor que venha guardar a todos que clamam pelo livramento. Guarda, Senhor Jesus, guarda os nossos irmãos que já estão indo para a oração das 7 horas da manhã, no círculo da oração, no culto da manhã, culto das 9, no culto do meio-dia, no culto das 3 da tarde, no culto das 19 horas. Abençoa os nossos irmãos.
aos nossos irmãos que estão em outros países, independente do fuso horário. Eles estão orando conosco e pedindo a misericórdia, pedindo, Senhor Jesus, o milagre. Eu oro, Senhor, por essas vidas. Eu repreendo, Senhor Jesus, no teu santo nome, toda a obra do diabo, tudo aquilo que Satanás armou para destruir vidas neste novo dia. Demônios que saem de madrugada para atuar, para trazer a desgraça, a morte, acidentes. Senhor, tenha misericórdia. Nós repreendemos agora toda a fúria do inferno, que seja repreendida agora pelo sangue de Jesus Cristo. Esta pessoa que está canceroso, cancerosa, esta pessoa que está com síndrome do pânico, esta pessoa que está com a coluna fora do lugar, esta pessoa que sofreu um AVC, está acamado, não consegue falar. Senhor Jesus, tenha misericórdia. Apresento essas vidas, Senhor, e peço que nesta oração, o Senhor possa mover pela sua infinita misericórdia esta pessoa que está sentindo tantas dores de cabeça, esta pessoa que está com essa virose, com essa tuberculose, com esta pneumonia. Senhor, vá repreendendo todo o mal agora, em nome de Jesus Cristo, que o fogo do Espírito Santo possa queimar todo espírito de enfermidade, toda casta de demônio, todo o mal que está oprimindo, que seja repreendido agora pelo sangue de Jesus Cristo. Senhor Jesus, quero agradecer por esta grande oportunidade, pela oportunidade de orar juntamente com os nossos irmãos, pela oportunidade de estar clamando também com as nossas irmãs. Senhor Jesus, pessoas que não são da Igreja Deus de Amor, são de outros ministérios, mas estão orando conosco também neste momento. Senhor Jesus, abençoa essas vidas, abençoa o lar, abençoa a família dos nossos irmãos. Senhor, abençoa aqueles que neste dia também vão viajar, já tem uma viagem já programada para o dia de hoje, que o Senhor possa abençoar a vida, a viagem, que seja uma viagem abençoada, que seja uma viagem tranquila. Pessoas que vão viajar, talvez aí de um país para o outro, guarda, Senhor, guarda esta aeronave, guarda este voo, guarda também esta família que estará viajando de um estado para o outro, que nas rodovias, Senhor, o Senhor possa repreender todo o acidente, para que haja, Senhor, tranquilidade, para que as vidas sejam poupadas, para que essas vidas, Senhor, possa glorificar o Senhor por muito, muito tempo. Meu Deus, quantas vidas que neste momento estão pedindo forças para superar a falta de um ente querido que partiu. Eu oro por elas, que o Santo Espírito de Deus possa agir nesses corações, dando, Senhor, a esse coração a consolação que elas necessitam. Muito obrigado, Senhor, por esta oportunidade. Muito obrigado, Senhor, por este momento. Faltam-me palavras para expressar tudo o que está em meu coração, para agradecer ao Senhor e dizer muito obrigado, ainda é muito pouco, pelo muito que o Senhor tem feito e está fazendo em nossas vidas. Fica conosco, Senhor. Senhor, abençoa, Senhor, a oração. Abençoa o clamor que vai continuar, que o Senhor possa mover de uma forma toda especial. É o pedido que lhe faço e agradeço, no nome santo de Jesus. Amém e amém, Senhor Jesus.

ouvinte se casa com a gloriosa paz do Senhor Jesus. Quem vos saúda é a sua irmã em Cristo, Maria Lorena. E o endereço da tua vitória está na Avenida do Estado, 4568, Liberdade, São Paulo. Deus aguarda por você e pela tua querida família. Temos culto em todos os horários, fora as vigílias da madrugada e o santuário 24 horas em oração. E você não pode perder, não fica indiferente. Venha clamar pelo nome do Senhor Jesus e Deus te recompensará. Estou com a Bíblia aberta no Salmo 51 e o verso 17. Os sacrifícios para Deus são os espíritos quebrantados. A um coração quebrantado e contrito não desprezará, ó Deus. Você que tem derramado suas lágrimas perante o trono, confia que Deus, Ele vai secar as tuas lágrimas e vai te dar a vitória. Oramos ao Senhor. Senhor, meu Deus e meu Pai, aqui estamos à tua presença para clamar por este ouvinte de casa agora. Pai, que está de joelho dobrado perante o teu trono, te agradecendo por mais um dia, Pai, por mais, Senhor, uma batalha vencida, por mais uma luta que passou, meu Pai. Te louvamos, Jesus querido, pelo sacrifício do teu sangue no Calvário. Por esse sangue precioso é que entramos perante o teu trono.

que tudo quanto nós pedirmos, em nome de Jesus Cristo ao Pai, Ele responderá para que Seu nome seja glorificado. Pai, vai derramando a Tua graça soberana, derrama do Teu Espírito agora, meu Deus, sobre esta pessoa que está de joelho dobrado, clamando, meu Pai, por socorro pelo Teu nome, por aquela pessoa, meu Pai, que está neste momento envolvido em alguma tragédia, em algum acidente, meu Pai, ou até mesmo foi atingido por uma bala perdida. Pai, dá o grande livramento, meu Deus, socorre aquela pobre alma carente, meu Pai. Ah, Senhor, da Tua presença, da Tua misericórdia, é tão lindo e tão maravilhoso saber que o Senhor é socorro bem presente na hora das nossas angústias, meu Deus, no grande livramento, meu Pai. Livra aquela pessoa que está na estrada, naquele volante daquele carro, meu Pai, ou aquele caminhoneiro, Jesus querido, ou aquele motorista de ônibus, meu Pai, alcança pela Tua misericórdia, pelo Teu grande amor, Pai, em nome de Jesus, te suplicamos a Tua misericórdia e o perdão dos nossos pecados, Pai, lava com o preço do sangue, o sangue da remissão, o sangue da nova aliança.

Continua pela tua misericórdia, Pai, que nada venha impedir da nossa oração ser ouvida perante o teu trono, meu Pai. Não queremos jogar palavras vazias no ar, mas queremos clamar pelo teu nome, meu Pai. Queremos sentir a tua graça, o teu poder sobrenatural. Pai, queremos é a tua presença em nossa vida, em nossa casa, em nossa família. Derrama a tua graça, Senhor. Ah, como é maravilhoso meditar na tua grandeza. Saber que é pelo sangue do Cordeiro, pelo sangue do sacrifício, que venceremos. Saber, meu Pai, que o sacrifício do teu filho lá na cruz, Senhor, nos dá vida e nos dá esperança, Pai, de um amanhecer melhor, meu Deus. Derrama a tua graça, Senhor. Derrama teu espírito, meu Pai. Derrama para a tua glória, Senhor. Eu já estou sentindo, Pai, a tua presença tão querida, a tua presença tão sobrenatural. Pai, vai secando aquelas lágrimas, Senhor, que estão banhando aquele rosto, Jesus querido. Quem sabe são lágrimas de dor, lágrimas de sofrimento, Pai, lágrimas de desprezo, de humilhação, lágrimas de rejeição, meu Pai. Senhor, eu creio que Tu és soberano, Tu és maravilhoso, Senhor. Responda lá do alto, meu Pai, e confirma, meu Deus, a vitória. Vai derramando o teu poder, meu Pai. Derrama para a tua glória, Senhor. Derrama por amor do teu nome, meu Pai. Derrama do teu Espírito Santo, Senhor. Como é maravilhoso saber, meu Pai, que o teu ouvido está atento, meu Pai. A tua mão está estendida sobre esse ouvinte de casa, meu Pai. Derrama a tua graça, Senhor, com abundância para a tua glória. Derrama teu Espírito Santo. Derrama, Jesus querido, vai de encontro desse leito, meu Pai, ali na sala do TI, meu Deus. Alguém está gritando por socorro, outros estão em profunda coma, meu Pai, mas a tua palavra, ela é tão clara, meu Deus, que o Senhor é socorro bem presente na hora do sofrimento, da angústia, da dor. Repreenda essa enfermidade agora, Pai. Como é maravilhoso sentir a tua graça, Senhor. Como é maravilhoso saber que há um Deus soberano que tem todo o poder nos céus e na terra para abençoar, para curar, para libertar, para transformar. Pai, eu creio no milagre. Eu creio, eu creio, que o Senhor está ouvindo o gemido dessa pessoa, o gemido, meu Pai, com sinceridade perante o teu trono. Pai, uma lágrima, meu Deus, derramada, ela será acolhida por ti, meu Pai. É tão lindo meditar no livro de Apocalipse, quando teus anjos com milhares de salvas, Senhor, colhendo as orações, aquela oração tão sincera, aquela oração, meu Pai, que chega perante

0: teu trono. Muitas vezes não sabemos pedir, não sabemos orar, meu Pai. Ensina-nos a clamar como Jeremias. Senhor, ensina, meu Pai. Ensina-nos a pedir a tua misericórdia. Ensina-nos a se humilhar perante o teu trono, reconhecer a necessidade de receber a tua misericórdia. Pai, vai derramando o teu Espírito Santo agora. Derrama da tua graça, Senhor. Derrama para a tua glória, meu Pai. Derrama pelo poder do teu sangue. Derrama, Jesus querido, o teu grande milagre, meu Pai, sobre esta família, meu Deus, que já não tem esperança de ver aquela pessoa andar, meu Pai. Visita, meu Deus, de uma maneira especial. Visita aquela pessoa paralítica, Pai. Visita aquela pessoa que sofreu um derrame, Pai, uma parada cardíaca, Senhor, e agora está ali naquele leito, meu Pai, sem força de levantar, Jesus querido. Eu creio que tu és soberano, eu creio na tua vitória, meu Pai. Como é lindo saber, meu Deus, que o Senhor nunca deixou de curar. Pai, em nome de Jesus, agora que toda paralisia desapareça, Senhor, toca, toca no mais profundo daquela veia, toca no profundo daquele coração, Senhor, refaça agora, meu Pai, aquele coração com problema, Pai, das batidas cardíacas. Senhor, toca, toca, toca para a tua glória. Repreenda toda má circulação de sangue. Repreenda toda diabetes, Pai. Repreenda toda leucemia. Repreenda pelo poder do teu sangue, repreenda, Pai, em nome de Jesus Cristo, suplicamos a tua misericórdia, aquela pessoa que teve aneurisma cerebral, Pai, para ti é coisa como nada, tocar naquela veia, meu Pai, arrancar aqueles coágulos, Senhor, repreenda pelo poder da tua palavra. Oh, rica lamatune, rica lamaciclama, Pai, alcança as famílias da terra, abençoa seu pão de cada dia, abençoa, Jesus querido, o seu alimento, meu Pai, provê o melhor da terra, meu Deus, vai derramando a tua graça, Senhor. Vai dando saúde, meu Pai, abrindo porta onde não há porta, meu Pai. Vai abençoando aquela empresa, abençoa, Jesus querido, que haja multiplicação de bênção sobre o lar e a família, meu Pai. Repreenda toda a miséria, repreenda todo o desemprego, meu Pai, repreenda a fúria do adversário, repreenda pelo poder da tua palavra, Senhor, abençoa teu povo, meu Pai, abençoa nossa amada diretoria, vai derramando a tua graça soberana, vai dando saúde, meu Pai, repreenda toda a enfermidade, do alto da cabeça, planta dos pés. Repreenda, meu Pai, toda bactéria, toda inflexão seja repreendida pelo poder do teu sangue, meu Pai, na saúde para teu filho e a tua filha. Visita nossa querida igreja, derrama tua graça sobrenatural. Pai, eu creio que a tua mão já está estendida para abençoar as concentrações já anunciada, meu Pai. Vai derramando a tua graça, usa teus ministros, Pai, usa os pecadores, a tua palavra, derrama sobre eles a tua unção, derrama a tua graça, meu Pai. Abençoa novos convertidos, Senhor, na força para eles vencer as lutas, se preparar para o batismo, meu Pai. Lembra do teu grande amor, meu Deus. É uma batalha espiritual para ser vencida até o dia do batismo. Pai, em nome de Jesus, eu entrego a cada um ao cuidado do teu Espírito Santo. Derrama a tua graça soberana. Vai abençoando Ricão Amatuni Riclama. Siriclama Tuni Riclama. Pai, abençoa as adolescentes, abençoa as criancinhas, meu Pai. Abençoa os jovens, Senhor. Abençoa os pais, as mães e família. Vai derramando a tua graça soberana. Eu creio na tua promessa, meu Pai. Eu creio no mover e no agir do teu Espírito. Abençoa o culto da Fundação Reviver. Pai, alcança essa festividade, Pai. No dia 22, usa, Senhor, o mensageiro da tua palavra. Derrama sobre ele a tua graça, Senhor. Abençoa nossa querida presidente, a irmã Irine Miranda, meu Pai. Ela guarda milhares de almas, Senhor. Estenda as tuas mãos sobre ela, Pai. Abençoa a cantora Débora Miranda, a vice-presidente dessa tão grande obra. Abençoa o pastor Lorival de Almeida. Pai, usa teu ministro, usa como labareda de fogo. Derrama sobre ele a tua saúde. Restaura as forças do teu filho. Derrama, derrama a tua graça, Senhor. Vai abençoando Davi Neto, Senhor. Usa teu servo, meu Pai. Ajuda ele nessa caminhada, dando a ele uma sabedoria do alto para administrar a tua obra. Pai, eu te louvo pela vida de cada um da diretoria. Eu te louvo pela vida, Pai, nos pastores, a diretoria executiva. Vai derramando sobre eles uma graça tunirica, lama, siriclama, assim como o Senhor derramou sobre a vida de Paulo, meu Pai, no momento em que Paulo orava e dizia: Senhor, retira de mim, meu Pai. E o Senhor disse: Paulo, a minha graça te basta. Em nome de Jesus, Senhor, vai derramando a tua graça sobre a diretoria executiva, meu Pai, a diretoria da Fundação Reviver, a diretoria da Fundação Help, Deus e Amor. Pai, vai abençoando, meu Deus, que este dia 2022 fique marcado em nossos corações, meu Pai, pelas almas que serão resgatadas. Pai, envia as almas oprimidas, envia as almas perdidas, meu Pai. Lembra da Tua promessa, Senhor. Pai, eu oro também pelas causas judiciárias da Tua igreja, meu Deus. Eu oro, Pai querido, pelos advogados, Pai, aqueles que cuidam da causa judicial da Tua igreja, Pai. Eu oro, Pai, por todos, meu Deus, que clamam pelo Teu nome. Pai, vai de encontro da grande África, surpreenda a África, Jesus querido, liberta aquelas almas, aquele país. Só o Senhor tem o poder da libertação. Salva a nação africana, meu Pai, salva, Senhor, para a Tua glória. Pai, alcança a grande Europa, os Teus filhos que estão levando a Tua palavra. Pai, alcança, Senhor, os Teus ministros e a Tua igreja. Pai, aquele país na Europa que ainda não tem igreja, abre as portas, meu Pai. Repreenda o levante do inimigo ali no país da Ucrânia, meu Pai. Livra aquela nação, Jesus querido. Entra naquela peleja, meu Pai. Repreenda aquela fúria do adversário. Repreenda pelo poder do Teu sangue. Pai, vai guardando a América Central, América do Norte, América do Sul. Alcança a grande Ásia, Senhor. Alcança a Oceania, meu Pai. Alcança, Senhor, pelo poder do Teu sangue. Oriente Médio, Jesus querido, aonde tiver uma alma, meu Pai, seja alcançada pela Tua graça, Senhor. Surpreenda para a Tua glória. Vai de encontro agora, meu Deus. Pai, eu clamo também em prol dos presidiários. Lembra da Tua misericórdia, Pai. Vai derramando a Tua graça soberana sobre os presídios feminino e masculino. Pai, sobre os orfanatos, Senhor. Lembra da Tua misericórdia. Alcança aquele idosinho, aquele velhinho no asilo, abandonado pela família, mas acolhido, meu Deus, pelos asilos, Jesus querido. Derrama a Tua graça, Senhor. Abraça aquela alma que chora, meu Pai. Abraça aquela alma sedenta na Tua presença, meu Deus. Vai derramando a Tua graça, Senhor. Estenda as Tuas mãos, meu Pai. Eu oro pelos países, Senhor, que ainda tem regime fechado. Pai, a Coreia do Norte, meu Deus, a China Vermelha, meu Pai, o Afeganistão, o Afeganistão, a Arábia, Senhor, o país de Filipinas, meu Deus, alcança a grande Índia, meu Pai, vai derramando a Tua graça, Senhor, abençoa Teu filho que trabalha ocultamente levando a Tua palavra, alcança aqueles missionários que estão correndo risco de vida nesses países, guarda e livra, livra, livra, meu Pai. esconda eles debaixo do teu sangue, derrama sobre eles o teu poder, meu Pai. Eu creio na tua misericórdia, Pai, assim como Maria orava na prisão em que estava Pedro, ela clamou com grupo, meu Deus, e a tua palavra me revela que o anjo do Senhor libertou a Pedro naquela prisão. Senhor, eu creio que tu não mudou. Pai, vai de encontro aonde tiver os nossos irmãos atrás de uma grade, por testemunhar do teu nome, meu Pai. Alcança ele agora, Senhor. Liberta ele da prisão. Liberta da escravidão, meu Pai. Estenda tuas mãos ensanguentadas. Vai derramando, meu Deus, o teu poder. Abençoa esse ouvinte de casa. Abençoa para tua glória. Pai, eu entrego cada projeto da igreja, seja dos adolescentes, seja da mocidade, Pai. Vai de encontro dos teus jovens, Senhor. As orquestras, as bandas, os corais, os grupos que louvam o teu nome, meu Pai. Repreenda todo o levante do inimigo. Derrama a tua graça soberana. Pai, vai abençoando a festividade que já está anunciada na sede mundial. Pai, derrama a tua graça, Senhor, na direção para teus filhos. Abençoa o encontro das criancinhas. Pai, usa a cantora Débora Miranda. Pai, derrama a tua graça, Senhor. Eu creio que cada culto anunciado, que cada concentração marcada, meu Pai, que receba a tua vitória, Senhor. Usa teu filho, Jesus querido. Glorifica teu grande nome, meu Pai. Em nome de Jesus, abençoa o pastor Jere, Jesus querido. Abençoa os países que está na mão do teu filho. Abençoa o pastor Wilson, Senhor. Abençoa seu trabalho, meu Pai. Ah, Senhor, eu creio na tua vitória. Derrama sobre eles a tua graça, sobre a Maria José, meu Pai. Vai derramando, ricalamatuni, ricalamaciriclama. Derrama, derrama teu Espírito Santo. Vai derramando sobre os demais diretores, Pai, a porção dobrada do teu Espírito. Alcança teu filho e tua filha. Derrama sobre eles o teu poder. Vai abençoando, é para a tua glória, porque nós cremos que o Senhor é Deus que se glorifica no meio do teu povo, Pai. Aonde tiver uma pessoa, Jesus querido, angustiado, meu Pai, derramando, Senhor, suas lágrimas, em nome de Jesus, meu Pai, eu creio que o Senhor tem esse poder em acolher essas lágrimas, Pai. Derrama sobre eles a tua graça. Abençoa, Senhor, toda a técnica da rádio nos estúdios, meu Pai. Vai abençoando o trabalho do teu filho. Abençoa a locução, Jesus querido. Usa teu filho que anuncia a tua palavra, meu Pai. Na saúde para eles, meu Deus. Eles estão trabalhando pela madrugada. Pai, estenda tuas mãos, Senhor. Sustenta eles a tua graça, da tua unção. Derrama sobre eles o teu Espírito, meu Pai. Eu creio no teu poder, meu Pai. Eu creio que o Senhor é maravilhoso para abençoar a família de cada um, meu Pai. Derrama a tua graça, Senhor. Abençoa as irmãs que levam a tua palavra. Abençoa, Pai, o grupo na oração global, Jesus querido. Ai, derramando a tua graça sobre as mulheres de fé. Vai derramando o teu poder, meu Pai. Eu creio no teu agir, na tua misericórdia. É o que eu te peço e desde já te agradeço pela vitória, em nome de Jesus.
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7: Visita agora, meu Pai, a cada pedido que foi colocado aqui diante do altar. Senhor, tem pessoas que os seus nomes estão aqui. Quem sabe essas pessoas nem sabem. Mas o Senhor está visitando essas pessoas agora. Ó Deus, alcança com a salvação, com o milagre, com a solução. O Senhor é Deus que é poderoso e não conhece, Deus, o impossível. Vai pelejando, Senhor, vai pelejando. Quem sabe esta pessoa já chegou no seu extremo. Meu Deus, já não tem mais jeito. Já não tem mais solução. O Senhor Deus, no abrir e fechar de olhos, o Senhor tem a solução, o Senhor tem o milagre. Vai agindo em cada vida nesta manhã, meu Deus. Alcança os ouvintes, alcança os internautas. Que a presença do Senhor possa envolver este ambiente. Ó Deus, garantindo a vitória. Eu sei que o Senhor já está presente, abençoando a vida deste povo, Senhor. Fica conosco, em nome de Jesus. Amém. Glória a Deus. Quem orou com fé, grita glória a Deus. É tão bom conversar com Deus, sim ou não? Vamos agora ouvir Ele falar conosco, vamos? Pegue a Bíblia. Aleluia. Livro de 1 Reis, capítulo de número 17. E quero ler com vocês a partir do versículo de número 5. Aleluia. 1 Reis, capítulo 17, versículo de número 5 em diante. Quantos encontraram, gritam glória. Foi, pois, e fez conforme a palavra do Senhor, porque foi e habitou junto ao ribeiro de Querite, que está diante do Jordão. E os corvos lhe traziam pão e carne pela manhã, como também pão e carne à noite, e bebia do ribeiro. Amém? Levante a Bíblia ou a sua mão e diga: meu Deus, fala comigo através da sua palavra. Pode tomar o vosso assento, guarda a Bíblia com carinho e podem aplaudir, podem glorificar, podem exaltar. Oh, glória a Deus! Aleluia! Queridos irmãos presentes, ouvintes em casa, irmãos internautas, nós acabamos de ler a Bíblia Sagrada no livro de 1 Reis, capítulo 17, li com vocês o versículo 5 e 6. É um texto bíblico bastante conhecido, creio que todos já leram, quem sabe já ouviram pregar. Mas é um texto bíblico que nós vemos o cuidado de Deus. Mesmo no meio da crise, mesmo no meio das adversidades, Deus continua cuidando dos seus. Imagina um período de muita idolatria no meio do povo de Deus. Acabe reinava, levou a nação a um afastamento total da presença de Deus. E agora, aquelas colheitas abundantes já não tinham mais apreço por aquele que dava a colheita abundante. Quando colhiam, o glória ia para Baal. Quando estavam trabalhando, prosperando, a glória já não ia mais para o Deus de Israel. Era glórias a Baal. Colhiam o trigo, glórias a Baal. Colhiam o arroz, glórias a Baal. E o profeta falou: está errado. Ele vai até o rei Acabe e fala: olha, conforme a minha palavra, rei. Olha Deus aprovando a palavra do profeta. Não vai chover por um certo período. Não vai ter orvalho. Ou seja, se não tem chuva, se não tem orvalho, não tem plantio, não tem colheita. Também não terá glórias a Baal, porque a glória, ela é dada apenas ao Senhor, ao Criador, ao Rei dos Reis, ao Senhor dos Senhores. Essa glória não pode ser desviada para Baal. Então não haverá chuva. E nós vemos que o profeta entrega a profecia, mas agora Deus continua cuidando dele. Deus falou: Elias, eu vou te mostrar um endereço e você vai para lá. Deus deu para ele o endereço. Vai no local assim, vira assim, chega lá, fica quietinho lá. Vai para o ribeiro de Querite, que está próximo ao Jordão. Vai. Irmãos, o cenário aqui, ele é sombrio. Israel vive um tempo de seca, um tempo de fome, um tempo de idolatria. O povo se afastou de Deus e o céu se fechou. Não tem chuva. Esse período durou 3 anos e meio. Você consegue imaginar a terra 3 anos e meio sem chuva? Os agricultores entram em desespero. Quem está na cidade vai entrar em desespero, não vai chegar alimento para nós. Porque a terra não vai produzir. Vai virar um caos, haverá miséria também. Os preços vão disparar, sim ou não? A chuva parou, a terra rachou e a esperança parecia morrer junto com o último fio d'água. Mas, irmãos, em meio àquela crise nacional, enquanto as pessoas desabavam, Deus estava cuidando de um homem, o profeta Elias. As pessoas morriam de fome. Os animais morriam. A Bíblia fala que morreram muitos animais. Não tinha alimento para ninguém. Deus então conduz o profeta a este local escondido. E ali Deus o alimenta com pão e carne, trazido por corvos. Isso aqui, irmãos, é algo tremendo demais. Sim, foram os corvos que traziam pão e traziam carne. Você pensa num bicho carnívoro, como é que ele ia trazer carne para o profeta? Ele ia comer tudo, sim ou não? Mas era a providência de Deus. Aves impuras, meus queridos irmãos, que normalmente roubavam alimentos, agora se tornam servos da providência divina. Irmãos, quando o mundo vive em crise, o povo de Deus está sendo cuidado por Ele. Deus cuida. Levante a sua mão e vai aplaudindo. Levante a mão e vai glorificando. Talvez as pessoas perdem o controle, entram em desespero, mas o nosso Deus está no controle, continua no trono, continua providenciando. Aleluia! Deus não desampara os seus filhos. O salmista no Salmo 37, no versículo 25, ele fala: eu fui moço e agora já sou velho, mas eu nunca vi um justo desamparado e nem a sua descendência mendigar o pão. O mundo pode entrar em colapso, meus irmãos, mas quem ama a Deus e quem anda com Deus vai ter pão todos os dias na mesa, vai ter água para beber, vai ter saúde. Levante a mão, só você que crê neste Deus, só você que anda com este Deus. Deus cuida, Deus cuida, Deus cuida dos seus filhos. Oh, aleluia! Pode a crise chegar, mas Deus vai continuar cuidando de nós. Ele vai continuar usando meios sobrenaturais e muitas das vezes inesperados para cumprir com seus propósitos. O primeiro ponto que nós vemos este cuidado de Deus é que Ele cuida guiando pelo caminho da obediência. O Senhor falou com ele: Elias, vai, vira à direita. Sabe o que o profeta fez? Conforme a palavra do Senhor. Irmãos, ele não discutiu. Elias não questionou. Sabe o que ele fez? Obedeceu. O primeiro passo do cuidado divino é a direção pela palavra. Deus não envia provisão antes da obediência. O ribeiro de Querite, um local deserto, não era luxo, não, meus irmãos, mas era um lugar, primeiro, de esconderijo e depois de aprendizado. Acabe, não sei se naquela época tinha cartazes ou de que forma que era divulgado, mas talvez ele disse assim: quem encontrar Elias, eu vou recompensar com prata, com ouro, eu vou dar uma recompensa. Ninguém acha. A fome extrema, o povo desesperado, cadê Elias? Ninguém encontra, sabe por quê? Elias estava escondido pelo Senhor. Ele estava aprendendo com Deus, sendo preparado para uma nova missão. Levante a mão e vai glorificando. Quando Deus esconde, ninguém acha. E quando Deus esconde, Deus cuida. Deus peleja. Deus age. E Deus deu a Elias uma ordem simples: vá ao ribeiro de Querite. Um lugar, meus irmãos, escondido, silencioso, fora do mapa, totalmente oposto ao palácio e também da multidão. Só Elias lá. Mas entenda que o cuidado de Deus começa com a direção da sua palavra. Nunca anda sem a direção da palavra de Deus. Elias não chega a fazer cálculo quando Deus falou com ele. Elias não duvidou. Ele foi. A fé verdadeira, irmãos, é obedecer antes de entender. Se Deus falou, fique tranquilo, você pode ir, porque o milagre de Deus está sempre no endereço da obediência. Quem obedece chega no endereço da vitória. Tem alguém aqui seguindo este endereço? Tem. Tem alguém vivendo em obediência? Quem vive em obediência a esta palavra chega onde a vitória está. Levante a mão e vai adorando. Levante a mão e vai glorificando. O seu milagre está no endereço da obediência a Deus. Isaías capítulo 30, versículo 21. Os teus ouvidos ouvirão uma palavra atrás de ti, dizendo: este é o caminho, andai nele. Salmo 119, versículo 105. Lâmpada para os meus pés é a tua palavra e luz para o meu caminho. Irmãos, você tem que andar aqui. É o caminho, é o endereço do seu milagre. No capítulo de número 7 de Gênesis, nós vemos aí uma trajetória no decorrer do livro de Gênesis. Quem, pastor? Abraão. Aleluia. Deus falou com ele: sai da sua parentela e você vai para um local que eu te mostrarei. Ele não sabia para onde ia, mas ele foi. E Deus o conduziu passo a passo. E agora Deus fala com Elias: pode ir. Sabe o que ambos fizeram? Obedeceram. E eles encontraram o cuidado de Deus. Já estava tudo preparado. Deus não envia ninguém por acaso. Quando Deus envia, Ele já preparou tudo. Quando Deus fala, fique tranquilo, porque o cuidado dEle vai contigo. Eu quero que você entenda que em tempos de crise, Deus ainda fala. Mas a pergunta é, nós estamos ouvindo Deus falar? Quem busca a direção em Deus nunca fica perdido no deserto da vida, queridos. Obedecer à palavra de Deus é mais seguro do que confiar em qualquer proposta ou plano humano. O milagre de Deus, ele não está onde você quer ir ou onde você quer estar. O milagre de Deus está onde e Ele mandou você ir, aleluia. Ah, meus irmãos, quem obedece, ele vive milagres. Quem ouve a voz de Deus e segue a voz de Deus, ele vai no endereço do milagre. Levante a sua mão e vai aplaudindo o nome dEle. Se você obedece, você vive. Se você obedece, você vive. Aleluia, glória! O milagre aqui é sobrenatural. No versículo 6, os corvos traziam pão e carne pela manhã e à tarde. Isso é porque Deus mandava os corvos fazer isso. Senão eles comiam a carne e o pão e o profeta ficava com fome. Levava. Deus usou aqui aves impuras, segundo a lei. Se você ler lá no livro de Levítico, capítulo 11, versículo 15, você vai entender que o corvo era considerado uma ave impura. E Deus usa o corvo para sustentar o profeta. Então você precisa entender que Deus não está limitado a meios naturais, queridos. Ele usa o improvável para revelar o seu poder, porque enquanto o povo passava fome, enquanto animais morriam, Elias era sustentado diariamente sem faltar nada. Levante a mão bem alta e grita: o Senhor é o meu pastor e nada me faltará. Levanta a mão e vai gritando: o Senhor é o meu pastor e nada me faltará. Vai aplaudindo a Ele: Deus cuida, Deus cuida, Deus cuida, Deus cuida. As pessoas tinham fome, os animais morriam, mas o profeta tinha comida, tinha carne, tinha pão, tinha água, tinha o sustento de Deus. Oh, aleluia! O Deus que fechou o céu para disciplinar a nação foi o mesmo que abriu o céu para sustentar o profeta. Os corvos viraram garçons do profeta. Irmão, Deus usando aqui o improvável para revelar a sua fidelidade, para mostrar que Ele não abandona os seus filhos. No capítulo 6 de Mateus, no versículo 26, Jesus deixa isso bem claro: olhai para as aves dos céus, que não trabalham. Jesus deixa isso claro, e o vosso Pai celestial as alimenta. E Ele olha para o povo e fala assim: não tendes vós muito mais valor do que elas? Se Deus tem cuidado das aves, Ele não vai cuidar dos seus filhos? Ele fala assim: vocês são maus, vocês sabem dar aquilo que é bom para os seus filhos. Qual que é o filho que pede ao pai pão e ele vai dar pedra? Qual filho que pede ao seu pai um peixe, ele vai dar uma serpente? Vocês, sendo maus, sabem dar o melhor? Imagina o que Deus pode dar para os seus filhos. Vocês podem levantar a mão e glorificar o nome deste Pai amoroso, que cuida, que peleja, que não deixa faltar nada, que sustenta no meio da crise, que sustenta no meio da adversidade. Filipenses no capítulo 4, no versículo 19, o meu Deus suprirá todas as vossas necessidades. Quando Israel estava no deserto, Deus fez chover maná. Quando o povo teve sede, Deus fez brotar água da rocha. Então entenda que Deus não muda, meus irmãos. O método muda, mas o cuidado é o mesmo. Em Elias, o céu se tornou a padaria. Tinha pão todos os dias. E quem servia pão para Elias? Os corvos. Viraram garçons. Você está vendo que isso é algo fora da lógica? Levante a mão e grita glória. Entenda que Deus ainda continua sustentando o seu povo com recursos que o mundo não vai compreender. Pode faltar emprego, pode faltar recursos humanos, mas nunca faltará o cuidado de Deus sobre a sua vida. Ele vai usar uma porta que ninguém vai acreditar, que ninguém esperava. Pessoas talvez improváveis e situações que pareciam contrárias. Os corvos podem mudar. O ribeiro pode secar. Mas o Deus da provisão vai permanecer cuidando. Deus vai continuar cuidando. Deus continua operando de forma sobrenatural, abrindo portas, curando feridas, restaurando famílias. Meus irmãos, entenda que o mundo depende do mercado, mas a igreja, o crente fiel, depende do milagre das mãos de Deus. Quem vive milagres aqui, levante a mão e adora o nome dele. Você que vive de milagres, você que vive de milagres, aplaude, adora, glorifica. Você que vive de milagres, adora o nome dele. Oh, aleluia. Deus é tremendo demais. Este cuidado de Deus é preparando. Preparando pessoas, preparando seus filhos para novos propósitos. No versículo 6 do capítulo 17 de 2 Reis, Elias bebia água de onde? Do ribeiro. Você imagina Deus falar assim: sai da sua casa, de onde você está, vai lá para o deserto, fica lá que eu vou cuidar de você. E de manhã talvez o profeta olhava: cadê pão? Daqui a pouco o corvo chegava. Aí a água, vou lá no ribeiro beber. Sabe o que é isso, irmãos? É Deus ensinando a gente depender dele todos os dias. Você pode observar que antes de Deus usar Elias para, meus irmãos, confrontar os profetas de Baal, lá no Monte Carmelo, o profeta precisou primeiro ser moldado na solidão junto ao ribeiro. Você está vendo o cuidado e a preparação? Deus sustentou, mas também preparou. A provisão de Deus hoje, Ele está te treinando para desafios extraordinários, desafios tremendos amanhã. Querite, aqui era um lugar de dependência, mas também um lugar de treinamento. Enquanto ele bebia da água do ribeiro, Deus estava trabalhando no seu coração. E antes de Deus usar Elias em Sarepta, antes de Deus usar Elias lá no Monte Carmelo, Deus o moldou no silêncio. A palavra querite significa cortar. Deus cortou ali a autossuficiência do profeta. Deus estava preparando ele para algo maior. No capítulo 17 de 1 Reis, no versículo 9, a Bíblia fala que Deus falou com ele: levanta-te, vai a Sarepta, que ali ordenei uma viúva que te sustente. Deus secou o ribeiro, não foi por acaso, foi para um propósito maior. Elias, eu sequei o ribeiro, mas pode ir lá na cidade, que tem lá uma viúva que vai cuidar de você. Olha, Romanos 8, 28, todas as coisas cooperam para o bem daqueles que amam a Deus. Queridos irmãos, entenda uma coisa, se uma porta está fechando hoje, entenda que é o início de algo extraordinário que Deus vai fazer na sua vida. Se aconteceu algo hoje, quem sabe que para você é desesperador, você fala: e agora, o que é que eu vou fazer? Fica tranquilo, porque se esta porta foi fechada, é porque Deus tem outra melhor lá na frente para você entrar. Oh, aleluia, levante a mão e vai glorificando. Deus tem formas, Deus tem maneiras de cuidar do seu povo. Levante a mão e adore a Ele, levante a mão e glorifica. A água secou, mas tinha já alguém para cuidar. Deus já tinha providenciado. Oh, glória! Não secou por acaso. O deserto foi um cuidado de Deus, mas também um momento de preparação. E quando eu falo em momento de preparação, não posso esquecer de José. Antes de governar, ele foi para onde? Para a prisão. Deus vai preparar ele lá na prisão. Moisés, antes de libertar o povo, foi para onde? Para o deserto também. Preparação. Davi, antes de assumir o trono, foi para onde? Para o deserto cuidar de ovelhas. Elias, antes, meus irmãos, de desafiar os profetas de Baal, foi para onde? Para o deserto. Deus sempre prepara seus filhos em lugares ocultos que ninguém vê. Em lugares que ninguém vê. Não tem mídia. Não tem like, está escondido. Talvez o diabo olhe para você e fale assim com o povo: ei, sumiu, matei, acabou. Aí todo mundo está lá, espera aí, cadê ele, cadê ela, sumiu mesmo. É Deus te preparando, e daqui a pouco você vai aparecer. E o diabo vai ter que ficar de cara no chão e confessar: Deus realmente é com ele. Deus realmente é com ela. Estava no momento de preparação. Ninguém enxergava. Ninguém via. Mas Deus agora te levanta. Deus agora te honra. Deus te levou para o deserto para te preparar. Deus te levou a esta situação difícil para te preparar. Porque Ele vai te honrar. Levante a mão e vai adorando o nome deste Deus. Levante a mão e vai glorificando o nome dele. O diabo achou que tinha te parado. O diabo achou que tinha te matado, que tinha te derrotado, mas agora ele vai ter que enxergar Deus te honrando, Deus te colocando em posição de honra. Levante a mão e adore o nome deste Deus, meus irmãos. Levante a mão e glorifique o nome deste Deus. Deus cuida, Deus te prepara. Deus cuida, Deus te prepara. Oh, aleluia. Às vezes o ribeiro seca. E você pensa, Deus me abandonou. E agora o que eu faço? Entenda, irmãos, que o fim do ribeiro é o início de um grande milagre de Deus na sua vida. Quando Deus seca uma fonte,

Então não lamente o ribeiro que secou. Prepare-se para viver o novo mover de Deus na sua vida. O mesmo Deus que cuidou de Elias no anonimato, Ele está cuidando de você aqui nesta manhã, queridos. Ele secou o ribeiro, foi para te promover. Se a porta fechou, é Deus te promovendo para algo maior, para algo além. Levante a mão e adora o nome dEle com alegria. O ribeiro secando é chegando, é chegado a promover. Promoção de Deus na sua vida. Creia nisso, creia nisso, creia nisso. Aleluia. O mesmo Deus que alimentou Elias com pão, com carne, foi o mesmo Deus que enviou o pão da vida para nós. Quem é o pão da vida, pastor? Jesus Cristo. O pão da vida foi enviado. Elias foi sustentado por corvos, mas nós somos sustentados pela cruz. Porque foi na cruz que Deus mostrou o cuidado mais sublime com a humanidade. A salvação da nossa alma. Levante a mão e grita glória. João 6,35, eu sou o pão da vida. Quem vem a mim nunca terá fome. E quem crê em mim nunca terá sede. O Deus que alimentou Elias com pão, que alimentou Elias com carne, hoje Ele quer alimentar o seu coração. Ele quer perdoar seus pecados. Ele quer curar suas feridas. Ele quer libertar você aqui nesta manhã e escrever uma nova história da sua vida, porque o cuidado de Deus nesta manhã não está sendo apenas material. O cuidado de Deus com você aqui hoje, Ele é eterno. Além de colocar pão na sua mesa, além de curar a sua enfermidade, além de abrir a porta que está fechada, Ele quer hoje salvar a sua alma. Ele quer que você alimente dEle, que é o pão da vida. Levante a mão e vai adorando. Receba a porta aberta, receba a cura da enfermidade, receba a solução do seu problema, mas receba Jesus também na sua vida. Levante a mão e vai aplaudindo, levante a mão e vai glorificando. Receba também o pão do céu, receba também o pão do céu, que alimenta a sua alma. Oh, glória! Deus ainda continua cuidando do seu povo, no meio da crise. Guiando os obedientes, suprindo os necessitados e preparando a cada dia os escolhidos. O mesmo Deus de Querite é o Deus desta igreja. O mesmo Deus que esteve com Elias em Querite é o Deus desta cidade. É o Deus desta geração. Portanto, confie, mesmo quando tudo seca à sua volta, o cuidado de Deus continua fluindo. E no fim você vai dar uma olhada para trás e vai dizer: no tempo da crise, Deus permaneceu fiel comigo. Deus permaneceu fiel comigo. Levante a sua mão bem alta para os céus. Deus é fiel. Deus é fiel. Deus é fiel. Aplaude a Ele pela sua fidelidade.

Aplaude a Ele pela sua fidelidade. Deus não desampara seus filhos. Oh, glória! Deus abençoe vocês. Que o Espírito de Deus prossiga falando melhor em cada coração. Eu quero chamar pessoas aqui na frente. Eu sei que você veio aqui hoje, quem sabe, em busca de uma porta aberta. Em busca da cura para a sua enfermidade. Quem sabe você veio aqui hoje em busca da solução de um problema. Na família, no trabalho, na empresa. E Deus tem tudo isso para te dar. Mas eu quero te convidar agora a receber o maior milagre. A salvação da sua alma. Isso, jovem, fica aqui na frente. Eu quero convidar você agora a comer do pão da vida, que é Cristo Jesus. Ele quer saciar sua alma. Pode vir, minha irmã, vem. Sai do seu lugar e vem. Eu quero convidar você a receber o maior milagre da sua vida. Jesus é o pão da vida. Quem come dele nunca terá fome. Quem bebe dele nunca terá sede. Venha aqui para a frente entregar sua vida a Jesus agora. Venha aqui ter um encontro com Jesus nesta manhã. Ouvinte em casa, entregue a sua vida a Cristo agora também. Irmão internauta, aceite a Jesus onde você estiver agora. Aleluia! Além dele resolver os seus problemas, ele quer salvar a sua alma. Ele quer alimentar a sua alma nesta manhã. Tem mais alguém que queira ter este encontro com Jesus aqui hoje? Aleluia, tem glória, tem? Alguém afastado do Evangelho queira voltar para Jesus nesta manhã? Aproveite esta oportunidade. Oh, glória a Deus. Levante as mãos de vocês. Levanta, jovem, levanta as mãos. Levante as mãos para os céus, minha irmã. Levanta as mãos, porque Jesus vai entrar na vida de vocês agora. Levante as mãos e digam comigo: Senhor Jesus, nesta manhã eu te aceito como Senhor e Salvador da minha alma. Perdoa os meus pecados. Escreve o meu nome no livro da vida para o dia da tua vinda. Amém. Olhe para cá, por favor. Parabéns pela decisão. Parabéns, minha irmã. Parabéns, jovem. Fica firme, acompanha aqui a nossa equipe. Vai falar com vocês. Daqui a pouco vocês vão retornar para os seus lugares. Sintam-se abraçados por Jesus e por esta igreja tão abençoada, a Igreja Deus e Amor. Quem se alegra pela convenção dessas almas, levante as mãos e aplaude a Cristo com mais alegria. Oh, glória! Levanta as duas mãos agora para os céus. Oh, que coisa linda! Nós vamos fazer o minuto da adoração. Quem é grato a Deus por tudo, levante a mão e grita: eu sou grato. Levante as mãos bem altas então. Fecha os teus olhos. Assentados ou em pé, do jeito que você queira. Você agora vai glorificar a Deus pelo menos 2 minutos. Levante as mãos bem altas. Coisa linda. Você que é grato a Ele pela vida, vai aplaudindo, vai adorando, vai glorificando. Isso, adore a Ele com a sua alma.

Você está aqui por causa dele. Você está aqui vivo porque ele é vida. Ele te deu vida. Ele te deu vida. Seja grato. Aleluia. Aramandei kemai eramalamas. Ikamanalamai. Sejam gratos a Deus por tudo. Aleluia, Jesus. A minha alma te glorifica. Minha alma te louva. Bendito é o nome do Senhor. Aleluia! Adore com as suas forças. Adore com a sua alma. Adore de todo o seu entendimento. Oh, que coisa linda, o glória sobe e a presença de Deus desce. Já tem pessoas sentindo Deus. Queimai, queima lá mais. Queima lá mais. Queima lá mais, queima lá mais. Já tem pessoas sentindo Deus.

0: 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Oh, aleluia! Glória a Deus! Amém! Amém! Glória a Deus! Levante a mão e grita glória! Esquadrão da fé já se prepara. Preste bastante atenção. Eu quero chamar aqui 61 pessoas. Preste bastante atenção. A vida dessas 61 pessoas estavam secas. Que coisa tremenda, meus irmãos. Você não via nada fluir. A sua vida estava estagnada. Mas a partir de hoje, Deus manda eu falar para essas 61 pessoas. A sua vida vai começar a florescer. Sai do seu lugar e vem para cá. Em todos os âmbitos. Vai florescer. Levante a mão e grita, eu creio. O que estava seco está recebendo vida aqui hoje. Deus é tremendo demais. Levante a mão e grita, glória a Deus. Tem 17 pessoas aqui entre nós. O Espírito de Deus falou comigo. Essas 17 pessoas estão aqui enfermas. Preste bastante atenção, hein? Entre as 17, tem duas que vocês falaram assim, eu tenho que ir no médico hoje. Eu não aguento mais. Procura a sua dor. Procura o sintoma. Jesus já tocou em você e já te deu saúde aqui nesta manhã. Levante a sua mão e grita, glória a Deus! Entre essas 17, duas falaram que teria que ir para o médico hoje. E tem uma dessas pessoas que chegou aqui hoje com febre, meu Deus do céu, doente. Eu quero que vocês procurem os sintomas, procure a enfermidade, para você testemunhar o poder de Deus aqui agora. Levante a sua mão e grita, glória a Deus. O Espírito de Deus falou comigo aqui, meus irmãos, que tem 8 pessoas entre nós. O diabo amarrou o caminho dessas 8 pessoas. E é por isso que nada dá certo. O desespero tem invadido o coração dessas 8 pessoas. Sai do seu lugar e vem para cá. Jesus veio, foi para fazer isso mesmo. Desfazer as obras do diabo. Ele vai desamarrar o seu caminho aqui agora. Levante a mão e grita, eu creio. Se tiver mais pessoas enfermas aí atrás, eu te convido a vir aqui para a frente, porque Jesus vai libertar e vai curar pessoas aqui agora. Levante a mão, coloque a mão direita em cima da sua cabeça, por favor. Meu Deus do céu. Tem uma pessoa que está aqui entre nós. Cuidado, obreiras e cuidado, obreiros. Tem uma pessoa lá na sua casa doente. E o diabo falou que vai matar esta pessoa ainda esta semana. Cuidado, hein? Cuidado. O diabo ganhou e falou, eu vou matar. Mas Jesus está dando vida aqui nesta manhã. Cuidado, fecha os olhos. esta pessoa estava caminhando para a morte, porque o diabo já havia colocado a enfermidade para matar. Coloca a mão na cabeça e fecha os olhos. Demônio da morte, dá o grito da sua derrota. Dá o grito da sua derrota. Você que colocou enfermidade naquela pessoa, Satanás, sai daí no nome de Jesus. Sai daí no nome de Jesus. Coloca a mão na cabeça e vai pedindo para Jesus queimar. Vai pedindo para Jesus queimar ele. Sai daí, demônio assassino. Você não vai matar não, Satanás. Você que colocou aquela pessoa em cima da cama, doente. O seu propósito é levar à morte. Sai da vida daquela pessoa agora. Porque tem alguém da família dela representando a mesma agora. Vai embora, sai daquela vida, Satanás. Vai expulsando, irmãos, vai expulsando. Se você pedir para Jesus queimar, Jesus queima. Vai embora, Satanás. Vai queimando, Jesus, vai repreendendo. Vai jogando por terra toda obra maligna. Sai daí, opressão do diabo, sai da vida dessas pessoas. Sai, sai, vai expulsando. Vai expulsando, vai expulsando, vai expulsando. Sai, Satanás, sai da vida dessas pessoas. Vai gritando para Jesus queimar ele. Sai, devoradores. Sai, miséria. Sai, inveja. Sai, doença. Sai, Satanás. Vai expulsando, vai expulsando. Vai expulsando o diabo. Sai, sai, sai, sai. Vai queimando, Jesus, vai queimando. Sai daí, demônios devoradores. Você que tem devorado a paz desta pessoa. Você que tem devorado a prosperidade, eu te repreendo. Sai daí no nome de Jesus. Sai daí no nome de Jesus. Sai, miséria. Você que está causando miséria na casa desta pessoa, Satanás. É no nome de Jesus que eu te repreendo. Sai daí no nome de Jesus. Sai, sai, sai, doença. Sai da casa desta pessoa. Sai da família desta pessoa. Queima ele, Jesus. Queima ele, Jesus. Vai expulsando, irmãos, vai expulsando. Se vocês gritar, Jesus queima. Vai expulsando, vai gritando para Jesus queimar. Sai daí, demônio assassino. Você que está colocando enfermidade, Satanás. No nome de Jesus eu te repreendo. Sai da vida dessas pessoas. Sai da casa dessas pessoas. Vai queimando, Jesus. Vai queimando, Jesus. Vai queimando, Jesus. Queima ele, Jesus. Esta moça aqui, chega aqui na frente, por favor. Vem aqui, deixa eu só colocar minha mão na sua cabeça. Continua com a mão na cabeça aí, por favor. Continua. Eu via um demônio amarrando. Tem algo parado na sua vida. E tem um demônio amarrando. Jesus vai desamarrar. Jesus vai desamarrar. Satanás, solta tudo o que você amarrou na vida desta mulher. Eu não estou te pedindo, eu estou te dando uma ordem. Eu vejo o desenrolar de Deus na vida desta mulher. Essa mulher vai conquistar algo tremendo. O diabo estava amarrando algo na vida desta mulher para não dar certo. Sai da vida dela, Satanás. Sai da vida dela, Satanás. É no nome de Jesus. Você que está amarrando os negócios dela. Olha aí quem está amarrando. Você vai sair agora do caminho desta mulher. Você vai sair da casa dela agora. Em nome de Jesus. Sai. Está abençoada, minha irmã. Levante a mão e grita glória. Coloque a mão na cabeça ou sobre a enfermidade. Jesus quer te curar agora. Jesus quer te dar prosperidade em forma de saúde. Vai gritando, queima a doença, Jesus. Queima, queima, queima, expulsa. Vai expulsando. Sai daí, enfermidade, sai. Sai da cabeça, sai dos ossos. Sai do sangue, sai do pulmão. Sai dos rins, sai da bexiga. Sai da pele, sai, enfermidade. Sai daí, caroço. Sai hérnia. Sai cegueira, sai surdez. É no nome de Jesus. É no nome de Jesus que eu te repreendo. Toda a enfermidade, vai embora. Sai da vida dessas pessoas, sai. Vai queimando, Jesus, vai queimando. Expulsa toda a enfermidade. Vai expulsando, sai. Sai, caroço, sai. Sai, sai do corpo desta pessoa. Sai do corpo desta pessoa. Sai do corpo desta pessoa. Em nome de Jesus. Em nome de Jesus. Em nome de Jesus. Sai. Aqui tem quatro mulheres. Procura o caroço que estava no seu seio. Aqui tem oito pessoas que não estavam enxergando bem. Olha para mim aqui agora, por favor. Faça teste agora. Procura o caroço que estava no seu seio. São quatro mulheres. E eu quero pessoas também que não estavam enxergando bem. Faça um teste agora. Tem duas pessoas aqui entre nós que estava com uma enfermidade no seu pulmão, comprovado pela medicina. Você tem exames que comprova. Você respirava e sentia dores. Respira, inspira e expira forte agora, porque Jesus curou vocês neste momento.
1: É tremendo, pastor Antônio, o que Deus está fazendo aqui na igreja Deus e Amor. Essa irmã acabou de me dizer que há 2 anos ela carregava um nódulo no seio, mas agora, na hora da revelação, ela começou a palpar e não está encontrando, porque Jesus acabou de curar agora, pastor Antônio.
0: Irmã, qual é o seu nome?
2: Irmã Lúcia.
0: Irmã Lúcia, quer dizer que 2 anos este caroço.
2: Sim, eu fiz exame e deu nódulo.
0: E a irmã procurou agora?
2: Estou apertando, não estou achando não, pastor. Eu creio que eu estou curada.
0: A irmã foi revelada e curada.
2: Curada.
0: Sumiu o caroço.
2: Sumiu.
0: Está curada por Jesus.
2: Eu tenho outra vitória. Minha filha também, ela fez um exame porque ela estava muito fraquinha e estava com anemia. E o exame deu que a taxa dela abaixou muito. Teria que tomar uma bolsa de sangue. E eu levei ela no hospital e eu estava com o voto da colheita. E eu falei, Senhor, me dá essa vitória. E eu vou lá cumprir com o meu voto. E eu estou aqui cumprindo com o meu voto, porque minha filha fez outro exame e o exame não deu nada.
0: Curada.
2: A taxa estava curada. E eu estou aqui cumprir com o meu voto.
0: Dai glória a Deus com ela. O caroço sumiu. E a filha curada. Cadê as demais mulheres que Deus revelou que o caroço sumiu? Procura no seio, por gentileza.
1: Testemunha aqui, pastor Antônio.
0: Irmã, qual é o seu nome?
3: É Marilsa.
0: Irmã, o que é que aconteceu?
3: Eu fiz o propósito de fazer a colheita e eu peguei vários votos para minha filha, da colheita, e vim trazendo. Aí eu vim de ônibus. O ônibus saiu todo mundo, os motoristas me esqueceram na hora que eu ia bater de cabeça ali na, aqui perto da igreja. Então foi um grande livramento. E outro, que eu pedi o Senhor para orar pela minha filha, meu genro, meu netinho, está tudo em paz, está tudo maravilhosamente.
0: Família abençoada. Cadê o glória para Jesus? Ô glória! Tem mais alguém que queira testemunhar o milagre? Irmã, qual é o seu nome?
4: É Kátia.
0: Irmã, o que é que aconteceu?
4: É, há quase 2 anos a minha filha foi constatada também com nódulo no seio. Aí ela fez o primeiro exame onde constatou o nódulo. Daí passou 6 meses, ela fez a outra ultra. Deu que o nódulo diminuiu, mas que ele ainda estava ali. No sábado passado, no dia 8, ela foi fazer outra ultrassonografia. E o médico falou que não tem mais nada.
0: Sumiu o caroço.
4: Está livre, não tem mais nada, está curado.
0: Jesus cura mesmo. Cadê o glória para Jesus?
5: Coisa linda, pastor Antônio dos Santos. Aqui está uma irmã que chegou aqui muito oprimida e ao receber a oração foi liberta e está dizendo que estava com um calafrio muito grande e está curada para a glória de Deus.
0: Irmã, qual é o seu nome?
6: Jussiara.
0: Irmã Jussiara, como você chegou aqui hoje?
6: Eu cheguei aqui, eu estava sentindo muito calafrio, eu estava ali no banco e toda hora aquele calafrio e agora passou, depois da oração.
0: Após a oração, foi liberta.
6: Amém.
0: Está liberta e curada por Jesus.
6: Amém.
0: Dai glória a Deus com ela. Quem entra pelas portas desta igreja, recebe a vitória, meus irmãos.
1: Curada na campanha de uma enfermidade no fígado aqui, pastor Antônio.
0: Irmã, qual é o seu nome?
7: Rosimeire.
0: Irmã, o que é que aconteceu?
7: Pastor Antônio, tinha gordura no fígado há mais de 10 anos. E eu vim aqui nas campanhas, Deus usou o irmão e falou que estava curando várias pessoas de gordura no fígado. E aí eu recebi a minha vitória. Essa semana eu fiz um exame, mostrei à doutora. Ela falou que o meu fígado está limpinho para a glória de Deus.
0: Vocês
7: aleluia.
0: Não glorificam o nome de Jesus por isso?
7: O nome do Senhor, aleluia.
0: 10 anos, foi revelada e curada. Repetiu os exames.
5: Coisa
0: e não
5: linda,
0: tem
5: pastor
0: mais nada.
5: Antônio Santos, aqui também está mais uma pessoa curada pelo poder de Deus.
0: Irmã, qual é o seu nome?
8: Angelita.
0: Irmã, o que é que aconteceu?
8: Olha, irmã, tem mais de mês que eu sinto uma dor aqui em cima da sobrancelha. E hoje eu cheguei com muita dor e eu fiquei apalpando. Na hora da oração, irmão, o senhor disse, procura sua dor. E eu procurei, graças a Deus, irmão, estou curada.
0: Sumiu a dor.
8: Sim.
0: Está curada.
8: Em nome de Jesus.
0: Em nome de Jesus está curada.
1: Curada aqui, pastor Antônio.
0: Irmã, qual é o seu nome?
9: Maria Rosa.
0: Irmã Maria, o que é que aconteceu?
9: Eu estava com uma dor nos seios já uns 15 dias. Aí semana passada eu vim aqui, pedi oração. Ontem eu fiz uma mamografia. Só que desde que eu vim aqui pedir oração, eu não senti mais dor depois que eu fui embora. Só fiz a mamografia para poder... Porque tem que fazer mesmo, né? Mas eu não estou sentindo mais aquela dor. Não podia nem encostar.
0: Tinha quantos dias sentindo dores?
9: 15 dias.
0: 15 dias.
9: Eu vim aqui,
0: veio aqui, recebeu a oração, sumiu a dor.
9: Sumiu.
0: Você está curada, minha irmã.
9: Amém, glória.
0: Dai glória a Deus com ela. Glorifica o nome de Jesus. Desde o dia em que aceitei Jesus, a minha vida se transformou. Canta! Desde o dia em que aceitei. Alô, estúdio. Irmãos internautas, Deus abençoe.
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3: Deus abençoe, ouvintes, neste momento, passando aqui para convidar a todos vocês para este domingo. É o prosseguimento da campanha da restituição. Deus tem abençoado o povo, uma campanha que tem impactado vidas, lares e famílias. Você sabe que esta campanha está baseada no livro de Jó, onde Deus trouxe a restituição, restituiu saúde, restituiu a sua família, restituiu os seus bens. É para você entender que Deus tem poder da restituição. Eu quero convidar você, a sua família, para estarem conosco neste domingo. Eu sei que no decorrer da semana são várias atividades, é o trabalho, tem a faculdade, tem aquele curso, mas aos domingos você pode levantar pela manhã juntamente com a sua família e participar conosco desta campanha. São 3 horários, 7 da manhã, às 9 e também às 11 da manhã, a campanha da restituição. Eu estarei aqui com vocês pregando a palavra do nosso Deus.
4: Mas agora nós vemos, meus irmãos, que Jó não desistiu. No capítulo 42 que nós lemos, nós encontramos aqui o ponto da virada. Deus apenas não restaurou, mas ele deu a Jó tudo em dobro. Deus é especialista em transformar derrotas em vitórias. Deus é especialista em transformar lágrimas em testemunho. Tem alguém aqui que pode glorificar o nome deste Deus? O Deus que vira a chave, o Deus que transforma situações, o Deus que restaura. Você pode olhar para mim e falar: pastor, eu estou vivendo o capítulo 1 de Jó. A minha vida é só perdas. A minha vida é só dores. A minha vida é só incertezas. É só sofrimento. Se você está vivendo o capítulo 1 de Jó, tenha certeza que Deus já preparou para você o capítulo 42, que é

0: ouvir a palavra de Deus neste domingo. Eu tenho certeza, Deus trará a edificação da sua vida. Deus vai falar com você, ouvinte. Deus sabe da sua necessidade. Deus sabe o que está dentro do seu coração. E Ele tem uma palavra para cada pessoa neste domingo. Nós vamos agora acompanhar, ouvintes, as pessoas testemunhando. São pessoas que se tornaram testemunho do poder de Deus no decorrer desta campanha. Aumente agora o volume do seu rádio. Vamos acompanhar pessoas testemunhando o poder de Deus. Seu nome?
1: Maria.
0: Irmão, o que é que aconteceu?
1: Aquele meu primo que eu dei testemunho que tinha ido para a enfermaria, que estava desenganado no CTI, ele já está em casa. Eu ganhei o grande livramento também, que o médico disse que eu ia entrar em coma, e Deus me livrou. E estava no momento que eu mais precisava, Deus abriu uma porta de moradia para mim alugar. No momento que eu estava doente, foi pedido a casa que eu morava. Mas ali eu confiei no Senhor, eu fiz um voto aqui, quando o Senhor chama para fazer o voto, se o Senhor abrisse a porta para mim morar, né? E o Senhor abriu a porta de moradia.
0: Está abençoada.
1: Isso, e um preço bem acessível e bem melhor a kitnet.
0: Deus abençoe pelo seu testemunho. Cadê o glória?
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0: A presença de Deus tem sido notória no decorrer desta campanha. Deus está operando aos domingos. Você não vai ficar de fora. Eu sempre costumo falar, ficar de fora é perder as bênçãos de Deus. Venham para cá, Deus quer restituir o que você perdeu. Eu sei que eu falo com pessoas que ao longo dos dias, dos meses e até anos, você vem sofrendo perdas na sua vida. Talvez a saúde, talvez a família, quem sabe os seus bens, mas você vai estar neste domingo diante de um Deus que é poderoso para restituir na sua vida. Rua Senador Pompeu, número 27, aqui no centro do Rio de Janeiro.
3: Porque tudo o que é nascido de Deus vence o mundo. E esta é a vitória que vence o mundo, a nossa fé. 1 João 5:4.

0: Eu quero chamar a sua atenção para esta segunda-feira, isto mesmo, no horário das 19 horas. É o prosseguimento do nosso culto doutrinário, o nosso culto de ensino. Olha, meus irmãos, uma igreja, quando valoriza a palavra de Deus, é uma igreja que tem total dependência de Deus. E uma igreja que depende de Deus é aquela igreja que as portas do inferno não prevalecerão contra ela. Eu quero convocar toda a membresia aqui da nossa sede estadual. Quero convocar você que congrega em outras denominações evangélicas, famílias católicas também, livres pensadores. Eu estou te convidando para ouvir a palavra de Deus. É esta palavra que te transforma, que te fortalece, que direciona a sua trajetória. Nesta segunda-feira, no horário das 19 horas, eu estarei aqui com vocês, pregando a palavra do nosso Deus.
1: Fogo não desce em altar abandonado. Irmãos, para com isso. Não pregue sem a presença. Não cante sem a presença. Não evangelize sem a presença. Não lidere, lidera sem a presença. Entenda isso. Fogo não desce em altar abandonado. Graças a Deus que estamos em uma época que ainda tem muitos líderes que preferem perder posição do que perder a presença. Pessoas que preferem perder uma amizade do que perder a presença. Jovens que preferem perder uma amizade do que perder a presença. Sacrifício hoje, meus queridos irmãos, não é trazer animal ao altar. Sacrifício hoje.

Deus, ela volta onde tem entrega real. Tem alguém aqui que já fez uma entrega total, real a Deus? Levante a mão então, glorificando o nome dele. Levante a mão exaltando o nome dele. Glorifica. Se já teve entrega, tem presença. Se já fez entrega, tem fogo no altar.

0: A palavra de Deus, ela vai sair de encontro ao seu coração. Eu tenho certeza, ouvintes, que você ouvindo esta palavra, os seus pensamentos serão mudados. Você terá uma nova direção, uma nova visão das coisas. Então, olha, venham nesta segunda-feira ouvir a palavra de Deus. Eu sempre faço nas segundas-feiras aquela oração também de Pentecoste, aproveitando o momento que a igreja está valorizando a palavra, o Espírito Santo trabalhando em corações, nós nos reunimos para este momento de oração, a oração do Pentecoste, onde o Espírito Santo renova, batiza e transforma vidas no momento desta oração.
1: Aleluia! Oh, glória! Receba poder, receba unção, receba a graça de Deus! Ariande manastei que maias clama lamai. Teriei minerai amas cama lamai. Oh Deus, que Deus possa te dar graça, que a sua raiz seja profunda, que você tenha sustentação de Deus para vencer as adversidades, para vencer as estações da vida. Receba a graça de Deus.

0: Eu já quero falar com você que está aí desanimado, quem sabe desistindo da trajetória. Quem sabe, ouvinte, você está aí pensando, será que eu vou para a igreja? Eu vou continuar caminhando? Olha só, venham participar conosco. Você vai ouvir a palavra de Deus vai gerar fé no seu coração. O Espírito Santo vai te colocar de pé novamente. Então venham participar conosco. Traga também a sua família, porque neste culto doutrinário nós estamos aí fazendo uma oração também específica em favor da família. Ou por que não dizer o prosseguimento da campanha Jesus Salva o Meu Lar. Eu estarei fazendo esta oração neste culto doutrinário, a oração específica pela família. Venham participar, eu quero orar pela sua família.
1: Esta pessoa que está clamando, Deus, pela restauração conjugal, esta pessoa que clama pela paz do seu lar, pela alegria, pela comunhão, pela prosperidade, meu Deus, vai entrando no lar desta pessoa agora.

no teu mover, no meio da família agora, Senhor. Que haja restauração conjugal, que haja comunhão da família, que haja unidade, meu Pai. Meu Deus, quantos lares estão sofrendo? O diabo tem causado, Deus, um impacto negativo em meio às famílias, através de brigas. O diabo tem impactado de forma terrível, tem atrapalhado, tem rompido relacionamentos, mas nós clamamos pela família. Salva a família, restaura a vida conjugal, meu Deus, restaura a vida emocional desta pessoa. O diabo tem abalado o estado emocional de muitas pessoas por causa das tragédias, do divórcio, da separação. Nós repreendemos esses demônios.

0: Você não pode estar conosco nesta segunda-feira só. Você vai convidar toda a sua família. Todos irão ouvir a palavra de Deus, vão receber o renovo espiritual e, olha, Jesus vai visitar a sua casa. Nesta segunda-feira, no horário das 19 horas, anote o endereço: Rua Senador Pompeu, no número 27, aqui no centro do Rio de Janeiro.
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a todos vocês neste momento para estarem presentes aqui conosco nesta quarta-feira, o prosseguimento da campanha da prosperidade e a terceira quarta-feira do mês, a quarta-feira da multiplicação. Olha, ouvintes, Deus tem feito coisas extraordinárias na vida do povo, principalmente as pessoas que têm firmado este propósito todos os meses nesta campanha, o propósito da multiplicação. As pessoas têm visto o resultado. A multiplicação tem acontecido na vida dessas pessoas. Quando a pessoa lança no solo aquela semente, muitas das vezes 5 sementes, na colheita ela vai receber ali uma grande multiplicação. E você que tem feito o propósito nesta campanha, ouvinte, pode ter certeza, haverá bonança, haverá multiplicação de Deus na sua vida. Você vai sair daqui com o seu milagre, com a sua vitória. Nesta quarta-feira, em 6 horários, 7, 9, 11, às 13, 15 e também no horário das 19 horas. Eu estarei aqui com vocês pregando a palavra do nosso Deus. Mas é neste instante, meus irmãos, que Deus, ele se apresenta como médico dos médicos. Ele entra em cena e prova que o impossível do homem é possível para Deus. Onde o homem para, Deus continua. Onde o homem coloca um ponto final, Deus tira, coloca uma vírgula e manda continuar. Levante a mão e vai adorando o nome deste Deus. No capítulo de número 11 de João, nós vemos Lázaro.

0: a vida.
1: Para a medicina não tinha mais jeito.
0: Quando nós olhamos a mulher do fluxo de sangue, gastando tudo, meus irmãos, que ela tinha, buscando a cura, buscando a solução, gastou tudo com a medicina da época, e ela não conseguia a cura. Bastou tocar em Jesus que o milagre aconteceu. O rei Ezequias, condenado à morte por uma enfermidade mortal, agora ele é curado e Deus ainda deu para ele mais 15 anos de vida. Essa é a mensagem. Quando a medicina para, Deus continua operando. Deus continua fazendo, Deus continua realizando. Pode adorar o nome dele, dai glória.
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1: Deus tem falado conosco através da sua palavra. A palavra de Deus é poderosa, ouvintes. A palavra de Deus é tremenda. A cada quarta-feira nós podemos contemplar aqui, após a pregação da palavra, pessoas chorando no altar, pessoas sendo convencidas pelo Espírito Santo através de ouvirem a palavra do nosso Deus. Olha só, Deus tem operado maravilhas. É a quarta das portas abertas, é a quarta-feira da prosperidade. Nós queremos agora acompanhar, ouvintes, para você entender o que Deus vem fazendo no decorrer desta campanha. São milagres. Olha, as pessoas têm contado de viva voz, com muita alegria, o que Deus tem realizado em suas vidas. Aqui Deus tem abrido portas, Deus tem dado a casa própria, Deus tem abrido as portas do bom emprego. Pessoas cegas voltam a enxergar, surdas voltam a ouvir, pessoas com caroços são curadas na hora. É a prosperidade de Deus que se estende a todas as áreas da vida das pessoas. Nós vamos acompanhar para você entender Deus derramando prosperidade no decorrer desta campanha.
0: Estão curadas por Jesus.
3: Já tem milagre aqui, pastor Antônio. Essa irmã acabou de me dizer que ela foi ricamente prosperada. A família dela foi próspera aqui nessa campanha, pastor.
1: Irmã, qual é o seu nome?
4: Ana.
1: Irmã Ana, o que é que aconteceu?
4: De Caxias. A minha filha comprou a casa própria. Meu neto começou a trabalhar de carteira assinada. A minha filha abriu a mini lanchonete. A minha irmã macumbeira saiu do espiritismo, a filha saiu também, em nome de Jesus.
1: Espera aí, participando da campanha da prosperidade.
4: Da prosperidade.
1: Deus deu a casa própria.
4: Deu a casa própria.
1: O filho já está trabalhando.
4: Meu neto já está trabalhando.
1: É o neto.
4: Nada. Outra, minha filha, abriu uma mini lanchonete também, graças a Deus. E minha irmã, que era espírita, saiu do espiritismo e a filha também.
1: Deus abençoou a casa. Família abençoada.
4: Graças a Deus, tem só que agradecer ao Senhor.
1: Vale a pena participar da campanha Portas Abertas.
5: Jesus é Deus, bem-aventurado que nele crê, abençoado.
1: É isso e muito mais que Deus vem realizando na vida do povo a cada quarta-feira. Não fique de fora, ouvintes. Nesta quarta-feira, em 6 horários, aqui mesmo, na rua Senador Pompeu, no número 27, bem aqui no centro do Rio de Janeiro. Eu estarei aqui aguardando por todos vocês.

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1: Deus abençoe, ouvintes, Deus abençoe o seu lar, Deus abençoe a sua querida e amada família. Chegou o momento da oração, aquela oração especial em favor de todos os dizimistas da casa do nosso Deus. Você que é um dizimista, tenha certeza, as promessas de Deus, elas vão se cumprir na sua vida. As bênçãos de Deus serão derramadas, o seu patrimônio vai continuar sendo protegido pelo Senhor. Eu quero citar alguns nomes aqui que vou orar por vocês agora. Nosso irmão Claudinei, Cristiane Venâncio, Dalva Borges, Devaíris Cordeiro, Dilza Maria, Domingo Antônio, Edna Ribeiro, Eidan, Eliane Amaro, Eridan Moura, Evalda da Silva, Célio Pereira, Fátima Castro, Felipe Cardoso, Fernando de Souza, Francisca Maria, Francisco Batalha, Frauzino Paulo, Geraldo Manuel e o nosso irmão Gilmário dos Santos. Vamos agora falar com Deus em oração.
2: Diz o Senhor, fazei provar.
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1: Senhor, meu Deus e meu Pai, em nome do Senhor Jesus Cristo, mais uma vez, ó Deus, nós estamos aqui diante da Tua presença, através desta humilde oração, apresentando esses nomes, apresentando esses lares e essas famílias ao Senhor. São pessoas, meu Deus, que têm contribuído no crescimento do Teu reino. Pessoas que são dizimistas fiéis, pessoas tementes, pessoas, meu Deus, que amam o Senhor, que amam o crescimento da Tua obra. Ó, meu Deus e meu Pai, visita agora esta pessoa, Senhor, que o Seu nome foi falado aqui dentro desta programação. Visita mesmo esta pessoa onde ela se encontra, quem sabe dentro do seu automóvel, dentro do ônibus, quem sabe no seu local de trabalho, dentro do seu lar, que esta pessoa possa ser alcançada pelo Senhor neste momento. Meu Deus, abençoe todo o trabalho das mãos desta pessoa, Senhor, prosperando, que o Senhor possa entrar neste lar agora, levando saúde, levando a paz, levando a prosperidade do Senhor. Meu Deus e meu Pai, nós acreditamos, ó Deus, que o Senhor, ó Deus, tem suprido, o Senhor tem agido, protegido, ó Deus, cada dizimista fiel da Tua casa. Ó, meu Deus, são pessoas, Senhor, que têm separado tudo que o Senhor tem dado a elas, a décima parte de tudo. Meu Deus, continue honrando essas pessoas no seu trabalho. Esta pessoa, Senhor, que é aposentada, ó Deus, e tem sido fiel ao Senhor, prospera mesmo a cada dia e garante a segurança do seu patrimônio. Ó Deus, é o que nós te pedimos e também te agradecemos no nome de Jesus.

0: É, ouvintes, você pode ter certeza, você que tem contribuído na obra de Deus, não é por acaso. É um privilégio contribuir e também um privilégio de ser um portador das bênçãos de Deus na sua vida. Cada dizimista fiel tem vivido a sua experiência com Deus. E nós vamos acompanhar isso agora. Pessoas que são dizimistas testemunhando milagres, testemunhando vitórias de Deus em suas vidas.
1: Isabel Pereira dos Santos. A minha experiência que eu tenho com Deus, que quando eu não morava aqui, quando eu cheguei aqui, eu fui morar de aluguel, o meu dinheiro que eu pegava era conta de pagar aluguel. Eu chorava direto porque eu não tinha dinheiro para pagar nem a luz e nem a água. Aí foi aquele sofrimento. Aí fui para várias igrejas, mas não recebi a benção lá. Mas então, passado o tempo, aí eu vim para aqui para a casa do Senhor. Hoje eu tenho minha casa, graças a Deus, minha casa própria. E não falta nada, eu sou fiel no meu dízimo, na minha oferta, nos meus votos, graças a Deus. Eu moro em Jardim Paulistano.
2: Deus aumenta o teu mantimento e toda a tua.
0: Deus continue te abençoando, ouvintes. Tenha certeza que Deus já te abençoou neste momento. E continua sendo fiel a Deus, um dizimista fiel, porque as promessas de Deus se cumprirão na sua vida. E você vai continuar sendo um portador da bênção de Deus. Que Deus te abençoe. Nós estaremos aqui constantemente orando por todos vocês.
2: Assim diz o Senhor.
3: Por que sou dizimista? Sou dizimista porque o dízimo é santo. Sou dizimista porque quero ser participante das bênçãos de Deus na minha vida. Sou dizimista porque amo a obra de Deus na face da terra. Sou dizimista porque não quero ser amaldiçoado. Sou dizimista porque Deus é dono de tudo. Sou dizimista porque eu mesmo vou gozá-lo na casa do meu Deus. Sou dizimista porque mais é bem-aventurado dar do que receber. Sou dizimista porque tudo vem das mãos do meu Deus. Sou dizimista porque não quero ser avarento. Sou dizimista porque quero ser abençoado pelo meu Deus. Sou dizimista porque a minha descendência nunca vai mendigar o pão. Sou dizimista porque não quero receber o meu salário em um saco furado. Sou dizimista porque quero ter a consciência tranquila. Sou dizimista porque tudo que o homem planta, isso ele vai colher. Sou dizimista porque Deus sempre vai suprir todas as minhas necessidades. Trazei todos os dízimos à casa do tesouro, para que haja mantimento na minha casa. E depois fazei prova de mim, assim diz o Senhor dos Exércitos. Malaquias, capítulo 3, versículo 10.
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0: Mateus capítulo 24, versículos de 42 a 44. Portanto, vigiem, porque vocês não sabem que dia virá o seu Senhor. Mas entendam isso. Se o dono da casa soubesse a que hora da noite o ladrão viria, ele ficaria de guarda e não deixaria que a sua casa fosse arrombada. Assim, vocês também precisam estar preparados, porque o Filho do Homem virá numa hora em que vocês menos esperam.
1: Olha, ouvintes, está chegando dia 21 de agosto, mais uma Vigília dos Remidos. Eu quero aproveitar esta oportunidade e falar com todos vocês aqui no centro da cidade do Rio de Janeiro, você que está nos bairros adjacentes, dentro das comunidades, nas cidades vizinhas. Eu quero convidar você, você não pode ficar de fora. Neste dia 21, nós estaremos em mais uma madrugada na presença de Deus. Quando falamos de madrugada, nós falamos daquele momento de oração, de adoração, de palavra, de renovo. Olha, ouvintes, Deus, ele é claro conosco na sua palavra. Eu amo os que me amam e os que de madrugada me buscam, me acharão. A igreja vai estar em um encontro com Deus Pai, com Deus Filho, com Deus Espírito Santo. Que maravilha! Madrugada na presença de Deus. Eu tenho certeza que Deus trará renovo espiritual para as nossas vidas. Eu quero convocar você que está aí desanimado, quem sabe fraco, já pensou em desistir, já não tem mais força para buscar a Deus, você já não consegue mais jejuar, já não consegue mais sentir a presença de Deus. Eu tenho certeza, ouvinte, Deus está falando com você neste momento e te convidando, porque nesta madrugada Ele vai te renovar, Ele vai encher a sua vida. Vai estar conosco nesta madrugada, pregando a palavra de Deus, o pastor Bruno Castro. E eu tenho certeza, o céu será aberto e a igreja será renovada pela presença do nosso Deus.
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0: muitas águas. 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
1: A palavra de Deus, ela é remédio, a palavra sara, a palavra levanta, a palavra de Deus guia. Que coisa tremenda, meus irmãos! Eu já posso sentir o agir de Deus que vai acontecer nesta madrugada, madrugada de palavra. Deus vai te levantar. Olha, meus irmãos, nós teremos muita adoração. Vários grupos louvando a Deus. E eu quero te convidar, venha fazer parte, venha adorar a Deus nesta madrugada.

0: madrugada. Olha, ouvintes, e não pode faltar aquele momento. Momento de Pentecoste, aquela oração de avivamento, onde Jesus vai batizar, Jesus vai renovar, vai levantar, vai ressuscitar. O céu vai ser aberto nesta madrugada. Eu tenho certeza, Deus já preparou o renovo espiritual para a sua igreja.
1: Música.

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Três são os que testificam na terra: o Espírito, a água e o sangue. 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

0: Você não pode ficar de fora. Deus vai renovar a sua vida espiritual. Pastor Bruno Castro vai pregar a palavra. Vai fazer esta oração de avivamento, esta oração de Pentecoste. E a glória de Deus vai encher a nossa vida. Nós já vamos a uma palavra de confirmação. Pastor Bruno Castro confirmando a sua presença conosco nesta madrugada.
1: 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Ouvintes, recebam a paz do Senhor. Pastor Bruno Castro falando com todos vocês, passando aqui para fazer um convite muito especial. Já é na próxima sexta-feira, a grande vigília dos gemidos, a partir das 23 horas. E eu mesmo, seu irmão em Cristo, pastor Bruno Castro, fazendo a exposição da palavra de Deus nessa madrugada de oração, de poder, avivamento, milagres, libertação. E eu quero fazer uma convocação a todo o povo carioca, a todo o povo do Rio de Janeiro, um povo que ama as vigílias, que ama buscar ao Senhor nas madrugadas, para estar conosco nessa sexta-feira. O Espírito Santo, ele tem uma palavra revelada para o seu coração, e eu tenho certeza que a sua vida, seu ministério, será edificado e impactado pelo poder da palavra. E você não pode ficar de fora. Sexta-feira, a grande vigília dos gemidos, na nossa sede estadual do Rio de Janeiro, Rua Senador Pompeu, número 27, no centro do Rio de Janeiro. Nós e o Senhor Jesus estamos aguardando por todos vocês. Que Deus em Cristo vos abençoe.
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0: Só falta você confirmar a sua presença conosco. 21 de agosto, a partir das 23 horas, mais uma vigília dos remidos. Venham participar conosco. Rua Senador Pompeu, número 27, aqui no centro do Rio de Janeiro.

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1: Fazer um convite especial a todos vocês que estão me acompanhando neste momento para participarem conosco de um culto muito especial neste dia 23 de agosto, no horário das 14 horas. É o nosso culto de missões. Olha, ouvintes, a Igreja Deus e Amor é uma igreja missionária, não é uma igreja inerte, não é uma igreja ancorada, que fica sem movimento. É uma igreja que está constantemente cumprindo o ide do Senhor Jesus Cristo. Jesus deixou bem claro: ide por todo mundo, pregai o evangelho a toda criatura. Quem crer e for batizado será salvo, mas quem não crer será condenado. A Igreja Deus e Amor tem cumprido o ide do Senhor Jesus Cristo, tem semeado a boa semente, e é por isso que todos os meses nós realizamos este culto de missões, conscientizando toda a igreja da urgência de continuarmos com a obra missionária. E nós teremos a nossa confraternização com o nosso campo estadual aqui da Senador Pompeu. Nós teremos a entrega da campanha dos 21 dias de Daniel. Eu tenho certeza que vai ser uma tarde de presença de Deus, uma tarde de adoração, uma tarde de palavra. Vai estar conosco o diácono Carlos Davi, pregando a palavra de Deus nesta tarde. E nós estaremos levantando um clamor pelas missões. Venham participar conosco neste domingo, 23 de agosto, no horário das 14 horas, Rua Senador Pompeu, 27, aqui no centro do Rio de Janeiro.

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1: Olha, ouvintes, está chegando, hein? Dia 30 de agosto, aquela grande festa, a comemoração do 32º aniversário da Fundação Reviver. Que maravilha! Eu quero convocar todos vocês para festejar conosco. Nós estaremos reunidos no horário das 14 horas, nesta linda festa. Quando se fala da Fundação Reviver, nós estamos falando da obra social da Igreja. Um trabalho que tem alcançado vidas, um trabalho que tem alcançado famílias. Um trabalho que começou tão pequeno e agora está tão gigante em todo o Brasil. E aqui no Rio de Janeiro, nós estaremos reunidos em adoração, em agradecimento a Deus pelo 32º aniversário da Fundação Reviver. Vai estar conosco nesta tarde, pregando a palavra de Deus, o pastor Antônio Ribeiro. E eu tenho certeza, Deus vai falar no seu coração.
2: Irmãos e irmãs, tem situação que não adianta. Se nós não fazer a nossa parte, o milagre não acontece. Se nós não fazer a nossa parte, as coisas não acontecem. Jesus ali insistindo, falando, estou aqui. Mas o Senhor não veio quando eu chamei. O Senhor não respondeu quando eu pedi. Mas Marta, estou aqui. Remove a pedra. Mas agora, Senhor, já cheira mal. Já está 4 dias aí. E Jesus insistia, remove a pedra, tira a pedra. Tem coisa que nós temos que fazer para Deus. A nossa parte nós temos que fazer. O milagre nós não fazemos. Mas alguma coisa nós podemos fazer. E aquilo que você pode fazer, Deus vai deixar que você faça. Aquilo que nós podemos fazer, é nós que temos que fazer. Verdade? Aquilo que nós não podemos fazer e nós cremos e pedimos a sua ajuda, Ele vai nos ajudar. Ele vai fazer. Por fim, remover a pedra. E aí, eles viram Jesus com duas palavras. Deu graças ao Pai, deu graças ao Senhor e disse, ô Lázaro, sai para fora. Aleluias, aleluias, que lindo.
1: Deus tem uma palavra para o seu coração neste dia 30. Deus vai falar, meus irmãos. Nós estaremos reunidos por uma boa causa. Teremos adoração nesta tarde. O grupão da Reviver vai estar adorando a Deus. Eu quero convidar todos vocês para participarem conosco. É uma festa de oração, de palavra, de adoração. Venham adorar a Deus conosco nesta tarde deste domingo.

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2: Salmos capítulo 18, versículo 6.
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0: paz do Senhor São Paulo, a paz do Senhor Brasil. Prepara o seu coração para orar conosco. Eu tenho absoluta certeza que se você orar com fé, tudo lhe será possível pelo mover, acima de tudo, da misericórdia do nosso Deus.
1: Com dor no coração.
0: Senhor Deus poderoso, Deus da nossa vida, mais uma vez estamos diante do Senhor, ó Pai, apresentando ao Senhor esse povo, essa gente que tem fé no Senhor, que acredita no mover do Senhor. Muito obrigado a Deus pelo privilégio de estarmos orando, não só com essa gente, mas também em favor dessa gente, e essa gente também orando em favor da gente. É tão bom, ó Deus, saber que nós estamos sendo colocados na oração de tantas pessoas nesse momento, e que nós estamos orando com o mundo inteiro, pessoas que oram conosco através das redes sociais, da internet, das emissoras de rádio. Eu sei que nesse momento, ó Deus, uma grande concentração de fé está acontecendo. Sei, Senhor meu Deus, que neste momento coisas tremendas já estão acontecendo, porque não é só a minha fé, meu Deus, eu creio que a fé desse povo está se juntando à minha. E nós estamos, ó Deus, neste momento alcançando do Senhor a misericórdia, e coisas grandes estão acontecendo, coisas lindas estão acontecendo. Obrigado, Senhor meu Deus, pelo privilégio. Obrigado por essas pessoas, ó Deus, que estão cheias de força, cheias de fé. Essas pessoas que estão clamando, mesmo sabendo que elas mesmas, neste momento, não têm nada de tão imediato assim para clamar, mas preocupadas com a vida de tantas outras pessoas, nesse movimento extremamente altruísta, Senhor, essas pessoas estão orando comigo em favor de tantas outras pessoas carentes. Pessoas que estão neste momento no vale das lágrimas, pessoas que estão no deserto das dores, pessoas que estão numa posição, Senhor meu Deus, tão ruim que elas não sabem nem o que fazer neste momento. Eu sei, ó Pai, que tem gente que está sem chão, gente que perdeu completamente o rumo. A gente sempre fala, Senhor, alguns que levaram algum baque na vida. Pessoas, ó Pai, que vieram atravessar ou vieram, infelizmente, a entrar numa coisa tão inesperada, uma coisa, ó Deus, que essas pessoas jamais pensariam, não, comigo isso não vai acontecer, mas está acontecendo. Senhor, eu tenho certeza que o Senhor está vendo o sofrimento dessas pessoas, que já não tem mais forças de lutar por elas mesmas. Algumas delas desistiram de lutar, algumas delas resolveram entregar nas tuas mãos, algumas entenderam que as coisas transcendem apenas o que é natural, mas já estão num campo, num âmbito espiritual tão grande, que se a oração não for feita, a vitória não virá. Senhor meu Deus, Senhor meu Pai, obrigado por estar agindo, meu Deus, nessas situações que impossibilitam pessoas de viver. Pessoas, ó Deus, que não têm mais forças para dar um passo sequer. Algumas no extremo da miséria, algumas no extremo da dor. Não faz, meu Deus, muito tempo nós estávamos ouvindo o testemunho do Senhor que dizia que para aliviar a dor de cabeça, ele dava cabeçada na parede. Meu Deus, isso é profundo. Isso é dolorido, Senhor. E eu sei que tem pessoas que a dor lhes atravessa o coração como se uma espada estivesse, Senhor, transpassando esse coração. Senhor, nós queremos ver o Senhor agindo em favor do seu povo. Nós somos o povo do Senhor. Nós somos as pessoas que esperam no Senhor. Nós somos as pessoas, ó Deus, que o Senhor tem trabalhado em favor. Somos nós, porque nós esperamos no Senhor. Nós esperamos na sua misericórdia. O nome do Senhor é glorificado, é exaltado. Te glorifico, ó Pai. Eu te exalto, Senhor, pelas coisas que nós aprendemos que o Senhor fez, pelas coisas que nós sabemos que o Senhor tem feito, pelas coisas que nós sabemos que o Senhor está fazendo e pelas coisas que nós sabemos que o Senhor fará ainda. Tudo quanto o Senhor fez, faz e fará, que seja, Senhor meu Deus, tributado exatamente ao Senhor. E que toda a glória seja dada a Ti. O nome do Senhor é glorificado. O nome do Senhor é exaltado. Senhor meu Deus, em nome de Jesus Cristo. Em nome de Jesus Cristo. Atua na nossa vida, Senhor. Atua na vida dessa pessoa que está clamando a Ti juntamente comigo. Atua agora, meu Deus, com o atuar das Tuas mãos, fazendo maravilhas, fazendo coisas tremendas acontecerem, coisas que serão testemunhos ou testemunho vivo para que tantas outras pessoas creiam na Tua palavra, creiam que o Senhor é Deus poderoso, Deus que tem agido, atendendo o clamor do Seu povo, atendendo o clamor da Sua igreja. Senhor, eu sei que nesse momento muita gente está sendo severamente injustiçada. Sei, Senhor meu Deus, que nem sempre buscar a justiça traz justiça. Porque às vezes, Senhor meu Deus, os próprios agentes da justiça agem com aparente injustiça, trazendo mais dor ainda, Senhor, a esse que já tinha uma dor quase que impossível de ser suportada. Senhor meu Deus, Senhor meu Pai, aqueles que estão buscando, Senhor, uma situação melhor de vida, doentes, aflitos, infelizmente as perícias, ó Deus, que são feitas, são perícias fraudulentas, que não visam, Senhor, o bem-estar do trabalhador, mas visam o bem-estar do empregador, que às vezes é corrupto, às vezes tem corrompido pessoas, tem corrompido órgãos, para que a sua empresa se dê bem, em detrimento do sofrimento do pobre. Senhor meu Deus, Senhor meu Pai, o que eu estou dizendo ao Senhor é oração. O Senhor sabe que pode configurar-se numa verdade num país onde parece, Senhor, imperar a corrupção. Num país, Senhor meu Deus, onde nós temos, ó Pai, todos os dias de manhã, aquela sensação que as pessoas têm como parte da sua vida, o escândalo nosso de cada dia. Senhor meu Deus, Senhor meu Pai, o Senhor é Deus poderoso para tomar aí, Senhor, a questão daquele que está sendo injustiçado. O Senhor é poderoso para julgar e agir na causa do necessitado, do aflito e do pobre, fazendo com que a justiça, Senhor meu Deus, seja feita. Senhor meu Pai, a justiça mesmo, Senhor, onde quer que haja a razão, que o Senhor coloque essa razão em favor daquele que tem a razão. Senhor, nós sabemos que nós não podemos nos dirigir ao Senhor, trazendo ao Senhor uma causa injusta, para que o Senhor a julgue em nosso favor, porque o Senhor não fará isso. Mas sabemos, ó Deus, que nós podemos trazer as nossas causas, que nós sabemos que são causas que o Senhor deve agir, porque estamos sendo injustiçados e a verdade está do nosso lado. Aí, Senhor meu Deus, eu sei que o Senhor age, eu sei que o Senhor vai, Senhor meu Deus, tomar a atitude que é preciso tomar, porque não pode triunfar a injustiça sobre o justo, não pode triunfar o mal sobre as pessoas de bem, não pode triunfar Satanás sobre o Cristo verdadeiro, sobre o Senhor. Então, Senhor meu Deus, em nome de Jesus, haja em nosso favor, haja em favor do necessitado, haja em favor do injustiçado, que haja justiça, Senhor, que haja, Senhor meu Deus, do Senhor o agir, para que o pobre não seja tão massacrado como já tem sido. Senhor meu Deus, Senhor meu Pai, eu apresento ao Senhor a nossa juventude. Senhor, nós não queremos que a nossa juventude seja uma juventude transviada, uma juventude mundana. Nós não queremos que a nossa juventude se deixe levar, ó Deus, pelo conselho do ímpio. Nós não queremos que a nossa juventude se deixe levar, Senhor meu Deus, pelo espírito do homem ou pelo espírito do mundo, pelo conhecimento apenas e tão somente científico, mas sem embasamento na Sua palavra. Mas queremos que a nossa juventude se deixe pautar pelas verdades que são espirituais, com discernimento do Espírito Santo, para que seja uma juventude poderosa, abençoada, mas acima de tudo uma juventude salva, uma juventude que entendeu a missão, uma juventude que desvendou a visão. Nós queremos, ó Deus, que o Senhor venha agir na vida dos nossos jovens, dos nossos adolescentes, para que sejam, Senhor meu Pai, não só o futuro da igreja, mas que já sejam o presente da igreja, mas que já sejam um presente para a igreja, que já sejam, Senhor meu Deus, pessoas úteis à sua obra, disseminando a sua palavra com o testemunho, Senhor, àqueles que são da sua mesma faixa etária. Senhor meu Deus, Senhor meu Pai, agradecemos o Senhor e louvamos o Senhor. O nome do Senhor é glorificado pela proteção, Senhor, que o Senhor tem dado a todos nós. Nós sabemos, ó Deus, que se o Senhor não agir, se o Senhor não guardar, em tantos casos nós estamos mais que perdidos. perdidos mesmo, Senhor. O Senhor precisa agir na nossa vida para que nós tenhamos paz, para que nós sejamos grandes vencedores, e nós sabemos que o Senhor é poderoso, Senhor, para fazer com que as nossas vidas sejam vidas que realmente tragam um testemunho de vitória. Guarda-nos, ó Deus. Nós sabemos que o nosso país, ó Deus, conforme anunciado pelas próprias autoridades, tem 7 pessoas que desaparecem a cada instante assim, somem, ó Deus, por hora, só neste país. Senhor, que coisa horrorosa, Senhor, são os perigos que nós estamos vivendo. Nós tivemos, Senhor meu Deus, em um ano, Senhor meu Pai, pessoas que morreram como a explosão da bomba em Nagasaki. Ah, meu Deus, é terrível a situação do nosso país. Nós temos visto, ó Deus, pessoas morrendo a cada dia, as autoridades sendo sufocadas, policiais sendo assassinados, às vezes, ó Deus, os bandidos tomando, eu diria, Senhor, conta, fazendo com que esse país viva num estado de medo, de horror. Senhor, o Senhor é Deus para nos dar a proteção e nos dar o livramento. Satanás tem agido de uma forma, ó Deus, em que as drogas têm sido disseminadas nas escolas, nas entidades, em alguns casos até nas igrejas, Senhor. O Senhor é Deus poderoso para dar a vitória àqueles que buscam a vitória, proteger o seu povo, livrar do mal. Se o Senhor não nos guardar, ó Pai, a quem pediremos socorro? A quem pediremos ajuda, Senhor? Que os anjos do Senhor estejam acampados ao redor de nós, tementes ao Senhor. Que o Senhor dê ordens aos teus anjos para que nos guardem nos nossos caminhos. Que o Senhor guarde a nossa família. Que o Senhor guarde os seus pastores, que passam tantos perigos também, ó Deus, pregando a sua palavra, viajando, Senhor. Quantos que entram em locais tão perigosos para falar do seu amor, para falar, Senhor meu Deus, da salvação que há em ti. Que o Senhor esteja com esses pastores, com essas pessoas que levam, Senhor meu Deus, a sua palavra aos rincões mais distantes dessa nação. Seja, ó Deus, com aqueles que são contigo. Que o Senhor coloque uma palavra de sabedoria na boca de cada um deles. Que eles saibam, ó Deus, se pronunciar diante dos perigos que envolve o trabalho que eles estão realizando. Senhor meu Deus, Senhor meu Pai, eu creio que o Senhor é Deus que tem guardado e vai continuar guardando, porque a palavra do Senhor precisa alcançar corações, precisa alcançar vidas, precisa, Senhor meu Deus, entrar em todos os recintos. Em nome de Jesus Cristo, que haja proteção do Altíssimo em favor dos pastores, diáconos, evangelistas, colaboradores, missionários. Senhor meu Deus, todos aqueles que com a sinceridade que o Senhor tem colocado no coração deles, têm feito um excelente trabalho em prol da sua obra. Meu Deus, nós sabemos que temos também, ó Deus, as nossas igrejas nos presídios. Senhor, ali vidas estão sendo alcançadas também. São vidas valiosas, ó Deus, como todas as outras vidas. Pessoas, ó Deus, que reconhecem, muitas delas, que realmente cometeram algum agravo, algum crime, e acabaram por prejudicar a sociedade, mas estão ali, ó Deus, pagando. Estão ali, Senhor meu Pai, cumprindo a sua pena, e em pouco tempo estarão livres, ó Deus, tendo já pago tudo que causaram de ruim para com a sociedade, e estarão prontos para serem reintegrados. E enquanto estão ali, ó Deus, o Senhor preparou homens e mulheres para estarem pregando a sua palavra ali, para estar levando a palavra de salvação e de conforto. Alguns pensam que não tem esperança para mim, porque o meu crime foi por demais grande, eu acho que Deus não vai me perdoar. Que o Senhor faça entender esse coração, ó Pai, que o Senhor ama essa vida, que o Senhor é poderoso para perdoar, sim, onde há arrependimento verdadeiro e sincero. Senhor, essas pessoas que se arrependem dos males causados, essa pessoa que talvez, ó Deus, tenha até tirado a vida de outra pessoa, talvez até tirado a vida de mais do que uma pessoa, que o Senhor possa alcançar, ó Deus, essa vida. Que se esse coração tiver, Senhor meu Pai, diante do Senhor, com um arrependimento verdadeiro, eu sei que o Senhor já está perdoando. Sei que o Senhor já está elevando esse ânimo, esse espírito. Eu sei que o Senhor já está dando a essa pessoa o consolo e arrancando dessa pessoa o peso que ela traz na sua consciência pelos males causados no passado. Sei que o Senhor está arrancando agora, tirando agora dessa vida arrependida, Senhor, esse peso que ela não pode mais continuar levando. Senhor, traga o alívio, Senhor. corações arrependidos e convertidos, a sua palavra diz que o Senhor mesmo produz um vento de refrigério. Traga o refrigério a essa vida e que essa pessoa possa levantar a cabeça e dar esperança, que essa pessoa possa dar oportunidade a um novo amanhecer, a um renascer, Senhor. Meu Deus, o Senhor é poderoso para salvar esse coração que se sente tão ruim, esse coração que se sente tão sem esperança e chega a dizer que é tão sem salvação. Senhor, é poderoso para salvar, salva, ó Deus, toca nessa vida agora. Eu repreendo esse espírito maligno que tem colocado essa barreira de impedimento, que tem falado a esse coração que não há esperança, enquanto há sim esperança no Senhor. Meu Deus, meu Pai, em nome de Jesus, quantas pessoas, ó Deus, estão pregando a sua palavra depois de terem vivido uma vida tão desastrosa nos tempos mundanos e profanos. Por isso, ó Deus, nós podemos dizer que o Senhor estende sim a todos os nossos ouvintes que oram comigo e pensavam não haver esperança. O Senhor estende a esperança que há em ti a esse coração, em nome de Jesus Cristo. Senhor meu Deus, Senhor meu Pai, o Senhor é poderoso para curar essa criancinha. Essa criancinha chora, essa criancinha está aos prantos, aos berros, sem poder dizer o que está sofrendo, mas está sofrendo. São os males do intestino, são os males do esôfago, os males estomacais, as enfermidades que causam dores desse corpo ainda infantil, Senhor. O Senhor é poderoso para curar essa criancinha. O Senhor é poderoso para curar esse adolescente. O Senhor é poderoso para libertar essa pessoa, Senhor meu Pai, que está sofrendo tanto devido ter passado por enfermidades que deixaram sequelas que a medicina não sabe o que fazer para exterminá-las. Crianças, ó Deus, que tiveram poliomielite, paralisia infantil, essas crianças que estão, ó Deus, vivendo, ó Pai, quase que imobilizadas, essas crianças, ó Pai, que têm qualquer tipo de coisa física, coisa, ó Deus, que traz transtornos, que tira dessa criança a autoestima, que tira até o desejo da vida. O Senhor é poderoso, levanta essa criança agora, meu Pai. Essa família que tem orado, essa família que tem gastado o possível e o impossível para ver esse ente querido bem. Meu Deus, eu clamo ao Senhor em favor dessa criança. Eu clamo ao Senhor em favor dessa família. Senhor, o Senhor pode, Pai. Onde há fé, o Senhor pode. Onde há fé, o Senhor age. Em nome de Jesus Cristo, Senhor, meu Deus, toma nas Tuas mãos essa criança. Toma nas Tuas mãos essa família. Senhor, haja agora, meu Deus, curando, libertando, fazendo milagre, fazendo maravilha acontecer nessa vida. Essa vida, ó Deus, que ainda não tem o entendimento como nós temos, mas sabe que alguma coisa não está bem. Cura agora, Senhor, meu Pai. Cura, Senhor, essa paralisia. Cura essa enfermidade que leva essa família ao desespero, sabendo ela que resta a essa criança nada mais do que a morte. O Senhor é Deus da vida. O Senhor é a vida. Senhor, meu Deus, em nome de Jesus Cristo, cura agora, meu Pai. Faça um milagre acontecer agora, meu Deus, nessa família, nesse lar. Faça, meu Deus, essa criança ser tocada pelo poder das Tuas mãos e se levantar. Essa criança, meu Deus, se desvencilhar desse mal que certamente a acompanharia, estou dizendo, meu Deus, já na possibilidade do milagre, por toda a vida. Essa criança tetraplégica, essa criança, Senhor meu Deus, que é uma bênção nessa casa, mas sim traz sofrimento aos pais, como não dizer isso? Sim, Senhor meu Deus, a família tem sofrido, a família tem buscado. Meu Deus, haja, Senhor meu Deus, com o poder do Senhor, com a misericórdia do Senhor, curando, levantando, fazendo com que essa família possa regozijar-se no agir do Senhor agora. Meu Deus, meu Pai, eu apresento ao Senhor também essas pessoas que estão hospitalizadas na ânsia da morte, essas pessoas que estão já no estado, ó Deus, que para a medicina não existe como voltar atrás. Esse estado terminal que traz o sofrimento, que traz a dor, Senhor, não só para o que está nesse estado, mas é evidente que a família sofre. Pai de amor, em nome de Jesus, o Senhor é Deus que cura câncer. O Senhor é Deus que cura enfermidades do coração. O Senhor é Deus que cura esse cérebro abatido por essa dor. O Senhor é Deus poderoso para fazer maravilhas, Pai. Maravilhas onde somente as maravilhas têm lugar, porque se não for maravilha, se não for milagre, a morte é certa, a sequela é certa, a dor é certa. Faça maravilhas, meu Pai. Faça sinais. Eu te glorifico, Senhor. E sei que as pessoas que oram comigo também glorificam o nome do Senhor. Quantas portas fechadas, ó Deus, que precisam ser abertas. Quanta gente no vale do desespero, porque estão desempregadas essas pessoas. O Senhor é poderoso para trazer de volta o emprego a essa pessoa. O Senhor é poderoso, meu Deus, para abrir uma porta, para que muitos venham se sentir dignos, por terem a oportunidade de trabalhar e com o esforço das próprias mãos e com o suor do próprio rosto, que essas pessoas possam se sentir dignas por estarem sustentando a família. Senhor, meu Deus, abra a porta do emprego. Senhor, o Senhor pode levantar essa nação. O Senhor pode usar as autoridades. O Senhor pode dar sabedoria, Senhor, àqueles que trabalham no planejamento, na economia. O Senhor pode, meu Deus, dar sabedoria a todos aqueles que trabalham, Senhor, meu Deus, no trabalho público, para que essa nação possa ser reconstituída, para que essa nação possa crescer, para que empregos venham a ser produzidos, para que a nossa indústria tenha lucro, para que, Senhor, meu Deus, as pessoas possam trabalhar. Senhor, usa as autoridades, usa aqueles que o Senhor colocou, Senhor, para que as diretrizes dessa nação sejam tomadas através daquilo que eles arquitetam. Senhor, meu Deus, que as autoridades sejam abençoadas e que nós tenhamos paz. O Senhor é Deus poderoso, o Senhor é Deus tremendo. Abençoa o nosso querido Brasil, meu Pai. Abençoa, Senhor, meu Deus, aqueles que sabem, ó Deus, os rumos que essa nação tem de tomar, a presidência, enfim, ó Deus, todos aqueles que trabalham em qualquer tipo de escala dentro dessa nação. Porque, ó Deus, eu sei que o Senhor abençoando essa nação, a igreja será abençoada. Os teus servos e servas que estão desempregados estarão empregados. E a obra do Senhor alcançará tantas pessoas mais pelo mantimento, ó Deus, que será trazido à obra do Senhor. Senhor, meu Pai, aqueles que são mantenedores da sua obra, que venham a ter um emprego lucrativo, com um excelente salário, para a glória do teu santo nome. Senhor, meu Deus, Senhor, meu Pai, em nome de Jesus Cristo, visita, Senhor, a nossa juventude, os nossos adolescentes, os nossos pastores, adultos, velhinhos. Visita, Senhor, meu Deus, todas as pessoas que nesse momento precisam do Senhor, de algum socorro, meu Pai. Precisam de alguma ajuda, Senhor, meu Deus. Que o nome do Senhor seja glorificado, seja exaltado, Senhor, por todas as coisas que o Senhor está fazendo agora, Pai. Eu repreendo, Senhor, meu Deus, essa enxaqueca. Eu repreendo os males estomacais. Eu repreendo toda a virose. Repreendo todas as bactérias que estão infectando esses corpos, que estão infectando essa vida. Senhor, meu Deus, em nome de Jesus, que a bênção do Senhor venha, ó Pai, agora. Não importa o mal que essa pessoa esteja sofrendo, que a mão do Senhor, ó Pai, venha operando tremendamente agora. Meu Deus, quanta gente ora comigo e fez com o Senhor um voto. Fez o voto do testemunho. Alguns fizeram o voto da gratidão. Alguns se comprometeram a ajudar a obra do Senhor. Mas alguns, ó Deus, também fizeram o voto de testificar. Estarão testificando, Senhor, porque eu sei que o Senhor está operando maravilhas. Eu sei que o Senhor está entrando nessa casa, nessa família. Onde Satanás colocou das suas mãos sujas, as suas mãos de destruição, para trazer o mal, para separar o lar, a família, o casal. Está repreendido, Satanás. Quanta gente, Senhor, meu Deus, está vivendo momentos de desespero. Estão vivendo essas pessoas, Senhor, meu Deus, momentos de dor, de depressão, de ansiedade, de loucura, momentos de psiquiatria total. E Satanás age ali, ó Deus, e não há um discernimento, um diagnóstico, porque Satanás está agindo, trazendo transtorno, trazendo a dor. Eu creio, Senhor, meu Pai, no seu poder. Eu creio, Senhor, meu Deus, no agir do Senhor nesse momento. Vai embora dessa casa, Satanás. Vai embora dessa família. Tem Deus vivo conosco, ouvindo a nossa oração em nome de Jesus. Eu repreendo todo o mal. Eu repreendo toda a dor. Eu repreendo toda a infestação diabólica e satânica enganosa do inferno. Vai embora agora. sai dessa casa, sai desse corpo, sai dessa vida, obra má, satânica, diabólica. Eu te repreendo, espírito das trevas. Você que é o ladrão que não vem senão a roubar, matar e destruir, eu te repreendo. Em nome daquele que veio para dar vida e dá-la em abundância. Eu creio no Senhor, eu creio na tua resposta. Guarda a mim também, ó Deus, a minha esposa, meus filhos, a minha família, meus pais, meus familiares, meus irmãos, meus amigos, meus inimigos. Guarde, Senhor. Eu sei que diante do guardar do Senhor haverá abundância de alegria, haverá abundância do testemunho. Senhor, prospera-nos a todos nós, ajuda-nos, ó Deus, nós cremos no Senhor, que o amor do Senhor esteja conosco sobre a nossa vida, de hoje para todos sempre. Amém, Senhor. Amém.

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1: Tudo tem o seu tempo determinado, e há tempo para todo o propósito debaixo do céu. Eclesiastes capítulo 3, versículo 1.
2: 3 horas e 31 minutos.

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5: As atitudes revelam o nosso caráter, a nossa personalidade. Todo mundo tem defeito, mas nós devemos então ressaltar as nossas virtudes, principalmente quando nós estamos em convivência, em vivência com muitas pessoas, né? Se você deseja melhorar o seu casamento, o primeiro passo já foi dado. Eu quero melhorar meu casamento, né? Primeiro ponto, se cada cônjuge fizer a sua parte, os dois vão experimentar uma relação conjugal bem melhor, não é verdade? Primeiro, trate seu casamento de forma singular. O que é isso? Não existe nenhum outro casamento igual ao seu. Então, nada de ficar comparando. Ah, fulano e Beltrano fazem assim. Não. É preciso, porém, determinar o

o resto de lixo que está aí na sua vida conjugal. Porque nosso problema nesse sentido consiste em juntar até não caber mais queixas, mágoas, ressentimentos, até que quando começa a transbordar e fica insuportável a relação. Então viva o seu presente. Se magoou, chega até ele ou até ela e diz: olha, vamos resolver essa situação. Aconteceu isso, eu fiquei chateado. Eu queria saber o porquê disso. Vamos resolver. Sem gritaria. Somos adultos e a Bíblia diz: não haverá gritaria entre vós. Que não haja gritaria entre vós. Ajuste as finanças como um bem comum é um outro ponto. Aprenda a manusear o dinheiro como sendo da família, e não de um e nem de outro particular. Cuidado com as ambições e o secularismo, porque a mídia está jogando propaganda até onde não pode mais. E nós estamos seguindo esse ritmo. Ponha Deus em primeiro lugar nas suas finanças, para que Ele possa te ajudar. Eu queria deixar uma dica aqui. Quando eu me casei, eu tinha minha conta de banco particular, individual. E meu esposo tinha também a dele. A primeira coisa que nós fizemos quando nós casamos, nós fizemos uma nova conta conjunta. E aquelas contas individuais foram canceladas. Porque é assim, casamento tem que ser uma sociedade. Todos numa conta só. Todos num contrato só. Se você começa, por exemplo, uma empresa onde você tem a sua conta particular e os outros sócios agrupados numa outra conta, vai dar certo? Não. O casamento é uma sociedade. Já começa errado. Ah, porque... vamos dividir a conta aqui. Esse mês você paga a luz e eu pago a água. Tá bom. No outro mês ele fala: não, a conta de água que eu ia pagar está muito alta e você pagou menos de luz, então vamos fazer o inverso. Aí já começa. Se começa a dividir na conta financeira, na conta bancária, as partes financeiras, já começa já os atritos. Começam os atritos aí. Então ajuste as finanças como um bem comum. É dos dois. E é claro que a gente vai se ajustando. Quando eu me casei, eu gosto de falar da minha experiência de vida, porque é uma experiência que deu certo. Eu me casei e eu não tinha noção das coisas, dos preços das coisas. Meu pai me sustentava. E agora eu iria me sustentar junto com o Lorival, e o Lorival ia me sustentar. Nós dois juntos. E nós começamos então do zero. Eu não tinha nada. Eu tinha apenas uma casa que meu pai tinha dado para mim e para o pastor Lorival. E nós começamos do zero. Todo mundo pensa que eu nasci já no ouro, eu continuei no ouro, meu casamento foi de ouro. Ele é de ouro, mas ele não foi feito sobre o ouro, né? Então, o que acontece? Nós dois começamos do zero. E isso é tão bom porque os dois vão valorizar tudo que tem hoje. O que eu tenho hoje foi um efeito e uma ação de muitos anos de economia. Vocês não imaginam quantos anos eu economizei. E ainda economizo hoje. Eu vou comprar um liquidificador, eu faço 4, 5 orçamentos. Por que não? Se eu posso pagar 15, por que que eu vou pagar 40? Não é? Se eu posso pagar à vista, por que pagar parcelado e acrescentar juros? Não é verdade? Então, nós temos... ah, mas você tem... mas você... não, não é isso. Quando eu me casei, eu não tinha. O Lorival também não tinha. Nós juntamos o que nós tínhamos. Olha, para vocês terem uma ideia, todo o nosso... móveis, todo o nosso mobiliário era usado. Vocês não sabiam disso. O nosso carro, o primeiro carro que nós adquirimos, foi usado e parcelado. Vocês sabiam disso? Nós temos que começar do zero, gente. Senão, um dá valor às coisas do outro. E a gente não vai dar valor às nossas coisas. Por isso é bom começar juntos. Começar do zero. Vamos sentar aqui, vamos fazer aqui. Não é fazer, a gente vai gastar disso. Não. Vamos fazer o seguinte, a partir de hoje, vamos economizar. Vamos comprar só o que é necessário. E nós passamos anos assim. Anos assim. Até que Deus começou a abrir portas. Começamos a honrar ao Senhor com a nossa vida. Nas estradas de carro, com crianças doentes dentro do carro. Vomitando e diarreia. Não tinha farmácia aberta de madrugada. E aquela situação, e nós vamos lá, vamos embora. Eu chegava com o Lorival em casa.

0: 15 em 15 dias, só mudávamos as roupas da mala e voltávamos ao evangelismo. Nós varamos de Goiânia até Buenos Aires de carro, com crianças dentro, e nós parávamos só para ir ao banheiro e comer alguma coisa. Então, é necessário a gente falar isso. Não estou aqui exaltando o meu nome, não. Tudo para a glória do Senhor. Eu estou mostrando o quanto é difícil você chegar ao patamar que você gostaria de estar. Tem que ter uma luta, tem que ter uma economia, tem que ter organização. Senão a gente não chega. Imagine eu gastar tudo que eu ganho. Não posso. Nós temos um futuro, nós temos algo que possa acontecer. Deus o livre, olha, que bênção que eu tinha um convênio de saúde. Eu não imaginaria que o meu marido ia precisar ficar 3 meses internado no hospital, não é? Então, gente, não murmure quando você ver alguém que tem as coisas, que conseguiu. Tente ouvir e entender a história dela, por que chegou. Então, por que nós estamos falando isso? Para que você comece do zero também, lutando e economizando. Nos mercados, eu vou em 3, 4 mercados, eu vou no atacadista buscar coisas que não são perecíveis. Compro bastante papel higiênico, bastante coisas que não vão, desinfetante, coisas que não vai, que não vão estragar, não é? Eu gostaria de falar isso há mais tempo, mas já que o momento é tão oportuno sobre finanças, que é uma coisa que Jesus mais falou, pode verificar, o que mais Jesus falou nos evangelhos sobre finanças, porque o coração do homem estaria nisso. E nós temos que tomar cuidado, porque a mídia está lançando propagandas em todos os lugares. Você abre o YouTube, tem propaganda. Abre um site, tem propaganda. Você vai na rua, tem propaganda. Você liga o rádio, tem propaganda. Você é uma avalanche. E a gente começa a ser o quê? Pressionado a gastar. Mas resista. Coloque o pé no chão. Eu conheço pessoas que estragaram todo o seu casamento por causa de uma conta de luz. Por causa de uma conta de celular. E tão orgulhosos e tão orgulhosas essas pessoas que preferiram perder o casamento ou ter que dividir uma conta de telefone. É muito difícil isso, não é? É muito triste. O que vale mais, coisas ou pessoas? Quando você colocar essa pirâmide, que a gente sempre fala aqui, que Deus em primeiro lugar, em segundo a família, e depois a igreja, e depois o trabalho, vai dar certo. Deus deixou já o modelo. Deus deixou já toda a conta pronta. É só a gente seguir que vai dar certo. 1 + 1 = 2. Mas a matemática de Deus é diferente. 1 + 1 não é igual a 2, é 1. Interessante, não é? Então, gente, é uma carne só. O que você gasta vai ter um reflexo, vai refletir no seu casamento. Olha, eu tive minha primeira geladeira 0 km depois de muitos anos de casamento. Eu queria falar isso um dia. Não estou exaltando-me, não. Eu estou mostrando o que, porque nós chegamos ao ponto que nós chegamos. Deus nos abençoa, mas eu tinha que fazer minha parte, o Lorival também. Para vocês terem ideia, o enxoval do André, minha mãe deu ele todo praticamente. Todas as coisas minha mãe dava. Porque a gente não tinha condições na época. E eu não tenho vergonha de falar isso. Eu já tive, mas hoje eu não tenho. É importante saber gastar. Ganhar é bom, mas é mais importante saber gastar. Porque o desejo de comprar as coisas é muito grande, mas temos que ver se há necessidade para gastar. E isso aí se aprende, é tipo um aprendizado. É como paladar, você tem que administrar o seu paladar, você tem que administrar os seus desejos e as suas necessidades. É muito importante você ajustar as finanças. Uma das dicas do casamento, nós temos várias aqui, mas eu queria me ater a esta com mais profundidade, porque a gente vê que hoje a maioria das pessoas se separa. Um dos grandes motivos é financeiro. Uma grande parte, pode verificar, uma grande parte é financeiro. E depois tem outros fatores que a gente não precisa falar aqui hoje. Mas é importante ajustar as finanças. Saiba gastar. Você pode chegar a um ponto muito melhor do que você está hoje se você tiver domínio próprio sobre as finanças daquilo que você ganha. Eu conheço pessoas que estão totalmente fora dessa passagem bíblica aqui de Romanos. Romanos 13, versículo 8. Vocês que gastam e fazem crédito já com a intenção de não pagar. Preste atenção. A ninguém fiqueis devendo coisa alguma, exceto o amor. com que vos ameis uns aos outros, pois quem ama o próximo tem cumprido a lei. Vejam, é uma ordem. Se já infringiu este mandamento, já vai dar errado, já vai dar bad, como diz, né? Não vai dar certo, vai dar ruim. Temos que seguir, gente, tudo começa na palavra, não adianta a gente fazer os atalhos e contornar, não tem jeito, não vai dar certo. Pode dar certo uns meses, mas no final a conta chega. E realmente é verdade, estamos falando de finanças e a conta vai chegar. Gaste desordenadamente para você ver, vai virar um caos a sua família. E as crianças são ensinadas pela sua atitude. O que que seus filhos estão vendo quanto ao gasto daquilo que você faz, na questão de pagamentos, na questão de aquisição de coisas, aquisição de alimentos? Você ensina a criança até a comer mal. Se você compra para ela bala, pirulito, chocolate todo dia e toda compra, você está ensinando um adulto a ter um paladar infantil. Eu conheço vários adultos que têm paladar infantil porque foram ensinados assim. Vocês estão vendo? É tudo exemplo, gente. É tudo que a gente faz. Tudo que a gente fala é absorvido pelas crianças. Então, não é só o casamento entre marido e mulher que eu estou dizendo, eu estou falando da família no geral. Gente, vamos mudar essa situação. Nós somos crentes, nós somos um povo eleito, diferente, escolhido para boas obras. Nós temos que agir diferente, nós temos que agir bem. Quantas pessoas dizem para mim, Débora, qual é o segredo do seu casamento? De tantos anos, eu vou fazer quase 40 anos de casamento, e eu digo sempre pro meu marido, amor, eu casaria com você de novo. Ele fala, eu também. Por que isso? Tem alguma fórmula? Não. A fórmula da Bíblia. Nós temos que, primeiramente, respeito. Ele ser o seu melhor amigo, ou a sua esposa ser a sua melhor amiga. Acima de tudo, companheirismo, né? Não é dizer abaixa a cabeça para tudo, não. Eu tenho as minhas escolhas, o Lourival tem a dele. Mas tem que ter um quê? Um consenso. Né? Tem que ter um consenso entre os dois. Ah, mas meu marido não tem consenso. Aos pouquinhos, pelo seu exemplo, você vai moldando seu marido. Porque o casamento é assim. Você começa a pegar os costumes dele e vice-versa. São duas famílias que se juntam. A família X, Almeida, e a família Miranda. E de repente está uma nova família Miranda Almeida, porque pega-se costumes de um e de outra família e começa a se formar uma nova família que vocês estão ajustando, que vocês estão determinando como será aquela família. Hoje eu vejo os meus filhos agindo como meu esposo. Hoje eu vejo meus filhos agindo como eu. Então, por quê? Porque teve um exemplo. Tudo que seu filho faz é que veio de você. Então veja que você pode ajustar o seu casamento para ser melhor nessas pequeninas coisas. Parece que não faz sentido nenhum. Mas se você olhar de verdade, você vai ver que é tudo aí. É como no jardim, gente. O padrão de Deus está no jardim. Relacionamento. Eu nunca vi Adão estuprar Eva. Eu nunca vi Eva estuprar Adão. Eu nunca vi Deus inserir e se jogaram no meio do casamento deles e se intervir no casamento deles de maneira ruim. Eu vejo sempre a união dos dois, sempre ouvindo a Deus, todos os dias aquele relacionamento. Por que que Adão e Eva estavam sempre bem? Deus estava ali com eles. Deus era o centro do casamento deles. Mas a partir do momento que saiu da ordem do Senhor, começou a dar tudo errado. E o erro chegou até nós. Vejam que a gente pode errar, mas errar voluntariamente não é só burrice, é acima de tudo o pecado. Que Deus abençoe.
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2: 3:55.
3: Paz do Senhor, meus irmãos. Aqui é o irmão Fagner de Mostarda. Eu gostaria de contar o meu testemunho. Meu testemunho que foi uma grande vitória na minha vida. Começou aos 17 anos. Com 17 anos eu comecei na bebida. Depois já comecei a experimentar as drogas. Aí foi um tempo meio difícil para mim, meus irmãos. Quando eu estava com 20 anos, eu me aprofundei mais nas bebidas, nas drogas. Queria só festa, baile. E até que foi um dia que eu conheci a minha esposa. Minha namorada era, nós namorávamos. E aí, onde nós namoramos por uns 12 anos. Aí, então, meus irmãos, a minha esposa resolveu se batizar. Aí tivemos um tempo ali, um tempo meio longe um do outro. Foi o tempo que eu mais sofri da minha vida, meus irmãos. Aí foi onde eu me aprofundei mais ainda, mais e mais. Que aí eu fiquei sem a minha esposa. Até que foi um dia que a minha esposa estava morando lá em outra cidade e eu aqui, em Mostarda. Então, meus irmãos, a minha esposa resolveu dizer para mim: Fagner, olha, Fagner, vamos casar. Aí eu disse para ela, se ela quiser casar comigo, já tinha que ser aceitado do jeito que eu era. Eu não tinha como ela, não tinha como aceitar, né, meus irmãos, uma serva de Deus na igreja e eu no mundo dos vícios, da bebida. Então, aí foi até que um dia nós resolvemos nos casar. Nos casemos, juntamos, começamos a morar na casa da minha mãe. Foi aonde comecei a me libertar. Comecei a ir na igreja com ela. Me livrei do vício da bebida, depois da droga. Livrei assim, foi instantâneo, meus irmãos. Foi trabalhar do Espírito de Deus. Consegui conquistar o meu lar. Veio a nossa filhinha, a Joana. Que tá aí, grande, graças a Deus. Com saúde, a minha família. Conquistei a minha casa junto da minha família. Hoje estou na igreja já há 2 anos batizado. Graças a Deus, firme e forte. Em nome de Jesus Cristo, até o fim, agradeço a oportunidade. Muito obrigado.
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8: Obrigado.
1: obrigada pela sua audiência. A gente vai para mais informações aqui. Descanso vital. Dormir bem é o primeiro passo para uma mente forte e equilibrada. A privação de sono afeta diretamente a capacidade de lidar com emoções. Muitos brasileiros dormem menos do que 8 horas recomendadas por noite. A falta de descanso crônica eleva os níveis de irritabilidade e de estresse. Durante a noite, o cérebro processa as informações e repara as células do corpo. Cortar horas de sono é o mesmo que não dar manutenção a uma máquina complexa. Com o tempo, a memória falha e a clareza mental desaparece por completo. Criar um ambiente escuro e silencioso é fundamental para o relaxamento. A recomendação médica é evitar refeições pesadas logo antes de deitar. Ter um horário fixo para dormir também ajuda a regular o relógio biológico humano. Um sono reparador devolve a disposição necessária para os desafios diários. O cansaço mental se dissolve quando o corpo descansa de forma profunda. Priorizar a noite bem dormida é um grande ato de cuidado consigo mesmo. Limite profissional. O esgotamento no trabalho adoece trabalhadores em todo o Brasil. A sobrecarga de tarefas diárias tem levado profissionais ao limite extremo. O esgotamento mental gerado pelo trabalho intenso é uma realidade bem preocupante. A pressão por resultados imediatos tira a paz de milhares de brasileiros. Os sintomas começam com um cansaço que não passa nem aos finais de semana. A pessoa perde a motivação e sente um vazio em relação às suas funções. Dores de cabeça constantes e tensão muscular acompanham esse quadro emocional. Reconhecer que se está trabalhando além da conta é uma atitude de proteção. O período de descanso e os horários de almoço devem ser respeitados sempre. Nenhum trabalho vale a perda da paz de espírito e da saúde do trabalhador. O tratamento exige uma reorganização da rotina e acompanhamento médico adequado. O descanso mental não é preguiça. É uma necessidade do organismo vivo. Trabalhar com saúde exige pausas e respeito aos próprios limites humanos.
2: Quatro horas e três minutos.
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10: Paz do Senhor, eu estou aqui em Pontal, eu sou Maria Barbosa, estou aqui ouvindo o seu programa todos os dias. Estou muito feliz, muitos anos eu assisto esse programa. Não desligo meu rádio, em nome de Jesus e a paz do Senhor, que Deus abençoe os irmãos.
11: A paz do Senhor Jesus, meu nome é Tamerifes, moro em Brasília, Distrito Federal. Quero dizer que gosto muito desse programa e que é uma bênção na minha casa. Que Deus abençoe todos vocês, continue abençoando essa programação. A paz do Senhor Jesus.
12: A paz do Senhor Jesus, amo esse programa de vocês. É uma bênção no nosso lar, na nossa família. Sou de Sarutaiá. Fico vindo esse programa o tempo todo da minha vida. Que Deus abençoe a todos. Em nome do Senhor Jesus. Fica na paz do Senhor Jesus.
13: Certo. Sou Maria Barbosa de Pontal. Forte abraço para os irmãos. Que Deus abençoe a cada um. Gosto muito de todos os programas que vocês fazem. Eu estou escuta nesse momento. A paz do Senhor Jesus.
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17: Me chamo Andréia, moro no bairro São Luís, São José. 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Estava saindo um pus, estava muito estranho. Fez os exames e o resultado deu pneumonia bacteriana, anemia. E a doutora falou, eu nunca vi uma criança com tanta infecção, com a idade que ela está. Fiz um propósito com Deus e Deus cumpriu. E eu estou cumprindo com o meu propósito que eu fiz com Deus. Minha filha está em casa, está bem, graças a Deus. Para a honra e glória do Senhor Jesus Cristo.
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1: Eu chamo Júlio Bueno. Bom, eu conheci as drogas através de uns amigos. E eu fiquei quase uns 15 anos usando droga. Conheci todos os tipos de droga, comecei primeiro na cocaína, né? E depois eu passei pelo crack. Maconha eu não usei, não. Mas o crack e a cocaína eu usei bastante. Mas aí eu comecei a jogar tudo que tinha fora, perdi moto e perdi carro, perdi muitas coisas. Gastava todo o dinheiro que eu recebia, eu acabava jogando fora. Aí com o tempo eu fiquei vendo meus filhos também crescer, a gente na mesa, vendo tudo aquilo lá. Outro dia não tinha o que eles... Tinha um arroz e feijão, mas não tinha o essencial, a mistura para eles. E eu joguei todo aquele dinheiro que eu recebia, jogava fora. E certo dia eu recebi um convite, né, da igreja, fui até a igreja. E eu pedia que Jesus me operasse, tirasse essa droga, que eu estava no fundo do poço, né? Que eu não tivesse essa vontade de usava um dia sim, um dia não, né? E se não usasse, e além de ter usando, eu bebia. Então eu quero dizer aqui que graças a Deus eu estou livre das drogas hoje, estou muito feliz, tenho minha família, estou começando a crescer de novo, né? Em tudo. Eu agradeço a tudo isso. Meu nome é Júlio Bueno, sou de Itatiba, o bairro Santa Cruz, Alameda Dom Pedro II, número 170.

0: nome é Jairo de Carvalho, moro em Perus, na rua Antônio de Padoadia, número 80. De 17 anos até os 58 anos, eu vivia usando droga, era maconha, era crack, era cocaína, prostituição. Eu vou dizer, eu dei muito trabalho mesmo para o Espírito Santo de Deus. Eu vim aqui na Igreja Pentecostal Deus e Amor, naquele intuito de me entregar de corpo e alma para Jesus. Eu me entregava, aí me dava o papelzinho para mim, para me entregar na igreja do meu bairro, como eu tinha me reconciliado. Mas entregava, quando eu saía dali, ia direto para a biqueira pegar a droga. Aí começava tudo errado na minha vida, era perca, eu perdi muita coisa, só não perdi minha vida, porque Jesus tinha planos na minha vida, e o diabo não pôde tirar a minha vida, por mais que ele tentou várias vezes, diversas vezes tirar a minha vida, mas não conseguiu, porque Deus tinha planos na minha vida. Foi, olha, um sofrimento terrível, sabe, eu não desejo a ninguém, é como está escrito na palavra de Deus, a gente tem que vir como está, e eu vim como eu estava. E hoje, graças a Deus, eu estou firme na presença do meu Senhor Jesus Cristo. Não tem nada que possa me tirar dos caminhos do Senhor. E o Espírito Santo tem confirmado isso para mim, porque não tem outro caminho a não ser servir a Deus. E eu estou muito feliz, sabe? Muito feliz mesmo nesse caminho. E peço a Deus todo dia que firme meus passos no caminho dele, porque esse mundo aí não dá para viver sem Jesus. Não dá mesmo. Eu moro em Perus, meu nome é Jair de Carvalho, tenho 59 anos de idade. Eu agradeço essa oportunidade em nome de Jesus.
1: Eu posso sentir o sopro do Espírito sobre nós. Mais Espírito Santo, vai tocando agora. Vai trazendo a Tua glória, Senhor. Vai trazendo a Tua presença. Esse é o ano da Tua presença, Senhor Jesus. Esse é o ano da Tua presença, Senhor meu Pai. E nós estamos aqui clamando, invocando, pedindo. Vem, Senhor Jesus. Venha sobre nós. Vai tocando agora, Senhor meu Pai. Vai tocando agora, Espírito Santo. Vai curando. Vai transformando.
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1: Olá, queridos ouvintes. Sou o Eduardo, moro na cidade de São Bento do Sul, Santa Catarina. Sou casado com a Flávia há 11 anos e temos um relacionamento de 15 anos. Desta união, temos um filho chamado Alexandre. Começamos a nossa história com muitos desafios, enfrentamos problemas financeiros, de relacionamento. Algumas vezes já pensamos em desistir, mas Deus sempre nos socorreu nos momentos em que mais precisamos. Começamos a frequentar a Igreja Pentecostal Deus é Amor há uns 3 anos, por estarmos passando por um momento difícil em nosso casamento e em nossa vida. Há 2 anos, nos tornamos membros da igreja e seguimos fazendo a obra de Deus. No mês de outubro do ano passado, estávamos em viagem na cidade de São Paulo e vimos um anúncio de que teria um workshop de casais na IPDA, com o pastor Jessé Ávila. Nós iríamos retornar neste mesmo dia para a nossa cidade, mas decidimos que seria importante participar deste encontro. Foi ali então abordado o tema do Outubro Rosa, o mês dedicado às mulheres, onde nos foi passado os desafios que a mulher enfrenta na sociedade, como tudo impacta na sua saúde mental. Achamos muito proveitoso para a nossa vida e para alinharmos algumas questões práticas em nosso dia a dia. No mês de dezembro, minha esposa acompanhou pelo site da IPDA Workshop, onde o tema abordado foi de resoluções de conflitos conjugais, tema muito importante para que os conflitos possam ser evitados e para que os casais nunca esqueçam que precisam estar alicerçados em Deus a todo tempo, para que suas ações possam estar alinhadas com a palavra de Deus. Esses encontros para casais são muito importantes para fortalecer as famílias, pois é um dos principais ataques do inimigo, o nosso adversário. Ele sabe que se destruir a família vai ser mais fácil fragilizar os filhos, que tudo acaba perdendo a estrutura. Ter participado desses workshops nos fez refletir em várias questões importantes e fundamentais, e sabemos que em todo tempo precisamos que Deus esteja presente em nosso lar, para que possamos resistir aos dias maus e permanecermos unidos. Agradecemos pela Igreja Deus é Amor valorizar a família através desses encontros.
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3: Muito bem, 4 horas com 20 minutos na capital dos Bandeirantes, é isso mesmo. Eu sou seu amigo em Cristo, Presbítero Israel Martins, é isso mesmo. Nós estamos juntos desde as 1 hora da manhã até as 5 da manhã, é claro. Eu não estou sozinho na técnica de som, nosso amigo Márcio é levando a melhor onda sonora até o seu dial, até o seu receptor, até a sua casa, até o seu trabalho, é isso mesmo. Queridos, 4 horas com 21 minutos, você está ouvindo aí a rádio Voz da Libertação, das mais de 600 emissoras, transmitindo aí o programa A Voz da Libertação. Seja muito bem-vindo, você que está no caminho do trabalho, você que está aí no transporte público, você que está aí no transporte privado, seja muito bem-vindo, em nome de Jesus Cristo. E hoje é sábado, e nós temos aquele poderoso culto, aquele poderoso culto abençoado, às 15 horas, às 19 horas, e o Senhor, usando o servo dele, nosso pastor e diretor, pastor Wilson Siqueira, pregando a palavra às 15 horas, e o Batalhão da Fé, o Esquadrão da Libertação, juntamente sendo instrumento de Deus para as nossas vidas.

0: coração, deixe-lhes entregar o que o Espírito de Deus já coloca no meu. Ele tem uma agenda com pessoas aqui, ele tem uma agenda com esta igreja aqui, ele tem um encontro marcado aqui. Ei, você não veio para cá à toa, você não pegou o trem, o metrô, você não pegou o ônibus, o Uber, o táxi, você não veio para cá a pé, à toa não, você veio para cá para cumprir uma agenda, porque Jesus já tem uma agenda contigo. E qual é a agenda, pastor? Agenda de abençoar, agenda de libertar, agenda de curar, agenda de salvar, agenda para trazer alegria na tua vida. E só para quantos já comece a receber, aleluia, este compromisso de Jesus na sua vida. Vai levantando a mão e adorando, vai levantando a mão e não descendo, porque ele é fiel e a agenda dele, ele não falha. O homem pode deixar de cumprir algumas agendas, o homem pode deixar de cumprir alguns compromissos pessoais, mas ele não, ele está aqui. Aleluia.
1: Aí está pastor Wilson Siqueira, Deus operando milagres e maravilhas. Temos uma irmã que foi curada. Seu nome, irmã?
2: Dionila Maria de Jesus.
1: Irmã Dionila, a senhora chegou aqui como?
2: Eu cheguei aqui com falta de ar. Eu não falava com, não falei nada com ninguém, mas eu vim falta de ar e pedindo a Deus me dar livramento no meu pulmão. E eu senti um fogo me queimando no meu pulmão. E aí eu estou sentindo bem, graças a...
1: A senhora chegou aqui com falta de ar, com fadiga, cansada, mas no momento da oração de explosão de milagres, o que aconteceu?
2: Saiu. Jesus...
1: Sumiu a fadiga.
2: Jesus curou.
1: Curada por Jesus.
2: Curada por Jesus.
1: Cadê a dor, minha irmã?
2: Saiu, graças a Deus.
1: Digo obrigado, Jesus.
2: Obrigado, Jesus.
1: E está pastor Wilson, o Espírito de Deus operando aqui nesta tarde.
3: É isso aí, Deus operando milagres, maravilhas, através da vida do servo dele, pastor Wilson Siqueira. Você ficou aí, recebeu aí o culto que está acontecendo toda tarde às 15 horas, a partir das 15 horas, no culto de domingo com o pastor Wilson Siqueira. E hoje, melhor dizendo, hoje é sábado. Hoje é dia 15 de agosto. Hoje, às 9 horas da manhã, nós temos círculo de oração. Às 15 horas, nós temos aquele poderoso culto de ensino com o pastor Jorge Tenório, pregando a palavra do Senhor e sendo um instrumento de Deus para as nossas vidas. E lembrando que às 19 horas nós temos aquele culto abençoado, culto jovem, culto Regenere. Presbítero Davi Miranda Neto pregando, a nossa querida irmã Karina Mendes, juntamente com a sua esposa Karina Mendes, e toda a equipe do Regenerative Music adorando ao Senhor. Lembrando que está se aproximando dia 22 de agosto, às 14 horas, aquele culto especial com o tema O Dia de Semear. É isso mesmo, com o pastor Jerry Borchat pregando a palavra do Senhor e, é claro, com participações especiais da nossa presidente, irmã Irine Miranda, irmã Débora Miranda, Eliana Miranda, evangelista Maria Lorena, diretoria da IPDA e diretoria da Fundação Reviver, cantores da gravadora MC Music, grupos de louvores e muito mais, coral Reviver, Coral Pequeno Galileu Kids, crianças creches da doutora Rosa Tenório, internos da Fundação Reviver e da César Freire Fagundes. Você não pode ficar de fora. E deixa eu te fazer uma pergunta. Você já está com a sua caravana montada para vir para São Paulo, para a nossa sede mundial, receber aí o milagre da parte de Deus? Não, ainda. Então procure o seu pastor. Procure o seu pastor, é isso mesmo. Fala, olha, pastor, nós estávamos ouvindo, eu estava ouvindo a rádio Voz da Libertação e eu vi ser anunciado aí o culto de dia 22, o dia...

0: dia de semear e eu gostaria de ir para a sede mundial. Tenho certeza que o seu pastor já motivou aí a sua igreja para juntos estarmos nesse dia 22, glorificando o nome do Senhor. Nesse dia, o dia de semear. Vem adorar conosco, vem buscar a Deus, vai ser uma bênção em nome de Jesus.
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3: Com alegria, vamos chegando, vamos pedindo licença para entrar aí no seu trabalho, na sua casa, com esta programação Espaço Eu e Mais Um. Todos os dias estou aqui para trazer um pedacinho, uma porçãozinha da Palavra de Deus. E nós estamos falando esta semana sobre as ações demoníacas. Falamos como ele surgiu, como Satanás foi expulso do céu. E hoje estaremos encerrando praticamente este tema. Nós falamos nas últimas programações como trabalha Satanás e seus demônios. Falamos de que Satanás, ele se esconde através daquele, vamos dizer assim, daquela doutrina que fala-se com os mortos. Isso não existe. Falamos que está ordenado a nós morrermos uma só vez e não voltarmos mais. Aí só nos restará o juízo de Deus. Então, nós queremos hoje dizer que Satanás está aí, é uma realidade. E quando o Senhor Jesus nos deu uma grande comissão de irmos pregar o Evangelho, ele, com poder e com autoridade, ele vai confirmar aquilo que ele nos outorgou, de pregar o Evangelho e fazer os sinais que ele fazia, até maiores do que ele fez, expulsando os demônios. Você que tem Jesus, você que aceitou a Cristo, sabe que o Espírito Santo mora em você e você tem poder para expulsar os demônios. Em nome de Jesus, eles vão sair. Então, parte desta grande comissão é expulsar demônios. Ele deu o Senhor Jesus a você, seguidor dele, o poder suficiente para resistir aos demônios e expulsá-los em seu nome. Está em Marcos capítulo 16, versículo 17. E o mundo diz que isso se chama exorcismo, né? Que é o ato de expulsar demônios. Não, isso aqui é um mandamento do Senhor, é um, vamos dizer assim, é um presente que o Senhor nos deu para nós resistirmos o diabo e expulsá-los. E graças a Deus que nós conseguimos, quando nós estamos dentro da palavra de Deus e temos este poder através da sua palavra de expulsarmos demônios. Se você encontrar algo desta maneira na sua casa, pessoas que ficam possuídas, eu estava falando até com um amigo meu, ele estava dizendo que ele estava no metrô e ele começou a ver uma mulher gritando, com os olhos arregalados, com seu rosto totalmente deformado e seu filhinho assustado ali do lado, ninguém sabia o que fazer. Ele foi até ela e expulsou o demônio em nome de Jesus. A mulher ficou liberta na hora, voltou ao seu normal. Vocês vejam, os demônios a atacaram em plena condução, no seu transporte. Então, para Satanás não tem hora, não tem momento algum. Isso que nós não damos lugar. Imagine quando nós damos lugar. Satanás vem nos tentar, mas uma coisa importante dizer: quando nós somos crentes, o diabo não pode possuir o nosso corpo. Vejam bem, mas ele pode tentar você. Ele pode vir te atrapalhar durante a noite, mas possuir o seu corpo não, porque ali já tem um morador, que é o Espírito Santo. Agora, quando a pessoa aceita Jesus ali na igreja ou através do rádio e não segue o caminho do Senhor, não se torna um cristão verdadeiro, a casa está limpa e vazia. Satanás saiu quando você aceitou Jesus e veio o Espírito Santo. Quando você começa a voltar ao mundo, as coisas, as práticas que você fazia antes, os demônios voltam, ou seja, volta um com mais sete. Imagine o estrago que ele vai fazer. Se um demônio faz estrago, imagine 8 demônios, né? É importante saber disso, que o crente verdadeiro não pode ser possuído por Satanás. Satanás não pode entrar no seu corpo, mas pode estar tentando para que você peque contra Deus, atrapalhando a sua vida, não te deixando dormir. Então você, neste momento, pode expulsar. Saia daqui, Satanás, em nome de Jesus, porque já sou lavado e remido no sangue do Cordeiro. Eu sei que muitas pessoas que estão agora começando no Evangelho, começando a frequentar a igreja, estão aí com muitas dúvidas, mas não tenha medo. Satanás é uma realidade, mas Jesus é maior. A Bíblia diz: maior é aquele que está conosco do que aquele que está no mundo, que é Satanás. Você é mais do que vencedor em Cristo Jesus. Não tenha medo. Se você está em Cristo, todas as coisas velhas já passaram e o Senhor te fez uma nova criatura vencedora pelo seu sangue na cruz do Calvário. Você tem alguma dúvida sobre esse tema? Só quero dizer aqui, finalizando, que a morada de Satanás tem aí o seu destino final. Existe um fogo eterno preparado para Satanás e seus anjos. Este lugar se conhece como Lago de Fogo e Enxofre. Está no livro de Apocalipse, capítulo 20, versículo 10. Então nós finalizamos já esta parte sobre a natureza de Satanás, quais são as suas funções aqui neste mundo. Enfim, estaremos na próxima edição falando de outros temas interessantes para seu conhecimento e crescimento na Palavra de Deus. Por hoje é só. Um grande abraço, fiquem na paz gloriosa de Jesus. Estamos aqui aguardando o seu contato através do WhatsApp 11 982 92 3392. Fiquem na paz do Senhor Jesus.
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0: Meu nome é Denis, eu falo de Brasília, DF. Fiquei desempregado, entrei em situação de desespero muito forte, né? E clamei ao Senhor Jesus e pedi também para que os irmãos aí da sede mundial me ajudassem em oração. Quando vê que não, Deus abriu 3 portas para mim, sendo que eu pudesse escolher a que eu acharia melhor. E já estou empregado, já estou ganhando dinheiro e acreditando mais no Senhor Jesus e mais feliz com o Senhor Jesus. Eu agradeço a oportunidade aí, viu, meus irmãos?
1: Glória a Deus! 4:37 na capital dos Bandeirantes, é. Olha aí o testemunho do nosso irmão Denis contando aí o seu testemunho da porta aberta que Deus abriu para ele. Ele tinha aí a opção de escolha qual porta ele iria, ele optaria. Esse Deus é o Deus tremendo, é o nosso Deus. Já se preparem, daqui a alguns minutinhos estaremos fazendo aquele clamor, o clamor, aquela oração com tema, clamor por portas abertas. Nós vamos orar por você e com você. Já se prepare, daqui a alguns minutinhos, daqui a 2 minutinhos, clamaremos a Deus pela sua vida e crendo que você será o próximo.

0: do Senhor Jesus Cristo, irmãos. Eu me chamo Glória, moro na cidade do Rio de Janeiro, no bairro Barros Filho. Eu pedi oração aí à equipe da rádio, que orasse pelo irmão Melquisedeque Crow, que ele estava 6 anos empregado, desesperado, colocando currículo tudo quanto é lugar, eu não conseguia. Então eu mandei a foto dele pelo WhatsApp, mandei o nome dele, e ele continuou procurando, aí Deus abriu uma porta de emprego para ele na Treu, Avenida Brasil. Ele está lá em experiência de 1 mês, ele está lá, está indo, está gostando, ele está maravilhado com a bênção dele. E aí me agradeceu, né, que eu também estava em oração, e pediu que eu agradecesse a equipe da Deus Amor. Então, estou aqui dando esse testemunho, agradecendo ao Pai, porque Jesus fala, né, se nós pedirmos alguma coisa ao Pai, no seu nome ele fará para que o nome do Pai seja glorificado no Filho. Então, quero glorificar o nome de Deus agora, que o nome de Deus seja louvado, glorificado, em nome de Jesus, por essa grande bênção. Ele está muito alegre, muito feliz, e já está desesperado, já estava entrando até em depressão. Eu conversava com ele, orava com ele, não, não entra nessa não, Deus vai abrir a porta, tenha calma. Então Deus abriu essa porta através das orações dos nossos irmãos, dos intercessores da rádio Deus Amor. O outro testemunho é sobre a minha filha. Minha filha estava trabalhando numa empresa que rolava muita prostituição, muitas meninas que se envolvem com droga, né, uma empresa terceirizada, não posso falar o nome, que é uma empresa multinacional. E orando, pedi a Deus que tirasse ela de lá e botasse ela para trabalhar em casa de home office. Ela está ligada à mesma empresa, né? O nome dela está lá. Mas ela está trabalhando em casa de home office. Então, eu estou aqui, né, dando testemunho da minha filha. Eu agradeço os irmãos pela oração. Desejo também que Deus abençoe todos vocês, os intercessores do Arta, Deus e Amor, todos os irmãos, a comitiva da diretoria, que a igreja toda seja abençoada para a glória de Deus. Amém? Fico na paz.
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2: Soberano Deus, eterno Pai, entramos em Tua presença nesta manhã, Pai, crendo no poder da oração, crendo no poder, meu Deus, do clamor. Eu apresento nesta oração nosso irmão Antônio Carlos da Silva, que entra em contato conosco através do WhatsApp, meu Deus, da rádio. Senhor, visita o Teu servo agora. Visita, meu Deus, o Teu servo lá em Cariacica. Ah, meu Deus, opera um milagre na família dele, na casa dele. Meu Deus, olha aí, quantas pessoas agora em lágrimas, em prantos, meu Deus, pedindo por uma porta de emprego, pedindo por um milagre, pedindo, meu Deus, por uma libertação. Senhor, eu apresento agora esta mãe, que é mãe solo, meu Deus, que cuida dos filhos sozinha. Meu Deus, que, meu Deus, precisa levar o pão para o seu lar. Meu Deus, socorre esta mulher agora com a Tua mão de misericórdia. Meu Deus, abre esta porta. Ah, meu Deus do céu, o Senhor diz no livro de Apocalipse, eis que diante de vós eu coloquei uma porta aberta, ao qual ninguém pode fechar. Eis que diante de vós eu pus uma porta, ao qual ninguém pode abrir, ninguém pode fechar a porta que o Senhor abriu. Abre esta porta, meu Pai, para a Tua serva, para o Teu servo, meu Deus. Sim, meu Deus, dá vitória para a Tua igreja. Meu Deus, joga por terra tudo aquilo que não provém de Ti. Pai, não deixa que venhamos acessar lugares que o Senhor não esteja conosco. Meu Deus, nos ajuda, nos dá sabedoria onde não estamos tendo sabedoria, Pai. Reconhecemos a nossa miséria, reconhecemos a nossa fraqueza,

0: reconhecemos a nossa limitação. Pai, assim como o salmista diz no livro de Salmos, assim como a corça anseia pelas águas, assim a nossa alma anseia por ti, meu Deus. Meu Deus, eu apresento o nosso irmão Cleiton, que pede oração pela sua família, por livramento, pela saúde, por porta de emprego, pela vida sentimental, meu Deus. Socorre o teu servo, ó Senhor. Eu apresento, meu Pai, nesta hora de oração, esse amigo porteiro, esse amigo vigilante, que me ouve agora aí de dentro desse condomínio, aí de dentro dessa portaria. Sim, meu Deus, dar o grande livramento para o teu servo. Corta o laço, quebra a lança, meu Pai. Visita nesta madrugada, ou nesta manhã, melhor dizendo, esse amigo motorista de aplicativo, que está aí, meu Deus, trabalhando, terminando mais um plantão, terminando mais um dia de trabalho. Guarda o teu filho, a tua filha, neste carro, livrando do latrocínio, livrando da bala perdida, livrando de todo o projeto, de todo o plano do inimigo. Pai, eu apresento nesta manhã, Pai, a vida do nosso irmão Márcio, que esteve conosco, Pai. Meu Deus, desde a uma hora da manhã até agora, meu Deus, que o Senhor venha, Senhor, tomar a família do teu servo, a sua casa, o seu lar. Senhor, ajuda o teu servo, meu Deus. Meu Deus, guarda, livra. Eu apresento em tuas mãos, meu Pai, a vida de cada ouvinte. Esse que ora conosco do sul, do norte, do leste. Ah, meu Deus, do sítio, da fazenda, da chácara. Sim, meu Deus, visita essas almas agora, abrindo porta e dando grande livramento para a glória do Senhor. Amém. E graças a Deus.
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0: Muito bem, 4 horas com 47 minutos. Estivemos junto com vocês desde a 1 hora da manhã até agora, 5 horas da manhã. Eu sou seu amigo em Cristo, Presbítero Israel Martins. E nós estamos também ali, pela misericórdia de Deus, dirigindo a igreja da setorial da Vila Amazei. Você aí, da Zona Norte e adjacências. É isso mesmo. Você da Zona Norte, aqui do Curuvi, você do Cachoeira, Vila Zilda, Jardim Peri, você está convidado para estar conosco. Avenida Amazei, 1183. É isso mesmo. Avenida Amazei, 1183. Estamos ali, eu, Pastor Israel Martins, juntamente com a minha esposa. Estamos ali para te atender, para orar por você. Os presbíteros, também a equipe de fé, o Batalhão da Fé, o Esquadrão da Libertação. Estamos ali para te atender, para orar por você, para abençoar a sua vida. Temos cultos diários de segunda a domingo. Hoje, sábado, nós temos o Círculo de Oração, 8h40, a igreja já está aberta. Você é o nosso convidado para estar recebendo uma oração, para ser abençoado em nome de Jesus. E lembrando, você aí é líder do Expansão, que agora, dia 16, domingo, a partir das 9 horas, nós temos aquele coffee break com todos os líderes do Expansão, Criative, Simplifique, Intercessão, líder da Intercessão. Dia 16 agora, a partir das 9 da manhã, aquele coffee break com todos os líderes na direção ali, Pastor Sidney, Diácono Sidney, juntamente com a sua esposa, os conselheiros ali da setorial da Vila Amazei, e vai ser uma bênção, uma manhã de alinhamento, que vai ser uma bênção para a glória de Deus. Você não pode ficar de fora. Queridos irmãos, nós vamos ficando por aqui e nós vamos de bloco de notícia com Saúde em Foco.
1: E vamos ao momento de informação aqui na Rádio Deus é Amor. Relação entre gengiva e risco cardíaco. Entenda agora como a saúde bucal também é fundamental para proteger o coração. Estudos epidemiológicos mostram que pessoas com doença periodontal têm um risco aproximadamente 20 a 30% maior de ter doenças cardiovasculares quando comparada àquelas com gengivas saudáveis. Esse dado, cada vez mais consistente na literatura científica, ajuda a mudar a forma como entendemos a prevenção das doenças do coração. Elas também podem começar pela saúde bucal. Evidências acumuladas nas últimas décadas mostram que o organismo funciona de maneira integrada e que inflamações crônicas na boca podem repercutir muito além do sorriso. Um estudo reforça essa conexão ao analisar 22 pesquisas nacionais e internacionais que investigaram a relação entre saúde bucal, qualidade de vida e doenças cardiovasculares. A principal protagonista dessa relação é a doença periodontal, uma inflamação crônica da gengiva que pode evoluir para perda óssea e até dos dentes. Estudos realizados em diferentes países e populações, inclusive aqui no Brasil, mostram repetidamente a mesma tendência. Pessoas com gengivas inflamadas apresentam maior risco cardiovascular em várias frentes. Pesquisas mostram que o tratamento periodontal é capaz de reduzir marcadores inflamatórios no sangue, melhorar a função dos vasos sanguíneos e contribuir para o controle glicêmico em pacientes diabéticos, fatores importantes para a saúde cardiovascular. Por isso, ficar muito atento em relação à saúde da gengiva na escovação e, claro, buscar sempre o acompanhamento de um dentista. Corpo que fala. Excesso de gases e como podem fazer mal à saúde? Se você sofre com barriga inchada e flatulência em excesso, sinal de que está com excesso de gases. A situação é extremamente desconfortável, né? Seja fisicamente, socialmente, mas será que ela também pode causar problemas de saúde? Os gases em si são parte de um processo natural. E mesmo quando presentes em número maior do que o desejável, não costuma ser assim um estopim para alguma condição de saúde grave. Mas o contrário pode acontecer e ser verdade. Se você tem gases demais, eles podem ser o sintoma de algum problema que demanda investigação médica. Problemas típicos que podem levar ao excesso de gases incluem alergias, intolerâncias alimentares, com destaque para a doença celíaca, e a intolerância à lactose, além de síndromes inflamatórias intestinais ou SIBO, ou um problema em que as bactérias existentes no intestino delgado se proliferam em excesso. No entanto, várias aí outras questões de saúde também podem resultar em excesso de gases. Isso inclui preocupações como câncer colorretal. E por isso, se você sofre com gases constantemente, vale investigar mais a fundo os motivos. Na maioria dos casos, adequações alimentares e de estilo de vida costumam ser suficientes para amenizar o excesso de gases.
2: Quatro horas e 53 minutos.

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3: É, ODI dos Santos, eu moro no Campo Grande, Boa Esperança. O milagre que eu recebi foi pro meu filho. Ele nasceu com a sola do pé para cima. Então eu comecei a levar ele na medicina. Aí eu procurei vários lugares, aí quando eu vi que não dava jeito, aí eu levei pro médico dos médicos. Então eu fui ali fazer uma campanha na igreja, Deus Amor. Campanha em favor das crianças. Ele, para a honra e glória do nosso Deus, ele foi curado. Hoje ele anda perfeitamente, com os pés perfeitos, corre normalmente. E Deus é tão maravilhoso que ele deixou um sinal no tornozelo dele, e a cova do pé é reto, entendeu? Para o povo ver que Deus, ele é tremendo, ele faz e opera maravilha. Deus, quando ele faz a obra, ele faz completo.
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4: Olá, queridos ouvintes do programa Voz da Libertação, a paz do Senhor Jesus Cristo. Falando aqui com todos, presbítero Wilson Siqueira. Eu estou passando por aqui para fazer um convite muito especial. A você que nos escuta agora, a você que nos acompanha através da Rádio Deus é Amor, você é o meu convidado especial para estar conosco neste domingo, dia 16, a partir das 15 horas, no culto especial de domingo, onde eu mesmo estarei com todos vocês, ministrando a palavra de Deus e orando com vocês e por vocês. Portanto, você não pode deixar de comparecer. Mas fica aquela orientação, não venha sozinho. Convide mais alguém para vir com você, convide a sua família, convide os seus amigos, convide aquela pessoa necessitada da palavra de Deus, de Jesus, para estar presente neste dia, a partir das 15 horas, neste endereço, hein? Avenida do Estado, 4568, na Liberdade, no centro da capital paulista. Você pode vir também pela Avenida Prefeito Passos, número 10, onde nós temos a entrada de pedestres, nós temos também o estacionamento da nossa igreja Deus é Amor. Eu sou grato pela sua atenção e aguardo por todos vocês, hein? Até domingo, se Deus quiser, aqui na nossa sede mundial. Até lá, em nome de Jesus.
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7: 5 horas.
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10: Paz do Senhor Jesus. Quem crê em milagres, diga: eu creio em milagres. Aleluias.
11: No livro de Marcos,
12: en el libro de Marcos,
10: capítulo 5.
7: Capítulo 5.
10: Nós vamos ler a partir do versículo 21.
7: Desde o versículo 21.
10: Aleluias.
7: Aleluia.
10: Quem crê em milagres, levante a mão e diga: eu creio em milagres.
7: Quem crê em milagres, diga: eu creio em milagres.
10: Aleluia.
7: Aleluia.
10: Quem já viveu milagres de Deus na sua vida aí?
7: Quem já viveu o milagre de Deus em sua vida?
10: Quem que a sua família já foi alcançada pelos milagres de Deus?
7: De quem sua família foi alcançada por os milagres de Deus?
10: Meu irmão Eliel.
7: Meu irmão Eliel.
10: Tem 34 anos agora, se eu não me engano.
7: Tem 34 anos, se não me equivoco.
10: Ele quando nasceu.
7: Ele quando nasceu.
10: Os médicos diagnosticaram ele.
7: Os doutores lhe han diagnosticado a ele.
10: Com leucemia no sangue.
7: Com leucemia na sangue.
10: Os médicos disseram: olha, leva para casa, mãe.
7: Dijeron: llévale a su casa, madre.
10: Porque não tem jeito.
7: Porque já não há solução.
10: Ele é muito novo.
7: Es muy joven.
10: Não dá para fazer transplante de medula.
7: No se puede hacer el trasplante de la médula.
10: Minha mãe saiu da igreja, foi para igreja. Minha mãe saiu do hospital, foi para igreja.
7: Mi madre saliendo del hospital fue hasta la iglesia.
10: Não comentou com ninguém.
7: No ha comentado con nadie.
10: Falou com ninguém.
7: No le dijo a nadie.
10: Chegou na igreja.
7: Llegó a la iglesia.
10: Tinha um cooperador.
7: Había un cooperador.
10: Chamado José Borges.
7: Se llamaba José Borges.
10: Ninguém conhecia ele.
7: ¿Quién le conocía a él?
10: Mas naquela época ninguém conhecia ele.
7: Ele nesse tempo nadie le conocía a él.
10: Aí o Espírito de Deus disse.
7: Aquele Espírito de Deus dijo.
10: Aqui tem uma mãe.
7: Aqui há uma madre.
10: Que o filho.
7: Que su hijo.
10: Foi desenganado.
7: Fue desahuciado.
10: Você pode voltar ao médico.
7: Puedes volver al doctor.
10: Porque o seu filho não vai morrer.
7: Porque tu hijo no morirá.
10: Ele está curado.
7: Está sanado.
10: Meu irmão tem 34 anos.
7: Mi hermano tiene 34 años.
10: Três filhos.
7: Tres hijos.
10: O nosso Deus.
7: Nuestro Dios.
10: Ele é especialista.
7: Es especialista.
10: Em desafiar.
7: Desafiar
10: a lógica, dos homens.
7: Del hombre.
10: Quem crê em milagres, levante as mãos.
7: Quem crê em milagres, levante sua mão.
10: E diga: eu creio em milagres.
7: Diga: eu creio em milagres.
10: Diga: eu não sirvo um pedaço de gesso.
7: Diga: eu não sirvo um pedaço de gesso.
10: Diga: eu sirvo Jeová Jireh.
7: Eu sirvo Jeová Jireh.
10: O Deus da providência.
7: Al Deus de providência.
10: Diga: eu sirvo.
7: Diga: eu sirvo.
10: O Deus.
7: Al Deus.
10: Jeová Rafá.
7: Jeová Rafá.
10: O Deus que me cura.
7: Deus que me sana.
10: Quem crê que este Deus se faz presente, dá glória a Deus.
7: Quem crê que este Deus se faz presente, dá glória a Deus.
10: Marcos capítulo 5.
7: Marcos capítulo 5,
10: versículo 21.
7: Versículo 21.
10: Diz a palavra de Deus.
7: Diz na palavra de Deus.
10: E passando Jesus outra vez num barco para o outro lado, ajuntou-se a ele uma grande multidão e ele estava junto ao mar.
7: Passando outra vez Jesus em uma barca ao outro lado da orilla, se reuniu alrededor de uma grande multidão e ele estava junto ao mar.
10: E eis que chegou um dos principais da sinagoga por nome Jairo, e vendo-o, prostrou-se aos seus pés.
7: E vino um dos principais da sinagoga, chamado Jairo, e logo lhe viu e se prostrou a seus pés.
10: E rogava-lhe muito, dizendo: minha filha está moribunda, rogo-te que venhas e lhe imponhas as mãos para que sare e viva.
7: Y le rogaba mucho diciendo: mi hija está agonizando, ven y pon las manos sobre ella para que sea salva y vivirá.
10: Y fue con él y seguía una grande multitud que lo apretaba.
7: Y fue pues con él y le seguía una gran multitud que le apretaban.
10: Vamos ahora al versículo 35.
7: Vamos al versículo 35 ahora.
10: Estando él ainda falando, llegaron alguns do principal da sinagoga, quem disseram: a tua filha está morta, para que enfadas mais o mestre?
7: Mientras él aún hablaba, vinieron de la casa del principal de la sinagoga, diciendo: tu hija muerto, para que molestas más al maestro?
10: Jesus, tendo ouvido estas palavras, disse ao principal da sinagoga: não temas, crê somente.
7: Pero Jesús, luego que oyó lo que les decía, dijo al principal de la sinagoga: no temas, cree solamente.
10: Y no permitió que alguien lo seguisse a no ser Pedro, Tiago y João, irmão de Tiago.
7: Gloria a Dios, y no permitió que lo siguiese nadie sino Pedro, Jacobo y luego el hermano de Jacobo.
10: Y tendo llegado a casa do principal da sinagoga, vio alvoroço y os que choravam muito e pranteavam.
7: Y vio a la casa del principal de la sinagoga y vio el alboroto y a los que lloraban alrededor mucho.
10: E entrando disse-lhes: por que vos alvoroçais e chorais? A menina não está morta, mas dorme.
7: E entrando lhes dijo: por que alborotais e chorais? La niña não está muerta, sino duerme.
10: e riam-se dele. Porém, ele, tendo-os feito sair, tomou consigo o pai e a mãe da menina e os que com ele estavam, e entrou onde a menina estava deitada.
7: Y se burlaban de él, pero él, echando fuera a todos, tomó a la madre, dice al padre y a la madre de la niña y a los que estaban con él. Y en otro, y dice, y entró donde estaba la niña.
10: Y tomando a mão da menina, disse-lhe, Talita cumi, que traduzido é, menina, a ti te digo, levántate.
7: Y tomando la mano de la niña, le dijo, Talita cumi, que traduciendo es, niña, a ti te digo, levántate.
10: Y logo a menina se levantou e andava, pois já tinha 12 anos, e assombraram-se com grande espanto.
7: Y luego la niña se levantó y andaba, pues tenía 12 años, y se espantaron grandemente.
10: Levanta as Bíblias para os céus.
7: Levanta sua Bíblia ao céu.
10: Levanta as mãos para os céus.
7: Levanta as mãos ao céu.
10: Diga assim, meu Deus.
7: Deus meu.
10: Fala conosco.
7: Habla conosco.
10: Através.
7: Através.
10: Da tua palavra.
7: De tua palavra.
10: Nós precisamos.
7: Necessitamos.
10: Nós necessitamos.
7: Necessitamos.
10: Ouvir.
7: Ouvir.
10: A tua voz.
7: Tu voz.
10: Falar.
7: Hablar.
10: Aos nossos corações.
7: A nosso coração.
10: Fala, Senhor.
7: Habla, Senhor.
10: Aquilo.
7: Aquello
10: que precisamos,
7: que necessitamos
10: ouvir,
7: escuchar,
10: e não aquilo,
7: e não aquello
10: que queremos ouvir,
7: que queremos ouvir.
10: Fala, Senhor,
7: habla, Senhor,
10: em nome,
7: em nome
10: de Jesus Cristo,
7: de Jesus Cristo,
10: nós te rogamos,
7: te rogamos,
10: nós te suplicamos,
7: te imploramos.
10: Amém.
7: Amém.
10: Amém.
7: Amém.
10: Desocupem as suas mãos, tomem assento.
7: Desocupem.
10: E se vocês sentirem, pode glorificar a Deus.
7: Desocupem as suas mãos, sente e sente, glorifique a Deus.
10: Mais forte, glorifica ao Senhor.
7: Mais forte, glorifica ao Senhor.
10: Nos versículos que acabamos de ler.
7: E nos versículos que acabamos de ler.
10: Vemos Jairo, um homem poderoso, influente.
7: Vemos a Jairo, um homem poderoso e influente.
10: Um homem que tinha bastante fama na sociedade daquela época.
7: Um homem que tinha bastante fama na sociedade dessa época.
10: Certamente era um homem de posses.
7: Certamente era um homem que tinha muita posse.
10: Era um homem que tinha reservas em dinheiro.
7: Um homem com reservas de dinheiro.
10: Era um homem que desfrutava da fama, as pessoas o admiravam.
7: Uma pessoa que desfrutava da fama e todos lhe admiravam.
10: Todos conheciam Jairo.
7: Todos lhe conheciam a Jairo.
10: E quando Jairo, se depara diante da situação que acabamos de ler,
7: se depara ante a situação que acabamos de ler,
10: ele percebe que a fama,
7: ele nota de que a fama,
10: o dinheiro,
7: e a plata,
10: a influência,
7: e a influência,
10: o poder que dispunha,
7: o poder que disponia,
10: não poderia fazer nada respeito.
7: Não poderia ser nada al respecto.
10: O fato de ser conhecido.
7: El hecho de que sea conocido.
10: O fato de ser rico.
7: El hecho de ser rico.
10: O fato de ser famoso.
7: El hecho de ser famoso.
10: Não poderia curar a sua filha que estava prestes a morrer.
7: Não poderia sanar a sua hija que estava lista para morir.
10: Ele se deparou diante de uma impossibilidade.
7: Ele se deparava ante uma impossibilidade.
10: Ele se deparou diante da limitação do ser humano.
7: Se deparava ante a limitação do ser humano.
10: Por mais poderoso que era.
7: Por mais poderoso que ele seja.
10: Por mais famoso que fosse.
7: Por mais famoso que fosse.
10: Ele estava diante de uma situação.
7: Estava ante uma situação.
10: Que ele não podia fazer nada.
7: Em que ele não podia fazer nada.
10: Mas nós lemos os versículos a seguir.
7: Pero lemos en los siguientes versículos.
10: Nós vemos que ao final disso,
7: vemos,
10: Jairo alcança o que buscava.
7: Al final disso, vemos que Jairo alcança o que buscava.
10: A filha que estava enferma morre.
7: Sua hija que estava enferma morre.
10: Mas ressuscita ao final.
7: Pero ressuscita al final.
10: E a pergunta que fazemos então?
7: E a pergunta que hacemos entonces?
10: Se não foi o poder.
7: Se não foi el poder.
10: Se não foi a fama.
7: Se não foi la fama.
10: Se não foi o dinheiro.
7: Se não foi el dinero.
10: Se não foi a influência de Jairo.
7: Se não foi la influencia de Jairo.
10: O que foi então?
7: Que foi entonces?
10: Que Jairo fez?
7: Que Jairo hizo?
10: Que o possibilitou?
7: Que lo posibilitó?
10: Alcançar.
7: A lograr.
10: O milagre do impossível.
7: El milagro del imposible.
11: Jairo tomou algumas decisões.
7: Jairo tomou algumas decisões.
11: Se analisamos o texto atentamente.
7: Se analisamos o passagem atentamente.
11: Nós vemos que Jairo diante desta situação.
7: Vimos que Jairo delante desta situação.
11: Ele tomou decisões.
7: Ele ha tomado decisões.
11: Acertadas.
7: Acertadas.
11: Decisões.
7: Decisões.
11: Que o credenciaram.
7: Que lo credenciaram.
11: A alcançar o milagre de Deus.
7: A lograr el milagro de Dios.
11: E antes de falar destas decisões.
7: E antes de hablar desta decisão.
11: Eu sei que hoje aqui,
7: sei que o dia de hoje aqui
11: existem pessoas,
7: há pessoas
11: e também um dos ouvintes que nos escutam
7: e também os ouvintes que nos escutam
11: existem pessoas,
7: há pessoas
11: que estão diante,
7: que estão delante
11: de situações que fogem do seu controle,
7: que huye de seu controle.
11: Eles estão se sentindo,
7: se estão sentindo
11: impotentes,
7: impotentes
11: diante da circunstância,
7: diante da circunstância.
11: Eu quero lhe dizer o seguinte,
7: quero dizer-te o
11: seguinte: se você tomar,
7: se tu tomar
11: as mesmas decisões,
7: e a mesma decisão
11: que Jairo tomou,
7: que Jairo tomado,
11: pelo poder desta palavra,
7: por el poder desta palavra,
11: eu te garanto,
7: te garantizo,
11: que quem quer que seja o teu inimigo,
7: que qualquer que seja teu inimigo,
11: que seja o teu problema,
7: qualquer que seja teu problema,
11: vai ser vencido em nome
7: do Senhor, para que o nome
11: seja glorificado,
7: que Deus seja glorificado,
11: para que o nome do Deus,
7: para que o nome
11: todo poderoso,
7: del todo poderoso,
11: em cuja presença estamos,
7: em cuja presença estamos.
11: Seja reconhecido.
7: Reconocido.
11: Se você crer, levante a sua mão e grita: eu creio em milagres.
7: Se crer, levanta a tua mão e diz: eu creio em milagres.
11: A primeira coisa que vemos.
7: E o primeiro que vemos.
11: Jairo reagiu,
7: reaccionou
11: corretamente,
7: corretamente
11: diante do problema.
7: Diante do problema.
11: Ele poderia simplesmente ficar quieto.
7: Simplesmente poderia haver se quedado
11: ele
7: quieto.
11: Ele poderia simplesmente ficar inerte.
7: Simplesmente poderia haver se quedado inerte.
11: Parado,
7: detenido,
11: assistindo a situação,
7: vendo a situação.
11: A sua reação foi correta.
7: Sua reação ha sido correta.
11: Ele foi.
7: Ele foi.
11: Onde?
7: Donde?
11: Jesus estava.
7: Jesus estava.
11: Aleluia.
7: Aleluia.
11: Muitas pessoas já tentaram encontrar Jesus.
7: Muita gente ha tentado encontrar a Jesus.
11: Acontece que estas pessoas não conseguiram.
7: Passa que esta pessoa não ha logrado.
11: Sabe por quê?
7: Sabes por quê?
11: Porque buscaram Jesus em lugares errados.
7: Porque han buscado a Cristo em lugar equivocado.
11: Muitos buscaram Jesus.
7: Muitos han buscado a Jesus.
11: Na religião de seus pais.
7: Em na religião de seus padres.
11: Outros buscaram Jesus.
7: Outros han buscado a Jesus.
11: Na realização da carreira.
7: Em la realización de la carrera.
11: Outros buscaram Jesus.
7: Outros han buscado a Jesus.
11: Também em rituais.
7: También en rituales.
11: Em tradições.
7: Tradiciones.
11: Em teorias.
7: En teoría.
11: Em teses.
7: En tesis.
11: Aleluia.
7: Aleluia.
11: Eu tenho uma boa notícia para você, está no lugar certo.
7: Estás en el lugar correcto.
11: Sabe por quê?
7: Sabes por quê?
11: Porque lá em Mateus.
7: Porque en Mateo.
11: Capítulo 18.
7: Capítulo 28.
11: Versículo 20.
7: Versículo 20.
11: O Senhor Jesus disse.
7: Jesus disse.
11: Onde estiver.
7: Onde estiver,
11: dois ou três reunidos em meu nome,
7: reunidos em
11: aí
7: nome.
11: Estou eu no meio deles.
7: Aqui estou eu.
11: Jesus está aqui.
7: Ei.
11: Se você crer nisso, levante a sua mão e diga: eu creio em milagres.
7: Se crês, levanta a tua mão e diga: eu creio
11: diga,
7: em milagres.
11: Eu creio em milagres.
7: Diga: eu creio em milagres.
11: Ora, baixa na basteira e me clama na bastola.
7: Glória a Deus.
11: Aleluia.
7: Aleluia.
11: Aleluia.
7: Aleluia.
11: Lá em Mateus capítulo 8.
7: Em Mateus capítulo 8.
11: A Bíblia conta a história de um leproso.
7: A Bíblia conta a história de um leproso.
11: Ele estava condenado.
7: Estava condenado.
11: A viver o resto de seus dias.
7: Em viver o resto de seus dias.
11: Nas cidades de refúgio.
7: Em cidades de refúgio.
11: Eram cidades que eram feitas perto das grandes metrópoles.
7: Cidades feitas cerca das grandes metrópoles.
11: E ali ficavam os leprosos.
7: E quedavam ali os leprosos.
11: Ficavam separados.
7: Se quedavam alejados.
11: Do convívio da sociedade.
7: Pela convivência da sociedade.
11: Mas aquele homem.
7: Era esse homem.
11: Certo dia.
7: Certo dia,
11: ele resolveu,
7: ele decidiu
11: ir,
7: unir
11: até onde Jesus estava,
7: ir onde Cristo estava.
11: E ele falou com Jesus,
7: e falou com Jesus,
11: e Jesus o tocou,
7: e Jesus lhe tocou,
11: e ele foi purificado da lepra,
7: e ele foi limpiado pela lepra.
11: Você veio no lugar certo,
7: iria no lugar correto.
11: Você tomou a primeira decisão correta,
7: tomaste a primeira decisão
11: no processo
7: correta.
11: Do seu milagre,
7: no processo de
11: não
7: milagre.
11: Não importa qual seja a tua enfermidade,
7: não interessa a tua enfermidade.
11: Não importa quem sejam os teus inimigos,
7: não importa quem seja teu inimigo.
11: Não importa quantos sejam os teus inimigos.
7: Não importa quantos sejam os teus inimigos.
11: Você está diante do Rei dos Reis.
7: Estás diante do Rei
11: Senhor
7: dos Reis.
11: Senhores.
7: Senhor, bem, Senhor.
11: A palavra impossível.
7: E a palavra impossível.
11: Não consta.
7: Não
11: no seu dicionário. Levante a sua mão e glorifica o Senhor Jesus. Levante a sua mão e diga: eu creio em milagres.
12: Eu creio em milagres.
10: Ora, bachama na basteira e me clama na banai.
12: Glória a Deus.
10: E eu tenho mais outra ótima notícia para você.
12: Tenho mais uma genial notícia para você.
10: Em João 6:37.
12: Em João 6:37.
10: O Senhor Jesus disse.
12: Jesus Cristo dijo.
10: Aquele que vem a mim.
12: El que viene a mí.
10: Eu não lançarei fora.
12: No echaré fuera.
10: Aleluia. Não, você
12: Aleluia.
10: Não entendeu.
12: Não
10: você
12: entendido.
10: Não entendeu.
12: Não
10: se entendido. Você tivesse entendido, você tivesse... tinha glorificado.
12: Glorificado.
10: Esse Jesus que se faz aqui.
12: Entendi.
10: Ele disse: aquele que vem a mim. Eu não lançarei fora. Levante a mão, porque hoje é o dia do teu milagre. Hoje é o dia do teu milagre.
12: Hoje é o dia do teu milagre.
10: Aleluia.
12: Aleluia.
10: Primeira decisão.
12: Primeira decisão.
10: Jairo foi aonde Jesus estava.
12: Jairo foi aonde Jesus estava.
10: Você também está onde Jesus está.
12: Também está onde Cristo está.
10: A segunda decisão de Jairo.
12: A segunda decisão de Jairo.
10: Que o credenciou a receber o milagre.
12: Que o credenciou a receber o milagre.
10: Jairo.
12: Jairo.
10: Falou.
12: Hablou.
10: Diretamente com Jesus.
12: Diretamente com Jesus.
10: No texto que lemos.
12: Em el texto que leímos.
10: Nós vemos que estava Pedro, Tiago e João.
12: Vemos que estava Pedro,
10: Juan. Certamente outros dos discípulos também ali estavam.
12: Certamente outros dos discípulos também estavam.
10: Certamente também Maria estava por ali.
12: Certamente Maria também estava por ali.
10: Jairo olhou para Maria.
12: Jairo le mirou Maria.
10: Jairo olhou para Tiago.
12: Jairo mirou Tiago.
10: Olhou para João.
12: Também le mirou Juan.
10: Olhou para Pedro.
12: Le mirou Pedro.
10: Saudou todo mundo.
12: Saludou a todos.
10: Mas ele foi diretamente em quem resolveria o problema.
12: Ele foi diretamente onde quem resolveria o seu problema.
10: O que você está querendo dizer com isso, pastor?
12: O que quer dizer com isso, pastor?
10: Eu estou dizendo que tem gente que não alcança o milagre, sabe por quê?
12: Quero dizer que tem gente que não alcança o milagre, sabe por quê?
10: Porque você está terceirizando a sua oração.
12: Porque está terceirizando a sua oração.
10: Você está pedindo para Pedro.
12: Está pedindo para Pedro.
10: Para
12: João.
10: Para Maria.
12: A Maria.
10: Para Antônio.
12: Antônio.
10: Ei!
12: Hoje.
10: É para Jesus que você tem que pedir.
12: A Jesus é
10: o Jairo alcançou o milagre.
12: Jairo alcançou
10: porque
12: o milagre.
10: Porque pediu diretamente para Jesus.
12: Pediu diretamente para Cristo.
10: Jesus.
12: A Cristo. Glória a Deus.
10: Em 1 Timóteo capítulo 2, versículo 5.
12: Em 1 Timóteo capítulo 2.
10: A Bíblia diz.
12: Versículo 5 da Bíblia diz.
10: Porque há um só Deus.
12: Porque há um só Deus.
10: E um só mediador.
12: E um só mediador.
10: Entre Deus.
12: Entre Deus.
10: E os homens.
12: E os homens.
10: Jesus.
12: Cristo.
10: Cristo.
12: Jesus.
10: Levante a sua mão e diga: eu creio em milagres. Chama na basteira e me raste, clama na bastoura, chama na banai. Aleluia.
12: Glória a Deus.
10: A partir de hoje você não vai pedir mais para Maria.
12: Desde o dia de hoje não lhe pedirás mais a Maria.
10: Para José, para Antônio.
12: Antônio.
10: Benedito.
12: Benedito.
10: Você vai falar diretamente com Jesus.
12: E lhe pedirás diretamente a Jesus.
10: Você vai falar diretamente com Jesus.
12: E hablarás diretamente com Jesus.
10: Aleluia.
12: Aleluia.
10: Aleluia.
12: Aleluia.
10: Aleluia!
12: Aleluia!
10: Quem tem falado diretamente com Jesus, aí levante as mãos.
12: Quem
10: tem falado
12: diretamente com Cristo, levante arriba sua mão.
10: Diga assim: é só Jesus.
12: Diga: é só Jesus.
10: É só Jesus.
12: Solamente Jesus.
10: Não existem atalhos.
12: Não existem atalhos.
10: Para você alcançar o seu milagre.
12: Para que tu logres o milagre.
10: É através de Jesus.
12: É através de Jesus.
10: Foi por isso que Jairo alcançou.
12: Por isso Jairo alcançou.
10: Não é porque ele era rico.
12: Não é porque era rico.
10: Não é porque ele era famoso.
12: Não porque era famoso.
10: Não é porque ele era líder.
12: Não porque era livre.
10: Não é porque ele era conhecido.
12: Não porque era conhecido.
10: Não.
12: Não.
10: É que ele tomou decisões corretas.
12: Porque tomou decisão correta.
10: Você está disposto a tomar decisões corretas hoje?
12: Está disposto a tomar decisão correta no dia de hoje?
10: A terceira decisão que Jairo tomou.
12: É a terceira decisão que Jairo tomou.
10: Quando ele viu Jesus.
12: Quando ele viu a Jesus.
10: Falou com ele.
12: Hablou com ele.
10: Ele se prostrou aos pés do Senhor Jesus.
12: Se prostrou aos pés de Jesus.
10: Ele se jogou aos pés de Jesus.
12: Se arrojou aos pés de Jesus.
10: Este ato de Jairo.
12: Este ato de Jairo.
10: Teve vários significados.
12: Tuvo bastante significado.
10: E consequências.
12: E a consequência.
10: O primeiro deles.
12: El primero.
10: Jairo.
12: Jairo.
10: Quando se prostra.
12: Quando se prostra.
10: Aos
11: pés de Jesus,
7: a los pies de Jesús,
11: ele está se humilhando.
7: Se está humilhando.
11: Em outras palavras.
7: Y en otras palabras.
11: Jairo está dizendo. Senhor Jesus.
7: Senhor Jesus.
11: Eu não posso.
7: Yo no puedo.
11: Senhor Jesus.
7: Senhor Jesus.
11: Eu não consigo.
7: No logro.
11: Senhor Jesus.
7: Senhor Jesus.
11: Eu sou famoso.
7: Yo soy famoso.
11: Mas a minha fama aqui não resolve nada.
7: Pero mi fama no soluciona.
11: Senhor Jesus.
7: Senhor Jesus.
11: Eu confesso.
7: Yo confieso.
11: A minha incapacidade.
7: Minha incapacidade.
11: Senhor Jesus.
7: Senhor Jesus.
11: Eu confesso.
7: Confieso.
11: A minha insignificância.
7: Minha insignificância.
11: A minha pequenez.
7: Minha pequenez.
11: Senhor Jesus.
7: Senhor Jesus.
11: Eu confesso.
7: Confieso.
11: Que só o Senhor.
7: Que só o Senhor.
11: Pode resolver esse problema.
7: Pode me solucionar.
11: Levante a sua mão e diga: eu creio em milagres.
7: Diga: eu creio em milagres.
11: Levante a sua mão e diga: eu creio em milagres.
7: Diga: eu creio em milagres. Glória a Deus.
11: Enquanto você disser eu posso,
7: mientras digas yo puedo.
11: Enquanto você disser eu consigo,
7: mientras digas yo logro.
11: Enquanto você disser deixa comigo,
7: mientras digas déjalo comigo.
11: Aí então você não tem como ser alcançado pelo milagre de Deus.
7: Aí não é como se as tu alcançado por
11: mas
7: el milagre.
11: Mas quando você se humilha,
7: pero quando te humilha,
11: quando você diz,
7: quando tu dices,
11: eu não posso,
7: yo no puedo,
11: eu não consigo,
7: yo no logro,
11: eu não dou conta.
7: Não poderei.
11: Aí então, não haverá obstáculos,
7: não haverá obstáculos
11: para que você alcance o milagre de Deus.
7: Para que logres el milagre.
11: Levante
7: de Deus.
11: A sua mão, declare a sua incapacidade.
7: Levante tu
11: diga: Senhor Jesus, é só o Senhor.
7: Senhor
11: Jesus, o meu dinheiro não vale nada. Senhor Jesus, eu sou dependente de ti.
7: Senhor, sou dependente de ti.
11: Rabasturi me clama na bastoula machai.
7: Glória a Deus.
11: Em 1 Pedro capítulo 5, versículos 6 e 7,
7: em
11: a palavra
7: Pedro,
11: de Deus diz:
7: na palavra de Deus diz,
11: humilhai-vos, pois, debaixo das potentes mãos de Deus.
7: Humilhai-vos, pois, debaixo das mãos potentes de Deus.
11: Para que a seu tempo,
7: para que a seu tempo,
11: vos exalte.
7: Vos exalte.
11: Aleluia.
7: Aleluia.
11: Quem se humilha debaixo das potentes mãos de Deus aqui?
7: Quem se humilha debaixo das potentes mãos de Deus aqui?
11: Agora tem que esperar o tempo de Deus.
7: Agora deve esperar o tempo de Deus.
11: Eu abro um parêntese aqui.
7: Abre um parênteses aqui.
11: Porque as pessoas hoje já não querem esperar.
7: Porque a gente hoje em dia não quer mais esperar.
11: Querem que tudo seja ao seu tempo.
7: Querem que tudo seja ao seu tempo.
11: Querem que as coisas sejam assim, ou como um estralar de dedos.
7: Querem que tudo seja como um chasquido de dedos.
11: Vivemos a era da velocidade.
7: Vivemos a era da velocidade.
11: É tudo muito rápido.
7: Tudo muito rápido.
11: Comunicações intercontinentais são feitas em questões de segundos.
7: Comunicações intercontinentais em questões de segundos.
11: As pessoas enviam um e-mail para o outro lado do planeta em questão de 3, 4 segundos.
7: E a gente envia um correio eletrônico ao outro lado do mundo em questão de segundos.
11: Antigamente isso levaria meses.
7: Antigamente levava meses.
11: Talvez
7: isso.
11: Anos.
7: Talvez anos.
11: E as pessoas querem que esta velocidade do mundo.
7: E a gente quer que esta velocidade do mundo
11: também seja algo visível presente.
7: Também querem que seja algo visível presente.
11: No mundo espiritual.
7: Em el mundo espiritual.
11: Ei.
7: Oye.
11: No mundo espiritual.
7: Em el mundo espiritual.
11: Você precisa respeitar.
7: Necessitas respeitar
11: o tempo de Deus.
7: É o tempo de Deus.
11: Percebam que Jesus.
7: Notem que Jesus.
11: Depois de falar com Jairo.
7: Depois de falar com Jairo.
11: Se você ler.
7: Se tu lês.
11: Os versículos que não lemos.
7: Os versículos que não lemos aí.
11: 22 ao 34.
7: De 22 a 34.
11: Você vai ver que Jesus parou para curar a mulher do fluxo de sangue.
7: Verás que Jesus se detuvo para sanar a mulher do fluxo de sangue.
11: Alguém pode dizer, mas Jesus é insensível.
7: Alguém pode dizer que Jesus é insensível.
11: A filha de Jairo estava morrendo.
7: E a hija de Jairo estava morrendo.
11: E ele ainda para.
7: E todavia ele para.
11: Ele vai chegar atrasado.
7: Vai chegar atrasado.
11: Ele vai chegar, a filha de Jairo já está morta.
7: Vai chegar e sua hija vai estar morta já.
11: Isso me faz lembrar João capítulo 11.
7: Isso me faz recordar João capítulo 11.
11: Quando chegam até Jesus e dizem para ele: Senhor Jesus, o seu amigo Lázaro está morrendo.
7: Quando se acercam a Jesus e lhe dizem a Jesus: teu amigo Lázaro está morrendo.
11: A Bíblia diz que Jesus chegou 4 dias depois de Lázaro enterrado.
7: A Bíblia diz que Jesus chegou 4 dias depois de que Lázaro foi enterrado.
11: Alguém pode dizer: então Jesus chegou atrasado, né, pastor?
7: Alguém pode dizer que Jesus está chegando atrasado, pastor?
11: Jesus se atrasou, pastor.
7: Jesus é retrasado,
11: Jesus
7: pastor.
11: Jesus foi insensível.
7: Jesus é filho insensível.
11: Ele nunca se atrasa.
7: Ele nunca se atrasa.
11: Ele sempre chega na hora certa.
7: Chega na hora correta.
11: Se ele prometeu, ele vai cumprir.
7: Se ele prometeu, cumprirá.
11: Se ele disse que vai fazer, ele vai fazer.
7: Se disse que hará, lo hará.
11: Ele não é homem para que minta.
7: Não é homem para mentir.
11: Nem filho do homem para que se arrependa.
7: Filho de homem para arrepentir-se.
11: Ele é fiel.
7: Ele é fiel.
11: Fiel!
7: Fiel!
11: Os céus passarão!
7: O cielo passará!
11: A terra passará!
13: passará.
14: La tierra pasará.
10: Mas as palavras deste Deus jamais hão de passar.
14: Pero sus palabras no pasarán.
10: Quem crê, levante a mão e diga, eu creio em milagres.
14: Quem crê, diga, eu creio em milagro.
10: Se humilhou. Então espera.
14: Então vocês esperem.
10: Aquela parada estratégica de Jesus para curar a mulher do fluxo de sangue.
14: Aquela parada estratégica de Jesus para sanar a mulher do fluxo de sangue.
10: Fazia parte do processo da cura da filha de Jairo.
14: Hacía parte del proceso de la sanidad de la hija de Jairo.
10: Meus queridos.
14: Queridos míos.
10: José esperou 13 anos.
14: José esperado 13 anos.
10: Davi esperou 15 anos.
14: David 15 anos.
10: Abraão esperou 25.
14: Abraão esperado 25.
10: Jesus esperou 30.
14: Jesus esperado
10: 30.
14: Moisés
10: 40.
14: Moisés 40.
10: Noé 120.
14: Noé 120.
10: Se você está esperando.
14: Se está esperando.
10: Fica tranquilo.
14: Quem vai estar tranquilo?
10: Você está em boa companhia.
14: Estás em boa companhia.
10: Você está em boa companhia.
14: Estás em boa companhia.
10: Espera.
14: Espera.
10: Tranquilo.
14: Tranquilo.
10: O milagre vai acontecer na sua vida.
14: O milagre sucederá.
10: Deus é fiel.
14: Deus é fiel.
10: Verdadeiro. Oh, clama na banai.
14: Glória a Deus.
10: Jairo, ele se prostrou.
14: Ele se apostrado.
10: Este ato significou humilhação.
14: Este ato significou humilhação.
10: Significou ele confessando a sua incapacidade.
14: Quis dizer, mostra a sua incapacidade.
10: Mas quando Jairo se prostra.
14: Pero cuando Jairo se postra.
10: Este ato estava trazendo para ele outra consequência.
14: A ele lhe traía outra consequência.
10: Se isso foi num sábado.
14: Se isso foi um sábado.
10: Por exemplo. Na segunda-feira.
14: El dia lunes.
10: Jairo tinha que procurar emprego.
14: Jairo teria que buscar el trabajo.
10: Porque os judeus já não aceitariam mais Jairo como principal da sinagoga.
14: Porque los judíos ya no aceptarían a Jairo como principal de la
10: Quando
14: sinagoga.
10: Quando Jairo se prostra aos pés de Jesus.
14: Quando Jairo se postra aos pés de Jesus.
10: Ele estava abrindo mão.
14: Ele estava dejando.
10: De tudo.
14: Todo.
10: Da sua religião.
14: Su religión.
10: Da sua profissão.
14: Su profesión.
10: Das suas amizades.
14: Su amistad.
10: Da sua fama.
14: Su fama.
10: Da sua influência.
14: Sua influência.
10: Ou você acha que os judeus aceitariam?
14: Ou crees que os judeus aceitariam?
10: O líder da sinagoga.
14: A líder da sinagoga.
10: Quem? Jairo?
14: Quem? Jairo?
10: Aquele que se prostrou diante do carpinteiro?
14: Quem se apostrou ante o carpinteiro?
10: Aquele que se prostrou diante do Galileu?
14: Quem se apostrou ante o Galileu?
10: Aquele que se prostrou diante desse tal de Jesus?
14: Quem se apostrou ante esse tal de Jesus?
10: Ele não pode ser mais nosso líder.
14: Ele já não pode ser nosso líder.
10: Jairo não queria saber de nada.
14: Jairo não queria saber nada.
10: Ele abriu mão da sua história.
14: Ha dejado su historia.
10: Ele abriu mão do seu emprego.
14: Ha dejado su emprego.
10: Ele abriu mão do seu status.
14: Dejou seu status.
10: Sabe por que muita gente não alcança o milagre?
14: Sabe por que muitos não logram o milagre?
10: Porque não quer abrir mão de coisas.
14: Porque não querem deixar das
10: coisas. Querem ficar preso a coisas.
14: Querem quedar-se aprisionados.
10: Ah, mas se eu entregar-se a Jesus.
14: Pero si yo me entrego a Jesús.
10: Os meus amigos vão me abandonar.
14: Mis amigos me dejarán.
10: Eu vou ser mandado embora do meu emprego.
14: Seré echado de mi empleo.
10: Okay. A escolha é sua.
14: La elección es suya.
10: Se você hoje.
14: Si hoy día.
10: Se prostrar diante de Jesus.
14: Jesus.
10: O sobrenatural vai acontecer na sua vida.
14: E sobrenatural
10: o impossível vai acontecer na sua vida.
14: Lo imposible sucederá
10: em sua vida. Não se preocupe com as consequências disto.
14: Não te preocupes com a consequência.
10: Pois a partir de hoje,
14: porque desde
10: a
14: hoje,
10: sua vida,
14: tu vida
10: será propriedade exclusiva de Deus.
14: Exclusiva de Deus.
10: Providência divina.
14: Providência divina.
10: Descerá sobre a sua vida.
14: Descerá sobre tua vida.
10: Mil cairão ao teu lado.
14: Mil cairá ao teu lado.
10: 10 mil à tua direita.
14: 10 mil à tua direita.
10: Pão não faltará sobre a sua mesa.
14: Pão não faltará em tua mesa.
10: A unção que despedaça o jugo será ministrada em porção dobrada sobre a sua cabeça.
14: A unção que despedaça o jugo será repartida sobre a tua cabeça.
10: E você viverá o fino das promessas de Deus.
14: E viverás das promessas de Deus.
10: Aleluia.
14: Aleluia.
10: Você está disposto a isso?
14: Está disposto a isto?
10: Jairo estava. Jairo fez.
14: Jairo lo hizo.
10: Só que quando Jairo se prostrou. Além de se humilhar.
14: Además de humilhar-se.
10: Além de representar estar abrindo mão de tudo.
14: Además de estar deixando todo.
10: Ele também estava.
14: Ele também estava.
10: Com aquele ato.
14: En aquel acto.
10: Reconhecendo.
14: Reconociendo.
10: Que Jesus Cristo.
14: Que Jesus Cristo.
10: Era o Messias
14: era
10: prometido.
14: El Mesías prometido.
10: Ele estava reconhecendo.
14: Estava reconociendo.
10: Jesus.
14: A Jesus.
10: Como Senhor e Salvador da sua vida.
14: Como Senhor e Salvador de sua vida.
10: Aleluia.
14: Aleluia.
10: Aleluia.
14: Aleluia.
10: Quem reconhece o Senhor Jesus como Senhor e Salvador,
14: como Senhor
10: como
14: Salvador,
10: prometido,
14: como
10: levante
14: prometido.
10: A sua mão e diga: eu creio em milagres.
14: Diga: eu creio em milagres.
10: Diga: eu creio em milagres.
14: Eu creio em milagres.
10: Primeira decisão.
13: decisão.
15: Primeira decisão
13: foi até Jesus.
15: Foi até Jesus.
13: A segunda decisão.
15: E a segunda decisão.
13: Jairo falou diretamente com Jesus.
15: Jairo falou diretamente com Jesus.
13: Terceira decisão.
15: Terceira decisão.
13: Jairo se prostrou diante de Jesus.
15: Jairo se prostrou diante de Jesus.
13: Só que Jairo tomou outra decisão.
15: Só que Jairo tomou outra decisão.
13: Jairo venceu o medo.
15: Jairo venceu o medo.
13: Como assim, pastor?
15: Como, pastor?
13: Jesus disse no versículo 36, ei Jairo.
15: Jesus disse no versículo 33, Jairo,
13: não temas.
15: Não temas.
13: Crê somente.
15: Solamente crê.
13: Quando Jairo foi impactado com a notícia.
15: Quando Jairo foi impactado com a notícia.
13: Da morte da sua filha.
15: Da morte de sua filha.
13: Jesus viu.
15: Jesus viu.
13: O pavor.
15: El pavor.
13: Apoderar-se de Jairo.
15: Apoderar-se de Jairo.
13: Jesus viu o medo.
15: Jesus viu o medo.
13: O desespero.
15: El desespero.
13: Apoderar-se de Jairo.
15: Apoderar-se de Jairo.
13: A palavra usada.
15: La palabra usada.
13: Aqui por Jesus.
15: Aqui por Jesus.
13: Não temas.
15: Não temas.
13: No grego.
15: Em grego.
13: É a palavra.
15: É a palavra.
13: Poleo.
15: Poleo.
13: Que significa?
15: Que quer dizer?
13: Fugir pelo terror.
15: Huir del terror.
13: Fugir pelo pavor.
15: Huir por el pavor.
13: Ou seja.
15: Ou seja.
13: Jairo quando recebeu a notícia.
15: Jairo quando recebeu a notícia.
13: Ele queria fugir.
15: Queria huir.
13: Queria correr.
15: Queria correr.
13: Desesperado.
15: Desesperado.
13: Com medo.
15: Com medo.
13: Jesus disse, ei Jairo.
15: Jesus lhe disse,
13: não temas.
15: Não temas.
13: Não temas.
15: Não temas.
13: Eu sei que tem pessoas.
15: Sei que há gente aqui.
13: Que estão com medo.
15: Que estão com medo.
13: Do que possa acontecer.
15: Pelo que pueda passar.
13: Devido à situação que você está enfrentando.
15: Devido à situação que enfrenta.
13: Eu sei que eu estou falando com pessoas.
15: Sei que estou falando com gente.
13: Que você está diante de uma circunstância.
15: Estás diante de uma circunstância.
13: Que pode acabar com a sua história.
15: Que pode terminar com a tua história.
13: Isso está te trazendo medo.
15: Isso te traz medo.
13: O mesmo Jesus que falou com Jairo.
15: O mesmo que Jesus que falou com Jairo.
13: Ele está dizendo para você.
15: Ele diz a ti.
13: Não temas.
15: Não temas.
13: Não temas.
15: Não temas.
13: Não temas.
15: Não temas.
13: Não temas.
15: Não temas.
13: Crê somente.
15: Crê somente.
13: Crê somente. Quem crê, levante a mão e diga, eu creio, eu creio, eu creio em milagres.
15: Eu creio em milagres.
13: Diga, eu creio em milagres.
15: Eu creio em milagro.
13: Oh, lamasturi mi clamara bashai.
15: Glória a Deus.
13: Aleluia.
15: Aleluia.
13: A quinta decisão de Jairo.
15: E a quinta decisão de Jairo.
13: Quando Jairo venceu o medo.
15: Quando Jairo venceu o medo.
13: Ele creu na palavra de Jesus.
15: Ele creu na palavra de Jesus.
13: Sabe o que Jairo fez?
15: Sabe o que Jairo hizo?
13: Ele perseverou.
15: Ele perseverou.
13: Os da sua casa, hein?
15: Los de su casa.
13: Não foram inimigos.
15: Não foram inimigos.
13: A Bíblia diz que chegaram da casa dele.
15: Na Bíblia diz que chegaram de sua casa.
13: Pessoas conhecidas.
15: Personas conocidas.
13: Amigos da onça.
15: Amigos de la onça.
13: E disseram, Jairo.
15: Le dijeron, Jairo.
13: Sua filha morreu, queridão.
15: Tu hija murió, querido.
13: Para de insistir.
15: Basta de insistir.
13: Para de molestar o maestro, o mestre.
15: Basta de incomodar o maestro.
13: Para.
15: Basta, detente.
13: Aceita.
15: Acéptalo.
13: O que Jairo fez?
15: Que Jairo hizo?
13: Jairo ouviu por um ouvido.
15: Jairo ouviu por um ouvido.
13: E deixou sair pelo outro.
15: E deixou sair por el outro.
13: Continuou insistindo.
15: Seguiu insistindo.
13: Jesus, põe a mão sobre a minha filha.
15: Jesus, põe a mão
13: Jesus
15: sobre
13: cura a minha filha.
15: Sana,
13: Jesus, eu quero um milagre.
15: Quero um milagre.
13: Jesus, eu creio em milagres.
15: Creio em milagres.
13: Os ouvidos de Jesus estão atentos para aqueles que estão perseverando.
15: Os ouvidos de Cristo estão atentos para os que estão
13: aqueles que estão dizendo eu creio em milagres.
15: Os que dizem eu creio em milagres.
13: Aqueles que estão dizendo eu quero milagres.
15: Os que estão dizendo
13: aqueles
15: eu creio.
13: Aqueles que estão insistindo.
15: E os que estão insistindo.
13: Perseverando.
15: Perseverando.
13: Aleluia.
15: Aleluia.
13: Se Jairo ouvisse.
15: Se Jairo ouvisse.
13: Ele não teria recebido o milagre.
15: Não haveria recebido o milagre.
13: Tem pessoas que não recebem o milagre.
15: Há gente que não recebe o milagre.
13: Porque ouvem.
15: Porque ouvem.
13: Vozes.
15: Vozes.
13: Que não deveriam ouvir.
15: Que não deveriam escutar.
13: Às vezes pessoas da própria família.
15: Às vezes gente da própria família.
13: Dizem para você.
15: Le dicen a usted.
13: Lá vai você de novo na igreja dos crentes.
15: Aí vas de novo na igreja dos crentes.
13: Lá vai você de novo lá com os crentes.
15: Aí vas de novo na igreja dos crentes.
13: Bendita a hora que você resolveu não ouvir estas pessoas.
15: Bendita a hora que has decidido não escuchar
13: essa aleluia, bendita a hora que você resolveu vir.
15: Bendita a hora que has decidido
13: bendita
15: vir.
13: A hora que você tomou a decisão de estar aqui hoje.
15: Bendita a hora que has decidido de estar aqui
13: sabe
15: hoje.
13: Por quê?
15: Sabes por quê?
13: Porque hoje é o dia que Deus preparou para curar a sua enfermidade.
15: Porque o dia Deus preparou
13: para hoje curar. É o dia que Deus preparou para solucionar o seu problema.
15: Hoje Deus preparou para solucionar
13: hoje
15: o problema.
13: Hoje é o dia que Deus preparou para envergonhar os teus inimigos.
15: Hoje Deus preparou para
13: avergonhar. Hoje é o dia que Deus preparou.
15: Hoje Deus preparado.
13: Para que o nome dele seja glorificado.
15: Para seu nome ser
13: através do seu milagre.
15: Do milagre.
13: Quem crê, levante a mão e diga, eu creio em milagres.
15: Quem crê, diga, eu creio
13: em milagres.
16: persistir.
14: Perseverar é insistir.
16: É não desanimar.
14: Não desanimar-se.
16: É ter firmeza na busca.
14: Ter firmeza na búsqueda.
16: Aleluia.
14: Aleluia.
16: Jacó no vale de Jaboque, Gênesis 32.
14: Jacó no vale de
16: Jaboque.
14: Jaboque.
16: Lá em Gênesis 32.
14: Gênesis 32.
16: O anjo dizia, deixa eu ir, Jacó.
14: El ángel le decía, déjame ir, Jacó.
16: Jacó segurava e dizia, eu não te deixarei ir enquanto não me abençoares.
14: Jacó le agarraba y le decía, no te dejaré ir mientras no me bendigas.
16: Não, eu quero a minha bênção.
14: No, yo quiero mi bendición.
16: Eu quero a minha bênção.
14: Quiero mi bendición.
16: Deus se agrada de quem persevera.
14: Dios se agrada del que persevera.
16: Deus se agrada de quem insiste.
14: Dios se agrada del que insiste.
16: Grandes homens da história.
14: Grandes hombres de la historia.
16: Alcançaram seus objetivos.
14: Han logrado su objetivo.
16: Porque perseveraram.
14: Porque han perseverado.
16: O pastor norte-americano.
14: El pastor norte-americano
16: Martin Luther King.
14: Martin Luther King.
16: Este pastor, ele foi líder do movimento.
14: Este pastor ha sido líder del movimiento.
16: Pelos direitos civis dos negros nos Estados Unidos.
14: Por los derechos civiles del movimiento de los negros en Estados Unidos.
16: Ele dedicou a sua vida para que os negros norte-americanos tivessem os mesmos direitos.
14: Y ha entregado su vida para que los negros puedan tener el mismo derecho.
16: Até que em 1963.
14: Hasta que 1963.
16: Ele conseguiu organizar uma multidão de pessoas sobre Washington.
14: Logrou organizar uma multidão de gente em Washington.
16: E ele então proferiu o seu famoso discurso, I have a dream, eu tenho um sonho.
14: E ha dicho su discurso de que yo tengo un sueño.
16: Aquilo mobilizou a opinião americana.
14: Isso mobilizou a opinião americana.
16: Fez com que leis igualitárias fossem assinadas.
14: Isso que leis igualitárias sejam firmadas.
16: O pastor Martin Luther King morreu em 4 de abril de 1968.
14: El pastor Martin Luther King murió en 4 de
16: Morreu em 4 de abril de 68.
14: 4 de abril de 1968.
16: Na cidade de Memphis, no estado do Tennessee.
14: Na cidade de Memphis, no estado de Tennessee.
16: Mas em nenhum momento de sua vida.
14: Em nenhum instante de sua vida.
16: Ele desistiu do seu objetivo.
14: Se rendeu do seu objetivo.
16: Ele desistiu daquilo que buscava.
14: Se rendeu do que buscava.
16: E o pastor Martin Luther King deixou.
14: Pastor Martin Luther King deixou.
16: Uma frase.
14: Deixou uma frase.
16: Que tem impactado vidas.
14: Que ha impactado as vidas.
16: Diz a frase.
14: Diz a frase.
16: Se você não puder voar.
14: Si no puedes volar,
16: corra,
14: corra.
16: Si você não pode voar,
14: si no puedes
16: correr,
14: volar ou correr,
16: você então ande.
14: Entonces camine.
16: Si você não puder andar,
14: si no puedes caminar,
16: rastreje.
14: Arrastre-se.
16: Mas não desista.
14: Pero no se rinda.
16: Siga em frente.
14: Siga adelante.
16: Siga em frente.
14: Siga adelante.
16: Siga em frente.
14: Siga adelante.
16: Aleluia.
14: Aleluia.
16: Levante a sua mão e diga, eu não vou desistir.
14: Diga, não me vou rendir.
16: Eu creio em milagres.
14: Eu creio em milagres.
16: Aleluia.
14: Aleluia.
16: Em Mateus capítulo 24, versículo 13.
14: Mateus 24, capítulo 13.
16: A Bíblia diz.
14: A Bíblia diz.
16: Aquele que perseverar.
14: Aquele que perseverar.
16: Até o fim.
14: Até o final.

0: dificuldade.
1: Ele antevela a dificuldade.
0: Jairo.
1: Jairo.
0: Ele substituiu.
1: Ele é substituído.
0: A palavra eu vou desistir.
1: E a palavra me vou rendir.
0: Ele substituiu a palavra. Eu não vou prosseguir.
1: Ele substituiu a palavra, não vou seguir.
0: Pela palavra.
1: Por la palabra.
0: Eu vou tentar até conseguir.
1: E tentar até lograrlo.
0: Assim devemos fazer.
1: Assim devemos fazer nós.
0: Estamos diante do Jesus que curou Jairo, filha de Jairo.
1: Estamos diante de Jesus que sanou.
0: Estamos diante do Jesus que ressuscitou Lázaro.
1: Estamos diante de Jesus que sanou Lázaro.
0: Estamos diante do Jesus que pode fazer qualquer coisa por você.
1: Estamos diante de Jesus que pode fazer qualquer coisa.
0: Não desista.
1: Não se rinda.
0: Não desista.
1: Não se rinda.
0: Não desista.
1: Não
0: persevere.
1: Persevere.
0: Levante a sua mão e diga: eu creio em milagres.
1: E eu creio em milagro.
0: Sexta decisão de Jairo.
1: Sexta decisão de Jairo.
0: Jairo.
1: Jairo.
0: Teve o privilégio.
1: Tuvo el privilegio.
0: De ter Jesus dentro da sua casa.
1: De tener a Jesús dentro de su casa.
0: Sabe por que Jesus entrou dentro da casa de Jairo?
1: Sabes por que Jesús entró a la casa de Jairo?
0: Será que é porque era uma casa bonita?
1: Será que é porque era uma casa bonita?
0: Certamente era.
1: Certamente ele era.
0: Mas Jesus entrou em casa de pobres.
1: Pero Jesús también entraba en casa de pobres.
0: Jesus só entrou na casa de Jairo.
1: Jesus só entrou na casa de Jairo.
0: E em todas as casas que ele entrou.
1: E em toda a casa que ele entrou.
0: Por uma razão.
1: Por um motivo.
0: Simples.
1: Simples.
0: As pessoas.
1: E a gente.
0: Abriram a porta.
1: Abriram a porta.
0: E convidaram Jesus para entrar.
1: E invitaram a Jesus para entrar.
0: Jesus não entra na casa de ninguém se você não convidar.
1: Jesus não entra na casa de ninguém se não invitas.
0: Diga assim: eu abro a porta, Jesus.
1: E eu abro a porta, Jesus.
0: Apocalipse 3:20.
1: Apocalipse 3:20.
0: Jesus diz: eis que estou à porta.
1: Jesus lhe disse: é aqui, estou à porta.
0: E bato.
1: E chamo.
0: Se alguém abrir.
1: Se alguém abre.
0: Entrarei.
1: Entrarei.
0: Cearei com ele.
1: Cearei com ele.
0: Ele comigo.
1: E ele comigo.
0: Sabe por que Jesus não entrou na sua vida ainda?
1: Sabes porque Cristo não entrou em tua vida todavia?
0: Porque você não convidou.
1: Porque não lhe invitaste.
0: Você não abriu a porta.
1: Não abriste a porta.
0: Enquanto você insistir.
1: Mientras tu insista.
0: Em manter a sua porta.
1: Em manter tua porta.
0: Fechada.
1: Cerrada.
0: Jesus não vai entrar.
1: Jesus não entrará.
0: Mas se hoje você abrir a porta.
1: Se hoje abres tua porta.
0: Assim como Jairo fez.
1: Como Jairo hizo.
0: Ele vai entrar.
1: Ele entrará.
0: E quando Jesus entrar pela porta.
1: E quando Cristo entra pela porta.
0: A morte
1: porta,
0: vai sair fugida pela janela.
1: E a morte saldrá huyendo pela
0: janela. A enfermidade
1: ventana
0: vai sair correndo pelos fundos.
1: E a miséria saldrá por
0: a miséria
1: fundo.
0: Vai sair correndo pelo teto.
1: E a miséria saldrá correndo.
0: O problema vai ter que sair.
1: O problema terá que sair.
0: Pelo poder.
1: Por el poder.
0: Da presença.
1: E a presença.
0: De Jesus Cristo.
1: De Jesus Cristo.
0: De Jesus Cristo.
1: De Jesus Cristo.
0: Levante a mão. Casa, Senhor.
1: Glória a Deus.
0: Diga: entra na minha casa, Senhor.
1: Diga: entra na minha casa, Senhor.
0: Diga: eu creio em milagres.
1: Eu creio em milagres.
0: A última decisão que Jairo tomou.
1: E a última decisão que Jairo tomou.
0: Que o credenciou.
1: Que lo ha credenciado.
0: A alcançar o milagre.
1: A lograr el milagro.
0: A primeira foi.
1: E a primeira foi.
0: Ele foi até onde Jesus estava.
1: Ele foi até onde Jesus estava.
0: Falou diretamente com Jesus.
1: Falou diretamente com Jesus.
0: Ele prostrou-se diante de Jesus.
1: E se prostrou diante de Jesus.
0: Ele venceu o medo.
1: E venceu o medo.
0: A quinta foi, ele perseverou.
1: A quinta foi, perseverou.
0: A sexta foi.
1: E a sexta foi.
0: Ele abriu a porta.
1: Ele abriu a porta, Jesus.
0: E a sétima decisão.
1: E a sétima decisão.
0: Jairo.
1: Jairo.
0: Obedeceu.
1: Obedeceu.
0: O Senhor Jesus.
1: Ao Senhor Jesus.
0: Quando Jesus entrou na casa de Jairo.
1: Quando Jesus entrou na casa de Jairo.
0: Tinha um monte de chorosas profissionais.
1: Havia muitas choronas profissionais.
0: Naquela época era comum.
1: Nesse tempo era comum.
0: Era uma desonra em um velório.
1: Era uma desonra em um velório.
0: Não haver prantos.
1: Que não haja pranto.
0: Gritos.
1: Gritos.
0: É mais ou menos igual o enterro do Kim Jong, presidente da Coreia.
1: Mais ou menos como o enterro do presidente Kim Jong em Coreia.
0: Ele tava.
1: Todos gritavam.
0: Só que eram chorosas profissionais.
1: Só que eram chorones profissionais.
0: E elas disputavam.
1: Disputavam.
0: Eram profissionais, eram pagas para isso.
1: Eram profissionais, eram pagados para isso.
0: Jesus entrou, estava cheio de chorosas.
1: Jesus entrou e estavam cheias de choronas ali. Chorando.
0: E Jesus disse: ei, calma, calma.
1: E Jesus disse: calma.
0: A menina não está morta, ela dorme.
1: A menina não está morta, dorme.
0: As chorosas profissionais.
1: E as choronas profissionais.
0: Começaram a ser chocarrices.
1: Começaram a ser.
0: Não sei que palavra inventar agora.
1: Motivo de burla.
0: Mas começaram a fazer piadinhas.
1: Começaram a ser chistes.
0: Começaram a tirar sarro.
1: Começaram a burlar-se.
0: E Jesus então disse: Jairo, manda esse pessoal embora aí.
1: E Jesus disse: echa fora essas pessoas aí.
0: Jairo poderia dizer: peraí, Jesus.
1: Jairo poderia
0: dizer: o senhor entra na minha.

0: casa, o que é da ordem na minha casa. É isso?
1: Poderia dizer, estás em minha casa e queres mandar em minha casa?
0: O senhor acabou de entrar em casa e já está dando ordem.
1: Acabas de entrar e já dás as ordens.
0: Jairo obedeceu o que Jesus mandou ele fazer.
1: Jairo obedeceu o que Jesus mandou.
0: Jairo disse, ei, atenção, sai todo mundo daqui.
1: Atenção,
0: fica só minha esposa, eu, Pedro, Tiago, João e Jesus.
1: Quer dizer só minha esposa?
0: Ninguém mais.
1: Nadie
0: vai
1: mais.
0: Vai todo mundo embora.
1: Todos se vão.
0: Ei, você quer receber o milagre?
1: Olha, queres receber o
0: você
1: milagre?
0: Você quer receber o impossível?
1: Queres tu receber
0: então
1: o impossível?
0: Então obedeça o que Jesus mandar você fazer.
1: Obedeça o que Jesus
0: mandar. Exatamente o que ele mandar você fazer.
1: O que te manda ser.
0: Você vai ver.
1: Tu verás.
0: Que o sobrenatural.
1: Que o sobrenatural.
0: De Deus. Vai descer em porção dobrada sobre a sua vida.
1: Descerá em
0: levante
1: porção.
0: A mão. Levante. E diga, eu creio em milagres.
1: Diga, eu creio em milagro.
0: Aleluia.
1: Aleluia.
0: Lá em João capítulo 2, versículo 5.
1: Em João capítulo 2, versículo 5.
0: Jesus havia sido convidado para a festa do casamento.
1: Jesus havia sido convidado para, invitado para a festa do casamento.
0: O vinho acabou.
1: El vino se acabou.
0: Maria chega para os homens e diz, olha, fazei tudo o que aquele ali lhes disser.
1: Maria se acerca aos homens e lhes diz, hagan todo o que ele los mande.
0: E eles fizeram exatamente o que Jesus mandou fazer.
1: E eles fizeram tudo o que Jesus mandou assim.
0: Trouxeram seis talhas grandes de água.
1: Trajeram seis tinajas grandes de água.
0: Jesus então abençoou e aquela água foi transformada em vinho.
1: Jesus então bendijo e foi transformado em
0: é
1: vinho.
0: É isso que acontece.
1: Isso é o que sucede.
0: Quando nós obedecemos a palavra de Jesus.
1: Quando obedecemos a palavra de Jesus.
0: As coisas são transformadas.
1: As coisas são transformadas.
0: De água para vinho.
1: De água ao vinho.
0: De tristeza em sorriso.
1: De tristeza em sorriso.
0: De lamentos e choros em gritos de alegria.
1: De lamento e choro em gritos de alegria.
0: Desespero,
1: desespero
0: em triunfo.
1: Em triunfo.
0: É o que Deus quer fazer na sua vida.
1: É o que Deus quer fazer
0: na sua vida. É o que Deus quer fazer na sua casa.
1: Lo que Deus quer fazer
0: é o que Deus quer fazer com a sua história.
1: Lo que Deus quer fazer com a sua história.
0: Se você tomar as mesmas decisões que Jairo tomou.
1: Se toma a decisão que Jairo tomou.
0: Esse mesmo Jesus.
1: Esse mesmo Jesus.
0: Ele não mudou.
1: Ele não cambiou.
0: Ele é imutável.
1: Ele é imutável.
0: Aleluia!
1: Aleluia!
0: Lá em Hebreus capítulo 13, versículo 8.
1: Em Hebreus 13, versículo 8.
0: Ele diz, eu sou o mesmo ontem.
1: Diz, eu sou o mesmo ayer.
0: Hoje!
1: Hoje dia!
0: E eternamente.
1: E para sempre.
0: Ele não mudou.
1: Ele não cambiou.
0: Se você tomar as mesmas decisões.
1: Se tomar a mesma decisão.
0: O resultado será o mesmo.
1: O resultado será o mesmo.
0: O milagre do impossível vai acontecer na sua vida.
1: O milagre do impossível.
0: O diabo acha bom, acha ruim.
1: O diabo
0: goste ou não goste.
1: Le guste ou não le guste.
0: O milagre já é seu.
1: É milagre estúdio.
0: Em nome de Jesus.
1: Em nome de Jesus.
0: Para a glória de Deus.
1: Para a glória de Deus.
0: Fique em pé em nome de Jesus.
1: Pare-se em nome de Jesus.
0: Fique em pé em nome de Jesus.
1: Pare-se em nome de Jesus.
0: Aleluia.
1: Aleluia.
0: Quem está disposto?
1: Quem está disposto
0: a tomar as mesmas decisões?
1: A tomar a mesma decisão
0: que Jairo tomou.
1: Que Jairo tomou.
0: Levante a sua mão assim, ó.
1: Levante arriba sua mão assim.
0: Diga, eu creio em milagres.
1: Diga, eu creio em milagres.
0: Diga, eu creio em milagres.
1: Diga, eu creio em milagres.
0: Jairo foi até onde Jesus estava.
1: Jairo foi até onde Jesus estava.
0: Você veio até onde Jesus está.
1: Tu viniste onde Jesus está.
0: A primeira decisão você já tomou.
1: A primeira decisão já tomado.
0: A segunda decisão de Jairo.
1: E a segunda decisão de Jairo.
0: Falou diretamente com Jesus.
1: Falou diretamente com Jesus.
0: Fale diretamente com Jesus agora na oração.
1: Abre diretamente com Jesus agora na oração.
0: A terceira decisão.
1: E a terceira decisão.
0: Ele se prostrou.
1: Ele se prostrou.
0: Ele se humilhou.
1: Ele se humilhou.
0: Ele reconheceu.
1: Ele reconheceu.
0: Jesus Cristo.
1: Jesus Cristo.
0: Como o Senhor de sua vida.
1: Como é o Senhor de sua vida.
0: Eu quero convidar você que não é crente a vir aqui à frente rapidamente. Vem aqui à frente. Sai do seu lugar.
1: Sai do seu lugar.
0: Sai do seu lugar. Vem aqui, eu vou orar por você aqui agora. Vem.
1: Eu vou orar por você.
0: Sai do seu lugar. Vem aqui à frente.
1: Vem aqui,
0: você
1: adelante.
0: Que é católico, espírita, livre pensador, desviado, vem todos aqui à frente, aqui agora.
1: Venha na adelante agora.
0: Jairo,
1: Jairo
0: reconheceu Jesus.
1: Reconheceu a Jesus
0: como o Senhor de sua vida.
1: Como é o Senhor de sua vida.
0: É o momento de você fazer isso.
1: É o momento de que hagas isto.
0: Vem aqui à frente agora.
1: Vem aqui adelante agora.
0: Você que está diante de tantas impossibilidades.
1: Tu que estás diante de tanta impossibilidade.
0: Você que tem tantos gigantes diante de você.
1: Tu que tens tanto gigante diante de ti.
0: Assim como Jairo estava diante de uma situação.
1: Jairo estava diante de uma situação.
0: Que ele não tinha nenhum controle.
1: Que ele não tinha nenhum controle.
0: A sua filha estava morta.
1: Sua filha estava morta.
0: Mas ele creu em Jesus Cristo.
1: Pero él ha creído en Cristo Jesús.
0: Ele se prostrou aos pés do Senhor Jesus.
1: Él se postraba a los pies de Jesús.
0: Se você hoje se prostrar aos pés de Jesus.
1: Si hoy te postras a los pies de Jesús.
0: Ele vai ressuscitar a alegria que você perdeu.
1: Él resucitará la alegría que has perdido.
0: Ele vai ressuscitar o seu casamento que já morreu.
1: Resucitará tu casamiento que ya murió.
0: Ele vai comprar as suas brigas hoje.
1: Comprará tus peleas el día de hoy.
0: Ele vai estabelecer a paz que excede todo entendimento na sua vida.
1: Estabelecerá qualquer la paz que passa todo entendimento em tua vida.
0: A paz que excede todo entendimento.
1: Ele a paz que excede todo entendimento.
0: A paz que você não imagina.
1: Ele a paz que tu não imagina.
0: Coisas que você não viu.
1: Coisas que tu não has visto.
0: Coisas que você não ouviu.
1: Coisas que não has ouvido.
0: Coisas que nem subiram ao teu coração.
1: Coisas que não han subido a tu coração.
0: É o que Jesus vai fazer por você.
1: É o que Jesus fará por você.
0: É o que Jesus fará por sua família.
1: É o que Jesus fará por tua vida.
0: É o que Jesus fará pelo seu lar.
1: O que Jesus fará por teu hogar.
0: Pela sua casa.
1: Por tua casa.
0: Aleluia.
1: Aleluia.
0: Aleluia.
1: Aleluia.
0: Ah, pastor, mas o que eu estou precisando mesmo, pastor, é de dinheiro, pastor.
1: Pastor, pelo que eu necessito é dinheiro, plata, pastor.
0: Olha.
1: Mira,
0: o dinheiro pode comprar colchão.
1: El dinero puede comprar el colchón.
0: Mas não compra sono.
1: Pero no compra el sueño.
0: O dinheiro compra casa.
1: El dinero compra la casa.
0: Mas não compra lar.
1: Pero no compra el hogar.
0: O dinheiro compra tratamento médico.
1: La plata compra el tratamiento médico.
0: Mas não compra saúde.
1: Pero no compra la salud.
0: O dinheiro compra conforto.
1: Y la plata compra la comodidad.
0: O dinheiro compra conforto.
1: El dinero compra comodidad.
0: Mas não compra felicidade.
1: Pero no compra felicidad.
0: Jesus pode te dar tudo isso.
1: Jesús puede darte todo esto.
0: E além disso,
1: e mais esto,
0: te dá dinheiro também.
1: Además, darte plata
0: prosperidade
1: también.
0: Financeira também.
1: Prosperidade econômica também.
0: É de Jesus que você precisa.
1: É Jesus que tu necessita.
0: É de Jesus que você precisa.
1: Jesus tu necessita.
0: Venha aqui à frente agora. Venha aqui à frente. Isso. Sai do seu lugar.
1: Sai
0: do seu lugar. Venha aqui à frente. Venha aqui à frente.
1: Venha
0: adelante. Aleluia. Aleluia. Aleluia. Aleluia. Aleluia. Aleluia.
1: Glória a Deus.
0: Aleluia.
1: Aleluia.
0: Jairo não perdeu tempo.
1: Jairo não perdeu tempo.
0: Ele viu Jesus, se jogou aos pés de Jesus.
1: Viu a Jesus se arrojar aos pés de Jesus.
0: Tem gente perdendo tempo aí.
1: Estás perdendo tempo ali.
0: Tem gente que ainda não veio aqui à frente.
1: Venha aqui adelante.
0: Tem gente que ainda está insistindo.
1: Tem gente que ainda está insistindo.
0: Ei!
1: Oiga!
0: Sem Jesus você não vai conseguir.
1: Sem Jesus não podrás.
0: Sem Jesus não dá.
1: Sem Jesus não pode.
0: Sem Jesus é impossível.
1: Sem Jesus é impossível.
0: Aleluia! Ele mesmo disse, sem mim nada podereis fazer.
1: Digo, sem mim nada podereis fazer.
0: Carabaço e me clama na baixai.
1: Glória a Deus.
0: Venha para Jesus.
1: Venga, Jesus.
0: Você que está desviado dos caminhos do Senhor, volta para Jesus.
1: Descarriados del camino de Jesús, vengan a Jesús.
0: Você que ainda não aceitou Jesus, vem aqui à frente.
1: Tu que não aceitaste Jesús, ven aqui adelante.
0: Venha se entregar a este Jesus.
1: Ven a entregarte a este Jesús.
0: Ele vai resolver os teus problemas.
1: Resolverá tu problema.
0: Ele vai curar as tuas enfermidades.
1: Sanará tua enfermidade.
0: Ele está aqui para te abraçar.
1: Ele está aqui para abraçar-te.
0: Não importa o que você fez.
1: Não importa o que hiciste.
0: Ei,
1: hoje,
0: preste atenção.
1: Ponga atenção.
0: Deus.
1: Deus.
0: Não precisa,
1: não necessita
0: do seu passado,
1: tem que passado
0: para abençoar o seu futuro,
1: para bendecir o futuro.
0: Eu vou repetir,
1: vem a ti,
0: aqui. Deus,
1: Deus
0: não precisa,
1: não necessita
0: do seu passado,
1: do passado
0: para abençoar o seu futuro,
1: para bendecir o futuro.
0: Deus precisa do seu presente,
1: está esperando o presente,
0: da sua decisão agora,
1: tu decisão agora
0: de voltar,
1: devolver,
0: de se entregar a Ele,
1: de entregar-te a Ele,
0: e aí então Ele vai resolver os teus problemas.
1: Glória a Deus.
0: Aleluia.
1: Aleluia.
0: Você que está triste, abatido, amargurado.
1: Triste, abatido.
0: Você que tem enfrentado tantas situações difíceis.
1: Has enfrentado tanta situação difícil.
0: E já não sabe mais o que fazer.
1: Glória a Deus.
0: Jesus tem a resposta para você.
1: Jesus tem a resposta para você.
0: Jesus tem a solução para você.
1: Jesus tem a solução para você.
0: Aleluia.
1: Aleluia.
0: Ele disse lá em João 14:6.
1: Ele disse em João 14:6.
0: Eu sou o caminho.
1: Eu sou o caminho.
0: A verdade.
1: E a verdade.
0: E a vida.
1: E a vida.
0: Ninguém.
1: Nadie.
0: Vem ao Pai.
1: Viene al Padre.
0: A não ser por mim.
1: Senão por mim.
0: Não adianta você tentar.
1: Não sirve de que você intente.
0: Para chegar a Deus.
1: De chegar até Deus.
0: Jesus é o mediador.
1: Jesus é o mediador.
0: Jesus é o único caminho.
1: Jesus é o único caminho.
0: Você que já está cansado de tanta mentira.
1: Já está cansado de tanta mentira.
0: Venha até Jesus.
1: Venha até Jesus.
0: Ele é a verdade.
1: Ele é a verdade.
0: Nele você não vai encontrar engano.
1: Nele não encontrarás engano.
0: Não vai encontrar mentira.
1: Encontrarás mentira.
0: Ele é o caminho, a verdade e a vida.
1: Ele é o caminho, a verdade e a vida.
0: Até hoje.
1: Até hoje. Dia.
0: Você sobreviveu.
1: Usted sobreviveu.
0: Mas a partir de hoje.
1: Pero desde hoy,
0: com Jesus.
1: Com Jesus.
0: Você vai aprender.
1: Tu aprenderás
0: o verdadeiro significado.
1: O verdadeiro significado
0: da palavra vida.
1: E a palavra vida.
0: Ele tem vida e vida em abundância para você.
1: Ele tem vida e vida com abundância para
0: você. Ele tem vida e vida em abundância para a sua família.
1: Tem vida com abundância para a tua família.
0: Vem para Jesus.
1: Vem a Jesus.
0: Vem para Jesus.
1: Vem a Jesus.
0: Aceita Jesus.
1: Aceita Jesus.
0: Os ouvintes que nos escutam também.
1: Os ouvintes que nos ouvem também.
0: Quer seja pela rádio ou internet.
1: Já seja por la radio ou la internet.
0: Chega perto do seu rádio, se for possível.
1: Acerca da tua rádio, se é possível.
0: Ou aí mesmo onde você está, curve a sua cabeça, se for possível.
1: Aí onde está, agache a sua cabeça, se é possível.
0: Ligue o seu pensamento com Deus.
1: Ponha
0: seu
1: pensamento em Deus.
0: Entregue-se a Jesus também.
1: Entregue-se a Jesus também.
0: Faça como Jairo fez.
1: Haga como Jairo hizo.
0: Entregue-se ao Senhor.
1: Entregue-se ao Senhor.
0: Ele é o que você precisa.
1: Ele é o que tu necessita.
0: Aleluia.
1: Aleluia.
0: Levante as mãos, meus
1: levante
0: irmãos e irmãs, aqui diante do altar.
1: Levante as mãos aqui diante do altar.
0: Vocês estão diante da decisão mais importante de suas vidas.
1: Estão diante da decisão mais importante da sua vida.
0: Eu vou dizer algumas palavras aqui.
1: Vou dizer algumas palavras aqui.
0: Mas não são palavras mágicas.
1: Não são palavras mágicas.
0: Não existem palavras mágicas.
1: Não existem palavras mágicas.
0: As palavras que vou dizer.
1: As palavras que direi.
0: Vocês vão repeti-las.
1: Vão repeti-las.
0: E tem que haver.
1: E tem que haver.
0: Sintonia.
1: Sintonia.
0: Entre lábio.
1: Entre lábio.
0: E coração.
1: E coração.
0: Entre coração.
1: Entre coração.
0: E lábio.
1: E lábio.
0: Para que estas palavras.
1: Para que estas palavras.
0: Produzam.
1: Produzcam.
0: Efeito.
1: Efeito.
0: Na sua vida.
1: Em tua vida.
0: Levante as mãos.
1: Levanta as mãos.
0: Levante as mãos.
1: Levanta as mãos.
0: Ouvintes de casa.
1: Ouvintes da casa.
0: Repitam também conosco estas palavras.
1: Repitam conosco também estas palavras.
0: Isso, levante a mão, diga sim, Senhor Jesus.
1: Diga, Senhor Jesus.
0: Mais forte, diga, Senhor Jesus.
1: Mais forte, diga, Senhor Jesus.
0: Eu confesso.
1: Eu confesso.
0: Que sou pecador.
1: Que sou pecador.
0: E que necessito.
1: E que necessito.
0: De um Salvador.
1: De um Salvador.
0: Por isso.
1: Por isso.
0: Eu agora.
1: Eu agora.
0: Aceito.
1: Aceito.
0: E reconheço.
1: E reconozco.
0: O Senhor Jesus.
1: Ao Senhor Jesus.
0: Como único.
1: Como único.
0: E suficiente.
1: E suficiente.
0: Salvador.
1: Salvador.
0: Da minha alma.
1: De minha alma.
0: Da minha vida.
1: De minha vida.
0: Senhor Jesus.
1: Senhor Jesus.
0: Escreve.
1: Escreve.
0: O meu nome,
1: mi nombre,
0: nos céus,
1: en el cielo,
0: no livro da vida,
1: en el libro de la vida,
0: e sela com teu sangue,
1: sella con tu sangre,
0: amém.
1: Amém.
0: Levante as mãos para cá, igreja.
1: Levante as mãos.
0: Vamos orar por essas pessoas que estão aceitando a Jesus. Essa multidão de pessoas, também os ouvintes de casa, chegue-se perto do seu rádio. Oremos por eles, todos dando glória, glória, glória, glória.
1: Dando todos glória, glória a Deus.
0: Soberano Deus, maravilhoso e eterno Pai. Senhor, pedimos a favor destas pessoas que hoje, ó Deus, tomaram a maior de todas as decisões de suas vidas, a mais acertada de todas elas, ó Deus, a decisão de se prostrar diante do Senhor, a decisão de entregar suas vidas, a decisão de entregar-se de corpo, alma e espírito ao Senhor. Que o Teu Espírito Santo comece a trabalhar nestes corações, para que eles, ó Deus, passem a experimentar a novidade de vida que o Senhor tem para todos quantos se entregam a Ti. Meu Deus, ampara cada um deles, ó Deus, nos Teus caminhos. Não deixe com que eles se desviem, nem para a direita, nem para a esquerda, mas que sigam constantes, perseverantes, abundantes, Senhor, na Tua obra, até que o Senhor venha arrebatar a Tua igreja. Deus de Israel, confirmai o milagre da transformação nestas vidas. Nós Te louvamos, Te agradecemos, Senhor, em nome de Jesus Cristo. Amém, amém, Senhor Jesus.
1: Amém, Jesus.
0: Amém.
1: Amém.
0: Deus abençoe a todos.
1: Deus bendiga a todos.
0: Deus abençoe a todos.
1: Deus bendiga a todos.
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1: Seis da manhã em São Paulo, capital, Brasil. Hoje, 15 de agosto, rapaz, de 2026, já estamos aqui de pé no programa Sertão Evangélico. A equipe que é maravilhosa, acorda cedo, madruga aqui, é para levar este programa até você. O programa que edifica, o programa que traz a paz, a luz, a sua vida, ó. Sejam todos bem-vindos ao programa Sertão Evangélico. Você que está pelo rádio Deus e Amor, pelo YouTube, pelo Facebook e também pelo canal Direto com Deus, sinta-se à vontade aqui no programa Sertão Evangélico. Mas agora, sábado, ó, vamos iniciar com oração. Pois é, a oração que é o alimento, o combustível do crente. Você que agora está desanimado, busque a Deus fortalecimento. Você que está angustiado, triste, abatido, o Senhor vai renovar sim as tuas forças. Você que pede a Deus saúde, vai receber saúde. Ou seja, busque a Deus, porque Ele vai te responder. Então, sem muita delonga, sem muita conversa, vamos prosear com Deus. Altíssimo Deus, eterno, soberano Pai, Pai de nosso Senhor e Salvador Jesus Cristo, aqui estamos, ó Deus maravilhoso, mais um dia na Tua presença, te louvando, te agradecendo e rendendo graças a Ti, ó Deus maravilhoso, Papai amado. Pelos nossos pecados, pelas nossas falhas, pelas nossas iniquidades e por tudo quanto praticamos, falamos e também omitimos, ó Deus. Papai, aqui estamos mais uma manhã na Tua presença. Sim, meu Deus, porque sabemos que é o Senhor que é digno de honra, de glórias e de todo louvor. Papai, eu tenho a certeza, a convicção, que todos que agora estão falando contigo, já está sendo atendida as suas orações. Papai, contempla agora, meu Deus, a oração de cada internautas, de cada ouvinte da programação, daqueles que estão te pedindo, oh meu Deus, a cura. Que o Senhor venha levar e trazer a eles, ó Deus, a cura. Daqueles que estão te pedindo livramento, Deus, seja livramento na vida dessas pessoas. Papai, eu tenho certeza que nesta manhã, pessoas que já estão indo para o trabalho, aqueles que já estão no caminho, sim, do seu trampo, ali, meu Deus, aqueles que são empregados, aqueles que estão indo fazendo serviços diários, ou mesmo aqueles que já estão na sua casa, trabalhando, meu Deus, lá no campo, na zona rural, na zona urbana, nas grandes metrópoles, mas todos já estão ligados na programação e falando com o Senhor. Oh, meu Deus maravilhoso. Abençoa aqueles que estão lá no campo, cuidando das criações, da vaca, das galinhas, dos porcos, desde que já está ali cuidando, Deus, tão cedo, ainda nem amanheceu o dia, já está ali cuidando da sua casa, cuidando, meu Deus, daquilo que o Senhor colocou nas mãos deles. Oh, Deus maravilhoso, dá o livramento, oh, Pai, para este agricultor, para este pecuarista, papai, para esse trabalho, ali cuidando das ovelhas, criando dos caprinos, cuidando das aves, papai, quanto destes agora estão te pedindo a bênção, destes que trabalham plantando, colhendo, meu Deus, cada um, que o Senhor venha nesta manhã abençoar, cuidar, zelar, proteger, meu Deus, meu Pai, essas pessoas que trabalham na agricultura, e ter sido até mesmo uma situação difícil, meu Deus. Pai, livra de prejuízo o agricultor. Livra de prejuízo esse que trabalha no campo, o homem do campo, o homem que trabalha na cidade. Livra, guarda, meu Deus, guarda e livra de todo mal. Este empresário, este pequeno, médio empresário, oh Deus, até mesmo esse grande empresário. guarda e livra-os todo mal. Livra, papai, livra de prejuízo, livra de assaltos, livra de acidentes, livra do homem sanguinário, livra da mulher, do homem que pensa e tem a maldade no seu coração. Meu Deus, é um dia de sábado, aonde muita gente está descansando neste exato momento. Muitas pessoas já estão, oh Deus maravilhoso, nas suas casas, ouvindo a programação, descansando. Trabalhou a semana toda, oh meu Deus. Guarda, protege, livra o viajante, esses que trabalham na estrada, o caminhoneiro, o boiadeiro, o carreteiro, aqueles que trabalham ali, os tratoristas, o que trabalha operando as máquinas tão pesadas, meu papai amado. Que o Senhor nesta manhã venha ser um Deus de livramento para esse que trabalha, meu Deus, ali, começa na madrugada e termina só à noite, oh meu Deus, que o Senhor venha protegê-los. Guarda cada trabalhador, meu Deus. Eles trabalham nas grandes fábricas, nas pequenas e médias fábricas. Papai, que o Senhor venha guardar eles. Guarda eles de doenças. É, papai, quantos trabalhos tão perigosos. Quantos trabalhos que tem tirado até mesmo a saúde desse trabalhador. Papai, que o Senhor venha livrar. Livra do câncer. Livra, Deus, de doenças respiratórias. Livra, Deus, de qualquer tipo de enfermidade que possa atrapalhar a saúde deste trabalhador. Meu Deus, que o Senhor nesta manhã, o Senhor venha ser um Deus de livramento, um Deus de bênção, um Deus de vitória, um Deus que na qual venha dar a saúde, a proteção para cada um destes que estão agora ouvindo a programação. Oh, aleluia! Deus de poder, Deus de misericórdia, oramos também em favor de todas as crianças do Brasil, essas crianças que estão no mundo inteiro, Deus, quantas dessas estão sofrendo agora na vulnerabilidade social, quantos adolescentes, ó Pai, estão ali em uma situação de vulnerabilidade, ó Pai, oh meu Deus, tenha de misericórdia. Misericórdia desta criança que está sendo criada em um lar conturbado. Tenha misericórdia dessa criança que está vivendo em um lar onde há drogas, onde há as prostituições, o adultério, as brigas, onde há as agressões físicas, xingamentos, ó Deus, e esta criança sofre tanto, ó Pai. Olha, Pai amado, para esta casa. Contempla aí, meu Deus, esta família que está sofrendo tanto, com tantas brigas, já não consegue mais se entenderem. Antes, ó Deus eterno, se entendiam, antes viviam em harmonia, viviam em paz, mas agora eles já não conseguem mais viver um com o outro, qualquer palavra é motivo de brigas, qualquer gesto já briga. Meu Deus, que o Senhor venha guardar esta família, oh, aleluias, muda a situação desta casa. Olha para aí, para esta casa que está sobre maldição, meu Deus. Olha para esta casa que está sobre esta macumbaria, esta obra feitiçaria, sendo vítimas de destruição, ó Deus. Mas nós estamos agora intercedendo em favor de cada família, meu Deus. É, meu Pai. Nesta família, aonde tem sofrido tanto. Onde o pai, a mãe, os irmãos, os tios, todos que convivem no mesmo lar, já não conseguem mais ter união, ter paz. Meu Deus, tenha de misericórdia, Pai. Misericórdia, que o Senhor venha trazer união. Traz união novamente para esta casa. Traz união novamente para esta família. Que em nome do Teu Filho amado, Jesus Cristo, que todos possam ser alcançados agora. Alcançados por Ti, meu Deus. Alcançados pela Tua misericórdia. Ser alcançados pela Tua palavra. Papai, que o Senhor venha mudar a situação da vida deste adolescente, que na qual está caminhando para caminhos tortuosos. Olha para este adolescente, esta adolescente que está indo ali, ó, com companhias tão ruins, tendo amizade, ó Pai, que te levando para a perdição. Em nome de Jesus Cristo, que venham cair por terra todos os planos do inimigo, Papai. Livra este adolescente, livra esta adolescente, este jovem, que é uma pessoa tão boa, uma pessoa tão esforçada nos estudos, uma pessoa que se esforça tanto. Santo, Deus, e agora o inimigo está usando os amigos da escola, aqueles coleguinhas, para tirar ali, ó Deus, o sossego, para tirar dela, ó Pai amado, a concentração nos estudos, está tentando levar ela para os maus caminhos, oh meu Deus, tenha de misericórdia, ó Pai. Afasta dessa criança, desse jovem, desse adolescente, as maus amizades. Não deixa, Senhor, que essas maus amizades influenciem este jovem para os caminhos da perdição. Não deixa, Senhor, que este jovem adolescente, eles possam olhar para a esquerda ou para a direita, e eles venham sim, ah, meu Deus, somente olhar para o Senhor. Oh, aleluia, meu Deus. Honra a fé e a oração desta mãe. Honra a oração, ó Deus, deste pai, deste tio, deste avô, desta avó, que tem orado tanto pela libertação, pela salvação, pelo livramento dos seus filhos e netos. Meu Deus. Ah, papai amado, sim, o inimigo tem lutado tanto, ó Pai, contra a nossa juventude. O inimigo tem lutado tanto contra os jovens da atualidade de hoje. O inimigo tem lutado tanto, ó Pai, tentando deturbar, destruir. É, papai, é trazendo tantas ideologias, é trazendo tantos ensinamentos, é trazendo tantas coisas diabólicas, tentando impor. Ou colocar, ah, papai, aí nas escolas e trazer isso, ó Pai, como normal. Mas nós, como igreja de Cristo, nós, como igreja do Senhor, nós não vamos aceitar, não. A igreja de Cristo já tem um ensinamento. A igreja de Cristo, ó Pai, já está consolidada. A igreja de Cristo, ó Deus, ela já sabe o que é o certo, o que é o errado. Oh, aleluias, ó Deus. Então não deixes, ó Pai, olhar para a esquerda e para a direita, mas que nós tenhamos sempre a fé em Ti, Senhor. Pai, dá-nos sabedoria para nós enfrentarmos as ideologias do diabo. Dá-nos sabedoria para nós enfrentarmos as acusações do diabo. É, papai, não deixes, ó Deus, que o Brasil ele venha ser do adversário. Não deixa, Senhor, que os nossos governantes possam entregar ao papai amado, não, mas que o Brasil venha ser titular, que a nossa nação ela pertence ao Senhor Jesus Cristo. Oh, aleluia, papai, que o Senhor venha nesta manhã abençoar o nosso Brasil, abençoa cada vereador, cada deputado, a cada senadores, a cada prefeito, Deus, ao nosso presidente, a cada um que compõe, meu Pai amado, o Brasil, compõe o poder legislativo, o poder judiciário. É, papai, que os três poderes eles venham estar nas tuas mãos. Sim, meu Deus, que o Senhor não abandone o nosso Brasil, mas que o Senhor tenha com tuas mãos estendidas de misericórdia, Pai. Oh, aleluia, meu Deus. Nós estamos clamando, Pai. Estamos clamando, estamos te pedindo, meu Deus, que a cada onde tiver uma pessoa agora clamando, pedindo ao Senhor, que o Senhor venha ouvir a oração, seja no presídio, seja no hospital, zona rural, zona urbana, nas grandes cidades. Essa pessoa pode estar até mesmo em lugares tão longe, mas o Senhor tem contemplado a oração de cada um deles. Ó, Deus maravilhoso, obrigado, ó Pai, pela oportunidade de estarmos aqui mais uma vez. Obrigado, ó Deus, pela oportunidade que o Senhor tem nos concedido de estarmos aqui te buscando, te exaltando e te louvando por tudo que o Senhor tem feito em nossas vidas. Meu Deus, eu te apresento em tuas mãos a vida de cada um dos trabalhadores que estão agora, ó Pai, no campo, na cidade, aqueles que trabalham, vamos dizer, estão perigosos, ó Pai, esse vigilante, esse guarda municipal, esse policial militar, civil, esse policial penal, papai, guarda cada um deles, esse policial civil, federal, a polícia do exército. Papai amado, que o Senhor nesta manhã, o Senhor venha estender as tuas mãos sobre aqueles que trabalham com a segurança pública. Sim, como também que trabalham na segurança privada. Pai, não deixa, meu Deus, não deixa o inimigo ceifar a vida deles. Não deixa, Pai, que o inimigo venha tocar na vida deles, não. Oh, meu Deus, protege, que o Senhor venha guardar com teu sangue. Livra, Senhor, mesmo, Pai amado, que algum vez passe pelo vale da sombra da morte, mas tenho certeza que o Senhor vai guardar. Eu tenho certeza que...

nesta manhã, o Senhor venha livrar, papai. É, meu Deus. Nesta casa, porventura, há alguém dependente químico. Se porventura, nesta casa, oh Deus, tem alguém que está viciado nas drogas do álcool, nas drogas ilícitas, oh Deus, que eles venham receber agora um grande livramento, a grande libertação. Oh, meu Deus, liberta da cachaça. Liberta das drogas, liberta da maconha, liberta essa vida de jogos online, dentro dos jogos, ó Pai, liberta essa vida, meu Deus, que eles possam ser alcançados por Ti, Senhor. Aleluia, meu Deus, olha para esta casa, ó Pai, que na qual todos estão vivendo uma briga constante. É, essa pessoa que agora está viciada, depois de uma grande decepção amorosa, essa pessoa que está viciada, depois de uma grande, meu Deus, frustração, mas nós cremos, acreditamos que o Senhor sim pode trazer novamente essa pessoa para a tua casa. Ó, meu Deus, dá a essa pessoa novamente a dignidade é de viver, dá essa pessoa novamente um novo nome, dá essa pessoa, meu Deus, ali forças para que possa vencer esses vícios malignos. Essa pessoa que era um homem tão bom, uma mulher, Pai amado, tão bondosa na cidade, no bairro, mas agora está vivendo ali embaixo das pontes, dormindo, oh Deus, no realento. Olha para essa pessoa que agora já não tem mais nada, já vendeu a casa, já vendeu tudo que tinha e agora está andando na rua, meu Deus. Ô, papai, tenha de misericórdia. Misericórdia essa pessoa que foi diagnosticada com uma enfermidade e agora o mundo dela desabou. Agora o mundo dela, Pai, já não faz mais sentido de viver. Essa pessoa que já perdeu o sentido de amar, de viver, de se comunicar. Meu Deus, é em nome do Senhor Jesus Cristo que nós clamamos a Ti. É em nome de Jesus que nós pedimos a Ti, dá a essa pessoa uma nova oportunidade. Dá a essa pessoa, meu Deus, uma oportunidade para ter, eu posso até dizer contigo ali, meu Deus, uma chance ao Papai amado. Oh, aleluia, que essa pessoa possa sentir de Ti, oh Pai, esse abraço que fortalece, esse abraço que na qual muda a direção, muda o rumo, meu Deus. Oh, aleluia, Papai, Tu és maravilhoso. Tu és o Deus do impossível. Tu és aquele Deus que chega nos momentos que mais difíceis em nossas vidas. O Senhor chega com o Seu socorro bem presente na angústia. O Senhor é o socorro bem presente em momentos das adversidades. Assim como o salmista, ele clama, Deus é o nosso refúgio e fortaleza. Socorro bem presente na hora da angústia. Oh, meu Deus, ainda que os montes transportem para o meio dos mares, ainda que as águas rujam e se perturbem, há um rio cuja cidade alegre cidade de Deus, o santuário da morada do Altíssimo. O motivo é que o Senhor está no meio dela e por isso não vai ser abalada. Oh, aleluia, meu papai amado. O motivo é que o Senhor sempre está cuidando de nós. O motivo é que o Senhor sempre tem um cuidado todo especial. É, meu Deus, que o Senhor venha também, ó Pai, nesse exato momento ampliar, sim. Oh, meu Deus, olha para essa pessoa que agora se encontra pedindo a Ti, Senhor, essa oportunidade. É, meu Deus, já pecou tanto, já errou tanto, já tentou várias vezes, mas agora está arrependido dos seus pecados. Essa pessoa que errou tanto, meu Deus, pecou tanto, mas agora está te pedindo uma nova chance. Essa pessoa que reconhece, sim, que depende de Ti, Senhor. Oh, aleluia, meu Deus, tem de misericórdia dessa vida. Misericórdia dessa vida que na qual saiu da tua casa e toda a família o acompanhou. Agora é o filho que está nas drogas, agora é a filha que está na prostituição, agora é a esposa que está viciada, agora é a família toda que está destruindo tudo isso, pois essa pessoa tomar a decisão errada de sair da tua presença, meu Pai. Eu tenho certeza que o Senhor sim tem o poder de restaurar esta casa. O Senhor tem o poder sim, meu Deus, de trazer novamente a tua casa. Oh, aleluias! E fazer um novo vaso,
um vaso de honra, um vaso de valor. Oh, aleluia. Papai, obrigado, meu Deus. Obrigado, Papai Céu, sim. Eu te agradeço pelo Senhor ter dado a oportunidade a este ouvinte, internautas, aqueles que estão lá agora arrependidos, dizendo, eu quero voltar para os caminhos do Senhor. Eu quero novamente voltar a pregar. Eu quero novamente me reconciliar com o Senhor. Quantos desses agora estão já convictos, já têm a certeza, de que eles precisam, necessitam sim do Senhor. Meu Papai amado, que o Senhor nesta manhã, o Senhor venha fortalecer a força de cada um que aceitará como único e suficiente Salvador. Aqueles que tropeçaram, que erraram, que transgrediram os teus mandamentos, sim, meu Deus, mas que agora estão arrependidos, que eles venham ter a convicção que é somente no Senhor, e que é somente o Senhor, sim, que tem o poder, oh, aleluias, o poder de restaurar. Restaura a saúde, restaura os sentimentos, restaura, Senhor, a vida espiritual, a vida sentimental, restaura, oh, Pai, eles estão voltando para os teus caminhos, arrependidos, todos sujos, totalmente debilitados, anêmicos, oh, Pai, e que eles possam, oh, Pai, receber de tua parte, oh, aleluia, com aquele grande abraço, sim, meu Deus, aquele abraço que na qual o homem, a mulher não pode dar, mas somente o Senhor pode dar, meu Deus, oh, aleluia. Aleluia. Quantos deles agora estão com a vida toda destruída? Meu Deus. Estão com a vida, com o casamento totalmente destruído, o casamento, a vida financeira, sentimental, oh meu Deus, mas agora estão reconhecendo que precisam de um Salvador para restaurar a sua casa, eles precisam de um Salvador para restaurar a sua vida, eles necessitam de um Salvador para restaurar a sua casa, a sua família, meu Papai amado, oh meu Deus, eu te peço agora, em nome do Senhor Jesus Cristo, que o Senhor venha, ó Pai, resgatar toda a família, meu Papai. Te agradeço por tudo. Eu te agradeço, ó Deus, pelo ar que respiramos. Te agradeço pelo ar que estamos aqui, por cada equipe, por cada internauta, por cada um que aceitará como teu Salvador. Muito obrigado por tudo, meu Deus. Continua conosco, dando-nos o livramento, a paz, o renovo, a saúde, em nome do Senhor Jesus Cristo. Amém e amém, Senhor Jesus Cristo. Amém. Eita glória a Deus. Aleluias. Queridos, você que fala com você, que orou, que buscou e que esteve conosco agora, está conosco agora, pelo Rádio Deus e Amor, pelo YouTube, pelo Facebook, pelo canal Direto com Deus, acredite e creia que o Senhor, nesta manhã, o Senhor já te curou, o Senhor lhe já transformou, o Senhor já quebrou os laços, cortou todas as correntes malignas. O Senhor Jesus está trabalhando ao teu favor. O Senhor Jesus está trabalhando ao seu favor. Acredite, creia que o nosso Deus, ele é fiel e poderoso, para quê? Para transformar vidas. Você que também quer aceitar Jesus, se quer tomar essa decisão de mudança, divisores de água na sua vida, é agora. Pois é, cansou de sofrer, cansou de viver uma vida errada, errônea, uma vida totalmente desgraçada, uma vida que na qual é só inimizade, é só lutas, provações, é inimigos, tem que dormir até armado. Rapaz, deixa disso, homem, deixa disso, mulher. O Senhor Jesus te chama agora. Ora sim e repita comigo estas palavras: Senhor Jesus, aqui estou arrependido do que eu fiz, do que eu falei, do que eu pratiquei. Senhor, escreve o meu nome lá no céu, no livro da vida, e sela com teu sangue para aquele grande dia. O anjo lê o meu nome lá no céu, naquele grande livro. Papai, faça morada perpétua no meu coração,
Não me deixe só. Não me deixe tropeçar. Mas que o Senhor me sustente até o último dia da minha vida ou do arrebatamento da igreja. Papai, muito obrigado pela oportunidade que o Senhor me deu novamente. Amém. Eita, glória a Deus. Ó, você que acaba de tomar essa decisão e fez essa oração, parabéns para você. Esta foi a melhor coisa que você fez na sua vida. A melhor coisa que o homem faz em toda a sua vida é o quê? É entregar a sua vida a Jesus. Acredite, saiba que quando você toma essa decisão de fé, de coragem, o Senhor Jesus já começa a trabalhar, a renovar as tuas forças. Você que era viciado, que já não é mais viciado, pois é, agora a partir de hoje é servo e serva do Senhor Jesus, e queremos ouvir você agora, viu? Você que tem uma facilidade com e-mail, manda para nós um e-mail, quer aceitar Jesus, @ipda.com.br. Eu disse, quer aceitar Jesus, @ipda.com.br. E o nosso WhatsApp é 119-594-4645. Eu disse 119-594-4645. Este é o WhatsApp para você mandar a sua mensagem de texto, de áudio, falando o seu nome, o estado, a cidade, de onde você está aceitando a Jesus ou se reconciliando. E um pastor que agora está de plantão, meu irmão, olha o que ele vai fazer. Ele vai te retornar o contato e te direcionar para o pastor mais próximo de você. E esse pastor vai te orientar, ele vai te guiar, marcar a data do seu batismo ou a data para você tomar a ceia do Senhor. Igreja, Deus e amor, é mais do que uma igreja. Aqui somos uma família e é esta família que vai morar no céu.

0: Pastor Antônio dos
1: Santos. 6:30.
0: Tem como órgão
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0: Olha, ouvintes, que a graça, a paz e o amor de Deus continue reinando em vossos corações. Quem tem o imenso prazer de falar com vocês nesta manhã é o seu irmão em Cristo, Pastor Antônio dos Santos. Este programa, ele tem como órgão oficial da Igreja Pentecostal Deus e Amor, que tem o seu fundador, o nosso saudoso missionário Davi Miranda. Na presidência, na direção geral, está a cargo da serva de Deus, a nossa irmã Ereni Miranda. O Templo da Glória de Deus está localizado na Avenida do Estado, 4568, Liberdade, São Paulo, capital. E a nossa sede estadual aqui do Rio de Janeiro está localizada na Rua Senador Pompeu, no número 27, bem aqui no centro do Rio de Janeiro. Lembrando a todos, nós temos cultos aí em 6 horários, 7 da manhã, 9, 11, às 13, 15 e também no horário das 19 horas. Quero desejar a todos um bom dia na presença do nosso Deus.
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0: Neste momento eu quero chamar a atenção de todos vocês para amanhã, neste domingo, aquela poderosa campanha, a campanha da restituição. Olha, ouvinte, é uma campanha que Deus levantou aqui em nossa Igreja Deus e Amor para abençoar a sua vida, o seu lar, abençoar também toda a sua querida e amada família. Amanhã, em 3 horários, no horário das 7, 9 e também às 11 da manhã, nós estaremos aqui com vocês no prosseguimento desta campanha. E eu já quero te pedir, não venham só participar desta campanha. Aos domingos, você pode trazer a sua família, você pode convidar alguém para estar participando desta campanha. Quem sabe a sua semana é aquela correria, você não tem como estar aqui na igreja no decorrer da semana, mas amanhã, no domingo, você pode estar aqui e deve estar participando aqui desta campanha com a sua família. É uma campanha voltada à restituição, baseada no livro de Jó, e você sabe, Jó perdeu tudo que ele tinha por uma permissão de Deus. O diabo tomou ali a família, tomou os seus bens, tocou na sua saúde e ele permaneceu fiel. Deus restituiu tudo na vida dele, a sua família, os seus bens, a sua saúde, e a restituição de Deus aconteceu em dobro. Você não pode ficar de fora. Você que me ouve neste momento, quem sabe vem sofrendo aí perdas na sua vida, quem sabe a família já foi embora, né? Já perdeu a família, já perdeu aí bens, empresas, já perdeu saúde. Deus estará presente conosco amanhã para restituir a sua vida. Eu estarei com vocês pregando a palavra de Deus na manhã deste domingo.
2: Já neste cenário, e de repente é uma carta escrita: irmãos, quem nos separará do amor de Cristo? Pensem na força dessa pergunta. Ele não está perguntando se sofreremos, porque o sofrimento já fazia parte da vida deles. Paulo quer saber se existe algo ou coisa alguma, qualquer pessoa, qualquer força neste mundo ou no mundo espiritual que seja capaz de romper este vínculo mais profundo e poderoso, meus queridos irmãos, que é o amor de Cristo Jesus. Ele quer saber se existe alguma coisa capaz de romper este vínculo. A talvez eu esteja falando com pessoas que abandonaram o teu chamado. Quem sabe se envolveu com tantas coisas que você acabou se afastando da sua missão. E você está dizendo, eu não sou digno, eu não sou capaz. Quem sabe está dizendo, eu já estou velho demais para isso. Eu quero te informar que Deus nunca cancelou o que Ele te chamou para fazer. Quem sabe você se escondeu, mas Deus continua te chamando. Jonas fugiu, mas a palavra de Deus voltou pela segunda vez. Eu não sei quantas vezes a palavra de Deus já voltou para você, se foi pela segunda ou se foi pela décima ou mais, mas entenda, Deus está te chamando de volta para o cumprimento da missão. Deus está te chamando hoje para restaurar você. Deus quer restaurar a sua vida espiritual para você continuar cumprindo a missão. Levante a mão e vai adorando. Levante a mão e vai adorando. Deus está te chamando. Deus está falando com você aqui hoje. Quem sabe pela décima vez, quem sabe pela vigésima vez, Ele te chama para restaurar.
0: Aproveitem esta oportunidade, venham ouvir a palavra de Deus. Eu tenho certeza, ouvinte, a cada domingo Deus tem falado conosco de uma maneira especial e amanhã não será diferente. Eu estarei também orando através dos excelentes dons do Espírito Santo, juntamente com o Esquadrão da Fé, realizando aquela oração para Deus operar maravilhas, para Deus libertar. E tenho certeza, ouvintes, a glória de Deus estará presente conosco e vidas serão libertas e abençoadas amanhã, neste domingo.
2: O Espírito de Deus falou comigo aqui, tem uma pessoa entre nós, meu Deus do céu, essa pessoa vive mais doente do que sadia. Preste atenção, médico constantemente, remédio constantemente, diabo quer matar esta pessoa. Não é enfermidade física não, é uma enfermidade de origem maligna. Cuidado aí, hein? Cuidado. É o espírito da morte. Toda semana leva esta pessoa para o hospital. Fecha os olhos aí, por favor, que ele vai gritar. Ele vai gritar porque onde Jesus está, ele não pode permanecer. Onde Jesus

0: começa a entrar em ação. Sai daí, Satanás. Demônio assassino, demônio da morte. Sai no nome do Senhor Jesus Cristo. Sai daí, Satanás. Vão expulsando, irmãos, vão expulsando. Vão expulsando, pede para Jesus queimar. Já caiu por terra. Já caiu por terra. Vão expulsando. Sai daí, Satanás, sai do caminho dessas pessoas. Sai da vida deste homem, sai da vida desta mulher. Vai pedindo para Jesus queimar ele. Sai, obra maligna, sai daí, opressão maligna. Sai do caminho dessas pessoas, Satanás. Vai pedindo para Jesus queimar, meus irmãos. O diabo já entrou em desespero. Sai daí, opressão maligna, sai. Sai em nome de Jesus. Grita para Jesus queimar ele. Sai daí, Satanás, sai da cabeça, sai doença, sai dos ossos, sai do sangue, sai do pulmão, sai dos rins, sai daí, opressão maligna. Você que atormenta esta pessoa durante a noite, Satanás, sai em nome de Jesus Cristo, sai em nome de Jesus Cristo. Vai queimando, Jesus, vai queimando. Repreende este demônio que leva esta pessoa para o hospital toda semana. Sai daí, Satanás, vai embora. Vai expulsando. Sai da vida dela, Satanás. Expulsa o diabo. Vão pedindo para Jesus queimar. Sai, opressão maligna, sai. Sai no nome do Senhor Jesus. Você que está amarrando a vida dessas pessoas, Satanás, eu te repreendo. Eu te repreendo em nome de Jesus. Eu te repreendo em nome de Jesus. Sai daí, opressão maligna. Sai desta vida, Satanás. Sai da casa desta pessoa, sai. Vão expulsando, vão expulsando. Queima ele, Jesus. Sai, demônio assassino. Sai, demônio da morte. Vai embora, Satanás. Você que colocou doença no corpo desta pessoa. Você que foi pago para matar esta pessoa. Eu te repreendo em nome de Jesus. Eu te repreendo em nome de Jesus. Pede para Jesus queimar. Sai doença, sai. Sai caroço. Sai hérnia. Sai paralisia. Sai cegueira. Sai surdez, sai. Sai inflamação, sai daí. Sai infecção. Sai tumor, sai no nome de Jesus. Sai câncer. Sai tuberculose, sai. Sai daí no nome de Jesus. Vão expulsando, vão expulsando, vão expulsando. Expulsa toda obra maligna.
1: Que coisa terrível. Que coisa terrível, meu Deus.
0: Quem é você que está aí, hein?
1: É o Lúcifer.
0: Grita para Jesus queimar ele.
1: Você vai sair da vida dela para nunca mais voltar. O que é que você ganhou para entrar na vida dela, hein?
2: Muito!
1: Você vai sair da mente dela hoje. Você vai sair do coração dela hoje para nunca mais.
2: Não vai!
1: Vai!
0: Grita para Jesus que...

0: Fica quieto. Pode soltar ela, solta ela. Fica quietinho. Quietinho, em nome de Jesus. Irmã, solta, solta ela. Pode soltar, solta, solta. Pode soltar, em nome de Jesus. Fica quieto aí, em nome de Jesus. Irmãs, eu pedi para soltar. Fica quieto. Aqui quem manda é Jesus, meus irmãos. Vamos expulsar a capetada, vamos. Em nome de Jesus, vai embora.
1: É isso que Deus vem fazendo no decorrer de cada domingo. Cada domingo a glória de Deus tem se manifestado no nosso meio. Pessoas têm sido libertas, pessoas têm sido abençoadas pelo nosso Deus. E nós vamos acompanhar para você entender o que Deus vem realizando na vida do povo ouvinte, a cada domingo nesta campanha. Agora, aumente o volume do seu rádio e ouça os testemunhos de fé.
2: Esse milagre aqui, pastor Antônio, essa irmã acaba de contar, de relatar que o irmão dela estava internado há muitos dias no hospital, infecção no sangue, infecção urinária, problema de pressão, e ela fazendo esta campanha, trazendo uma garrafa de água e levando para ele no hospital. Ela acaba de relatar que hoje ele vai ter alta para a glória de Deus, pastor Antônio.
1: Irmã, qual é o seu nome?
3: Irmã Vilma.
1: Irmã Vilma, conta para nós. Quanto tempo ele estava hospitalizado?
3: Pastor, ele caiu em casa. Meu irmão já estava uma semana internada e a filha dele não me avisava. Aí Deus falou para mim, manda uma mensagem para ela. Aí que ela foi falar. Aí eu cheguei lá, meu irmão é cheio de problema no hospital. Hospital bom, particular, que ele é da prefeitura. E aí, mas meu irmão estava horrível. Aí eu falei, não vai ficar assim não, vou para minha igreja, vou pegar a água. Aí vim trazendo a água, pedi os pastores para orar, dobrava o joelho lá atrás e ia embora levando a água. Infecção no sangue, infecção também na urina, e a pressão dele não parava, o batimento cardíaco dele aqui parecia que o coração ia pular para fora. Comecei a orar, pedi oração aqui, os pastores lá de trás para orar por mim e por ele. Olha, vai ficar alta hoje, para a glória do nome do Senhor.
1: Usou
3: tudo é
1: a fé.
3: Do nosso Deus.
1: Usou a fé e hoje ele vai ter alta
3: fez
1: para a glória de Deus.
3: Todo, fez até ressonância da cabeça. Está curado, pastor, para a glória do
1: curado
3: nome do Senhor.
1: Curado por Jesus.
3: Está aqui a foto dele, ó.
1: Está curado por Jesus. Você acompanhou neste momento, são testemunhos tremendos. Olha, ouvinte, não dá para ficar em casa acompanhando esses testemunhos. É verídico, é real o que Deus está realizando nesta campanha aos domingos. E você que está precisando de uma restituição, você que está precisando de um milagre, vai ficar em casa? Eu sei que não, ouvinte. Deus vai te ajudar a estar conosco aqui amanhã, sendo abençoado também, recebendo a bênção de Deus. Vamos lá acompanhar mais um testemunho? Aumente o volume do seu rádio.
4: Explosão de milagres, pastor Antônio dos Santos, irmãos presentes, ouvinte de casa, aqui está uma senhora que há 20 anos, há mais de 20 anos, numa situação difícil, ela dependia dessa muleta para poder caminhar, e após a oração de explosão de milagres, está completamente curada para a glória de Deus.
1: Senhora, qual é o seu nome?
5: Vanir, estou muitos anos, eu tive esse problema nas pernas.
1: Espera aí, tem quanto tempo?
5: Mais de 20 anos.
1: Mais de 20 anos. Dependia da muleta para caminhar. 20 anos.
5: Mais de 20 anos.
1: E agora a senhora anda sem a muleta?
5: Eu ando sem ela agora.
1: Vem aqui na frente, por favor. Vem aqui, caminha então sem a muleta. A mulher tá andando normal, meus irmãos. Vocês não podem glorificar a Deus?
0: Espera aí, 20 anos. Me dá essa muleta aqui, pastor. Isso. Chega pra cá, senhora. Chega pra cá. 20 anos a senhora dependia dessa muleta. Mas eu tô vendo a senhora andando normal agora. Após a oração, foi curada.
5: Eu falei com Deus que eu não queria sair do mesmo jeito. Com essa bengala na mão, eu vou levar ela. O dia que ela me trouxe, eu vou levar ela agora.
0: Anda, anda agora pro povo ver, por favor. Isso. Isso. Anda, a mulher que dependeu da muleta tantos anos está andando sem a muleta para a glória de Deus. Vocês podem glorificar a Deus com ela, vocês podem glorificar. 20 anos a mulher está curada por Jesus. Podem aplaudir a Deus, pode glorificar. Agora a senhora vai levar ela para casa nas costas. Cadê o glória para Jesus? Deus está te convocando para estar conosco amanhã. Eu tenho certeza disso. Não é por acaso, ouvinte, que Deus está permitindo você ouvir essas pessoas testemunhando milagres. Olha, Deus quer que você também seja uma prova viva do seu poder. Você vai se tornar também um testemunho do poder de Deus. Venham participar conosco amanhã. Eu quero acompanhar mais, porque esses testemunhos, eles acrescentam a nossa fé. Esses testemunhos chamam a nossa atenção. Vamos lá para mais um testemunho de fé.
6: Antônio dos Santos, uma coisa extraordinária acabou de acontecer aqui agora. A nossa querida irmã, com perfuramento nos dois tímpanos, chegou aqui praticamente surda, com uma opressão muito grande. Após a oração de explosão de milagres, ela foi liberta e as dores do ouvido desapareceu completamente, e para a glória de Deus ela está escutando perfeitamente, em nome de Jesus.
0: Tremenda irmã, qual Amém. É o seu nome?
7: Meu nome é Madalena.
0: Conta para nós como a senhora estava.
7: Eu passei por vários hospitais, desenganada dos meus dois tímpanos, que estava com perfuração e otite média. Tomei muitas caixas de antibiótico, muitos remédios. Inclusive, o médico de Magé mandou vir para o Souza Guiar. Estou vindo do Souza Guiar agora. Quando chegou lá, eles não quiseram me atender. Falou que isso aqui é coisa de ambulatório e que eu não vou ficar ouvindo, que eu tenho que tomar mais antibiótico. Eu falei, já quebrou meu dente todo no antibiótico. Eu vou para a igreja ali, eu sei que tem a Senador Pompeu ali, tem a Deus e amor, eu vou lá. Aí quando cheguei aqui agora, o irmão começou a orar, aquilo começou a instalar lá dentro do meu ouvido, na minha cervical, e eu estou começando a ouvir normalmente.
0: Espera aí, a senhora não estava ouvindo, é isso? Estava com perfuração nos tímpanos.
7: Perfumaça nos dois tímpanos.
0: Com dificuldade de ouvir.
7: Sim.
0: E chegou aqui agora, após a oração, está ouvindo.
7: Sim.
0: Está me ouvindo bem?
7: Estou.
0: Está curada.
7: Em nome de Jesus.
0: Curada. Jesus curou a mulher agora. Pode glorificar a Deus com ela. Está curada por Jesus. Isto é milagre, meus irmãos.
6: Pastor Antônio, ela está deveras emocionada porque chegou praticamente surda, os dois tímpanos perfurados, desenganada por três médicos. O último hospital agora não quis atender porque o caso era grave, e ao colocar seus pés na igreja pentecostal Deus e Amor, está curada para a glória de Deus e ouvindo perfeitamente para a glória do nome do Senhor.
7: Amém, glória a Deus, aleluia. Glória a Deus, aleluia, agradeço.
0: Que coisa linda, que testemunho tremendo, que milagre tremendo, operado por Jesus. Eu sei que o que Deus já falou com você neste momento já foi o suficiente para mexer com a sua fé, para mover a sua fé. E você não vai ficar em casa amanhã neste domingo. Olha, ouvintes, você vai testemunhar o poder de Deus. Amanhã, no horário das 7,
1: 9 e 11 da manhã, nós estaremos no prosseguimento desta campanha. E eu já quero pedir a Deus para te ajudar a estar aqui conosco. Eu quero pedir a Deus para trazer toda a sua família para participar conosco desta campanha.
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1: Senhor meu Deus e meu Pai, é no nome do Senhor Jesus Cristo eu quero te louvar neste momento, por tudo que o Senhor vem realizando no decorrer desta campanha de domingo. Senhor, a sua glória tem sido manifesta. Pessoas têm sido curadas, libertas. Pessoas têm recebido a restituição do Senhor. E nós te louvamos, meu Deus, porque a presença do Senhor tem sido real conosco a cada domingo. E quero aproveitar este momento e pedir ao Senhor, esteja presente conosco amanhã, meu Deus, nos três horários, no horário das 7, das 9 e também das 11 da manhã. Eu sei que a cada pessoa que chegar até aqui, em cada horário, essas pessoas não retornarão para os seus lares de mãos vazias. Ó Deus querido, Deus poderoso, o Senhor tem falado conosco, meu Deus, através da palavra, da manifestação da sua presença, e amanhã não será diferente. Meu Deus e meu Pai, abençoe agora cada família que está acompanhando esta programação. São famílias que o Senhor já está convocando, Senhor, para estar conosco aqui amanhã. E essas pessoas já disponibilizaram em estar conosco nesta campanha. Meu Deus e meu Pai, que a bênção do Senhor, meu Deus, possa alcançar agora cada vida. Alcançar, meu Deus, cada lar, alcançar cada família e que haja restituição do Senhor. É o que eu te peço, meu Deus, e também te agradeço no nome de Jesus. Amanhã nós estaremos aqui aguardando por você, aguardando por toda a sua família. Rua Senador Pompeu, número 27, aqui no centro do Rio de Janeiro.
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E já quero agradecer a todos vocês que ficaram conosco até neste exato momento. Mas olha, ouvintes, não saia daí. Este programa é 24 horas no ar, falando do amor de Deus, deixando vocês informados de todos os trabalhos realizados aqui em nossa igreja Deus e Amor. E não se esqueça, divulgue aí para toda a sua família, para os seus amigos, para o seu vizinho, o programa Voz da Libertação. Deus abençoe e vamos agora aos prefixos desta emissora. E logo mais eu retorno falando com todos vocês.

0: 7 horas.
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0: 7 horas e 2 minutos.
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7: Deus abençoe, ouvintes. Neste momento, nós estamos aqui com vocês em mais uma manhã para juntos falarmos com Deus. Hoje, sábado, nós estamos aqui para orar por vocês, porque amanhã, no domingo, será a campanha da restituição. E nós estivemos aí no decorrer de toda a semana orando por você, e agora mais uma vez nós estamos aqui para mais um momento de oração, porque nós cremos que haverá a restituição na sua vida, na sua casa, em meio à sua família. Eu quero convidar você agora a dobrar os seus joelhos, falar com Deus em oração. Você que está no propósito desta campanha, eu tenho certeza, ouvintes, Deus vai te restituir. A mão de Deus vai agir a seu favor. Então vamos agora juntos dobrar os nossos joelhos e falar com Ele em oração. Ore comigo agora. Deus quer restituir a sua vida.
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7: Senhor, meu Deus e meu Pai, é no nome do Senhor Jesus Cristo, outra vez, estou aqui na tua presença na manhã deste novo dia. E eu quero te louvar, meu Deus, pela vida que o Senhor tem nos dado. Eu quero neste momento agradecer o Senhor por estar aqui, ó Deus, dentro desta programação, chegando nos lares, chegando até famílias perto, longe. E sei que tem pessoas neste momento que já levantaram na manhã de hoje e estão orando comigo, clamando ao Senhor através do programa de rádio. Eu quero apresentar ao Senhor, meu Deus, a vida das pessoas que estão conosco na campanha da restituição. Pessoas que vão estar conosco amanhã, neste domingo, em um dos três horários. São pessoas, meu Deus, que têm fé. São pessoas, meu Deus, que têm clamado constantemente. Estão conosco em oração, em jejum, em humilhação. E eu sei que o Senhor já está honrando. O Senhor já está pelejando por esta vida. Está pelejando por esta família. Meu Deus e meu Pai, a igreja tem clamado ao Senhor de dia e de noite. E eu tenho certeza, meu Deus, que cada propósito apresentado ao Senhor nesta campanha, o Senhor já está providenciando o seu milagre. O Senhor já está movendo os céus, movendo a terra, para que esta pessoa seja abençoada. Meu Deus e meu Pai, eu oro por pessoas nesta manhã, meu Deus, que quem sabe agora está chorando, está lamentando, porque a enfermidade está consumindo o seu corpo. Esta pessoa, quem sabe outrora, era uma pessoa saudável, meu Pai. Mas agora, Senhor, esta pessoa chora, ó Deus, porque a doença a cada dia se agrava. Eu quero pedir ao Senhor a restituição na saúde. O Senhor é poderoso, meu Deus, para curar esta pessoa, para repreender esta enfermidade e esta pessoa voltar à normalidade da sua vida. Meu Deus e meu Pai, clamamos ao Senhor nesta manhã, meu Deus, pela restituição da sua família. Quantos lares desarticulados, quantas famílias, meu Deus, que já não tem mais comunhão, já não tem mais unidade, meu Deus, já não tem mais diálogo nesta casa. Quem sabe há confusão, há brigas, há dissensões, meu Deus, e as pessoas já não se entendem mais. Visita esta família, Senhor. Eu sei que onde o Senhor entra, a paz reina. Onde o Senhor entra, haverá restituição, restauração familiar. Eu clamo ao Senhor, meu Deus, por este trabalhador comum, por esta pessoa que está desempregada, quem sabe não tem renda. Meu Deus, socorre agora este pai, esta mãe de família, colocando pão na mesa. Senhor, dando a condição de manter as suas contas em dias. Visita, meu Deus, este empresário, este microempresário, este lojista, este comerciante. Ó Deus, são pessoas que estão conosco sempre nesta campanha, clamando pela restituição do Senhor. Eu apresento ao Senhor, meu Deus, esta pessoa que está com esta causa na justiça e estão conosco aos domingos clamando ao Senhor. O Senhor é poderoso para bater o martelo favorável e julgar a causa desta pessoa, Senhor. Ó Deus querido, Deus santo, age mesmo, meu Deus, onde a nossa mão não pode agir. Age neste momento, Senhor, onde nós não podemos chegar. Meu Deus e meu Pai, o Senhor é poderoso para destruir neste momento as fortalezas. O Senhor é poderoso para repreender, meu Pai, as obras malignas, as ações malignas que estão impedindo, Senhor, a conquista e a vitória desta pessoa. Eu sei que neste momento, ó Deus, há forças negativas, há forças contrárias, batalhando contra este ouvinte, batalhando contra esta pessoa que está conosco nesta campanha, Senhor. Mas eu sei que operando o Senhor, quem impedirá? Não há demônios, não há obstáculos, não há barreiras que possam impedir o agir do Senhor. É por isso que nós clamamos ao Senhor, porque nós temos certeza, o Senhor é poderoso para realizar a restituição. Abençoe a vida de todas as pessoas, meu Deus, que estarão conosco amanhã nesta campanha. Que o seu nome mais uma vez seja glorificado. É o que eu te peço, Senhor, e também te agradeço no nome de Jesus. Olha, ouvintes, eu tenho certeza que você já foi alcançado por Deus na manhã de hoje. E olha, amanhã no domingo, eu aguardo por todos vocês, terei o prazer imenso de orar por vocês, pedir a Deus para restituir a vossa vida. Amanhã, ninguém pode ficar de fora desta campanha. É a campanha da restituição, que vai acontecer no horário das 7 às 9 e também às 11 da manhã. Venha você, traga também a sua família, traga o amigo para ser restituído por Deus. Rua Senador Pompeu, número 27, aqui no centro do Rio de Janeiro.

0: 7:11.
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0: 7:14.
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0: Eita, glória a Deus, honras e glórias ao Senhor Jesus por mais este sábado. A paz do Senhor, povo de Deus, a paz do Senhor, queridos e amados ouvintes do Clássicos, a voz da libertação. Aqui é Aloysio Silva, comigo o pastor Fábio Carvalho. Já estamos aqui para juntos matar a saudade, trazer à memória os louvores que marcaram a época, a história da Igreja Deus e Amor e os nossos corações também, porque dão nossa infância no caminho do Senhor. Tempos muito bons, e agora continuamos adorando a Deus, glorificando ao Senhor neste tempo. Tempos difíceis estamos vivendo, mas o Senhor é o mesmo ontem, hoje e eternamente. E o nosso clássico já está no ar. Nós vamos neste momento fazer como sempre, muito bem o fazemos, que é entregar essa programação aos nossos ouvintes, entregar a cada um nas mãos do Senhor nosso Deus. Vamos orar ao Senhor.
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0: Ó bendito, santo e eterno Salvador, nós te glorificamos, nós te adoramos na beleza da tua santidade, Senhor. Te agradecemos por mais um dia, te agradecemos por mais este momento na tua presença poderosa, na tua presença gloriosa, Senhor. E eis que estamos aqui, Senhor, para apresentar esta programação aos nossos milhares de ouvintes em toda parte que já estavam ansiosos por este momento. Senhor, e nós também estamos aqui muito felizes por esta oportunidade mais que o Senhor nos concede. Quantos não conseguiram, mas o Senhor aprove a Ti, ó Deus, nos trazer ainda neste momento para esse programa. Obrigado, Senhor da Glória. E eu clamo a Ti que o Senhor envie os Teus anjos agora em cada lar, em cada residência, em cada local de trabalho, onde alguém está com o seu receptor ligado, seja o taxista, o aplicativo, aquele Senhor Deus que neste momento já adora o Senhor conosco nessa programação. Pai, abençoa, guarda, livra de todos os males, concede a tua bênção e a tua vitória. É o que nós te pedimos em nome de Jesus. Amém e amém, Senhor. Glórias e glórias ao Senhor nosso Deus, diretamente aqui dos estúdios da nossa Igreja Deus e Amor, Rio de Janeiro, Rua Senador Pompeu 27, e já vamos trazendo aqui o primeiro louvor de hoje, que é este aqui, olha, O Nascimento do Messias, álbum Jesus Ressuscitou, cantam os irmãos em Cristo.

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1: É, glória a Deus, que louvor, né? O nascimento do Messias, do álbum Jesus Ressuscitou com os Irmãos em Cristo, né? Um hino bem rimado, né? Como é que fala aquilo? É um sertanejo, né? Sertanejo bem bacana, muito bacana. E é isso aí. E olha que nossa IPDA Rio está bem no centro, bem localizada aqui na rua Senador Pompeu 27, e já está acontecendo agora consagração, grande consagração com os irmãos, orando ao Senhor, buscando a Deus, louvando. O irmão José está presente, nossos irmãos aqui, que após a vigília, permanecem na consagração aqui, adorando a Deus, né? Você que deseja participar em uma das nossas concentrações aqui na Igreja Deus e Amor, o endereço é esse: Rua Senador Pompeu, número 27, centro da cidade do Rio de Janeiro. E olha o próximo louvor que está chegando, Jesus é o Senhor, álbum Raízes Cristãs, Grupo Facho de Luz, ano 2012.

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1: É, glória a Deus, glórias ao Senhor, nosso Deus, que maravilha, que bênção, né? Jesus é o Senhor, Jesus é o Senhor, pagou alto preço e por isso estamos aqui para louvar, para glorificar o nome santo do Senhor Jesus, não é isso? Olha aqui, tem um pedido de louvor muito especial aqui do nosso irmão Aurélio. O Aurélio, ele é da região ali de Campo Grande, Santíssimo. E ele está pedindo aqui um louvor. Vamos ouvir o pedido do irmão Aurélio.
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3: IPDA Campo Grande, Rio de Janeiro. O irmão Aurélio quer ouvir o hino Ao Pé do Rádio Eu Chorei. Ao Pé do Rádio Eu Chorei.
1: Muito bem, muito bem. Ao Pé do Rádio Chorei, do álbum Sonho Realizado, cantor Ivan Luiz. Ano 2011.

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1: É, muito bem, foi o louvor ao pé do rádio Chorei, sonho realizado, Ivan Luiz, álbum Sonho Realizado, cantor Ivan Luiz, ano 2011, foi o pedido do irmão Aurélio de Campo Grande. Ele dizia que foi assim que aconteceu quando ele recebeu Jesus como Salvador, através do programa de rádio A Voz da Libertação, e ele se converteu ao Senhor nosso Deus. Lindo, lindo testemunho. E nesse momento nós vamos trazer, sim, os nossos parabéns aos aniversariantes. Quem está trocando de idade hoje, dá glória a Deus aí. É. Hoje aquele que está trocando de idade é feliz, né? Quem está aos pés de Cristo é sempre feliz. Mas hoje é um dia muito especial, família reunida, bolo, salgadinho, essas coisas todas. Parabéns para você que está trocando de idade hoje. E nós reservamos aqui um louvor, né? Separamos um louvor muito especial para os que estão trocando de idade hoje. Que você prossiga aguardando a Cristo até que Ele volte, desponte nas nuvens para buscar. Conserva a tua vida espiritual na presença do Senhor nosso Deus. Tá bom? Parabéns para você. O louvor é este. Até o fim. Álbum Lágrima Escondida, Débora Miranda canta, ano 2006.

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2: É, até o fim, né? Vamos seguir até o fim, porque falta pouco, né? Ainda um pouquinho de tempo, diz a palavra de Deus, e o que há de vir virá e não tardará. Então vamos aguardar o Senhor. Parabéns para você que está com esta data tão querida, tão festiva na presença de Deus. Amém? Vamos seguir o Senhor até o fim. E olha mais um pedido de louvor. Olha, chegando aqui mais um pedido de louvor. O irmão Delmar do Complexo do Alemão, ele sempre pede: passa o meu louvor, quero que toque o meu louvor. O louvor dele é esse aqui, olha, ele vai pedir, ele mesmo vai pedir.
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4: Igrejinha de Tauba Velha, aqui é Delmar, membro da sede do Rio de Janeiro, Igrejinha da Tauba Velha.
2: Então tá, vamos lá, Igrejinha de Tauba Velhas, álbum Cristãos, Débora Miranda, ano 1997.

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2: É, Igrejinha de Tábuas Velhas, álbum Cristãos, foi o que tocamos agora, né? Débora Miranda canta de 1997. E para quem vai o nosso abraço hoje? É, hoje tem muitas comemorações, né? Hoje é aniversário das cidades de Sorocaba e Jundiaí, São Paulo, 372 anos e 370, respectivamente. Nosso abraço vai para o povo destas cidades maravilhosas de São Paulo. Hoje também é dia dos solteiros, mas nunca ouvi falar nessa data, dia dos solteiros, mas é dia dos solteiros, e eu quero aqui trazer uma reflexão a respeito do porquê dos parabéns. Eu quero parabenizar a todos os jovens que são bem conscientes, que possuem valores morais, caráter. São solteiros por quê? São solteiros porque têm consciência que precisam estudar mais, precisam trabalhar mais, precisam construir uma vida mais firme, né? Mais estável para assumir um casamento. Então são jovens solteiros responsáveis, conscientes, né? Então parabéns para você, nosso abraço vai para você, jovem. Eu não digo, não falo daqueles que irresponsavelmente tratam do relacionamento como apenas um ficar, flertar com o sentimento dos outros. Não, isso eu não posso parabenizar, não posso abraçar. Por causa dos nossos... são nossos valores, né? É o que nós temos, é o que nós aprendemos da parte do Senhor, é a nossa transformação. Parabéns a todos os solteiros que têm esses valores, né? Estão estudando, estão batalhando, ou não casaram ainda porque estão se estabelecendo, né, financeiramente. Também é dia da gestante, né, onde para conscientização a respeito da saúde e dos cuidados essenciais durante a gravidez, né? Quem já é mamãe, né, no ventre já tem uma criancinha sendo gerada, cuide mesmo da saúde. Nosso abraço vai para você também. E também hoje é dia do estado do Pará, né? É feriado no estado do Pará, foi a última província a aderir à independência do Brasil. Isso aconteceu no Pará em 1823, quando a independência foi em setembro de 1822. Parabéns, nosso abraço também vai

povo paraense. Amém? Ok. Vamos trazer mais um lindo louvor e daqui a pouquinho uma breve mensagem da Palavra de Deus. Está bem perto o álbum Verdadeiro Dom, canta Ricardo Ellers, ano 2017.

0: É, muito bem. E agora temos a palavra do Senhor na carta do apóstolo São Paulo em 1 aos Coríntios, capítulo 2, versos 12 e 14. Mas nós não recebemos o Espírito do mundo, mas o Espírito que provém de Deus, para que pudéssemos conhecer o que nos é dado gratuitamente por Deus. Ora, o homem natural não compreende as coisas do Espírito de Deus, porque lhe parecem loucura, e não pode entendê-las, porque elas se discernem espiritualmente. Nessa mensagem, o apóstolo Paulo, temos a revelação de promessas de Deus àqueles que, para muitos, vivem em desvantagem dos prazeres desta vida, que se desprenderam de tantas coisas, vaidades, ídolos, razões próprias, egos, que deixaram tudo o que é importante ao homem natural, pela fé nas promessas de uma vida supercompensatória na eternidade. Aqueles a que me refiro, e me incluo, são chamados de crentes, cristãos. Para muitos, os bíblias, os ultrapassados. Somos pessoas que incomodamos os homens naturais, os terrenos, simplesmente pela nossa presença, pela nossa coexistência aqui. Não representamos nenhum risco em quaisquer aspectos, mas somos discriminados e perseguidos em todo o mundo por sermos diferentes e convictos na nossa fé. Diferentes no vestir, no falar, nas negociações, porque não aceitamos mentiras, fraudes. Diferentes em favor da verdade. Doa a quem doer. Então entendemos a história daquele que veio e nos ensinou esses passos e não foi compreendido. Foi discriminado e morto, como um revolucionário em posse de armas letais à humanidade. Imaginem só como julgaram, condenaram e mataram um homem simples, de boas palavras, curador de deficientes, curador de cegos, aleijados, moribundos, ressuscitador de mortos, que oferecia perdão e salvação. Morto porque se dizia ser o Filho de Deus e oferecia morada no céu aos que crescem. O mataram porque preferiram considerá-lo louco. O mataram por seus caminhos, procedimentos, porque eram contrários, porque os homens eram contrários aos seus ensinos e preferiram não entender o que lhes parecia loucura. Portanto, o homem natural não pode entender e receber as promessas reveladas pelo Espírito de Deus, feitas àqueles que entregaram seus corações à retidão e obediência, por gratidão e amor, àquele que nos preparou os bens da eternidade em plena paz, desfrutando de maravilhas que o olho não viu, e o ouvido não ouviu, e não subiram ao coração do entendimento humano limitado. Todavia conhecemos e confiamos nessa promessa que desfrutaremos, que infalivelmente desfrutaremos plenamente. Se você crê e recebe essa palavra, dê glórias ao Senhor e seja feliz. Aqui é Aloysio Silva e essa é mais uma mensagem para o teu enlevo espiritual. Shalom Adonai Yeshua HaMashiach, a paz do Senhor Jesus, o Messias. É, aqui é Aloysio Silva com mais esta mensagem, com mais esta reflexão. Vai para você o meu bom dia. Que o Senhor te abençoe, que este dia seja uma bênção para você, para tua casa e para toda a tua família.
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0: Muito bem, foi a reflexão de hoje. Agora vamos trazer mais um lindo louvor, né? E é este aqui. Falamos disto, é esse o louvor. Findam-se os dias, álbum Gratidão, cantam Débora e Leia, ano 1984.

0: É, glória a Deus, saudade, né? Findam-se os dias, álbum Gratidão, Débora e Leia, 1984, e chegamos ao momento final da nossa programação. Ainda nesse momento, quero mandar um meu abraço para o nosso querido pastor Raimundão, lá no transmissor, está sempre conosco, também o Wallace, os irmãos lá dos transmissores, Deus abençoe a todos vocês, tá bom? E é isso, Senhor Deus permitindo, nós estaremos de volta no próximo sábado com mais um Clássicos, A Voz da Libertação. Vamos orar a Deus, vamos? Bendito, santo e eterno Salvador, nós te glorificamos, nós te agradecemos, nós te adoramos na beleza da tua santidade, agradecemos a tua presença neste lugar, agradecemos a condução dessa programação que pertence ao Senhor, meu Deus. Nós só podemos glorificar ao teu nome por todas as coisas. Senhor, abençoe teu povo, a tua igreja, abençoe os cultos de hoje, haja salvação de almas, haja libertações, haja transformação de vidas para o teu reino, Senhor. Nós entregamos mais uma vez a nossa casa, a nossa família, a família do pastor Fábio, e nós colocamos as mãos do Senhor para o teu uso, em nome de Jesus. Amém e amém, Senhor Jesus. Muito bem, ao ponto final dessa programação, e permitindo o Senhor, no próximo sábado estaremos de volta com mais um Clássicos, A Voz da Libertação. Queridos e amados ouvintes, fiquem todos na doce e gloriosa paz do Senhor Jesus. Daqui a pouquinho, pastor Jonathan, também pastor Paulo Vidal, vindo de Piabetá para mais uma programação aqui na casa do Senhor. Deus abençoe, fiquem na paz do Senhor Jesus.
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4: 8 horas.

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1: Oito da manhã e um minuto em São Paulo. Que Deus abençoe você, toda a sua família. Eu sou o presbítero Rafael Gonçalves e somos da Igreja Pentecostal Deus e Amor. Estamos ao vivo para todo o Brasil, você do Norte, você do Sul, você do Centro-Oeste. Muito obrigado pela sua companhia. Deus abençoe pastores, operadores que nos permitiram entrar no ar aí, na sua cidade, no seu estado, com o programa Voz da Libertação. Vamos juntos até às 8h30 da manhã, levando o amor de Deus, muita alegria para o seu coração, ouvindo belíssimas canções e, é claro, daqui a pouquinho faremos uma oração por todo o Brasil, o clamor pelo renovo. Deus quer renovar a sua vida nesta manhã. Mas antes, tempo e temperatura para todo o Brasil.
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1: Goiânia, Goiás, o sol se esconde sobre as nuvens. A máxima por lá, 34 graus, a mínima, 20 graus. E a probabilidade de chuva é 0%. Campo Grande, Mato Grosso. O sol também se esconde sobre as nuvens. A máxima, 33 graus, a mínima, 20 graus e a probabilidade de chuva, 0%. Vitória, Espírito Santo, tempo chuvoso, a máxima, 24 graus, a mínima, 20 graus. Por lá, 92% de probabilidade de chuva. Belo Horizonte, Minas Gerais, o sol se esconde sobre as nuvens, a máxima, 28 graus, a mínima, 17 graus. Por lá, 0% de probabilidade de chuva. Rio de Janeiro, por lá, chove muito. O sol se esconde sobre as nuvens, mas chove com trovoadas. Máxima, 27 graus. A mínima, 21 graus. 78% de chuva na capital carioca, no estado do Rio de Janeiro. climatempo.com.br.
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1: 8h04, desde as primeiras horas do dia, estamos recebendo muitas mensagens aqui na Central de Produção Internacional. Pessoas estão entrando em contato, também por telefone, pedindo orações, e é claro, nós vamos orar, nós vamos clamar por você. Você que nos ouve em todo o Brasil, não nos enviou a sua mensagem de texto, não há problema algum. Você pode orar conosco, você pode apresentar o seu pedido nas mãos de Deus, no clamor que vamos fazer nesse exato momento. Se possível, feche a porta do quarto, dobre os seus joelhos e ore, aumente um pouco o volume do seu rádio, de forma educada. Peça às pessoas que estão ao redor, dentro de casa, reverência a este momento tão importante, o momento da oração. Vamos orar, vamos clamar ao nosso Deus.
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1: Maravilhosíssimo Deus e Eterno Pai, aqui estou mais uma vez em tua santa e maravilhosíssima presença para clamar a favor deste ouvinte que está do outro lado e precisa em muito do renovo do Senhor. E para que haja este renovo, é necessário nós nos humilharmos. Para que haja este renovo, é necessário nós nos prostrarmos diante do Senhor. Reconhecemos as nossas fraquezas, reconhecemos as nossas falhas, ignorâncias, por isso nos apresentamos diante de Ti, com coração quebrantado e contrito, pois o Senhor é o único Deus capaz de nos perdoar. O Senhor é o único Deus que, por meio do Teu Filho amado Jesus Cristo, por meio da Sua graça, nos trouxe perdão e salvação. Obrigado, Jesus, por ter se sacrificado na cruz a favor da nossa alma. Obrigado, porque o véu do templo se rasgou. E hoje recebemos do Senhor o Consolador, o nosso amigo, companheiro, Espírito Santo. Ó Espírito da verdade, Espírito de Deus, venha nos abraçar, venha nos acompanhar, venha estar sempre dentro de nós, movendo-se entre nós, sobre nós, dentro de nós, nos renovando nesta manhã. Quantas pessoas não têm conseguido orar, jejuar, buscar da forma que deveria buscar? Quantas pessoas não têm conseguido dobrar os seus joelhos? Quantas pessoas não têm conseguido se consagrar ao Senhor? Quantas, ó Pai, não estão comparecendo nos cultos, não estão congregando, não estão participando da Santa Ceia? Meu Deus, estamos chegando em mais uma quinzena de um mês. Muitas ceias se passaram. A celebração da ceia em muitas igrejas já aconteceram. E esta pessoa, mais um mês, não se assenta à mesa, não participa da ceia, não traz à memória o sacrifício que o Senhor fez por ela na cruz do Calvário, tratando a ceia como um ritual religioso e não algo como reverência, algo que deve ser colocado na agenda como prioridade. Quantas pessoas, ó Pai, têm marcado uma consulta, um compromisso no dia da Santa Ceia, colocando desculpas para não renovarem as suas forças no Senhor, e diante das lutas, das provações, não conseguem ficar de pé? Alguns murmuram, reclamam, se perguntam aonde está Deus que não as renova, não as levanta, não as fortalece. Senhor meu Deus, renove estas vidas agora, tenha misericórdia, não deixe que estas pessoas se percam nas preocupações desta vida, com o que há de comer, com o que há de vestir. Não deixe que estas pessoas se percam com a procura sem medidas nas coisas que perecem e não nas coisas que são eternas. Senhor meu Deus, faça-nos buscar apenas aquilo que é eterno, faça-nos buscar aquilo que é para a vida eterna e não as coisas que perecem. Meu Deus, quantas pessoas focando em tantas outras coisas e não na salvação eterna. Meu Deus, que estas pessoas não percam a oportunidade de trazer à memória o sacrifício vivo do Senhor na cruz do Calvário, para que tenham as suas forças renovadas. Meu Deus, o inimigo não quer que esta pessoa participe da ceia. O inimigo quer esta pessoa fraca. O inimigo quer esta pessoa vazia. O inimigo quer que esta pessoa não suporte os levantes do adversário, as lutas, as provações, que fique reclamando, murmurando. Meu Deus, não deixe que o inimigo tenha sucesso, mas repreenda todo o agir e planejamento do adversário contra a vida desta pessoa nesta manhã. Que ela possa se reerguer, que ela possa se levantar. Que em nome de Jesus esta pessoa ainda hoje possa vir à igreja, cultuar, agradecer, ter a sua vida renovada no Senhor. Não queremos ir à igreja para pedir. Queremos ir à igreja, meu Pai, para agradecer por tudo que o Senhor tem feito por nós. Obrigado pela vida, obrigado pela família, obrigado pelo ar que respiramos, obrigado por mais um fim de semana, obrigado por tudo. É a minha oração, amém e amém, e graças a Deus.

0: 8 da manhã e 14 minutos, você que orou conosco, tenha plena certeza, Deus te tocou, Deus te renovou, Deus te levantou, permita ser levantado e renovado por Deus. E agora, pastor, o que faço? Vá para a igreja, vá cultuar ao Senhor no dia de hoje, venha buscar a presença de Deus. Você que mora em São Paulo, busque a presença do Deus vivo. Você que mora em qualquer estado do Brasil, seja em qualquer cidade, há uma igreja Deus e Amor bem próxima da sua casa. Hoje, sábado, amanhã, domingo, há um homem de Deus, haverá uma mulher de Deus pregando a palavra, orando por você e por toda a sua família. Por falar em oração, nós vamos agora àquele momento maravilhoso, vamos ao quadro Meditação do Dia com o pastor Lorival de Almeida, com o tema Santidade na nossa forma de pensar. Vamos ouvir e vamos ser edificados por Deus, o nosso Pai.
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2: E nós vamos, ouvintes amados, e meditando, a gente tem a nossa meditação todos os dias, vamos falar sobre a santidade na nossa forma de pensar. Já falamos sobre esse tema aqui, mas é um tema que não se esgota facilmente, não resta a menor dúvida que nós temos uma batalha grande travada no campo do nosso pensamento. Eu até diria, Débora e ouvintes, mesmo porque o nosso pensamento é invisível, eu até diria que é a área mais difícil de ser controlada no ser humano, né?
3: É porque ninguém está vendo, né? Entre aspas, né?
2: Não é verdade? Então a gente vê que a nossa mente, ela traz o seu desejo íntimo, secreto, que denuncia a nossa mais aguda pecaminosidade. O apóstolo Paulo diz que a cobiça alojada no recôndito do coração, isso, sem dúvida alguma, é o que, embora as pessoas não possam ver, não é? Existindo na pessoa, no campo da mente, isso revela a nossa terrível intenção de cometermos coisas que nós não podemos cometer. É possível que uma pessoa represente a vida inteira diante de outras pessoas. Isso é bem possível. Mas não resta a menor dúvida que essa pessoa está vivendo uma vida de impureza aos olhos de Deus, porque embora o homem não possa ver o pensamento dos outros, nem ler pensamentos, né? Porque existia antigamente, né? Antigamente era ficção científica, e creio que até hoje ainda é, mas aquela questão, não, fulano lê pensamentos e tal, lê nada. Na verdade é que o único que conhece os nossos pensamentos é Deus, não é? E eu posso dizer, ouvintes amados, que nós podemos viver assim como sepulcros caiados, nos mostrando até mesmo muito belos por fora, e às vezes sendo cheio de imundícia por dentro. A Bíblia fala sobre isso em Mateus capítulo 23, versículo 27. Agora a Bíblia fala no Salmo 139, versículo 2, que Deus sonda os nossos pensamentos. Ou seja, Ele tem o poder de diagnosticar o nosso íntimo. Jesus disse que é do coração que procedem os maus desígnios. E a gente pode ler isso em Mateus capítulo 15, no versículo 19. A Bíblia diz que o pensamento impuro é tão pecaminoso quanto o ato impuro. Não é preciso materializar o pensamento.
3: Executar o pensamento.
2: Não é preciso. Na verdade, o pensamento é tão impuro quanto o ato em si. Segundo o próprio Senhor Jesus Cristo, o olhar lascivo é como o ato de adultério. Aí pega pesado, não é verdade? Mas é só você olhar em Mateus capítulo 5, versículo 27. Então, não tem esse negócio de asas à imaginação, porque a minha imaginação controla eu e coisas assim. Você pode até controlar a sua imaginação da forma que você está imaginando aí, mas não se esqueça de que Deus lê os nossos pensamentos. Conforme o ensino do apóstolo João, o sentimento íntimo e secreto é como um assassinato. Primeira de João, capítulo 3, versículo 15. Por isso, a Bíblia fala que Deus vai julgar os segredos do coração do homem. Aquilo que guardamos com cuidado no porão da nossa mente, ali no sótão dos nossos pensamentos, será trazido à plena luz. Você pode meditar em Romanos 2,16. O que nós devemos fazer, prezados ouvintes, porque falar do pensamento é algo, como eu disse, não se esgota facilmente, né? Nós devemos, como servos do Senhor, prestar atenção nas advertências quanto à santidade do pensamento. Devemos levar todos os nossos pensamentos cativos à obediência de Cristo, 2 Coríntios capítulo 10, versículo 5. É isso que a Bíblia Sagrada nos deixa, numa forma de vencer os maus pensamentos, não é verdade? O nosso meditar deve ser agradável na presença de Deus. Devemos ocupar o nosso pensamento com tudo que é verdadeiro, diz a Bíblia. Tudo que é respeitável, tudo que é justo, tudo que é amável e de boa fama. Filipenses 4:8, a Bíblia fala nisso, pensai. São esses os pensamentos que nós devemos ter. Temos maus pensamentos, mas podemos repreendê-los. Devemos buscar uma transformação profunda da nossa vida através da renovação da nossa mente, conforme Romanos 12, versículo 2. Os nossos pensamentos acabam, por vez, Débora ouvintes, por reger o nosso comportamento, e o nosso comportamento determina os nossos pensamentos. Na verdade, nós somos o que pensamos. Não é?
3: E agimos também, né?
2: É.
3: A maioria das vezes daquilo que pensamos. Né?
2: Fisicamente, podemos dizer que o homem é o que come, mas o homem, na sua essência, ele é o que pensa. Diz a Bíblia, assim como o homem pensa no seu coração, assim ele é. Provérbios capítulo 23, versículo 7. Então, os maus pensamentos... Olha, a Bíblia chega a falar de pensamentos de homicídio, hein? Esses pensamentos têm que ser trazidos, eles têm que ser subjugados, eles têm que ser trazidos cativos, presos, aprisionados à obediência de Cristo. É o que nos orienta a palavra de Deus.
3: Caso fosse o contrário, Lorival, a Bíblia diz no livro de Salmo 140 que o homem mau, ele maquina o mal dia e noite.
2: Não é?
3: Não está realmente esse pensamento cativo à palavra de Deus, né?
2: Não foi trazido cativo à obediência de
3: Sim,
2: Cristo.
3: Verdade.
2: Pois é, então olha, ouvintes, eu diria traçando em miúdos aqui, né? Trocando em miúdos. Devemos ter uma mente pura, uma consciência pura, uma vida íntima íntegra, pois só assim viveremos sem máscaras. Porque se você é uma coisa por dentro e vive de outra forma por fora, você está mascarado. Máscara é a palavra que se traduz perfeitamente o que nós conhecemos como hipocrisia. Só assim nós vamos desfrutar da paz verdadeira. Só assim seremos santos como Deus é santo, 1 Pedro 1,16. Só assim veremos a Deus, porque só os puros de coração o verão, Mateus 5, versículo 8. Devemos ser a mente de Cristo, 1 Coríntios capítulo 2, 16, e pensar nas coisas que são do alto, Colossenses 3, versículo 2. Então esse negócio de asas à sua imaginação, será? Não tem esse negócio de dar asas à sua imaginação de forma negativa, não. Você pode dar asas à sua imaginação de forma produtiva, nas coisas puras, edificantes, santas, não é? A Bíblia fala em tudo que há louvor, nisso sim, pensai. Nós vivemos na graça, mas existem regras, há limite. O nosso pensamento de hoje, sem dúvida alguma, ele está aí armazenando nossas ações de amanhã.
3: Olha a mensagem de Deus, santificação também no pensamento, que é um lugar que ninguém vê, né? Mas Deus, ele sonda os nossos pensamentos. Mensagem bonita de Deus para a nossa vida.

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3: Oito e 25, já estamos de volta com todos vocês. Está chegando sábado que vem, dia 22 de agosto, às 14h, aqui em nossa sede mundial, o 32º aniversário da Fundação Reviver. Estamos no Agosto Verde. Aí, na Igreja Deus e Amor, mais próxima da sua casa, estamos arrecadando cestas básicas, alimentos não perecíveis para ajudar o pobre e o necessitado. Procure a igreja mais próxima. Procure o pastor e diga, eu quero ajudar as instituições Reviver. Aqui na sede mundial também estamos coletando alimentos. E no dia 22, sábado que vem, você virá com a sua caravana para esta festa especial com a presença do pastor Jerry Bochard, pregando a palavra de Deus e orando por todos. Presença da nossa presidente Eleni Miranda, Débora Miranda, Eliana Miranda, evangelista Maria Lorena, toda a diretoria da IPDA e Fundação Reviver, cantores da gravadora MC Music, grupos de louvores e muito mais. Coral Pequeno Galileu, as crianças da creche, doutora Rosa Tenório, os internos da Reviver, será uma bênção. Caravanas virão da Grande São Paulo, interior de São Paulo, caravanas virão de Minas Gerais, Rio de Janeiro e de outros estados do Brasil. Procure o pastor e pergunte o dia e horário que sairá a caravana da sua cidade para que juntos possamos comemorar o aniversário da Fundação Reviver. Recuperando vidas com amor. E já no dia 30, nós teremos a reunião ministerial em todas as sedes estaduais, setoriais do Brasil e centrais, acima de 100 quilômetros de distância. Esta reunião será com a nossa diretoria. Atenção, pastores, no domingo, dia 30, das 9 às 11 da manhã, reunião ministerial para que possamos tratar assuntos importantíssimos. Assuntos relevantes para o crescimento da obra de Deus. Portanto, já convoque os dirigentes, os pastores, diáconos, presbíteros, todos que exercem uma função importante na igreja, inclusive membros, para que juntos possamos nos reunir para glorificar, exaltar o nome do Senhor, para vivermos em unidade, em comunhão, conforme a Bíblia Sagrada. Dia 30 de agosto, reunião ministerial nas estaduais, setoriais e centrais do Brasil. 8h28, e aqui em São Paulo, capital, nós teremos mais um evento maravilhoso para todos. E a Conferência Jovem Regenere e Expansão, no dia 4 de setembro, sexta-feira, das 19 às 22 horas, e domingo, dia 5/9, das 16 às 22 horas. E ainda em setembro, Batismo nas Águas, todos os finais de semana do mês. No Brasil, sede mundial e sedes setoriais. No exterior, conforme orientação local e condições climáticas. Local será programado por seus dirigentes, pastores de todo o Brasil. Você que está participando do ensinamento para o batismo, procure o pastor e tire todas as suas dúvidas a respeito do dia e horário do batismo aí na sua região. Pastor, eu entreguei a minha vida para Jesus. O que faço? Faça o mesmo que eu acabei de dizer. Procure o pastor e diga que você deseja participar do ensinamento para o batismo. Na Igreja Deus de Amor, batizamos por imersão, em nome do Pai, do Filho e do Espírito Santo, para que se cumpra a justiça divina na sua vida. Sendo membro da Santa Ceia, fazendo parte do corpo, será um prazer receber você em nosso ministério. A Igreja Deus de Amor é mais que uma igreja, uma família. 8h30, sou o presbítero Rafael Gonçalves, foi um prazer estar com você em cadeia nacional e internacional, a voz da libertação. Obrigado, pastores, operadores, pela oportunidade. Às 10 horas em ponto, estaremos de volta para todo o Brasil. Deus abençoe você, Deus abençoe a sua família. Muito obrigado pela sua audiência.
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4: 8 horas e 32 minutos.
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7: Olha, ouvintes, está chegando dia 21 de agosto. Mais uma vigília dos remidos. Eu quero aproveitar esta oportunidade e falar com todos vocês aqui no centro da cidade do Rio de Janeiro, você que está nos bairros adjacentes, dentro das comunidades, nas cidades vizinhas. Eu quero convidar você. Você não pode ficar de fora. Neste dia 21, nós estaremos em mais uma madrugada na presença de Deus. Quando falamos de madrugada, nós falamos daquele momento de oração, de adoração, de palavra, de renovo. Olha, ouvintes, Deus, ele é claro conosco na sua palavra. Eu amo os que me amam e os que de madrugada me buscam, me acharão. A igreja vai estar em um encontro com Deus Pai, com Deus Filho, com Deus Espírito Santo. Que maravilha! Madrugada na presença de Deus. Eu tenho certeza que Deus trará renovo espiritual para as nossas vidas. Eu quero convocar você que está aí desanimado, quem sabe fraco, já pensou em desistir, já não tem mais força para buscar a Deus. Você já não consegue mais jejuar, já não consegue mais sentir a presença de Deus. Eu tenho certeza, ouvinte, Deus está falando com você neste momento e te convidando, porque nesta madrugada Ele vai te renovar, Ele vai encher a sua vida. Vai estar conosco nesta madrugada, pregando a palavra de Deus, o pastor Bruno Castro. E eu tenho certeza, o céu será aberto e a igreja será renovada pela presença do nosso Deus.
8: Eu vi alguém no meio dos 7 castiçais de ouro. Ah, você não deu glória porque você não sabe quem ele é. Meu Deus, levante a tua mão, pelo amor de Deus, porque a glória é para Jesus. João diz,

0: está vendo esta visão?
1: A palavra de Deus, ela é remédio. A palavra sara, a palavra levanta, a palavra de Deus guia. Que coisa tremenda, meus irmãos. Eu já posso sentir o agir de Deus que vai acontecer nesta madrugada. Madrugada de palavra. Deus vai te levantar. Olha, meus irmãos, nós teremos muita adoração. Vários grupos louvando a Deus. E eu quero te convidar, venha fazer parte, venha adorar a Deus nesta madrugada.

madrugada. Olha, ouvintes, e não pode faltar aquele momento. Momento de Pentecoste, aquela oração de avivamento, onde Jesus vai batizar, Jesus vai renovar, vai levantar, vai ressuscitar. O céu vai ser aberto nesta madrugada. Eu tenho certeza, Deus já preparou o renovo espiritual para a sua igreja.

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0: Você não pode ficar de fora. Deus vai renovar a sua vida espiritual. Pastor Bruno Castro vai pregar a palavra, vai fazer esta oração de avivamento, esta oração de Pentecoste, e a glória de Deus vai encher a nossa vida. Nós já vamos a uma palavra de confirmação. Pastor Bruno Castro confirmando a sua presença conosco nesta madrugada.
1: Muralhas vêm ao chão. Ouvintes, recebam a paz do Senhor. Pastor Bruno Castro falando com todos vocês, passando aqui para fazer um convite muito especial. Já é na próxima sexta-feira, a grande vigília dos gemidos, a partir das 23 horas. E eu mesmo, seu irmão em Cristo, pastor Bruno Castro, fazendo a exposição da palavra de Deus nessa madrugada de oração, de poder, avivamento, milagres, libertação. E eu quero fazer uma convocação a todo o povo carioca, a todo o povo do Rio de Janeiro, um povo que ama as vigílias, que ama buscar ao Senhor nas madrugadas, para estar conosco nessa sexta-feira. O Espírito Santo, ele tem uma palavra revelada para o seu coração, e eu tenho certeza que a sua vida, seu ministério,

0: Agora, sexta-feira, a grande vigília dos gemidos na nossa sede estadual do Rio de Janeiro, Rua Senador Pompeu, número 27, no centro do Rio de Janeiro. Nós e o Senhor Jesus estamos aguardando por todos vocês. Que Deus em Cristo vos abençoe.
1: Então, eu vi os nervos se encontrando com os...
2: 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Rua Senador Pompeu, número 27, aqui no centro do Rio de Janeiro.

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2: 8:44, ouvintes. Aqui quem vos saúda é o seu irmão em Cristo, pastor Paulo Vidal, pastor responsável da sede setorial de Piabetá. Motivo de muita alegria de estar aqui nessa manhã com todos vocês. Estamos aqui na rua Senador Pompeu, número 27, no centro da capital carioca, Igreja Pentecostal Deus é Amor. E vamos aqui compartilhar os cultos, campanhas e eventos a qual acontecerão em nossa igreja. Aumente o volume do seu rádio, porque estamos ao vivo na programação da Voz da Libertação. É amanhã, ouvintes, é amanhã, 7 da manhã, como também 9 da manhã e às 11 da manhã. Isso é o domingo da restituição total, aqui na rua Senador Pompeu, número 27, no centro da capital carioca. É isso aí, ouvintes, é amanhã, hein? O nosso pastor Antônio dos Santos estará pregando a palavra de Deus e orando pelos excelentes dons do Espírito Santo. Corre pra cá, corre pra cá, corre pra cá. É amanhã, hein? É o domingo da restituição total. Sabemos que o inimigo da nossa alma veio para poder destruir, mas Jesus veio para poder restituir tudo que você perdeu. Então vem para cá receber a sua bênção, vem para cá receber a sua vitória, aquilo que Deus te deu. O inimigo não vai te roubar, o inimigo não vai tomar, porque quem te deu a sua bênção foi Deus. Vem pra cá, ouvintes, vem pra cá. É amanhã, hein? Você que me ouve do bairro do Rio Comprido, você que me ouve do bairro do Catumbi, você que me ouve também do bairro do Catete, do bairro do Cosme Velho, você que me ouve do bairro da Tijuca, Usina, Vila Isabel, Morro...

0: do Cruz, Chácara do Céu, Morro do Borel, vem pra cá, hein? Vem pra cá, é amanhã, domingo da restituição total.
1: No entanto, nós vemos aqui que, inspirado pelo Espírito Santo, Paulo declara uma das maiores verdades da Bíblia Sagrada. Ele fala, ele cita uma lista que muitos assustam. Ele fala de perseguição, ele fala de fome, ele fala de espada, ele fala de nudez, ele fala de altura, ele fala de profundidade, mas ele declara: em todas estas coisas somos mais do que vencedores por aquele que nos amou. Oh glória, levanta a mão, deixa eu ver se tem vencedores aqui nesta manhã. Levanta a mão e aplaude, levanta a mão e glorifica. Paulo está falando com os irmãos de Roma, muitos deles pobres, perseguidos, marginalizados pela sociedade. E mesmo sem possuírem riquezas materiais, ele afirma que eram mais que vencedores. Irmãos, isto revela que a vitória do cristão, ela nunca foi medida pelo patrimônio, mas pelo relacionamento com Cristo Jesus. A riqueza do reino não está no que se acumula aqui na terra, mas naquilo que Deus deposita na alma. Quem sabe, se eu perguntar aqui nesta manhã, quem mora na melhor mansão, talvez ninguém levantaria as mãos. Se eu perguntar aqui nesta manhã, quem tem aí um caminhão cheio de dólares, talvez ninguém levantaria as suas mãos. Mas se eu perguntar nesta manhã, quem tem paz, quem tem alegria, eu sei que a igreja vai levantar as mãos e vai bradar, porque tem Jesus. São riquezas que o dinheiro não compra, são riquezas que vêm lá do céu. Vai aplaudindo, vai adorando, vai exaltando, vai glorificando. Oh glória!
0: Palavra poderosa do nosso pastor Antônio dos Santos, ouvintes, mensagem forte e impactante. Vem pra cá, hein? É amanhã que Jesus vai utilizar o nosso pastor com poder e autoridade aqui na rua Senador Pompeu, número 27, no centro da capital carioca. É o domingo dos vencedores. E sabemos que a palavra do Senhor diz que em Cristo Jesus nós somos mais que vencedores. Então vem pra cá, corre pra cá, corre pra cá. Rua Senador Pompeu, número 27, no centro da capital carioca. É amanhã, é o domingo da restituição de Deus na sua vida, na sua casa, na sua família. Você que precisa da restituição do seu lar, da sua família, do seu casamento, das suas finanças, da sua saúde, é aqui que você vai receber a restituição de Deus. Deus vai restituir, assim como Jesus restituiu a orelha de Malco, e isso, o soldado Malco perdeu a orelha, Pedro cortou a orelha de Malco, mas Jesus colocou de volta, Jesus curou a orelha de Malco, e semelhantemente também Jesus, ele vai restaurar aquilo que você perdeu. Jesus vai colocar de volta aquilo que é teu. E aonde você vai receber a sua bênção? É aqui na rua Senador Pompeu, número 27, no centro da capital carioca. Você que me ouve de Niterói, Atenção, Niterói, você que me ouve também, isso, do centro do Rio de Janeiro, do bairro do Flamengo, do bairro do Catete, do bairro de Botafogo, Lagoa, você que me ouve também do bairro de Jardim Botânico, Ipanema, Copacabana, Morro do Pavão, Pavãozinho, vem pra cá, hein? Corre pra cá, é aqui que é o domingo da sua bênção, é o domingo da restituição total na sua vida, na sua casa e na sua família. Para prosseguir. Oito horas e 52 minutos, ouvintes, e nesse momento vamos entrar em um período de oração pelos mantenedores da obra de Deus.

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1: Deus Santo, Deus Poderoso, Deus Eterno Pai, nessa manhã eu apresento os mantenedores da sua obra em tuas mãos. Eu apresento nessa manhã, Espírito Santo, o seu povo que pede uma resposta, o seu povo que pede a cura, a restituição e a restauração do seu lar e da sua família. Eu apresento nessa manhã, Espírito Santo, a vida da nossa irmã Luciana, do bairro de Barada Angélica. Eu apresento também a vida do nosso irmão Ronaldo, da sua esposa Cristina, do bairro de Praia de Mauá e a sua família. Eu apresento também, Espírito Santo, a vida do nosso presbítero Antônio Ribeiro, a nossa irmã Tânia Ribeiro, Senhor. Eu apresento também nessa manhã a nossa irmã Luísa, do bairro de Jardim Nazareno. Eu apresento nessa manhã, Espírito Santo, o seu povo que pede a bênção, que pede a cura e que pede a vitória. A nossa irmã e professora Marli, dá saúde para a irmã Marli, Espírito Santo. A nossa irmã Edmária, a nossa irmã Wanda, cura a irmã Wanda, Senhor Jesus. Eu apresento nessa manhã, Senhor, a vida da nossa vovó, irmã Sebastiana, a irmã Taninha do Morro da Mineira. Eu apresento o nosso irmão Adilson Nogueira. Dá saúde para o nosso irmão Adilson Nogueira, Senhor. Nós te pedimos a proteção divina, que o Senhor venha guardar, que o Senhor venha livrar esse homem, essa mulher, e toda obra maligna que o Senhor venha desativar, que o Senhor venha repreender, Senhor, em nome de Jesus. Eu apresento também, Espírito Santo, a vida do nosso irmão Augusto, do nosso irmão Renato, da nossa irmã Liliane, do bairro de Parque Paranhos. Eu apresento, Senhor, a vida do seu povo. Dá livramento, fecha a sepultura, corta o laço. Visita nossa irmã Iraílde, Senhor, a sua família, a sua casa, o presbítero Paulo Batista e a nossa irmã Célia, a nossa obreira Aparecida, a nossa obreira Jordina, mãe da Jorgete, Senhor, o nosso irmão Adilson, a sua esposa Luana. Vai de encontro o nosso irmão cantor Nilson. Meu Deus, fecha a boca do leão. Vai colocando exércitos de anjos ao redor dessa casa, ao redor dessa família. Vai te encontrar a nossa irmã Vera, Senhor, do CFO de Duque de Caxias. Coloca assim, Pai amado, Pai querido, a nuvem de glória de dia e a coluna de fogo à noite. Proteção de dia e proteção de noite. E nenhuma praga chegará em sua tenda. Nenhum feitiço não vai chegar no seu lar. Nenhuma inveja, nenhum mal cairá por terra nessa manhã agora, em nome de Jesus. Senhor, eu como pastor, eu apresento os mantenedores da sua obra em tuas mãos. Fecha a boca do leão. Faça multiplicar. Faça prosperar. É que eu apresento, Pai amado, Pai querido, os teus servos em tuas mãos, em nome do Pai, em nome do Filho, em nome do Espírito Santo.

0: Receba essa oração, ouvintes, receba a unção da proteção, receba a unção da prosperidade, receba a saúde, receba a sua bênção, receba a sua vitória, em nome de Jesus. Pode receber a sua bênção, porque sabemos que há poder na oração. Então, receba essa unção, receba esse poder, receba essa graça que vem do alto para mim e para você, em nome de Jesus. É isso aí, amados ouvintes. Estamos ao vivo aqui na programação da Voz da Libertação e amanhã não deixa de vir aqui na Rua Senador Pompeu, número 27. É o domingo da restituição total na sua casa, na sua família, na sua vida. Sabemos que o inimigo da nossa alma veio para poder tirar vida, mas Jesus veio para poder dar a vida. O inimigo da nossa alma veio para poder roubar, mas Jesus veio para poder restaurar. O inimigo da nossa alma veio para poder destruir, mas Jesus veio para poder restituir tudo que você perdeu na sua casa, na sua família, no seu lar, na sua finança, na tua saúde. Então corre para cá, corre para cá, corre para cá, vem para cá. É amanhã, hein? Isso, esse domingo da restituição total na sua vida, ouvintes. E o endereço da sua bênção é na Rua Senador Pompeu, número 27, no centro da capital carioca. Igreja Pentecostal Deus e Amor, conhecida como Hospital de Jeová. E aqui você receberá a sua bênção, a sua cura, o seu milagre e a sua vitória. Deus vai fazer a roda gigante virar em seu favor. E no tempo de desonra, o nosso Deus dá dupla honra. A dupla honra de Deus chegará em sua vida aqui na Rua Senador Pompeu, número 27, no centro da capital carioca. Vem pra cá, vem pra cá, vem pra cá. É o domingo da restituição total em sua vida, na sua casa, na sua família, aqui na Rua Senador Pompeu, número 27, no centro da capital carioca. Nove horas em ponto, ouvintes, e nesse momento vamos para o prefixo das emissoras e daqui a pouquinho retornaremos ao vivo na programação da Voz da Libertação.
1: Nove horas.
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0: portanto, ide, fazei discípulos de todas as nações, batizando-os em nome do Pai, e do Filho, e do Espírito Santo, ensinando-os a guardar todas as coisas que eu vos tenho mandado. E eis que eu estou convosco todos os dias, até a consumação dos séculos. 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
4: 9:02.
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0: falar de psicologia.
1: Obrigada pela sua audiência. A gente vai para mais informações aqui. Narcisismo. Como identificar sinais e lidar com esse comportamento? Falta de empatia, necessidade de admiração e dificuldade em reconhecer as emoções alheias estão aí entre os principais sinais do transtorno de personalidade narcisista. Segundo a Associação Americana de Psiquiatria, esse distúrbio afeta cerca de 1 a 2% da população no mundo todo, e os estudos indicam que os traços de narcisismo tendem a diminuir de forma gradual com o avanço da idade. Especialistas explicam que os traços narcisistas costumam aparecer na linguagem e no comportamento. Então, tem níveis diferentes de narcisismo. Alguns traços podem fazer parte da personalidade e até favorecer a convivência social. No entanto, quando o comportamento se torna rígido, manipulador e centrado em uma busca constante por validação, pode se caracterizar como um transtorno. Esses comportamentos podem incluir manipulação emocional, cobranças constantes e resistência a mudanças. Expressões como "eu sou assim, não vou mudar" são muito frequentes e usadas para justificar atitudes agressivas e controladoras. Agora, como lidar com pessoas com esse perfil? Evitar o confronto direto, especialmente com pessoas mais velhas. Então, estabelecer limites emocionais bem claros. Buscar manter distância e, muitas vezes, até o afastamento emocional. O acompanhamento psicológico é recomendado para quem convive com pessoas narcisistas, já que a convivência prolongada pode gerar, sim, impactos severos na autoestima e na saúde mental. Como as emoções influenciam as nossas decisões? Emoção na tomada de decisão é um tema central nas ciências comportamentais, pois influencia drasticamente como tomamos decisões que à primeira vista parecem puramente racionais. No dia a dia, frequentemente acreditamos que nossas escolhas são feitas com base em lógicas sólidas e raciocínios claros. No entanto, a realidade é que as emoções moldam essas decisões de maneiras sutis e profundas. A emoção é uma reação complexa que envolve processos psicológicos e fisiológicos. E segundo os estudos, em psicologia, as emoções desempenham um papel crucial na maneira como tomamos decisões. Elas não apenas influenciam o nosso humor e a motivação, mas também nos permitem avaliar rapidamente situações, acionando respostas automáticas que têm raízes evolutivas. Então, uma das principais relações entre emoção e racionalidade está na forma como as emoções moldam os nossos julgamentos. A teoria da racionalidade limitada sugere que nem sempre nós temos capacidade ou até informação suficiente para tomar decisões de forma perfeita e racional. Resumindo, a interseção entre a emoção na tomada de decisão e a racionalidade é um campo fascinante e que revela a complexidade da natureza humana. Ao entendermos que as emoções desempenham esse papel tão relevante nas decisões que consideramos racionais, podemos nos tornar mais conscientes dos desvios que influenciam o nosso julgamento e as nossas respostas.
2: 9:06.
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4: Deus abençoe, ouvinte. Deus abençoe a sua casa e toda a sua querida e amada família. Passando aqui para convidar a todos vocês para participar conosco da campanha da restituição, que vai acontecer amanhã. Amanhã, neste domingo, às 7, 9 e 11 da manhã, nós estaremos com vocês nesta campanha muito abençoada, uma campanha que Deus levantou para restituir a vida do povo. Então, amanhã, não marque outro compromisso, esteja aí com seu coração aquecido, ardendo de fervor para estar conosco aqui, recebendo as bênçãos de Deus. E eu estarei com vocês, pregando a palavra do nosso Deus.
2: Deus quer reescrever a sua história. Ana orou com lágrimas, mas colheu com alegria. Jó orou em meio à dor, e ele colheu o dobro. A virada de chave acontece quando entendemos que Deus não devolve apenas aquilo que perdemos. Ele é o Deus que renova, Ele é o Deus que amplia, Ele é o Deus que surpreende. Talvez você olhe hoje para você e fale assim: eu acho que o melhor da minha vida já passou. Quem sabe você olhe e fale: eu perdi tantas oportunidades. Você pode até falar: o tempo não volta mais. Mas eu quero te informar uma coisa que vai te surpreender aqui hoje. Em Cristo Jesus, o melhor ainda está por vir. Em Cristo Jesus, o melhor está a caminho. Levante a mão e vai adorando, porque o melhor virá, o melhor virá, o melhor virá, o melhor virá. O Calvário é a prova de que Deus ainda faz viradas impossíveis, porque nós estávamos perdidos. Houve uma virada de chave e fomos resgatados, transportados das trevas para a luz. Houve a transformação da dor para a salvação. Na cruz houve a virada. O derrotado agora é vencedor. Aquele que estava de luto agora é vitorioso. Quem crê que houve esta virada de chave na cruz do Calvário? De um derrotado, Jesus fez de você mais do que vencedor nele. Levante a sua mão adorando, levante a sua mão glorificando. Você é mais do que vencedor em Cristo. Você é mais do que vencedor em Cristo. De fracassado, você é um vitorioso. De caído, Ele te colocou de pé. Você que vivia chorando, hoje vive sorrindo. Levante a mão e adora. Houve mudança, houve transformação. Ele virou, Ele virou, Ele virou a chave. Te deu vitória!
4: Como é bom, meus irmãos, aos domingos pela manhã, ouvir a pregação da palavra de Deus. Deus falando aos nossos corações. E amanhã não será diferente. Deus vai falar com você. Deus vai falar com a sua casa. Após a pregação da palavra, eu estarei orando através dos excelentes dons do Espírito Santo. Na sequência, aquela oração de desafio, a igreja em consagração, a igreja em humilhação. E quando a igreja ora, Deus cura, Deus liberta, Deus faz maravilhas. Vamos acompanhar agora o momento desta oração que é realizada no decorrer desta campanha da restituição.
2: Vai expulsando, expulsa todo o mal. Sai opressão do mal, vai embora, Satanás. Sai do caminho dessas pessoas. Sai de dentro da casa. É no nome de Jesus. É no nome de Jesus que eu te repreendo. Vai embora, Satanás. Sai da vida dessas pessoas. Opressão maligna. Eu te repreendo, Satanás. Eu te repreendo em nome de Jesus. Vai expulsando, pede para Jesus queimar ele. Pede para Jesus queimar ele. Ai, Satanás, sai do caminho dessas pessoas. Vai queimando, Jesus, vai queimando. Sai da vida delas, Satanás. Grita, queima, Jesus. Vai expulsando, vai expulsando. Vai embora, Satanás, sai, opressão maligna. Sai do caminho dessas pessoas. Sai de dentro desta casa. Sai em nome de Jesus. Vai queimando, Jesus. Vai queimando. Pede para Jesus queimar ele.
5: Vou lutar com as armas que o Senhor me deu. Vou...
4: Que tremendo é a presença de Deus no meio da igreja. Vidas sendo libertas, vidas sendo alcançadas, resgatadas pela mão forte do Senhor. Não fique de fora, ouvinte. Venham participar conosco. Olha, as pessoas que estão participando estão testemunhando, estão contando a bênção de Deus. Porque Deus tem marcado, ouvintes, marcado a vida das pessoas com milagres, com libertações. E as pessoas vão lembrar disso de geração a geração. Nós vamos acompanhar agora testemunhos, as pessoas testemunhando milagres, vitórias alcançadas da parte de Deus nesta campanha da restituição.
5: Seu nome?
6: Antônia.
5: Irmão, o que é que aconteceu?
6: Pastor, eu estava me sentindo muito mal desde ontem no trabalho, minha pressão estava muito alta e eu estava sentindo uma espingarda muito grande no meu coração e eu pedi a Deus para que Deus tirasse aquele mal de mim e eu falei com Deus, Senhor, amanhã eu vou para a igreja e eu vou sair de lá curada. O Senhor revelou aí que tinha uma pessoa aqui que estava se sentindo mal. E depois de sentir aquela leveza, hoje eu estou sentindo, pastor. Não estou sentindo mais nada, pastor.
5: Sumiu as fisgadas.
6: Senti.
5: A pressão não está mais alta.
6: Não, pastor, eu estou me sentindo bem.
5: Está curada.
6: Estou me sentindo bem. A minha respiração está bem, pastor. Estou me sentindo ótima, pastor.
5: Curada por Jesus.
6: Glória a Deus.
5: Sai glória a Deus com ela. Está curada.
4: Eu sei que você não vai ficar de fora, você não vai perder as bênçãos de Deus. Você será a próxima pessoa a testemunhar o poder de Deus nesta campanha de domingo. Amanhã, no horário das 7, 9 e 11 da manhã, Rua Senador Pompeu, número 27, aqui no centro do Rio de Janeiro.

0: 9:15.
1: Eu quero falar diretamente com todos os obreiros da nossa igreja Deus e Amor, pastores, presbíteros, diáconos, cooperadores, todos os líderes, conselheiros, conselheiras espirituais, voluntárias financeiras, atendentes de livraria, todos vocês que estão na frente dos trabalhos da obra do nosso Deus. Neste dia 30, agora de agosto, no horário das 9 da manhã, nós teremos aí mais uma reunião ministerial e terei o imenso prazer de estar aqui com vocês, transmitindo uma palavra direta do coração de Deus para o vosso coração. Eu tenho certeza, meus irmãos, você vai sair desta reunião melhor para continuar servindo o reino de Deus. E teremos assuntos importantes da parte da nossa diretoria para repassar para todos vocês. Venham participar, 30 de agosto, 9 da manhã, Rua Senador Pompeu, número 27, aqui no centro do Rio de Janeiro.
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1: Olha, ouvintes, está chegando, hein? Dia 30 de agosto, aquela grande festa, a comemoração do 32º aniversário da Fundação Reviver. Que maravilha! Eu quero convocar todos vocês para festejar conosco. Nós estaremos reunidos no horário das 14 horas, nesta linda festa. Quando se fala da Fundação Reviver, nós estamos falando da obra social da igreja, um trabalho que tem alcançado vidas, um trabalho que tem alcançado famílias, um trabalho que começou tão pequeno e agora está tão gigante em todo o Brasil. E aqui no Rio de Janeiro, nós estaremos reunidos em adoração, em agradecimento a Deus pelo 32º aniversário da Fundação Reviver. Vai estar conosco nesta tarde, pregando a palavra de Deus, o pastor Antônio Ribeiro. E eu tenho certeza, Deus vai falar no seu coração.
3: Irmãos e irmãs, tem situação que não adianta. Se nós não fazer a nossa parte, o milagre não acontece. Se nós não fazer a nossa parte, as coisas não acontecem. Jesus ali insistindo, falando, estou aqui. Mas o Senhor não veio quando eu chamei. O Senhor não respondeu quando eu pedi. Mas Marta, eu estou aqui. Remove a pedra. Mas agora, Senhor, já cheira mal. Já está 4 dias aí. E Jesus insistia, remove a pedra, tira a pedra. Tem coisa que nós temos que fazer para Deus. A nossa parte nós temos que fazer. O milagre nós não fazemos, mas alguma coisa nós podemos fazer. E aquilo que você pode fazer, Deus vai deixar que você faça. Aquilo que nós podemos fazer, é nós que temos que fazer. Verdade? Aquilo que nós não podemos fazer e nós cremos e pedimos a sua ajuda, Ele vai nos ajudar. Ele vai fazer. Por fim, remover a pedra. E aí, eles viram Jesus com duas palavras. Deu graças ao Pai, deu graças ao Senhor e disse, ô Lázaro, sai para fora. Aleluias, aleluias, que lindo.
1: Deus tem uma palavra para o seu coração neste dia 30. Deus vai falar, meus irmãos. Nós estaremos reunidos por uma boa causa. Teremos adoração nesta tarde. O grupão da Reviver vai estar adorando a Deus. Eu quero convidar todos vocês para participarem conosco. É uma festa de oração, de palavra, de adoração. venham adorar a Deus conosco nesta tarde deste domingo.

0: E eu quero aproveitar para fazer este convite a todos. Quando se fala de festa, quando se fala de aniversário, a gente leva presente. E eu quero convocar todos vocês para presentear a Fundação Reviver. A Fundação tem cuidado de famílias. Quantas cestas básicas são distribuídas todos os meses? Olha, meus irmãos, você vai estar presente, ouvindo a palavra, adorando a Deus. Mas antes de sair da sua casa, abra o seu armário, a sua despensa, traga pelo menos um quilo de alimento não perecível, porque esses alimentos serão arrecadados e famílias que não têm o pão na sua mesa vão receber esses alimentos. Venham participar conosco, venham festejar conosco. Eu tenho certeza que muitas famílias serão agraciadas através da sua contribuição. Participe conosco, 30 de agosto, no horário das 14 horas, Rua Senador Pompeu, número 27, aqui no centro do Rio de Janeiro.
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2: 9 horas e 22 minutos.

0: Maravilha! Chegou o momento da oração em favor de todos os dizimistas fiéis da casa do nosso Deus. Que maravilha, ouvintes! Você está em casa agora e nós estamos aqui para orar por você, orar pela sua família. Você que é um dizimista fiel, você que tem mantido a obra do nosso Deus, você que entendeu a importância do reino de Deus aqui na terra e é um dizimista. E você, claro, continua aí debaixo das grandes promessas de Deus. Vamos agora orar, clamar a Deus e eu tenho certeza que a bênção de Deus, ela vai te alcançar. Nós vamos orar neste momento, irmã Ana Maria, Ítalo dos Santos, Leila Alves, José Ribeiro, Jorge Constâncio, João Joaquim, José dos Santos, Giovanda Conceição, Maria Emília, Jorge Fernando, Ana Maria, Maria Neuza, Elisberto dos Santos, Antônio Sérgio, Ana Paula, Patrícia dos Santos, Edil Couto, Josias Francisco, Iron de Souza, Roberto dos Santos, Gracilene Pereira, Márcia, Neuza Lima, Lúcia Maria, Francisca Lopes, Marina de Oliveira, Maria Francisca, Anazira da Silva, Priscila Coelho, Márcio Melo, Antônio Silva, José Bahia, Maria Madalena, Delson de Oliveira, André Paulino, Ubaldo Otaviano, André Paulino, Elza Martins, Maria do Socorro, Cecília Lima, Pedro Gabriel, Daniel Maciel, Gláucio, Ivani, Ângela Maria, Elaine Ramos e Edil Couto. Nós estaremos agora orando a Deus em favor dessas pessoas.
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0: Senhor meu Deus e meu Pai, é no nome do Senhor Jesus Cristo, nós te damos graças neste momento. Nós te louvamos, Senhor, pela oportunidade de estar aqui agora diante da tua presença com muitos ouvintes que estão agora acompanhando esta programação. Quem sabe pessoas que dobraram seus joelhos e estão orando comigo agora. Eu quero apresentar ao Senhor, meu Deus, essas listas de nomes, ó Deus, de pessoas que são dizimistas fiéis. Os nomes que foram citados aqui dentro desta programação, meu Deus, visita cada uma delas. Visita, Senhor, cada homem, cada mulher. Visita neste momento cada dizimista fiel da obra do Senhor. Ó Deus, são pessoas fiéis, são pessoas tementes ao Senhor, que tudo que o Senhor tem dado a elas, elas têm separado a décima parte e têm entregado na livraria da tua casa. Algumas pessoas têm contribuído de forma digital, através do seu Pix, de uma transferência bancária, mas tem sido fiéis, ó Deus. Eu quero neste momento apresentar cada vida ao Senhor. Continue abençoando o trabalho das mãos desse dizimista fiel, garantindo a proteção dos seus bens, do seu patrimônio. E eu tenho certeza, Senhor, que o devorador não poderá roubar a prosperidade deste dizimista fiel. Meu Deus e meu Pai, prospera mesmo esta vida, ó Deus, prosperando em todos os âmbitos da sua vida, dando saúde, abrindo portas que estão fechadas, abrindo portas onde não tem portas, ó Deus, e esse dizimista fiel possa viver as promessas do Senhor, ó Deus, e possa ser um portador das bênçãos do Senhor. É o que eu te peço, ó Deus, e também te agradeço no nome de Jesus.

0: Ouvintes, você pode ter certeza, você que tem contribuído na obra de Deus, não é por acaso. É um privilégio contribuir e também um privilégio de ser um portador das bênçãos de Deus na sua vida. Cada dizimista fiel tem vivido a sua experiência com Deus. E nós vamos acompanhar isso agora. Pessoas que são dizimistas testemunhando milagres, testemunhando vitórias de Deus em suas vidas.
1: Reginaldo Pedro de Lima. A minha experiência com Deus, irmão, é que eu era desviado, né? E eu passei muito tempo no mundo, acabei com tudo, e quando eu voltei para a casa de Deus, eu estava sem nada, estava num albergue, e não tinha nada, procurava trabalho, não achava, porque a minha idade já estava avançada, já tinha passado 40 anos, já ficava difícil para me arrumar na profissão que eu trabalhava. Eu fiz um pacto com Deus, eu disse, olha Senhor, se o Senhor me abençoar, mesmo nesse serviço que eu estou fazendo, ó, irmão, tinha dia que eu ganhava R$2 por dia, tinha dia que ganhava R$3, tinha dia que ganhava R$1, e eu separava, né, eu fiz o pacto de trabalhar, tudo que eu ganhasse eu tirava os 10% do dízimo, né, então Deus começou a me abençoar, e para não tomar muito tempo, irmão, Deus me deu uma aposentadoria de 3 salários mínimos, do nada, irmão, depois que eu comecei a pagar o dízimo. Hoje eu moro aí na Conde de Sazeda, 242.
0: Deus aumenta o teu mantimento e toda a tua. Deus continue te abençoando, ouvintes. Tenha certeza que Deus já te abençoou neste momento e continua sendo fiel a Deus, um dizimista fiel, porque as promessas de Deus se cumprirão na sua vida e você vai continuar sendo um portador da bênção de Deus. Que Deus te abençoe. Nós estaremos aqui constantemente orando por todos vocês.
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4: 9:32.
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6: 9:34, ouvintes. Voltamos no segundo bloco da programação da Voz da Libertação, aqui na rua Senador Pompeu, número 27. Eu mesmo, pastor Paulo Vidal, isso vou estar compartilhando os eventos, os cultos, a qual acontecerão no campo de Piabetá. Aumente o volume do seu rádio, porque estamos ao vivo na programação da Voz da Libertação. Música.

É isso aí, amados ouvintes, é hoje. Hoje acontecerá o culto especial da Fundação Reviver. Isso, a Fundação Reviver é um departamento da Igreja Pentecostal Deus é Amor. É o braço assistencial da Igreja Deus é Amor. Então, hoje, logo mais, a partir das 18 horas, acontecerá o culto aniversário da Fundação Reviver. Isso, ouvinte, é logo mais, hein? Logo mais, às 18 horas, acontecerá esse culto especial da Fundação Reviver na Avenida Mauá, número 22, no centro de Ipiabetá. Isso, Avenida Mauá, número 22, no centro de Ipiabetá, Igreja Pentecostal Deus e Amor de Ipiabetá, completando hoje, né? E comemorando os 32 anos da Fundação Reviver. E a nossa irmã cooperadora Regina, vindo diretamente de Petrópolis, estará pregando a palavra de Deus. É isso, vai estar pregando a palavra do Senhor hoje na Igreja Deus e Amor de Ipiabetá, às 18 horas. Ouvintes, você é o nosso convidado especial. E eu peço também que você que possa levar 1 quilo de alimento. Isso, leva 1 quilo de alimento, isso não perecível, porque vamos montar cestas básicas e doar no dia 22 de agosto, né? No outro sábado, próximo sábado, às 14 horas, no Campão de Ipiabetá. Acontecerá também uma cruzada de fé e de milagre, juntamente com a ação social, no Campão de Ipiabetá. E o nosso pastor Fábio, vindo diretamente de Nova Friburgo, vai estar pregando a palavra de Deus. Mas hoje acontecerá o culto especial da Fundação Reviver, hoje às 18 horas, da Igreja Deus e Amor de Ipiabetá. E você é o nosso convidado especial. Você que me ouve do bairro de Parque Paranhos, você que me ouve do bairro de Andorinhas, você que me ouve nesse momento do bairro de Santo Aleixo, do bairro de Capela, do bairro do Rio do Ouro, você que me ouve também do bairro do Fragoso, bairro de Parada Angélica, você que me ouve de Parque Estrela, bairro de Santo Aleixo, do bairro de Mauro Márcia. Isso é hoje, hein? Hoje em Ipiabetá é um culto especial, e os cultos especiais, a qual acontece anualmente na Igreja Deus Amor de Ipiabetá, da Fundação Reviver, costuma encher muito rápido. Isso, a casa fica cheia facilmente, e já tem pessoas já lá na porta da igreja. E isso, o meu secretário acabou de me ligar aqui e falou: pastor, já tem pessoas aqui esperando para poder participar do culto logo mais, pastor. Então, irmãos, chega cedo, porque vai ficar cheia a casa do Senhor de pessoas, porque sabemos que aonde está e aonde tem a presença de Deus, atrai pessoas. Então chega cedo, logo mais, às 18 horas, culto especial da Fundação Reviver, e leve 1 quilo de alimento. Isso, ajuda os necessitados. Estamos no propósito de montar cestas básicas, e vamos entregar cestas básicas lá no Campão de Ipiabetá, no próximo sábado, dia 22, às 14 horas. Haverá ação social também, cortes de cabelos, isso, medição de pressão, vamos estar medindo também glicemia, vai ter pessoas também, psicólogos, o grupo também, Braseiro Aceso, vindo de Belfor Roxo, de Duque de Caxias. Vai ser forte, Ipiabetá não para, ouvintes, Ipiabetá não para. Eu mesmo, pastor Paulo Vidal, sou o pastor responsável, e isso, estamos aí na organização, na administração, na oração, no jejum, isso, e o nome do Senhor sendo exaltado. Então é hoje, hein? É hoje, é logo mais, culto especial da Fundação
Reviver, às 18 horas, e a nossa irmã Regina pregando a palavra de Deus e orando pelos excelentes dons do Espírito Santo. Logo mais, culto especial da Fundação Reviver, Avenida Mauá, número 22, no centro de Piabetá, próximo da rodoviária de Piabetá. E você é o nosso convidado especial.

9h41, ouvintes. E também hoje à noite acontecerá um culto especial do Expansão. O Expansão é um departamento jovem da Igreja Pentecostal Deus e Amor. E logo mais acontecerá também um culto especial na sede central de Magé, às 18 horas. Esse culto especial abençoado, e o nosso diácono Felipe, vindo diretamente da Estadual de Niterói, vai estar pregando a palavra de Deus hoje na sede central de Magé, isso a partir das 18 horas. E o local e o endereço da sua bênção é na rua Coronel João Valério, número 673, no centro de Magé. Pastor responsável, pastor Osmar, e hoje, isso, jovem Felipe, vai estar pregando a palavra de Deus a partir das 18 horas no culto Expansão, na sede central.

0: você é o nosso convidado especial. Você que me ouve do bairro de Jardim Esmeralda, você que me ouve também do bairro de Guapimirim, Nova Guapimirim, isso, corre pra lá, hein? Você que me ouve também do bairro de Suruí, vai pra lá, corre pra lá, você que é jovem, isso, atenção juventude, de Magé é hoje, hein? Logo mais, na sede central de Magé, culto especial, expansão, e o diácono Felipe pregando a palavra de Deus. O endereço da sua bênção é na rua Coronel João Valério, número 673, no centro de Magé.
1: Mas você não andou. Tu és o Deus que vai, que traz, que vem, que tem, que muda, que ajuda, que tira, que o traste da vida. Tu és o Deus dessa igreja, e ninguém mexe com o que é teu. Tu és o grande do universo, e eu.
0: E amanhã, ouvintes, acontecerá também a consagração dos vencedores na Igreja Deus Amor de Piabetá, Avenida Mauá, número 22, no centro de Piabetá, é o endereço da sua bênção e da sua vitória. Amanhã, o nosso irmão cooperador Manailson pregando a palavra de Deus, 9 da manhã, consagração e juntamente com o jejum dos vencedores. Corre para lá amanhã, isso, amanhã essa consagração abençoada, e você é o nosso convidado especial. Você que me ouve do bairro de Jardim Nazareno, você que me ouve do bairro de Imbarié, Parada Angélica, bairro da Ilha, que fica em Piabetá, corre pra lá, hein? Corre pra lá amanhã, 9 da manhã, consagração, jejum dos vencedores da Igreja Deus e Amor de Piabetá. E amanhã também acontecerá o culto expansão no período da noite. Isso, a partir das 19 horas, culto expansão. Os nossos jovens de Piabetá vão estar presentes, ativos, isso, na Igreja Deus Amor de Piabetá. E eu mesmo, pastor Paulo Vidal, pregando a palavra de Deus e orando pelos excelentes dons do Espírito Santo. E os grupos também de louvores vão estar adorando a Deus amanhã à noite, às 19 horas, culto e expansão com tema Famílias Edificadas. Venha, traga sua família, traga o seu esposo, a sua esposa, os seus filhos, os jovens de Piabetá, da Igreja Deus e Amor de Piabetá, vão estar louvando. O grupo também das mulheres de fé, as crianças, o pequeno Galileu, vão estar louvando também amanhã, no período da noite, da Igreja Deus Amor de Piabetá. E você é o nosso convidado especial. Culto e expansão com o tema Famílias Edificadas, e você é o nosso convidado especial.

9 horas e 46 minutos, ouvintes. E também já estamos na expectativa dessa próxima quarta-feira. Quarta-feira das portas abertas na sede setorial de Piabetá, com a nossa irmã Georgette pregando a palavra de Deus. A nossa irmã Georgette está na campanha forte, campanha abençoada na Igreja Deus Amor de Piabetá. Isso, e nessa próxima quarta-feira, a partir das 9 da manhã, a nossa irmã Georgette pregando a palavra de Deus e orando pelos excelentes dons do Espírito Santo. Casa cheia, cheia de almas, cheia do poder de Deus. E no período também da noite, nosso irmão Giovanni, da campanha forte, dando continuidade da quarta-feira das portas abertas. Então corre para lá, ouvintes, corre para lá. O endereço da sua bênção é na Avenida Mauá, número 22, no centro de Piabetá e próximo à rodoviária. E nessa próxima quarta-feira, irmã Georgette pregando a palavra de Deus, e você é o nosso convidado especial.

0: 9 horas e 48 minutos, ouvintes, e também prossegue o culto de libertação na Igreja Deus Amor de Piabetá às sextas-feiras. E você é o nosso convidado especial. Eu mesmo, pastor Paulo Vidal, pregando a palavra de Deus, pregando a palavra do Senhor, e isso nessa próxima sexta-feira na Igreja Deus e Amor de Piabetá. Isso aí, ouvintes, é isso aí. Corre pra lá, hein? Sexta-feira de libertação total, estamos na campanha forte com o tema Nenhuma praga chegará em sua tenda. Nenhuma praga não chegará em sua tenda, porque Deus já enviou anjos em seu favor e ao teu respeito. Então corre pra lá, Avenida Mauá, número 22, no centro de Piabetá. Igreja Pentecostal Deus Amor, e eu mesmo pregando a palavra de Deus no culto de libertação. Ontem mesmo, casa cheia e a manifestação do poder de Deus visivelmente, e isso, pessoas sendo edificadas através da palavra, através da adoração. Então corre para lá, sexta-feira de libertação total, 9 da manhã, como também às 19 horas, eu mesmo, juntamente com os presbíteros, no Santo Altar do Senhor, da Igreja Deus e Amor de Piabetá. Próxima sexta-feira, campanha de libertação, isso. Corre para lá, ouvintes, corre para lá. Satanás tem dado o grito de derrota, libertações profundas, libertações fortes. Eu mesmo realizando, eu mesmo, pastor Paulo Vidal, estarei realizando as orações de libertações profundas, orações também de cura divina, da restauração, da restituição, e nenhuma praga não chegará em sua tenda. Nessa próxima sexta-feira, hein? É nessa próxima sexta-feira, Igreja Deus Amor de Piabetá, corre para lá, campanha de libertação total, e eu mesmo pregando a palavra de Deus, você que me ouve do bairro de Parada Angélica, você que me ouve do bairro de Parque Paranhos, você que me ouve do bairro da Ilha, em Piabetá, você que me ouve de bairro de Jardim Nazareno, Fragoso, bairro de Raiz da Serra, corre pra lá, corre pra lá. Libertação total, você que está vendo o vulto dentro de casa, você que sofre com insônia, depressão, você que sofre com ataques malignos, corre para lá, porque eu mesmo vou orar por você, juntamente com os presbíteros, com o batalhão de libertação, e você vai receber a sua bênção, a sua libertação e a sua vitória. Vamos de testemunho? Vamos de testemunho? Tem testemunho, hein? Vamos ouvir o testemunho do que Deus está fazendo na Igreja Pentecostal Deus Amor de Piabetá.
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0: A paz do Senhor Jesus, amados ouvintes, internautas. Aqui quem vos saúda é o sermão em Cristo, pastor Paulo Vidal, pastor responsável da sede setorial de Piabetá. Estou aqui com a nossa irmã Áurea Selma, que é obreira da nossa igreja Pentecostal Deus Amor de Piabetá. Ela que foi curada de uma enfermidade chamada câncer de mama. Vamos ouvir nossa irmã Áurea, que tem uma bênção, um testemunho para contar mediante essa cura, irmã Áurea.
2: Então, em 2020, eu fui revelada que eu estava com câncer, né, de mama, um caroço no seio esquerdo. Aliás, às vezes a gente complica as coisas, porque a gente, quando Deus fala, quando Deus revela, a gente tem que ir fazer os exames, então eu não fiz. E em 2021, assim, agravou, eu tive que fazer a cirurgia, né, fiz os exames e constatou que eu estava mesmo com câncer de mama. E era o agressivo, então, mas pela misericórdia de Deus, Deus me curou, Deus fez uma grande obra na minha vida, me deu a vitória, porque eu clamei, eu pedi, eu busquei, e a vitória do povo de Deus, né? Então, eu queria passar para os irmãos e dizer que creia, porque o Deus poderoso é fiel para curar, salvar e libertar. O meu testemunho é muito comprido, mas não tem como, mas eu Um dia eu vou para o YouTube, vou passar esse testemunho para todos ouvir o que Deus faz na vida daqueles que clama, que adora Ele em espírito e em verdade. Então é isso, irmão, é o que eu queria dizer. Eu estou aqui com o meu pastor e estou passando para todos. Creia, porque o Deus é fiel e é poderoso para fazer além do que pedimos, e Ele me curou do câncer. Hoje eu estou aqui, sobrevivi, porque o Todo-Poderoso é fiel para nos curar e dar vitória. Amém?
0: Aleluia, glória a Deus. Nossa irmã Aura que foi curada do câncer. E você que está ouvindo esse testemunho também, receba essa edificação, receba a força, a fé, porque Jesus, Ele cura, salva, liberta. Deus abençoe. Ai,

0: caminho.
1: Muito forte, ouvintes, muito forte. Acabamos de ouvir o testemunho da nossa irmã Áurea, que foi curada do câncer de mama. O câncer de mama desapareceu, caiu por terra na vida da nossa irmã Áurea, que ela recebeu a cura divina da Igreja Pentecostal Deus Amor de Piabetá. Você que se encontra com câncer de mama, você que se encontra com diabetes, você que se encontra com enfermidade maligna, enfermidade física, corre para lá, Igreja Deus Amor de Piabetá, e eu mesmo, pastor Paulo Vidal, orando por você, pela cura, pelo milagre e pela sua vitória. Isso é nossa próxima sexta-feira, campanha de libertação total, e você é o nosso convidado especial.

0: 9 horas e 55 minutos, ouvintes. Dia 22 acontecerá um evento muito forte na Igreja Deus Amor de Piabetá. Isso, acontecerá um evento de poder, de unção. Acontecerá cruzada de milagre no campão de Piabetá e você está convidado. Dia 22, às 14 horas, o nosso pastor Fábio pregando a palavra de Deus juntamente com a nossa irmã Adilce Luana e o nosso cantor Nilson louvando a Deus e o grupo Brasil Aceso vindo da sede estadual de Duque de Caxias. Ouvintes, Piabetá vai parar. É nesse próximo sábado, dia 22. Vai ser forte, haverá ação social, cortes de cabelo gratuitos, vamos medir pressão, vai ter psicólogos gratuitamente te atendendo, doação de roupas. Ouvintes, Piabetá vai parar nesse dia 22, nesse próximo sábado, no dia 22, isso, nesse próximo sábado, às 14 horas, e você é o nosso convidado especial. E o nosso pastor Fábio, vindo diretamente de Nova Friburgo, vai estar pregando a palavra de Deus. Vamos de flash de mensagem? Vamos de flash? Vamos ouvir um pedacinho da mensagem do nosso pastor Fábio de Oliveira, que vai estar pregando a palavra de Deus, isso, no campão de Piabetá, nesse dia 22 de agosto, próximo sábado, às 14 horas.
1: As armadilhas preparadas contra ti não vai prosperar. A fofoca preparada para te prejudicar não vai prosperar. A mentira para te prejudicar no teu trabalho, na tua empresa, nas tuas vendas, ou até mesmo na igreja, não vai prosperar. Não vai dar certo. Porque tem uma mão do céu que diz: aqui não, Satanás. Aqui não. Você crê que você faz parte desta nação, que o diabo não toca, que o diabo não mexe, porque tem a unção, a presença. Levante a mão para receber a autoridade e poder nesta manhã. Eu sei que você está chorando porque está passando humilhações, fez de tudo e alguém está zombando de você, rindo da tua cara, dizendo: coitadinho, eu tomei o teu lugar e você não pode fazer nada. Você está sofrendo, está chorando, está doendo, está humilhada, mas não se preocupa, está vivendo na escada, mendigando como Mardoqueu, mas Deus está dizendo: eu estou vendo, e a tua hora está chegando, o teu momento está chegando, eu vou te exaltar, eu vou te levantar, eu vou te erguer, eu vou te colocar por cima.
0: É isso aí, amados ouvintes, acabamos de ouvir um pedacinho da mensagem do nosso pastor Fábio de Oliveira, que vai estar pregando a palavra de Deus, isso nesse próximo sábado, dia 22, no campão de Piabetá. Palavra forte, hein? Corre pra lá. Nesse próximo sábado, pastor Fábio pregando o evangelho, isso, na cruzada de fé e de milagre, no campão de Piabetá. Nesse momento vamos entrar em um período de oração pelos mantenedores da obra de Deus.
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0: Deus Santo, Deus Poderoso, Deus Eterno Pai, nessa manhã eu apresento mais uma vez os mantenedores da sua obra em tuas mãos, a nossa irmã Luciana Lopes Ferreira, a nossa obreira Aparecida, o nosso presbítero Antônio Ribeiro, a nossa irmã Severina Pilar, do bairro de Praia de Mauá, o nosso irmão Ronaldo, a nossa irmã Cristina e a sua família, a nossa irmã professora Marli, a nossa irmã Wanda, a nossa irmã Edmária, a nossa irmã Maria Menezes, a nossa obreira Célia, obreira Marlene, o nosso irmão Adilson, Eluana, do bairro de Nova Friburgo. Senhor, entra com a libertação, sim, Pai, em nossos familiares. Meu Pai, muito obrigado por esta oportunidade. Continua dando livramento, fechando a boca do leão. Senhor, eu apresento também, Espírito Santo, nosso irmão De Leon, a irmã Carolina Vidal, o Davi, o Natan, o Renato Coelho, a nossa irmã Liliane. Fecha a boca do leão, dá livramento e coloca unção, dá proteção, em nome do Pai, em nome do Filho, em nome do Espírito Santo de Deus. Dez horas e um minuto, ouvintes, já estamos chegando ao fim da programação da Voz da Libertação. Deus abençoe, ouvintes, Deus abençoe a sua casa, a sua família, o seu lar, em nome de Jesus. Deus abençoe o pastor Fábio, que ficou conosco aqui na mesa de som. Deus abençoe rica e poderosamente. E no próximo sábado, permitindo Deus e em nome de Jesus, estaremos aqui de volta ao vivo na programação da Voz da Libertação. Deus abençoe a todos e nesse momento vamos para o prefixo das emissoras. Fique atento e fique na paz do Senhor Jesus.
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1: Da manhã e 2 minutos em São Paulo. Que Deus abençoe grandemente a sua vida. Você que ligou o seu rádio agora, aceite a gloriosa paz de nosso Senhor e Salvador Jesus Cristo, do seu irmão e amigo, presbítero Rafael Gonçalves. De volta e ao vivo para todo o Brasil, cadeia nacional e internacional, a voz da libertação. Obrigado, pastores, operadores, pelo espaço cedido. Estamos com audiência do norte ao sul do Brasil, ouvindo Manhã com Deus, Rádio Deus e Amor, sendo transmitido dos estúdios aqui de São Paulo para todo o Brasil. Vamos ao bloco informativo, saiba os seus direitos e já voltamos.
2: E chegou o momento de informação aqui na Rádio Deus e Amor. Remarcação de voo. Quais são as regras e as condições? Imprevistos podem levar à necessidade de remarcação de voo e entender as regras e condições relacionadas a esse processo é fundamental para evitar transtornos e custos adicionais. De acordo com a ANAC, as regras para remarcação variam dependendo do tipo de bilhete e da política de cada companhia aérea. Em geral, os passageiros têm o direito de alterar a data e o horário do voo, mas podem estar sujeitos a taxas de remarcação e diferenças de tarifa caso existam. Se a remarcação for solicitada pelo passageiro, é importante verificar as políticas específicas da companhia aérea com a qual o voo foi reservado. Muitas empresas permitem alterações mediante pagamento de uma taxa e, às vezes, a diferença entre as tarifas dos voos. No entanto, quando a remarcação é motivada por problemas operacionais da companhia aérea, como cancelamentos ou atrasos prolongados, os passageiros têm direito à reacomodação sem custo adicional. A empresa deve oferecer alternativas de voos ou a opção de reembolso integral. Além disso, em situações de cancelamento, a companhia aérea deve fornecer assistência, que pode incluir alimentação, hospedagem e transporte, conforme a duração do atraso e a necessidade do passageiro. Direito previdenciário. Quem pode sacar as verbas rescisórias do trabalhador que já morreu? Quando um trabalhador que contribuía para o INSS, ele vem a falecer, os seus dependentes e herdeiros têm direito ao que chamamos de verbas rescisórias. Essas verbas são direito deste trabalhador e a empresa deve repassá-las às pessoas que ficaram e que têm direito a elas. Contudo, para ter acesso, é preciso apresentar uma série de documentos, como a certidão de dependentes habilitados. Atualmente, a lei garante o direito ao pagamento das verbas rescisórias aos dependentes. Segundo ela, a empresa deve pagar os valores não recebidos em vida pelo trabalhador aos seus dependentes habilitados no INSS. Em geral, esse processo acontece de forma automática após o falecimento do beneficiário. Portanto, as chamadas verbas rescisórias são referentes ao saldo de salários, férias e 13º salário proporcionais do trabalhador. Além, é claro, do FGTS, o Fundo de Garantia do Tempo de Serviço. Assim, para ter acesso a estes valores, a declaração de dependente deve constar o nome completo, filiação e nascimento dos interessados, além do parentesco ou relação de dependência existente. Em seguida, o empregador fica responsável pelo repasse dos valores aos dependentes.
1: Dez e seis, bom dia.

0: Lançamento MC Music, Débora Miranda, A Última Lágrima. 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Um ótimo dia para você! Eu sou o presbítero Rafael Gonçalves e somos da Igreja Pentecostal Deus e Amor. Você conhece a nossa igreja? Já nos visitou? Você tem recebido bênçãos da parte de Deus? Ainda não? Nós vamos ouvir agora o que as pessoas têm recebido por meio da fé. E o que elas receberam, você também poderá receber. Se você se identificar com a situação que um dia esta pessoa viveu e agora foi curada, restaurada, transformada, tenha a mesma atitude que um dia esta pessoa teve. Tenha fé, venha para a igreja e você também será abençoado por Deus.
1: Saudos, irmãos, capaz do Senhor. Eu gostaria de contar um testemunho para a honra e glória do Senhor. Há um ano atrás, eu fui diagnosticada com câncer de pele, uma pinta, um melanoma invasivo. E passei no médico e ele falou, você vai ter que fazer essa cirurgia quanto antes, que é muito invasivo e tem de ver se não está nem mais nenhuma parte do seu corpo, né? Aí eu falei, Senhor, o que eu vou fazer? Não tinha condições de pagar a cirurgia, de fazer nada, convênio, não tinha. Mas eu falei, eu creio que o Senhor há de pôr as pessoas certas na minha vida para me ajudar. E no mesmo dia, Deus preparou duas pessoas que conseguiram mandar o dinheiro que precisava para fazer a cirurgia. E graças a Deus, nenhum momento o Senhor me desamparou. Eu sempre crendo, dobrava meu joelho, pedia para o Senhor. E nenhum momento eu entrei em desespero. Eu somente criei na palavra do Senhor. E frequentando aí a igreja aí, Deus é Amor. E ali eu falava, obrigada, Pai, eu sei que o Senhor está cuidando de mim. E busquei força no Senhor. E cada vez que eu ia aí, eu voltava mais confiante. Aí já fez um ano que eu fiz a cirurgia. Já fiz o PET scan de novo para ver se tinha reaparecido em alguma parte do corpo, mas para a honra e glória do Senhor, não apareceu mais nada. E o médico mandou eu voltar só daqui 2 anos, que você tem de fazer acompanhamento durante 5 anos, né? Mas eu creio que eu já estou curada. Deus me curou. Deus é maravilhoso. A gente não pode desanimar e entrar em desespero. Vou nas mãos do Senhor. Só o Senhor que tem o poder. Eu me chamo Sidneia, moro na cidade de Francisco Morato, Nova Belém. Agradeço a Deus.
2: Pai do Senhor Jesus, eu estou aqui, né, para contar um testemunho, um voto que eu fiz para minha nora. A minha nora estava grávida de gêmeos, de placentas diferentes, e é um casal. No dia 16 de março de 2026, ela passou, né, pelo médico e fez um exame, e ali foi constatado que a placenta da menina estava sem líquido. E o voto que eu fiz perante ao nosso Senhor, se eles nascessem perfeito com saúde, que eu estaria contando a bênção pelo rádio. E aqui eu estou cumprindo o meu voto para a honra e glória do Senhor. Eles nasceram no dia 17 de março de 2026, às 9h30, né? O menino nasceu, o Ravi. E 9h35, a Kiana Vitória veio ao mundo. Então, eu estou aqui, né, para agradecer o meu Senhor Jesus e cumprir meu voto que eu fiz perante a Deus, né, de estar contando o meu propósito, o meu voto, né, para que o nome do Senhor venha a ser glorificado. E também quero falar para todos que ouvi, confia na sua oração, porque a palavra do Senhor, ele diz, agindo Deus, quem impedirá? O inimigo tentou, né, colocar impedimento, mas o nosso Senhor mais uma vez foi glorificado. Eu me chamo Thelma, congrego na IPDA do Jardim Rosana, e eu agradeço a minha oportunidade em nome de Jesus.
0: Deus abençoe, irmã Thelma, pelo seu maravilhosíssimo testemunho. Que mulher de fé! A nora estava grávida, duas placentas diferentes, porém uma delas sem líquido. Ela fez um voto ao Senhor, para que no parto, todas as crianças, as duas crianças, pudessem nascer com vida, sem nenhum tipo de problema, que todo o processo pudesse ser tranquilo. Deus honrou o voto que ela fez para com Ele. O parto deu tudo certo. Os bebês nasceram sem nenhuma sequela, sem nenhum problema, e o nome do Senhor foi glorificado. Hoje a nossa irmã Thelma grava o seu testemunho cumprindo o voto que ela fez com Deus. Ouvimos também um belíssimo testemunho da nossa irmã Sidineia. Há um ano atrás, diagnosticada com câncer de pele, sem condições de fazer cirurgias, orava a Deus pela providência. Então, se sentindo amparada pelo Senhor, conseguiu pessoas para lhe ajudar. E após exames, não apareceu mais nada, apenas acompanhamento médico. A irmã Sidney está feliz pelo milagre que Deus fez em sua vida, e ela diz com propriedade que em nenhum momento ela ficou desesperada. Ela colocou a sua confiança em Deus e hoje colheu o resultado de colocar a sua fé em ação, de ter colocado a sua fé em ação, como aconteceu também na vida da nossa irmã Thelma. Duas pessoas, pessoas de fé, pessoas que colocaram a sua fé em ação e não foram desamparadas por Deus. E a pergunta que eu faço a você, amigo ouvinte, que situação que hoje você se encontra? Que situação hoje você está passando? Você tem batido em muitas portas, procurando a solução para os seus problemas, até o momento não foi resolvido, recebeu algum diagnóstico médico referente a um problema de saúde que você tem, ou alguém da sua família tenha? Qual é a atitude que você tem tido em relação à palavra do médico? Você tem buscado em Deus e acreditado no milagre que Ele pode fazer na sua vida por meio da fé? Ou você tem ficado escondido, pensativo? Talvez a escolha de muitas pessoas é morrer depois da palavra e de um diagnóstico médico. E o desejo de outras pessoas é viver. E quando o médico diz que não tem jeito, essas pessoas que querem viver recorrem ao divino, recorrem a Deus. E quando nós falamos da igreja Deus e Amor, estamos falando de uma igreja de milagres. Estamos falando de uma igreja referência em milagres. Quando alguém precisa da cura, de uma libertação, as pessoas procuram a igreja Deus e Amor. E nesse fim de semana, aqui em nossa sede mundial, nós teremos uma grande concentração, um culto especial voltado a todos que precisam de um milagre. Assim como a nossa irmã Thelma buscou um milagre para a vida da nora e recebeu, assim como a nossa irmã Sidineia buscou a cura para a sua enfermidade e recebeu, tenha certeza que pela sua fé você também receberá. Amanhã, domingo, 15h, culto especial com o presbítero Wilson Siqueira, pregando a palavra de Deus, orando por todos nós, e é claro, milagres maiores do que estes estarão acontecendo. Não importa o seu credo religioso, a igreja que você frequenta, a última palavra vem de Deus. Olha, quando certas pessoas vão fazer exames, algumas pessoas passam por um médico e recebem a resposta de uma avaliação feita pelo médico. E muitas vezes recorrem a outras opiniões de outros médicos. E eu convido você para fazer uma consulta com o Divino, o médico dos médicos, que é Jesus. Escolha viver. Escolha buscar o impossível por meio das mãos do médico dos médicos, que é Jesus, neste domingo. Pastor Wilson já confirma sua presença para uma tarde que será de muitos milagres.
3: Olá, queridos ouvintes do programa Voz da Libertação, a paz do Senhor Jesus Cristo. Falando aqui com todos, presbítero Wilson Siqueira. Eu estou passando por aqui para fazer um convite muito especial. A você que nos escuta agora, você que nos acompanha através da Rádio Deus é Amor, você é o meu convidado especial para estar conosco neste domingo, dia 16, a partir das 15 horas, no culto especial de domingo, onde eu mesmo estarei com todos vocês, ministrando a palavra de Deus e orando com vocês e por vocês. Portanto, você não pode deixar de comparecer. Mas fica aquela orientação, não venha sozinho. Convide mais alguém para vir com você, convide a sua família, convide os seus amigos, convide aquela pessoa necessitada da palavra de Deus, de Jesus, para estar presente neste dia. A partir das 15 horas, neste endereço, hein? Avenida do Estado, 4568, na Liberdade, no centro da capital paulista. Você pode vir também pela Avenida Prefeito Passos, número 10, onde nós temos a entrada de pedestres, nós temos também o estacionamento da nossa igreja Deus é Amor. Eu sou grato pela sua atenção e aguardo por todos vocês, hein? Até domingo, se Deus quiser, aqui na nossa sede mundial. Até lá, em nome de Jesus.
4: A paz do Senhor, aqui é o irmão Jairson de Porto Velho, Rondônia. Queria dizer que gosto muito desta programação, dos testemunhos que tem edificado as nossas vidas. Que Deus continue abençoando esse ministério e o programa Voz da Libertação.
5: Aqui é o irmão Renato de Planalto, Rio Grande do Sul. Estou todos os dias ligadinho na programação. É uma bênção em meu lar. Continue assim e que Deus vos abençoe. Fiquem na paz.
6: A paz do Senhor Jesus, meu nome é José Osvaldo, da cidade de Nova Serrana. Estamos ouvindo aqui o programa. É uma benção esse programa, que é uma benção em nossa vida. Deus abençoe.
7: Quem fala com vocês aqui é a irmã Lindinalva, aqui do São José do Rio Preto. Quero falar para vocês que eu gosto muito do programa de vocês e gosto muito de vocês. Tenho aprendido muito, viu, com esse programa maravilhoso. Todos os dias estou ligadinha aqui no rádio. Paz do Senhor, fica com Deus.
8: Aqui quem está falando é Venice Costa Morim, da cidade de Figueirão, estado de Mato Grosso do Sul. Estou ligadinha no programa, que é uma bênção no nosso lar. Que Deus os abençoe e que esse programa continue no ar até o arrebatamento. Um grande abraço.
0: 10h23 da manhã em São Paulo. Muito obrigado pela sua companhia, pela sua audiência. Olha, o WhatsApp da Rádio Deus e Amor já está aberto. Já estou recebendo aqui, na tela do nosso computador, diversas mensagens pelo DDD 11 98292-3392. Daqui a pouquinho, às 11h40, nós temos um grande clamor, e esse clamor será o clamor do Vale da Decisão. E ao meio-dia, estaremos em um grande clamor para todo o Brasil, através do Facebook, YouTube, Instagram, clamando por você que precisa de livramento, precisa de cura, milagres, libertações. Você que deseja fazer um propósito com Deus, horário do meio-dia está chegando. E nesse clamor vamos apresentar todos que estão entrando em contato conosco e nos enviando a sua mensagem de texto. Nos envie o seu nome, a cidade que você está falando. Nos deixe o seu pedido de oração. Será um prazer orar por você e por toda a sua família. Estamos ao vivo para todo o Brasil, do norte ao sul. Pessoas estão nos escrevendo, a nossa irmã Maria Dias. Ela nos cumprimenta com a paz do Senhor Jesus, pede orações pela vida do Diego. Também quem nos escreve nesta manhã é a Natália Santos de Souza. Ela nos escreve de Vitória, Espírito Santo, pede orações por toda a família. O nosso irmão Daniel também nos escreveu, nos desejando um ótimo dia na presença do Senhor. Mora no estado do Espírito Santo, deseja orações pelo filho. O William também nos deseja um ótimo dia, nos deixa sua mensagem de texto e o seu pedido de oração. Edilza também nos escreve, nos desejando um ótimo dia. Ela nos pede orações, orações pelo filho, que vai fazer uma entrevista de emprego agora, às 10 da manhã, para que a porta venha se abrir. Que bênção! Nós vamos orar, nós vamos clamar pela vida dele, pela sua família. E em nome de Jesus, as portas que estavam fechadas já estão abertas. A nossa irmã Giovana, ela nos pede orações, sofre muito com problemas de saúde, inclusive a sua mãe está na UTI, os rins estão parando, meu Deus, vamos orar. Já está aqui anotado, já está incluso o seu nome e o nome da família para oração desta manhã. 10h26, um ótimo dia para você, obrigado pelo carinho da sua audiência. Olha, está chegando. 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
10: Fé e conhecimento que se fundamentam na esperança da vida eterna, a qual Deus que não mente prometeu antes dos tempos eternos. Tito 1:2.
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0: Amanhã, dia 16, aqui em nossa sede mundial, das 9h às 11h da manhã, nós teremos workshop de casais com o tema Perdão, Reconciliação e Confiança Restaurada. Psicólogo Jessé Ávila e a sua digníssima esposa Joyce Padilha juntos estarão neste domingo com todos os casais, inclusive aqueles que também querem se casar, estão se preparando para se casar. Você saberá a importância do perdão, da reconciliação. Você saberá a respeito da importância da confiança restaurada. Aqui no Templo da Glória de Deus, aguardamos todos os casais na Avenida Prefeito Passos, número 10, aqui no centro de São Paulo. Aguardamos você aqui para este encontro especial. Um encontro com Deus, um encontro com a presença do Espírito Santo. E 30 em São Paulo, vamos a um rápido break e daqui a pouco nós voltamos com todos vocês. Não saia daí.
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0: Em Porto Alegre, Rio Grande do Sul, o sol se esconde sobre as nuvens e por lá chove muito. A máxima 23 graus, a mínima 15 graus, a probabilidade de chuva 89%. Florianópolis, Santa Catarina, 100% de chuva. Essa é a probabilidade para Florianópolis no dia de hoje. A máxima 19 graus, a mínima 17 graus. Em Curitiba, Paraná, também chove muito. A probabilidade de chuva 94%. A máxima por lá 21 graus, a mínima 14 graus. climatempo.com.br.
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16: Meu nome é Leudilene, eu moro em Nova América, Goiás. Eu fiz um compromisso com o Senhor, propósito, que se o Senhor concedesse uma bênção, um milagre, eu estaria aqui contando esse testemunho. E eu colocando na presença do Senhor o meu sobrinho. Ele precisava da libertação. E eu coloquei diante do Senhor e disse para ele: Pai, se o Senhor der a libertação para o meu sobrinho, eu vou estar aqui gravando um áudio, enviando para a rádio Deus é Amor, em agradecimento. E eu já recebi essa bênção. E estou aqui dizendo para você: não desista. Busca em Deus o seu milagre. Porque na hora de Deus, Ele faz. Não desista. Busca. Deus pode mudar histórias. Eu acredito no poder da oração. Que Deus os abençoe.
17: Pai, Senhor Jesus, a todos os irmãos da Rádio Deus e Amor. Quero aqui deixar um breve testemunho que aconteceu com a minha vida. Há 6 meses atrás, mais ou menos, eu tive uma crise de labirintite muito forte, onde eu fiquei o dia todo passando muito mal, com vômito, diarreia, tontura, barulho no ouvido. Fui levada ao médico, lá medicada com vários remédios, e não melhorava. Passei 15 dias no estreito com a labirintite, sem poder andar direito, tomando remédio, e nada melhorava. Onde foi ouvindo os testemunhos da Rádio Deus e Amor, onde eu acompanho todos os dias o programa, eu vi no testemunhos, e naquele momento era uma outra irmã falando exatamente do mesmo problema que eu estava, com labirintite, atacada, e que Deus deu vitória para ela, louvado seja Deus. Naquele momento Deus me tocou, eu senti que Deus me tocou, Na hora que o irmão falou, vamos orar, eu criei que ali eu seria curado. Orei juntamente com o irmão e eu glorifico a Deus, porque Deus ouve as orações. Juntamente com essa rádio abençoada, Deus é amor. Ali, mesmo ruim que eu estava naquele dia, eu orei, clamei ao Senhor por socorro, clamei ao Senhor por cura. E com a ajuda da oração do irmão, Deus me ouviu. Deus ouviu a oração do irmão e me deu a cura. Já tem mais de 6 meses. E até então, para a glória de Deus, eu não tive mais crises. Não precisei tomar remédio. E naquele momento, eu falei para Deus que se eu fosse curada, eu iria testemunhar também, para edificar ainda mais a fé dos irmãos. E aqui estou, passando o meu testemunho em gratidão a Deus pela bondade e a misericórdia do Senhor pela minha vida. Eu agradeço a todos. Meu nome é Valéria, sou de Osasco. E eu peço a Deus por todos os irmãos da Rádio Deus é Amor, que estamos juntos em oração, em clamor, para que Deus haja nas nossas vidas. Então, aqueles que estão passando por dificuldade, enfermidade e não vê uma saída, clame. Clame ao Senhor com foco. Um foco que Ele nos ajuda, Ele nos abençoa. E é Ele, o Deus Criador de todas as coisas, e todas as coisas coopera para o bem daqueles que amam a Deus. Eu já agradeço a minha oportunidade aqui no nome santo de Jesus.
0: Deus abençoe, irmã Valéria, pelo seu maravilhosíssimo testemunho. Olha, sofrendo com diversas crises de labirintite, sentindo sintomas fortíssimos, sintomas de vômito, diarreia, dores no ouvido, levada ao hospital, sendo desenganada. Ela passou a ouvir o programa Voz da Libertação e ouvindo um testemunho de alguém que sofria com a mesma enfermidade, o mesmo mal, ela creu que também poderia ser curada. Estávamos prestes a orar e ela tomou a decisão de orar conosco, crendo que através do rádio ela poderia ser curada. Ela orou e no momento do clamor sentiu que foi tocada. E a partir daquele momento ela não teve mais crises de labirintite. Há mais de 6 meses já não tem mais crises de labirintite. Foi curada, restaurada pelo poder da fé. E é isso que nós estamos falando desde cedo na programação da Rádio Deus de Amor. Estamos falando da fé. Estamos falando da atitude que devemos ter, atitude de fé. Como a mulher do fluxo de sangue, que tocou nas vestes de Jesus. Ela não tinha condições alguma de se aproximar de Jesus para ter um diálogo, uma conversa com Ele. A multidão era grande, a multidão apertava Jesus, inclusive aquela pobre mulher, que já estava fraca devido ao seu fluxo sanguíneo, mas ela ouviu a voz da fé. Ela tomou uma decisão de fé. Ela tomou uma atitude de fé. E qual foi esta atitude, pastor? Ela tocou nas vestes de Jesus. Ela tomou a decisão de ouvir a fé. Toque nas vestes de Jesus. Toque nas vestes dele e você será curada. E de fato ela fez, e do Senhor saiu virtude. Cristo perguntou quem havia lhe tocado, para que ela contasse o seu testemunho. A multidão teve a sua fé acrescentada. Jairo também teve a sua fé acrescentada, porque Jesus estava prestes a entrar na sua casa para tocar na sua filha que já estava morta. Cristo aumentou a fé de Jairo através do milagre que ele testemunhou na vida da mulher do fluxo de sangue. Olha que maravilha! É, ouvintes, Deus trabalha por meio da fé. E se você tiver fé, você também será curado. A nossa irmã Eudilene fez um propósito com Deus. Se o Senhor libertasse o seu sobrinho, ela gravaria o testemunho. De fato, foi liberto. Ela grava, cumpre o seu voto e diz: tenha fé, não desista. Ela encerra o seu testemunho dizendo estas palavras: tenha fé, não desista. Amigo ouvinte, não desista. Creia, busque o Senhor nosso Deus, e você, a sua casa, todos serão salvos por esse poder perfeito, o poder libertador de Cristo Jesus. Ainda hoje, participe de um dos nossos cultos, de uma das concentrações que são realizadas em todas as igrejas do Brasil e do mundo. Aqui em São Paulo, capital, nós estamos na Avenida Prefeito Passos, número 10. E daqui a pouco, às 15h, pastor Jorge Tenório pregando a palavra, orando por todos nós no culto de ensinamento, e logo mais às 19h à noite, no auditório Renascense, culto Regenere, com o presbítero Davi Miranda Neto. Um sábado abençoado para que você não fique em casa, mas venha cultuar, venha adorar, prestar um culto a Deus. Você não mora em São Paulo? Procure a igreja Deus e Amor mais próxima de você. Use a mesma fé da nossa irmã Valéria e você também será curado. Use a mesma fé que teve a nossa irmã Eudilene ao fazer um propósito com Deus para que o Senhor libertasse o seu sobrinho, e aquela pessoa da sua família também será

0: 10h43, eu sou o presbítero Rafael Gonçalves e somos da Igreja Pentecostal Deus e Amor. Vamos edificar a nossa vida, vamos? Vamos agora com o quadro Está Escrito. Presbítero Davi Miranda Neto traz um tema maravilhoso. Preste atenção. Qual mandamento você tem observado? Esse é o tema do quadro de hoje. Vamos ouvir e vamos ser edificados por Deus, o nosso Pai.
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2: Nós lemos do livro 1 Coríntios, capítulo 7, versículo 22... Pois aquele que, sendo escravo, foi chamado pelo Senhor, é liberto e pertence ao Senhor. Semelhantemente, aquele que era livre quando foi chamado, é escravo de Cristo. Este é um versículo que nos chama bastante atenção, porque ele nos parece algo antagônico, nos parece algo que se contradiz em si mesmo. Como pode ser uma pessoa livre e como pode ela, essa pessoa que foi livre, ser escrava ao mesmo tempo? Para nós, no âmbito físico, no âmbito deste mundo, nos parece algo que não tem muito nexo, né? Essa carta que Paulo escreveu à igreja de Corinto. Mas, levando em contexto as questões espirituais e as questões que Paulo estava dizendo, esse versículo ele fala sobre a escravidão que o ser humano sempre esteve desde o Jardim do Éden, uma vez que o ser humano decidiu comer da árvore do conhecimento do bem e do mal, o ser humano tem a opção de escolher o errado, né? Diferentemente das outras criaturas que não têm esse discernimento entre o bem e o mal. E o ser humano, tendo esta escolha, tendo a opção de escolher o errado, consequentemente ele passou a ser um ser corrompido, teve sua natureza corrompida, teve sua natureza agora pecaminosa. E o ser humano, a humanidade como um todo, representado por Adão e Eva no jardim do Éden, pecaram e caíram da graça de Deus, caíram distante de Deus, foram separados de Deus pelo pecado. E isso tornou-se uma escravidão. O ser humano ele tornou-se escravo do pecado, porque a própria Bíblia nos diz, em João 8,34, que aquele que comete pecado é escravo do pecado. Então, o estado do ser humano, uma vez que ele vai ganhando consciência na vida, uma vez que ele vai perdendo a inocência de uma criança, ele vai sendo escravizado pelo pecado. A sua natureza corrompida vai levando ele a praticar aquilo que o próprio apóstolo Paulo chama das obras da carne: imoralidade sexual, impureza, libertinagem, idolatria, ódio, discórdia, ciúmes, enfim. Tudo aquilo que nós podemos ver no mundo afora, e tudo que este mundo está em decadência moral, em decadência espiritual. E nós vemos a escravidão do pecado muito

0: palpável no nosso dia a dia, no ser humano, nas decisões que são tomadas, na multiplicação dos pecados, na multiplicação de assassinatos, na multiplicação de divórcios, de traições, de famílias destruídas. Nós vemos um mundo decadente, nós vemos o resultado da escravidão do pecado na natureza do ser humano. E uma vez que ele, sendo escravo, sendo chamado por Cristo, ele é liberto. E ele é liberto exatamente desta escravidão ao pecado, porque o ser humano, sem uma intervenção divina, está aprisionado no seu pecado. E Cristo veio, se fez homem, o Verbo que se fez carne, o Deus encarnado, veio a este mundo, viveu uma vida em completa santidade, em completa comunhão com Deus. Apesar de ele ser Deus, ele se tornou homem, assim como eu e você, e ele veio para morrer por nós. Uma vez que ele viveu uma vida em santificação, nunca cometeu nenhum tipo de erro, nenhum tipo de pecado, o sangue dele era inocente, e uma vez que ele se entregou na cruz do Calvário, ele teve o sacrifício substitutivo para que nós tenhamos vida eterna, para que nós pudéssemos ser reconciliados com Deus. O ser humano, uma vez que foi corrompido, precisava ter a justiça divina feita, e foi isso que Jesus veio fazer quando ele veio aqui na terra e andou como nós, em carne e osso. E esta é a liberdade que Paulo está falando. Nós fomos libertos da escravidão do pecado pelo sacrifício de Cristo, e nós fomos, pela graça de Deus, pela justificação do sacrifício de Cristo, nós fomos lavados e redimidos destes pecados. E agora, quando nós aceitamos o sacrifício de Jesus em nossas vidas, nós recebemos o Espírito Santo, que é um espírito de liberdade. É um espírito que tira de nós o nosso pecado e que nos dá tanto a força e nos dá a capacitação de andarmos em obediência e em comunhão com Deus. É neste sentido que Paulo diz: aquele que uma vez foi escravo foi chamado pelo Senhor e é liberto e pertence ao Senhor. Esta é a parte mais fácil de se entender deste versículo, é mais a parte mais óbvia, é o evangelho puro e simples, esta é a parte mais básica e mais conceitual do que a Bíblia como um todo nos diz. Agora, Paulo diz também que, semelhantemente, aquele que era livre, quando foi chamado, é escravo de Cristo. Esta é a parte que nos parece um pouco contraditória, é uma parte que não parece que é em concordância com o que Paulo diz, que somos livres em Cristo. Mas o que Paulo estava querendo dizer é basicamente uma retribuição, basicamente uma resposta ao sacrifício de Jesus. Se Jesus é o Verbo que se fez carne, é o Verbo encarnado, é a palavra de Deus como um exemplo físico, como uma forma de viver a nossa vida, exemplificando o que a palavra de Deus diz. Ele é o nosso maior exemplo, é o nosso Deus a quem nós espelhamos, né? Um ser humano perfeito. E nós devemos seguir todos os exemplos de Cristo. E se Cristo se entregou por nós na cruz do Calvário, este é o exemplo que nós temos que seguir e fazer o mesmo para com Deus. Nós temos que nos entregar por completo, assim como Jesus se entregou em corpo, alma e espírito, e até mesmo na cruz do Calvário ele falou: Senhor, a Ti eu entrego o meu espírito. Nós temos que nos entregar a Cristo. Então, quando Paulo está dizendo que nós somos escravos de Cristo, ele está dizendo que a nossa vida não é nossa. Ela foi comprada pelo sacrifício de Jesus na cruz do Calvário, e nós devemos a nossa vida, ela é devida a Deus. O preço foi pago pelo derramamento do sangue inocente, e nós retribuímos isto por amor, e não por força, não por violência, mas pelo Espírito de Deus. Nós devolvemos a nossa vida a Deus. E isto é algo que não é contraditório com o que Paulo está falando. Porque quando você começa a entender, agora já trazendo para o nosso relacionamento com Deus, uma vez que nós encontramos a Deus, ou Deus nos encontra, como queira dizer, quando nós começamos a ter uma vida baseada em oração, baseada na palavra de Deus, baseada num relacionamento verdadeiro com Deus, nós sentimos o Espírito Santo de Deus nos atraindo cada dia mais para se entregar para nos entregarmos a Deus. E o Espírito Santo de Deus vai agindo em nossa vida e nós vamos entendendo a verdade absoluta, que não tem nada mais importante neste universo do que o reino espiritual que Deus estabeleceu aqui na Terra. Não tem nada mais importante do que o mundo espiritual que é eterno, frente ao nosso mundo físico que é pó e ao pó voltará. Então, é neste sentido que Paulo está dizendo que nós somos escravos de Cristo, mas não por exploração, não como a escravidão que nós conhecemos aqui no mundo de um trabalho escravo para explorar a mão de obra de alguém, com muito sofrimento, com muita angústia, com muita autoridade imposta de um ser humano sobre o outro. Não é neste sentido em que nós somos escravos de Cristo. Nós somos escravos de Cristo no sentido que nós queremos servir a Cristo, nós queremos demonstrar o nosso amor a Cristo, porque Ele nos amou primeiro. É uma servidão, é um estado de entrega. E cada dia que nós passamos, cada dia que nós vamos continuando vivendo com Jesus, continuando vivendo o relacionamento com Deus, em oração, vivendo na palavra, vivendo o nosso dia a dia, nós vamos nos entregando um pouco mais, porque Deus vai nos atraindo um pouco mais. Dr. Martin Luther King, que foi um grande exemplo na cultura americana, que lutou quase que toda a sua vida pela igualdade social, pela igualdade racial, onde nos Estados Unidos, que teve uma cultura muito forte e por muitos anos teve a escravidão dos negros pelos brancos, né? E os estados do sul dos Estados Unidos tiveram muito da sua história baseada na escravidão e na cultura da escravidão. O próprio Dr. Martin Luther King, ele disse algo que a gente pode levar para a nossa vida como uma lição. Ele disse: se você ainda não achou uma causa pela qual valha a pena morrer, você ainda não achou a razão de viver. E é neste sentido, nós temos a nossa vida transformadas por Cristo. Porque uma vez que nós fomos libertos do nosso pecado, da condenação e da morte, e uma vez que nós começamos a viver uma vida para Deus, uma vida para Cristo, nós encontramos um propósito, nós encontramos algo que passa a valer a pena morrer por aquilo. É algo mais importante do que nós mesmos, é mais importante que a nossa família, é mais importante que qualquer coisa que nós podemos conquistar aqui no mundo físico. E é este ditado de Martin Luther King, que é ouvido ao redor do mundo, nós vemos isso em tantos lugares, podemos trazer isso também à luz da Bíblia, à luz da nossa vida em Cristo, do relacionamento que nós temos com Jesus Cristo, que quer ser o nosso amigo, o nosso Pai, num relacionamento de amor e compaixão, e quer trazer tudo o que há de bom para nós. Enquanto isso, nós continuamos vivendo a nossa vida em relacionamento com Ele. E é neste sentido que nós vamos cada dia mais sendo escravos de Cristo, apesar de estarmos libertos da nossa natureza corruptiva, da nossa natureza completamente corrompida, libertos do pecado, da condenação e da morte que vem do pecado. Porque a Bíblia diz que o salário do pecado é a morte, mas o dom gratuito de Deus é a vida eterna em Cristo Jesus, o nosso Senhor. Então nós temos esta relação muito facilmente entendida quando se analisa o contexto do que Paulo está dizendo. Nós somos livres, libertos da nossa natureza, do pecado, da queda do homem no Jardim do Éden, e ao mesmo tempo nós começamos a servir a Deus, sendo, entre aspas, escravizados. Mas eu não diria que é uma escravidão em si, né? O próprio Paulo diz que isto é um termo para que nós pudéssemos entender este tipo de relação. Mas o próprio Jesus disse que eu não vos chamo mais de servos, mas chamo de filhos, chamo de amigos, porque tudo aquilo que o Pai me ensinou, eu mostrei a vocês. Então Jesus nos atrai pelo seu amor e não por imposição. Ele nos atrai porque Ele nos amou primeiro. E é um relacionamento como pai para filho, de amigo, de amizade mútua. Neste sentido, quando nós somos encontrados por Cristo, quando a graça nos encontra, quando nós somos novos nascidos e temos o Espírito Santo em nossa vida, nós começamos a deixar de viver para nós e começamos a viver para Cristo. E assim somos livres, libertos do pecado, da condenação e da morte, livres para viver em retidão, em santificação e santidade, e viver uma vida para Cristo, para que nós possamos um dia desfrutar, juntamente com Jesus, a vitória sobre a morte. Quem lhe falou aqui é o vosso irmão em Cristo, Davi Miranda Neto. Vocês fiquem na paz do Senhor Jesus.
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2: 10:57, muito obrigado pela sua audiência. Estamos em rede nacional e internacional para todo o Brasil, direto da Central de Produção Internacional, em uma cobertura toda especial para as grandes concentrações que estarão acontecendo no dia de hoje, no dia de amanhã, não só aqui na sede mundial, mas também na igreja mais próxima da sua casa. Inclusive, atenção pastores, obreiros, diáconos, voluntários, atendentes de livraria, no dia 30 de agosto, no último domingo, nós teremos a reunião ministerial com a nossa diretoria, das 9 às 11 da manhã. Transmissão online em todas ou para todas as sedes estaduais, setoriais do Brasil e centrais acima de 100 quilômetros de distância. Você que é estadual, setorial e central, já convoque os seus respectivos pastores, as suas respectivas igrejas para esta reunião ministerial, onde vamos tratar assuntos importantes e relevantes para a obra de Deus. E você que é novo convertido, está se preparando para o batismo? Setembro está chegando e todos os finais de semana do mês de setembro ocorrerá o batismo em todas as nossas igrejas Deus e Amor. Procure o pastor, você que já entregou a sua vida a Cristo. Pergunte quais são os dias do ensinamento para que você esteja preparado, sendo liberto por Jesus, transformado, livre do pecado, regenerado. Será batizado nas águas por imersão, aí mesmo na sua cidade. Procure o pastor. Pastor, eu quero entregar minha vida para Jesus. Olha que bênção! Ao entregar a vida para Jesus, você toma a decisão também de ser batizado. Você será preparado para o ensinamento e, em nome de Jesus, em setembro, você poderá descer as águas do batismo segundo a orientação do seu pastor. Que Deus abençoe a sua vida. 11 horas da manhã, eu sou o presbítero Rafael Gonçalves. Muito obrigado pela sua audiência. Encerramos a rede por aqui. Mas lembrando que ao meio-dia estaremos de volta num grande clamor a favor do seu lar e da sua família. Muito obrigado, amada audiência, obrigado, pastores, operadores. Fiquem na paz do Senhor Jesus. A programação prossegue aqui em São Paulo, capital.
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0: Olha, ouvintes, está chegando dia 21 de agosto, mais uma Vigília dos Remidos. Eu quero aproveitar esta oportunidade e falar com todos vocês aqui no centro da cidade do Rio de Janeiro, você que está nos bairros adjacentes, dentro das comunidades, nas cidades vizinhas. Eu quero convidar você, você não pode ficar de fora. Neste dia 21, nós estaremos em mais uma madrugada na presença de Deus. Quando falamos de madrugada, nós falamos daquele momento de oração, de adoração, de palavra, de renovo. Olha, ouvintes, Deus, ele é claro conosco na sua palavra. Eu amo os que me amam. E os que de madrugada me buscam, me acharão. A igreja vai estar em um encontro com Deus Pai, com Deus Filho, com Deus Espírito Santo. Que maravilha! Madrugada na presença de Deus. Eu tenho certeza que Deus trará renovo espiritual para as nossas vidas. Eu quero convocar você que está aí desanimado, quem sabe fraco, já pensou em desistir, já não tem mais força para buscar a Deus, você já não consegue mais jejuar, já não consegue mais sentir a presença de Deus. Eu tenho certeza, ouvinte, Deus está falando com você neste momento e te convidando, porque nesta madrugada Ele vai te renovar. Ele vai encher a sua vida. Vai estar conosco nesta madrugada, pregando a palavra de Deus, o pastor Bruno Castro. E eu tenho certeza, o céu será aberto e a igreja será renovada pela presença do nosso Deus.
1: Eu vi alguém no meio dos 7 castiçais de ouro. Ah, você não deu glória porque você não sabe quem ele é. Meu Deus, levante a tua mão, pelo amor de Deus, porque a glória é para Jesus. João diz: quando eu virei para ver quem falava comigo, e no meio dos 7 castiçais,

0: está vendo esta visão.
1: A palavra de Deus, ela é remédio. A palavra sara, a palavra levanta, a palavra de Deus guia. Que coisa tremenda, meus irmãos. Eu já posso sentir o agir de Deus que vai acontecer nesta madrugada. Madrugada de palavra, Deus vai te levantar. Olha, meus irmãos, nós teremos muita adoração. Vários grupos louvando a Deus. E eu quero te convidar, venha fazer parte, venha adorar a Deus nesta madrugada.

madrugada. Olha, ouvintes, e não pode faltar aquele momento. Momento de Pentecoste, aquela oração de avivamento, onde Jesus vai batizar, Jesus vai renovar, vai levantar, vai ressuscitar. O céu vai ser aberto nesta madrugada. Eu tenho certeza, Deus já preparou o renovo espiritual para a sua igreja.

né, né? Vai, vai, sobe o nível do glória, vai! Porque é água, é sangue, é o vinho novo. Três são os que testificam na terra: o Espírito, a água e o sangue. É agora, é agora, é agora. Sobe o nível aí, vai! Vai, comece a falar em línguas estranhas.

0: Você não pode ficar de fora. Deus vai renovar a sua vida espiritual. Pastor Bruno Castro vai pregar a palavra, vai fazer esta oração de avivamento, esta oração de Pentecoste, e a glória de Deus vai encher a nossa vida. Nós já vamos a uma palavra de confirmação. Pastor Bruno Castro confirmando a sua presença conosco nesta madrugada.
1: Muralhas vêm ao chão. Ouvintes, recebam a paz do Senhor. Pastor Bruno Castro falando com todos vocês, passando aqui para fazer um convite muito especial. Já é na próxima sexta-feira, a grande vigília dos gemidos, a partir das 23 horas. E eu mesmo, seu irmão em Cristo, pastor Bruno Castro, fazendo a exposição da palavra de Deus nessa madrugada de oração, de poder, avivamento, milagres, libertação. E eu quero fazer uma convocação a todo o povo carioca, a todo o povo do Rio de Janeiro, um povo que ama as vigílias, que ama buscar ao Senhor nas madrugadas, para estar conosco nessa sexta-feira. O Espírito Santo, ele tem uma palavra revelada para o seu coração, e eu tenho certeza que a sua vida, seu ministério, será edificado e impactado pelo poder da palavra. E você não pode ficar de fora. Sexta-feira, a grande vigília dos gemidos, na nossa sede estadual do Rio de Janeiro, Rua Senador Pompeu, número 27, no centro do Rio de Janeiro. Nós e o Senhor Jesus estamos aguardando por todos vocês. Que Deus em Cristo vos abençoe.
2: Então, eu vi os nervos se encontrando com os...
0: Só falta você confirmar a sua presença conosco. 21 de agosto, a partir das 23 horas, mais uma vigília dos remidos. Venham participar conosco. Rua Senador Pompeu, número 27, aqui no centro do Rio de Janeiro.

0: 11 horas e 12 minutos.
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2: Ouvintes, aceite a paz de nosso Senhor e Salvador Jesus Cristo. Quem tem o imenso prazer de falar com vocês é o seu irmão em Cristo, pastor Antônio dos Santos, passando aqui agora para orar por todos os dizimistas da obra do nosso Deus. Você que é um dizimista fiel, tenha certeza que você está aí vivendo as promessas de Deus. E nós temos também, claro, a responsabilidade de orar por você, de pedir a Deus a seu favor. Vou citar alguns nomes agora que receberão esta oração. O nosso irmão Jairo Pereira, Janilce, Giovana Sena, João Caetano, Jorge Aguiar, Jorgete do Couto, José Antônio, José Carlos, José Hélio, José Robson, Josefa, Juvenal Clemente, Kevin Oliveira, Laércio Correia, Laurindo Gomes, Lídia Galdino, Lília Merlino, Lourença dos Santos, Luiz Carlos Nunes, Luzanira Patrício, Marcílio Pereira, Maria Aparecida, Maria dos Santos, Maria Dark, Maria das Dores, Maria de Fátima e Telson Mota. Eu vou agora pedir a Deus para continuar abençoando as vossas vidas.
3: Recompensa no céu.
4: Eleva os meus olhos para os montes, de onde me virá o socorro? O meu socorro vem do Senhor, que fez os céus e a terra. Ore com um homem de Deus, e a bênção chegará até você.
2: Senhor meu Deus e meu Pai, é no nome do Senhor Jesus Cristo nós te damos graças neste momento. Nós te louvamos, Senhor, pela oportunidade de estar aqui agora diante da tua presença com muitos ouvintes que estão agora acompanhando esta programação. Quem sabe pessoas que dobraram seus joelhos e estão orando comigo agora. Eu quero apresentar ao Senhor, meu Deus, essas listas de nomes, ó Deus, de pessoas que são dizimistas fiéis. Os nomes que foram citados aqui dentro desta programação, meu Deus, visita cada uma delas. Visita, Senhor, cada homem, cada mulher. Visita neste momento cada dizimista fiel da obra do Senhor. Ó Deus, são pessoas fiéis, são pessoas tementes ao Senhor, que tudo que o Senhor tem dado a elas, elas têm separado a décima parte e têm entregado na livraria da tua casa. Algumas pessoas têm contribuído de forma digital, através do seu Pix, de uma transferência bancária, mas têm sido fiéis, ó Deus. Eu quero neste momento apresentar cada vida ao Senhor. Continue abençoando o trabalho das mãos desse dizimista fiel, garantindo a proteção dos seus bens, do seu patrimônio. E eu tenho certeza, Senhor, que o devorador não poderá roubar a prosperidade desse dizimista fiel. Meu Deus e meu Pai, prospera mesmo esta vida, ó Deus, prosperando em todos os âmbitos da sua vida, dando saúde, abrindo portas que estão fechadas, abrindo portas onde não tem portas, ó Deus, e esse dizimista fiel possa viver as promessas do Senhor, ó Deus, e possa ser um portador das bênçãos do Senhor, É o que eu te peço, ó Deus, e também te agradeço no nome de Jesus.

0: É, ouvintes, você pode ter certeza, você que tem contribuído na obra de Deus, não é por acaso. É um privilégio contribuir e também um privilégio de ser um portador das bênçãos de Deus na sua vida. Cada dizimista fiel tem vivido a sua experiência com Deus. E nós vamos acompanhar isso agora. Pessoas que são dizimistas testemunhando milagres, testemunhando vitórias de Deus em suas vidas.
1: José Basto, antes de aceitar Jesus eu não tinha nada, né? Não conseguia nada, nem emprego eu não conseguia, né? Ficava na minha firma, 2, 3 meses já mandava embora, né? Aí depois aceitei Jesus, comecei a dar o dízimo direitinho, você ficar no dízimo, na oferta, de lá pra cá, né? Deus me deu um emprego. Só nessa firma, primeiro eu trabalhei 13 anos, depois eu saí de lá e vim pra cá, né? Faz 9 anos que eu estou aqui. Aí Deus me deu carta de moto, deu de carro, deu de carreta. Deus me deu esposa, que não tinha. Então Deus me deu duas cadeiras, deu uma aqui em São Paulo e outra lá em Araraquara, né? Eu moro lá em Guanás, Jardim São Paulo, Rua Domingos da Cruz, número 3.
2: Deus aumenta o teu mantimento e toda a tua.
0: Deus continue te abençoando, ouvintes. Tenha certeza que Deus já te abençoou neste momento. E continua sendo fiel a Deus, um dizimista fiel, porque as promessas de Deus se cumprirão na sua vida. E você vai continuar sendo um portador da bênção de Deus. Que Deus te abençoe. Nós estaremos aqui constantemente orando por todos vocês.
2: Assim diz o Senhor.
3: Por que eu sou dizimista? Sou dizimista porque o dízimo é santo. Sou dizimista porque quero ser participante das bênçãos de Deus na minha vida. Sou dizimista porque amo a obra de Deus na face da terra. Sou dizimista porque não quero ser amaldiçoado. Sou dizimista porque Deus é dono de tudo. Sou dizimista porque eu mesmo vou gozá-lo na casa do meu Deus. Sou dizimista porque mais é bem-aventurado dar do que receber. Sou dizimista porque tudo vem das mãos do meu Deus. Sou dizimista porque não quero ser avarento. Sou dizimista porque quero ser abençoado pelo meu Deus. Sou dizimista porque a minha descendência nunca vai mendigar o pão. Sou dizimista porque não quero receber o meu salário em um saco furado. Sou dizimista porque quero ter a consciência tranquila. Sou dizimista porque tudo que o homem planta, isso ele vai colher. Sou dizimista porque Deus sempre vai suprir todas as minhas necessidades. Trazei todos os dízimos à casa do tesouro, para que haja mantimento na minha casa. E depois fazei prova de mim, assim diz o Senhor dos Exércitos. Malaquias, capítulo 3, versículo 10.
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6: Agora no Rio de Janeiro, os relógios marcam pontualmente 11 da manhã com mais 22 minutos, 11:22 na capital carioca. Que Deus em Cristo nos abençoe, queridos e amados ouvintes. Bom dia na graça, bom dia na paz, bom dia na presença do Senhor. Hoje um sábado maravilhoso estamos vivendo para a honra e glória do nome do nosso Deus. 15 de agosto, estamos no ano 2026. 11 da manhã, 22 minutos, 11 com 22 na capital carioca. Que Deus abençoe a você, sua casa, sua vida, bem como toda a sua querida e amada família. Estamos juntos aqui na Rádio Deus de Amor, 102.9, estamos no FM. No AM estamos em 1030 kHz, ambas as emissoras transmitindo simultaneamente a Voz da Libertação. Eu sou o seu irmão e conserva em Cristo, Fábio Carvalho. Vamos juntos até daqui a pouquinho, ao meio-dia. Falando do grande amor de Deus, tudo que Deus já preparou para nós aqui na Igreja Deus de Amor. Lembrando a você que amanhã é domingo. Domingo prossegue aqui a grande campanha, o Domingo da Restituição Total. 7 da manhã, 9 da manhã, também às 11 da manhã, com nosso querido pastor Antônio dos Santos. O ministro de Deus aí está presente no culto às 9. Pregando a palavra do Senhor, orando em nosso favor, clamando a Deus pelo Rio de Janeiro. E olha, diga-se de passagem, Deus tem usado o pastor Antônio de uma maneira extraordinária. Ah, meu Deus do céu, eu fico aqui nos bastidores acompanhando o que Deus tem feito, sem comentários devido à palavra que é ministrada, não é? Somente através da palavra Jesus já vai curando vidas, pessoas vão sendo alcançadas pela mão de Deus, porque a palavra de Deus, ouvintes, ela é que é a engrenagem que faz viver, mover, andar a estrutura da igreja. Uma mensagem cristocêntrica que fala exclusivamente de Jesus e daquilo que ele pode fazer na vida da gente. Você ainda não ouviu ainda o pastor Antônio dos Santos ministrar a palavra de Deus? Te convido a estar conosco amanhã. Aproveite e não venha sozinho, traga um amigo, traga alguém junto com você, traga seu familiar, traga alguém próximo a você, para que não só você, mas também toda a sua família sejam abençoados por Jesus Cristo nosso Senhor. E como reação à palavra ministrada, à palavra pregada, milagres, milagres, maravilhas, Deus opera por intermédio da oração do servo do Senhor. Aquilo que o próprio Jesus havia dito-nos através de sua palavra, que a fé vem pelo ouvir e ouvir a palavra do Senhor. Uma vez que a palavra é pregada, a nossa fé é aumentada. Sendo então a nossa fé aumentada, somos impactados pela presença de Deus. Vamos juntos com o programa Voz da Libertação, seguindo, falando do amor de Deus, o nosso querido e amado Salvador. Vamos dar um tempo agora, vamos dar uma aferida para ver como está o tempo e a temperatura, vamos? Vamos lá, 11 da manhã, 26 minutos, manhã, tarde, noite com chuva, 27 graus de máxima, 21 graus de mínima, é o tempo e a temperatura neste sábado, através da Rádio Deus de Amor, nossa equipe, nos falando o tempo e a temperatura aqui na capital carioca. Não houve sol hoje e chuva rápida vai ocorrer durante todo o dia e a noite em pontos isolados do Rio de Janeiro. Umidade relativa no ar em alta, 96% de máxima, 79% de mínima. São as informações do site Clima Tempo para você ligado com a gente aqui na Rádio Deus e Amor.
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6: Daqui a pouquinho já estaremos ouvindo a palavra do servo do Senhor, nosso querido irmão, pastor Antônio dos Santos, nos convidando para estar já no dia de amanhã. Amanhã, como já vos disse, domingo, domingo do Senhor, domingo da presença de Deus, domingo da manifestação do Espírito Santo, e Deus vai fazer algo extraordinário. Durante toda a semana você esteve ocupado com seus afazeres, entre outras coisas, mas neste domingo, tira um tempinho, venha à casa de Deus, venha adorar ao Senhor, venha render graças ao Senhor por tudo quanto Ele tem feito na sua vida e também na sua família. Partes deste louvor bonito que está chegando.
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6: Lançamento MC Music para você, Priscila Santana. Do álbum Oásis, ela está cantando Não Temerei.

0: coisa linda! Não temerei, o álbum é Oásis. Lançamento MC Music pra você, nesta manhã maravilhosa de sábado. A toda a nossa audiência, o nosso bom dia na paz do Senhor. Muita gente perguntando como adquirir esses lindos lançamentos. Olha, em todas as nossas sedes estaduais e também setoriais, junto às igrejas centrais de todo o Rio de Janeiro, você pode adquirir estes lindos lançamentos ou em uma destas igrejas Deus de Amor que tem aí pertinho da sua casa, tá certo? 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Priscila Santana, temos aqui Pedro Magalhães, temos também Miriam de Souza, Paulo Vitor, nossa irmã Maria Cláudia Tenório, Karina Inácio, inclusive a Karina lançou agora um álbum lindo demais, irmãos Jonas Reis, o nosso querido Elias Santos, com o álbum O Som da Adoração, Bruno Silva, Clédson Ivanilson e muitos outros da gravadora MC Music. Deixa eu aproveitar e chamar a atenção de todo o povo de Deus de Bom Sucesso. Atenção, atenção, Bom Sucesso. Olha, vai ser amanhã. Atenção, Bom Sucesso. Confraternização do povo de Deus em Bom Sucesso. É o jejum da resposta de Deus. Amanhã, a partir das 9 da manhã, com o servo do Senhor, pastor Raimundo Paraguaçu, e o dirigente da igreja, o nosso querido pastor Greg Martins, aí na 6822 da Avenida Brasil, em frente à estação metrô Rubens Vaz. Amanhã o grande culto de adoração ao Senhor e a confraternização do povo de Deus com o tema Jejum da Resposta de Deus. Vai ser muito forte. O coralzão de Bom Sucesso presente, todos os pastores e igrejas coligadas a Bom Sucesso nesta mesma fé no dia de amanhã. Avenida Brasil, 6822, Bom Sucesso. Deus abençoe também o povo do Senhor em Maricá. Atenção, Maricá, amanhã, 7 da noite, culto da família, aí mesmo em nossa igreja pentecostal Deus é Amor, localizada aí mesmo na rua Vereador Luiz Antônio da Cunha, 299, em frente à rodoviária de Maricá. Um culto abençoado amanhã, já a partir do horário das 19 horas, é o domingo da família, e Deus de uma maneira especial abençoando você, sua casa, sua vida e também toda a sua família, tá certo? 11:34, pastor Antônio chegando, meu pastor, bom dia, paz do Senhor, paz do Senhor, Deus abençoe, é uma honra, um prazer tê-lo conosco aqui, tendo em vista que o senhor falará agora com a nossa audiência sobre amanhã. Amanhã é domingo, domingo de poder de Deus, domingo de presença do Senhor, é o grande domingo, pastor Antônio, da restituição. E o povo carioca já está na fé, já está adorando ao Senhor. 11:35, pastor Antônio.
1: Ouvintes, aceite a paz de nosso Senhor e Salvador Jesus Cristo. Deus abençoe a vida de todos vocês. Quem tem um imenso prazer de falar com todos é o seu irmão e amigo em Cristo, pastor Antônio dos Santos. Muito obrigado, ouvinte, por permitir que a minha voz entre dentro da sua casa agora, através deste programa tão abençoado. O programa A Voz da Libertação. E já quero desejar aí um ótimo dia, muito abençoado para toda a vossa família.
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1: E eu quero convidar todos vocês para estarem presentes conosco participando de uma campanha muito abençoada. Eu quero ver todos vocês aqui em nossa igreja. Deus é amor. Neste momento eu quero chamar a atenção de todos vocês para amanhã, neste domingo, aquela poderosa campanha, a campanha da restituição. Olha, ouvinte, é uma campanha que Deus levantou aqui em nossa igreja Deus e Amor para abençoar a sua vida, o seu lar, abençoar também toda a sua querida e amada família. Amanhã, em três horários, no horário das 7, 9 e também às 11 da manhã, nós estaremos aqui com vocês no prosseguimento desta campanha. E eu já quero te pedir, não venham só participar desta campanha. Aos domingos, você pode trazer a sua família, você pode convidar alguém para estar participando desta campanha. Quem sabe a sua semana é aquela correria, você não tem como estar aqui na igreja no decorrer da semana, mas amanhã, no domingo, você pode estar aqui e deve estar participando aqui desta campanha com a sua família. É uma campanha voltada à restituição, baseada no livro de Jó, e você sabe, Jó perdeu tudo que ele tinha por uma permissão de Deus. O diabo tomou ali a família, tomou seus bens, tocou na sua saúde e ele permaneceu fiel. Deus restituiu tudo na vida dele, a sua família, os seus bens, a sua saúde, e a restituição de Deus aconteceu em dobro. Você não pode ficar de fora. Você que me ouve neste momento, quem sabe vem sofrendo aí perdas na sua vida, quem sabe a família já foi embora, né? Já perdeu a família, já perdeu aí bens, empresas, já perdeu saúde. Deus estará presente conosco amanhã para restituir a sua vida. Eu estarei com vocês pregando a palavra de Deus na manhã deste domingo.
3: Pode perder pessoas queridas, mas permanecer inabalável na esperança. Na prática, isso significa, mesmo chorando, permaneceremos firmes. Mesmo decepcionados, continuaremos acreditando. Mesmo fracos, sabemos que Ele nos fortalecerá. Ser mais que vencedor não é não ter cicatrizes, mas é ter história que vai glorificar o nome do Senhor ao longo dos dias, ao longo dos meses, ao longo dos anos. Teremos cicatrizes, mas teremos também história. Levante a mão e vai adorando a Deus. Levante a mão e vai glorificando a Deus. Você

capítulo 3 do seu livro, no versículo 13, nós vemos que Amã conseguiu um decreto que era irrevogável para matar o povo judeu. Mas o povo orou, o povo jejuou. Deus moveu o coração do rei. Quando a rainha entrou na sua presença para pedir misericórdia, ele levantou o cetro de ouro, dizendo: pode pedir até metade dos meus bens que eu te darei. Sabe o que é isso? Jesus está estendendo o cetro de misericórdia aqui nesta manhã, e a sentença do diabo está caindo por terra contra a sua vida, contra a sua casa, contra a sua família, contra o seu trabalho, contra a sua empresa. Levante a mão e vai adorando, levante a mão e vai adorando. O decreto do diabo está caindo por terra.

0: Aproveitem esta oportunidade, venham ouvir a palavra de Deus. Eu tenho certeza, ouvinte, a cada domingo Deus tem falado conosco de uma maneira especial e amanhã não será diferente. Eu estarei também orando através dos excelentes dons do Espírito Santo, juntamente com o Esquadrão da Fé, realizando aquela oração para Deus operar maravilhas, para Deus libertar. E tenho certeza, ouvintes, a glória de Deus estará presente conosco e vidas serão libertas e abençoadas amanhã, neste domingo.
1: Eu vejo uma outra pessoa aqui no nosso meio, fica de olhos fechados. Essa pessoa, o Espírito de Deus falou comigo, irmãos. Que coisa terrível, meu Deus. Eu vi as pernas desta pessoa inchada, mas muito inchada. E esta enfermidade não é física. É um demônio que colocou esta enfermidade. O diabo falou, eu vou mesmo inchar as pernas e não vou deixar esta pessoa andar. Fecha os olhos aí. Faça silêncio que vocês vão escutar o grito desses demônios a qualquer momento. Porque Jesus está operando e eles entram em desespero. Satanás, onde você estiver escondido, pode dar o grito da sua derrota. Sai da vida dessas pessoas onde você estiver. Você que colocou enfermidade na perna desta pessoa. Olha lá, olha ele lá. Grita para Jesus queimar ele. Vai gritando para Jesus queimar. Continua expulsando, continua expulsando. Pede para Jesus queimar ele. Sai, opressão maligna, vai embora, Satanás. Sai da vida.

0: desta família. É no poder do nome de Jesus que eu te repreendo. Sai destas vidas, sai desta casa. Vão expulsando, meus irmãos. Vão expulsando, pede para Jesus queimar. Sai da vida dessas pessoas, Satanás. Sai daí, doença maligna. Você que colocou doenças nas pernas, Satanás. Você que está colocando doença no corpo desta pessoa.
1: Eu vou parar ela. Ela não vai ficar aqui.
0: É você que colocou doença nas pernas dela, foi?
1: É, vai passar lá. Na sala branca, eu vou cortar a perna dela.
0: Quer dizer que você quer cortar as pernas dela, né?
1: Vem pra cá que eu odeio vocês.
0: Grita pra Jesus queimar ele. Vai expulsando. Você não vai cortar as pernas dela não, viu? Vai gritando para Jesus queimar, vão expulsando. Expulsa as enfermidades também. Jesus já está repreendendo as doenças. Sai daí a enfermidade, sai da cabeça, sai dos ossos, sai do sangue, sai do pulmão, sai dos rins, sai da bexiga, sai, sai cegueira, sai surdez, sai paralisia, sai inflamação, sai infecção, no nome de Jesus Cristo, no nome de Jesus Cristo, vão expulsando, expulsa com fé. Expulsa com fé. Expulsa com fé. Sai, opressão do mal. Vai embora, Satanás. Sai da mente dessas pessoas, Satanás. Vai queimando, Jesus. Vai queimando. Vai repreendendo as opressões. Vai repreendendo as opressões. Vai repreendendo as opressões do mal. Vai repreendendo, sai da mente, sai da mente dessas pessoas, sai do coração, vai embora. Toda a opressão do mal, eu repreendo em nome de Jesus, eu repreendo em nome de Jesus. Expulsa, irmãos obreiros, vão expulsando com fé, vão expulsando com fé, vão expulsando com fé. Vai gritando para Jesus queimar ele.
1: Te odeio.
0: Eu também te odeio. Grita para Jesus queimar ele.

0: maldita.
1: Quem nunca viu, veja. Olha a fúria deste demônio contra a vida desta mulher. Queria cortar as pernas dela. Mas Jesus, quando revela, meus irmãos, não adianta. Não adianta o diabo ficar bravo, ficar nervoso. Se Jesus revelou que está curando as pernas dela, o diabo não vai cortar as pernas.
0: Eu ganhei. Ela não vai ficar aqui. Eu estou parando ela já. Dá-lhe o diabo atuador.
1: Grita para Jesus queimar. Continua com a mão na cabeça. Continua com a mão na cabeça. Continua aí com a mão na cabeça. Você que tem caroços, você que tem hérnia, se for possível, coloque a mão, por favor. Coloque a mão na enfermidade. Onde estiver uma dor agora, coloque a mão, por gentileza. Jesus quer curar você nesta manhã. Você que chegou aqui doente, não vai voltar doente. Você vai voltar para casa curado a partir de agora. Mão na cabeça, vai gritando, queima Jesus. Sai daí, enfermidade, em nome de Jesus. Seja física, seja maligna. É uma ordem, sai do corpo dessas pessoas. Sai do corpo dessas pessoas. Sai em nome de Jesus. Sai daí, caroço.

0: sai, paralisia, sai, sai em nome de Jesus, sai em nome de Jesus, sai daí, câncer, sai, sai, tuberculose, sai no nome de Jesus, sai no nome de Jesus, sai no nome de Jesus. Eu te repreendo, doença, sai do corpo dessas pessoas, sai do corpo dessas pessoas, sai do corpo dessas pessoas. Vamos expulsar esse demônio aqui para a gente ouvir as pessoas. Chega para cá, você vai sair da vida dela, viu? Tudo que você ganhou, você perdeu, viu? Você vai sair da vida dela com tudo que você ganhou.
1: Não!
0: O que é que você ganhou para cortar as pernas dela, hein?
1: Sangue, leão, sangue, leão, sangue. Vou levar ela nesse ano, falei.
0: Você ia levar.
1: Eu vou levar.
0: Não vai.
1: Uau!
0: Não vai. Não é você que manda aqui, você esqueceu disso?
1: Aqui não é meu casuar, meu casuar é lá.
0: Levanta a mão pra cá, deixa eu expulsar esse demônio aqui. Levanta a mão, por favor. Grita comigo assim, Satanás. Tá fraco? O bicho tá gritando de toda altura e vocês pra expulsar tá calado? Grita bem alto, Satanás. Em nome de Jesus, vai embora, sai. Abra os olhos, por favor. É isso que Deus vem fazendo no decorrer de cada domingo. Cada domingo a glória de Deus tem se manifestado no nosso meio. Pessoas têm sido libertas, pessoas têm sido abençoadas pelo nosso Deus. E nós vamos acompanhar para você entender o que Deus vem realizando na vida do povo, ouvinte, a cada domingo nesta campanha. Agora, aumente o volume do seu rádio e ouça os testemunhos de fé. Irmã, qual é o seu nome?
2: Eu, Marina.
0: Irmã Marina, conte a bênção.
2: É o testemunho de um jovem, filho de um amigo meu de 45 anos, um casal maravilhoso que eu conheço há muitos anos. Eles moram em Olinda, aqui no Rio de Janeiro, e eu moro aqui na cidade, Catete. Ele também não vem na minha casa, nem eu vou na casa dele devido à distância, à inconveniência. E ele me pediu oração muito aflito, que queria uma cura para o filho. E aquilo me comoviu, disse, olha, eu não posso ir na igreja porque eu ando de bengala e é muito deserta a igreja. Mas quando eu for, eu conto a bênção, que eu sou membrada do ministério. Aí eu falei, o que é que você quer? Eu quero tirar o meu filho do hospital que eu não aguento mais. Ele tem 27 anos, ele fazia hemodiálise há 3 anos. Mas aí ele ficou entubado, ele ficou muito grave entre a vida e a morte. Ele não tinha mais esperança de ver o filho vivo. Aí eu fiz o voto do livramento aqui para ele e orava. Todas as orações do Senhor orava. Então, isso começou na rádio, eu comecei orando também. Quando ele deu a notícia para mim, que estava muito alegre, que o filho já tinha saído do CTI, 3 meses entubado, ele não comia só pela borracha, estava com um problema seríssimo nos rins. E eu disse, eu vou contar a vitória para você, mas eu quero também que você dê um culto de ação de graça em prol do seu filho. São 2 filhos, Ronan e Rodrigo. O Rodrigo, com 27 anos, estava muito doente e os pais não tinham esperança. Ele tem a esperança, sim, eu vou orar. E eu tenho certeza que Deus vai fazer uma grande obra no seu filho, vai dar vida para vocês, que é muito jovem.
0: Espera aí, o jovem ficou hospitalizado 3 meses, a senhora orando pelo rádio, veio aqui, fez o voto do livramento, e hoje o filho está em casa.
2: Está em casa, cheio de saúde, para a glória de Deus.
0: Curado.
2: Curado, curado, tá completamente. Curado.
0: Que testemunho tremendo, curado. A mulher usou a fé. E o jovem que estava hospitalizado está curado.
2: Ele não tinha mais esperança de vida com o filho nem a mãe. Eles eram tão loucos, desesperados. Claro, né? Não é impossível, né? Um jovem de 27 anos, né? 2 filhos, trabalhava com ele. De repente, o menino ficou muito doente e ficou internado, né? E então ficou entubado 3 meses. Três meses são três dias, né? Já vinha doente há muito tempo, há mais de 4 anos.
0: Tá curado.
2: Tá curado, curado, Deus totalmente cura curado.
0: Mesmo. Pode aplaudir a Deus, meus irmãos. Jesus merece, porque ele cura mesmo.
3: Todo joelho vai se dobrar.
0: Você acompanhou neste momento, são testemunhos tremendos. Olha, ouvinte, não dá para ficar em casa acompanhando esses testemunhos. É verídico, é real o que Deus está realizando nesta campanha aos domingos. E você que está precisando de uma restituição, você que está precisando de um milagre, vai ficar em casa? Eu sei que não, ouvinte. Deus vai te ajudar a estar conosco aqui amanhã, sendo abençoado também, recebendo a bênção de Deus. Vamos lá acompanhar mais um testemunho? Aumente o volume do seu rádio.
4: Essa irmã acabou de me falar agora que há tempos ela estava tomando remédios terríveis para a sua enfermidade de dor do seu lado direito e a dor não passava, mas agora, após a revelação, a dor sumiu. Ela está chorando, emocionada, porque Jesus acabou de curar agora, pastor Antônio.
0: Irmã, qual é o seu nome?
5: Leia.
0: Irmã, conta pra nós o que aconteceu.
5: Amanhã vai fazer 4 meses que eu ando pra médico, gastando muito dinheiro com remédio. Nenhuma medicina fala o que eu tenho. Manda comprar remédio, eu compro. É remédio daqui, é remédio dali. Eu já não durmo, eu não como, eu não faço nada na minha vida. Minha vida é só chorar, sentir dor. Eu já não aguento mais.
0: Espera aí, minha irmã. Quanto tempo a irmã vem sofrendo?
5: 4 meses.
0: 4 meses tomando remédios e os médicos não descobriram o que a senhora tem.
5: Mandaram eu fazer uma miscopia. Eu fiz uma miscopia. Falaram que desse lado tá com ferida, machucado.
0: E a irmã tomava remédio e as dores continuavam.
5: Muito remédio, muita quantidade de remédio. Minha casa tá uma farmácia.
0: Mas eu e já... agora, após a oração, o que é que aconteceu?
5: Eu não tô sentindo mais dores.
0: Sumiu as dores?
5: Senhor, que eu não vou sentir mais, Jesus.
0: As dores sumiram?
5: Sumiram, sumiram.
0: Sumiu as dores. Está curada por Jesus. Cadê o glória? A mulher está curada por Jesus. 4 meses tomando remédios. Meus irmãos, o médico não descobria. Depois o médico pede um exame e tem feridas do lado esquerdo. Mas a mulher chegou aqui hoje cheia de dores. Mas agora, após a oração, as dores sumiram para a glória do nome de Jesus. Cadê o glória?
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0: como Deus está te convocando para estar conosco amanhã. Eu tenho certeza disso. Não é por acaso, ouvinte, que Deus está permitindo você ouvir essas pessoas testemunhando milagres. Olha, Deus quer que você também seja uma prova viva do seu poder. Você vai se tornar também um testemunho do poder de Deus. Venham participar conosco amanhã. Eu quero acompanhar mais, porque esses testemunhos, eles acrescentam a nossa fé. Esses testemunhos chamam a nossa atenção. Vamos lá para mais um testemunho de fé.
4: Explosão de milagres, pastor Antônio dos Santos, irmãos presentes, ouvinte de casa. Aqui está um irmão que há mais de 40 anos sofria com uma opressão muito grande, uma legião de demônios, fazia com que ele se debatesse, um ataque epilético muito forte, tomava remédios fortíssimos, mas na hora da oração de libertação, ele foi completamente liberto e agora está aqui conosco glorificando o nome do Senhor.
0: Irmão, qual é o seu nome?
6: Meu nome é Edson.
0: Irmão Edson, quanto tempo este problema?
6: 40 anos, irmão.
0: 40 anos.
5: É.
0: Mas agora, na hora da oração, o Senhor foi liberto e curado.
5: Amém.
0: Sentiu o milagre.
4: Pastor,
0: o Senhor sentiu o milagre.
4: A irmã dele que acompanha todo o caso de perto.
0: Irmã, conta pra nós, resumidamente, o que aconteceu.
5: Olha, desde pequeno que ele tem esse problema. Minha mãe sofria muito com ele, né? Ele ficava como morto. Ele caía em qualquer lugar, estava trabalhando, às vezes caía lá como morto, ficava se debatendo. E foi uma luta muito grande. Aí minha mãe morreu, minha mãe pediu para eu não abandonar ele, então eu fiquei cuidando dele. Então a luta continua, a gente orando, orando, orando, mas sempre a mesma coisa, né? Aí hoje o meu esposo sempre falando que é para trazer ele aqui, né? E hoje o Senhor preparou que nós viemos hoje aqui. E quando nós já estávamos saindo para ir embora, nós já estávamos chegando ali, ele me chamou e disse para mim assim: o meu coração, na hora que o irmão estava orando, o meu coração ficou assim tremendo.
0: Que
5: aí
0: maravilha.
5: O que que aconteceu? Olha o que que aconteceu, né?
4: Na hora da oração, uma legião de demônios se manifestou na vida dele, pastor, e agora, para a glória de Deus,
0: está
4: ele está completamente liberto para a glória de Deus.
0: Dai glória a Deus, o diabo saiu, a doença também saiu. Eu sei que o que Deus já falou com você neste momento já foi o suficiente para mexer com a sua fé, para mover a sua fé. E você não vai ficar em casa amanhã, neste domingo. Olha, ouvintes, você vai testemunhar o poder de Deus. Amanhã, no horário das 7, 9 e 11 da manhã, nós estaremos no prosseguimento desta campanha. E eu já quero pedir a Deus para te ajudar a estar aqui conosco. Eu quero pedir a Deus para trazer toda a sua família para participar conosco desta campanha. Palavra,
6: cura-me. Chegou o momento da oração. Eleve o seu pensamento a Deus juntamente conosco e serás abençoado.
0: Senhor meu Deus e meu Pai, é no nome do Senhor Jesus Cristo eu quero te louvar neste momento, por tudo que o Senhor vem realizando no decorrer desta campanha de domingo. Senhor, a sua glória tem sido manifesta, pessoas têm sido curadas, libertas, pessoas têm recebido a restituição do Senhor. E nós te louvamos, meu Deus, porque a presença do Senhor tem sido real conosco a cada domingo. E quero aproveitar este momento e pedir ao Senhor: esteja presente conosco amanhã, meu Deus, nos três horários, no horário das 7, das 9 e também das 11 da manhã. Eu sei que a cada pessoa que chegar até aqui, em cada horário, essas pessoas não retornarão para os seus lares de mãos vazias. Ó Deus querido, Deus poderoso, o Senhor tem falado conosco, meu Deus, através da palavra, da manifestação da sua presença, e amanhã não será diferente. Meu Deus e meu Pai, abençoe agora cada família que está acompanhando esta programação. São famílias que o Senhor já está convocando, Senhor, para estar conosco aqui amanhã, e essas pessoas já disponibilizaram em estar conosco nesta campanha. Meu Deus e meu Pai, que a bênção do Senhor, meu Deus, possa alcançar agora cada vida, alcançar, meu Deus, cada lar, alcançar cada família, e que haja restituição do Senhor. É o que eu te peço, meu Deus, e também te agradeço no nome de Jesus. Amanhã nós estaremos aqui aguardando por você, aguardando por toda a sua família. Rua Senador Pompeu, número 27, aqui no centro do Rio de Janeiro.

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2: Por isso não desanimamos. Embora exteriormente estejamos a desgastar-nos, interiormente estamos sendo renovados dia após dia. 2 Coríntios 4:16.
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4: Obrigado, Senhor, muito obrigado. Seja glorificado, seja enaltecido, seja exaltado nesta tarde. O nosso coração se alegra com a Tua presença. O nosso coração se alegra porque já sentimos o Teu mover aqui nos estúdios da Rádio Deus e Amor, nos estúdios da transmissão que é feita na tarde de hoje. E esta pessoa também que nos ouve ou nos vê do outro lado, também sente esta presença maravilhosa. Aonde quer que esta pessoa esteja neste momento, no trânsito, no trabalho, em casa, que ela seja visitada pelo Senhor. Visite esse pedestre que nos ouve agora com fone de ouvido conectado ao celular. Visite este motociclista, mototaxista, este motorista de aplicativo, esta pessoa que nos ouve no trabalho. Visite todos agora e dê o grande livramento. Livra-nos, ó Pai, de todo o planejamento do inimigo contra nós no dia de hoje. Livra a nossa vida, livra a nossa casa, livra a nossa família. Guarde-nos, ó Deus, no trânsito desta cidade, deste estado, deste país. Livra-nos da violência. Livra-nos, ó Pai, de todo mal. Quem pode nos socorrer? Quem pode nos guardar, a não ser o Senhor? Olhamos para o alto, porque do alto vem o nosso socorro. Estenda tuas mãos santas e poderosas e guarde a vida deste trabalhador. Inclina os teus ouvidos e ouve a oração do aflito, este que clama ao Senhor, movido pelo desespero. Tenha misericórdia e haja a favor destas vidas agora. Eu oro, meu Deus, a favor desta pessoa que se encontra no hospital, desenganada pela medicina. Esta pessoa que há instantes atrás sofreu um acidente, está prestes a fazer uma cirurgia emergencial, talvez uma cirurgia de risco. Esta pessoa que está em coma e há um parente, um ente querido, orando, clamando por ela. Visite, meu Deus, e não permita que esta pessoa perca a vida. Toque agora com o toque da cura e restaure a saúde desta pessoa agora. Visite as UTIs, visite as CTIs, visite as unidades básicas de saúde. Toque nesta pessoa agora que se encontra doente, sofrendo com tantas dores no corpo. Já fez exames, já participou de diversos tratamentos, mas até o momento não obteve resposta, não obteve a cura. Toque agora, Senhor. Quando o Senhor opera um milagre, o Senhor opera de forma perfeita e não deixa sequela alguma. Por isso eu lhe peço, aonde há um bebê, aonde há uma criança, um adolescente, um jovem, um senhor, uma senhora, que se encontra sofrendo com dores, enfermidades, toque nestas vidas e opere um grande milagre, para que o Teu nome, o Teu grandíssimo nome, venha a ser glorificado nesta tarde. Aquilo que é impossível para os homens, é possível para o Senhor. Quantos, ó Pai, que estão se preparando para uma cirurgia no dia de hoje? Quantos que neste momento estão passando por um procedimento cirúrgico? Que acima dos médicos esteja o Senhor, operando nesta vida. Que tudo venha a dar certo, que tudo ocorra bem. Meu Pai, faça isso. Esta pessoa crê, esta pessoa já orou, já clamou, esta pessoa já intercedeu por ela mesma e por outras pessoas que no dia de hoje estão passando por intervenções, estão passando pelos médicos. Opere o grande milagre, não permita que nada grave venha acontecer. Que esta pessoa passe por esse procedimento e saia dessa situação vitoriosa, porque ela crê no Senhor. Eu também creio. Por isso, ó Pai, visite esta vida. Visite esta pessoa que crê na manifestação do seu poder. Eu oro, meu Deus, e clamo por esta pessoa diabética, esta pessoa que sofre com problemas respiratórios, como bronquite, rinite, esta pessoa que vive com os brônquios inflamados e não consegue respirar direito. Toque agora e restaure a saúde dos pulmões. Meu Deus, toque agora nas vias respiratórias e devolva a saúde desta pessoa. O inimigo tem tirado a saúde desta vida aos poucos, e esta pessoa não sabe mais o que fazer. Quantos medicamentos esta pessoa tem tomado? Apenas remedia a situação, não há cura talvez. Para os homens não há cura, mas para o Senhor tem cura. Toque, Senhor, agora e restaure a saúde desta pessoa que se encontra doente e não consegue respirar direito. Repreenda esta enfermidade no fígado, no pâncreas, no coração, na vesícula, na cabeça, na coluna. Esta pessoa que sofre, ó Deus, com problemas nas pernas, nos ossos. Essa pessoa que foi diagnosticada com trombose. As pernas, os pés estão inchados. Senhor Jesus, não permita que os membros desta pessoa sejam amputados. Toque agora livre. Meu Deus, nós ouvimos tantos testemunhos no decorrer da programação no dia de hoje. Ouvimos um testemunho de uma senhora que estava depressiva, não conseguia se alimentar, mas estava obesa, sofrendo com problemas circulatórios, sofrendo com as pernas e pés inchados. Mas quando ela tomou a decisão de ir à igreja, o pastor orou por ela e ela sentiu instantaneamente um milagre acontecendo. Hoje ela se alimenta bem, os pés, as pernas, os braços desincharam. Hoje ela tem saúde, porque tomou esta atitude de fé em ir à igreja. E quantos, ó Pai, estão doentes e não têm condições de virem à casa do Senhor? Não há alguém que as possa trazer, não há alguém que se compadeça da situação delas. Meu Deus, onde quer que estejam, socorre estas vidas agora. Pessoas, ó Pai, que estão em peso de alto risco, pessoas obesas, pessoas, ó Pai, com transtornos alimentares, que não conseguem nem se levantar do sofá e precisam em muito da ajuda do Senhor. Toque nessas vidas agora e não permita que esta doença, essa enfermidade que afeta o coração, outros órgãos do corpo, venha tirar a vida desta pessoa. Socorre e dê o grande livramento. Meu Pai, estas pessoas, muitas delas se encontram sozinhas em casa e dependem unicamente da ajuda e do socorro do Senhor. Vá ao encontro destas pessoas agora, as cure, as transforme, restaure a saúde de todas elas. Faça isso, Senhor. Enquanto estas pessoas estiverem com vida, há esperança. E estas pessoas têm colocado nesta tarde a esperança no Senhor, não só nesta tarde, mas todos os dias, crendo na restauração da saúde para que possam viver. Eu oro, meu Deus, a favor daquelas pessoas que sofrem com enfermidades, enfermidades no coração, doenças do coração. Senhor Jesus, restaure agora, toque nessas vidas e dê a elas um coração novo. Acrescente os anos de vida e faça com que estas pessoas possam viver sem nenhuma sequela de enfermidade, seja no coração, seja outro órgão que esteja comprometido com alguma doença. O Senhor é poderoso para tocar, o Senhor é poderoso para repreender. Toque agora, Jesus, eu creio. Esta pessoa que está sentada, está deitada em uma maca, esperando atendimento em uma unidade básica de saúde. Esta pessoa, meu Deus, que até o momento não foi atendida, está sofrendo com tantas dores, tantas enfermidades. Esta pessoa está quase desmaiando, mas até o momento ninguém lhe estendeu a mão, ninguém lhe atendeu. Senhor Jesus, o Senhor é aquele que atende a todos, todos de forma coletiva. Não é necessário ficarmos na fila de espera. O Senhor ouve e atende todas as orações. Por isso nós clamamos, por isso nós lhe pedimos, onde quer que esteja alguém esperando por um atendimento clínico, esperando por uma cirurgia, esperando por um remédio, uma ligação que nunca vem, socorre estas vidas agora, ó Pai, e restaure a saúde delas agora, para que não estejam mais necessitados de fazer uma cirurgia, para que não estejam mais necessitados de fazer um implante de coração ou qualquer procedimento cirúrgico para a sobrevivência. Estas pessoas têm fé na cura, no milagre. Faça isso, meu Pai. Faça conforme a Tua boa e agradável vontade. A Tua vontade para nós é o que importa. A Tua boa e agradável vontade para nós é necessária para que possamos ter uma vida vitoriosa, para compreendermos o querer do Senhor para conosco. E o Teu querer é nos abençoar. A Tua vontade é que possamos ser abençoados. Por isso, meu Pai, abençoe esta vida e restaure a saúde. Abençoe esta vida e restaure este lar, esta família, que vem sendo destruído ou destruída pelo adversário. Quantas famílias, ó Pai, vivendo em um pé de guerra. Quantas vidas, ó Pai, que hoje não tem paz dentro do seu próprio lar. Restaure, Jesus, restaure. Restaure a comunhão, o diálogo entre a esposa e o marido e a esposa. Restaure, meu Deus, o diálogo entre os pais e os filhos, filhos com os pais. Restaure a comunhão, restaure a paz. Repreendo o divórcio, a separação, as brigas e dissensões. Restaure, meu Deus, a comunhão uns com os outros. Tenha misericórdia, não permita que o adversário destrua esta família. Senhor, meu Deus, quantas famílias passando por necessidades. Meu Deus, quantas pessoas têm até um bom emprego. Quantas pessoas recebem até bem, mas têm gastado tudo o que têm com a jogatina, com os vícios, deixando de colocar a mesa e gastando tudo que não é pão. Quantas crianças, ó Pai, que estão crescendo sem os nutrientes necessários para sua subsistência. Quantos homens trabalhadores presos ao vício das drogas, preso aos vícios em jogos, presos, ó Pai, em uma situação que não conseguem se erguer, não conseguem se levantar e agora estão endividados, não conseguem pagar, honrar os seus compromissos. Meu Deus, repreendo o mal que tem dominado tantas vidas. Repreenda este mal que tem dominado a vida deste cidadão de bem, que agora endividado, está prestes a perder a sua casa, sem conseguir pagar as prestações ou o aluguel, está prestes a perder o seu carro, porque não tem conseguido quitar as prestações que ainda lhe resta, devido aos vícios. Repreenda agora, meu Deus, esse espírito do alcoolismo, esse espírito das drogas, esse espírito que tem escravizado não só a vida de muitos trabalhadores, mas também a vida de jovens e crianças, que perderam tudo, perderam, meu Deus, a motivação em estudar, se formar em uma boa e excelente faculdade, terem um excelente futuro. Meu Deus, tenha misericórdia, livre agora estas vidas de todo o planejamento do adversário. Liberte estas vidas a poder no Teu nome, Jesus, para libertá-los. A poder no Teu nome, Jesus, para livrá-los. Ó Pai, eu Te peço, em nome daquele que tem o poder de fazer todas as coisas serem possíveis, age sobre a vida desta pessoa agora e não permita que o inimigo faça esta pessoa perder tudo, perder a família, o bem mais precioso que tem, perder o carro, perder a casa, viver sem nada. Meu Pai, não permita que isso aconteça e dê a estas pessoas o grande livramento. Abra uma porta de emprego para esta pessoa que se encontra desempregada. Abra uma porta de oportunidades para esta pessoa que está empregada e quer crescer nesta empresa. tendo o melhor salário, um salário digno e compensador. Continue abençoando a vida desse dizimista, desse ofertante. Continue, meu Pai, acrescentando na vida desta pessoa que tem sido fiel, permitindo que a obra missionária alcance vidas, nações. Meu Deus, muito obrigado, porque o Senhor tem nos permitido, através do Facebook, do Instagram, pela rádio Deus e Amor, levar o Teu Evangelho a todas as nações. Eu oro, meu Deus, pelo país da Colômbia, um país que foi devastado por um terremoto. Senhor, meu Pai, livra este país, guarde as vidas, guarde as famílias que ali se encontram. Ó Divino Espírito Santo, venha consolar as vidas daqueles que perderam um ente querido. Console, meu Deus, visite os pastores e seus familiares, visite os membros da nossa igreja, visite os líderes, visite, meu Deus, todos aqueles que estão ali ajudando, cooperando, para que seja encontrado pessoas ainda vivas. Meu Pai, tenha misericórdia. Apresento também o país da Venezuela, que também foi devastado por um terremoto. Meu Deus, eu apresento todos os países que neste momento estão contabilizando vítimas de um seríssimo terremoto. Meu Pai, visite todos agora. Que Teu Espírito Santo venha fortalecer, venha abraçar. Que o Senhor venha livrar. Que o Senhor esteja com todos os nossos pastores, todos aqueles que estão nesta missão. Não só, meu Pai, nesses países que ocorreram este seríssimo terremoto, esse gravíssimo terremoto, mas todos os missionários que estão em todo o Brasil, em todas as nações da Terra. Visita a obra missionária na Oceania, na Ásia, na Europa, no continente africano. Visite, meu Deus, a obra missionária na América do Norte, aqui na América do Sul, na América Central. Repreenda, meu Pai, todos os embaraços, todos os impedimentos. Repreenda toda a fúria do inimigo contra os pastores que têm levado o Teu id. Repreenda, meu Deus, agora, e dê a estas pessoas o grande livramento. Independente da igreja que este missionário pertença, use com poder e autoridade, use para levar o Teu Evangelho. Use-nos, ó Pai, use os pastores aqui do Brasil para pregarem o Evangelho cristocêntrico, uma palavra cristocêntrica, para que vidas venham ser alcançadas, convertendo-se dos seus maus caminhos e entregando a vida para Jesus. Ó meu Deus, faça isso, para que neste mês, o mês de setembro, possamos batizar muitas e muitas almas. Eu apresento os novos convertidos, aqueles que estão se preparando para o grande batismo. Meu Deus, não permita que o diabo coloque dúvidas em seus corações. Pessoas salvas, regeneradas, pessoas que foram transformadas, livres dos vícios, agora estão se preparando para esse dia especial. Meu Deus, que sensação maravilhosa que nós, pastores, temos. Sensação de dever cumprido, ao ver aquela alma que nós discipulamos e ganhamos, a partir daquela pregação, cumprindo-se nela a justiça divina. Ó meu Pai, que sensação maravilhosa nós teremos durante todo o fim de semana de setembro, ou seja, todos os fins de semana de setembro. Ó Pai, muito obrigado, que não haja dúvida, que todo o planejamento do inimigo caia por terra, que nesses dias, todos os sábados ou domingos de batismo, possamos estar glorificando, exaltando o nome do Senhor. Visite também o planejamento do batismo em outros países, segundo a condição climática. Abençoe a todos, ó Pai. Eu te glorifico e te agradeço. Também não posso deixar de agradecer pelos 32 anos da Fundação Reviver. Meu Deus, que obra gigantesca é esta, que tem ajudado o pobre, o necessitado, tem ajudado os mendigos excluídos da sociedade a serem colocados novamente no mercado de trabalho. Meu Deus, não temos palavras para agradecer pelo braço assistencial da Igreja Deus e Amor, a Fundação Reviver. Obrigado pela diretoria da Fundação. Obrigado, meu Deus, pela vida da nossa presidente mundial, Erini Miranda. Obrigado pela vida da tua serva, que tem se comprometido com estas almas, que tem se comprometido em ajudar aqueles que precisam e muito, não só do alimento espiritual, mas também do alimento físico. Meu Deus, no próximo sábado, nós estaremos aqui no Templo da Sua Glória, comemorando os 32 anos da Fundação Reviver. Usa, meu Deus, o pastor Jerry com poder e autoridade. Toque, meu Deus, na vida de todas as pessoas que nos ouvem e nos assistem através desta live, para estarem procurando uma de nossas igrejas espalhadas por todo o Brasil, para levarem um alimento, um quilo de alimento não perecível, ou uma cesta básica, para que seja contabilizado neste dia 22 e possamos compartilhar com todos aqueles que não têm. Senhor, meu Deus, ajude-nos a ajudar o pai que está desempregado. Ajude-nos a ajudar esta mãe que se encontra desempregada. Ajude-nos, ó Pai, a arrecadar alimentos, alimentos necessários, para que possamos ajudar a todos que nos procuram. Tenha misericórdia, meu Deus, tenha misericórdia. Que possamos alcançar um valor estimado, algo muito maior do que foi alcançado no ano passado. Eu creio, Senhor Jesus, eu creio. O Senhor tem aprovado esta obra, Fundação Reviver. E por isso, meu Deus, em meio às crises climáticas, como houve no Rio Grande do Sul, o Senhor não tem nos deixado faltar nada. Temos assessorado, temos cuidado dos nossos membros, temos adquirido tudo o que é necessário para que estas pessoas que perderam tudo possam ter tudo de volta. Obrigado, Jesus, muito obrigado. Assim é uma igreja que cumpre o ID do Senhor, uma igreja aprovada pelo Senhor. Esta é a Igreja Pentecostal Deus e Amor. Obrigado, Senhor Jesus, por esse ministério. Obrigado por esta obra gigantesca. Eu apresento toda a diretoria em suas mãos. Eu apresento este culto, o culto da Fundação Reviver, que é realizado todas as quintas-feiras em nossa sede mundial, em todas as igrejas Deus e Amor do Brasil e do mundo. Obrigado, meu Deus, pelo dia 22 que se aproxima. Traga, meu Deus, as caravanas em paz. Traga as caravanas e todos aqueles que queiram contribuir. Que o templo da sua glória, nesse próximo sábado, dia 22, às 14h, se torne pequeno para o grande mover do Senhor. Ó, meu Pai, use o pastor Jerry, todos que terão a sua participação, a diretoria da nossa igreja, a diretoria da Fundação Reviver, os cantores da gravadora MC Music. Será uma festa grandiosíssima, maravilhosa. Meu Deus, vamos ter muitas coisas a apresentar, muitas coisas a agradecer. Obrigado, Jesus, muito obrigado. Apresento a nossa presidente mundial mais uma vez, Erine Miranda. Apresento a nossa vice-presidente, a nossa irmã, Débora Miranda, pastor Lorival de Almeida, presbítero Davi Miranda Neto, pastor Jerry, pastor Wilson, pastor Fabrício Beata, pastor Milton de Almeida. Eu apresento, meu Deus, todos aqueles que compõem a nossa diretoria deliberativa, executiva. Apresento os pastores estaduais, setoriais, centrais e regionais, pastores das nossas igrejas locais, pastores que estão viajando em todo o mundo levando o teu evangelho, nos países que não têm condição alguma, ali está um missionário pregando a palavra, ganhando almas para o Senhor. Obrigado, Jesus, pela oportunidade que o Senhor nos dá. Não tem nos faltado nada. Temos feito com amor. Lutas e provações, aflições, temos passado. Mas o Senhor já havia dito isso, já havia nos alertado sobre isso. Obrigado porque não passamos por aflições sozinhos. O Senhor passa conosco, o Senhor é a garantia da nossa vitória. Amém e amém. Muito obrigado e graças a Deus. Amigo ouvinte do programa Voz da Libertação, você que está nessa live, você que orou conosco, tenha plena certeza que Deus te visitou, Deus te abençoou. Eu convido você para que nesse exato momento você entregue a sua vida para Jesus. Onde quer que você esteja, se possível, levante as suas mãos e repita comigo essas palavras dizendo: Jesus, eu orei e senti no meu coração o desejo de aceitá-lo como único e suficiente Salvador da minha alma. Perdoe os meus pecados, as minhas transgressões, as minhas falhas. Escreva o meu nome lá no céu, no livro da vida, e cele com teu sangue para o grande dia. Amém e amém, e graças a Deus. Procure ainda hoje uma igreja Deus e Amor mais próxima da sua casa e diga ao pastor que você deseja ser batizado. Envie-nos também o seu e-mail, envie-nos o seu nome, envie no e-mail a cidade que você nos escreve e um pastor imediatamente vai enviar o endereço da igreja Deus e Amor mais próximo da sua casa. Anote, quero aceitar Jesus, @ipda.com.br. Repito, quero aceitar Jesus, @ipda.com.br. Temos também o nosso WhatsApp, DDD 11 95094 4645. Repito, DDD 11 95094 4645. Um pastor vai lhe atender. Você pode, por meio deste número, nos pedir orações, você que acaba de entregar a sua vida para Jesus, orientações, solicitar o endereço da igreja mais próxima, tirar dúvidas, há um pastor que vai entrar em contato com você. Deus abençoe a sua vida. Eu sou o presbítero Rafael Gonçalves. Foi um prazer orar com você. Foi um prazer estar com você das 6h30 até o 12h30 na programação A Voz da Libertação. Obrigado pela sua audiência. Você vai ficar agora com o programa Mensagens Cantadas. No canal Direto com Deus, a oração continua e é 24 horas por dia. Muito obrigado pela sua audiência. Um excelente sábado. Fique na paz do Senhor Jesus.
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5: 12 horas e 30 minutos.
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0: Mensagens cantadas no ar com vocês a partir de agora até às 14 horas. Vos saúda Débora Miranda, na paz gloriosa do Senhor Jesus. É um prazer muito grande estar com vocês em mais um programa, em mais uma audição, para levar a mensagem cantada ao seu coração, também trazendo a meditação, a dica de saúde, a palavra amiga de consolo, de conforto e o momento da família. Tudo isso com muita unção de Deus, muita alegria, trazendo tudo isso para o seu coração.
1: Paz do Senhor, ouvintes amados, é o nosso programa Mensagens Cantadas e eu espero que você se sinta bem nesses 90 minutos em que estaremos transmitindo muita fé, muito amor, muita alegria a todos vocês que estão na audiência do nosso programa. Fiquem aqui, faremos de tudo aqui para que você esteja sendo cada vez mais abençoado. Já vamos fazendo de tudo, tocando para você já um hino, Débora. Qual hino que nós vamos ouvir?
0: Usa Minha Vida, canta Débora Miranda, do álbum É Assim Que Adoro.

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1: Meditação do dia, sinais dos tempos.
2: Quantos, né?
1: Pois é, o que a Bíblia fala, haverá sinais no sol, na lua e nas estrelas, e então verão o Filho do Homem em uma nuvem com poder e grande glória. Claro, estamos falando aqui da segunda vinda de Cristo, não é? Não necessariamente do arrebatamento da igreja, mas eu quero pegar a questão dos sinais dos tempos e reverter na questão, primeiramente, do arrebatamento da igreja, né? Nós não podemos saber ao certo quando o Senhor Jesus vai arrebatar a igreja, não é? Não sabemos, e a Bíblia não nos dá autorização nem de especularmos a esse respeito. O próprio Senhor Jesus disse que ninguém sabe. E nós observamos então as coisas como elas estão acontecendo. E a gente tem observado sinais em tudo, né? Em tudo. Essas coisas já começam a acontecer. E a Bíblia fala, Jesus fala, quando essas coisas começarem a acontecer, olhai para cima e levantai as vossas cabeças, porque a vossa redenção está próxima, não é? Então, é claro que nós podemos ver, sim, através dos sinais, a aproximação real do arrebatamento da igreja. Nós já vimos tanta coisa acontecer, mas parece que nesses últimos tempos nós estamos vendo coisas assim muito mais, diria, fortes, não é? Coisas que mais podem atestar o retorno, o arrebatamento da igreja. A gente tem observado uma quantidade enorme de terremotos. Eu sei que a informação cresceu, né? Terremotos sempre existiram, alguém vai dizer, claro, sim. Mas parece que nós estamos conseguindo ver com muito mais frequência terremotos em vários locais. Tivemos na Argentina, tivemos terremotos no Japão, tivemos terremotos na Nova Zelândia.
2: E acho que com muita frequência, né?
1: Com muito mais frequência.
2: Não sei se é porque temos mais informações, mas estamos vendo isso habitualmente já.
1: Exato. Agora a questão, por exemplo, de tsunamis, né? Essas ondas gigantes, né? Que a gente, antigamente, a gente nem chamava direito de tsunami, a gente falava aquelas tidal waves. Então não era assim tão frequente como nós estamos vendo hoje. Qualquer terremoto hoje já lança-se o alerta de tsunami, né? Tivemos a Indonésia, tivemos no Japão. Então a gente começa, assim, a estabelecer a comparação com os sinais preditos por Jesus e os últimos acontecimentos. Então nós não temos dúvidas. Jesus está às portas, mas a gente vê também, Débora, dentro da própria igreja, esse esfriamento do amor, essa falta de entendimento da missão, essa falta de comprometimento das pessoas. Ou seja, nós vemos que pelo crescimento da injustiça, da iniquidade, a corrupção, meu Deus, nós vamos olhar o nosso país, nós estamos nas mãos de quem? Nós nunca vimos dessa forma, e para falar a verdade, eu não sei porquê, parece que eu sinto que muitos países têm problemas como o Brasil tem, mas parece que o Brasil sempre está na linha de vanguarda na questão de colocar o povo escravizado. A verdade é que nós nunca vimos a nossa liberdade de verdade nesse país. Porque o que a gente está vendo é que nós nunca saímos das mãos de homens que não têm nenhum pingo de escrúpulo, não têm nenhum pingo de dó das pessoas. O nosso país, não é que o nosso país, ele fracassou nas questões econômicas. O nosso país foi lesado, ele foi roubado, ele foi assaltado. Nós fomos assaltados, não é que nós quebramos. Então, ouvintes, nós temos visto tudo isso e a gente vai comparando com os sinais. Jesus está às portas. As palavras do apóstolo Paulo aos Romanos, hoje mais do que em qualquer outra época, são de uma importância vital para a igreja. E isto digo, conhecendo o tempo, que já é hora de despertarmos do sono, porque a nossa salvação está agora mais perto do que quando aceitamos a fé. Está em Romanos 13, 11. Eu concordo, Débora. Eu concordo.
2: É verdade.
1: E se Paulo falava aquilo naquele tempo,
2: agora está mais perto ainda.
1: Não é? Então a gente vai conhecendo fatos. A questão da facilidade de termos a informação, ela é benéfica para o entendimento da profecia. Porque a partir do momento que você abre lá, eu levanto de manhã, eu, como faço programa de rádio, sou pregador do Evangelho, eu tenho que me manter bem informado. E eu vou à informação, vou à confluência bíblica, vou àquilo que entendo que não, isso é sinal dos tempos. E eu vejo, é só abrir qualquer site de notícias, é o mesmo que ver a Bíblia Sagrada sendo cumprida, todos os dias, em sua profecia. Então, ouvinte, olha, o conhecimento dos fatos, aliados à certeza que Jesus está voltando, certamente deveria conduzir corações a ter sentimentos diversos, tanto quanto antagônicos, né? Ou seja, uma expectativa e temor que nos rejeitam, ou que aqueles que rejeitaram a palavra do Senhor. Mas parece que, não sei, eu não sinto que isso está acontecendo, né? Você sente?
2: E parece que é totalmente ao contrário isso, né?
1: Não é? Então, a partir do momento que você vê tudo se cumprindo, você deveria, sim,
2: ter
1: buscar
2: mais, temor,
1: mais,
2: né?
1: Ter mais. Eu não consigo ver isso. Não consigo. Então, olha, eu acredito que nos sábios desse mundo a coisa tem gerado mera curiosidade, incredulidade, indiferença, mas aos salvos tem gerado, as profecias sendo cumpridas, alegria e firme convicção de, enfim, podermos reinar com Jesus na sua glória muito breve, mas muito em breve mesmo. E diante de todas essas colocações que fizemos, resta-nos uma pergunta. Qual o sentimento que vai à sua alma, prezado ouvinte, ao constatar que os sinais estão se cumprindo? Jesus está às portas. E a gente fala, sinceramente, ouvinte, eu falo aqui, mas tem dia que eu falo, eu tenho a sensação de que estou falando no vazio para muita gente. E a resposta àquilo que se fala parece que é tão pequena que às vezes chega até mesmo nos doer o coração. Porque gostaríamos realmente que as pessoas atendessem ao clamor de Deus, não é? Através da pregação, através da reflexão, como estamos fazendo aqui, e se firmassem cada vez mais, mesmo porque no dia que Jesus chamar a igreja, chamou. Aí pode ter certeza que vai acontecer uma desgraceira total nesse planeta.
2: É verdade.
1: Levanta a cabeça e vamos aí buscar a Deus e vamos estar preparados a cada segundo da nossa vida.
2: Os sinais estão aí para nos alertar que a cada dia se aproxima a vinda do Senhor. Nós temos aqui mais um hino da gravadora MC Music, Nada Nos Separará, a Cristina canta, do CD Poder do Sangue.

0: Nós sabemos que nós estamos alcançando milhares e milhares de pessoas, não somente no Brasil, mas pela internet também, no exterior, né? Sabemos que muita gente faz desse programa um culto na sua casa todos os dias. A gente ouve diariamente isso, né, Lodival? Eu ouço vocês todos os dias.
1: É verdade. Você acha que o ouvinte, às vezes, tem ideia do que é estar há mais de 30 anos no ar, não?
0: Acho que nem a gente sabe.
1: Porque 30 anos no ar, parece que foi
0: ontem.
1: É
0: muito tempo, né? Muito tempo.
1: Mas é um tempo de aposentadoria, eu diria, né?
0: É, verdade.
1: É uma vida.
0: E a gente se lembra, né, das nossas primeiras apresentações no rádio, né? Um desastre total, né? A gente vai aprendendo, tendo um pouquinho mais de experiência, né? A gente vai melhorando a cada dia mais. E é isso que eu queria falar, a gente tem que trazer coisas novas, a gente tem que ensinar o povo, né? E eu trouxe aqui uma palavra interessante sobre Páscoa. O que é a Páscoa? Ela é uma festa, né? Ela foi instituída em recordação, em memória da morte dos primogênitos do Egito, ou seja, dos filhos mais velhos, né, de cada família, e também lembrava a libertação do povo de Israel. E o nome Páscoa deriva de uma palavra hebraica que significa passagem do anjo exterminador, e durante a qual foram poupadas as habitações dos israelitas, quando o anjo do Senhor passou naquela noite as casas que tinham o sangue na porta. Essas casas não tiveram a morte dos seus filhos primogênitos.

0: né? E ela também é chamada a Páscoa do Senhor, se você ler em Êxodo, no capítulo 12, versículos 11 até o 27. É também chamada Festa dos Pães Ázimos. Vocês sabiam disso? Está em Lucas 22:1. A Páscoa também é chamada como o Dia dos Pães Ázimos. Está em Atos 12, versículo 3. A palavra Páscoa, ouvinte, ela é aplicada não somente à festa no seu todo, mas também aplicada ao Cordeiro Pascual. É aplicada àquela refeição que é preparada para essa ocasião da Páscoa, essa ocasião solene. Isso está em Lucas 22:7. E na instituição da Páscoa, a maneira de observar a Páscoa deveria ser a seguinte. O mês da saída do Egito, que chamava Nissan Abib, deveria ser o primeiro mês do ano sagrado ou eclesiástico.
1: Agora, no 14º dia desse mês, entre as tardes, isto é, entre a declinação do sol e o seu ocaso, até o pôr do sol, os israelitas deveriam matar o cordeiro pascual e não comer o pão fermentado. Esse pão que a gente come no dia de hoje com fermento, né? Aí no dia seguinte, no 15º dia do mês, a partir das 6 horas da tarde, principiaria a grande festa da Páscoa. E esta festa duraria 7 dias. Contudo, apenas o primeiro e o sétimo dia seriam particularmente solenes, né? E o cordeiro morto deveria ser macho. Não tinha que ter defeito nenhum, não ter nada que pudesse dizer tem defeito. E não ter completado um aninho de vida ainda. Tinha que ser um filhotinho, né? Na falta de um cordeiro, os israelitas poderiam matar um cabrito. Então vocês podem ver que há essa substituição. E nessa mesma noite, o animal assado, ele deveria ser comido com o pão sem fermento, com o pão ázimo, e uma salada de ervas amargas, e não devendo, além disso, ser quebrados os ossos. E agora, se alguma coisa sobrasse daquela janta para o dia seguinte, não poderia ser usada, deveria ser queimada. E os que comessem a Páscoa deveriam ter a postura de viajantes, cingindo os lombos, tendo os pés calçados, com o cajado nas mãos, alimentando-se apressadamente. E para terminar, e durante os 8 dias da Páscoa, eles não deveriam fazer uso de pão levedado, embora fosse permitido preparar comida, o que era, contudo, proibido no sábado. Está no livro de Êxodo. Se você ler todo o capítulo 12, vocês vão ver como era, então, celebrada a Páscoa nos templos do Egito. Falamos um pouquinho de dicionário bíblico aqui no MC.
2: E nós vamos dando sequência. O próximo hino da nossa programação é Não Peques Mais. É um hino que é bastante interessante mesmo, porque também traz, né, uma colocação inteiramente bíblica. Ouça e você vai entender o que nós estamos falando. É do CD Esperança, da gravadora MC Music.

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1: E nós vamos, Débora, também falar um pouquinho sobre a questão de uma oração. Um escritor evangélico, ele achou oportuno transmitir isso às pessoas, né? Que ele fala que por ocasião das bodas de Caná, naquela ocasião a gente sabe que Jesus transformou água em vinho, né? Aproximadamente 500 litros, aproximadamente, de boa qualidade. Então, quando já tinha terminado o vinho, não tinha mais recurso e tal, aí Jesus entra em cena. Então, ele chegou à conclusão que não existe uma oração mais apropriada quando nós chegamos à conclusão que todos os nossos recursos foram esgotados e nada mais podemos fazer do que fazermos essa súplica curtinha: Jesus, entra em cena.
0: É, vem intervir aqui, vem agir, Senhor.
1: Não é? E ele fala que não deve soar não como uma ordem, mas como um pedido humilde, contrito, absolutamente sincero. Deve ser uma oração explicativa. Antes ou depois de Jesus entrar em cena, então a gente deve dizer ao Senhor onde é que nós queremos que ele entre em cena. Ele deixa claro: a oração Jesus entra em cena, ela não pode se transformar num mantra, né? Jesus entra em cena, Jesus entra em cena. Não, não é isso, não. Não é questão de mentalização, não é pensamento positivo, não tem nada a ver com autoajuda, não são palavras mágicas, não, não, não. É, deve ser uma oração sincera, uma confissão de impotência e de desespero, um pedido de socorro, né? Então ele fala que nós podemos colocar essas mesmas palavras na boca de Moisés. Ó Jesus, entra em cena e faz-nos atravessar o Mar Vermelho. Na boca de Jairo, por exemplo: ó Jesus, entra em cena, porque a minha filha de 12 anos acabou de morrer. A mulher cananeia: ó Jesus, entra em cena, porque a minha filha está horrivelmente endemoniada. Daí ele fala: olha, você que está de repente aí precisando fazer uma oração, né? Que tal você está precisando de assistência médica? Ó Jesus, entra em cena, porque apesar da minha consulta, minha internação, não tenho conseguido me livrar das drogas ou das doenças que eu estou, não é? Ó Jesus, meu casamento está em crise, entra em cena. Ó Jesus, a minha empresa está à beira da falência, entra em cena. Ó Jesus, pequei, perdoa os meus pecados, entra em cena. E aí vai. O que você acha, Débora?
0: É, que quando entra em cena vai ser o personagem principal ali, né?
1: Tá certo. Eu achei interessante, né? Achei interessante e trouxe para vocês. De repente, um sincero: Senhor Jesus, entra em cena, porque eu já não tenho mais recurso. Com sinceridade, com realmente a humildade, pode surtir um efeito que talvez você nunca estivesse nem esperando, tá bom? O MC aprende e passa para você também.
0: O MC Music apresenta mais um dos seus lançamentos, Hino Bonito, do álbum Novos Valores, volume 4.

0: E nós vamos nesse momento, ouvintes amados, para os prefixos que identificam as emissoras que estão conosco. Nós já voltamos com vocês.
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0: Nós vamos falar aqui no Momento da Família de hoje sobre bênçãos familiares. Nós vimos em Gênesis 12 que no plano de Deus a família tanto é abençoada como também é abençoadora, né? O caso de Abraão. O Senhor disse que abençoaria Abraão, sua descendência, a família dele, e que através da família desse patriarca, todas as demais famílias, incluindo as nossas, seriam abençoadas. Agora, veja que interessante, ouvinte, notar que na Bíblia, sempre que Deus abençoa alguém, também abençoa sua família. Nós vemos isso na vida de Potifar. Lembra de Potifar, capitão da guarda do faraó? Está em Gênesis 39:5.
1: E que José trabalhava na casa dele.
0: É. Desde que o pôs como mordomo sobre sua casa, diz a Bíblia aqui, e sobre todos os seus bens, o Senhor abençoou a casa do egípcio por amor de José. Então nós vemos que sempre que Deus abençoa uma pessoa, abençoa também a sua família. Vemos o mesmo com as parteiras, sabe as parteiras lá que por ordem de faraó e por temor a Deus desobedeceram a ordem do faraó. De lançar no rio todos os recém-nascidos dos hebreus. Eram do sexo masculino, joga no rio. Mas a Bíblia diz em Êxodo 1, também aconteceu que, como as parteiras temeram a Deus, o que foi aqui dado a elas como bênção? E ele lhes estabeleceu as casas. Então nós vemos que as escrituras enfatizam isso acerca de várias pessoas. Obed-Edom, né, Lorival, que você pregou?
1: Obed-Edom.
0: A arca lá,
1: a arca ficar na casa dele, né?
0: 3 meses.
1: E apenas foi o suficiente, né?
0: E a Bíblia diz em 2 Samuel 6:12, e o Senhor o abençoou e a toda a sua casa. Então, vejam que há uma evidente relação entre as bênçãos de Deus e a família. Uma das primeiras bênçãos mencionadas como consequência da obediência ao Senhor, Deuteronômio 28 diz: bendito o fruto do teu ventre. Falando de família. Quem pregou na cerimônia do meu casamento? Disse uma certa pessoa. Eu queria que meu pai pregasse na ocasião do meu casamento e ele estava relutante, mas acabou pregando, disse uma certa pessoa. Na ocasião, esse pastor falou de um texto bíblico que aquela noiva cresceu escutando. Salmo 128. E eu passo aqui para vocês o exemplo desta irmã falando sobre isso. Diz: bem-aventurado todo aquele que teme ao Senhor e anda nos seus caminhos. Comerás o trabalho das tuas mãos, feliz serás e te irá bem. A tua mulher será como a videira frutífera no interior da tua casa, os teus filhos como plantas de oliveira ao redor da mesa. Eis que assim será abençoado o homem que teme ao Senhor. Então aqui nós vemos que Deus fala da prosperidade material e também fala da família. E depois de falar da bênção sobre a família de quem teme ao Senhor, o salmista enfatiza: assim será abençoado o homem que teme ao Senhor. Então a bênção da família parece vir até mesmo antes das outras. Eu não vou ler todo o versículo aqui, mas tem tantos versículos maravilhosos que vocês podem ler. Mas para finalizar, leia Salmo 144, os dois versículos, o 12, o 13 e o 14, são três. Então nós vemos que nas escrituras é Deus que não somente abençoa a família, mas também vê a própria família em si mesma como uma bênção oferecida aos homens. Deus faz que o solitário viva em família. Salmo 68. Ele faz com que a mulher estéril habite em família. Então, durante muito tempo, a gente pode acreditar que, e podemos até ter acreditado, que o Senhor abençoava a família porque ela era importante para nós. Mas como forma de nos agradar pelo valor que nós damos à família, Deus abençoa a família. Né? Isso é maravilhoso. E que Deus não abençoa a família apenas por ser importante para mim e para você, muito mais do que isso, uma vez que a família é importante para Ele também. E as bênçãos prometidas em todo o tempo sobre as famílias somente fortalecem esse conceito que Deus também se preocupa com as famílias, não somente conosco.
2: Daniela Balabem chega para cantar Cheiro das Águas.
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0: Quantas mensagens de carinho estamos recebendo através da mensagem de voz dos nossos ouvintes, né? Nós temos aqui o nosso WhatsApp, pegue lá a caneta e o papel, você vai anotar o número para você mandar a sua mensagem. A gente sempre estava, vamos dizer assim, entre aspas, em falta com os ouvintes de deixarem eles participarem aqui do programa por telefonema. Então era tão difícil, às vezes a ligação era ruim, às vezes as pessoas não traziam um assunto adequado, né, para o programa, mas agora vocês podem deixar a sua mensagem de voz. A gente está avançando, né? A gente está melhorando a cada dia. E você que gosta do MC, pode deixar a sua mensagem aí. Você pode falar onde você está nos ouvindo, qual quadro que você mais gosta. Talvez também comentar um assunto que falamos. Pode mandar aí a sua mensagem, você que está nos ouvindo no exterior, pela internet, aqui no Brasil. Anote então o nosso número de WhatsApp para você mandar a sua mensagem de voz, tá bom? Grave aí a sua mensagem no WhatsApp e envie para este número. 11 98292 3392, repetindo, 98292 3392. Estamos aguardando a sua mensagem.
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2: Ah, é falando comigo, consigo, outro irmão do irmão, comigo ou semigo, tudo vai dar certo, né? Deve lavar a cabeça todo dia da caspa?
3: Eu acho que não, porque ele acaba aqui limpando o couro cabeludo. E não com água quente, né? Com água morna. Acho que não, acho que acaba limpando e tirando aquela seborreia, né?
2: Aí você falou a palavra que eu não queria falar. Você fala pra uma pessoa assim, tipo, ei, você tá com uma caspinha, a pessoa até aceita, né? Mas se você chegar pra pessoa e falar, escuta, que seborreia é essa? Parece que tá xingando a pessoa, seborreia, né?
3: É um tipo de um couro oleoso,
2: né? É, uma sensação de desleixo, sebo, é porque fala sebo,
3: acho que... Já fala tudo, né? Bom, gordura.
2: Então isso aí, olha, coceira, irritação do couro cabeludo, descamação, isso aí são sintomas da dermatite seborreica. O que é dermatite seborreica? Caspa.
3: É, você está sendo bem eufemista, né?
2: Eu preferia falar caspa, né?
3: É verdade.
2: Pô, o irmão aí com dermatite seborreica fica esquisito.
3: É estranho.
2: Então, é claro que o problema se agrava quando o clima está seco, quando a pessoa está sofrendo estresse.
3: E aí, mas lavar todo dia dá...
2: Eu vou chegar lá.
3: Ah,
2: vou...
3: vai chegar lá.
2: Tá apressadinha, hein?
3: Não, mulheres são assim... Homens...
2: É, na hora de falar, elas ficam bem detalhadas. Agora não posso nem falar, já fica... É, mulheres...
3: Não, tem que ser detalhista, tem que explicar logo, né?
2: Então tá, olha... Disfunção hormonal, água quente, bebida alcoólica e alimentação rica em açúcares e gorduras, tudo isso da caspa.
3: Olha, né? Estresse, né?
2: Então o que é caspa? É uma inflamação das células do couro cabeludo, provocada pela alteração da velocidade com que a pessoa troca essa célula. E apesar de ainda não ter cura, a caspa não é contagiosa e pode afetar homens e mulheres de todas as idades.
3: Olha que eu cresci ouvindo que caspa era assim, pegava,
2: transmissível, né?
3: É, eu cresci ouvindo isso, você já ouviu isso ou não?
2: Pois é, eu já ouvi.
3: Não usa o pente dele, você vai pegar caspa.
2: Então, e dizem, Deb, nós que usamos paletó, que aparece bem de paletó preto é caspa, né?
3: É. Não, mas o preto é tão elegante, né?
2: Então... De forma que a caspa, para ela aparecer, existe primeiramente o fator genético. E as pessoas precisam também ter fatores predisponentes, como clima seco, estresse, como já falamos aqui, uso de água quente, bebidas e tal, né?
3: Uhum.
2: Então vamos falar de mitos e verdades sobre a caspa. Compartilhar o pente pode dar caspa?
3: Não.
2: Não pode. Caspa é individual, mito, né? E não é contagiosa. Lavar a cabeça diariamente causa caspa?
3: Não.
2: Também não. Claro que não, porque o tratamento da caspa consiste em lavar a cabeça diariamente com água morna, mais para fria.
3: Viu, né? Que eu te falei?
2: Água quente piora a caspa?
3: Piora.
2: Piora, mas não dá a caspa. Piora. Banhos muito quentes e demorados podem irritar o couro cabeludo.
3: Viu, Lorival?
2: E piorar a caspa em alguns casos. Eu não tenho caspa, graças
3: não,
2: a Deus.
3: Não, mas água quente.
2: Mas então, mas ela piora, não é que dá a caspa. Ficar nervoso causa caspa?
3: Sim, estresse.
2: Parcialmente verdade. O estresse é um dos fatores que pioram também a caspa.
3: Mas sim, não dá caspa.
2: Não. Com o clima seco, a disfunção hormonal, o uso da água quente e até a alimentação pode causar caspa, também é a questão do nervoso. Mas, ou seja, está nessa listagem aí, né? E shampoo para caspa, funciona?
3: Eu acho que ele é, assim, provisório, né? Uma coisa que cura, né?
2: Sim ou não?
3: Acho que ajuda.
2: Tá em cima do muro, hein, minha filha? Mas não desce de jeito nenhum.
3: É lógico,
2: hein?
3: Que a gente não quer errar, né?
2: Parcialmente verdade.
3: Viu?
2: Os shampoos anti-caspa vendidos em supermercados e farmácias melhoram a caspa.
3: Viu?
2: Não é? A caspa
3: toca
2: moderada,
3: aqui,
2: ela responde bem ao tratamento com shampoos receitados por dermatologistas. Já a caspa severa só é controlada com remédios prescritos por dermatologistas. E, em grande caso, via oral, inclusive, né?
3: O certo era buscar um dermatologista para...
2: Isso aqui, usar boné da caspa?
3: Dá. Porque fica abafado, aquela gordura, não respira.
2: Sim, parcialmente verdade.
3: Viu?
2: Tudo que atrapalha a respiração do couro cabeludo pode piorar.
3: Lenço.
2: Não é, mas não dá caspa, pode piorar. Não causa, mas pode piorar. E caspa provoca queda de cabelo?
3: Sim.
2: Errei?
3: bem, para.
2: Mito. Mentira.
3: Não derruba, não?
2: Não.
3: Eu cresci ouvindo isso.
2: Caspa não provoca queda de cabelo.
3: Então você vê que essas coisas populares aí...
2: Então vamos falar o nome certo. A dermatite seborreica é uma inflamação das células do couro cabeludo e não do folículo piloso. Porém, as caspas moderadas e severas não tratadas podem aumentar a queda de cabelo.
3: É uma coisa já pré-existente, né?
2: Tá certo. Algumas coisas sobre a caspa, né? Porque caspa, assim, Débora, se não cuidar, a gente sempre acaba tendo uma caspinha aqui, outra ali, né? Então, todo mundo
3: tem que cuidar bem do couro,
2: tem que cuidar bem e tal.
3: Eu acho que, por exemplo, uma vez por mês tem que esfoliar. Ah, é?
2: Se depender...
3: Tem que esfoliar o couro cabeludo. Tem shampoo esfoliante.
2: Não, se depender de água quente. Ah, você não vai tomar banho com água quente para não ter caspa. Então, eu vou ter caspa. Sem água quente, eu não tomo banho, ponto final, hora. Pô, o que é isso?
3: Ai, meu Deus.
2: Vamos a mais um hino?
3: Vamos. Holocausto vivo.
2: Verdade ou não? Mito ou verdade?
3: Verdade. Se você não tomar banho, você não fica em casa.
2: Esses dias atrás eu abri o chuveiro, falei, já esquentou a água. 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Adel, o que aconteceu? Água fria.
3: Holocausto, vamos ouvir o hino, né? Vamos parar de rir aqui. Holocausto vivo, Ângela canta, CD do mesmo título.

É, ouvinte, eu tô rindo até agora aqui, né? Mas é tão bom rir, né? Tão bom rir. A gente ouve tanta notícia ruim o dia inteiro, todo dia. Eu tô rindo aqui, ouvinte, porque o Lorival detesta água morna. Não é água fria, água morna pra ele é o fim. E quando ele entra no chuveiro, e esse dia ele entrou rápido, né? E tava fria a água, meu Deus, eu ri muito. Lorival, somente ia dar um alô aqui pra os irmãos começarem a escrever. E para o MC na parte Minha Vida no Passado, no quadro, né? Que nós tivemos uma ajudazinha, chegaram a 5 cartas a mais por semana, e nós estamos pedindo que vocês escrevam os seus testemunhos. Tem tanta gente pessoalmente que quer contar para nós o testemunho de vida, a gente fala, por que você não escreve? Manda seu testemunho. Então senta aí um final de semana, 20 minutinhos, você escreve seu testemunho, os fatos principais, marcantes, e como você conheceu a Cristo. Mande hoje sua carta para o MC, que está neste e-mail, programa mc@ipda.com.br.

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1: Hoje nós retornamos aqui com novas cartas, cartas inéditas. Inclusive essa que vou ler agora é uma carta que chegou há pouco tempo. Não estamos reprisando ela, nós estamos lendo ela de forma inédita. E você também pode mandar o seu testemunho, a sua vida, a sua história para edificação de todos os ouvintes. Vamos ler a carta de Robson Alcântara Silva, de Barra do Turvo, São Paulo. Pastor Lorival de Almeida, irmã Débora, eu inicio a minha carta dizendo que, desde pequeno, eu era um frequentador da Igreja do Senhor. Fui crescendo e a curiosidade para as coisas que eu ainda não conhecia foi crescendo comigo. Adolescência. Aos pouquinhos fui saindo das atividades da igreja e fui me desviando dos caminhos do Senhor para conhecer aquele mundo tão colorido à minha vista. Mas será que realmente era colorido? Vamos ver, pensava eu. Meu pai também havia abandonado os caminhos do Senhor. Imagine, agora sem a motivação de um pai, e com o passar do tempo, a minha irmã também deixou a igreja, se desviando do Senhor. Agora em casa, somente minha mãe permanecia fiel ao nosso Deus. E ela continuou firme, sim, buscando ao Senhor, de contínuo orando a Deus para que Deus trouxesse de volta o esposo e os filhos. E eu via que mamãe tinha uma luta travada, mas ela não se desanimava. Orava de madrugada, jejuava, mas sempre esperando a resposta do Senhor. Em um determinado dia, eu resolvi viajar para São Paulo. Grande metrópole, cidade famosa, é ali que tudo acontece, muitas baladas, ali parece que as coisas são mais legais. Vou para São Paulo e fiz isso. Chegando aqui, não demorei muito a fazer amizades e amigos que participavam de tudo que o mundo poderia oferecer. Nossa, no início, as coisas pareciam tão bonitas, as baladas, as roupas, as novas amizades, os lugares onde eu frequentava eram muito diferentes de onde eu morava lá no interior de São Paulo. Tudo muito atraente, deslumbrante, e aquilo me fascinava. E assim os meus pés foram deslizando. Abismo abaixo. Porque eu comecei a me envolver com bebidas alcoólicas. E logo, não demorou muito, foi um passo para eu entrar no mundo das drogas. Tornei-me um viciado, agora insaciável. Eu queria fumar todas, queria sentir todas. Eu estava que nem um louco. Mesmo sabendo que eu estava muito distante de Deus. Eu estava agora dependente da maconha, da cocaína, e agora o meu mundo desmoronava. E como que eu vou fazer para voltar, para dar marcha ré? Como que eu vou fazer para sair dessa agora? Dia após dia eu me aprofundava mais no lamaçal do pecado e não conseguia viver sem o consumo dessas pesadas drogas. Vocês já podem imaginar a vida de uma pessoa que deixou a Jesus, que um dia o conheceu. Ali nós temos 8 demônios trabalhando para primeiramente nos matar, porque não quer dar chance e oportunidade de nós voltarmos ao Senhor. O mundo que eu estava vivendo estava desmoronando. Ele parecia tão colorido. Eu estava cada dia pior. E para sustentar o vício agora, eu precisava de dinheiro. Eu precisava de trabalho, mas o meu trabalho não me sustentava mais. Então eu não tive opção de me envolver agora no tráfico de drogas. Cheguei ao fundo do poço. A minha mente começou a ficar conturbada. Dependente químico, eu comecei a ter visões psicodélicas. Eu comecei a ter pensamentos suicidas. Comecei a ver objetos que voavam e não tinha nada daquilo voando. Eu via o trem virando de ponta cabeça. Eu saía na rua, eu não sentia o degrau, eu caía. Eu estava quase à beira da morte, até de uma overdose, quem sabe. Com aquela mente totalmente conturbada e louca, eu não me lembrava de Deus. Eu não me lembrava dos meus pais, da minha família. Dar notícia a eles? Pra quê? Eu nem sabia onde eu estava morando mais, que cidade que eu estava, que bairro eu estava. Eu estava totalmente grogue, dopado, drogado. Não precisava ninguém fazer um exame em mim para ver se eu era drogado ou não. Era só olhar o meu rosto, os meus passos cambaleantes, sem nenhum equilíbrio, para se saber que eu era um viciado em drogas. Aquele mundo belo daquela grande metrópole chamada São Paulo, aquela cidade reluzente que não dorme, que as luzes não se apagam, já não brilhava mais. Pois comecei a ser perseguido pelos meus próprios companheiros de droga. E para piorar a situação, agora sendo perseguido, procurado pela polícia. Eu estava sozinho, num mundo onde eu não conhecia, enganado por Satanás. Os anos passavam e eu não conseguia sair daquilo. O meu envolvimento com as drogas chegou ao conhecimento da minha mãe. Mamãe começou a sofrer terrivelmente. E logo, sabendo daquela situação, queria saber onde eu morava, queria me ajudar a colocar talvez eu numa clínica de recuperação. Mas não deu tempo, porque agora eu já estava preso. Ao ser preso como traficante, fui julgado e sentenciado à prisão em regime fechado. Era esta a resposta. E eu digo que é terrível. É inconcebível imaginar eu fechado, não podendo mais sair. E eu, em profundo desespero e aflição, me lembrei que existia um Deus que me amava mesmo naquela condição, um Deus que havia me escolhido para servi-lo, mas eu havia rejeitado o convite. Eu me lembrei deste Deus que pode mudar a vida do homem. E eu comecei todas as noites naquele lugar horrível, uma prisão isolada, naquela cela fria. Eu comecei a sussurrar: meu Deus, me tira daqui, Senhor, me socorre, eu estou morrendo, somente o Senhor pode.

2 anos passaram e após 2 anos no cárcere, uma tia foi visitar mamãe e ela disse para minha mãe que eu havia sido morto. Morto? Morto? Como assim, meu filho morto? Não, não pode ser. Não, eu vou para São Paulo agora imediatamente. Eu quero averiguar se isso é verdade. Não, meu filho morto, você tem certeza? Então minha mãe pegou uma sacola, algumas peças de roupa, algumas cédulas de dinheiro e saiu desesperada para São Paulo para me encontrar.

rodoviária começou a procurar pelo meu nome, Robson. Você conhece Robson Alcântara? Meu Deus, como? Como? Robson Alcântara? Existem milhares de Robson Alcântara? Como assim? Não, ele morava lá na cidade de Barra do Turvo. Ele é meu filho, ele é meu filho. Vá até a delegacia, senhora. Quem sabe a senhora possa encontrar alguma coisa, um rastro, alguma coisa. E ela começou a visitar as delegacias, os distritos policiais, os presídios. E a minha mãe, desesperada, ela queria me encontrar. Nem que ela encontrasse a minha sepultura. Mas ela disse, eu quero ver o meu filho, nem que ele esteja morto, eu quero ver o meu filho. E à medida que os dias passavam, a minha mãe mal se alimentava. Ela não queria comer, ela só pedia misericórdia ao Senhor. O sofrimento dela aumentava, mas crescia em seu coração a esperança de encontrar o seu filho com vida. Enquanto ela caminhava pelas ruas da cidade de São Paulo, ela ia falando com Deus: Senhor, Senhor, Tu sabes onde está o meu filho Robson? Eu não sei, Tu sabes, meu Deus. E ela não sabia que eu estava dentro de uma prisão, sem receber visitas, esquecido por todos, exceto pela minha mãe e pelo Deus Todo-Poderoso. Aleluia! Embora não tivesse conhecimento de que ela estava há vários dias na cidade me procurando, eu me lembrava dela, sentia saudades, mas eu estava em regime fechado. Como poder buscá-la, encontrá-la, voltar à cidade onde eu morava? Como? Irmã Débora, eu me lembro que certo dia, o relógio marcava 14 horas. Comparecia ao meu presídio uma visita, em busca do meu paradeiro. Chegaram até a minha cela e disseram: há uma pessoa, Robson, à sua procura, e está aí para visitá-lo. A minha procura? Sim, você não é Robson Alcântara Silva? Sim, sou eu. Existe uma pessoa aí do lado de fora, em busca do seu paradeiro. E esta pessoa quer te ver. Irmã Débora, eu não podia acreditar quando os meus olhos foram para o pátio do presídio. E ali naquele grande pátio onde havia muitas pessoas, eu avistei a minha querida mamãe. Olha a minha mãe lá! Ela veio ao meu encontro, olha a minha mãe.

mas a minha voz não chegava até lá. E eu via que ela andava de um lado para outro, perguntando pelo seu filho Robson, e disseram que eu estava cumprindo pena naquele estabelecimento prisional. Irmã Débora, eu queria abrir aquelas grades com as minhas mãos e me lançar sobre ela e abraçá-la e beijá-la, a minha querida mãezinha. Foi então que naquele momento eu ouvi que alguém abria a porta da carceragem. Irmã Débora, quando eu olhei, eu contemplei a minha mãe em prantos, chorando, gritando pelo meu nome, chorando intensamente. Era minha mãezinha querida agradecendo a Deus. Obrigada, Senhor. Aqui está o meu filho que eu tanto

Eu fiz dela uma pessoa esquecida, mas ela não se esqueceu de mim, e tampouco o Deus que ela servia se esquecia de mim. E naquele momento em que ela se encontrava diante de mim, eu senti a emoção invadir o mais profundo da minha alma, que eu não consigo expressar o que eu estou sentindo ao escrever esta carta. E eu choro copiosamente. E eu, abraçada com ela, estávamos ali como se nunca mais tivéssemos nos vistos. E ela dizia: meu filho, Deus é tremendo. Ele ouviu as minhas orações. Eu pedi a Ele que fizesse eu encontrá-lo, nem que fosse morto. Mas o Senhor te livrou, meu filho, pelas minhas orações. Aleluia. Irmã Débora, eu estou completamente em lágrimas ao escrever o meu testemunho. E assim ela foi me contando que havia me procurado em diversas cadeias, presídios de São Paulo. E a gente sentou ali, conversou um pouco e eu podia ver em seu rosto as marcas visíveis do sofrimento em seu semblante. Ela estava muito sofrida. Ela estava muito abatida, emagrecida demais. E a notícia da minha morte tinha abalado muito o coração dela. Ela tinha ficado muito tempo sem se alimentar, sem dormir. Mas aquela chama do Espírito Santo a mantinha viva. A chama da esperança que é o Senhor Jesus fazia ela prosseguir, orando, clamando pela minha vida. E ela dizia: eu vou encontrar o meu filho vivo para a glória e honra do meu Senhor Jesus Cristo. Oh, irmã Débora, são tantas coisas que eu queria escrever, mas eu quero resumir. Que eu permaneci preso, porém depois de algum tempo já não suportava a vida entre as grades, resolvi então fugir daquele presídio. Não, eu não tinha condições para ficar em São Paulo, eu fui para a residência dos meus pais fugitivo. Eu sentia a necessidade do apoio de uma família, eu tinha que sair dali. Não, eu não posso ficar aqui. Fiquei alguns dias com os meus familiares, contudo logo fui achado, capturado e levado para o presídio de Barra do Turvo, a cidade onde eu morava com a minha família. No presídio em São Paulo havia em média 120 a 150 presos, mas não havia nenhum servo de Deus. Quando adentrei no presídio de Barra do Turvo, na minha cidade, encontrei um cristão. Um homem cheio de Deus, temente a sua palavra, juntamente com o seu filho. E aquele homem, servo de Deus, conhecia a minha família. E ele começou a contar detalhadamente o sofrimento, todo o sofrimento da minha mãe, quando ela ficou sabendo da trajetória da os caminhos do Senhor. Ouvintes, provavelmente por providência de Deus, eu fui cumprir pena em um cárcere onde havia um servo de Deus, que sempre pregava o Evangelho e eu não resistia àquela pregação. Eu estava afastado da presença do Senhor, porém as palavras daquele homem, cheias do Espírito Santo, tocavam o meu coração e um dia eu, banhado em lágrimas em todo o meu rosto, o meu peito, eu me joguei ao chão de joelhos, arrependido, pedindo perdão dos meus pecados, e me reconciliava com o Senhor Jesus, pedindo que Ele limpasse-me de todos os pecados e que
crimes que eu havia praticado. Senhor, começou a trabalhar na minha vida. A partir daquele dia, o meu desespero começou a desaparecer. Embora privado da liberdade, preso atrás daquelas barras de ferro, em virtude dos meus atos criminosos, ah, eu me sentia livre. A minha alma era livre para voar até o céu. Aleluia. Porque eu estava liberto por Jesus Cristo dos vícios e da criminalidade. Pastor Lorival, irmã Débora, atualmente sou feliz porque sou servo de Deus. Estou nesse presídio ainda, é verdade, somos 10. E 5 já se entregaram ao Senhor. E atrás das grades, mas juntos louvamos, cultuamos a Deus todas as noites. Quero finalizar a minha carta, o meu testemunho, aconselhando os jovens, ouvintes deste programa, que não desperdicem o seu tempo com as coisas que parecem bonitas por fora, mas são podres e cheias de morte por dentro. Que não se iludam com drogas, com amigos que parecem ser amigos, mas te levam à destruição. Para que o que aconteceu comigo não aconteça com você. Aos desviados, aconselho que voltem hoje, porque Satanás quer te matar hoje. Que voltem aos caminhos do Senhor enquanto há tempo, pois ao sair da presença do Senhor, enveredei-me por estradas tortuosas na prática de tudo que não agradava a Deus. Grande obra Deus está realizando na minha vida. A minha irmã Daniela também, aquela que estava afastada, se reconciliou, está servindo a Jesus. Continuamos em oração em favor do meu pai para que ele também possa retornar a Deus enquanto há tempo. Eu quero deixar um versículo no livro de Salmos, capítulo 130, versículo 6. A minha alma anseia pelo Senhor mais do que os guardas pelo romper da manhã. Sim, do que aqueles que esperam pela manhã. Hoje posso louvar e agradecer ao Senhor de todo o meu coração. Bendize, ó minha alma, ao Senhor. E não te esqueças de nenhum de seus benefícios. Salmos, capítulo 103, versículo 2. Obrigada, irmã Débora, pastor Lorival de Almeida, por esta oportunidade que me foi concedida para relatar a todos a minha história de vida no quadro Minha Vida no Passado. Se despede na graça e paz de Cristo, Robson Alcântara Silva, de Barra do Turvo, São Paulo.

0: Senhor, meu Deus, nós te louvamos, nós te agradecemos. Ah, Senhor, ao ler estas cartas e ver o seu poder, não há como nós chorarmos na tua presença. Não há como nós nos regozijarmos na tua presença, Senhor. Meu coração chora de alegria por ver o seu mover. A fé desta mulher, deste homem, Senhor. A fé que move as tuas mãos. E é nesta hora, Senhor, que eu te peço que o Senhor venha acrescentar a nossa fé. Mais um pouquinho. Porque através dela nós podemos mover montanhas, alcançar promessas e, acima de tudo, sermos salvos por ti. Visita, Senhor, este que está triste, este que perdeu um ente querido, este que está hospitalizado, este que foi desenganado pela medicina, Senhor. Vai ao encontro desta pessoa que está agora de joelhos dobrados diante deste rádio, Senhor, orando comigo. Este que está viajando, clamando pela sua família. Senhor, este desempregado, abre a porta de um emprego. Senhor, queremos testificar o seu poder. Aleluia. Testifica-te, Senhor. Glorifica-te, Senhor. E eu sei que a tua glória será imensa e o povo glorificará ainda mais o teu nome. Fica conosco, em nome de Jesus. Graças te damos. Amém, Senhor. Amém. Ouvinte amado, você também pode mandar a sua carta. Que carta linda, não? Eu me emocionei demais. E você também pode mandar o seu testemunho. Estamos começando agora a ler os novos testemunhos que estão chegando, para a gente parar de reprisar um pouquinho os antigos. E eu quero ver a sua história aqui, olha, para a gente ler, contar, as pessoas chorarem, se emocionarem, glorificarem a Deus. Mande hoje para programamc@ipda.com.br. E não se esqueça de mandar a sua mensagem para o nosso WhatsApp 98292-3392. Um grande abraço, amigos, irmãos. Abraço também do pastor Lorival de Almeida, que em breve estará com todos nós aqui. Fiquem na paz do Senhor e até amanhã, se Deus assim nos permitir.
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0: Ângela Benites, moro em Rondonópolis, Mato Grosso. Eu abaixei um aplicativo no meu celular e através do celular eu tenho ouvido as orações. Tenho incluído o nome do meu pai nas orações. O nome dele é Fátima dos Santos. E já fazia um bom tempo que ele estava doente. Que ele tem diabetes, né? Daí da diabetes se agravou uns problemas. Começou a sentir fortes dores de cabeça. E dessa forte dor de cabeça começou a dar tosse, uma tosse que não parava, febre, dor no corpo, foi no médico, ia no médico, o médico dava remédio, não passava a cabeça. A noite inteira ele não conseguia dormir de dor de cabeça, não estava comendo, não estava andando direito. E o ouvido dele veio, começou a vazar a secreção do ouvido, né? Muita dor de cabeça, o ouvido começou a purgar, começou a vazar a secreção. A gente ficou preocupada, levou para o hospital, chegou lá, o médico só passava remédio para dor. Daí eu vendo aquilo, eu moro numa outra fazenda, né? Daí eu comecei a orar, pedir a Deus, para Deus curasse ele. E enviei o nome dele, uma foto dele, e em nome de Jesus, Deus curou meu pai. Hoje meu pai está curado. Hoje a minha mãe me ligou falando que ele estava fazendo caminhada, correndo, que nem andar ele conseguia andar direito, né? E para a honra e glória do santo nome do Senhor, hoje ele está curado. Hoje ele está liberto da forte dor de cabeça que ele sentia, da secreção no ouvido. O nome dele é Fátima dos Santos.
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3: Com alegria, vamos chegando, vamos pedindo licença para entrar aí no seu trabalho, na sua casa, com esta programação Espaço Eu e Mais Um. Todos os dias estou aqui para trazer um pedacinho, uma porçãozinha da Palavra de Deus. E nós estamos falando esta semana sobre as ações demoníacas. Falamos como ele surgiu, como Satanás foi expulso do céu. E hoje estaremos encerrando praticamente esse tema. Nós falamos nas últimas programações como trabalha Satanás e seus demônios. Falamos de que Satanás, ele se esconde através daquele, vamos dizer assim, daquela doutrina que fala-se com os mortos. Isso não existe. Falamos que está ordenado a nós morrermos uma só vez e não voltarmos mais. Aí só nos restará o juízo de Deus. Então, nós queremos hoje dizer que Satanás está aí, é uma realidade. E quando o Senhor Jesus nos deu uma grande comissão de irmos pregar o Evangelho, Ele, com poder e com autoridade, Ele vai confirmar aquilo que Ele nos outorgou de pregar o Evangelho e fazer os sinais que Ele fazia, até maiores do que Ele fez, expulsando os demônios. Você que tem Jesus, você que aceitou a Cristo, sabe que o Espírito Santo mora em você e você tem poder para expulsar os demônios. Em nome de Jesus, eles vão sair. Então, parte desta grande comissão é expulsar demônios. Ele deu ao Senhor Jesus, a você, seguidor dele, o poder suficiente para resistir aos demônios e expulsá-los em seu nome. Está em Marcos, capítulo 16, versículo 17. E o mundo diz que isso se chama exorcismo, né? Que é o ato de expulsar demônios. Não, isso aqui é um mandamento do Senhor, é um, vamos dizer assim, é um presente que o Senhor nos deu para nós resistirmos o diabo e expulsá-los. E graças a Deus que nós conseguimos, quando nós estamos dentro da palavra de Deus e temos este poder através da sua palavra de expulsarmos demônios. Se você encontrar algo desta maneira na sua casa, pessoas que ficam possuídas. Eu estava falando até com um amigo meu, ele estava dizendo que ele estava no metrô e ele começou a ver uma mulher gritando, com os olhos arregalados, com seu rosto totalmente deformado e seu filhinho assustado ali do lado, ninguém sabia o que fazer. Ele foi até ela e expulsou o demônio em nome de Jesus. A mulher ficou liberta na hora, voltou ao seu normal. Vocês vejam, os demônios a atacaram em plena condução, no seu transporte. Então, para Satanás não tem hora, não tem momento algum. Isso que nós não damos lugar. Imagine quando nós damos lugar. Satanás vem nos tentar, mas uma coisa importante dizer: quando nós somos crentes, o diabo não pode possuir o nosso corpo. Vejam bem, mas ele pode tentar você. Ele pode vir te atrapalhar durante a noite, mas possuir o seu corpo não, porque ali já tem um morador, que é o Espírito Santo. Agora, quando a pessoa aceita Jesus ali na igreja ou através do rádio e não segue o caminho do Senhor, não se torna um cristão verdadeiro, a casa está limpa e vazia. Satanás saiu quando você aceitou Jesus e veio o Espírito Santo. Quando você começa a voltar ao mundo, as coisas, as práticas que você fazia antes, os demônios voltam, ou seja, volta um com mais sete. Imagine o estrago que ele vai fazer. Se um demônio faz estrago, imagine oito demônios, né? É importante saber disso, que o crente verdadeiro não pode ser possuído por Satanás. Satanás não pode entrar no seu corpo, mas pode estar tentando para que você peque contra Deus, atrapalhando a sua vida, não te deixando dormir. Então você, neste momento, pode expulsar. Saia daqui, Satanás, em nome de Jesus, porque já sou lavado e remido no sangue do Cordeiro. Eu sei que muitas pessoas que estão agora começando no Evangelho, começando a frequentar a igreja, estão aí com muitas dúvidas, mas não tenha medo. Satanás é uma realidade, mas Jesus é maior. A Bíblia diz: maior é aquele que está conosco do que aquele que está no mundo, que é Satanás. Você é mais do que vencedor em Cristo Jesus. Não tenha medo. Se você está em Cristo, todas as coisas velhas já passaram e o Senhor te fez uma nova criatura vencedora pelo seu sangue na cruz do Calvário. Você tem alguma dúvida sobre esse tema? Só quero dizer aqui, finalizando, que a morada de Satanás tem aí o seu destino final. Existe um fogo eterno preparado para Satanás e seus anjos. E esse lugar se conhece como Lago de Fogo e Enxofre. Está no livro de Apocalipse, capítulo 20, versículo 10. Então nós finalizamos já esta parte sobre a natureza de Satanás, quais são as suas funções aqui neste mundo. Enfim, estaremos na próxima edição falando de outros temas interessantes para seu conhecimento e crescimento na Palavra de Deus. Por hoje é só. Um grande abraço, fiquem na paz gloriosa de Jesus. Estamos aqui aguardando o seu contato através do WhatsApp 11 982 93392. Fiquem na paz do Senhor Jesus.
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5: Leite materno é vida. 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
1: Por uma tarde abençoada. Boa tarde.
8: Olha, ouvintes, que a graça, a paz e o amor de Deus continue reinando em vossos corações. Quem tem o imenso prazer de falar com vocês é o seu irmão em Cristo, Pastor Antônio dos Santos. Este programa, ele tem como órgão oficial da Igreja Pentecostal Deus e Amor, que tem o seu fundador, o nosso saudoso missionário Davi Miranda. Na presidência, na direção geral, está a cargo da serva de Deus, a nossa irmã Ereni Miranda. O Templo da Glória de Deus está localizado na Avenida do Estado, 4568, Liberdade, São Paulo, capital. E a nossa sede estadual aqui do Rio de Janeiro está localizada na Rua Senador Pompeu, no número 27, bem aqui no centro do Rio de Janeiro. Lembrando a todos, nós temos cultos aí em 6 horários, 7 da manhã, 9, 11, às 13, 15 e também no horário das 19 horas. Quero desejar a todos uma excelente tarde, muito abençoada, na presença do nosso Deus.
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Deus abençoe, ouvintes. Deus abençoe a sua casa e toda a sua querida e amada família. Passando aqui para convidar a todos vocês para participar conosco da campanha da restituição que vai acontecer amanhã. Amanhã, neste domingo, às 7, 9 e 11 da manhã, nós estaremos com vocês nesta campanha muito abençoada, uma campanha que Deus levantou para restituir a vida do povo. Então amanhã, não marque outro compromisso, esteja aí com seu coração aquecido, ardendo de fervor para estar conosco aqui, recebendo as bênçãos de Deus. Eu estarei com vocês pregando a palavra do nosso Deus. Mas agora nós vemos, meus irmãos, que Jó não desistiu. No capítulo 42 que nós lemos, nós encontramos aqui o ponto da virada. Deus apenas não restaurou, mas Ele deu a Jó tudo em dobro. Deus é especialista em transformar derrotas em vitórias. Deus é especialista em transformar lágrimas em testemunho. Tem alguém aqui que pode glorificar o nome deste Deus? O Deus que vira a chave. O Deus que transforma situações. O Deus que restaura. Você pode olhar para mim e falar: pastor, eu estou vivendo o capítulo 1 de Jó. A minha vida é só perdas. A minha vida é só dores. A minha vida

0: O nome dele haverá. Deus já preparou a restauração, Deus já preparou a restituição, Deus já preparou a honra.
1: Como é bom, meus irmãos, aos domingos pela manhã, ouvir a pregação da palavra de Deus, Deus falando aos nossos corações. E amanhã não será diferente. Deus vai falar com você, Deus vai falar com a sua casa. Após a pregação da palavra, eu estarei orando através dos excelentes dons do Espírito Santo. Na sequência, aquela oração de desafio, a igreja em consagração, a igreja em humilhação. E quando a igreja ora, Deus cura, Deus liberta, Deus faz maravilhas. Vamos acompanhar agora o momento desta oração que é realizada no decorrer desta campanha da restituição.
0: Caminho deste homem, Satanás, sai de dentro desta casa. Sai desta família, você que está amarrando a vida desta pessoa, eu te repreendo em nome de Jesus, em nome de Jesus, em nome de Jesus, vai embora!
2: Sai do estômago dela!
0: Sai dela, Satanás! Vai embora! Grita, queima ele, Jesus! Irmãos, vai expulsando
3: toda obra da
0: sai da vida desta mulher também, Satanás. Sai, opressão maligna. Todo o trabalho que foi feito na encruzilhada, no cemitério, na mata virgem, tudo que você ganhou, Satanás, para destruir a vida desta pessoa, você perdeu. O sangue de Jesus te repreende. O sangue de Jesus te repreende. Sai, opressão do mal. Sai, obra maligna. Sai, inveja. Sai do caminho dessas pessoas. É no nome de Jesus. É no nome de Jesus. É no nome de Jesus. Vai embora, Satanás.
4: Vou lutar com as armas que o Senhor me deu.
1: Que tremendo é a presença de Deus no meio da igreja, vidas sendo libertas, vidas sendo alcançadas, resgatadas pela mão forte do Senhor. Não fique de fora, ouvinte, venham participar conosco. Olha, as pessoas que estão participando, estão testemunhando, estão contando a bênção de Deus, porque Deus tem marcado, ouvintes, marcado a vida das pessoas com milagres, com libertações, e as pessoas vão lembrar disso de geração a geração. Nós vamos acompanhar agora testemunhos, as pessoas testemunhando milagres, vitórias alcançadas da parte de Deus nesta campanha da restituição.
0: O seu nome?
5: Maria.
0: Irmão, o que é que aconteceu?
5: Aquele meu primo que eu dei testemunho que tinha ido para a enfermaria, que estava desenganado no CTI, ele já está em casa. Eu ganhei o grande livramento também, que o médico disse que eu ia entrar em coma e Deus me livrou. E estava no momento que eu mais precisava, Deus abriu uma porta de moradia para mim alugar. No momento que eu estava doente, foi pedido a casa que eu morava, mas ali eu confiei no Senhor, eu fiz um voto aqui, quando o Senhor chama para fazer o voto, se o Senhor abrisse a porta para mim morar, né? E o Senhor abriu a porta de moradia.
0: Está abençoada.
5: Isso, e um preço bem acessível e bem melhor a kitnet.
0: Deus abençoe pelo seu testemunho. Cadê o glória?
1: Eu sei que você não vai ficar de fora, você não vai perder as bênçãos de Deus. Você será a próxima pessoa a testemunhar o poder de Deus nesta campanha de domingo. Amanhã, no horário das 7, 9 e 11 da manhã, Rua Senador Pompeu, número 27, aqui no centro do Rio de Janeiro.

0: nome do Senhor Jesus, crianças, tudo bem com vocês? Quem está falando aqui é a tia Miriam e está no ar a programação O Pequeno Galileu. É, criança, o dia hoje está muito lindo, é um dia de chuva. Tem gente que não gosta de chuva. Eu amo a chuva, porque a chuva lava as ruas, enche os rios, né? O dia tá lindo, tá bonito para chover. Crianças, a nossa programação hoje está muito especial. Hoje nós vamos falar sobre os heróis da fé. Mas antes de mais nada, crianças, nós vamos fazer uma oração.
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0: Querido Deus que está no céu, Deus de poder e de glória, quero, meu Pai, te agradecer pela sua bondade, agradecer, Senhor, por tudo que o Senhor tem feito por nós. Quero te pedir perdão, Senhor, pelas minhas palavras, pelos meus pensamentos, pedir perdão pelos meus pecados, Deus. Senhor Pai, eu quero orar, Deus, para o ouvinte dessa programação. Eu quero orar, Deus, cada um que está ouvindo ao alcance de minha voz. Senhor, visita agora, Pai. Visita os lares, visita os hospitais, visita as prisões. Visita, Senhor Jesus querido, quem está no seu lar, dentro da sua casa, meu Pai, ouvindo essa programação, que está de joelho, Pai, dobrado, orando a Ti, pedindo um socorro, uma providência. Deus, visita essa mãezinha, Pai. Visita essa mãe, visita esse pai, essa avó que tem clamado, Deus, pelo seu lar, pelos seus netos, pelos seus filhos, Deus. Visita, Pai. Eu sei, Deus, que tem muito adolescente, meu Deus, que saiu ontem e ainda não voltou para casa. E a mãe se encontra desesperada, preocupada, Deus. Tu és o Deus que pode todas as coisas, Pai. Visita essa casa agora, Deus. Visita, Jesus querido, essa mãe que está com seu filho doente, que está, Senhor Jesus querido, se arrumando para levá-la ao hospital. Essa criança com essa febre, com essa tosse, Jesus querido. Visita agora, meu Pai. Limpa o pulmãozinho dessa criança. Tu és o Deus da providência, Pai. Essas crianças, Deus, que está no leito, meu Pai, tomando soro. Está no hospital há tantos dias, Jesus querido. A mãe só ouve, o médico dá a palavra negativa. Tu és o Deus que cura, Pai. Tu és o Deus que cura, Jesus querido. Visita agora, Deus, os hospitais. Visita a UTI, o CTI, a sala vermelha, a sala amarela, Pai. Entra com a sua providência. Usa esses médicos, Pai, com teu poder, para que eles venham, meu Pai, Jesus querido, fazer o que é certo diante do Senhor. Meu Pai, essa mãe que está no hospital do câncer com a sua criança, visita agora também, Jesus querido. Tu és o Deus que cura, Tu és os médicos dos médicos. Senhor, essa criança com esse tumor, Senhor Jesus querido, essa criança desenganada, entubada, Jesus querido, visita também, Pai. Vai de encontro a essa criança, a esse hospital, Jesus querido. Visita, meu Pai, ajuda, Jesus querido, essa mãezinha, Pai, que também está preparando as coisas do seu filho para ir lá no presídio visitar, numa fundação, numa casa, o seu adolescente que está ali internado porque fez coisa errada. Ô, Jesus querido, Tu és o Deus que liberta, Pai, liberta do vício, do roubo. Senhor, liberta, Jesus querido, essa mãe, Jesus querido, que perdeu a sua autoridade dentro da sua casa, que os filhos não a obedecem mais, que não sabe mais o que fazer. Com os filhos no vício, na prostituição, não quer estudar, meu Deus, Tu és o Deus poderoso, o Deus grande, o Deus justo, meu Pai, entra dentro desse lar, Pai. Ajuda essa mulher, ajuda esse homem, Jesus querido, a ter autoridade com seus filhos, Jesus querido. Eu não digo espancar o seu filho, mas ter autoridade, para que seus filhos venham a obedecer. Ajuda essa mãe, Pai, que está desesperada, que não sabe mais o que fazer, Jesus querido. Eu sei que o Senhor é a solução, Pai. Vai de encontro, Jesus querido. Guarda nossas crianças, meu Deus. As nossas crianças, Jesus querido, que o inimigo, meu Pai, vive vigiando, rondando, Jesus querido. Livra as crianças do pedófilo, dos assassinos, dos imorais, Pai. Guarda nossas crianças, livra eles, Pai, no colégio. Livra dentro do lar também, meu Pai, dos perigos. Às vezes tem um parente observando, um vizinho, meu Pai. Tu és o Deus Todo-Poderoso. Livra essa criança, meu Deus, agora. Criança que está sendo sequestrada, meu Pai, livra, liberta, Pai. Criança, Jesus querido, que está sendo levada de dentro do seu lar por um homem mau, por pessoas mal intencionadas. Ajuda nossas crianças, Pai. Tu és o Deus que cura, que salva, que liberta. O Deus que pode todas as coisas. Ajuda as famílias, Pai. Ajuda os pais, Senhor Jesus querido. Ajuda, ajuda nossas crianças que visitam aqui o pequeno Galileu. As crianças que são fixas aqui, Senhor. Cada criança aqui da nossa escola bíblica, Pai, visita cada uma, Pai. Dá vitória, Jesus querido. Guarda. Quando sai de casa, o Senhor guarda. Quando está no colégio, quando está na rua, guarda cada um, Jesus querido. Ajuda, meu Pai, as crianças que têm dificuldade para ler, para aprender, Jesus querido. Ajuda, Pai. Ajuda, Jesus querido, porque eu sei que o Senhor pode, o que nós não podemos. Eu quero agradecer, Deus, porque eu sei que as suas mãos estão estendidas sobre nossas cabeças. Eu quero agradecer porque está tudo sob o controle do Senhor, porque quando nós clamamos, o Senhor ouve o nosso clamor. Quando nós oramos, quando nós vamos buscar, o Senhor atende as nossas petições. Por isso eu quero te agradecer, Pai, por essa programação, que as nossas vozes, cada ensinamento aqui chegue longe, chegue em cada criança, cada adulto que também ouve essa programação, visita todos. Em nome do Pai, do Filho e do Espírito Santo. Amém.
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0: paz do Senhor Jesus, crianças! Aqui quem vos fala é a tia Bia. Estamos aqui em mais um sábado da programação da Criança do Pequeno Galileu. São exatamente 2:30. Que linda oração, tia Miriam, que a tia Miriam fez. Que linda oração. E o nosso ensino de hoje, eu vim falar sobre o ensino de hoje. O nosso ensino é vencendo pela fé. Mas você sabe o que é ter fé? O que é ter fé, tia Miriam? O que é fé, tia Miriam? Você sabe?
1: Fé é quando a gente acredita que, de algo que a gente não está vendo, mas a gente sabe que vai acontecer.
0: Isso mesmo. A fé, ela é igual o vento. Você consegue ver o vento, tia Miriam?
1: Não.
0: Não, mas a gente consegue o quê?
1: Sentir.
0: Isso aí. Então, o nosso ensino de hoje é vencendo pela fé. E a gente vai falar um pouquinho sobre os heróis da fé. Quem são os heróis da fé? Olha, quem é que gosta de histórias de super-heróis? Olha, Mulher Maravilha, Superman, Flash, Homem-Aranha. Quem é que nunca ouviu falar? Os super-heróis dos filmes, eles usam o quê? Capas, escudos, têm super-poderes. Mas vocês sabiam que a Bíblia fala sobre verdadeiros heróis? Isso mesmo, crianças. Esses heróis, eles não voavam, não tinham super-poderes e nem usavam armaduras especiais. Eles eram pessoas comuns, como eu, você, a tia Miriam, o irmão Denis, como a sua mãe, o seu pai. Às vezes a gente sente medo, não é mesmo? Às vezes os heróis da fé também sentiam medo, enfrentavam dificuldades e pareciam fracos diante dos problemas. Mas havia uma coisa muito especial que fazia toda a diferença. Eles confiavam em Deus, isso mesmo. A Bíblia chama essas pessoas de heróis da fé, porque acreditaram nas promessas do Senhor e obedeceram a sua palavra, mesmo quando tudo parecia impossível. Eles venceram, não porque eram mais fortes, mais inteligentes ou mais corajosos que os outros. Eles venceram porque confiaram em Deus. Então hoje a gente vai aprender sobre esses heróis da fé. Então, ó, quem é herói da fé aí? Levanta a mão aí em casa. Eu não tô vendo, mas Deus tá vendo, hein? Ó, eu vou citar 5 heróis da fé. Noé, Abraão, Sara, Moisés, Esther. Ó, tem muitos heróis da fé. E Enoque. Esses são heróis da fé que eu estou falando. Mas por que que eles são heróis da fé, tia Bia? Porque eles venceram através da fé. Isso mesmo. Então fica ligadinho na nossa programação, que você vai aprender sobre muitos outros heróis da fé.
1: Vamos ouvir agora, crianças, um lindo louvor.

multiplicou. O ser humano

0: criou todas as coisas.
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3: Que louvor lindo, né? O louvor fala da criação de Deus. Muito lindo esse louvor da Débora Kids. É, crianças, eu vou fazer um anúncio. Você, papai, você, mamãe, e as criancinhas também. Anotem aí na sua agenda. Qual é o dia da Escola Bíblica, Tia Miriam? Quais são os dias? É, toda segunda-feira, a partir das 19h30, nós estamos aqui na nossa sede estadual do Rio de Janeiro, que fica localizado na rua Senador Pompeu 27, bem no coração do Rio de Janeiro. É algo importante que a nossa igreja ela fica próxima à Central do Brasil e próxima ao metrô. O metrô Presidente Vargas e o metrô da Uruguaiana, tá bom? Nós estamos bem aqui, atrás da Central do Brasil, na rua onde vende doces. Você vai até o finalzinho dela, na verdade o começo, né? Mas que quem vem da Central... que você vai chegar na nossa igreja. Rua Senador Pompeu, número 27, nós temos cultos diariamente e as nossas escolas bíblicas funcionam toda segunda-feira, a partir das 19h30, quarta-feira, a partir das 19h30 e sexta-feira, às 19h30. Agora, domingo é pela manhã. Nós estamos aqui de manhã, enquanto você, mamãe, papai, vovó, está na nave da igreja, cultuando a Deus, seu filho está aqui no salão superior, também aprendendo a palavra de Deus. Mas como assim, tia Miriam? Uma palavra na linguagem dele, ou seja, de fácil compreensão. Às vezes eles ficam lá embaixo, correm para lá, correm para cá, acaba querendo vir embora, vai no banheiro de 5 e 5 minutos, bebe água. Não, eles estão aqui em cima aprendendo a palavra de Deus de uma maneira muito especial, com professores, né, capacitados para isso. Né? Tem aqui a tia Bia Beatriz, tem a tia Isabel, tem a tia Esté Adão, tem a tia Antônia, também tem a tia Mônica, tem a tia Sulamita. Então, tia, a avó Esté, que é a tia Esté, e a tia Cristiane, que são as tias responsáveis pelos adolescentes. Então, se você tem criança de 3 até 15 anos, traga para cá suas crianças e seus adolescentes. Domingo, nós estamos aqui com aulas especiais, específicas. Ah, mas tia Miriam, eu passei, meu filho estava brincando. É porque nós entendemos que eles aprendem brincando, mas as professoras, elas não estão brincando. Através de uma brincadeira, eles também aprendem, é uma maneira fácil que eles conseguem compreender facilmente, né? E o coração da criança é uma terra fértil. Ganha quem chegar primeiro. Então vamos correr? Vamos, me ajude nessa corrida, trazendo as suas crianças aqui para a nossa igreja, para o projeto Pequeno Galileu, que ele pertence às nossas igrejas, para que ele possa aprender a palavra de Deus. Nós estamos aqui com todo amor e carinho para receber as suas crianças, a partir de 3 anos de idade, vai até os 15 anos, e eles vão aprender. Nós temos professores específicos e capacitados. Aprender mais um pouquinho da palavra de Deus com a tia Beatriz. Vamos lá, tia Bia.
4: A paz do Senhor Jesus, crianças! Agora chegou o momento do nosso versículo do dia. E o nosso versículo do dia, para você que é nosso ouvinte, que tá aqui todo sábado, o nosso versículo se encontra onde? Na Bíblia, isso mesmo. E a Bíblia é o quê? A palavra de Deus. Ela foi escrita por quem? Ela foi escrita por Jesus? Não, ela foi escrita por homens, mas homens inspirados, homens de Deus, inspirados por Deus. E o nosso versículo de hoje está escrito em Romanos. Romanos fica no Antigo Testamento ou no Novo Testamento? E para você que é novo na nossa programação, a gente está lendo o nosso versículo do dia. A Bíblia é dividida em duas partes: o Antigo Testamento, que conta sobre os reis, sobre a criação do mundo, sobre os profetas, e também é dividida em um Antigo e o Novo Testamento, que fala sobre o nascimento de Jesus e a sua caminhada aqui na Terra, e fala também sobre o Apocalipse. Mas o nosso versículo de hoje está escrito em Romanos, que fica no Novo Testamento. Para você que falou, acertou. O Romanos é o sexto livro do Novo Testamento. Então, o nosso versículo está escrito em Romanos, capítulo 8, versículo 37. Você que tem aí sua Bíblia, abre aí comigo. Não me deixe sozinha. Vamos ler o nosso versículo juntos. Romanos, capítulo 8, versículo 37, que diz assim: mas em todas estas coisas somos mais do que vencedores por aquele que nos amou. Vamos de novo? Romanos 8:37. Mas em todas essas coisas somos mais do que vencedores por aquele que nos amou. Mas o que esse versículo quer dizer, tia Bia? Esse versículo quer dizer que quando confiamos em Deus, não precisamos ter medo das dificuldades. Podemos passar por momentos de doenças, momentos de tristeza, de ansiedade, mas quando Deus está conosco e nos ajuda, a gente continua firme nele. Somos mais que vencedores. Não significa que a gente nunca vai ter problemas. Significa que com a ajuda de Deus podemos enfrentar as dificuldades sem desistir da nossa fé e virar também um herói da fé. Então vamos ler de novo o nosso versículo para ficar bem memorizado. Romanos, capítulo 8, versículo 37. Deus está falando com você, hein? Preste atenção. Mas em todas essas coisas somos mais do que vencedores por aquele que nos amou.

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3: Olá, crianças! Vamos ouvir agora uma linda história? Vocês já tiveram medo de fazer alguma coisa? Talvez de andar de bicicleta sem rodinha? Ou falar na frente da classe? Ou enfrentar um novo desafio? Na Bíblia, encontramos homens, mulheres e crianças que também enfrentaram situações difíceis. Eles não eram super-heróis com capas ou poderes especiais. Eles eram pessoas, mas tinham algo muito importante: a fé em Deus. Em Hebreus 11, encontramos uma lista muito especial, conhecida como Galeria de Heróis da Fé. Nela, encontramos pessoas que confiaram em Deus, mesmo quando parecia impossível. Hoje, vamos conhecer algum desses heróis e descobrir que nós também podemos vencer pela fé. Hoje, esses heróis da fé eram amados por Deus. Da mesma forma que nós temos um Pai que nos ama muito. É a Bíblia que diz, em João 3,16, diz que Deus amou o mundo de tal maneira. A palavra de Deus nos ensina que em Jesus somos mais que vencedores. Noé, Deus disse a Noé que um grande dilúvio iria acontecer e mandou que ele construísse uma enorme arca. Mas havia um problema. As pessoas nunca tinham visto um dilúvio como aquele. Eles riam de Noé, diziam que ele era maluco. Aquelas pessoas não estavam apenas zombando de Noé, mas pecando contra a palavra de Deus. É a Bíblia que diz no livro de Romanos 3:23. Mesmo assim, Noé escolheu acreditar em Deus e no que Deus havia falado. Todos os dias ele trabalhava na arca porque acreditava na palavra de Deus. E quando o dilúvio chegou, Deus protegeu Noé e sua família. Pela fé, Noé obedeceu antes mesmo de ver o que aconteceria. Ele construiu a arca e tornou-se um herói da fé e um exemplo de obediência. Abraão, Deus chamou Abraão e disse: saia da sua terra, que eu vou lhe mostrar um lugar para você. Abraão não sabia para onde iria. Ele não tinha um mapa, não tinha GPS, não conhecia o caminho. Mesmo assim, decidiu confiar em Deus, porque sabia que Deus nunca erra o caminho. Por isso, Deus enviou Jesus, seu único filho perfeito, para nos mostrar que ele é o único caminho que nos leva ao Pai. Abraão foi vencedor ao sair da sua terra e foi chamado de herói da fé.

Moisés, quando Deus chamou Moisés para libertar o povo do Egito, ele ficou com medo, achava que não conseguiria, mas Deus prometeu estar com ele. Pela fé, Moisés enfrentou Faraó. Pela fé, viu o mar vermelho se abrir. Pela fé, conduziu o povo até a liberdade. Pela fé, Moisés foi um vencedor e foi chamado de herói da fé. Assim como Moisés, usado por Deus, conduziu o povo até a liberdade, você também pode ser livre da escravidão do pecado. Jesus, o maior herói de todos, deu a sua vida por nós. Ele morreu na cruz do Calvário, mas não ficou morto. Jesus venceu a morte. Ele ressuscitou ao terceiro dia. É a Bíblia quem diz em 1 Coríntios 15, 3 e 4. Agora, Gideão achava que era fraco e dizia: minha família é pequena, eu sou o menor. Mas Deus respondeu: estarei com você. Mesmo com apenas 300 soldados, Gideão venceu um enorme exército. Não porque era forte, ele venceu porque Deus é poderoso. Gideão e seus 300 homens venceram o exército inimigo. E Gideão foi chamado de herói da fé. Davi, quando todos tinham medo de Golias, Davi lembrou quem estava ao seu lado. Ele não confiou na sua força, ele teve fé no Senhor. Com uma pedra e uma funda, venceu o gigante. A vitória veio pela fé, porque Deus ele é poderoso. E Davi acreditou que foi chamado, e Davi acreditou e foi chamado de herói da fé. Agora Samuel. Samuel ainda era criança, mesmo pequeno, aprendeu a ouvir a voz de Deus. E quando Deus o chamou durante a noite, Samuel respondeu: fala, Senhor, porque o teu servo te ouve. Que lindo! Deus, desde pequeno, Samuel escolheu confiar em Deus e obedeceu ao Senhor. Samuel também foi mencionado entre os heróis da fé em Hebreus 11, 32. Todos vencemos pela fé em Deus. Todos viveu cada história diferente. Alguns construíram, outros viajaram, alguns enfrentaram gigantes e ouviram a voz de Deus. Mas todos tinham algo em comum: confiaram em Deus, e eles venceram porque acreditaram que Deus sempre cumpre suas promessas. Hoje, Deus continua procurando crianças, adolescentes e também que também desejam viver pela fé. Você não precisa ter superpoderes, você só precisa confiar em Jesus todos os dias. Isso é ter fé. Assim como os heróis venceram confiando em Deus, nós também podemos vencer, criança. Nossas batalhas pela fé em Jesus, acreditando que Ele é poderoso e pode fazer muito mais do que pedimos e que pensamos. Você vence pela fé quando acredita que não está sozinho, que o Espírito Santo está com você. Você vence pela fé quando está doente ou quando seus pais enfrentam dificuldade. Vence pela fé também quando continua confiando em Jesus, mesmo quando a dificuldade ainda existe. Assim como esses heróis confiaram em Deus, precisamos confiar também. A maior prova de fé é quando vencemos, é quando podemos entregar nossa vida a Jesus e confiar nele todos os dias. Você quer vencer pela fé em Jesus, criança? Você quer receber Jesus como seu maior herói em seu coração? Orem comigo agora. Diz assim: Pai, eu recebo Jesus como meu maior herói e salvador. Obrigada pelo teu amor.
perdoa os meus pecados e escreve o meu nome no livro da vida. Em nome de Jesus, amém. Amém, crianças. Vamos ouvir agora um lindo louvor.

0: É, criança, tá chegando ao final da nossa programação. Fala assim, criança, que peninha, tia Miriam. Eu também repito, que peninha, né, tia Bia?
1: Que peninha, tia Miriam.
0: É, vamos pedir ao pastor 5 horas no ar aqui, pequeno Galileu.
1: Que isso?
0: Tem que dar
1: espaço. Mas semana que vem a gente tá aqui de novo, né?
0: É, tia Bia, eu quero falar algo muito importante.
1: Fale,
0: antes que termine.
1: Estou ouvindo.
0: Nós tivemos um aniversariante essa semana.
1: Tivemos um ou dois?
0: O Levi e o Jonas.
1: Parabéns.
0: Dois aniversariantes. O nosso Levi, que fez 5 aninhos. Nosso profetazinho. Fez 5 aninhos aqui da nossa escola bíblica. E o Jonas.
1: Fez
0: o Jonas,
1: 13 anos.
0: Já tá um adolescente. Agora já é um adolescente.
1: Daqui a pouco tá na expansão, hein?
0: Então, feliz aniversário. Ah, tia Lúcia de São Gonçalo. Tia Lúcia, feliz aniversário, tia Lúcia. Tudo de bom pra você. Que Deus possa encher o seu coração de fé cada dia mais. E os nossos pequenos também, que o Senhor venha aguardar. Encher o coraçãozinho de vocês de fé. E que vocês possam continuar crendo no nosso maior herói de todos os tempos, que é o nosso Senhor Jesus.
1: Amém.
0: Né? Então vamos orar, tia Bia. Tia Bia vai fazer uma oração pra gente. Tia Bia vai fazer uma oração pra terminar a nossa programação. Eu quero desejar um ótimo final de semana. É, tá tendo escola bíblica lá na estadual. Escola bíblica não, olha aí eu confundindo. EBF, na estadual de Niterói. Né? Uhum. Agora já tá começando. Então corra pra lá, crianças. E Deus abençoe vocês.
2: Falar com Deus é tão bom, né?
3: Sim, é verdade.
2: Então vamos orar. Vamos falar com Deus.
1: Ó Senhor, meu Deus e meu Pai, eu entro aqui, Senhor Jesus, em Tua presença para Te agradecer, Senhor, por essa programação. Te agradecer, Senhor Jesus Cristo, pela vida de cada professora, pela vida da nossa coordenadora, tia Miriam, pela vida do irmão Denis, que está aqui sempre nos ajudando. Abençoa, Senhor Jesus, a cada professora, a cada criança, meu Pai, que vem, meu Pai, cada criança frequente, cada criança que nos visita. Que o Senhor venha visitar, meu Pai, a vida delas, a casa delas, Senhor Jesus Cristo, renovando, meu Pai, os seus pais, libertando, purificando, meu Pai. Abençoa esse ouvinte que está nos ouvindo, que gosta de ouvir, meu Pai, as histórias, que gosta de memorizar os versículos, que está aqui a cada sábado nos ouvindo frequentemente. Que o Senhor venha abençoar, venha visitar, meu Pai, que as nossas vozes não estejam aqui em vão, mas que a gente venha, meu Pai, que a Tua palavra venha impactar a vida dessa pessoa que está nos ouvindo, Senhor. Abençoa, meu Pai, essa programação, meu Pai. A gente está aqui cada sábado, Senhor Jesus, não para nós mesmos, não, Senhor Jesus Cristo, para cumprir o papel da programação, mas para, meu Pai, falar do Senhor, para aquele que precisa, para aquele que necessita ouvir da Tua palavra, aquele que precisa ser liberto. Abençoa, meu Pai, esse jovem, esse adolescente, Senhor Jesus Cristo, essa criança. Ajuda, Senhor Jesus Cristo, os nossos jovens, Senhor Jesus Cristo, que são, meu Pai, às vezes setados pelo inimigo, Senhor Jesus, que o Senhor venha libertar, que o Senhor venha fazer a Tua renovação espiritual, que o Senhor venha ajudar as crianças também, Senhor Jesus Cristo, que a cada dia está difícil, você que é pai, você que é mãe, você sabe, mas que o Senhor venha te renovar, que o Senhor venha te dar autoridade, Senhor Jesus, do Espírito Santo, abençoa, Senhor Jesus, salve e liberta cada criança, nos guarda do mal, nos guarda do maligno, Senhor Jesus Cristo, e nos guarda, guarda a nossa casa, a nossa vida, a nossa família, assim eu te peço. E te agradeço que a gente venha entender a cada dia mais, meu Pai, adorar ao Senhor, que é o nosso herói. O herói que mora em nossos corações, o verdadeiro herói que merece a nossa adoração e o nosso louvor. Assim eu te peço e te agradeço, em nome do Pai, do Filho e do Espírito Santo de Deus. Amém!
4: Jesus ama as criancinhas de todos os povos e nações.
1: Pede é a tia Bia
0: e a tia Miriam.
1: Fiquem todos.

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1: O que acontece com o nosso cérebro quando fazemos uma boa ação? Uma pesquisa inovadora revelou que ter gestos nobres, como ajudar alguém ou fazer doação, ativa no cérebro áreas ligadas ao prazer e à recompensa. O simples ato de pensar em fazer o bem já ativa o sistema de recompensa do cérebro e libera uma carga da neurotransmissora dopamina, substância envolvida na sensação de bem-estar. A doação não está relacionada com a quantidade, e sim com o significado da ação. Essa sensação boa que acontece quando sentimos que estamos fazendo bem pode ser a resposta fisiológica do corpo para quando doamos, gastamos dinheiro ou dedicamos algum tempo a ajudar sem pensar diretamente em nós mesmos. Pois é como se fizéssemos a escolha em fazer caridade em vez de simplesmente nos favorecer. Gentileza e cuidado também são repassados. Quando vemos alguém fazer algo gentil, carinhoso, ou quando recebemos alguma gentileza, somos inspirados a ser mais gentis. Dessa maneira, a gentileza se espalha de um para o outro, liberando uma carga de felicidade direta no cérebro, influenciando o comportamento de pessoas que nem mesmo viram o primeiro ato de gentileza acontecer. Estudos sobre o cérebro mostram que quando doamos dinheiro para uma boa causa, partes equivalentes do nosso cérebro se ativam, como se nós mesmos estivéssemos recebendo dinheiro ou reagindo a outros estímulos prazerosos.
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5: A paz do Senhor Jesus. Quem vos fala é a irmã Patrícia. Tenho 43 anos, sou casada, mãe de um menino de 11 anos, moro em Campo Grande, Rio de Janeiro. E estou aqui para contar o meu testemunho que Deus fez na minha vida, através da minha mãe, que fez a campanha da Fundação Reviver do Cofrinho. Em 2009, eu tive uma frequência cardíaca muito forte no coração, que foi a 245 batimentos por minuto. E ali os médicos me socorreu, me ajudou, me deixou numa sala, verificou minha pulsação estava marcando os batimentos do coração 245, né? Muito forte, né? E ali eu achei que eu não ia mais viver. Mas Deus tinha um plano na minha vida, tinha um chamado. E ali minha mãe foi lá me buscar, me levou para casa, o médico falou que eu tinha que ir com o cardiologista. E ali eu fui, fiz um exame, o médico falou que eu estava com uma refluxo de válvula mitral. Disse que eu já nasci com isso. E minha mãe falou, não, você nunca nasceu com isso. Você nasceu perfeita quando você veio nos braços. E ali fui me cuidar e tudo. Quando foi em 2011, eu estava noiva. Para casar, tive outra crise. Aí foi a 180 batimentos por minuto. E ali meu noivo me levou para o hospital, ele foi para o hospital, uma ambulância, e ele cuidando de mim, deixando eu dormir para não entrar em coma. E ali eles me atenderam, me deu remédio, falou que eu tinha que voltar para o Rio de Janeiro, porque eu estava no litoral, para eu poder me cuidar. E ali eu fui cuidando, tomando remédio. Quando foi em 2015, eu já estava casada. Eu já estava casada e já tinha um filho. Meu filho nasceu em 2014, então ele estava com 1 ano, ele. Ali eu trabalhando, de repente senti meu coração acelerar novamente. Ali o médico estava indo embora, voltou para me socorrer. Meus colegas chamou e verificou, botou eu deitado no oxímetro. Estava marcando 246 batimentos por minuto. Desceram comigo para a emergência, me deram socorro, primeiro socorro. Ali daram a medicação. Começou a voltar ao normal. Ali a médica falou que eu tinha que procurar um especialista em arritmia. E ali eu fui no Dr. Leonardo, e o Dr. Leonardo falou que eu estava com uma arritmia supraventricular, benigna. Mas era de repouso. Sem eu fazer nada, eu sentia aceleramento. E ali ele falou, tomava um remedinho, mandou fazer atividade física. E contei para minha mãe, a mãe começou a buscar o Senhor e fez a campanha da Fundação Reviver, do Cofrinho. E aí eu fui fazer uns novos exames, os exames antigos estavam dando um refluxo de mitral. Quando eu fiz os novos exames, não mostrava mais nada. E ali Deus falava para minha mãe, não liga, porque ela vai te ligar para contar a vitória. Ali eu liguei para minha mãe, mãe, eu não tenho mais nada, Deus me curou. Então, eu falo para vocês, creia que Jesus, ele cura. Minha mãe fez a campanha da Fundação Reviver do Cofrinho. Eu também queria acrescentar o nome da minha mãezinha, Maria de Fátima. Toda vez que ela enchia o cofrinho, ela entregava na igreja para pagar o voto. E hoje eu não sinto mais nada. Hoje eu estou curada para a honra e glória do nosso Salvador Jesus Cristo. Hoje eu não sinto mais nada. Hoje eu posso caminhar, hoje eu posso correr, hoje eu faço atividade física. Não sinto cansaço, sinto nada. Jesus me curou. Entendeu? Eu falo para você, você que tem alguma enfermidade, creia que Jesus, ele cura ontem, hoje e eternamente. Então você dá um passo para Jesus, entendeu? Faça a campanha, voto, porque a Igreja Deus é Amor é oração poderosa. Então hoje eu estou contando o meu testemunho, o que Deus fez na minha vida. Hoje eu não tenho mais nada, hoje eu estou curada da arritmia cardíaca. Ia precisar fazer uma ablação, né, no centro cirúrgico, mas Deus não permitiu. Ele faz milagre, Ele cura, e Ele me curou, eu sou prova viva. Deus abençoe a todos, muito obrigada.
0: Quanto sofrimento, desilusão, tristeza e angústia na sua vida, caro amigo ouvinte. Você vive chorando, pensando, Deus se esqueceu de mim, Deus me abandonou, Deus não quer mais nada comigo. Você está enganado. Deus te ama. Deus te quer bem. Deus quer abençoar a sua vida. Você está pensando em tirar a sua própria vida? Você pensa em fugir de tudo e de todos? Esconder-se e dizer, ninguém gosta de mim? Você está debaixo de uma depressão. Preste muita atenção. Deus te ama, porque de tal maneira Ele enviou seu único Filho para que todo aquele que nele crê não pereça, mas tenha vida eterna. Jesus, Ele morreu. Morreu pelos teus pecados em uma cruz de dor, sofrimento e angústia, para te dar a paz e a tranquilidade. Ele mesmo disse bem claro, eu sou o bom pastor e o bom pastor dá vida pelas suas ovelhas. Ele chegou a dizer mais ainda, vinde a mim todos que estão cansados e oprimidos e eu vos aliviarei. Caro amigo ouvinte, lembre-se de uma coisa, Deus nunca vai te desamparar. Esforça-te, tem bom ânimo e venha participar de uma concentração na Igreja Pentecostal. Deus é amor e a sua vida não será mais a mesma. 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

0: desejos
1: que... Olha, ouvintes, que a graça, a paz e o amor de Deus continue reinando em vossos corações. Quem tem o imenso prazer de falar com vocês é o seu irmão em Cristo, Pastor Antônio dos Santos. Este programa, ele tem como órgão oficial da Igreja Pentecostal Deus e Amor, que tem o seu fundador, o nosso saudoso missionário Davi Miranda. Na presidência, na direção geral, está a cargo da serva de Deus, a nossa irmã Erini Miranda. O Templo da Glória de Deus está localizado na Avenida do Estado, 4568, Liberdade, São Paulo, capital. E a nossa sede estadual aqui do Rio de Janeiro está localizada na Rua Senador Pompeu, no número 27, bem aqui no centro do Rio de Janeiro. Lembrando a todos, nós temos cultos aí em 6 horários, 7 da manhã, 9, 11, às 13, 15 e também no horário das 19 horas. Quero desejar a todos uma excelente tarde, muito abençoada, na presença do nosso Deus.

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1: Deus abençoe, ouvintes. Deus abençoe a sua casa e toda a sua querida e amada família. Passando aqui para convidar a todos vocês para participar conosco da campanha da restituição que vai acontecer amanhã. Amanhã, neste domingo, às 7, 9 e 11 da manhã, nós estaremos com vocês nesta campanha muito abençoada, uma campanha que Deus levantou para restituir a vida do povo. Então amanhã, não marque outro compromisso, esteja aí com seu coração aquecido, ardendo de fervor para estar conosco aqui, recebendo as bênçãos de Deus. Eu estarei com vocês pregando a palavra do nosso Deus.
2: Mas agora nós vemos, meus irmãos, que Jó não desistiu. No capítulo 42 que nós lemos, nós encontramos aqui o ponto da virada. Deus apenas não restaurou, mas Ele deu a Jó tudo em dobro.
3: Deus é especialista em transformar derrotas em vitórias. Deus é especialista em transformar lágrimas em testemunho. Tem alguém aqui que pode glorificar o nome deste Deus? O Deus que vira a chave, o Deus que transforma situações, o Deus que restaura. Você pode olhar para mim e falar: pastor, eu estou vivendo o capítulo 1 de Jó. A minha vida é só perdas. A minha vida é só dores. A minha vida é só incertezas. É só sofrimento. Se você está vivendo o capítulo 1 de Jó, tenha certeza que Deus já preparou para você o capítulo 42, que é restauração, que é honra, dupla porção. Quem crê que Deus já preparou o capítulo 42 para a sua vida, joga a mão para cima e aplaude o nome dele. Haverá. Deus já preparou a restauração, Deus já preparou a restituição, Deus já preparou a honra.
1: Como é bom, meus irmãos, aos domingos pela manhã, ouvir a pregação da palavra de Deus, Deus falando aos nossos corações, e amanhã não será diferente. Deus vai falar com você, Deus vai falar com a sua casa. Após a pregação da palavra, eu estarei orando através dos excelentes dons do Espírito Santo. Na sequência, aquela oração de desafio, a igreja em consagração, a igreja em humilhação. E quando a igreja ora, Deus cura, Deus liberta, Deus faz maravilhas. Vamos acompanhar agora o momento desta oração que é realizada no decorrer desta campanha da restituição.
2: Vai expulsando, expulsa todo o mal. Sai opressão do mal, vai embora, Satanás. Sai do caminho dessas pessoas. Sai de dentro da casa. É no nome de Jesus. É no nome de Jesus que eu te repreendo. Vai embora, Satanás. Sai da vida dessas pessoas. Opressão maligna. Eu te repreendo, Satanás. Eu te repreendo em nome de Jesus. Vai expulsando, pede para Jesus queimar ele. Pede para Jesus queimar ele. Ai, Satanás, sai do caminho dessas pessoas. Vai queimando, Jesus, vai queimando. Sai da vida delas, Satanás. Grita, queima, Jesus. Vai expulsando, vai expulsando. Vai embora, Satanás, sai, opressão maligna. Sai do caminho dessas pessoas. Sai de dentro desta casa. Sai em nome de Jesus. Vai queimando, Jesus. Vai queimando. Pede para Jesus queimar ele.
4: Vou lutar com as as armas que o Senhor me deu.
1: Que tremendo é a presença de Deus no meio da igreja. Vidas sendo libertas, vidas sendo alcançadas, resgatadas pela mão forte do Senhor. Não fique de fora, ouvinte. Venham participar conosco. Olha, as pessoas que estão participando estão testemunhando, estão contando a bênção de Deus. Porque Deus tem marcado, ouvintes, marcado a vida das pessoas com milagres, com libertações. E as pessoas vão lembrar disso de geração a geração. Nós vamos acompanhar agora testemunhos, as pessoas testemunhando milagres, vitórias alcançadas da parte de Deus nesta campanha da restituição.
5: Seu nome?
6: Maria do Socorro.
5: Irmã, o que é que aconteceu?
6: O senhor falou aí que tinha pessoas que sentiam dor no pulmão. Foi constatado pelo médico que eu estava com a lesão no pulmão, que eu não conseguia me deitar, que doía aqui atrás. Eu me virava, quando subia a escada eu sentia dor no pulmão. Quando Deus te usou pela misericórdia do Senhor, dizem que tinha pessoas que estavam sendo curadas do pulmão, que sentia dor no pulmão. Eu tomei posse e hoje eu procuro, estou procurando e não acho.
5: Sumiu a dor.
6: Desapareceu.
5: A irmã se movia e sentia a dor.
6: Eu sentia doer.
5: Já procurou, já moveu e não encontrou a dor.
6: Não encontro mais.
5: A senhora está curada por Jesus.
6: Amém.
5: Cadê o glória?
1: Eu sei que você não vai ficar de fora, você não vai perder as bênçãos de Deus. Você será a próxima pessoa a testemunhar o poder de Deus nesta campanha de domingo. Amanhã, no horário das 7, 9 e 11 da manhã, Rua Senador Pompeu, número 27, aqui no centro do Rio de Janeiro.
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1: Lembrando a todos que será nesta segunda-feira o nosso

0: O nosso culto de ensino da palavra de Deus, e eu quero neste momento reforçar este convite a toda a membresia da nossa Igreja Deus e Amor, aqui da nossa sede estadual da Senador Pompeu, e você também que está aí no bairro, você que está longe, mas você gosta da palavra e queira participar. Eu quero informar que nesta segunda-feira, no horário das 19 horas, eu estarei aqui com todos vocês, com muita alegria no meu coração, para transmitir uma palavra vinda diretamente do coração de Deus para o vosso coração. Olha, ouvintes, uma igreja que senta para ouvir a palavra é uma igreja que não é enganada, é uma igreja que ela prossegue caminhando rumo à Nova Jerusalém, uma igreja forte, uma igreja que resiste o mundo, o diabo, o pecado. É esta igreja que senta para ouvir, para receber a palavra de Deus. E nesta segunda-feira eu estarei aqui com vocês, pregando a palavra do nosso Deus. Tiago capítulo 3, versículo 5, nos salvou pela lavagem da regeneração e da renovação do Espírito Santo. João capítulo 1, versículo de número 13, os quais não nasceram do sangue, nem da vontade da carne, nem da vontade do homem, mas de Deus. No capítulo 36 do livro de Ezequiel, no versículo 26, Deus olha para a nação e Deus fala assim: eu vou dar para vocês um coração novo e vou colocar dentro de vocês espírito novo e vivereis. Irmãos, eu posso pegar um exemplo bíblico, pegar aqui Saulo de Tarso, o religioso que foi transformado, fariseu, zeloso, conhecedor da lei, seguidor de tradições, perseguindo crentes, e ele acreditava que estava o quê? Servindo a Deus enquanto perseguia a igreja. No caminho de Damasco, Jesus jogou ele por terra, Jesus jogou ele no chão e perguntou: Saulo, Saulo, por que me persegues? Foi nesse instante o perseguidor morreu e o pregador nasceu. O homem da carne foi confrontado pelo Espírito. Deus aqui não consertou Saulo, Deus o recriou. Quando ele se levanta, meus queridos irmãos, já não é mais o mesmo. Aquele que odiava Jesus, agora o ama. Aquele que perseguia a igreja, agora a serve. O que vivia a lei, agora vive pela graça. Ele agora nasceu do Espírito. Ele foi agora transformado pela presença de Deus.
1: A graça de Jesus me ajuda a lutar.
0: Deus, ele tem uma palavra para o seu coração. Eu tenho certeza, ouvinte, você vai sair daqui fortalecido na presença de Deus. A palavra de Deus nos alimenta, nos instrui, nos fortalece, guia os nossos passos. O salmista chega a afirmar: lâmpada para os meus pés é a tua palavra e luz para o meu caminho. Uma pessoa que anda iluminada pela palavra de Deus, essa pessoa tem o rumo, tem a direção certa para onde ela vai. Olha, ouvintes, e todas as segundas-feiras, após a pregação da palavra, eu tenho feito com a igreja aquele momento de Pentecoste, aquela oração pedindo a Deus para renovar a igreja. O Espírito Santo tem derramado porção dobrada e também tem batizado pessoas todas as segundas-feiras.
2: Aleluia, glória! Renova Jesus, faz novo Deus, faz novo, oh aleluia, aleluia!

Aleluia! Transforma, Senhor, transforma. Regenera. Bendito é o nome do Senhor. Bendito é o nome do Senhor. Deixa o Senhor transformar sua vida. Deixa o Senhor transformar a sua vida. O Espírito Santo quer soprar para transformar. Fazer de você um crente novo. Um crente renovado. Um crente transformado. Só Ele transforma. Novo nascimento vem de cima. Novo nascimento vem de Deus.

Você não pode ficar de fora. Ficar em casa é perder tudo isso. O Espírito de Deus tem renovado, tem batizado, tem derramado porção dobrada. As pessoas têm sido capacitadas pelo Senhor a cada segunda-feira. E também, ouvintes, é o prosseguimento da campanha Jesus Salva o Meu Lar. Olha bem, é o culto de ensino, culto doutrinário, culto de avivamento e o culto voltado à salvação da família. Todas as segundas-feiras eu tenho feito com a igreja essa oração. A oração para Jesus entrar no nosso lar e alcançar toda a nossa família.

0: exército, Senhor, livrando a família do mal, protegendo a família do mal.
1: Não fiquem em casa, venham participar conosco, venham ouvir a palavra, receber o poder, o avivamento do Espírito Santo e também clamar a Deus pela salvação da sua família. Nesta segunda-feira, no horário das 19 horas, Rua Senador Pompeu, no número 27, aqui no centro do Rio de Janeiro.
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1: Olha, ouvintes, está chegando, hein? Dia 30 de agosto, aquela grande festa, a comemoração do 32º aniversário da Fundação Reviver. Que maravilha! Eu quero convocar todos vocês para festejar conosco. Nós estaremos reunidos no horário das 14 horas, nesta linda festa. Quando se fala da Fundação Reviver, nós estamos falando da obra social da igreja, um trabalho que tem alcançado vidas, um trabalho que tem alcançado famílias, um trabalho que começou tão pequeno e agora está tão gigante em todo o Brasil. E aqui no Rio de Janeiro, nós estaremos reunidos em adoração, em agradecimento a Deus pelo 32º aniversário da Fundação Reviver. Vai estar conosco nesta tarde, pregando a palavra de Deus, o pastor Antônio Ribeiro. E eu tenho certeza, Deus vai falar no seu coração.
3: Irmãos e irmãs, tem situação que não adianta. Se nós não fazer a nossa parte, o milagre não acontece. Se nós não fazer a nossa parte, as coisas não acontecem. Jesus ali insistindo, falando, estou aqui. Mas o Senhor não veio quando eu chamei. O Senhor não respondeu quando eu pedi. Mas Marta, eu estou aqui. Remove a pedra. Mas agora, Senhor, já cheira mal. Já está 4 dias aí. E Jesus insistia, remove a pedra, tira a pedra. Tem coisa que nós temos que fazer para Deus. A nossa parte nós temos que fazer. O milagre nós não fazemos, mas alguma coisa nós podemos fazer. E aquilo que você pode fazer, Deus vai deixar que você faça. Aquilo que nós podemos fazer, é nós que temos que fazer. Verdade? Aquilo que nós não podemos fazer e nós cremos e pedimos a sua ajuda, Ele vai nos ajudar, Ele vai fazer. Por fim, remover a pedra. E aí, eles viram Jesus com duas palavras. Deu graças ao Pai, deu graças ao Senhor e disse, ô Lázaro, sai para fora. Aleluias, aleluias, que lindo.
1: Deus tem uma palavra para o seu coração neste dia 30. Deus vai falar, meus irmãos. Nós estaremos reunidos por uma boa causa. Teremos adoração nesta tarde. O grupão da Reviver vai estar adorando a Deus. Eu quero convidar todos vocês para participarem conosco. É uma festa de oração, de palavra, de adoração. Venham adorar a Deus conosco nesta tarde deste domingo.

0: 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Quando se fala de festa, quando se fala de aniversário, a gente leva presente. E eu quero convocar todos vocês para presentear a Fundação Reviver. A Fundação tem cuidado de famílias. 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Olha, meus irmãos, você vai estar presente, ouvindo a palavra, adorando a Deus. Mas antes de sair da sua casa, abra o seu armário, a sua despensa, traga pelo menos um quilo de alimento não perecível, porque esses alimentos serão arrecadados e famílias que não têm o pão na sua mesa vão receber esses alimentos. 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Eu tenho certeza que muitas famílias serão agraciadas através da sua contribuição. 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
0: Olha, ouvintes, Deus abençoe a vida de vocês que ficaram conosco até neste momento, acompanhando esta programação. Deus abençoe ricamente a sua vida e não se esqueça de divulgar esta programação aí para a sua família, para o seu amigo, para o seu vizinho, porque este programa tem sido uma bênção de Deus dentro da nossa casa. Deus abençoe vocês, nós vamos agora aos prefixos desta emissora, retornando o som para o Estúdio C, em São Paulo.

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2: O profeta mandou um recado, pegou um papelzinho assim, escreveu e falou: manda ele mergulhar 7 vezes no Rio Jordão. Aí o homem ficou aborrecido. O homem ficou chateado, o homem ficou triste, porque mas como que pode? O homem nem veio falar comigo. Eu estava achando que ele vinha aí com um monte de gente e tal, me receber. O cara nem me recebe, manda um rapaz aqui entregar uma mensagem que é para eu mergulhar 7 vezes no Rio Jordão. Aqui Rio Jordão, mas lá na minha terra, lá em Damasco, tem rio muito melhor do que aqui. O que eu tenho que ir nesse Rio Jordão? Aí nós chegamos nessa parte. Chegamos nessa parte que nós lemos, que é o versículo chave. E daí os discípulos, não, os servos dele, né, os soldados, aqueles que estavam debaixo dele, falaram: general, você veio até aqui. Você veio até aqui, isso. E não vai fazer o que o homem pediu? Já fez todo esse trabalho, veio até aqui. Se ele tivesse te pedido para você trazer 10 milhões de dólares, sei lá, você não ia fazer? Se tivesse pedido uma coisa difícil, para escalar uma montanha, atravessar um barranco, você não achou que você não ia fazer? Quanto mais se lavar 7 vezes no rio, olha que fácil. Lava-te e será purificado. Lava-te e será purificado. Aleluia. E aí os irmãos sabem que ele foi, deu 7 mergulhos no mar, no rio, e saiu purificado. Não no primeiro, nem no segundo, nem no terceiro, mas no último mergulho ele saiu sem aquela lepra que incomodava ele, e o milagre de Deus aconteceu. Aleluia. Mas quais são as muralhas? Queda das muralhas. Então, meus irmãos, primeiro, ele era sírio. E o profeta era judeu. Ele tinha que ir para outro lugar. Irmãos, tudo bem, os sírios nessa época não estavam em guerra com os judeus, era tudo tranquilo. Mas se você ficar parado na frente da casa do seu vizinho pergunta: o que você quer aqui? O que você está fazendo? O que você está olhando? Perdeu alguma coisa? O que está acontecendo? É assim, então ir para a casa do outro não é fácil, muito menos quando se é um general. Se vai um general, todo mundo vai achar: esse cara é espião. Esse cara vai fazer alguma coisa. Então a primeira barreira era ter que ir para outro lugar. Aleluia. Mas na verdade mesmo a primeira barreira, qual que era? Pensando bem, qual que era a primeira barreira? A primeira barreira era a lepra. Era a lepra, que ele tinha lepra e ninguém curava ele. Não tinha como curar. Essa era a primeira barreira. Para passar para a primeira barreira, ele tinha que ir para Jerusalém, ele tinha que buscar um profeta que era de Israel, que era de outro povo, que era do vizinho. E tinha a terceira barreira, que era o orgulho dele. Que era o orgulho. Eu vou lá mostrar que eu tenho lepra. Aleluia, em Jerusalém todo mundo vai saber, porque a palavra que nós lemos aqui nos primeiros versículos desse capítulo diz que esse Naamã, ele era um homem de grande prestígio. De grande prestígio, ele não era só um general, ele era um homem de grande prestígio perante o rei. Então ele tinha que superar essas barreiras. Essas barreiras tinham que cair na vida dele. Mas meus irmãos, o que Naamã fez? Ele olhou para a barreira? Não. Ele olhou para o obstáculo? Não, ele olhou para a bênção. Ele olhou para a bênção. Em Israel, falaram para ele: em Israel tem um homem de Deus que cura, que vai te curar. Falaram para ele e ele creu. Ele creu. Então, meus irmãos, na semana passada nós falamos que Deus tem que estar no propósito da sua vida. E todo propósito que você tem que ter Deus. Aleluia. Então você tendo um propósito na sua vida, você coloca Jesus no propósito. E Deus tem que estar no propósito. Porque se Deus não está no propósito, e se o propósito não é segundo o propósito de Deus, não acontece. Aqui nós estamos vendo que havia um propósito. Mas ele tinha que ter fé. Tinha que ter fé, porque tinham barreiras para ser passadas. Aleluia! E quem está no propósito, e quem está na fé, as barreiras caem. Ele passa as barreiras. Ele vence os problemas. Então, ele já começou, eu vou ser curado, eu quero ser curado, eu vou lá. E daí, ele pediu para o rei escrever uma carta para o rei de Israel, o rei dele, o rei da Síria, escreveu uma carta para o rei de Israel. E aí o rei de Israel falou, agora como é que eu vou fazer isso? Mas Deus prepara tudo. Como que eu vou fazer? Por acaso eu sou Deus para curar esse homem? Eu não sou Deus, como é que isso aqui é? Isso aqui é provocação. Foi assim que o rei de Israel falou. Isso é uma provocação. O homem quer vir aqui para ser curado, como que eu vou curar ele? E daí Deus preparou e falou, mas tem profeta em Israel. Tem Deus em Israel, tem Deus na sua vida? Tem Deus? Se tem Deus na sua vida, você tem propósito e você tem fé. Aleluia, essas barreiras vão cair. Então, falaram para o rei, manda ele lá para o profeta. Manda lá para o profeta, que o profeta vai curar ele. Daí ele foi, aí voltou a carta para a Síria, chegou a carta para o Namã, e o Namã pegou o exército e foi. Para que vai precisar de exército para ser curado, irmãos? Precisa de exército para ser curado? Precisa não, mas a pessoa é ignorante nas coisas de Deus. E muitas vezes a gente é ignorante nas coisas de Deus. Aleluia, muitas vezes, meus irmãos, a gente quer pelejar com a nossa própria capacidade, mas quem peleja é Deus. Mas até aí tudo bem, porque ele não era um homem, ele não era de Israel, ele era sírio. Mas ele foi, e daí bateu na porta do profeta, achou o profeta, procurou, achou, porque quem procura acha. Aleluia, tem gente que procura confusão, acha confusão, quem procura bênção, acha bênção. Não é? Quem procura guerra, acha guerra. E quem procura bênção, acha bênção. Então procura bênção na sua vida. Procura paz na sua vida. Se você procura guerra, você vai achar guerra. Se você procura paz na sua vida, pratique a paz. Pratique a paz, assim diz a palavra do Senhor. Que o fruto, como é que é? O fruto da justiça se semeia-se na paz. Para aqueles que seguem a paz. Então, meus irmãos, semeia a paz na sua vida. Não semeia guerra, não semeia ódio, tira o ódio do coração. Tira do seu coração. Aleluia, tudo isso. Porque essa coisa é uma barreira também. É uma muralha na sua vida. Tem coisas que viram muralha. Uma pessoa, um tio não fala com o irmão, com seu pai, quer dizer. Por quê? Porque brigaram. Por quê? Porque tem uma muralha. Um irmão não fala com outro, um pai não fala com um filho, uma mãe não fala com uma filha. Por quê? Porque tem muralha. Por quê? Que muralha que é essa? O ódio. É o ódio. E hoje nós estamos falando de uma campanha de quedas das muralhas. Aleluia, a gente sempre olha para as muralhas que estão fora. A gente sempre olha para as muralhas de Jericó. Mas tem muralhas dentro. Tem muralhas dentro que te impedem de chegar na sua bênção, meu irmão. Que te atrapalham, que atrasam sua vitória, sua vida, aleluia. Que atrapalham a sua alegria. Então, meus irmãos, primeiro, planta paz. Tira o orgulho, vai na direção de Deus. Aleluia. Então, Naamã chegou naquela casa e o profeta nem foi falar com ele. Porque, meus irmãos, as coisas não são do jeito que nós queremos. As coisas são do jeito que a gente quer? Não. Você pode ter propósito, mas as coisas são do jeito que Deus quer. Naamã saiu com o propósito, mas as coisas não são do jeito que Naamã quer. As coisas são do jeito que Deus quer. Aleluia. Entenda que na sua vida O Senhor é que governa. Porque se ele não governa, ele não é Senhor. Aleluia. Se ele não dirige a sua vida, ele não é Senhor. Aleluia. Então, meus irmãos, nós temos um Senhor. Nós servimos a Deus. Nós andamos nos caminhos do Senhor, nós ouvimos a palavra do Mestre. Nós seguimos a palavra do Mestre. E Naamã, quando ouviu aquela palavra, ele não quis seguir. Ele não quis seguir. Ele ficou indignado, ele achou que o profeta ia chegar perto dele e colocar a mão na enfermidade e ele ia ficar curado. É assim que ele achou, foi assim que ele planejou, foi assim que ele sonhou. Foi assim que ele arquitetou, aleluia. Então ele achou que ia chegar no cavalo dele, bonitão, ia descer do cavalo, o profeta ia falar em nome de Deus, do Senhor, e falar ali umas palavras, sei lá, pôr a mão nele. O profeta nem foi, por quê? Porque Deus prova. Porque você está no propósito, você tem que vencer a barreira. A barreira é, muitas vezes, quem é que põe a barreira? É Deus que põe a barreira? É você que põe a barreira. Aleluia, aí cresceu a barreira. Aí aquele homem falou, eu não vou, agora que eu não vou mesmo. Já não devia ter vindo aqui, sabia. Porque o derrotado é assim, meus irmãos. O derrotado acontece a primeira coisa que não é do jeito dele, ele já bate e fala, eu sabia. É assim, essa é a palavra do derrotado, é eu sabia. Entendeu? É, eu sabia que não ia dar certo, eu sabia. Então ele já queria voltar, já ficou indignado, já ficou contrariado. Aleluia, o diabo já estava trabalhando no coração daquele homem. A vaidade já estava trabalhando no coração daquele homem. Aleluia, eu, general, venho até aqui, o homem nem me recebe. Como pode isso? Mas isso, meus irmãos, mostra de novo que o agir não é nosso, o agir é de Deus. Aleluia, e que a gente não entende muitas vezes as coisas que Deus faz. Mas Deus estava no propósito. Aí apareceu de novo, sempre aparece alguém para abençoar. Aí apareceram os servos dele, falando, mas, ô moço, ô chefe, você veio até aqui, e agora que você vai desistir, faz isso não, bobo. Ouve, faz o que o profeta falou, isso aí é fácil. Fácil. E Naamã pensou bem, é melhor ouvir o que Deus fala. Esse é o momento da decisão. Esse é o momento da vitória. Quando a gente fica firme na coisa de Deus. Quando a gente crê mesmo sem entender. Quando a gente não olha para o problema, mas a gente olha para a vitória. Quando a gente derruba as muralhas, as barreiras que estão na nossa própria vida. Aleluia, quando a gente olha para frente e segue a palavra que o Senhor deu. Aleluia, essa é a palavra. Essa é a palavra que o Senhor deu. Aleluia, segue essa palavra. Segue essa palavra. Tinha os Pedro e os amigos dele estavam pescando e não pescavam nada. Ficaram a noite inteira pescando, aí Jesus apareceu na praia e falou, pesca ali daquele lado lá. Aí eles falaram, olha, a gente não conseguiu nada a noite toda não. Mas sobre a sua palavra nós vamos lançar as redes. Aleluia, e o milagre aconteceu. O milagre da obediência, meus irmãos. Aonde que está o segredo? O segredo está na obediência. O segredo está na humilhação, no caso de Naamã. De aceitar a vontade de Deus, não a dele. Aleluia, ficar firme no propósito, não desistir, não largar. Esse é o segredo, eram essas as muralhas que estavam na frente de Naamã. Aleluia, perseverança. Aleluia, virtude da perseverança. A virtude da obediência. Essas virtudes derrubaram as muralhas. Aleluia, para que eu vou nesse rio sujo? Como que eu vou ficar purificado nesse rio sujo? Tem jeito não? Tem sim, porque para Deus tem jeito. Porque para Deus tem jeito, para você não tem jeito, para mim não tem jeito, mas para Deus tem jeito. Aleluia, se Deus falou que vai fazer, confia. Confia no Senhor, meu irmão, confia meu Senhor, minha irmã. Confia, jovem, confia no Senhor, porque Deus está nesse propósito. Aleluia, a palavra de Deus não volta vazia. Aleluia, a palavra de Deus, ela sempre é eficaz. Ela sempre faz aquilo que ela foi destinada. Aleluia. Então, todos os obstáculos foram caindo. As barreiras foram caindo. Faltava a última barreira. Ouvir Deus falar. Tirar o orgulho. Tirar o eu. Confiar no Senhor. E aquele homem, então, ele confiou no Senhor. Ouviu o que Deus falou através dos discípulos dele, dos servos dele. E foi para o rio Jordão, que era um rio sujo. Ele queria um rio limpinho. Ele queria a honra, ele queria a glória. Mas Deus trabalha de outro jeito. Aleluia, Deus tinha um outro projeto. Então ele chegou, mergulhou a primeira vez, olhou, saiu não. E agora? E aí são sete vezes, moço. O que representa sete vezes? Representa não desistir. Representa perseverar. Representa ficar firme. Aleluia. Porque é essa outra barreira. A barreira do cansaço. A barreira, aleluia, da falta de mente. Quanta gente tem mente fraca. Tudo fica no desespero, tudo fica desesperado, tudo reclama, já sai reclamando. Aleluia. Então ele deu o segundo mergulho, terceiro, quarto, quinto, sexto. E só no sétimo, quando ele cumpriu toda a vontade de Deus. Quando cumpriu toda a vontade de Deus. Não adianta cumprir vontade de Deus pela metade. Não adianta cumprir a vontade de Deus pela metade, não adianta ficar nessa barreira de fazer as coisas para Deus pela metade. Quanta gente, meus irmãos, está nessa barreira de servir a Deus pela metade? Quanta gente tem essa muralha na frente dele, ele segue a Deus 90%, 95%, 98%, mas não dá o último passo para Jesus. Não dá o último mergulho no rio. O rio é sujo, mas é isso que tem que fazer. Aleluia, obedecer. A obediência é melhor do que o sacrifício. Foi isso que o profeta falou para Saul. É tão bom assim sacrifício? Bom mesmo é obedecer. Bom mesmo é obedecer. Aleluia. E é assim, meus irmãos. A obediência. Aleluia. Foi a chave da vitória. A fé, a obediência, a tenacidade, aleluia, tudo isso foram as virtudes que derrubaram todas aquelas barreiras que estavam na frente daquele homem. Todas elas. E aquele homem, então, ele foi para a casa dele? Foi não. Ele foi para a casa dele? Não, ele voltou. Porque quem é de Deus, sempre volta para agradecer, meus irmãos. Quem é de Deus sabe que foi Deus que fez. Quem é de Deus sabe que não é ele que fez, foi Deus que fez para ele. Aleluia, então ele voltou. O profeta nem recebeu e ele voltou. Mas ele podia falar, eu não vou voltar não, o homem nem me recebeu, vou fazer o que lá? Voltou para agradecer. É assim, meus irmãos. Nós temos que sempre reconhecer o que Deus fez na nossa vida. Sempre. Sempre. Aleluia. Sempre temos que reconhecer o que Deus fez na nossa vida. Foram 10 leprosos. 10 leprosos que foram curados. 10. Mas só um venceu a barreira. Só um. Derrubou a muralha. Só um voltou para Jesus. Aleluia. Por quê? Porque às vezes a pessoa chega, já consegui minha bênção, já está ótimo. Está não. Tá, não. A gente não vem para Deus para resolver problema. A gente vem para Deus para ter solução. Aleluia. E a solução para a minha vida, a solução para a nossa vida é Jesus. Aleluia, essa é a solução. Porque problema eu posso ter, eu posso resolver um hoje, mas amanhã vai ter. No mundo nós vamos ter aflição. Aleluia, sempre vamos ter problema, sempre vamos ter. Mas Jesus é para sempre. É para sempre. É para sempre. Aleluia. Então Naamã voltou, simbolizando aquele décimo leproso que voltou para falar com o profeta. Naamã voltou. Aleluia. E recebeu a bênção de Deus na vida dele. Recebeu a orientação de Deus na vida dele. Aleluia. Por quê? Porque ele olhou primeiro para Deus. Olhou para o milagre. Não olhou para a barreira. Não olhou para o cansaço. Não olhou para todas essas dificuldades que eu mencionei aqui. Tirou o eu dele. Tirou o orgulho da vida dele. Não desistiu. Marchou até o fim. Vamos marchar até o fim com Jesus. Vamos marchar até o fim com Jesus. Bate palma para Jesus. Bate palma para Jesus. Ô glória. Ô glória a Deus. Aleluia. Bate palma para Jesus. Ô glória. Aleluia, Jesus. Fá maior.

Seja Deus. Maravilha. Glória a Deus. O bom da vida é Jesus. Sábado que vem vai ter a festa, é bom demais, vai estar cheia a igreja, vai ter comida, vai ter milagre, vai ter oração, vai ser alegria, vai ter música, vai ter cantor, oh glória! É uma alegria, não é? Mas o bom mesmo é Jesus. O bom mesmo é Jesus, é Jesus aqui na minha vida, Jesus no meu coração, Jesus no meu caminhar, aleluia, Jesus no dia que, na hora que eu acordo, Jesus na hora que eu vou tomar banho, Jesus todo instante, isso é que é o bom da vida. Por quê? Porque o resto é Jesus que me dá, é Jesus que me dá. Vai ter, vou estar aqui em nome de Jesus Cristo, e vai ser uma bênção, mas essa bênção, quem vai me dar é Jesus. Porque todas as coisas que eu tenho foi Jesus que me deu. Oh, glória a Deus, aleluia. O bom da vida é Jesus. Quem ainda não entregou sua vida para Jesus, volta. Quem está afastado dos caminhos do Senhor, aleluia. O Senhor Jesus disse assim, ide antes as ovelhas perdidas da casa de Israel. É assim, ide antes, vou repetir para você. As ovelhas perdidas da casa de Israel. Quem está afastado dos caminhos do Senhor, volta para Jesus agora. Volta para Jesus, levanta sua mão e vem aqui na frente que nós vamos orar. Não fica, venha para cá, venha, levanta sua mão e vem aqui na frente. Corre aqui, corre para Jesus. Nós vamos orar, essa é minha igreja e as portas do inferno não prevalecerão contra ela. Assim disse Jesus, tudo que ligares na terra será ligado no céu. Eu levantei minha mão para Jesus e vim até a, e fui até a frente do altar. Desde aquele dia, Jesus segura nas minhas mãos. Aleluia, vem para Jesus, corra para Jesus. Quem está afastado, afastada, jovem, jovem, volta para Jesus. Jovem, volta para Jesus. Aleluia, você é uma bênção. Mas você vai ser uma bênção mesmo se você tiver Jesus na sua vida. Aleluia, volta para Jesus, meu irmão, volta para Jesus, minha irmã, aleluia. Quem ainda não entregou sua vida para Jesus, aceita Jesus. Aceita Jesus como seu Salvador. Desde o dia que eu aceitei Jesus, a minha vida mudou. A minha vida mudou, aleluia. Eu levantei minha mão para Jesus e Jesus mudou minha vida. Jesus muda a sua vida. Vem para os caminhos do Senhor. O bom da vida, o bom da vida é Jesus. O resto é o resto. O resto não interessa, o resto passa. Jesus nunca passa. Jesus nunca sai do meu coração, Jesus nunca sai da minha vida. Jesus nunca vai sair da sua vida se você levantar a mão para Ele. Vem para Jesus, anda nos caminhos do Senhor. Confia nele e Ele tudo fará. Confie em Jesus. A sua vida está difícil? Confia no Senhor, entrega seus caminhos ao Senhor, confia nele, ele tudo fará. Você que está nos ouvindo, aleluia, você que nos acompanha, aceita Jesus, volta para Jesus, escreve o seu nome aí no chat do YouTube, da Igreja Deus e Amor Oficial, escreve lá, estou voltando para Jesus, eu estou aceitando Jesus. Procure Igreja Deus e Amor mais perto da sua casa. É só você entrar no Google e escrever Igreja Pentecostal Deus e Amor e você vai achar uma igreja bem perto de você. Bem pertinho, se apresenta para o pastor e fala, eu aceitei Jesus, eu voltei para Jesus. E o nosso pastor vai orar por você e vai te abençoar e vai te dar todas as instruções para você ficar firme nos caminhos do Senhor. Última vez que eu chamo aqui, quem quer entregar sua vida para Jesus, nós vamos orar e Deus vai te abençoar. Você já viu milagre aqui, você já viu pessoas, aleluia, que chegaram aqui com dor e não estão mais com dor. Jesus tira a dor da sua vida, Jesus muda a sua vida, Jesus mudou minha vida, Jesus muda a sua. Vem para Jesus, aceita Jesus como seu Salvador, aleluia. Pode bater as palmas para Jesus, ô glória, aleluia Jesus. Maravilha, glória a Deus. Então, meus irmãos, vamos fazer nosso voto do segundo dia da campanha. Ô glória, o nosso voto do segundo dia da campanha. Glória a Deus. Queda das muralhas. Deus vai abrir essa porta, irmã. Deus vai abrir essa porta, ô glória. Deus vai abrir essa porta. Cadê? Me dá um voto aqui, me dá um voto que eu fiquei...
que eu pus o paletó para lavar e o voto ficou em cima da mesa. Oh, glória a Deus, aleluia. Pastor Domingos, obrigado, Deus pague. Pega o seu voto, fica de pé, fica de pé, fica de pé, fica de pé. Fica de pé, glória a Deus, aleluia. Levanta o seu voto, levanta a sua oferta. 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Eu só trago dinheiro para a igreja. Fora disso, eu só trabalho com Pix. E eu também ajudo a Fundação Reviver com Pix todo mês. Todo mês, mas esse aqui é o Pix da igreja. Esse aqui é o Pix da igreja. 43-208-040-0001-36. Faz seu Pix. E escreve lá nas observações a bênção que você precisa, a porta que você precisa que Deus abra. Aleluia. Faz seu Pix, levanta seu voto. Deus vai abrir essa porta, Deus vai abrir o caminho, Deus vai abrir uma brecha nessa muralha, pode ter certeza. Deus vai romper esse problema, aleluia, Deus vai tirar da sua frente, aleluia. Nós estamos na campanha, segundo dia da campanha, queda das muralhas, essas muralhas vão cair da sua vida, vão cair do seu caminho. Levanta para Jesus, tenha fé, sem fé é impossível agradar a Deus. Sem fé é impossível eu agradar a Deus. Tenha fé, Jesus está tocando no seu coração. Jesus está falando com você. Aleluia, ô glória. Maravilha, Jesus. Quem não tem condição, não fica triste, levanta sua mão. Deus sabe tudo. Quem não tem condição, Deus sabe tudo. Levanta sua mão que Deus vai te abençoar. E você vai estar aqui, se Deus quiser, em muito pouco tempo, agradecendo a Deus com seu voto na mão. Você vai estar dando glória a Deus e aleluia. Tenha fé que Deus vai derrubar essa muralha. Deus vai derrubar essa muralha, aleluia. Levanta sua mão, levanta seu voto, que Deus vai derrubar essa muralha. 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Ô glória, Senhor Jesus, meu Deus e meu Pai. Quebra essa barreira, Senhor. Abre essa porta, meu Deus. Abre, Senhor Jesus, aleluia, o caminho, Senhor. Quebra essa muralha, essas muralhas, Senhor Jesus. Aleluia, derruba todas essas barreiras. Dai a vitória. Dai a vitória no teu sangue, Senhor. O teu sangue tem poder. Quebra toda obra do inferno. Sai, capeta. Sai, Satanás. Sai, tranca-rua, Exu, caveira, Zé Pilintra, demônio da morte. Sai da vida do meu irmão, da minha irmã. Sai do meu caminho. Sai. Sai pelo poder que é no sangue. Sai toda obra do diabo, sai em nome de Jesus Cristo, sai em nome de Jesus Cristo, sangue de Jesus tem poder, sai de demônio que está colocando impedimento, que está fazendo barreira, sai de Satanás, sai em nome de Jesus Cristo, queima, Senhor Jesus, toda a obra do inferno, sai, receba a sua vitória, receba a sua bênção. Vamos louvar a Deus mais uma vez, e as palmas, o glória a Deus e o aleluia são bem fortes para Jesus.

vamos passar o voto, passa o voto para a semana que vem, para a semana que vem e para o quarto dia, semana que vem é o da fundação. Passa o voto da fundação, já pode passar o do reviver para a semana que vem, sábado, todo mundo aqui, sábado que vem, culto da... Aleluia, aniversário de 32, celebração dos, de 32 anos da fundação. Sábado que vem passa o culto da fundação, dia de semear. E também já passo o voto do livramento para o quarto dia, para o terceiro dia da campanha, no dia 29. Já pode plantar o voto, já pode plantar o voto, aleluia, glória. Oh, glória a Deus, pega o voto, nós estamos passando, os irmãos, os varões de guerra, aleluia, as varoas de fogo, estão passando aí o voto. O voto da Fundação Reviver, do dia de semear, do aniversário de 32 anos, e também o voto para o dia 29, terceiro dia da campanha. Depois dá um para mim da Fundação, porque o do dia 29 eu já tenho. Oh, glória a Deus, aleluia, graças a Deus. Pega o voto, 32 anos, aleluia, Jesus.

fica de pé com o seu voto. Fica de pé com o seu voto, que Deus vai quebrar essa muralha. Aleluia, Deus vai abrir portas, aleluia. O voto do semear e o voto da campanha. Quem semeia pouco, colhe pouco. Quem semeia muito, colhe muito. Aleluia, glória a Deus. Aleluia, Senhor Jesus, meu Deus e meu Pai. Ah, Senhor Jesus, eis aqui o nosso voto, Senhor, para a semana que vem, Senhor Jesus, para daqui a duas semanas também, o voto da campanha, o voto da fundação. Pai de poder, Senhor Jesus, derruba as barreiras. Pai de poder, Senhor Jesus, ajuda-nos a plantar, Senhor Jesus, porque aquele que planta, colhe. Aquele que semeia muito, colhe muito. Senhor Jesus, dá vitória para cada um dos meus irmãos, para minhas irmãs. Senhor Jesus, abençoa, abençoa em nome de Jesus Cristo. Amém, Jesus. Pode bater as palmas para Jesus. Pode ficar em pé, fica em pé. Só guarda o voto, mas fica em pé mais um pouquinho. É mais um pouquinho, já estamos acabando. Ô, glória, pode bater mais forte as palmas para Jesus. Nós estamos no horário, põe a mão na cabeça, põe a mão na cabeça. Quem veio buscar sua bênção? Quem veio buscar sua bênção, põe a mão na cabeça. Ô, glória, Senhor Jesus, meu Deus e meu Pai. Senhor, cura essa vida, cura pelo teu poder, pela tua graça, pela tua misericórdia. Tira essa dor, tira essa fraqueza, tira essa inflamação, meu Pai, tira essa infecção, tira, Senhor Jesus, esse câncer, Senhor, tira essa malformação, Senhor Jesus, ô glória, essa anemia, essa fraqueza, tira, Senhor Jesus, queima, Senhor Jesus, toda a dor nas costas, todo o problema nas, aleluia, Senhor Jesus, tira, Senhor Jesus, essa enfermidade, cura essa pessoa, meu Pai, tira dessa cadeira de roda, em nome de Jesus Cristo. Pai de poder, Deus de misericórdia, tira do Senhor Jesus, ô glória, tira essa pessoa dessa condição, Senhor, e Senhor Jesus, passa no nosso meio, opera o milagre, Senhor, porque nós cremos no Senhor, na força do teu poder, Senhor Jesus, opera o milagre na vida da minha irmã, Senhor, opera o milagre na vida dessa jovem também, Senhor Jesus, opera o milagre na vida desse jovem, dá vitória, meu Deus, dá vitória, meu Pai, opera, Senhor, opera no teu poder, na tua graça, opera o milagre sobre essa vida, em nome de Jesus Cristo. Cristo, opera, Senhor Jesus, dá vitória para essa vida, meu Pai, dá vitória, em nome de Jesus, dá, abençoa, Pai, abençoa, meu Deus, Senhor Jesus, opera sobre essas vidas, ô glória, Senhor Jesus, tira, Senhor Jesus, toda anemia, tira toda dor, Senhor Jesus, tira toda inflamação, toda fraqueza nas pernas, Senhor, restaura, Senhor Jesus, os músculos, restaura, Senhor Jesus, os ossos, restaura, meu Deus, aleluia, esse sangue, Pai, purifica esse sangue, tira toda a enfermidade, todo o reumatismo, toda, Senhor Jesus, toda a fraqueza, toda a dor, tira esse inchaço, tira, meu Pai, tira, Senhor Jesus, esse câncer, tira, Senhor Jesus, ô glória, toda a enfermidade, Senhor Jesus, dessa vida, em nome de Jesus Cristo, opera, meu Pai, opera, meu Deus, opera, Deus vivo, passa no meio da tua igreja, Senhor, passa no meio da tua igreja, Deus vivo, Deus vivo, Deus santo, opera mesmo, Senhor, porque operando o Senhor não tem o que impeça, meu Pai, opera sobre essa vida, Espírito Santo da verdade, revela, Senhor, revela a tua vitória, a tua bênção, a tua maravilha, revela, Espírito Santo de Deus, revela o mistério, revela, Senhor Jesus, o livramento, mostra, Espírito Santo, mostra em nome do Pai, do Filho e do Espírito Santo de Deus. Pode sentar, pode sentar, pode sentar, pode sentar e bater bem forte, bem forte, bem forte, bem forte, bem forte. Uma

pode bater mais forte as mãos para Jesus. Oh, glória a Deus, aleluia. Jesus falou: se tu creres, verás a glória de Deus. Se tu creres, verás a glória de Deus, aleluia. É, Evangelho de São João, capítulo 11. Se tu creres, verás a glória de Deus. Eu creio. Eu creio. Nós somos aqueles que creem. Aleluia, nós somos aqueles que têm certeza que Jesus passou, que Jesus está aqui. Aleluia, procura a sua enfermidade, procura, faz aquele movimento que você não fazia. Faz o movimento que você não fazia, procura a sua dor, sua enfermidade. Procura em nome de Jesus Cristo, aperta onde estava doendo, aperta onde estava incomodando. Aleluia, mas se eu apertar vai doer, vai não em nome de Jesus Cristo, não vai. Oh, glória, procura a sua enfermidade, procura aquele caroço, procura aquela irritação na garganta, procura em nome de Jesus Cristo aquela inflamação, procura, faz um movimento no braço, um movimento no pulso, um movimento nos dedos, nas pernas, faz um movimento que você não fazia, aleluia, pode fazer prova de Deus, pode procurar em nome de Jesus Cristo, aleluia, procurou? Aleluia, quem procura acha. Quem procura acha bênção, quem procura acha vitória, quem procura acha resposta. Aleluia, Jesus é a resposta. Quem quer a resposta? A resposta é Cristo, a resposta é o Rei dos Reis, Senhor dos Senhores. Aleluia, levanta sua mão quem está curado, só quem está curado, quem procurou e achou, quem procurou e recebeu a bênção de Deus, levanta sua mão lá no canto, levanta sua mão aqui no meio. Levanta sua mão aqui do lado dos irmãos, aqui nesse outro lado, levanta sua mão, só procura onde estava doendo, só faz o movimento, isso, faz que nem o varão, levanta a mão com entusiasmo, porque foi Jesus que te curou e a bênção é sua, a bênção é de Deus. O homem das mãos furadas está passando por aqui, levanta a mão, jovem, levanta a mão lá no fundo que Jesus já te curou, que eu sei, bate palma para Jesus, bate palma para Jesus, oh glória, isso é que é Deus, o resto é barão, aleluia, glória a Deus. Então, o Espírito Santo de Deus, que não se engana, para desespero daqueles que não têm fé, ou para o diabo, diz aqui, que me revela que 35 pessoas, oh glória a Deus, como é que eu falei? A pessoa para na frente da sua casa, se você para na frente da casa dos outros, você pergunta, o que está acontecendo? Pois é, e foi assim, você estava ali e só viu a pessoa passando na frente da sua casa.

Uma coisa espiritual. A espada do Senhor vai passar e vai tirar esse problema. A espada do Senhor vai passar e vai tirar esse problema da sua frente. 35 pessoas que você olhou e falou, tem coisa aí. Está acontecendo alguma coisa, e estava mesmo. Mas o Senhor Jesus, ele dá o livramento. O Senhor Jesus põe a espada dele na porta e o diabo sai, não entra mais, não volta mais. Não volta mais. Foi 35 pessoas que aconteceu desse jeito. Não foi de outro jeito, não. Se foi de outro jeito, nem levanta a mão. Foi 35 pessoas que está abençoada pelo Jesus assim mesmo. Foi dessa forma mesmo. Cadê? Levanta a mão, irmão, levanta a mão. Quem levantou a mão, ajoelha, os 35, ajoelha e fala assim, obrigado, obrigado Senhor Jesus, e bate palma pelo livramento, igreja, bate palma pelo livramento, glória, oh glória a Deus, louvado, louvado seja Deus, o sangue de Jesus tem poder, o sangue de Jesus tem poder, sai da minha casa, sai da minha vida, sai capeta em nome de Jesus Cristo. Aleluia, o Senhor me revela que 47 pessoas, olha só, tem coisa que tem, você tem uma dor de cabeça, mas não é dor de cabeça na cabeça, dor de cabeça problema, quem já ouviu falar? Problema, só de você lembrar já dói, só sangue, só de você lembrar já perde o apetite, não é? Só de você lembrar, você fala, eu vou tomar um banho para ver se eu relaxo, para ver se eu descanso. Aleluia, eu vou orar para ver se eu melhoro. Aleluia, Jesus tira esse problema da sua vida. Jesus tira esse problema. Pode entregar na mão de Jesus agora. Pode falar, está na sua mão, Senhor. Esse problema está na sua mão. Esse problema que me dá dor de cabeça, esse problema que me chateia, esse problema que me aborrece, que acaba com o meu dia, está na sua mão. Senhor meu Deus, abençoa essa irmã, abençoa essas mãos que estão levantadas para ti, Senhor. Tira esse problema das mãos dela. Senhor, cuida dessas vidas. Pode ajoelhar e agradecer e falar obrigado, obrigado, obrigado Senhor Jesus, e bate palma bem alegre, bem forte para Jesus, bem forte, bem alegre para Jesus, porque essa muralha já saiu da sua vida, essa muralha já caiu essa muralha, aleluia, são 28 pessoas que o Senhor me diz aqui, que você bate, bate, bate e não abre, está difícil. Está difícil, que situação difícil. Que situação difícil, você bate e não abre. E você precisa. Também se não precisava, não estava batendo. Aleluia. Mas você precisa mesmo. Já deu o tempo. Agora é a hora da vitória. Agora é a hora da bênção. Jesus não chega atrasado. São 28 pessoas, Jesus não chega atrasado, creia. Creia, eu falei, é assim, creia na vitória, creia na bênção, são 28. São 28 pessoas que Jesus tem uma porta de prosperidade para você. Aleluia, cadê, cadê, cadê, cadê? Tem gente aqui lá do outro lado ali. Aleluia, levanta a mão, pode levantar a mão que Jesus já tocou no seu coração. Jesus já tocou em você, pode ajoelhar e falar obrigado. Obrigado, Senhor. Obrigado, meu Deus. Bate palmas para Jesus. Bate palmas para Jesus. Oh glória, oh glória, oh glória, oh glória, oh glória. Maravilha, Jesus. Semana que vem, o culto é lá no salão principal. Quem está entendendo? Quem é que vai ministrar a palavra? É o pastor Jerry. Quem é que vai cuidar do culto? É Jesus. Quem é que vai trazer sua bênção? É Jesus, aleluia. Quem vai trazer sua bênção é Jesus. Quem vai trazer uma pessoa para ser abençoada com você? Traz, chama seu vizinho, chama seu amigo, chama seu tio, chama aquela pessoa que não vinha mais na igreja, traz aqui, que vai, o fogo vai cair. O fogo vai cair, é sábado que vem, dia 22, o dia de semear, pastor Jerry, aleluia, os cantores da igreja, da voz da libertação, a irmã Maria Lorena vai estar orando, o fogo vai cair, vocês vão ver coisas,
maravilhosas, aleluia. Deus vai abençoar vocês.

0: 14 horas, nós já abrimos com oração, depois vai vir a orquestra da Fundação lá de Paraisópolis, as crianças de Paraisópolis vão tocar na orquestra, e assim vai indo, Pequeno Galileu, cantor Ivan, cantora Balabem, cantora Ângela, e assim vai. Eu não vou lembrar de todos, mas a bênção é garantida. Sábado, dia 22, dia de semear. Cantora Débora vai cantar? Vai cantar em nome de Jesus Cristo. E a irmã Ireni vai dar uma palavra? Vai dar uma palavra em nome de Jesus Cristo. Irmã Ireni, presidente da fundação e presidente da igreja também. Vamos fazer a oração da fé. Oração da fé, os pastores podem subir aqui para me ajudar? Em nome de Jesus Cristo, vamos ungir todo mundo, segundo dia da campanha, queda das muralhas. Senhor meu Deus, vamos fazer oração da fé, oração do agradecimento, oração da fé, os pastores já estão vindo aqui. Cadê o pastor Domingos, o pastor Manuel, o pastor José?
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Olha, ouvintes, que a graça, a paz e o amor de Deus continue reinando em vossos corações. Quem tem o imenso prazer de falar com vocês é o seu irmão em Cristo, Pastor Antônio dos Santos. Este programa, ele tem como órgão oficial da Igreja Pentecostal Deus e Amor, que tem o seu fundador, o nosso saudoso missionário Davi Miranda. Na presidência, na direção geral, está a cargo da serva de Deus, a nossa irmã Erini Miranda. O Templo da Glória de Deus está localizado na Avenida do Estado, 4568, Liberdade, São Paulo, capital. E a nossa sede estadual aqui do Rio de Janeiro está localizada na Rua Senador Pompeu, no número 27, bem aqui no centro do Rio de Janeiro. Lembrando a todos, nós temos cultos aí em 6 horários, 7 da manhã, 9, 11, às 13, 15 e também no horário das 19 horas. Quero desejar a todos uma excelente tarde, muito abençoada, na presença do nosso Deus.

0: Deus abençoe, ouvintes. Deus abençoe a sua casa e toda a sua querida e amada família. Passando aqui para convidar a todos vocês para participar conosco da campanha da restituição que vai acontecer amanhã. Amanhã, neste domingo, às 7, 9 e 11 da manhã, nós estaremos com vocês nesta campanha muito abençoada, uma campanha que Deus levantou para restituir a vida do povo. Então amanhã, não marque outro compromisso, esteja aí com seu coração aquecido, ardendo de fervor para estar conosco aqui, recebendo as bênçãos de Deus. Eu estarei com vocês pregando a palavra do nosso Deus.
1: 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Ana orou com lágrimas, mas colheu com alegria. Jó orou em meio à dor, e ele

0: Ele é o Deus que surpreende. Talvez você olhe hoje para você e fale assim: eu acho que o melhor da minha vida já passou. Quem sabe você olha e fala: eu perdi tantas oportunidades. Você pode até falar: o tempo não volta mais. Mas eu quero te informar uma coisa que vai te surpreender aqui hoje. Em Cristo Jesus, o melhor ainda está por vir. Em Cristo Jesus, o melhor está a caminho. Levante a mão e vai adorando, porque o melhor virá, o melhor virá, o melhor virá, o melhor virá. O Calvário é a prova de que Deus ainda faz viradas impossíveis, porque nós estávamos perdidos. Houve uma virada de chave e fomos resgatados, transportados das trevas para a luz. Houve a transformação da dor para a salvação. Na cruz houve a virada. O derrotado agora é vencedor. Aquele que estava de luto agora é vitorioso. Quem crê que houve esta virada de chave na cruz do Calvário? De um derrotado, Jesus fez de você mais do que vencedor nele. Levante a sua mão adorando, levante a sua mão glorificando. Você é mais do que vencedor em Cristo. Você é mais do que vencedor em Cristo. De fracassado, você é um vitorioso. De caído, Ele te colocou de pé. Você que vivia chorando, hoje vive sorrindo. Levante a mão e adora. Houve mudança, houve transformação. Ele virou, Ele virou, Ele virou a chave. Te deu vitória!
1: Como é bom, meus irmãos, aos domingos pela manhã, ouvir a pregação da palavra de Deus, Deus falando aos nossos corações. E amanhã não será diferente. Deus vai falar com você, Deus vai falar com a sua casa. Após a pregação da palavra, eu estarei orando através dos excelentes dons do Espírito Santo. Na sequência, aquela oração de desafio, a igreja em consagração, a igreja em humilhação. E quando a igreja ora, Deus cura, Deus liberta, Deus faz maravilhas. Vamos acompanhar agora o momento desta oração, que é realizada no decorrer desta campanha da restituição.
0: Vai expulsando, expulsa todo o mal. Sai opressão do mal, vai embora, Satanás. Sai do caminho dessas pessoas. Sai de dentro da casa. É no nome de Jesus. É no nome de Jesus que eu te repreendo. Vai embora, Satanás. Sai da vida dessas pessoas. Opressão maligna. Eu te repreendo, Satanás. Eu te repreendo em nome de Jesus. Vai expulsando, pede para Jesus queimar ele. Pede para Jesus queimar ele. Ai, Satanás, sai do caminho dessas pessoas. Vai queimando, Jesus, vai queimando. Sai da vida delas, Satanás. Grita, queima, Jesus. Vai expulsando, vai expulsando. Vai embora, Satanás, sai, opressão maligna. Sai do caminho dessas pessoas. Sai de dentro desta casa. Sai em nome de Jesus. Vai queimando, Jesus, vai queimando. Pede para Jesus queimar ele.
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1: Que tremendo é a presença de Deus no meio da igreja. Vidas sendo libertas, vidas sendo alcançadas, resgatadas pela mão forte do Senhor. Não fique de fora, ouvinte. Venham participar conosco. Olha, as pessoas que estão participando estão testemunhando, estão contando a bênção de Deus, porque Deus tem marcado, ouvintes, marcado a vida das pessoas com milagres, com libertações. E as pessoas vão lembrar disso de geração a geração. Nós vamos acompanhar agora testemunhos, as pessoas testemunhando milagres, vitórias alcançadas da parte de Deus nesta campanha da restituição.
3: Qual é o seu nome?
4: Antônia.
3: Irmão, o que é que aconteceu?
4: Pastor, eu estava me sentindo muito mal desde ontem no trabalho, minha pressão estava muito alta e eu estava sentindo uma fisgada muito grande no meu coração. E eu pedi a Deus para que Deus tirasse aquele mal de mim. E eu falei com Deus: Senhor, amanhã eu vou para a igreja e eu vou sair de lá curada. O Senhor revelou aí que tinha uma pessoa aqui que estava se sentindo mal. E depois de sentir aquela leveza, eu já estou sentindo, pastor. Não estou sentindo mais nada, pastor.
3: Sumiu as fisgadas.
4: Senti.
3: A pressão não está mais alta.
4: Não, pastor, estou me sentindo bem.
3: Está curada.
4: Estou me sentindo bem. A minha respiração está bem, pastor. Estou me sentindo ótima, pastor.
3: Curada por Jesus.
4: Glória a Deus.
3: Dai glória a Deus com ela. Está curada.
1: Eu sei que você não vai ficar de fora, você não vai perder as bênçãos de Deus. Você será a próxima pessoa a testemunhar o poder de Deus nesta campanha de domingo. Amanhã, no horário das 7, 9 e 11 da manhã, Rua Senador Pompeu, número 27, aqui no centro do Rio de Janeiro.
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0: Neste momento eu quero fazer um convite a todos vocês para estarem conosco nesta segunda-feira, isto mesmo, no horário das 19 horas. É o prosseguimento do nosso culto doutrinário, o nosso culto de ensino. Olha, meus irmãos, uma igreja, quando valoriza a palavra de Deus, é uma igreja que tem total dependência de Deus. E uma igreja que depende de Deus é aquela igreja que as portas do inferno não prevalecerão contra ela. Eu quero convocar toda a membresia aqui da nossa sede estadual. Quero convocar você que congrega em outras denominações evangélicas, famílias católicas também, livres pensadores. Eu estou te convidando para ouvir a palavra de Deus. É esta palavra que te transforma, que te fortalece, que direciona a sua trajetória. Nesta segunda-feira, no horário das 19 horas, eu estarei aqui com vocês, pregando a palavra do nosso Deus.
1: Por isso Jesus está dizendo: eu estou à porta e bato, eu preciso entrar, eu quero entrar. Muitos permitem que Deus entre apenas na sala, aquilo que é visível, mas mantém trancadas as portas de lugares onde há feridas profundas, locais onde ninguém tem acesso. No entanto, Jesus não deseja apenas ser um visitante. Ele quer entrar, ele quer ser dono, ele quer morar. Porque quando ele entra em uma casa, ele não fica apenas na sala. Ele entra em cada cômodo, curando aquilo que está doente. Ele não quer apenas visitar nesta noite. Ele está batendo, ele quer entrar, ele quer habitar, porque ele entra com redenção, ele entra com cura, ele entra fazendo transformação. Quem já abriu a porta para ele entrar, levante a mão e dê glória. Levante a mão e glorifica.
2: Deus fala comigo, sua presença sinto.
0: A palavra de Deus, ela vai sair de encontro ao seu coração. Eu tenho certeza, ouvintes, que você ouvindo esta palavra, os seus pensamentos serão mudados. Você terá uma nova direção, uma nova visão das coisas. Então, olha, venham nesta segunda-feira ouvir a palavra de Deus. Eu sempre faço nas segundas-feiras aquela oração também de Pentecoste, aproveitando o momento que a igreja está valorizando a palavra, o Espírito Santo trabalhando em corações, nós nos reunimos para este momento de oração, a oração do Pentecoste, onde o Espírito Santo renova, batiza e transforma vidas no momento desta oração.
1: Já tem pessoas sentindo Deus.

0: Eu já quero falar com você que está aí desanimado, quem sabe desistindo da trajetória. Quem sabe, ouvinte, você está aí pensando, será que eu vou para a igreja? Eu vou continuar caminhando? Olha só, venham participar conosco. Você vai ouvir a palavra de Deus vai gerar fé no seu coração. O Espírito Santo vai te colocar de pé novamente. Então venham participar conosco. Traga também a sua família, porque neste culto doutrinário, nós estamos aí fazendo uma oração também específica em favor da família. Ou por que não dizer o prosseguimento da campanha Jesus Salva o Meu Lar. Eu estarei fazendo esta oração neste culto doutrinário, a oração específica pela família. Venham participar, eu quero orar pela sua família.
1: Eu quero agora também apresentar ao Senhor famílias que estão sendo atacadas pelos demônios, famílias que estão sendo atingidas por Satanás. Há demônios atuando nos ares, há demônios atuando em terra, há demônios atuando nas águas para destruição de famílias. Mas nós nesta noite, meu Deus, usamos a autoridade que o Senhor entregou nas nossas mãos para expulsarmos esses demônios, para expulsarmos estas legiões. Saia, Satanás, sai, sai da família deste homem, sai da família desta mulher, sai de dentro desta casa.
0: Você não pode estar conosco nesta segunda-feira só. Você vai convidar toda a sua família. Todos irão ouvir a palavra de Deus, vão receber o renovo espiritual e olha, Jesus vai visitar a sua casa. Nesta segunda-feira, no horário das 19 horas, anote o endereço, Rua Senador Pompeu, no número 27, aqui no centro do Rio de Janeiro.

0: Aquele que supre a semente ao que semeia, e o pão ao que come, também lhe suprirá e aumentará a semente, e fará crescer os frutos da sua justiça. 2 Coríntios 9:10.
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5: O amor é paciente, o amor é bondoso, não inveja, não se vangloria, não se orgulha. 1 Coríntios 13:4.
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0: Neste momento eu quero falar com todos os dizimistas da Casa de Deus. Você que é membro, você que é um simpatizante. Eu sei que tem pessoas que não são nem membros da nossa igreja, mas são dizimistas fiéis. Vem até a livraria da nossa igreja, devolve o seu dízimo. Outras pessoas que faz aquela transferência bancária, faz um Pix, porque você entendeu o reino de Deus aqui na terra e você tem abrido o seu coração e estendido as mãos e ajudado. Deus te abençoe, meus irmãos. Estou aqui neste momento para levar uma palavra de gratidão até vocês. Que Deus continue abençoando muito, muito mesmo, a vida de vocês que tem realmente dizimado na casa do Senhor. Vocês sabem que isso para vocês é um privilégio poder contribuir, colaborar no crescimento do reino de Deus aqui na terra. E vocês fazendo isso, Deus garante sempre a proteção do vosso patrimônio. O devorador não vai devorar os seus bens, não vai tocar no seu dinheiro, não. Deus garante a segurança total de todos os seus bens. Muito obrigado, meus irmãos. Muito obrigado por estar contribuindo, estar ajudando sempre nas manutenções da casa de Deus. E eu quero aproveitar este momento e fazer uma pequena oração por vocês. Pedir a Deus para continuar multiplicando aí o seu salário, abençoando todo o trabalho das suas mãos.
1: O Senhor Jesus nos promete em sua palavra no livro de João, capítulo 14, versículos 13 e 14.
2: E eu farei o que vocês pedirem em meu nome, para que o Pai seja glorificado no Filho. O que vocês pedirem em meu nome, eu farei.
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0: Senhor meu Deus e meu Pai, é no nome do Senhor Jesus Cristo, mais uma vez, ó Deus, eu quero te louvar por tudo, Senhor. Quero te louvar pela vida de cada dizimista fiel da tua obra. Meu Deus, a vida de cada membro, de cada simpatizante, cada visitante, as pessoas, meu Deus, que já entenderam, ó Deus, o reino do Senhor aqui na terra. São pessoas, Senhor, que têm abrido seus corações e também estendido as mãos para ajudar a tua obra. Visita mesmo neste momento a vida de cada dizimista fiel, aqueles, meu Deus, que quem sabe não tem nem condição de vir na igreja, porque estão longe, mas são pessoas que têm feito aquela transferência bancária, têm feito um Pix e contribuído, tem devolvido a décima parte de tudo quanto o Senhor tem dado a elas. Visita essas pessoas, meu Deus, abençoando o seu trabalho, abençoando o trabalho das suas mãos, multiplicando também, ó Deus, o seu ganho, multiplicando o seu salário e garantindo a proteção de todos os seus bens. Visita neste momento a membresia, Senhor. Ó Deus querido, todos aqueles que são fiéis ao Senhor, que têm devolvido também o seu dízimo na casa do Senhor para manutenção. É por isso, ó Deus, que o Senhor tem salvado almas através de cada contribuição. Missionários têm sido enviados, ó Deus, de leste a oeste, de norte a sul, ó Deus, dentro do nosso Brasil, ó Deus, no exterior, que tem levado a boa semente, e cada dizimista, meu Pai, faz parte desta grande obra, porque tem contribuído no teu reino, tem contribuído na salvação das almas. Senhor da glória, Repreende mesmo os espíritos devoradores, meu Pai, a miséria, as obras da inveja, arranca de dentro desta casa as enfermidades, meu Deus, que tem consumido o físico desta pessoa. E tem também, ó Deus, tirado do salário para compra de remédios, Senhor da glória, que haja bonança, que haja prosperidade e a proteção na vida deste dizimista, Senhor. É o que eu te peço e também te agradeço no nome de Jesus. Deus continue te abençoando. Você que é um dizimista fiel, nós estaremos aqui orando constantemente por você, pela sua família, para que Deus possa continuar aí, multiplicando o seu salário e também protegendo o seu patrimônio. Deus abençoe, meus irmãos. Continue sendo fiel a Deus, que Deus vai continuar também sendo fiel com todos vocês.

0: Já estamos de volta com mais adoração.
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2: Neste momento eu quero chamar a atenção de todos vocês para amanhã, neste domingo, aquela poderosa campanha, a campanha da restituição. Olha, ouvinte, é uma campanha que Deus levantou aqui em nossa igreja Deus e Amor para abençoar a sua vida, o seu lar, abençoar também toda a sua querida e amada família. Amanhã, em três horários, no horário das 7, 9 e também às 11 da manhã, nós estaremos aqui com vocês no prosseguimento desta campanha. E eu já quero te pedir, não venham só participar desta campanha. Aos domingos, você pode trazer a sua família, você pode convidar alguém para estar participando desta campanha. Quem sabe a sua semana é aquela correria, você não tem como estar aqui na igreja no decorrer da semana, mas amanhã, no domingo, você pode estar aqui e deve estar participando aqui desta campanha com a sua família. É uma campanha voltada à restituição, baseada no livro de Jó, e você sabe, Jó perdeu tudo que ele tinha por uma permissão de Deus. O diabo tomou ali a família, tomou seus bens, tocou na sua saúde e ele permaneceu fiel. Deus restituiu tudo na vida dele, a sua família, os seus bens, a sua saúde, e a restituição de Deus aconteceu em dobro. Você não pode ficar de fora. Você que me ouve neste momento, quem sabe vem sofrendo aí perdas na sua vida, já perdeu a família, já perdeu aí bens, empresas, já perdeu saúde. Deus estará presente conosco amanhã para restituir a sua vida. Eu estarei com vocês pregando a palavra de Deus na manhã deste domingo. Então esta oração não é apenas histórica, ela é profundamente atual. Ela fala de vidas salvas, porém cansadas. Ela fala de famílias restauradas apenas em parte, corações firmes na fé, mas secos na esperança. Então a mensagem deste salmo, ela é

0: começou a boa obra, ele vai completá-la até o dia do Senhor Jesus Cristo. Levante a mão, quem começou vai terminar. Quem deu início vai concluir. Irmãos, há áreas da vida que só Deus pode restaurar, mas Ele nunca vai agir onde nós fingimos que está tudo bem. Enquanto nós negamos a sequidão, nós vamos adiar a restauração de Deus. Mas quando nós reconhecemos, Deus começa a agir. E se Deus começa a agir, haverá restauração. Haverá restauração. Levante a sua mão e vai glorificando. Levante a sua mão e vai exaltando. Se você hoje reconhecer que tem áreas secas, que tem áreas improdutivas, Deus vai curar. Deus vai restaurar. Deus vai curar. Deus vai restaurar. Ariande hai mine hai kama lamai. Vai adorando, vai adorando. Eu já vejo a restauração de Deus.
1: Aproveitem esta oportunidade. Venham ouvir a palavra de Deus. Eu tenho certeza, ouvinte, a cada domingo, Deus tem falado conosco de uma maneira especial e amanhã não será diferente. Eu estarei também orando através dos excelentes dons do Espírito Santo, juntamente com o Esquadrão da Fé, realizando aquela oração para Deus operar maravilhas, para Deus libertar. E tenho certeza, ouvintes, a glória de Deus estará presente conosco e vidas serão libertas e abençoadas amanhã, neste domingo.
2: Tem uma pessoa entre nós, meu Deus do céu. Vocês podem levantar a mão e gritar para Jesus queimar. Podem levantar a mão e falar, queima ele, Jesus. Tem uma pessoa que está aqui. O diabo está travando o físico dessa pessoa. Está paralisando aos poucos o físico dessa pessoa. Ele falou assim, eu vou travar tudo e não vai andar mais. Quem é você, Satanás, que falou que vai travar por completo? O meu Jesus vai destravar agora. Fecha os olhos. O Senhor me fez ver uma encruzilhada, irmãos. E eu via um monte de oferendas. Velas. Cervejas. Cachaça. Tinha um frango também junto com essas oferendas. Foi um trabalho que foi feito para matar uma pessoa que está aqui. Para essa pessoa saber que Deus está te revelando, o corpo dessa pessoa está inchando todo. É o efeito desse trabalho que foi feito. Coloque a mão na cabeça, por favor. Coloque a mão na cabeça. Coloque a mão na cabeça.
3: Tira a mão de mim.
2: Jesus está andando aqui no nosso meio.
3: Tira a mão de mim.
2: Já tem pessoas passando mal lá atrás, olha. Diabo já pegou a pessoa lá atrás. Grita para Jesus queimar ele. Traz aqui para frente. Continua com a mão
3: gira.
2: Continua com a mão na cabeça. Jesus está desfazendo as obras malignas. Satanás, dá o grito da sua derrota onde você estiver escondido. Dá o grito da sua derrota onde você estiver escondido. É você que está colocando inchaço no corpo desta pessoa. Dá o grito da sua derrota, Satanás. Você que está paralisando, travando o físico também desta pessoa. Sai daí no nome de Jesus. Sai daí no nome de Jesus. Sai, demônio da paralisia. Você que está causando, Satanás, paralisia no corpo desta pessoa, segura, grita para Jesus queimar. Grita para Jesus queimar.
3: Eu vou matar ela.
2: Vai gritando, grita, queima ela, Jesus. Traz para frente, irmãs obreiras. Vai pedindo para Jesus queimar. Olha lá o desespero do diabo. Olha o desespero, grita para Jesus queimar.
3: Na mão de mim.
2: Vai gritando para Jesus queimar. Sai da vida dele.
3: Eu odeio ela, eu odeio você.
2: Grita, queima, Jesus.
3: Vou paralisar.
2: Olha que bicho terrível, hein? Olha que bicho terrível. Vocês não pedem para Jesus queimar ele. Vai gritando para Jesus queimar.
1: É isso que Deus vem fazendo no decorrer de cada domingo. Cada domingo a glória de Deus tem se manifestado no nosso meio. Pessoas têm sido libertas, pessoas têm sido abençoadas pelo nosso Deus. E nós vamos acompanhar para você entender o que Deus vem realizando na vida do povo, ouvinte, a cada domingo nesta campanha. Agora, aumente o volume do seu rádio e ouça os testemunhos de fé.
2: Cadê o glória? Cadê o glória?
4: Já tem milagre aqui, pastor Antônio. Essa senhora acabou de me procurar que ela estava no CTI, no hospital. Mas através das orações da igreja, Deus e amor, ela está aqui hoje curada para a glória de Deus, pastor Antônio.
2: Senhora, qual é o seu nome?
5: Irmã Enilda.
2: Irmã, quanto tempo a senhora ficou hospitalizada?
5: Pastor, eu fui para o hospital consultar lá no Rio. Tinha marcado uma consulta com o médico. O médico, quando olhou meu exame, falou assim... Eu tava assim, um desconforto no peito, um tórax, né? Ela falou assim, eu tô te internando agora, você não vai voltar pra cá. Eu falei, doutora, eu não vim pra ser internada. Eu vim pra ser consultar e ir embora. Não, eu vou te internar daqui, você não sai. Quando me chegaram, me internaram até uma hora da madrugada naquele hospital. E eu fiquei lá, cheio de aparelho, fazendo exame de hora em hora... Foi toda furada e depois de uma hora da madrugada veio uma ambulância e me transferiu para o Hospital do Coração. O médico falou assim, eu estou te transferindo para te operar, para operar teu coração. Eu falei, não, mas eu não quero operar. Eu tenho um Deus Todo-Poderoso que vai me operar. Eu falei, não, melhor você operar. Aproveita quando você está aqui, quando está dando tempo. Porque pode ser que você volta para casa e não dê mais tempo. Aí eu orei a Deus, Senhor, Tu és o meu médico dos médicos. Eu sou lavada e remida pelo Teu sangue. Tu derramou Teu sangue por mim. Senhor, Tu não vai deixar o diabo me tocar. Se tiver do homem me operar, Tu vai tomar a frente. E eu fui transferida. Quando deu meio-dia, do outro dia seguinte, no CTI, o anestesista também buscou. Falei assim, você vai para o centro cirúrgico agora. Eu sou anestesista. Quando eu cheguei no centro cirúrgico, tinha uma equipe de médico, um enfermeiro. Aí um médico chegou para me atender, falou assim, eu sou o cirurgião que vou te operar. Falei, doutor, o senhor é o médico, é o cirurgião, mas pode saber uma coisa, a última palavra quem dá é o Senhor, porque Deus está na minha vida, eu não estou sozinha aqui neste lugar, eu vou passar por esse procedimento, mas Deus vai passar comigo. Ele falou assim, vai correr tudo bem. Ele disse que era 20 minutos, de meio-dia até 1:10 da tarde, foi a cirurgia. Enquanto eu saí dali, me colocaram no corredor do centro cirúrgico e me jogaram de novo pro CTI. E ali eu fiquei 5 dias. Eu cheguei para a doutora, falei, doutora, pode me dar alta. Eu não tenho nada, estou bem, para a honra e glória do Senhor. Porque Deus me deu o livramento da morte, que o diabo armou um laço para me matar naquele dia. Por isso que é importante nós estarmos na presença do Pai, do Filho e do Santo Espírito de Deus todo dia na presença do Senhor. Porque é Ele que corta laço, é Ele que dá o livramento, é Ele que dá a vida. Eu estou aqui para dizer para todos que Deus é fiel em nossas vidas.
2: É Deus poderoso. É tremendo. Deus glória deu livramento. Deus deu saúde.
5: Deus deu vida. Deu saúde.
2: Cadê o glória para Jesus?
1: É tremendo. É tremendo o que Deus vem realizando a cada domingo desta campanha. É a campanha da restituição. Olha, ouvintes, você não pode perder. Traga sua família neste domingo. Convida aí o seu vizinho, o seu amigo, convida aquela pessoa mais próxima que você sabe que necessita da restituição de Deus. Vocês acompanharam agora a pessoa testemunhando de viva voz o que ela alcançou de Deus no decorrer desta campanha. E nós vamos acompanhar mais. As pessoas contando, testemunhando o que elas têm alcançado. Aumenta o volume do seu rádio. Vamos para mais um testemunho que vai acrescentar a sua fé.
6: Mais um milagre aqui, Pastor Antônio. Essa moça acaba de relatar que desde 2019 foi diagnosticada com psoríase, uma doença progressiva, fez todos os tratamentos e nada resolveu, mas entrou na campanha da restituição e está curada para a glória de Deus, Pastor Antônio.
1: Irmã, qual é o seu nome?
7: Miriam.
1: Irmã Miriam, conta para nós detalhadamente como que era essa enfermidade.
7: Então, em 2019 apareceu, meu pé ele começou a se abrir, sair sangue e coçava muito. E eu passei por vários médicos e nenhum descobriu o que era. Até que eu fui fazer uma biópsia e nessa biópsia foi constatada psoríase palmo plantar. É uma doença progressiva autoimune que ela é ativada pelo sistema emocional. Então, como eu tinha depressão e ansiedade, quanto mais depressiva e ansiosa, mais ela abria. E ela incomodava muito a minha vida em todos os sentidos, porque a psoríase, ela ativa ainda mais a depressão. Então, quanto mais nervosa eu ficava, o meu pé abria, ele criava feridas, a pele ficava fina, grossa e abrindo, e sangrava muito, eu não sentia muita dor no pé, às vezes eu não conseguia pisar. E ela começou a crescer, né? Ela começou nesse pé e ela foi pra esse e ela tava crescendo cada vez mais.
1: E isso foi quanto tempo?
7: Então, foi em 2019. Eu passei por vários médicos, hospitais particulares. Só que é uma doença que não tem cura. E os médicos sempre falavam, não tem cura, não tem cura. E ela vai continuar progredindo, crescendo e ela vai cobrir todo o seu corpo. E se vocês pesquisarem, é uma doença terrível.
1: São palavras do médico.
7: Da medicina.
1: Do não profissional.
7: Tinha... Sim, dos
1: não
7: médicos.
1: Tem cura.
7: Não tem cura.
1: E o que é que aconteceu?
7: E aí eu fui pro Pedro Ernesto, né? Porque lá é um centro de estudos. E eu fazia parte de grupos do Facebook, porque muitas pessoas sofrem a medicação. Existe uma medicação que custa R$400, só que ela faz efeitos colaterais pesadíssimos se você tomar por muito tempo. E é uma doença que você tem que tratar pro resto da vida. E aí no Pedro Ernesto eles tentavam cada vez mais medidas que tentavam me ajudar e nada resolvia. E aí ela crescendo cada vez mais, o meu pé sangrava e doía e coçava demais, horas e horas, passava horas coçando aquilo e aquilo abrindo cada vez mais. E a minha avó, ela já é falecida, mas ela é crente, ela sempre falou, faz campanha domingo na Igreja Deus Amor da sede do Rio que você vai ser curada. E aí eu comecei a fazer, mas sabe aquela coisa que eu achava que eu ia morrer com aquela doença? E aí eu comecei a fazer a campanha, abandonei o tratamento, porque a última medicação que eu ia tomar no Pedro Ernesto era muito pesada, e eles falaram que eu precisaria passar por um psicólogo.

0: Ela simplesmente sumiu.
1: Espera aí. O médico falou que já era crônica, não tinha cura, tinha que conviver até morrer. Fazendo a campanha da restituição, o médico falou que ia tomar conta do corpo. Ou seja, ia sair feridas, continuar aquele problema.
0: Eu tenho fotos no meu celular.
1: Mas agora participando da campanha, sumiu o problema.
0: Meu pé parece que eu nunca nem tive, nem a marca do início da doença existe mais.
1: Sumiu a depressão, sumiu a enfermidade. Sumiu. Quem te curou, minha irmã? Foi Jesus. Está curada!

0: Você acompanhou neste momento. São testemunhos tremendos. Olha, ouvinte, não dá para ficar em casa acompanhando esses testemunhos. É verídico, é real o que Deus está realizando nesta campanha aos domingos. E você que está precisando de uma restituição, você que está precisando de um milagre, vai ficar em casa? Eu sei que não, ouvinte. Deus vai te ajudar a estar conosco aqui amanhã, sendo abençoado também, recebendo a bênção de Deus. Vamos lá acompanhar mais um testemunho? Aumente o volume do seu rádio.
1: Quatro dias sem comer aqui, pastor Antônio. Esse jovem acabou de falar comigo que ele estava sentindo fortes dores na sua barriga, um soluço intenso. Ele estava carregando esse balde aqui, aonde ele estava só colocando líquido para fora, mas agora, na hora da revelação, a dor sumiu, a enfermidade foi embora, e ele está testemunhando que está completamente curado, para a glória de Deus.
0: Jovem, qual é o seu nome?
2: Meu nome é Lohan.
0: Irmão Lohan, quanto tempo mesmo sem alimentar?
2: 4 dias sem comer nada.
0: 4 dias só colocando líquido para fora. E agora chegou aqui sentindo dores no estômago, é isso?
2: Soluço muito forte.
0: E com soluço. Mas agora, após a oração, sumiu a dor.
2: Para a honra e a glória do Senhor Jesus Cristo.
0: O senhor pode sair daqui do culto e comer agora. No
2: Amém.
0: Nome de Jesus.
2: Glória a Deus.
0: Depois de 4 dias sentindo dores, o homem está curado.
2: Aleluia,
0: por Jesus. Vai, glória a Deus com ele. Glorifica o nome do Senhor.
1: Pastor Antônio, a mãe dele está aqui. A tia dele está aqui, que acompanhou todo o sofrimento desse jovem, também está aqui emocionada pelo milagre que Jesus fez. Seu nome, minha irmã?
3: Elza.
0: Irmã Elza, fala pra nós aí. 4 dias que o rapaz não comia nada.
3: É, porque ele tá com febre, tá com muita dor no estômago de tanto soluçar.
0: Soluço constante.
3: Soluço constante não para.
0: Dor no estômago.
3: Isso.
0: 4 dias sem comer.
3: Já levei no médico, mesmo.
0: Com muita febre.
3: Mas não passou.
0: E agora, na hora da oração, as dores sumiram.
3: É, ele está testificando que sumiu.
0: Mas a partir de agora o senhor vai comer, viu, jovem?
2: Sumiu, a dor sumiu.
0: Sumiu. Está curado por Jesus, meus irmãos. Vocês podem glorificar a Deus por isso? Pode alimentar a partir de agora, no nome do Senhor Jesus Cristo. Ô, glória!
4: Deus está te convocando para estar conosco amanhã, e eu tenho certeza disso. Não é por acaso, ouvinte, que Deus está permitindo você ouvir essas pessoas testemunhando milagres. Olha, Deus quer que você também seja uma prova viva do seu poder. Você vai se tornar também um testemunho do poder de Deus. Venham participar conosco amanhã. Eu quero acompanhar mais, porque esses testemunhos, eles acrescentam a nossa fé. Esses testemunhos chamam a nossa atenção. Vamos lá para mais um testemunho de fé.
0: Glorifica o nome do Senhor.
5: Pastor Antônio dos Santos, irmãos presentes, queremos aqui exaltar o nome do Senhor, a nossa irmã.

0: Irmã, três tumores na cabeça, participando da campanha aqui, para a glória de Deus. Até hoje, os médicos estão procurando os tumores, porque desapareceram para a glória de Deus.
1: Irmã, qual é o seu nome?
2: Eu sou da Igreja Paz do Senhor Jesus. Meu nome é Isabel, moro em Mesquita.
1: Irmã Isabel, quer dizer que a senhora tinha três tumores na cabeça?
2: Três tumores na cabeça.
1: Comprovado pela medicina?
2: Comprovado pela medicina.
1: E cadê esses tumores?
2: Sumiu. Desapareceu. Eu fui internada em Irajá. Aí o médico falou para meu filho, ó, sua mãe vai sair daqui e não vai esperar a transferência. Ela vai morrer lá fora no meio da rua. Aí o meu filho desesperado, chorando, que ele é um desviado, né? Mas vai voltar para Jesus. Aí ele estava esperando o Hospital da Lagoa. Aí o Hospital da Lagoa abriu a vaga, chamou e fiquei lá 2 meses internada. E eles estão investigando e tinha 3 tumores. Ele falava, vai morrer. Aí eu lá e eles só investigando. Aí depois de tudo, eles ficaram um pouco, eles abriram a boca e falaram, ué, cadê os tumores que tinha na tua cabeça, que não tinha como operar, que você ia morrer?
1: Espera aí, a mulher estava com 3 tumores na cabeça, comprovado pela medicina, mas crendo em Deus, participando das campanhas aqui, os tumores desapareceram para a glória de Deus. Nem os médicos entenderam.
2: Nem os médicos até hoje. Eles perguntam, ué, o que aconteceu com os teus tumores? Só apareceu uma cicatriz bem pequenininha.
1: Jesus operou e deixou a cicatriz para comprovar o milagre, minha irmã.
2: E fui curada mais de 3 cânceres, que foi na parede do abdômen. Mas
1: Jesus
2: 3 cânceres.
1: Foi também, milagre de Deus.
2: E meu filho sofreu um acidente de carro. 5 carros colidiu com o carro dele. Ele desmaiou na hora. E ficou desmaiado. E o cilindro do gás não explodiu. E era para explodir. Sabe o que que tinha dentro? Dentro do carro dele? O voto do livramento, gente. Nunca deixa de fazer.
1: Abençoada.
2: Abençoada.
1: Ai, glória a Jesus com ela, porque está abençoada pelo Senhor. Eu sei que o que Deus já falou com você neste momento já foi o suficiente para mexer com a sua fé, para mover a sua fé. E você não vai ficar em casa amanhã neste domingo. Olha, ouvintes, você vai testemunhar o poder de Deus. Amanhã, no horário das 7, 9 e 11 da manhã, nós estaremos no prosseguimento desta campanha. E eu já quero pedir a Deus para te ajudar a estar aqui conosco. Eu quero pedir a Deus para trazer toda a sua família para participar conosco desta campanha.
3: Elevo os meus olhos para os montes, de onde me virá o socorro? O meu socorro vem do Senhor, que fez os céus e a terra. Ore com um homem de Deus, e a bênção chegará até você.
1: Senhor meu Deus e meu Pai, é no nome do Senhor Jesus Cristo eu quero te louvar neste momento, por tudo que o Senhor vem realizando no decorrer desta campanha de domingo. Senhor, a sua glória tem sido manifesta. Pessoas têm sido curadas, libertas. Pessoas têm recebido a restituição do Senhor. E nós te louvamos, meu Deus, porque a presença do Senhor tem sido real conosco a cada domingo. E quero aproveitar este momento e pedir ao Senhor, esteja presente conosco amanhã, meu Deus, nos 3 horários, no horário das 7, das 9 e também das 11 da manhã. Eu sei que a cada pessoa que chegar até aqui, em cada horário, essas pessoas não retornarão para os seus lares de mãos vazias. Ó Deus querido, Deus poderoso, o Senhor tem falado conosco, meu Deus, através da palavra, da manifestação da sua presença, e amanhã não será diferente. Meu Deus e meu Pai, Abençoe agora cada família que está acompanhando esta programação. São famílias que o Senhor já está convocando, Senhor, para estar conosco aqui amanhã. E essas pessoas já disponibilizaram em estar conosco nesta campanha. Meu Deus e meu Pai, que a bênção do Senhor, meu Deus, possa alcançar agora cada vida, alcançar, meu Deus, cada lar, alcançar cada família, e que haja restituição do Senhor. É o que eu te peço, meu Deus, e também te agradeço no nome de Jesus. Amanhã nós estaremos aqui aguardando por você, aguardando por toda a sua família. Rua Senador Pompeu, número 27, aqui no centro do Rio de Janeiro.
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1: Olha, ouvintes, Deus abençoe a vida de vocês que ficaram conosco até neste momento, acompanhando esta programação. Deus abençoe ricamente a sua vida e não se esqueça de divulgar esta programação aí para a sua família, para o seu amigo, para o seu vizinho, porque este programa tem sido uma bênção de Deus dentro da nossa casa. Deus abençoe vocês, nós vamos agora aos prefixos desta emissora, retornando o som para o Estúdio C, em São Paulo.
5: Se vós estiverdes em mim, e as minhas palavras estiverem em vós, pedireis tudo o que quiserdes, e vos será feito. João 15, 7.
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1: A paz do Senhor Jesus, queridos e amados internautas e ouvintes, que nos acompanham agora em mais um momento de oração e clamor, oração do entardecer, diretamente aqui dos estúdios. A paz do Senhor Jesus, pastor Jesse Ávila, é uma honra estarmos aqui para intercedermos pela vida dessas pessoas que, um povo de fé, que crê no poder da oração e que sabem que há uma resposta de Deus para aqueles que clamam, para aqueles que buscam ao Senhor. E nesta tarde eu tenho a certeza que através do nosso simples e humilde clamor, Deus fará maravilhas na vida deles e também em nossa vida.
2: A paz do Senhor Jesus, Matheus Galvão, estamos aqui na expectativa, na fé, com milhares de pessoas que estão nos acompanhando em todos os lugares do mundo. Nós vamos clamar a Deus porque é chegado o momento de nós agradecer ao Senhor por mais um dia, mais um sábado que o Senhor nos preparou, e essa é a oração que move as mãos de Deus. E nós vamos agradecer ao Senhor neste momento por mais uma semana que a gente passou, por este final de semana, e queremos convidar você que está nos acompanhando, você que está pela Rádio Deus e Amor, você que está no YouTube, está nas redes sociais nos acompanhando aí. Vamos clamar a Deus, vamos falar com o Senhor agora. Coloque o seu pedido de oração aí nos comentários, as pessoas que precisam do toque da mão amiga de Jesus, e com certeza o Senhor vai visitar cada pessoa, o seu lar, a sua família, em nome de Jesus. Nós vamos ler uma palavra na carta de Tiago, no capítulo 5, no versículo 16, está escrito assim: confessai as vossas culpas uns aos outros e orai uns pelos outros, para que sareis, e a oração feita por um justo pode muito em seus efeitos. Então, imagine se por um pode muito em seus efeitos, todos nós agora, unindo a nossa fé em Cristo Jesus, o Senhor vai mover as suas mãos em seu favor, em nosso favor. Nós vamos orar nesse primeiro momento com o Mateus, e nós vamos depois finalizarmos o último momento dessa oração. Esteja em espírito, esteja orando conosco neste momento, em nome de Jesus.
1: Vamos clamar ao Senhor. Soberano Deus e eterno Pai, Deus de poder, graça e misericórdia, reunidos em Tua presença, Senhor, nesta tarde maravilhosa que o Senhor nos concede, esta oportunidade de estarmos unidos numa mesma fé, pessoas em todos os lugares do Brasil, também, Senhor, em outros países, que agora, na fé no mesmo Deus soberano, grandioso, no Deus onipotente, onipresente, onisciente, que conhece o mais profundo do nosso ser, sabe o que permeia a nossa mente, quais são os projetos em nosso coração e o que verdadeiramente precisamos. O Senhor é este Deus que conhece o ser humano porque é obra de Tuas mãos. Do pó da terra o Senhor o formou, o criou e soprou sobre as narinas o fôlego de vida. E aqui estamos, Pai, reconhecendo que somos limitados, reconhecendo que somos frágeis, somos necessitados de Ti constantemente, diariamente. A nossa vida, ela só, Pai, permanece porque o Senhor nos concede o fôlego todas as manhãs. E nesta oportunidade de orarmos e clamarmos ao Senhor, colocamos a nossa vida diante de Ti, pedindo ao Senhor que nos ajude. Pois até aqui o Senhor tem nos sustentado. Eu tenho certeza que o Senhor não abandona aqueles que confiam em Ti. Nunca abandonou. O Senhor sempre trouxe a provisão sobre a vida dos homens e mulheres que clamaram ao Senhor. Há um povo que clama neste momento. Há vozes que ecoam pedindo ao Senhor por uma providência, seja na vida pessoal ou na vida de um familiar. A fé que está estabelecida não está fundamentada sobre algo irrisório, sobre algo, Senhor, que não é sólido, mas a nossa fé está edificada e fundamentada na rocha, no Senhor, que é aquele que nos concede todas as manhãs a oportunidade de vivermos mais um dia para a glória do Seu nome. Pai, diante desta oração, diante deste momento de clamor, abrimos o nosso coração e pedimos ao Senhor que nos direcione, para que as nossas vontades e desejos não nos dominem e os nossos pensamentos não sejam dominados por coisas, Pai, que não representam aquilo que está reservado para cada um de nós, que é a eternidade. Não queremos, Senhor, viver em busca de algo que não é, Pai, permanente, não é algo que nos aproxima de Ti. Mas o Senhor, conhecedor das nossas necessidades, sabe o que precisamos. Como o Senhor mesmo disse, deveríamos buscar em primeiro lugar o reino dos céus e a sua justiça, e tudo aquilo que envolve a necessidade básica do homem, o Senhor não deixaria faltar. O Senhor providenciaria o pão para que sobre a mesa houvesse aquele momento de comunhão entre as famílias. O Senhor providenciaria para os teus filhos as vestes. O Senhor providenciaria as necessidades para que eles pudessem, sim, Deus, estar dia após dia vivendo e não sobrevivendo. Como muitos estão nesta condição de sobrevivência, porque não tem direção, não tem propósito de existência, não sabem quem são, buscam uma identidade, buscam um propósito para saberem qual é a verdadeira realidade de suas vidas. Estão perdidos, errantes, estão necessitados de direção, e o Senhor é aquele quem pode abrir os olhos e direcioná-los. Pai, nós te glorificamos, pois sem Ti nada somos, sem Ti nada podemos fazer, e esta alegria que em nossa alma transborda, esta paz que nos, Senhor, preenche e completa, ela provém de Ti. Somos gratos ao Senhor, porque o Teu amor que nos alcançou quando estávamos caídos, perdidos, envoltos em trevas, cegos, quando estávamos, Senhor, necessitados, feridos, o Seu amor foi como um bálsamo para tratar as feridas da nossa alma. O Senhor nos alcançou e nos deu uma nova oportunidade para desfrutarmos da sabedoria, a sabedoria que o homem recebe ao conhecer a Cristo, que é a verdade que a Ele manifesta, a verdade que liberta, a verdade que transforma. Um dia nós estávamos, Senhor, dominados pela mentira, mas a Tua verdade nos foi apresentada. A Sua luz raiou sobre nós e nos iluminou, e pudemos enxergar o caminho. Nós enxergamos, Senhor, a porta que estava aberta, que nos conduzia para mais perto de Ti. Pai, nós Te glorificamos, pois sem Ti nada somos, sem Ti nada podemos fazer, e em Tua presença, Senhor, nós temos a oportunidade de glorificar e exaltar e adorar ao Senhor com sinceridade. Pedimos a Ti, Pai, que nos ajudes dia após dia termos mais sensibilidade em nosso ser, em nosso coração, para que mediante a Tua palavra, que é o alimento para a nossa alma, mediante, Senhor, as oportunidades que o Senhor nos concede no dia a dia, diante da nossa condição de sermos instrumentos Seus, ah, Pai, se formos sensíveis à voz do Seu Espírito, se formos sensíveis ao Seu direcionar, nós faremos, cumpriremos aquilo que o Senhor tem, Pai, escrito, aquele propósito que o Senhor tem reservado para cada um de nós. Esta é a nossa vontade, esse é o nosso desejo, é viver aquilo que o Senhor, Pai, sonhou para nós. Pois os Teus sonhos, eles são perfeitos, a Sua vontade é perfeita, os Teus caminhos são mais altos, são sublimes, são, Pai, caminhos de vida, os Teus pensamentos são mais altos que os nossos, são pensamentos que nos levarão a vivermos verdadeiramente uma vida, ah, meu Pai, a desfrutarmos da obra de Cristo sobre nós, em sua perfeição. Enquanto aqui estivermos, sermos moldados dia após dia, para que ao chegarmos lá, naquele lugar de, Deus Pai, onde a sua glória, a sua graça, a sua presença transborda em todo o ambiente, ao chegarmos lá, possamos, Senhor, com confiança, com alegria, glorificar o Senhor por toda a eternidade, Pai. Esse é o desejo do nosso coração, esta é a vontade da nossa alma, e a nossa oração é para que venhamos nos aproximar mais e mais de Ti, pois precisamos desta virtude sobre nós, pois sem Ti, Senhor, nada podemos fazer.
2: Ó Deus maravilhoso, realmente, Pai, nós reconhecemos as nossas limitações. Se do alto não nos for concedido, nós não poderemos fazer nada. Nós não podemos, Senhor, ir a lugar algum, estar em lugar algum, fazer algo sem a Tua vontade, sem a Tua bondade e misericórdia sobre as nossas vidas. Aleluia! Senhor, nós oramos agora com muita gente. Quantas pessoas que clamam conosco nesse momento, quantas que estavam na expectativa, aguardando esse momento de fé, esse momento de comum união, todos no só propósito, clamando a Ti. Olha, Senhor, quantas pessoas que estão colocando seus pedidos e seus nomes aí nos comentários, quanta gente sofrendo, quantas dores na alma, quantas dores físicas, quantas pessoas que precisam desesperadamente, elas precisam urgentemente do Teu toque, do Teu milagre, das Tuas mãos estendidas. E foi o que nós lemos aqui na Tua palavra, Senhor, que é, isso é um mandamento bíblico, para nós orar uns pelos outros. E por isso que nós oramos manhã, tarde, noite, madrugada. Por isso que essa igreja tem um pacto com a Tua palavra. Tem um pacto com o Senhor de orar de dia e de noite. 24 horas essa igreja está clamando e literalmente orando nesse entardecer com Deus. Deus, em favor de vidas que precisam da cura divina, pessoas que estão sofrendo com enfermidades, com doenças incuráveis, pessoas que estão precisando, Senhor, da libertação, estão precisando, meu Deus, nesse instante, aleluia, do alívio dessas dores na alma, essa pessoa que vive processos de grandes tribulações existenciais, seja no seu relacionamento pessoal, interpessoal, no ambiente de trabalho, essa pessoa que não tem mais paz dentro de casa, com os seus familiares, nós repreendemos no nome de Jesus toda obra contrária, toda intempérie, toda obra maligna contra esta família, contra este relacionamento, contra esta pessoa que nos ouve na Rádio Deus e Amor, que acompanha, Senhor, este momento através de vídeo. Aleluia! Orando com fé no Teu nome, o nome que está acima de todos os nomes, o nome de Jesus, que é poderoso. Ó, meu Pai, nós oramos por essa pessoa que precisa da porta de emprego aberta, que talvez já esteja até desanimada, colocando currículos e não consegue, ou essa pessoa que almeja uma promoção, mas está trancado, está travado. Hoje, Pai, abre portas grandes para o Teu nome ser glorificado, para o Teu nome ser exaltado, e que essa pessoa testemunhe, que ela volte nas nossas transmissões e nos nossos cultos, e ela possa testemunhar que a porta se abriu através dessa oração com muita fé. Que essa pessoa que está sofrendo com enfermidades, que ela possa testemunhar e dizer, Jesus me curou através da oração do entardecer. Essa pessoa que é vítima de obras malignas e nós cremos que ela será liberta, em nome de Jesus, ela vai testemunhar da libertação. Ô, glória! Esse casal, Senhor, que precisa urgentemente de uma intervenção divina, vai testemunhar a restauração, a cura emocional, a libertação, aleluia, dentro desse relacionamento. Essa família que precisa de reconciliação, essa família, Senhor, que precisa novamente reatar o fortalecimento dos vínculos que estão fragilizados, ou por que não dizer, rompidos, mas que, por meio dessa oração, o Senhor está começando uma grande obra nessa casa, nessa família, em nome do Senhor Jesus. Meu Deus, nós oramos também, ó Pai, por essas pessoas que estão desejosas de te aceitar como Salvador. Essas pessoas que saíram da tua presença, saíram dos teus caminhos, e hoje elas vão regressar para a casa do Pai. Aleluia, oh glória a Deus por isso, glória a Deus por essas pessoas que ao final dessa oração faremos, Senhor, essa oração específica por essas pessoas que já estão sentindo aí na sua alma o ardente desejo, a vontade de voltar para a tua casa, porque a tua palavra está se cumprindo, os sinais estão todos os dias confirmando aquilo que a tua palavra explicitamente nos tranquiliza e nos alerta, de que o Senhor está em muito breve voltando para levar o seu povo para o céu. Quando o Senhor voltar, que não nos encontre despercebidos e que não sejamos tomados por surpresa, e que essa pessoa não esteja longe da tua presença, longe dos teus caminhos, mas que hoje mesmo, Senhor, ela tome essa decisão. Afinal de contas, nós não sabemos o dia e nem a hora, e pode ser a qualquer momento, pode ser hoje à noite, pode ser amanhã. E se acaso for daqui 10, 20 anos, então, que quando o Senhor voltar, nos encontre trabalhando na vinha, trabalhando na seara, trabalhando no olival, aleluia, trabalhando para Ti, Senhor, na Tua obra. Ó, meu Deus e meu Pai, dá força para o Teu filho, dá força para essa Tua filha, aleluia, que tem passado por provações, tem passado por dificuldades, tem passado, Senhor, por grandes tormentas, por grandes tempestades, por turbulências espirituais, em nome de Jesus Cristo, traz um renovo a ponto de essa pessoa novamente retornar às madrugadas, conseguir jejuar pela manhã, se consagrar, Senhor, fazer campanha, fazer propósito, dobrando o joelho no chão, clamando a Ti, Senhor, com fé, em nome de Jesus. Nós oramos por essa multidão, Senhor. Nós não estamos clamando sozinhos aqui com o Teu servo, nós estamos orando com milhares de pessoas pelo Brasil e pelo mundo neste momento. Senhor, nós Te louvamos por este ministério, Te agradecemos por esta igreja, Te agradecemos pela diretoria da Igreja Pentecostal Deus e Amor. Dá saúde para nossa presidente, a irmã Irene Miranda. Abençoa, Senhor Jesus, a diretoria deliberativa e executiva. Nós oramos, Senhor, pelos nossos pastores que estão pelo Brasil e pelo mundo. Clamamos pela obra missionária. Visita, Senhor, os evangelistas, visita os missionários que estão pregando o Evangelho, ganhando almas para Ti, em todos os continentes da Terra, onde, Senhor, a Igreja Deus e Amor tem chegado. As pessoas que também acompanham através das ondas de rádio, pelo Brasil e pelo mundo, aleluia, alcança essas vidas, ó Pai. Nós oramos pela Fundação Reviver, pela Reviver Help Deus e Amor, pela Casa Aberta, ó meu Pai, essa obra social que é tão importante, que é tão fundamental e que tem alcançado milhares de vidas também. Nós Te glorificamos, Senhor, aleluia, por essa obra tão tremenda que nós somos testemunhas e também participantes do resultado diário, mensal e anual, aleluia, que tem sido feito desde 1994. Nós Te glorificamos, meu Deus. Aleluia, também, ó Pai, pelo Ministério Jovem, nós clamamos em favor do Expansão, nós clamamos em favor do Regenere, das lideranças, das frentes, ó meu Pai, nesta noite de sábado, usa o Teu servo, o presbítero Davi Neto, nas Tuas mãos poderosamente, aleluia, já estamos em contagem regressiva, numa expectativa, Senhor, para a Conferência Jovem dos dias 4 e 5 de setembro aqui na Sede Mundial. Ó meu Deus e meu Pai, nós clamamos, aleluia, pela agenda de cultos aqui
3: na sede mundial, ó Pai, de segunda a segunda, no período de manhã, tarde e noite, as vigílias, as grandes concentrações, aleluia, Senhor, amanhã, o grande dia da família, desde as 7 da manhã às 7 da noite, ó meu Pai, o workshop para casais que acontece também às 9 horas da manhã, aonde um tema muito importante que será tratado e necessário, perdão, reconciliação, o resgate da confiança. Usa-me a mim mais uma vez, toma-me nas tuas mãos junto com a minha esposinha, a irmã Joyce. Aleluia, Senhor, que casais sejam restaurados, que casamentos sejam edificados, que vidas sejam transformadas e curadas por meio dessa palestra tão tremenda que será, aleluia, nesta manhã de domingo, Senhor. Nós clamamos pela grande concentração que acontece nessa tarde de domingo também aqui na sede mundial. Usa, Senhor, os diretores, usa os pastores, usa os teus filhos nas tuas mãos. Traz a multidão aqui, ó Pai, aleluia, para o templo da glória de Deus. Senhor, o culto da família, traga as famílias para te buscar, traga as famílias para clamar a ti diante do altar, receber a unção com óleo. Em nome de Jesus Cristo, meu Deus, nós oramos com muita fé de que o Senhor vai fazer coisas grandes neste domingo para o teu nome ser exaltado e glorificado. Queremos ver almas salvas diante do altar. Queremos ouvir testemunhos para aumentar a nossa fé. Em nome de Jesus Cristo, ó Pai, essas pessoas que acabaram de entrar conosco na transmissão, alcance essas vidas, toca, Senhor, nessas vidas. Essas pessoas, Senhor, que estão sem forças até de orar, mas estão aí se alimentando na oração, ouvindo essa oração que estamos fazendo aqui neste momento, ó Pai, que terminando esta oração, essa pessoa seja cheia de vontade, cheia de ânimo, e ela clame ao Senhor nessa noite, ela clame ao Senhor amanhã, e ela continue te buscando, ó Pai. É a tua palavra que nos afirma que nós precisamos buscar o Senhor enquanto nós podemos achar. Devemos invocar o Senhor enquanto o Senhor está perto. Aleluia! Então, ó Deus, visita, alcança, toca, fortalece, renova, levanta, restaura, ajuda essa pessoa, Senhor, que está nos acompanhando neste momento, em nome do Senhor Jesus Cristo. Ó, meu Deus e meu Pai, nós queremos clamar ainda por todos os eventos que acontecem agora nessas próximas 2 semanas aqui na sede mundial e em todas as nossas igrejas pentecostal, Deus e amor. Desde as menores, desde o interior, aleluia. Ó, meu Pai, nós clamamos para que o Senhor faça coisas grandes, porque durante o mês de setembro será um mês de muita alegria, será um mês de celebrarmos as almas que vão descer as águas batismais. Em todos os domingos do mês de setembro, nós teremos, Senhor, os grandes batismos pelo nosso Brasil e mundo. Aleluia. Abençoa, Senhor Jesus. Nós oramos principalmente nesse mês de agosto. Aleluia, o mês da beneficência. O mês, Senhor, do agosto verde. Nós queremos quebrar todos os recordes de arrecadação, ó Pai, da obra social desta igreja. Aleluia, Senhor, usa o teu servo, o pastor Jerry, que vai pregar no dia de nós celebrarmos a beneficência cristã. Aleluia, Senhor, que esse evento do agosto verde venha ficar marcado e na história, para a honra e para a glória do teu nome. Ó, meu Deus e meu Pai, entregamos essas palavras com muita fé, com muito temor, com muita sinceridade e seriedade nas nossas palavras, como o teu servo orou aqui, antecedeu a minha oração. Sem o Senhor não podemos fazer nada. E sem o Senhor, para onde nós vamos sem o Senhor? E se o Senhor não ouvir a nossa oração, não atender a nossa oração, não responder a nossa oração, ai de nós. Então, humildemente nós clamamos a ti, ó Pai, ouve a nossa oração e ao seu tempo responda cada pedido que está sendo colocado nos comentários neste momento. Aqueles que estão conosco desde as 18 horas, aqueles que nos aguardam, Senhor, desde o início desta oração, ouve o clamor, atende ao teu tempo e dá vitória, em nome de Jesus. Amém. E graças a Deus. Que maravilha, Mateus. Mais uma oração, mais um clamor, e esse é o momento aí que a gente vai fazer o apelo, né, Mateus?
1: Sim, muitas pessoas foram tocadas pelo Espírito Santo, lembraram dos tempos em que estavam na casa do Pai, com comunhão, e por alguma situação se afastaram.
2: Perfeitamente.
1: Mas quando nós olhamos para o Evangelho, para a Palavra de Deus, nós vemos que Deus nunca fechou os braços, mas está sempre de braços abertos para receber de volta. Assim como o filho pródigo, quando retornou à casa do pai, ele talvez pensou em algum momento que o pai poderia o rejeitar, mas o pai estava o esperando. E assim também, pastor, com essas pessoas, eu tenho a certeza que elas sentiram o amor de Deus as envolvendo, sentiram Deus falar com elas e as chamar de volta, porque Ele as ama, assim como Ele nos amou e nos deu esta oportunidade de estarmos aqui orando por elas, elas também serão, por Ele, usadas. Amém. Para intercederem por outros.
2: Em nome de Jesus. Se você quer entregar sua vida para Jesus agora, você que está nos acompanhando, não importa aonde, já está aqui no rodapé do vídeo, ó. DDD 11 950 94 4645, ou você pode escreva para a gente, quero aceitar Jesus, @ipda.com.br. A nossa equipe vai lhe atender e vai lhe orientar e ao mesmo tempo lhe direcionar. Você vai passar pelo discipulado, pelo batismo nas águas, pode ter certeza que uma grande e nova história tem para você nesse ano de 2026 ainda. Nós queremos orar por você, quer entregar sua vida para Jesus nesse momento. Você quer reconciliar com Cristo? Mateus Galvão vai clamar em teu favor nesse momento para que o seu nome esteja registrado no céu, no livro da vida.
1: Declare assim: Senhor Jesus, neste momento eu reconheço que Tu és o Senhor e Salvador da minha vida. Eis-me aqui, Pai, reconhecendo que nada sou sem Ti, e pedindo que a Tua graça, misericórdia e o Seu perdão sobre mim sejam derramados. Pois eu quero estar na Tua presença, eu quero ser um filho, um servo fiel e obediente ao Senhor. Escreva meu nome no céu, no livro da vida, para o grande dia da redenção, para que eu possa viver para Ti e caminhar nos Teus caminhos, sendo uma bênção onde quer que eu esteja. Senhor, eu reconheço que errei, que falhei, mas agora tomo a decisão de retornar, reconhecendo que não há lugar melhor do que na Tua presença, não há presença melhor do que a Sua. E agora eu peço a Ti, me receba de volta, para que eu seja um instrumento Seu onde quer que eu vá. Em nome de Jesus Cristo, nosso Senhor e Salvador. Amém e amém.
2: Graças a Deus, que maravilha! Aí está. Que Deus te abençoe grandemente. Em nome de Jesus, nós vamos encerrar nossa transmissão de oração por aqui, mas não esquece, nós temos agora o Culto Jovem daqui a pouco, aqui na Sede Mundial, transmissão por todas as nossas redes. E não esqueça, hein? Amanhã, a partir das 7 da manhã, começam os cultos. 7 da manhã, às 9 horas, é o nosso workshop para casais, que acontece aqui na Sede Mundial da Igreja Pentecostal Deus e Amor. E nós temos a grande concentração de fé, milagres, às 3 horas da tarde, e o culto da família, às 7 horas da noite. Que Deus te abençoe grandemente e fiquem todos na paz do Senhor Jesus, Mateus.
1: Deus abençoe, pastor. Deus abençoe, internautas, ouvintes. Até uma próxima oportunidade. Esperamos por vocês para juntos novamente clamarmos ao Senhor. Fiquem todos na paz de Cristo e até breve.
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5: 18 horas e 32 minutos.
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0: 18:39.
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Neste momento eu quero chamar a atenção de todos vocês para amanhã, neste domingo, aquela poderosa campanha, a campanha da restituição. Olha, ouvinte, é uma campanha que Deus levantou aqui em nossa igreja Deus e Amor para abençoar a sua vida, o seu lar, abençoar também toda a sua querida e amada família. Amanhã, em três horários, no horário das 7, 9 e também às 11 da manhã, nós estaremos aqui com vocês no prosseguimento desta campanha. E eu já quero te pedir, não venham só participar desta campanha. Aos domingos, você pode trazer a sua família, você pode convidar alguém para estar participando desta campanha. Quem sabe a sua semana é aquela correria, você não tem como estar aqui na igreja no decorrer da semana, mas amanhã, no domingo, você pode estar aqui e deve estar participando aqui desta campanha com a sua família. É uma campanha voltada à restituição, baseada no livro de Jó, e você sabe, Jó perdeu tudo que ele tinha por uma permissão de Deus. O diabo tomou ali a família, tomou os seus bens, tocou na sua saúde, e ele permaneceu fiel. Deus restituiu tudo na vida dele, a sua família, os seus bens, a sua saúde, e a restituição de Deus aconteceu em dobro. Você não pode ficar de fora. Você que me ouve neste momento, quem sabe vem sofrendo aí perdas na sua vida, já perdeu a família, já perdeu aí bens, empresas, já perdeu saúde. Deus estará presente conosco amanhã para restituir a sua vida. Eu estarei com vocês pregando a palavra de Deus na manhã deste domingo. Então essa oração não é apenas histórica, ela é profundamente atual. Ela fala de vidas salvas, porém cansadas. Ela fala de famílias restauradas apenas em parte, corações firmes na fé, mas secos na esperança. Então a mensagem deste salmo, ela é clara: Deus não começou uma obra para deixá-la pela metade. Filipenses

0: começou a boa obra, ele vai completá-la até o dia do Senhor Jesus Cristo. Levante a mão, quem começou vai terminar. Quem deu início vai concluir. Irmãos, há áreas da vida que só Deus pode restaurar, mas Ele nunca vai agir onde nós fingimos que está tudo bem. Enquanto nós negamos a sequidão, nós vamos adiar a restauração de Deus. Mas quando nós reconhecemos, Deus começa a agir. E se Deus começa a agir, haverá restauração. Haverá restauração. Levante a sua mão e vai glorificando. Levante a sua mão e vai exaltando. Se você hoje reconhecer que tem áreas secas, que tem áreas improdutivas, Deus vai curar. Deus vai restaurar. Deus vai curar. Deus vai restaurar. Ariande hai mine hai kama lamai. Vai adorando, vai adorando. Eu já vejo a restauração de Deus.
1: Aproveitem esta oportunidade. Venham ouvir a palavra de Deus. Eu tenho certeza, ouvinte, a cada domingo, Deus tem falado conosco de uma maneira especial e amanhã não será diferente. Eu estarei também orando através dos excelentes dons do Espírito Santo, juntamente com o Esquadrão da Fé, realizando aquela oração para Deus operar maravilhas, para Deus libertar. E tenho certeza, ouvintes, a glória de Deus estará presente conosco, e vidas serão libertas e abençoadas amanhã, neste domingo.
2: Tem uma pessoa entre nós, meu Deus do céu. Vocês podem levantar a mão e gritar para Jesus queimar. Podem levantar a mão e falar, queima ele, Jesus. Tem uma pessoa que está aqui. O diabo está travando o físico dessa pessoa. Está paralisando aos poucos o físico dessa pessoa. Ele falou assim, eu vou travar tudo e não vai andar mais. Quem é você, Satanás, que falou que vai travar por completo? O meu Jesus vai destravar agora. Fecha os olhos. O Senhor me fez ver uma encruzilhada, irmãos. E eu via um monte de oferendas. Velas. Cervejas. Cachaça. Tinha um frango também junto com essas oferendas. Foi um trabalho que foi feito para matar uma pessoa que está aqui. Para essa pessoa saber que Deus está te revelando, o corpo dessa pessoa está inchando todo. É o efeito desse trabalho que foi feito. Coloque a mão na cabeça, por favor. Coloque a mão na cabeça. Coloque a mão na cabeça.
3: Tira a mão de mim.
2: Jesus está andando aqui no nosso meio.
3: Tira a mão de mim.
2: Já tem pessoas passando mal lá atrás, olha. Diabo já pegou a pessoa lá atrás. Grita para Jesus queimar ele. Traz aqui para frente. Continua com a mão na
3: cabeça.
2: Continua com a mão na cabeça. Jesus está desfazendo as obras malignas.

0: dá o grito da sua derrota onde você estiver escondido. É você que está colocando inchaço no corpo desta pessoa. Dá o grito da sua derrota, Satanás. Você que está paralisando, travando o físico também desta pessoa. Sai daí no nome de Jesus. Sai daí no nome de Jesus. Sai, demônio da paralisia. Você que está causando, Satanás, paralisia no corpo desta pessoa, segura, grita para Jesus queimar. Grita para Jesus queimar.
1: Vou matar ela.
0: Vai gritando, grita, queima ela em Jesus. Traz para frente, irmãs obreiras. Vai pedindo para Jesus queimar. Olha lá o desespero do diabo. Olha o desespero, grita para Jesus queimar.
1: Tem a mão de mim.
0: Vai gritando para Jesus queimar. Sai da vida dela.
2: Eu odeio ela, eu odeio você.
0: Grita, queima, Jesus.
2: Vou paralisar ela.
0: Olha que bicho terrível, hein? Olha que bicho terrível. Vocês não pedem para Jesus queimar ele. Vai gritando para Jesus queimar.
3: É isso que Deus vem fazendo no decorrer de cada domingo. Cada domingo a glória de Deus tem se manifestado no nosso meio. Pessoas têm sido libertas, pessoas têm sido abençoadas pelo nosso Deus. E nós vamos acompanhar para você entender o que Deus vem realizando na vida do povo, ouvinte, a cada domingo nesta campanha. Agora, aumente o volume do seu rádio e ouça os testemunhos de fé.
0: Cadê o glória? Cadê o glória?
4: Já tem milagre aqui, pastor Antônio. Essa senhora acabou de me procurar que ela estava no CTI, no hospital. Mas através das orações da igreja, Deus e amor, ela está aqui hoje curada para a glória de Deus, pastor Antônio.
0: Senhora, qual é o seu nome?
5: Irmã Enilda.
0: Irmã, quanto tempo a senhora ficou hospitalizada?
5: Pastor, eu fui para o hospital consultar lá no Rio. Tinha marcado uma consulta com o médico. O médico, quando olhou meu exame, falou assim, eu tava assim, um desconforto no peito, um tórax, né? Ela falou assim, eu tô te internando agora, você não vai voltar pra cá. Eu falei, doutora, eu não vim pra ser internada, eu vim pra ser consultar e ir embora. Não, eu vou te internar daqui, você não sai. Quando me chegaram, me internaram até uma hora da madrugada naquele hospital, e eu fiquei lá, cheio de aparelho, fazendo exame de hora em hora. Foi toda furada e depois de uma hora da madrugada veio uma ambulância e me transferiu para o Hospital do Coração. O médico falou assim, eu estou te transferindo para te operar, para operar teu coração. Eu falei, não, mas eu não quero operar. Eu tenho um Deus Todo-Poderoso que vai me operar. Eu falei, não, melhor você operar. Aproveita quando você está aqui, quando está dando tempo. Porque pode ser que você volta para casa e não dê mais tempo. Aí eu orei a Deus, Senhor, Tu és o meu médico dos médicos. Eu sou lavada e remida pelo Teu sangue. Tu derramou Teu sangue por mim. Senhor, Tu não vai deixar o diabo me tocar. Se tiver do homem me operar, Tu vai tomar a frente. E eu fui transferida. Quando deu meio-dia, do outro dia seguinte, no CTI, o anestesista também me buscou e falou assim, você vai para o centro cirúrgico agora. Eu sou anestesista. Quando eu cheguei no centro cirúrgico, tinha uma equipe de médico, um enfermeiro, aí um médico chegou para me atender, falou assim, eu sou o cirurgião que vou te operar. Eu falei, doutor, o senhor é o médico, é o cirurgião, mas pode saber uma coisa, a última palavra quem dá é o Senhor, porque Deus está na minha vida, eu não estou sozinha aqui neste lugar, eu vou passar por esse procedimento, mas Deus vai passar comigo. Ele falou assim, vai correr tudo bem. Ele disse que era 20 minutos, de meio-dia até 1h10 da tarde, foi a cirurgia. Quando eu saí dali, me colocaram no corredor do centro cirúrgico e me jogaram de novo pro CTI. E ali eu fiquei 5 dias. Eu cheguei para doutor, falei, doutora, pode me dar alta. Eu não tenho nada, estou bem, para a honra e glória do Senhor. Porque Deus me deu o livramento da morte, que o diabo armou um laço para me matar naquele dia. Por isso que é importante nós estarmos

0: tem o Espírito de Deus todo dia na presença do Senhor, porque é Ele que corta laço, é Ele que dá o livramento, é Ele que dá a vida. Eu estou aqui para dizer para todos que Deus é fiel em nossas vidas. Ele
1: é Deus poderoso. É tremendo. Deus glória deu o livramento. Deus deu saúde.
0: Deus deu vida, deu saúde.
1: Cadê o glória para Jesus? É tremendo. É tremendo o que Deus vem realizando a cada domingo desta campanha. É a campanha da restituição. Olha, ouvintes, você não pode perder. Traga sua família neste domingo. Convida aí o seu vizinho, o seu amigo. Convida aquela pessoa mais próxima que você sabe que necessita da restituição de Deus. Vocês acompanharam agora a pessoa testemunhando de viva voz o que ela alcançou de Deus no decorrer desta campanha. E nós vamos acompanhar mais as pessoas contando, testemunhando o que elas têm alcançado. Aumenta o volume do seu rádio. Vamos para mais um testemunho que vai acrescentar a sua fé.
2: Mais um milagre aqui, Pastor Antônio. Essa moça acaba de relatar que desde 2019 foi diagnosticada com psoríase, uma doença progressiva, fez todos os tratamentos e nada resolveu, mas entrou na campanha da restituição e está curada para a glória de Deus, Pastor Antônio.
1: Irmã, qual é o seu nome?
3: Miriam.
1: Irmã Miriam, conta para nós detalhadamente como que era essa enfermidade.
3: Então, em 2019 apareceu, meu pé ele começou a se abrir, sair sangue e coçava muito. E eu passei por vários médicos e nenhum descobriu o que era. Até que eu fui fazer uma biópsia e nessa biópsia foi constatada psoríase palmo plantar. É uma doença progressiva autoimune que ela é ativada pelo sistema emocional. Então, como eu tinha depressão e ansiedade, quanto mais depressiva e ansiosa, mais ela abria. E ela incomodava muito a minha vida em todos os sentidos, porque a psoríase, ela ativa ainda mais a depressão. Então, quanto mais nervosa eu ficava, o meu pé abria, ele criava feridas, a pele ficava fina, grossa e abrindo, e sangrava muito, eu não sentia muita dor no pé, às vezes eu não conseguia pisar. E ela começou a crescer, né? Ela começou nesse pé e ela foi pra esse e ela tava crescendo cada vez mais.
1: E isso foi quanto tempo?
3: Então, foi em 2019. Eu passei por vários médicos, hospitais particulares. Só que é uma doença que não tem cura. E os médicos sempre falavam, não tem cura, não tem cura. E ela vai continuar progredindo, crescendo e ela vai cobrir todo o teu corpo. E se vocês pesquisarem, é uma doença terrível.
1: São palavras do médico.
3: Da medicina.
1: Do profissional.
3: Sim, dos médicos.
1: Não tem cura.
3: Não tem cura.
1: E o que é que aconteceu?
3: E aí, eu fui pro Pedro Ernesto, né? Porque lá é um centro de estudos. E eu fazia parte de grupos do Facebook, porque muitas pessoas sofrem a medicação. Existe uma medicação que custa R$400, só que ela faz efeitos colaterais pesadíssimos se você tomar por muito tempo. E é uma doença que você tem que tratar pro resto da vida. E aí no Pedro Ernesto eles tentavam cada vez mais medidas que tentavam me ajudar e nada resolvia. E aí ela crescendo cada vez mais, o meu pé sangrava e doía e coçava demais, horas e horas, passava horas coçando aquilo e aquilo abrindo cada vez mais. E a minha avó, ela já é falecida, mas ela é crente, ela sempre falou, faz campanha domingo na Igreja Deus Amor da sede do Rio que você vai ser curada. E aí eu comecei a fazer, mas sabe aquela coisa que eu achava que eu ia morrer com aquela doença? E aí eu comecei a fazer a campanha, abandonei o tratamento, porque a última medicação que eu ia tomar no Pedro Ernesto era muito pesada, e eles falaram que eu precisaria passar por um psicólogo para ver se eu ia aceitar tomar essa medicação. E aí ela simplesmente sumiu.
1: Espera aí. O médico falou que já era crônica, não tinha cura, tinha que conviver até morrer. Fazendo a campanha
3: e
1: da restituição... O médico falou que ia tomar conta do corpo, ou seja, ia sair feridas, continuar aquele problema.
3: Eu tenho fotos no meu celular.
1: Mas agora participando da campanha, sumiu o problema.
3: Meu pé parece que eu nunca nem tive, nem a marca do início da doença existe mais.
1: Sumiu a depressão, sumiu a enfermidade. Quem te curou, minha irmã?
2: foi Jesus. Está curada. A última palavra quem dá é Deus.
1: Você acompanhou neste momento, são testemunhos tremendos. Olha, ouvinte, não dá para ficar em casa acompanhando esses testemunhos. É verídico, é real o que Deus está realizando nesta campanha aos domingos. E você que está precisando de uma restituição, você que está precisando de um milagre, vai ficar em casa? Eu sei que não, ouvinte. Deus vai te ajudar a estar conosco aqui amanhã, sendo abençoado também, recebendo a bênção de Deus. Vamos lá acompanhar mais um testemunho? Aumente o volume do seu rádio.
4: Quatro dias sem comer aqui, pastor Antônio. Esse jovem acabou de falar comigo que ele estava sentindo fortes dores na sua barriga, um soluço intenso. Ele estava carregando esse balde aqui, aonde ele estava só colocando líquido para fora, mas agora, na hora da revelação, a dor sumiu, a enfermidade foi embora, e ele está testemunhando que está completamente curado, para glória de Deus.
1: Jovem, qual é o seu nome?
5: Meu nome é Lohan.
1: Irmão Lohan, quanto tempo mesmo sem alimentar?
5: 4 dias sem comer nada.
1: 4 dias só colocando líquido para fora. E agora chegou aqui sentindo dores no estômago, é isso?
5: Soluço muito forte.
1: E com soluço. Mas agora, após a oração, sumiu a dor.
5: Para a honra e a glória do Senhor Jesus Cristo.
1: O senhor pode sair daqui do culto e comer agora. No
5: Amém.
1: Nome de Jesus.
5: Glória a Deus.
1: Depois de
5: Aleluia.
1: 4 dias sentindo dores, o homem está curado
5: Aleluia.
1: Por
5: glória
1: Jesus.
5: Deus.
1: Vai glória a Deus com ele. Glorifica o nome do Senhor.
4: Pastor Antônio, a mãe dele está aqui. A tia dele está aqui, que acompanhou todo o sofrimento desse jovem, também está aqui emocionada pelo milagre que Jesus fez. Seu nome, minha irmã?
6: Elza.
1: Irmã Elza, fala pra nós aí. 4 dias que o rapaz não comia nada.
6: É, porque ele tá com febre, tá com muita dor no estômago de tanto soluçar.
1: Soluço
6: constante. Soluço constante, não para.
1: Dor no estômago,
6: isso.
1: 4 dias sem
6: febre,
1: comer.
6: Já levei no médico.
1: Com muita febre.
6: Mas não passou.
1: E agora, na hora da oração, as dores sumiram.
6: É, ele está testificando que sumiu.
1: Mas a partir de agora o senhor vai comer, viu, jovem?
5: Sumiu, a dor sumiu.
1: Sumiu. Está curado por Jesus, meus irmãos. Vocês podem glorificar a Deus por isso? Pode alimentar a partir de agora, no nome do Senhor Jesus Cristo. Ô, glória! Deus está te convocando para estar conosco amanhã. Eu tenho certeza disso. Não é por acaso, ouvinte, que Deus está permitindo você ouvir essas pessoas testemunhando milagres. Olha, Deus quer que você também seja uma prova viva do seu poder. Você vai se tornar também um testemunho do poder de Deus. Venham participar conosco amanhã. Eu quero acompanhar mais, porque esses testemunhos, eles acrescentam a nossa fé. Esses testemunhos chamam a nossa atenção. Vamos lá para mais um testemunho de fé. Glorifica o nome do Senhor.
7: Pastor Antônio dos Santos, irmãos presentes, queremos aqui exaltar o nome do Senhor. A nossa irmã, 3 tumores na cabeça, participando da campanha aqui, para a glória de Deus. Até hoje, os médicos estão procurando os tumores, porque desapareceram, para a glória de Deus.
1: Irmã, qual é o seu nome?
8: Eu sou da Igreja Paz do Senhor Jesus. Meu nome é Isabel, moro em Mesquita.
1: Irmã Isabel. Israel, quer dizer que a senhora tinha 3 tumores na cabeça.
8: 3 tumores na cabeça.
1: Comprovado pela medicina.
8: Comprovado pela medicina.
1: E cadê esses tumores?
8: Sumiu. Desapareceu. Eu fui internada em Irajá. Aí o médico falou para meu filho, ó, sua mãe vai sair daqui e não vai esperar a transferência. Ela vai morrer lá fora no meio da rua. Aí o meu filho desesperado, chorando, que ele é um desviado, né? Mas vai voltar para Jesus. Aí ele estava esperando o Hospital da Lagoa. Aí o Hospital da Lagoa abriu a vaga, chamou e fiquei lá 2 meses internada. E eles estão investigando e tinha 3 tumores. Ele falava, vai morrer, vai morrer, vai morrer. Aí eu lá e eles só investigando. Aí depois de tudo, eles ficaram um pouco, eles abriram a boca e falaram, ué, cadê os tumores que tinha na tua cabeça, que não tinha como operar, que você ia morrer?
1: Espera aí, a mulher estava com 3 tumores na cabeça, comprovado pela medicina, mas crendo em Deus, participando das campanhas aqui, os tumores desapareceram para a glória de Deus. Nem os médicos entenderam.
8: Nem os médicos até hoje, eles perguntam, ué, o que aconteceu com os teus tumores? Só apareceu uma cicatriz bem pequenininha.
1: Jesus operou e deixou a cicatriz para comprovar o milagre, minha irmã.
8: E fui curada mais de 3 cânceres, que foi na parede do abdômen. Mas
1: Jesus
8: 3 cânceres,
1: foi também, milagre de Deus.
8: E meu filho sofreu um acidente de carro. 5 carros colidiu com o carro dele. Ele desmaiou na hora. E ficou desmaiado e o cilindro do gás não explodiu e era para explodir. Sabe o que que tinha dentro? Dentro do carro dele? O voto do livramento, gente. Nunca deixa de fazer.
1: Abençoada.
8: Abençoada.
1: Ai, glória a Jesus com ela, porque está abençoada pelo Senhor. Eu sei que o que Deus já falou com você neste momento já foi o suficiente para mexer com a sua fé, para mover a sua fé. E você não vai ficar em casa amanhã neste domingo. Olha, ouvintes, você vai testemunhar o poder de Deus. Amanhã, no horário das 7, 9 e 11 da manhã, nós estaremos no prosseguimento desta campanha. E eu já quero pedir a Deus para te ajudar a estar aqui conosco. Eu quero pedir a Deus para trazer toda a sua família para participar conosco desta campanha.
9: Elevo os meus olhos para os montes, de onde me virá o socorro? O meu socorro vem do Senhor, que fez os céus e a terra. Ore com um homem de Deus, e a bênção chegará até você.
1: Senhor meu Deus e meu Pai, é no nome do Senhor Jesus Cristo eu quero te louvar neste momento, por tudo que o Senhor vem realizando no decorrer desta campanha de domingo. Senhor, a sua glória tem sido manifesta. Pessoas têm sido curadas, libertas. Pessoas têm recebido a restituição do Senhor. E nós te louvamos, meu Deus, porque a presença do Senhor tem sido real conosco a cada domingo. E quero aproveitar este momento e pedir ao Senhor, esteja presente conosco amanhã, meu Deus, nos 3 horários, no horário das 7, das 9 e também das 11 da manhã. Eu sei que a cada pessoa que chegar até aqui, em cada horário, essas pessoas não retornarão para os seus lares de mãos vazias. Ó Deus querido, Deus poderoso, o Senhor tem falado conosco, meu Deus, através da palavra, da manifestação da sua presença, e amanhã não será diferente. Meu Deus e meu Pai, abençoe agora cada família que está acompanhando esta programação. São famílias que o Senhor já está convocando, Senhor, para estar conosco aqui amanhã, e essas pessoas já disponibilizaram em estar conosco nesta campanha. Meu Deus e meu Pai, que a bênção do Senhor, meu Deus, possa alcançar agora cada vida, alcançar, meu Deus, cada lar, alcançar cada família, e que haja restituição do Senhor. É o que eu te peço, meu Deus, e também te agradeço no nome de Jesus. Amanhã nós estaremos aqui aguardando por você, aguardando por toda a sua família. Rua Senador Pompeu, número 27, aqui no centro do Rio de Janeiro.

0: 19:08.
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5: E a Bíblia diz, o texto diz que as ondas, e já era a quarta vigília da noite, quando de repente eles começam a olhar de longe e eles começam a enxergar como se fosse um vulto, alguém vindo, caminhando sobre as águas. E o texto diz literalmente que eles ficaram desesperados. E eles gritavam, é um fantasma. Eles gritavam, quem é esse? E aí Jesus, ele grita dizendo, fiquem tranquilos porque sou eu que estou chegando. Mas o que me chama a atenção nesse texto é que Pedro, ele se coloca de pé, ele se posiciona no meio dos demais discípulos e grita, se és tu, Senhor, manda eu ir ter contigo. Se és tu, manda-me e ter contigo sobre as águas. Aleluia, glória a Deus. O primeiro ponto que eu quero trazer para vocês é que o barco era um lugar conhecido por Pedro. O barco, na verdade, era uma ferramenta de trabalho de Pedro. E o barco, naturalmente, era um lugar de segurança. O lugar onde transportava os pescadores para o meio do mar para pescar como ferramenta de trabalho. E naturalmente para o homem, isso é instinto de sobrevivência, nós procuramos lugares seguros. É natural, em meio ao perigo, nós procurarmos lugar seguro. Mas eu aprendo aqui neste texto que Pedro, ele conhecia a voz do Senhor, ele conhecia a palavra do Senhor desde quando ele pescou a noite toda e ele disse, Senhor, eu pesquei a noite toda, não apanhei nada, mas sobre a tua palavra eu irei e lançarei a rede novamente. E ele conhecia a voz, então quando ele disse, é tu, Senhor, diga para mim ir e eu irei ter contigo. E aí ele ouve a voz do Senhor sobre as águas, dizendo, vem Pedro. Deixa eu te dizer uma coisa, o lugar de segurança não é aquilo que é natural para nós. Se nós quisermos viver algo sobrenatural, nós temos que estar aonde a palavra do Senhor está. Aonde a palavra do Senhor está sendo liberada. E Pedro disse, não, a palavra está sendo liberada, então é para lá que eu vou, porque lá é o lugar seguro, mesmo em meio à tempestade. E ele se levanta e sai. O barco poderia representar para os outros um lugar seguro, mas para Pedro não. O lugar seguro é aonde está vindo a voz do Senhor. Nessa noite o Senhor está tirando alguém da zona de conforto, aquilo que parece o lugar de segurança, aquilo que parece o lugar de conforto. O Senhor está dizendo, venha para o meio da tempestade, porque se eu estiver lá, nada de mal, nada vai acontecer contigo, porque eu estarei lá na minha presença. Levante, fica de pé, se coloque de pé. Pedro, ele ouviu a voz do Senhor, e não existe lugar seguro Não existe lugar mais seguro aonde o Senhor está. O salmista Davi, no Salmo 23, ele vai dizer: ainda que eu andasse pelo vale da sombra da morte, eu não temerei mal algum, porque o Senhor está comigo. Aleluia! E eu quero declarar aqui nessa noite que a igreja Deus e Amor, ela vai viver um novo tempo. Deus está tirando a igreja da zona de conforto para um lugar de sensibilidade, de ouvir a voz do Senhor. De ouvir a voz do Senhor. Aleluia! Nós estamos no barco parados em meio à tempestade, mas no meio da tempestade vai vir uma voz maior do que todas as vozes. E nessa noite o Senhor está dizendo: vem! Vem, vem, vem, saia da zona de conforto e vem. Senhor, é perigoso, mas o Senhor está dizendo: vem, porque se eu estiver lá, você não vai afundar, você não vai perecer. E nessa noite eu quero fazer uma oração, porque nós iremos andar sobre as águas. A igreja Deus Amor vai sair do natural para viver o sobrenatural de Deus novamente. Se você crê nisso, levante as suas mãos e declare em nome de Jesus. Senhor Deus, nós declaramos no nome do Senhor que a igreja Deus Amor, que nós sairemos do natural para viver o sobrenatural. Há uma chave sendo virada hoje, mesmo em meio às tempestades. Mesmo em meio às vozes, há uma voz que cala todas as vozes hoje, e é a voz do Senhor. Nós estamos sensíveis, nós somos obedientes à voz do Senhor, à voz do Senhor, à voz.

Declare isso com todo o seu coração nessa noite. Diga: Senhor, eu não vou me cansar. Eu não vou ficar apático, Jesus. Eu clamarei a Ti até que o Senhor venha. Só quem está ansioso pela volta de Jesus, levanta as mãos aos céus e declare mais uma vez o quanto que você clamará por Ele. Isso, declare agora em nome do Senhor Jesus Cristo. Com o seu coração agora, coloque agora um ímpeto na sua voz e declare: eu irei clamar a Ti, Jesus. Isso, declare no seu coração. Declare que o seu coração está ansioso pela presença dEle. Se você puder agora, levanta as mãos ao céu nesse momento, em nome do Senhor Jesus Cristo. Se o seu coração ainda está desejoso pela presença dEle, peça para que Ele fere o seu coração com fome, peça para que Ele fira o seu coração com sede, peça para que Ele se apresente a você mais uma vez. Se você perdeu a comunicação com o Espírito Santo, sinta o Espírito Santo falando com você aqui agora. Se fazia tempo que você não sentia a presença dEle, sinta que o Espírito Santo já está pairando nesse lugar aqui agora. Se você tem os olhos espirituais abertos, contemple a presença do Espírito Santo. Se você fala em línguas, aproveite esse momento agora para você falar em línguas com o Espírito Santo, porque Ele já está aqui neste lugar. Sim, Deus. Sim, Senhor. Se o seu coração anseia pela presença dEle, eu gostaria que você fizesse algo diferente agora. Feche seus olhos em nome de Jesus. Feche seus olhos agora, do jeito que você está, em nome do Senhor Jesus Cristo. Nós estamos vivendo uma geração e uma época onde muitas pessoas têm perdido o desejo pela presença, o desejo por Cristo. Mas se você tem o desejo pela presença dEle, eu gostaria que você pedisse para que Ele ferisse o seu coração agora. Para que você pedisse para que Ele ferisse o seu coração com uma fome de novo. Se faz tempo que você não sentia Ele e você está com saudade, diga e peça: fere o meu coração, Jesus. Declare.

peça para que Ele fira o seu coração mais uma vez. Diga o quanto que você quer Ele aqui agora. Sinta o Espírito Santo ferindo o seu coração de fome aqui agora. E eu declaro que em nome do Senhor Jesus Cristo, quanto mais o Senhor te colocar fome, mais você vai desejar pela presença dEle. Peça para que Ele fira o seu coração, peça para que Ele fira o seu coração.

capítulo 12, diz assim, no versículo 41, assentando-se diante do gasofilácio, observava como o povo lançava ali dinheiro. Ora, muitos ricos depositavam grandes quantias. Vindo, porém, uma viúva pobre, depositou duas pequenas moedas, correspondente a um quadrante. E chamando seus discípulos, disse: em verdade vos digo que essa viúva depositou no gasofilácio mais do que fizeram todos os ofertantes, porque todos eles ofertaram o que sobraram. Ela, porém, da sua pobreza, deu tudo quanto possuía, todo o seu sustento. Deixa eu te fazer uma pergunta. O que que você tem nas suas mãos? Vocês que estão de pé, pode se sentar por um instante? O Senhor te faz uma pergunta hoje. O que que você tem em suas mãos? Jesus, ele está diante do templo das mulheres. E ele se depara ali diante do gasofilácio, que era o lugar onde as pessoas entregavam as suas ofertas. E naquele lugar, Jesus, ele olha e ele se coloca a observar as pessoas que ofertavam ali. Na análise de Jesus, muitos ricos chegaram até o gasofilácio e deixaram as suas ofertas. Mas algo chama a atenção de Jesus, que é uma mulher que ela aparentava ser pobre, e ela coloca duas moedas diante o gasofilácio e apresenta em oferta. Quando Jesus vê aquilo, logo ele traz uma observação a todos aqueles que o ouviam, seus discípulos, e a todos nós que lemos hoje. O que essa mulher fez e o ato dela foi muito, é muito mais valorizável do que todos os ricos que entregaram o que tinham. Porque essa mulher, ela simplesmente está colocando não aquilo que lhe era sobra. Ela não separou de algo que ela tinha para colocar de oferta. Ela colocou tudo. E mesmo sendo tudo, o tudo que ela tinha ainda era muito pouco, perto do que todos os outros estavam ofertando. Quando Jesus faz essa observação, ele está querendo apontar a algo muito importante. E, de fato, é necessário que seja feito esse momento do culto. Pois, aqui nesse momento, é um dos momentos do culto onde é revelado não somente o que queremos, mas também quem somos. Porque aquela mulher naquele lugar, ela não está se importando com o que ela queria de Deus. Ela não está fazendo uma oferta dizendo: Senhor, eu estou colocando aqui a minha oferta, tudo o que eu tenho, porque eu quero que o Senhor entregue tudo o que o Senhor tem para mim. Não, pelo contrário, o que ela está fazendo ali é dizendo de poucas maneiras, de poucas formas e sem nenhuma palavra, é que o que ela estava entregando ali era literalmente quem ela era. Nós olhamos para a oferta hoje, nós imaginamos muito relacionados a um valor monetário, sendo que, na verdade, o momento da oferta é um momento de adoração a Deus.

0: E é o momento que nós olhamos para Cristo e dizemos: Senhor, não me importa o quanto que eu tenho, me importa o que eu vou apresentar de quem eu sou para Ti. Por isso que a oferta é um ato de adoração. E no ato de adoração, quando nós entregamos com reserva, quando nós entregamos com sobra, quando nós entregamos metade do que temos em ato de adoração, entenda isso aqui, para que não fique escuro para vocês, para que fique claro que quando eu entrego a metade do que eu tenho, eu não estou entregando tudo a Deus. E o desejo de Deus é que nós, como aquela mulher, nós depositemos tudo. Samuel, você está me falando para entregar tudo? Entenda isso aqui, por favor. O chamado de Deus não é para uma oferta irresponsável, mas é para uma ação de adoração, entendendo tudo aquilo que temos e somos, que veio de Deus, e em forma de adoração, nós devolveremos a Ele. Eu gostaria de pedir para que você ficasse de pé neste momento, em nome do Senhor Jesus Cristo, fique de pé. Os nossos voluntários, eles estarão passando com a salva e com a maquininha. Caso vocês preferirem, QR Code Pix está aqui na tela para vocês. Escaneiem através do aplicativo. As contas bancárias estão aqui, a chave Pix também está ali. E o meu chamado para você aqui nessa noite é para que você entregue algo ao Senhor, mas sem se importar com quem vai ver, quem vai olhar, o quanto é, mas com o seu coração entendendo que o que você está fazendo aqui é um ato de adoração a Deus. Então você que tiver com o seu voto, com a sua oferta, nós iremos apresentar agora em oração. Feche seus olhos, por favor. Jesus, eu quero te apresentar, Deus, os seus filhos que aqui nessa noite, ó Deus, estarão ofertando na sua casa, Senhor. Deus, que o Senhor, diante deste momento agora, ó Pai, venha contemplar o coração dos seus filhos, ó Deus. A sinceridade pela qual eles estão entregando aqui, Jesus. Entendendo que a maior razão da oferta nos cultos, ó Deus, é para que nós, de alguma forma, possamos ajudar, Jesus, a nossa igreja, ao nosso ministério, tudo o que acontece diante aqui, Jesus. Mas que também, ó Deus, isso representa o nosso coração devoto a Ti. Então, Jesus, eu te peço, ó Deus, para que nesse momento agora, o Senhor contemple o coração dos seus filhos, ó Deus. Contemple o coração das suas filhas, diante desse ato que eles farão agora, em nome do Senhor Jesus Cristo, oferte com alegria.
1: Permaneçam de pé, vamos continuar adorando o Senhor.

Paz do Senhor a todos vocês, uma boa noite a todos. Fico feliz de estar aqui, fico feliz de estar de volta. Estive aí viajando, desfrutando de um tempo de descanso com a minha família e, como o próprio jargão já fala, bom filho a casa torna. Então, fico feliz de estar de volta com vocês e já declaro para vocês, sejam bem-vindos a mais um culto do Ministério Regenere. Aproveitando que estamos todos de pé, peguem suas Bíblias e vamos já entrar na palavra do Senhor. Neemias, capítulo 1, Antigo Testamento. Neemias, a partir do capítulo 1, versículo 1. Enquanto vocês encontram, eu quero cumprimentar nossos irmãos de casa. Você que está ouvindo na rádio, seja bem-vindo a mais um culto do Ministério Regenere. Estamos ao vivo da sede mundial. E eu queria te convidar a assistir esse culto ao vivo e a cores pelo YouTube da Igreja Deus e Amor ou do YouTube do Ministério Regenere. Meus irmãos, se vocês encontraram, digam amém. Eu já peço perdão para vocês de antemão. Estou me recuperando de um resfriado lá. Lá em casa a gente é tudo solidário, gente. A Charlotte ficou doente, falou, vamos todo mundo ficar doente com ela. Então estou aqui recuperando de um resfriado, mas Deus vai abençoar minha garganta e a gente vai conseguir ouvir da palavra de Deus. Amém? Vocês estão aí? Vocês estão muito quietos hoje. O povo pentecostal costuma glorificar mais, dar um brado de glória. Faça isso do seu lugar nesse exato momento. Amém. A partir do primeiro versículo, se você não encontrou, acompanhe conosco. As palavras de Neemias, filho de Acalias, e sucedeu no mês de Quisleu, no ano vigésimo, estando eu em Susã, a fortaleza, que veio Anani, um dos meus irmãos, ele e alguns de Judá. Então perguntei-lhes pelos judeus que escaparam e que restaram do cativeiro e acerca de Jerusalém. Disseram-me, os restantes que ficaram do cativeiro lá na província estão em grande miséria e desprezo. O muro de Jerusalém está fendido e as suas portas queimadas a fogo. E sucedeu que, ouvindo eu estas palavras, assentei-me e chorei e lamentei por alguns dias. Estive jejuando e orando perante o Deus dos céus. E disse, ah, Senhor Deus dos céus, Deus grande e terrível que guarda a aliança e a benignidade para com aqueles que o amam e guardam os seus mandamentos. Estejam, pois, atentos os teus ouvidos e os teus olhos abertos para ouvires a oração do teu servo, que hoje eu faço perante ti dia e noite pelos filhos de Israel, teus servos, e faço confissão pelos pecados dos filhos de Israel que temos cometido contra ti, também eu e a casa do meu pai temos pecado. De todo nós corrompemos contra ti e não guardamos os mandamentos, nem os estatutos, nem os juízos que ordenastes a Moisés, teu servo. Lembra-te, pois, da palavra que ordenaste a Moisés, teu servo, dizendo, vos transgredireis e eu vos espalharei entre os povos. E vós vos converteis a mim, guardarei os meus mandamentos e os cumprireis. Então, ainda que os vossos rejeitados estejam na extremidade do céu, de lá os ajuntarei e os trarei ao lugar que tenho escolhido para ali fazer habitar o meu nome. Eles são teus servos e o teu povo que resgatastes com a tua grande força e com a tua forte mão. Ah, Senhor, estejam, pois, atentos aos teus ouvidos e à oração do teu servo e à oração dos teus servos que desejam temer o teu nome. Fazer prosperar hoje o teu servo e dá-lhe graça perante este homem. Então era eu copeiro do rei. Feche seus olhos. Espírito Santo, nós estamos na tua presença, Senhor. Nós pedimos que teu Espírito Santo venha nos guiar, Senhor meu Pai. Nos inspirar, nos direcionar na tua palavra. Sabemos que a tua palavra é viva e eficaz, poderosa em si mesma e não volta a ti vazia. Que nós possamos ser tocados por ti, Senhor. Que teu Espírito Santo possa fluir em nosso meio, tocando em nossos corações. Que o Senhor possa estar aqui hoje, esta noite, Senhor meu Pai. Falando através de mim ao teu povo, tocando corações, prepare-nos, Senhor, para recebermos a tua palavra e sermos edificados pelo poder da tua palavra. Em nome de Jesus, amém e amém. Podem tomar os seus lugares e glorificarem o nome do Senhor. Glória a Deus.
Eu acho interessante que o início do livro de Neemias, ele começa como uma forma catastrófica. Ele começa mostrando o estado, não apenas de Jerusalém, mas o estado destruído de Jerusalém, a cidade tomada por estrangeiros, os muros de Jerusalém destruídos. Eles representam o estado espiritual, emocional do povo de Deus. Ele representa aquilo que Israel estava vivendo naquela época. E eu sempre questiono isso. Isso é uma coisa corriqueira, ela é meio que repetitiva nas histórias bíblicas. Quando nós vemos a história, a narrativa de Deus,

sobre o seu povo, e eu sempre questiono, por que que Deus permite o mal? Por que que Deus permite aquilo que Israel estava vivendo, 70 anos de exílio na Babilônia? Por que que o próprio Deus, mediante a sua vontade, seja ela absoluta ou permissiva, permite que o povo babilônico venha e toma controle, e subjuga, e destrói a cidade de Jerusalém, e leva cativo o povo de Deus? Eu acho que é em cima desse conceito, desse questionamento, dessa situação angustiante para o profeta Neemias, que eu queria que você conseguisse enxergar e visualizar aquilo que ele estava enxergando. Por que que Deus permite o mal ao seu povo? Aliás, eu estava compartilhando com uma palavra essa semana aqui no devocional que fazemos toda quinta-feira, com lideranças, com seminaristas. E quando a gente olha os discípulos de Jesus, os grandes homens e mulheres de Deus, heróis da fé, a gente costuma ter uma tendência de achar, não, se eu servir a Deus, eu não vou me deparar com o mal aqui na terra. E a passagem que eu li foi de Mateus 14, quando João Batista, aquele que o próprio Jesus declarou que foi o maior homem nascido de uma mulher, foi decapitado na prisão por conta de Herodes, que fez uma promessa para a filha da cunhada que Herodes havia possuído. São tragédias, são males que vêm sobre o povo de Deus, que quando a gente olha para o mundo, a gente pensa, olha, essa conta não fecha. A gente olha para aquilo que a palavra de Deus mostra, em tantos momentos o povo de Deus é subjugado, é escravizado, tem sua terra destruída. Por que que Deus permite o mal? Nesse caso, 70 anos de exílio, Jerusalém destruída, terra prometida, gente. Não é qualquer cidade, não é simplesmente a grande São Paulo, não. Jerusalém foi a terra prometida, a terra que manava leite e mel, a terra que lhe custou tanto a ser conquistada, a terra que os egípcios tentaram impedir o povo de Deus de serem libertos lá do Egito, da escravidão de 400 anos. Isso aqui custou muito para hoje Neemias, o profeta, ver um estado de calamidade. Calamidade urbana, calamidade da nação, calamidade da cidade de Jerusalém, mas acima de tudo, a calamidade espiritual, a apostasia do povo de Deus. Eu acho interessante, no versículo 4, e sucedeu que, ouvindo essas palavras, assentei-me e chorei e lamentei por alguns dias, estive jejuando e orando perante o Deus dos céus. Neemias, ele chora pelo povo de Deus, ele lamenta, ele intercede. Nós temos estruturado aí o ministério de intercessão que já existe no Regenera há um tempo, estamos agora implementando na Igreja Deus e Amor como um todo. Qual que é a grande diferença entre você orar e interceder? Interceder é se colocar no lugar de... É interceder, é ter a empatia, é se colocar no lugar de, olha, Neemias era o copeiro do rei, ele estava no palácio, ele estava no conforto, no bem bom, mas ainda assim ele olhou para o povo de Deus e ele chorou e lamentou, e jejuou e se entristeceu por alguns dias. Será que nós temos pessoas como o profeta Neemias nos dias de hoje, que olha para o povo de Deus, seja ele da Deus e Amor ou de outras denominações, e chora, e lamenta, e intercede, e pranteia, e se angustia pelo aquilo que a gente olha e vê na sociedade e até mesmo no meio da igreja evangélica cristã brasileira? Não foram poucas as vezes, cara. Não foram poucas as vezes em que eu olhei para o estado da Igreja Deus e Amor, para outras igrejas, e chorei diante de Deus e falei, Senhor, se apresse, tenha pressa, acelere em nos socorrer.
venha sobre nós. E aquilo que Billy Graham, que fez uma oração poderosíssima na história, que eu faço ela até hoje, Senhor, faça novamente no meio do seu povo, levante novamente um povo fiel e temente a ti, resgate-nos da nossa angústia, e se existem Neemias no nosso meio, aqui hoje, glorifica o nome do Senhor por aqueles que intercedem e choram e buscam a face de Deus, intercedendo pelo povo de Deus. Eu estava conversando com o Paulo Figueira ali atrás, olhando para a Bíblia Sagrada, e minhas palavras exatas foram: é magnífico quando você de fato lê a palavra de Deus e se alimenta dela. Você vê o Espírito Santo falando na boca dos profetas. Presta atenção, a partir do versículo 5, e disse: ah, Senhor Deus dos céus, Deus grande e terrível, que guarda a aliança e a benignidade para com aqueles que o amam e guardam os seus mandamentos. Versículo 6, presta atenção, eu tenho certeza que você vai reconhecer essas palavras. Estejam, pois, atentos os teus ouvidos e os teus olhos abertos para ouvires a oração do teu servo que hoje faço perante a ti e de dia e de noite pelos filhos de Israel, os teus servos. Ele repete essas palavras no versículo 11. Ah, Senhor, estejam, pois, atentos os teus ouvidos à oração do teu servo e à oração dos teus servos que desejam temer o teu nome. Agora, leia comigo, e qualquer similaridade é porque o autor é o mesmo Espírito. Não é coincidência. Em 2 Crônicas 7, versículos 14 e 15, eu leio para vocês: e se o meu povo, que se chama pelo meu nome, se humilhar e orar, e buscar a minha face, e se converter dos seus maus caminhos, então eu ouvirei dos céus, e perdoarei os seus pecados, e sararei a terra. Agora estarão abertos os meus olhos, e atentos os meus ouvidos, à oração desse lugar. O mesmo Espírito, ele fala através de dois profetas a mesma coisa, que em todo estado de calamidade, que em estado de ruína, com a cidade destruída, com Jerusalém completamente em ruínas, o povo de Deus espalhado em Babilônia, se existirem os Neemias, aqueles que intercedem, aqueles que choram e prantam pelo povo de Deus, e estão ali na intercessão, e pega essa palavra, em arrependimento pelos seus pecados e pelos pecados dos vossos pais. É mediante o arrependimento, é mediante a prostração, é mediante o reconhecimento de quão falho e pecador e miserável nós somos, que nós chegamos diante do trono da graça de Deus, da justiça divina, da santidade e do poder, e nós nos arrependemos diante dele, e aí sim nós ouvimos essas palavras do Espírito Santo: então estarão atentos os meus olhos ao meu povo, os meus ouvidos estarão atentos para ouvir a oração do meu povo. Se você crê que o nosso Deus está aqui ouvindo e vendo as nossas orações, glorifica o nome dele e exalta ele, porque ele certamente ouve o choro e o pranto de arrependimento. É sobre se arrepender. Estava conversando com o Figueira aqui atrás, que tem algo aqui dentro de mim que eu tenho certeza que veio dos céus, que a maior característica do mover do Espírito Santo não são nem milagres e maravilhas. A maior característica do mover do Espírito Santo não são pessoas falando em línguas estranhas, não é o girar no manto. A maior característica do mover do Espírito Santo são lágrimas e arrependimento. A maior característica de que Deus entrou no lugar é quando pessoas se dobram, se ajoelham, se prostram e falam: Senhor Jesus, eu me arrependo dos meus pecados, eu choro diante do teu trono de justiça e de graça. Se você crê nisso, exalta o nome do Senhor, porque eu sei que o Espírito Santo está em nosso meio. Aleluia. Meus irmãos, Israel representa o povo de Deus nos dias de hoje.
Nós não estamos aqui simplesmente ouvindo uma história que aconteceu há milhares de anos atrás, não. Tudo isso aconteceu para o nosso entendimento e a nossa exortação. Quem sabe hoje a sua vida é Jerusalém em ruínas. Quem sabe hoje a sua família está destruída. Quem sabe hoje a sua igreja está fria. Quem sabe hoje o seu trabalho está completamente em ruínas. Mas mediante aqueles que se arrependem e choram diante do Senhor e intercedem pelo povo de Deus, há esperança de restauração, há esperança de redenção. Se você crê nessa palavra, glorifique o nome do Senhor, porque Ele é um Deus que tem prazer em redimir o seu povo. Aleluia. A situação não é fácil, mas sempre há esperança quando há arrependimento. Pega essa chave, meu irmão. Sempre há esperança quando há arrependimento. Mas eu estou só no capítulo 1 ainda. Diante do chamado do projeto divino, Neemias, ele intercede pelo povo de Deus, ele chega diante do rei e fala, olha, o próprio Deus colocou no meu coração esse projeto de reconstrução dos muros de Israel, eu preciso voltar e socorrer o meu povo. Ele tem a graça de Deus, o rei concede o pedido dele. Mas aí no capítulo 2 eu quero ler alguns poucos versículos para vocês entenderem aquilo que me salta das páginas da Bíblia, me chama a atenção. No capítulo 2, versículo 10, a palavra de Deus diz o seguinte: o que ouvindo Sambalate, o onorita, e Tobias, o servo amonita, lhes desagradou com grande desagrado que alguém viesse a procurar o bem dos filhos de Israel. Versículos 19 e 20. O que ouvindo Sambalate, o onorita, e Tobias, o servo amonita, e Gesem, o arábio, zombaram de nós e desprezaram-nos, dizendo, que é isto que fazeis? Quereis rebelar-vos contra o rei? Então lhes respondi e disse, o Deus dos céus é o que nos fará prosperar. Nós, seus servos, nos levantaremos e edificaremos, mas vós não tendes parte nem justiça, nem memória em Jerusalém. Eu só queria te lembrar que mesmo quando, na verdade, especialmente quando Deus nos chama para um grande projeto, vai sempre haver os opositores, os críticos. Eu achei interessante quando no versículo 10 a palavra de Deus nos relata aqueles que não têm prazer em ver o bem dos filhos de Israel. Eu só queria que você entendesse uma coisa, que todas aquelas pessoas que talvez estão te criticando diante de algo que você sabe que foi Deus que te chamou para fazer, não leve para o pessoal. Porque essas pessoas não são seus inimigos pessoais. São inimigos dos filhos e filhas de Deus. São aqueles que se opõem e criticam, estão ali simplesmente para impedir. E a gente ouve aqui dessas figuras emblemáticas, Sambalate, o onorita, e Tobias, o servo amonita. Eu encaixei em cima desse sermão, eu ouvi uma piada muito tempo atrás, eu nem lembro exatamente quando, que um piadista, não vai ser engraçado, gente, que eu não sou humorista, mas a piada, ela tem um fundo de verdade muito interessante. O comediante chegou e falou assim, olha, se você hoje tem 10 críticos, 10 haters, 10 pessoas que estão te atacando, seja na sua igreja, na sua família, na internet, sei lá o quê. Trabalhe muito forte para que ano que vem você tenha 20, 30 críticos e seguidores, porque aí sim você vai mostrar que você cresceu na vida e você avançou na sua jornada, nos seus projetos e tudo mais. Aliás, hoje a gente tem aqui uma integrante do Regenere, a Mika, postou seu primeiro crítico hoje na internet. Estava celebrando lá, olha só esse fariseu abençoado que, né? Estou aqui, é o meu primeiro crítico. Eu quero parabenizar a Mika, porque ano que vem eu tenho certeza que ela vai ter 10, 20, 30 críticos, porque certamente ela está incomodando e crescendo e avançando como uma representante do reino de Deus. Então, quando Neemias, ele se prontifica a reconstruir os muros, sempre haverá os Sambalates e Tobias que não querem o bem do povo de Deus.
Mas o meu questionamento para vocês é: quem é você para o reino de Deus? Você hoje, vocês que estão aqui nesse auditório, vocês que estão ouvindo na rádio, vocês que estão assistindo online, de que lado vocês estão? Vocês são aqueles que se dispõem e olha para uma situação, e olha para um estado da sua igreja, da sua família, o que for que seja, e ouve a voz do Espírito Santo, e intercede, e chora pelo povo de Deus, e se prontifica a ajudar, a avançar, a construir, ou a reconstruir. Ou você é aquele que fica criticando, aquele que fica falando, porque falar, meus irmãos, até papagaio fala. Vocês já pararam para pensar nisso? Não, eu já deixei de dar ouvidos aos críticos há anos atrás, porque se eu fosse dar ouvido aos críticos, eu não estaria onde eu estou hoje. Mas eu estou hoje aqui falando sobre aquilo que Deus depositou sobre a sua vida. O que que Deus colocou nas suas mãos? Quais são os projetos? Quais são as coisas que Deus colocou diante de você para fazer? Pode ter certeza que tudo aquilo que Deus coloca diante de você, sempre haverão os Sambalates e Tobias, os críticos, os fariseus e os haters, aonde quer que for. Mas em nome de Jesus eu declaro que esta noite, todos aqueles que se levantaram contra ti, que estão te criticando, que estão te xingando ou inventando coisas, em nome de Jesus, que eles caiam por terra agora, pelo poder da presença de Deus. Você pode glorificar o nome do Senhor? Aleluia. Quantos críticos você tem? Você é um construtor ou um destruidor? Você é aquele que se dispõe para cumprir o chamado divino na sua vida? Ou você está simplesmente observando os outros e falando deles? Cuidado. Porque o pecado da língua, ele é completamente ignorado no meio da igreja. Mas isso é só o começo. Neemias recebeu a inspiração, recebeu o chamado divino. Ele falou, eu vou fazer alguma coisa sobre. Eu não vou apenas chorar e lamentar e jejuar e orar em arrependimento pelo povo. Eu vou até Jerusalém reconstruir os muros. Agora eu quero que vocês acompanhem comigo, eu vou lendo em cima dos versículos que nos trazem as verdades dessa palavra. Capítulo 4. E sucedeu, a partir do versículo 16, e sucedeu que desde aquele dia, metade dos meus servos trabalhava na obra, e metade deles tinham as lanças, os escudos, os arcos e as couraças, e os chefes estavam por detrás de toda a casa de Judá. Os que edificavam o muro, os que traziam as cargas e os que carregavam. Cada um com uma das mãos fazia a obra e na outra tinha as armas. Os edificadores, cada um trazia sua espada cingida aos lombos enquanto edificavam e o que tocava a trombeta estava junto comigo. Eu disse aos nobres e magistrados e ao restante do povo, grande e extensa é a obra, nós estamos apartados do muro, longe uns dos outros. No lugar onde ouvirdes o som da trombeta, ali vos ajuntareis, conosco o nosso Deus pelejará por nós. Assim, trabalhávamos na obra e metade deles tinha as lanças desde a subida da alva até o sair das estrelas. Também naquele tempo disse ao povo, fique cada um com o seu guarda em Jerusalém, para que à noite nos sirvam de vigias e de dia trabalham na obra. E nem eu, nem meus irmãos, nem meus servos, nem os homens de guarda que me seguiam, largávamos as nossas vestes, cada um tinha suas armas e água. Meus irmãos, o que eu quero trazer para vocês, em cima daquilo que eu vejo a palavra de Deus nos mostrando, é que Neemias, ele recebeu esse comissionamento, ele recebeu um chamado de Deus, não foi aleatório que o coração dele se inclinou para a reconstrução dos muros de Jerusalém. O próprio Deus se compadece do seu povo e ele que levanta os instrumentos, os vasos, as pessoas que vão fazer aquilo que é da vontade dele. Mas quando Neemias se prontifica, como eu falei, o que não falta, até mesmo infelizmente no meio da igreja, são aqueles que se opõem. Os Sambalates e Tobias, os críticos, os fariseus, os haters, os crentes de internet.
que a gente deve constantemente ignorar. Então, quando ele chega, não é somente uma questão que ele tem que lidar. Não é somente o projeto de reconstrução dos muros, mas é também guerrear contra aqueles que são opositores aos filhos de Deus. Gente, eu não sou um estrategista de guerra, mas o que eu já li sobre, o que eu já ouvi falar sobre guerra, é que tem uma coisa que é perigosa, é uma guerra de duas frentes. Eu lembro na época de escola, quando eu estudei sobre a Segunda Guerra Mundial e todo o movimento lá na Europa, os países guerrando entre si, a Alemanha, enfim, toda essa guerra que foi vivida, não vou lembrar nos detalhes, mas houve uma guerra muito importante na França, onde o fator determinante foi que um dos exércitos teve que guerrear em duas frentes. Se eu não me engano, era no oeste e no sul da França. E por isso, eles tiveram muita dificuldade naquela guerra. E nesse sentido, quando a gente olha para Neemias, e acho interessante quando ele fala, numa mão estava a foice, e na outra mão estava a espada. Meu irmão, eu quero te falar, aqui hoje, essa noite, que quando nós somos incumbidos para fazer algo para o reino de Deus, a gente tem que se lembrar aquilo que a própria Bíblia nos instrui, que a nossa guerra não é contra carne ou sangue, é contra principados e potestades. De um lado, nós temos que construir aquilo que Deus pediu para nós construirmos. De outro lado, temos que guerrear com a espada na mão, seja ela espiritual, ministerial, não importa. Eu só sei que Deus está aqui hoje, esta noite, nos chamando para guerrear uma guerra de duas frentes. E se você crê que Deus é conosco, glorifica o nome dele e exalta o nome do Senhor Jesus. Aleluia. Em uma mão a foice, na outra a espada. É o físico e o espiritual. Meus irmãos, vocês não imaginam como é uma semana minha. Na segunda-feira eu estou vendo as partes administrativas da igreja, na terça-feira é reunião de diretoria, na quarta eu tenho reunião de liderança com os jovens, o Regenere, às vezes o Expansão, na quinta-feira eu tenho mais questões financeiras, administrativas, tenho o devocional. É físico e espiritual ao mesmo tempo. Mas não importa o quanto que você consegue estrategizar, trabalhar o suficiente aqui no material, fazer planilha, fazer listagem, ligação, o que for que seja, tudo que pode ser conquistado no âmbito da igreja é espiritual. É nesse sentido que, se você ainda não entendeu que você está numa guerra de duas frentes, talvez você ainda não entendeu nada. Talvez você ache que tudo que você está vivendo é material. Às vezes você tem as suas funções na sua igreja, às vezes você tem lá na sua família, mas, meu irmão, deixa eu te falar uma coisa, é uma guerra de duas frentes, onde o próprio Satanás, usando aqui na história em que nós estamos lendo da palavra de Deus, usou Sambalate e Tobias. Porque quando a palavra de Deus nos falou que eles eram inimigos do povo de Deus, quem que eles poderiam estar representando? Quem que é o nosso inimigo? Quem que é aquele que incorpora até mesmo pessoas no meio da igreja para nos afrontar e nos opor? Quem são aqueles que estão para impedir a reconstrução dos muros de Jerusalém? Ou para talvez o próprio Deus te usar na sua igreja para edificar um ministério, para ser um intercessor, para ser aqueles que choram e pranteiam e jejuam pelo povo de Deus e se arrependem pelos pecados deles, para que Deus derrame um grande avivamento e restauração sobre o povo dele? Quem irá nos opor? Nossa guerra não é contra carne, não é contra sangue, mas são contra principados e potestades. O próprio inimigo levantou Sambalate e Tobias. Pode ter certeza que o diabo já usou pessoas contra você, mas aqui hoje, essa noite, eu declaro que o maior é aquele que está em nós do que aquele que está no mundo. Glorifica o nome do Senhor, porque Ele há de ir à frente de nós para nos trazer vitória contra toda potestade maligna.
Neemias está com uma mão no foice, a outra com a espada, reconstruindo os muros de Jerusalém, fazendo aquilo que Deus pediu para ele. Agora eu quero te trazer aquilo que o próprio diabo usa as pessoas em nosso meio e usou Sambalat e Tobias. A partir do capítulo 6, do versículo 1 a 4, eu leio para vocês. Sucedeu mais que, ouvindo Sambalat e Tobias, Gesem o Arábio e o resto dos nossos inimigos, que eu tinha edificado o muro e que nele já não havia brecha alguma, ainda que este tempo não tinha posto as portas nos portais. Sambalat e Gesem enviaram mensageiros para me dizer: vem e congreguemo-nos juntamente nas aldeias, no vale de Ono. Porém, tentavam me fazer-me mal. E enviei-lhes mensageiros a dizer: faço uma grande obra, de modo que não poderei ir, porque cessaria esta obra para ir ter convosco. E do mesmo modo enviaram mensageiros a mim, 4 vezes, e da mesma forma lhes respondi. Meus irmãos, a primeira estratégia de Satanás é distração. A gente teve algumas questões que lidamos da semana passada para essa, nos bastidores. Como eu falei, vocês não imaginam o que a gente vive aqui nos bastidores, especialmente de uma igreja tão grande quanto a Igreja Deus e Amor, são tantas pessoas envolvidas. E aí eu comecei a ficar meio angustiado. Acho que foi na quinta-feira ou sexta-feira, o Figueira me mandou mensagem: cara, eu senti que isso aqui é o diabo tentando tirar o nosso foco, tirar a nossa, aquilo que a gente almeja, aquilo que a gente tem buscado em Deus. E como eu falei, tudo aquilo que a gente busca conquistar ou avançar na igreja precisa ser construído no espiritual. E da mesma forma, o inimigo usou essa estratégia através de Sambalat e Tobias. Falou: ó, Neemias está construindo um muro lá. E ele está tendo sucesso porque certamente Deus é com ele. Afinal, foi o próprio Deus que levantou Neemias para reconstruir os muros. Aí Sambalat e Tobias enviavam mensageiros: ó, vem ter conosco, vem aqui falar com a gente, vem conversar conosco. Meu irmão, minha irmã, o que eu quero te falar aqui hoje é que o diabo, ele não está brincando de ser diabo. E que talvez muitas coisas que acontecem na sua vida, no seu ministério, na sua família, no seu trabalho, são simplesmente estratégias que o próprio Satanás usa para que você tire o foco daquilo que Deus te chamou para fazer. Mas deixa eu te lembrar que o nosso Deus foi aquele que nos chamou, ele nos capacita. Não se distraia, não tire o foco dos nossos olhos em Jesus Cristo, porque o nosso alvo certamente é Cristo. E se você tem mantido os teus olhos no foco, que é o Senhor Jesus, glorifica o nome do Senhor, porque nós não podemos nos distrair. Eu leio para vocês a segunda parte desse capítulo, a partir do versículo 5. O diabo tenta te distrair, ele tenta tirar o seu foco. Você não tirou? Neemias falou: ó, vai lá, pode voltar, eu não vou sair daqui. Eu estou fazendo aquilo que Deus me pediu para fazer. Não vou me distrair, não vou perder o meu foco. Aí no versículo 5: então, Sambalat, ainda pela quinta vez, me enviou seu moço com uma carta aberta na sua mão, na qual estava escrito: entre as nações se ouviu, e Gesem diz: tu e os judeus intentais rebelar-vos, então edificas o muro, e tu te farás rei deles segundo essas palavras, e que pusestes profetas para pregarem de ti em Jerusalém, dizendo: este é o rei em Judá. De modo que o rei o ouvirá, segundo estas palavras, vem, pois, agora, e consultemo-nos juntamente. Porém, eu mandei dizer-lhe: de tudo o que dizes, coisa nenhuma sucedeu, mas tu de todo o coração o inventas. Porque todos eles procuravam atemorizar-nos, dizendo: as suas mãos largarão a obra, e não se efetuará. Agora, pois, o Deus fortalece as minhas mãos. Quando o diabo não consegue te distrair, a segunda estratégia de Satanás é a difamação. Eu não sou o melhor da minha memória, mas eu sei que em algum lugar na Bíblia, não vou lembrar o endereço agora, fala: olha, bem-aventurados são quando, inventando coisas de vocês, difamarem vocês em praça pública. Se o diabo já tentou te distrair, você não tirou o foco daquilo que Deus te pediu para fazer, você não tirou os seus olhos de Jesus Cristo, a segunda estratégia de Satanás é te difamar.
é manchar sua reputação, é colocar o seu nome na boca do povo. Eu já disse isso inúmeras vezes: maldito aquele que cai na boca do povo, porque eles vão certamente inventar coisas de você. Ah, o Davi Neto, aquele mundano. Ah, fulano de tal não é nem crente. Ah, fulano de tal fez isso, isso, aquilo. Mas eu quero te lembrar que bem-aventurados são aqueles que forem, quando inventando coisas de vocês, falarem mal de vocês. Sambalat e Tobias, eles partem para uma segunda tentativa, uma segunda estratégia, obviamente direcionada pelo próprio Satanás, que é o principal inimigo de Deus e dos filhos de Deus. Você está construindo esse muro porque você quer ser rei em Judá, vocês estão se rebelando contra o atual rei. Eles começam a difamar Sambalat, Neemias, Sambalat e Tobias são usados pelos próprios Satanás e começam a difamação. Vão te colocar você debaixo de uma lupa, vão vasculhar a sua vida e quando não acharem nada, vão inventar e difamar o seu nome. Isso está se ouvindo familiar para algum de vocês? Isso acontece ou não acontece na igreja do Senhor? A difamação é a segunda estratégia. Mas quando não acharem, vão inventar. O que que isso fala sobre nós? Aqueles que ouviram a voz do Espírito Santo e se prontificaram a atender um chamado, um direcionamento de Deus. Seja irrepreensível. Paulo, ele traz essa exortação, essa admoestação. Olha, seja irrepreensível, porque eles vão procurar, eles vão vasculhar. Não deixe que eles encontrem nada. Então, meu irmão, minha irmã, se você foi chamado por Deus para fazer alguma coisa, seja dentro ou fora de qualquer igreja ou qualquer denominação, meu irmão, busque ser irrepreensível, porque certamente você será vasculhado. Sambalat e Tobias tentaram difamar Neemias e ele permanecia lá. Os muros eram reconstruídos, o povo de Deus crescia na esperança e no arrependimento e falava: olha, quem sabe o nosso Deus não se esqueceu de nós. Mas aí, Satanás, ele não desiste. E ele parte para uma terceira estratégia, que é a estratégia da intimidação. E eu leio a partir do versículo 10. E entrando eu em casa de Semaías, filho de Delaías, o filho de Metbel, que estava encerrado, disse ele: vamos juntamente à casa de Deus, ao meio do templo, e fechemos as portas do templo, porque virão matar-te. Sim, de noite virão matar-te. Porém eu disse: um homem como eu fugiria? E quem há de como eu que entre no templo para que viva? De maneira nenhuma entrei, e percebi que não era Deus que o enviara. Mas esta profecia falou contra mim, porquanto Sambalat e Tobias o subornaram. Por isto, o subornaram para me atemorizar, para que assim fizesse e pecasse, para que tivesse alguma coisa para me difamarem e assim me vituperaram. Lembra-te, meu Deus, de Tobias e de Sambalat, conforme estas suas obras, e também da profetisa Naodias e dos mais profetas que procuraram atemorizar-me. A estratégia de Satanás, ele tenta te distrair, você não se distraiu, ele começa a te difamar. Você não parou? Tá bom, a terceira é te amedrontar, é te trazer tamanho medo, que o medo nos, muitas vezes, em muitas ocasiões, nos causa paralisia. Eu não estou falando de algo necessariamente físico, mas nós, quando nós estamos amedrontados, muitas pessoas param de fazer o que estão fazendo. Dessas três estratégias, qual delas o diabo tem usado contra você? Ele já tentou te distrair, ele já tentou te difamar, quem sabe você está nessa terceira estratégia, ele está tentando te amedrontar, ele está tentando te causar medo, porque isso é algo que tem muito poder com aqueles que não têm os seus olhos fitos em Jesus Cristo. Mas aqui hoje, essa noite,
eu creio que pelo poder do Espírito Santo e pelo mover da presença de Deus aqui hoje em nosso meio, eu lanço fora agora todo medo, eu lanço fora agora toda distração, eu lanço fora agora tudo aquilo que o diabo está usando contra você, toda estratégia de difamação, tudo aquilo que ele está fazendo contra você. E em nome de Jesus, você vai permanecer firme aonde quer que Deus te chamou para estar. Se você crê nisso, glorifica o nome do Senhor e exalta o nome dele. Aleluia. O diabo tentou de tudo. Usou Sambalate, usou Tobias, subornaram uma suposta profeta. Aliás, eu falo muito sobre as profetadas, né? E o pessoal acha que eu não creio em profecia, não. Acho que eu sou um dos caras que eu busco ser o mais profético possível na minha vida. A sensibilidade ao Espírito Santo é um dos meus principais focos. Mas o que a gente vê de profetada, de eis que te digo de mim mesmo, de dedo apontado quando não foi Deus que falou, cuidado, meu irmão, porque isso pode muito bem ser o próprio Satanás se vestindo de anjo de luz no meio da igreja do Senhor Jesus Cristo. Ele tenta por todas as formas. Ele mente, ele rouba, ele vem para matar, roubar e destruir, mas pelo poder do Espírito Santo, nós estamos selados pelo nosso Deus. Glorifica o nome do Senhor, porque a igreja é dele e certamente seremos vitoriosos contra toda a cilada de Satanás. Neemias continua, ele permanece com uma mão a foice, trabalhando, construindo, cumprindo o seu chamado, atendendo o Espírito Santo e se movendo pelo fluir do Espírito, na outra uma espada, guerreando, sendo atacado pelo próprio Satanás e as suas estratégias e suas artimanhas. Mas eu acredito que eu tinha essa mensagem preparada para eu pregar antes de eu sair de férias. Eu senti do próprio Deus que não era o momento correto para eu pregá-la. O momento correto para eu pregar era hoje. E por que que eu creio nisso? Eu creio nisso porque nós estamos vivendo, nos nossos tempos atuais, aquilo que o próprio Neemias viveu nesse relato bíblico que de fato aconteceu. Nós estamos no momento em que nós olhamos para a nossa igreja, para a igreja Deus e Amor, e ela já não é mais o que foi um dia. Nós não lotamos mais estádios. Nós não vemos com tanta frequência mais e com a intensidade do poder de Deus os milagres e maravilhas que moldaram tantas coisas na história de 64 anos da Igreja Deus e Amor. Mas eu creio que Deus tem um novo tempo para a nossa igreja. E nós estamos hoje sendo chamados pelo próprio Espírito para atender um chamado, um propósito, um comissionamento, assim como Neemias foi, da reconstrução de muros, da reconstrução daquilo que Deus deseja derramar sobre nós como um povo escolhido e separado por Ele. Só que pode ter certeza que isso aqui não vai ser de graça. Pode ter certeza que eu não estou aqui há 13 anos apanhando do fundo e o mundo, na boca do povo e guerreando contra tantas pessoas que se levantaram contra. E não porque eu sou melhor do que ninguém, mas porque Deus tem me sustentado aqui onde eu estou, para a glória do seu nome. Eu estou numa grande obra e não posso parar. Neemias declarou, frente às tentativas de Satanás, frente às distrações, às estratégias, eu estou numa grande obra e eu não vou parar. E eu sinto Deus levantando pessoas aqui hoje, essa noite, para declarar isso em voz alta. Eu estou numa grande obra e eu não vou parar. Para fazer aquilo que Deus me chamou para fazer. Aleluia. Meu irmão, não perca o foco. Não deixe de ouvir a voz do Espírito Santo. Meu irmão, não existe aquilo que um ser humano pode elaborar de estratégia no mundo espiritual. Não existe um ser humano que é melhor do que o outro no mundo espiritual.
Aquilo que nós somos chamados a fazer é estarmos sensíveis à voz e ao mover do Espírito de Deus que pairava sobre as águas. Eu não sei se você pode sentir, mas o Espírito Santo paira sobre nós nesse exato momento. A presença de Deus está aqui para aqueles que têm ouvidos, ouçam e olhos, vejam o mover do Espírito Santo. Meu irmão, nós não estamos aqui como igreja, depois de 64 anos, por um acaso. Eu sempre falo que o maior milagre que Deus fez através do meu avô não foram os milagres e maravilhas e até mesmo a ressurreição de defuntos. O maior milagre que Deus fez através do meu avô foi a igreja Deus e Amor. Mas nós estamos aqui hoje, esta noite, ouvindo uma palavra profética. Entenda a diferença entre uma palavra de esperança, entenda a diferença entre frases de efeito, entre corte de Instagram. Eu não trabalho com isso, meus irmãos. O meu videomaker tem muita dificuldade de cortar lá e fazer os videozinhos no Instagram. Eu não prego com essa ênfase. Eu prego aquilo que eu sinto do Espírito Santo no meu coração. E quando Neemias, ele chega e é comissionado pelo próprio Deus para a reconstrução dos muros de Israel, assim como nós estamos vivendo esse momento hoje, pode ter certeza que vão ter críticos, opositores, haters, vai ter estratégia de Satanás, vai ter difamação, vai ter intimidação, vai ter todo tipo de distração, mas nós somos chamados a falar: eu estou numa grande obra e não posso parar. E todos aqueles que querem fazer parte disso, glorifica o nome do Senhor, porque Ele está comissionando vidas e pessoas aqui hoje, essa noite. Mas eu acho interessante, eu não vou nem ler para vocês, mas no capítulo 10, Neemias, ele conclui a reconstrução dos muros. O livro é extenso em genealogia. Os filhos de Zatu, os filhos de Zacai, os filhos desse, os filhos daquele. E o povo de Deus é começado a ser trazido de volta para Jerusalém. Depois que todos estão de volta lá, mais ou menos uns 45 mil pessoas. Eu acho interessante que no capítulo 10, Neemias, ele chega diante do Senhor. E ele lê os mandamentos que Deus passou a Moisés. E ele faz uma renovação de alianças do povo com o seu Deus. Quantos aqui hoje, essa noite, estão dispostos a viver isso? Estão dispostos a fazer uma renovação de alianças diante do Senhor? Nós todo culto, às 18 horas, nós nos reunimos aqui atrás desse telão para fazer o nosso momento de oração, de intercessão, de conectar com a presença de Deus, para que a gente preste esse culto agradável ao nosso Deus. E hoje eu comecei a ministrar e de repente Deus direcionou para uma palavra sobre arrependimento. Deus direcionou para aqueles que carregavam mágoas e rancores nos seus corações e falou: olha, é momento de vocês se arrependerem para que vocês possam viver uma nova temporada, um novo ciclo, uma nova estação na igreja Deus e Amor. Talvez aqueles que estão vivendo a sua vida simplesmente no material ainda não perceberam. Mas aqueles que estão vivendo a sua vida no espiritual, conectados com o Espírito Santo, podem ter certeza que Deus já decretou uma nova temporada, uma estação de aceleração nessa grande obra, nessa grande reforma que Ele está derramando sobre a nossa igreja.

0: nos arrependemos dos nossos pecados e também dos pecados dos nossos pais e renovar a aliança com o nosso Deus. Meus irmãos, isso aqui vai ficar gravado para ninguém achar que eu estou inventando coisa. Quando a gente olhar para trás daqui 6 meses, 1 ano, 2, eu não sei quanto tempo levará. Mas eu garanto para vocês, eu falo isso olhando para a câmera até mesmo, se necessário for. Mas a Igreja Deus e Amor vai viver um dos maiores avivamentos na história dessa nação, porque eu creio nas promessas de Deus sobre nós, e nós estamos numa grande obra, e não podemos parar, porque o nosso Deus está nos chamando para isso. Eu queria que você ficasse de pé no seu lugar. Eu queria fazer algo um pouco diferente do que eu costumo fazer nos cultos padrão do Regenere. É que nós estamos num momento de convocação. Esta história de Neemias, esta palavra profética, este momento que estamos vivendo como Igreja Deus e Amor, aquilo que Deus tem liberado sobre nós é uma convocação. É um recrutamento, é Deus nos chamando. Ele te chama hoje para fazer parte da história, não apenas dessa igreja, mas aquilo que ficará registrado no livro dos céus. Qual que é o seu posicionamento? Como é que você se posiciona hoje frente a uma palavra tão explícita que o nosso Deus nos traz? Eu queria, mediante esta convocação, este chamado do Espírito Santo, se você de alguma forma ouviu essas palavras, não apenas com os teus ouvidos, mas isso gerou raiz no seu coração, eu queria te chamar aqui à frente. Nós vamos fazer uma oração em conjunto como igreja. Se você quer fazer parte daquilo que Deus tem para a nossa igreja, nessa temporada de aceleração que já está aberta, já foi decretada, já foi declarada como uma palavra profética a partir de hoje, eu queria que você viesse à frente aqui agora. Se você deseja se posicionar diante de Deus aqui hoje, essa noite, eu te convido a vir aqui à frente. Nós vamos fazer uma oração como igreja. Eu vou pedir a ajuda dos ministros que vão orar juntamente comigo aqui. Mas se você quer se posicionar agora, diante do Senhor, falando: Senhor, eu quero fazer parte da reconstrução dos muros de Jerusalém. Eu quero fazer parte desse novo ciclo, dessa nova temporada da Igreja Deus e Amor. Eu faço o convite aqui agora. E se você sente isso, e se você deseja fazer parte disso, não tenha medo, não se detenhas e venha à frente se posicionando. Saiba que isso é uma declaração, é um ato de fé, é aquilo que você faz diante de Deus e diante da sua igreja. E nós vamos orar como filhos e filhas de Deus aqui hoje, essa noite, se posicionando, se colocando diante do Senhor, falando: Senhor, meu Pai, eis-me aqui, eu estou numa grande obra e não posso parar. Continuem vindo à frente enquanto os ministros começam essa oração nesse exato momento.
1: Deus, quero convidar vocês a virem aqui para frente para que a gente inicie esse momento de clamor e de oração. O Senhor já falou conosco através da palavra e existe algo de Deus para acontecer aqui nesse ambiente. Então, em nome de Jesus, que você venha aqui, os intercessores já estão se posicionando também, toda a igreja, para que juntos possamos clamar ao nosso Deus, buscar pela presença dEle, por aquilo que Ele deseja fazer aqui nesse ambiente. Não fique de fora daquilo que o Senhor deseja fazer, isso? Isso, saia do seu lugar. Venha correndo, porque existe algo que o Senhor está para fazer em nosso meio, através dessa palavra que foi pregada. Existe algo que o Senhor deseja derramar sobre a igreja que está aqui. É um dia marcado por Deus, é um dia que ficará memorável, porque o Senhor está nesse lugar. Eu quero, em nome de Jesus, que você agora feche os seus olhos, você que está aqui à frente, você que está vindo nesse ambiente, feche os seus olhos comigo aqui agora, toda a igreja com os olhos fechados e sensível ao que o Espírito Santo está fazendo. O Espírito Santo está chamando pessoas. Eu sinto no meu espírito que existem pessoas agora que estão sendo convidadas.

sabe, dadas não por mim, mas pelo próprio Espírito Santo. Vá à frente, porque existe algo que eu quero derramar sobre a sua vida. Ora, caçote que andará babá, sote que andará babás. Existe um toque do Espírito Santo aí agora te trazendo aqui para frente. Feche os seus olhos. Feche os seus olhos e vamos orar nesse momento. Senhor Jesus, nós estamos aqui porque a Tua palavra foi profetizada. A palavra do Senhor foi declarada aqui nessa noite. E nós estamos dizendo sim, sim para essa nova temporada que o Senhor tem sobre nós. Sobre essa temporada que o Senhor tem sobre a igreja, Deus e amor. Nós pedimos agora que o Teu Espírito Santo possa tocar a vida dos Teus ministros. Pai, nós estamos diante de uma grande reforma. Nós estamos diante, Pai, de muito trabalho pela frente. Mas eu acredito, Deus, que se o Senhor estiver à nossa frente, nada vai parar a reforma, Deus. Nada vai impedir o que o Senhor tem feito, ou as promessas que o Senhor tem declarado sobre a igreja. Deus e amor, Pai, porque o Senhor está levantando filhos, o Senhor está levantando pessoas. Eu sinto muito forte o Espírito Santo trazendo pessoas, mais pessoas. Eu sinto o Espírito Santo levantando você aqui agora que ora comigo. Pessoas que irão contribuir com aquilo que o Senhor entregou nas suas mãos. Eu vejo pessoas que estão sendo chamadas para o ministério de intercessão, os intercessores que vão levar essa reforma para os joelhos. Eu sinto que o Senhor está levantando pregadores para trazer a mensagem de reforma. Eu sinto o Senhor levantando os adoradores que irão trazer a adoração para a casa do Senhor. Em nome de Jesus, eu quero que você comece a orar agora e dizer: Senhor, não me deixe de fora dessa reforma. Comece a dizer: Senhor, não me deixe de fora daquilo que o Senhor está fazendo aqui. Eu sinto a presença de Deus nesse ambiente. Eu sinto a presença do Senhor invadindo esse lugar. Se você ora em línguas, comece a orar aqui agora. Eu sinto o Espírito Santo passando nesse ambiente. Eu sinto um toque do Senhor vindo sobre nós aqui agora. Ora, kataka, sote, que andará, babá, sote, que andará, babá. Seja tocado pelo Espírito Santo aí agora. Seja tocado pelo Espírito Santo nesse momento. Mais Espírito Santo. Mais Espírito Santo. Enche os seus filhos. Comissione a sua igreja. Levante com poder e autoridade. Renova as forças aqui agora. Derrame sobre nós renovo. Derrame sobre nós a tua presença, Jesus. Ora, kataka, sote, que andará, babá, sote, que andará, babá. Nós acreditamos na palavra que foi profetizada. Nós acreditamos na palavra que aqui hoje foi profetizada. É um tempo de aceleração. É um tempo de aceleração. O Senhor está derrubando as barreiras. O Senhor está derrubando agora todo tipo de impedimento. Legiões de demônios estão sendo repreendidos. Porque o Senhor está conosco. O Senhor está conosco. Ora, babababa, só tem que andar, babababa. Ora, kataka, só tem que andar, babababa. Intensifica a tua presença, Espírito Santo. Intensifica a tua presença. Intensifique. Fale com os seus filhos, Espírito Santo. Fale com os seus filhos, Espírito Santo. Nós pedimos por mais.

presença. Eu começo a ouvir som de ferramentas que estavam paradas, ferramentas que estavam encostadas. O Senhor está levantando edificadores, machados que caíram nas águas. Machados que estavam nas águas, vai começar a flutuar hoje. Vai começar a flutuar hoje. Mais da tua presença. Mais da tua presença. Eu estou sentindo, a atmosfera está mudando. A atmosfera está mudando. Procure alguém para você orar ao seu lado agora. Olha. Vamos. Vamos. Põe a mão em alguém aí e comece a orar agora. Diga-se, Senhor, levanta edificadores. Levanta edificadores. Nós nos posicionamos. Aumente o volume da sua voz.

0: Aumente o volume da sua voz. Aumente o volume da sua voz. É uma noite de reposicionamento. É tudo ou nada. É tudo ou nada. O Senhor está perguntando: eu posso contar contigo? Eu posso contar contigo? Neemias disse: eu estou em uma grande obra e eu não vou parar. Eu não vou parar. Mas ele é malaceu, ele é macanda, ele é malaceu, ela maia. Sim, Senhor, faz flutuar esse machado. Essa pessoa que no meio do caminho parou, que desistiu. É noite de reconstrução. Ministérios que estavam, meu Deus, destruídos. Vocações que estavam estacionadas. Mas nessa noite, Senhor, nós oramos. Nós oramos por reformadores. Homens e mulheres que não têm medo. Homens e mulheres que não têm medo de se posicionarem. De se reposicionarem e dizer: Senhor, pode contar comigo. Conta comigo porque eu estou aqui. Eu estou aqui. Eu estou aqui. Você pode dizer: eu estou aqui.
1: Sim, Deus, eu estou aqui, Senhor, para essa grande reforma que o Senhor está fazendo, ó Deus. Senhor, que as distrações, ó Deus, de Sambalat e Tobias, Pai, agora em nome de Jesus, Pai, o impedimento, ó Pai, em nome de Jesus, a difamação, ó Deus, sejam todas agora, Pai, destruídas em nome de Jesus. Nada impedirá essa reforma que Deus está fazendo, porque Deus é o maior interessado nessa reforma. É Deus quem está reformando, é Deus quem está erguendo os muros, é Deus quem está reconstruindo, em nome de Jesus. Em nome de Jesus, isso, peça para Deus que Deus agora continue a levantar os muros, continue a fazer a reforma. Jerusalém será erguida novamente, Jerusalém será levantada novamente, um novo tempo foi iniciado. Sim, Deus, em nome de Jesus, em nome de Jesus, os muros serão erguidos. Porque Deus é o maior interessado nessa reforma. Os muros serão levantados. Jerusalém será reconstruída. Porque é Deus quem está levantando você para trabalhar nessa reforma. Em nome de Jesus. Os planos de Sambalat e Tobias. Deus está frustrando, rasgando os projetos que são contra essa reforma. Deus trará à tona tudo aquilo que está impedindo essa aceleração. Deus está movendo o que nós não conseguimos mover. Oh, Espírito de Deus. Uramashuriando kelemarabashuriandaraya. Oh, Espírito Santo, mais Deus, diga para Deus, mais Deus, faça, mova, Deus, o que o Senhor precisa mover. Oh, lama shure makaya sharamadoe vaya suriandarai. Oh, Espírito Santo de Deus, sopra sobre nós, ó Pai, esse tempo de aceleração, em nome de Jesus.
2: Somente aqueles que de fato acreditam nisso. Eu vejo muitas pessoas que estão de fato concentradas, compenetradas nesse momento. Muitas pessoas estão claramente dispersas. Mas uma coisa eu te falo, Deus conhece e sonda os corações. Eu convido a você para fazer uma oração com sinceridade juntamente comigo. Mas é somente se você de fato crê nisso. Se você crê de fato que Deus está convocando pessoas aqui hoje, essa noite. Que o Espírito Santo está se movendo. Que a palavra que ouvi.